0: aquele jogo contra o Olímpia na semana passada. Assim, muito, muito ruim o nível técnico dos jogadores do Vasco. Ah, mas é reserva. E reserva não recebe salário? E reserva não tem compromisso com o clube? E reserva não está contratado e o clube está honrando com todas as questões contratuais que precisa honrar? Gente, reserva também tem que ser cobrado. Reserva também tem que jogar mais. E os reservas do Vasco fizeram muito feio. Eu não estou falando dos garotos, não. Acho até que o Renato, inclusive, ele expôs um garoto, inclusive, na última rodada do Brasileirão, que foi o João Vitor, para escalar de lateral direito num jogo em que seria muito exigido, porque o lado mais forte do Bragantino, todo mundo sabe, há muitos anos, que é o lado do Juninho Capixaba. Então, assim, o Renato, ele assina algumas escolhas, outras são de planejamento do Vasco, mas esse jogo contra o Olímpia fora de casa, esse era o jogo para colocar titulares. Porque aí o Vasco não estaria só, o cálculo é o seguinte, o Vasco não estaria só evitando os dois jogos de playoffs, ele estaria evitando também esse último jogo contra o Barracas Central. Se vence o Olímpia fora de casa, estaria tranquilo na Sul-Americana. Podia até colocar o mais reserva possível no jogo de hoje. O Vasco errou no planejamento, errou mesmo tentando esvaziar a competição, ah, vou usar reservas e tudo mais, errou no planejamento.
1: Muito bem, 9:05 no horário de Brasília, tá na hora de saber quem é que mandou bem hoje em São Janu.
2: O craque do jogo.
1: Vasco 3-0 Barraca Central, quem é que arrebentou no jogo, Michele Silva?
0: Olha, vou elogiar aqui os garotos que entraram no Vasco, né? O Bruno Lopes, o Zuccarello, entraram com muita personalidade, o Avelar também. É a personalidade que a gente espera ver do Nuno Moreira, do Brenner. Ah, não são mais garotos, mas eles têm que mostrar essa personalidade. Eles têm que jogar, eles têm que ter tem que ter alguma coisa que faça acender essa chama aí desses jogadores para que eles, enfim, joguem um pouco mais. Tem um contraste muito grande dos garotos que entram com a camisa do Vasco para o Brenner, por exemplo. Mas vou elogiando esses garotos. Partidaça para mim do Andrés Gomes, também do Rojas e do Adson, para mim os três melhores do Vasco, mas vou valorizar quem jogou aí os 90 minutos, fez um dos gols, ajudou, participou muito durante o jogo. O Adson fez dois gols, mas vou valorizar a partida que fez o Rojas.
1: Rojas, o jogador do Vasco da Gama, autor do terceiro gol hoje, esse gol marcado aos 10 minutos do segundo tempo na vitória do Vasco sobre o Barraca Central por 3-0 na rodada meia dúzia, a última na fase de grupos do grupo G da Copa Sul-Americana. Rojas, portanto, o craque do jogo. Se ele mandou bem, quem é que mandou mal, hein?
2: O pior em campo.
1: Quem é que foi mal, Michele?
0: Não gostei da partida do Cuiabano, muito, muito discreto, deixou praticamente o lado esquerdo ali para o Andrés Gomes, ó, faz aí o que você consegue fazer, dribla a marcação, enfrenta 1, 2, 3 e só. Mas para mim, o pior ainda foi o Brenner. Entrou muito mal, participou pouco, trotando.
1: Mais um pênalti perdido, né, cara?
0: E mais um pênalti perdido. E assim, ó, muito mal cobrado. E se fosse mérito do goleiro, eu falaria. Mas muito mal cobrado. Ele falou pro goleiro praticamente onde é que ele ia bater. Bateu de forma lenta, olhando só pra bola. Ele perdeu um pênalti no Campeonato Carioca, gente. A partir do momento que o jogador tá com a bola pra bater um outro pênalti 3 meses depois, o que você espera, Chico? Que ele melhore, né?
1: Claro, claro.
0: Pois é.
1: Brenner mandou muito mal, então. Tô excluído pela Michele como o pior em campo. E pra fechar, qual é a avaliação e a nota da arbitragem, Michele?
0: O Esteban Ossoit do Uruguai deixou o jogo seguir demais em alguns momentos. Acho que ele foi bem na expulsão, expulsou direto ali, foi um lance que ele conseguiu ver no campo mesmo. Mas tem um cartão pro Barros, em que nem falta aconteceu. Tem um cartão amarelo pro Tietê, que também nem falta aconteceu. E tem um lance do Barros no primeiro tempo, que pra mim foi pênalti e ele não marcou. Então eu vou dar uma nota 3, porque não gostei da arbitragem.
1: Nota 3 para arbitragem, nota baixíssima para arbitragem hoje em São Januário. Michele Silva, comentarista do Futebol Globo CBN. Beijo, Mi, e até a próxima, hein?
0: Valeu, Chico, até a próxima.
1: Muito bem, 9:09 no horário de Brasília. A gente vai fazer um rápido intervalo e na volta, a gente sai de Copa Sul-Americana e começa a falar de Libertadores. É o drama do Fluminense hoje. É o drama do tricolor na Libertadores da América. Tudo isso daqui a pouco no Futebol Globo.

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4: Quando Brizola falou em escola de

0: 9h13 no horário de Brasília. A partir de agora, gente, a gente sai da Sul-Americana e só pensa na Libertadores da América. Daqui a pouco tem Flusão em campo. Hoje é dia de decisão. Hoje sim é um jogo decisivo. O Fluminense vai decidir hoje se ele continua ou se ele para na Libertadores da América. A bola rola daqui a pouco para Fluminense e Laguaira. E na hora que a bola rolar, Paulinho, ele vai contar tudo. Ele é a grife do nosso timaço. Ao lado dele, ele conta e manda no Futebol Globo CBN.
1: Carlos Eduardo é bonito.
0: E todas as informações da partida com a Thalita Jutsi, que chega agora e dá um F5 no noticiário do Flusão, hein, Tatá?
2: Tô sim, Chico, muito boa noite pra você, pra todo mundo que tá ligado aqui nesse Enquanto a Bola Não Rola. É isso, partida decisiva pra equipe do Fluminense hoje. E o cenário é o seguinte: o Fluminense precisa vencer. E aí tem que torcer pro Bolívar empatar ou perder pro Independiente Rivadavia, que é o líder do Grupo C. Independiente Rivadavia, que relacionou time titular pra partida desta noite contra o Bolívar, né? Jogo que não vai acontecer em La Paz, então isso é um ponto importante aí pro Rivadavia, que é o líder do grupo. E mais do que isso, né? Tem um objetivo ali, é interessante, que dá uma motivação, que é conseguir essa liderança geral. Tá brigando ali com o Flamengo, claro, tem que tirar uma diferença ali no saldo de gols, mas o Independiente Rivadavia que escalou, né, relacionou o time principal. Existia ali uma dúvida se talvez um sub-20, mas não. Time titular para a equipe enfrentar o Bolívar hoje. E aí o Fluminense precisa vencer e torcer para o empate ou derrota da equipe do Bolívar. Se o Fluminense empatar aqui contra o Laguaira, aí não tem jeito, tem que torcer pro Bolívar perder pro Independiente Rivadavia. Se o Fluminense vencer e o Bolívar também, é tchau Fluminense. Não tem chance de classificação, porque aí no critério do confronto direto, que é o primeiro confronto, né, o primeiro critério da Libertadores, o Bolívar leva vantagem, já que marcou 3 gols em cima do Fluminense e o Fluminense marcou apenas 2 gols em cima do Bolívar. Então a equipe tricolor que para essa partida decisiva de hoje conta aí com o que tem de melhor à sua disposição, pro técnico Luiz Ubeldia. E quando a gente fala do melhor, tem um retorno importantíssimo pro funcionamento desse time, que é o Martinelli. O jogador volta as opções após um longo período, ele ficou um tempão sem atuar, né? A última partida dele foi no final de abril contra o Operário, jogou apenas 9 minutos e aí sentiu um desconforto. Desde então foi a ausência. De lá pra cá, o Fluminense entrou em campo 9 vezes, conseguiu ali 4 vitórias, 2 empates e 3 derrotas sem o Martinelli, mas é um jogador muito importante pro funcionamento dessa equipe do técnico Luiz Ubeldia, que vai a campo hoje com Fábio, Guga, James, Freitas e Guilherme Arana, Martinelli, Hércules e Lúcio Acosta, Savarino, Canóbio e John Kennedy. Equipe que ele tem utilizado aí não só na Libertadores, mas também dentro do Campeonato Brasileiro e Copa do Brasil. Do lado do Laguaira, a equipe só vai cumprir realmente a tabela, porque é a última ali do grupo, é o time mais fraquinho, mas é uma equipe que conseguiu um empate sem gols com o Fluminense no jogo de ida. Então, tem ali essa partida de hoje contra o Fluminense, aliás, tem chances ainda de classificação. Então o Laguaira também tem um objetivo importante hoje aqui no Maracanã, nessa Libertadores da América, na última rodada da fase de grupos. Então um Fluminense que, além disso tudo, valendo vaga nas oitavas, tem dinheiro envolvido e mais do que isso. O jogo de hoje pode definir também a situação do técnico Luiz Ubeldia, né? Se as coisas não fluírem da forma esperada, pode ser que o tricolor tenha aí uma troca de comando, já que vai ter mais de 50 dias por conta da pausa para a Copa do Mundo para conseguir desenvolver um novo trabalho. Então, jogo decisivo, o Fluminense precisa vencer e aí torcer para o Independiente Rivadavia resolver tudo lá na Bolívia, diante do Bolívar. E ela?
0: Legal, Thalita. Já já você volta, né, com outras do Flu e também a escalação dos dois times aqui no Futebol Globo CBN. Comentarista no nosso timaço hoje, Carlos Eduardo Éboli, no Maracanã. Éboli, qual é o teu sentimento, a tua expectativa? Fluminense precisando fazer um dever de casa e torcendo contra o Bolívar e a volta do Martinelli. Tá tudo bem, Éboli?
3: Tudo bem, Chico? Contigo sempre, tá bom? Sempre que eu estou com você, eu estou bem. Entendeu, Francisco?
0: Mamãe fala a mesma coisa.
3: Tudo bem, amigo. Um forte abraço pra você, pra todo mundo que acompanha aqui a nossa transmissão. Você conhece aquela história de um olho no peixe e outro gato, né?
0: É verdade, isso é novo, inclusive.
3: É novo, é moderno, né? Um olho no peixe e outro gato. Então, esse é um papel do torcedor hoje. Eu acho que esse é um papel do torcedor. Não adianta o time do Fluminense jogar pensando no que está acontecendo entre Rivadavia e Bolívar. Até porque nessa Libertadores, já tá muito difícil pro Fluminense jogar e jogar bem, né? Então, é focar no jogo contra o La Guaira, até porque se o Rivadavia vencer o Bolívar, o time que vencer aqui se classifica. Então, não vai pegar um time morto, não. É um time fraco, mas é um time que ainda tem também, assim como o Fluminense, a condição de se classificar caso vença a partida aqui no Maracanã. É quase que vira um confronto direto, vira um mata-mata, se o Rivadavia vencer o Bolívar em Santa Cruz de la Sierra. Mas eu vou tirar aqui alguns pontos positivos para animar um pouco mais a torcida tricolor. Primeiro deles, a volta do Martinelli. É um baita reforço, né? A engrenagem do Fluminense, ela depende muito do Martinelli. Muito bom esse retorno do jogador. Olhando para o outro jogo lá, Rivadavia e Bolívar. O jogo sem Santa Cruz de la Sierra tira o Bolívar da sua zona de conforto, que é La Paz, enfraquece o time da casa. E o Rivadavia está mais interessado no jogo, porque foi eliminado de maneira precoce no Campeonato Argentino. E com o empate, ele garante pelo menos a segunda melhor campanha no geral. Porque o Rosário Central perdeu, estacionou nos 13 pontos. Então o Rosário Central já não pode mais alcançar, por exemplo, o Flamengo. O Rivadavia pode, mas aí vai ter que golear, teria que golear o Bolívar. Mas o empate do Rivadavia já dá à equipe argentina uma segunda melhor campanha no geral. Então, assim, são coisas que reforçam, né, aquela combinação de resultados. A combinação de resultados que vai ser fundamental, lógico, para a classificação do Fluminense. Mas de nada adianta se o Fluminense não fizer daqui a pouco aqui no Maracanã o dever de casa, e tem condição para isso, né, Chico?
0: Sem dúvida que tem, né? Bom, vamos lá. 9:20 no horário de Brasília, tá na hora de quê, Paulinho? Do jogo decisivo do Fluminense.

0: para seguir na competição. E a transmissão do Futebol Globo CBN com ele, a grife do nosso timaço.
1: Hoje tem decisão na Liberta. Vem aí, Fluminense na Guaira da Venezuela. O tricolor vai decidir a vida dele na Copa Libertadores da América, nesse encrencado grupo C da Libertadores. Três times correndo atrás de uma vaga, e o Fluminense hoje tem que ganhar e aguardar o que vai rolar ainda em Bolívar e Rivadavia, que jogarão em Santa Cruz de la Sierra, na Bolívia, também a mesma hora, 9:30, quando rolará a bola no Maracanã. No primeiro jogo, no primeiro confronto entre Fluminense e La Guaira na Venezuela, 0-0 foi o marcador. O Fluminense, que anda bem no Campeonato Brasileiro, é o terceiro colocado, mas faz uma campanha muito estranha na Copa Libertadores da América. E o La Guaira, ele ainda briga, apesar de ser o último colocado no grupo C, ele ainda briga pela segunda vaga na Copa Libertadores da América para o mata-mata que vem aí na fase de oitavas de final. Então, esse jogo que vem aí entre Fluminense e La Guaira vale vaga nas oitavas, no mata-mata da Libertadores da América. Há poucos jogos já encerrados pela Copa Sul-Americana: Vasco 3, Barraca Central 0, e ainda Botafogo 3, Caracas 1. Ontem, pela Libertadores, Flamengo 3, Cusco 0. Agora o assunto é Fluminense e La Guaira, minha gente. E a regra é clara: Flu precisa ganhar e esperar o Bolívar tropeçar. Esse é o jogo de hoje aqui no Maraca. E agora vem aí a Thalita Gildes e a Tatá com os artistas do jogo. Futebol Globo CBN, aqui tem jogo.
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0: O camisa 20, Gutierrez. Meio campo com 14, da Silva, 15, Gonzalez e 27, Correia. O trio de ataque é com 18, Rivas, 7, Messa e 36, Londonho. No banco de reservas, o técnico Héctor Guidolho tem 12, Sanches, 5, Gianoli, 6, Paia, 8, Perdomo, 9, Uribe, 10, Castellano, 11, Vargas, 21, Rodrigues, 22, Zubarán, 32, Cáceres, 33, Hernández e 77, Arce.
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0: Fluminense Laguaira, sexta rodada da fase de grupos da Libertadores da América. Grupo C. Apita José Cabero, árbitro do Chile. Ele é auxiliado por Alejandro Molina e Vladimir Munhoz. No VAR, direto do Equador, Brian Loyaza.
2: Copa vem aí, vamos fazer a FanFest no Futebol Globo CBN. Domingo já tem seleção brasileira no Maracanã, tem Brasil e Panamá na despedida da seleção que vai pra Copa. O Fluminense de camisa tricolor, calção branco e o time do Laguaira com uniforme todo laranja, e é por isso que ele é conhecido na América do Sul toda como Naranja. O time laranja está hoje todo de laranja aqui no Maracanã. Um público, na verdade, não é aquele que a gente esperava. Eu, particularmente, Duda Ebel, esperava muito mais gente, mas há uma previsão de apenas 30, 35 por aí, num momento decisivo para o Fluminense na Libertadores da América.
3: Ah, eu tô contigo, Edson. Eu penso dessa forma. Ah, o torcedor tá chateado, queria ver um Fluminense jogando melhor, mas eu acho que num momento como esse, num jogo como esse, você deixa de lado a tua insatisfação e vai no grito, e vai no grito. Então, eu acho que era um jogo pro Maracanã tá lotado, mas ok. Os que estão aqui vieram para apoiar, para empurrar, já estão fazendo uma belíssima festa, e essa festa vai ser fundamental para empurrar o Fluminense pro ataque. Acho que o Fluminense não tem que negociar resultado, tem que se impor, já desde o início, tem que sufocar, tem que buscar logo o gol para tranquilizar o ambiente e poder jogar com um pouquinho mais de calma. É, apesar da fase ruim, não dá para desprezar o maior talento da equipe do Fluminense. É lógico, o Fluminense é favorito e tem uma certa obrigação hoje de confirmar esse favoritismo.
2: 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E vem aí a 18ª rodada do Campeonato Brasileiro, realmente uma rodada incrementada, é a última rodada antes da Copa do Mundo, depois os clubes serão dispensados para mini férias, para intertemporada, mas teremos uma rodada quente, com o Flamengo jogando com o Cruzeiro, domingo no Maracanã, no sábado no Maracanã, nós teremos aí o Fluminense com o Cruzeiro, domingo fora em BH, o Flamengo e o Curitiba sábado no Maracanã, o Vasco com o Atlético domingo em São Januário e o Botafogo jogando em Salvador no sábado contra o Bahia. Essa é a programação do sábado do Futebol Globo CBN. E no domingo tem seleção brasileira, tem Brasil e Panamá, a despedida da seleção brasileira que vai para a Copa. Vamos começar a fazer a FanFest do Futebol Globo CBN. 9:29 no Rio, 22 graus, a temperatura na cidade mais linda do mundo. O juiz da partida, José Cabero, do Chile, olha os dois relógios, ele tem 41 anos, é um árbitro internacional, não vai para a Copa. O árbitro que vai para a Copa é outro representando o Chile, mas ele agora apita e rolou! A bola começa o jogo!
4: Fluminense Laguaira!
2: A saída foi dada, a bola já recuada para a defesa do Araguaia, a bola veio na intermediária com ataque tricolor, tentava lá o Lúcio Acosta, mas a bola saiu pela primeira vez pela linha lateral, lateral cobrado na esquerda pelo Araguaia, pelo Gutierrez. Gutierrez entrega a bola na intermediária, perde pela direita para Canóbio, lá vai o expresso Canóbio, entrou na grande área, devolveu, botou na área, a defesa cortou, a bola fica presa, fica enrolada, mas o árbitro da partida não deu nada, a bola veio lá pro goleiro, domina pela primeira vez o goleiro Varela. Varela bota a bola pela ponta direita, adianta pela intermediária, tentando o Londônio, ele ainda vira o jogo para Ribas, fora da grande área, arma jogada pela ponta direita, tenta para Penha, Penha retoma a bola, vai fazer o driblinho, devolve a bola de novo pela metade da intermediária, passa da esquerda para Ribas, ele correu, jogador espanhol, é desarmado, a defesa corta, mas o perigo não passa, ele é retomada na intermediária pelo Correia, Correia bota a bola pela ponta direita, tenta ainda Ribas, dá uma nova paradinha na extrema direita para Penha, é o Araguaia pressionando o Fluminense no campo tricolor, ganha ainda a dividida, o jogador Ribas levantou, botou na área, a defesa corta, a bola sai da área, voltou ainda na defesa tricolor, corta Martinelli, finalmente desafoga e retira a bola da intermediária do Fluminense, bota novamente no campo do Araguaia e ela chega pro goleiro Varela, tudo isso com um minuto e meio, com a bola rolando aqui no Maracanã, a bola nos pés do goleiro Varela pelo time do Araguaia, o time do Araguaia, o time da Venezuela, a bola passada pela lateral direita para Penha, Penha faz a tentativa na intermediária para Ribas, ele é desarmado, a defesa faz o corte, a bola volta novamente na intermediária para a defesa tricolor, o Gêmeos domina, dá para frente, Freitas para Martinelli, que está voltando de novo ao time tricolor, devolve a bola na ponta para Arana, Arana dá uma incrementada na esquerda para Lúcio, ainda Lúcio com ela dominada, prepara, cruza, põe na área e a bola vai direto às mãos do goleiro Varela pelo Araguaia, com 2 minutos neste primeiro tempo, o goleiro ainda com a bola no interior da grande área, vai lá para fazer a reposição, demora um pouquinho, bota a bola no chão e de canhotinha ele coloca pela linha lateral, uma tanta pose para fazer isso, hein, Tata?
4: O árbitro já tava aquela contagem, 1, 2, 3, aí ele deu um chutão, o Luiz Ubeldia dominou do lado de fora aqui do campo, lateral pro fundo.
2: Lateral cobrado pelo tricolor, a bola para o Martinelli, Martinelli devolve na pequena área para Fábio, o goleiro vira pela direita, devolve a bola, volta pela direita para James, que adianta pela ponta para Guga, o filho do seu Cláudio, vai com a bola dominada, ela sai pela lateral, tocada na esquerda pelo Gutierrez, ele faz a cobrança, bota a bola para frente, tenta JK, vai lá, correu, deu uma carambolada, deu uma rolada no chão, a galera tricolor reclamou, mas a bola vai pela linha fundo, é tiro de meta pro Araguaia cobrar através do goleiro Varela, que toma a bola, ele tá ali para demorar, ele tá para fazer cera, hein, Thalita?
4: É, toda vez que tem que cobrar o tiro de meta, vai gastando um tempo danado, o árbitro dá aquela dura, mas uma dura distância, 3 minutos de jogo, já tá fazendo cera.
2: 3 e meio do primeiro tempo, a bola passada pelo goleiro Varela, bota na intermediária, passa pela ponta, tenta Ribas, ele correu, a bola vai pela linha lá lateral novamente para o Fluminense cobrar, lateral cobrado pelo Arana, volta no interior da grande área para Freitas, que devolve a Fábio, Fábio vira o jogo pela defesa para James, ainda James com ela dominada, adianta em profundidade, procurava lá pela ponta Canóbio, ele corre muito, mas assim também é demais, hein, James? Ele adiantou muito e a bola foi às mãos do goleiro Varela pelo time venezuelano do Araguaia, ele ainda com a bola dominada no interior da grande área, faz ali uma serinha, ganha tempo, o goleiro Varela, que é o capitão do Araguaia, vira o jogo pela intermediária, a bola vem para da Silva, levantou, bota na área tricolor, e o goleiro Fábio tá lá para pegar pelo Fluminense, bota a bola com as mãos na frente da grande área para James, James da esquerda para frente, ele procura reiniciar a jogada tricolor, adianta no meio para Martinelli, Martinelli ainda com a bola dominada pela metade da intermediária tricolor, bota pela ponta direita, adianta na ponta para Canóbio, lá vem o delivery tricolor, ainda Canóbio com a bola dominada, bota para Guga pela direita, devolve no meio campo para Écoles, para Martinelli, Martinelli, ainda Martinelli com a bola dominada, pela primeira vez o Fluminense vai ao ataque para valer, a bola chega na ponta, o Fluminense ainda com a bola pelo lado esquerdo com Savarino, lá vai o Sava, gol, devolve no meio campo para Martinelli, levanta, põe na área, a bola tocada pelo Lúcio que procurava lá o John Kennedy, a defesa corta, mas a bola volta ainda pela direita para Hércules, que devolve na ponta para Canóbio, ele fora da grande área, domina, vira o jogo, movimenta, tenta Lúcio pela ponta direita para Canóbio, o Fluminense tentando começar a jogar, a bola volta ainda para Lúcio na ponta direita, para Guga, para Lúcio, fora da grande área, é o tricolor pressionando, vai Canóbio na linha de fundo, devolveu, a defesa corta, vai pela linha de fundo. E o juiz dá pênalti. É isso, Thalita?
4: É isso, o árbitro não teve dúvidas. Na tentativa do Canóbio lá pelo lado direito, ele vai na linha de fundo e faz o cruzamento. O jogador do Laguaira vai no caminho, mas realmente impede a passagem da bola. Eu vi o toque da mão. O árbitro José Cabeiro também. Pênalti pro Fluzão.
3: Cruzamento do Canóbio. Estou revendo o lance aqui. Cruzamento do Canóbio, o jogador do Laguaira dá o carrinho e no braço de apoio, a bola bate no braço dele, né? A bola passa por debaixo do corpo e pega no braço de apoio. Agora um outro ângulo aqui pra gente ter uma noção mais exata do que foi. É um braço de apoio, eu já vi marcar pênalti desse jeito, porque ele impede a passagem da bola.
2: Bom, aos 6 minutos, o Fluminense tem então pênalti cometido pelo zagueiro do Laguaira, numa jogada do Canóbio, onde ele, inclusive, na jogada natural que vinha se desenrolando, ele tinha uma chance muito boa de até conseguir o gol, hein, Thalita?
4: É, tinha sim, mas ele acabou indo muito à linha de fundo, ficou sem ângulo e aí tentou fazer o cruzamento para os companheiros que fechavam ali na pequena área. E aí o da Silva vai no carrinho, a bola realmente passa por baixo do corpo dele, mas a bola não consegue passar totalmente porque bate no braço dele do outro lado. Então o juiz marcou pênalti, mas uma demora danada pra galera se arrumar ali pra cobrança.
3: É, porque o lance tá sendo revisado, tem essa questão do braço de apoio. O que tá pegando aí pro da Silva é que ele tá com o braço pra trás e quando ele dá o carrinho, ele tira o braço. Ele para ele não adota mais a posição de proteger a posição do braço.
4: Estava grudado no corpo e ele tira.
3: Exatamente, estava grudado no corpo. Quando ele tira, é que ele faz o bloqueio da bola. Cabe a interpretação de pênalti.
2: Bom, o Savarino já pegou a bola, hein, Thalita?
4: É, o Savarino tá pronto ali pra cobrança, o árbitro já deu ok ali, já pediu pro goleirão Varela se posicionar. Savarino, tá prontinho pra cobrança, camisa 11 do Fluzão.
2: Bom, tá lá ainda Savarino tomando posição, o juiz da partida ainda também não se posiciona pra tomar ali o seu lugar na cobrança do pênalti. Creio que ele ainda deve estar conversando e vai pro VAR, ele vai pro VAR, Tata.
4: É isso, demorou um tempão. Pediu pro goleiro ir pra posição dele e agora fez o sinalzinho e vai fazer a revisão ali do lance. Foi chamado pelo Brian Loyaza, árbitro do Equador.
3: Exatamente. Eles vão agora para a interpretação do tal braço de apoio. Tá? Eu já vi marcar pênalti e já vi não marcar pênalti. A regra aí, ela permite uma interpretação. É, não acho nenhum absurdo marcar o pênalti e não acho nenhum absurdo não marcar o pênalti. Agora está com o árbitro. Visivelmente, o VAR entendeu que era um braço de apoio e que o pênalti não deve ser marcado. Ao discordar da marcação de campo, chamou o árbitro para revisar. É o que está fazendo a arbitragem agora.
2: Pois é, o juiz ainda lá na casinha do VAR, está lá de olho na telinha. Vai lá o árbitro José Cabeiro do Chile. Ele foi chamado pela sala do VAR através do equatoriano para Brian Loyaza e o juiz, ele confirma o pênalti. Thalita!
4: Isso, foi lá, fez uma revisão rápida. Enquanto isso, John Kennedy aproveitou para receber orientações, revisou e confirmou que ele já tinha marcado. Pênalti cometido pelo da Silva, colocou a mão na bola dentro da área.
3: Momento raro, né? O árbitro teve personalidade e entendeu que a imagem confirmou aquilo que ele viu em campo.
2: Bancou, carimbou e bancou. E tá lá Savarino, Sabagol. Ele toma posição para fazer a cobrança no pênalti pelo tricolor. Já são quase 10 do primeiro tempo. É o pênalti que pode abrir

0: do Brasil, empurrou o time para frente. O Fluminense teve o pênalti confirmado pelo juiz, o Savarino bateu e empurra a bola no fundo da rede. E bola no fundo da rede tem aquele barulhinho bom, aquele barulhinho bom, Savarino. Boa, boa, boa, Savarino. Meteu essa em Savarino, aos 10 o primeiro gol do tricolor, que abre o caminho para classificação para o mata-mata da Liberta. E ele foi lá e deu recado pro goleiro: tem que respeitar. E agora tá lá
1: Fluminense
0: 1, Sava
1: La Guaira 0.
0: E bateu bem, muito bem, hein, Tata?
2: Bateu bem demais o Savarino, tomou distância, ficou ali mais centralizado e foi devagar, devagarinho pra bola, deslocou completamente o Varela, que pulou pro lado direito, a bola morreu lá no canto esquerdo, vai você, Edson.
0: Volta, volta novamente o La Guaira, bola na área, bola chutada, vai lá pro gol, bingo!
1: La Guaira,
0: gol! Saída foi dada, a bola foi passada pelo lado esquerdo, um rolo na defesa do Fluminense e agora a bola vai aos 11 minutos para o fundo da rede. Quando o Fluminense ainda comemorava, foi lá para marcar, da Silva marca o gol do empate do La Guaira no Maracanã. E agora tá lá.
1: La Guaira.
0: Um.
1: Fluminense.
0: Também um. Ah, quero tudo explicadinho, Tata.
2: A jogada que começa ali no meio campo, o John Kennedy vai tentar o domínio da bola no centro para tentar fazer aquele pivô e não consegue, perde a bola lá no centro e faz um lançamento para a jogada, uma bate-rebate danado dentro da pequena área. Tem a disputa ali com o camisa 7, o Messa, tem o Londonho também na disputa, uma primeira finalização, o Fábio defende, mas na sequência volta nos pés do camisa 36. Londonho finaliza lá no fundo das redes do La Guaira a empatar, deixar tudo igual aqui no Maraca, 1-1.
0: Olha aí, confirmado então Londonho. Londonho, camisa 36, aos 11. O Fluminense ainda comemorava, foi dada a saída. E Londonho, 36, empata o jogo. Chico Aiello, aquele pacotinho. Chico Aiello.
3: Vamos lá, o Savarino fez o primeiro dele, o quinto do Fluminense liberto. Londonho fez o segundo, o sexto do La Guaira.
0: Pois é, não deu nem para comemorar, hein, Duda?
4: Eu tava pronto para falar, início perfeito do Fluminense, do jeito que ele precisava, né? Já de cara faz 1-0 para acalmar, mas na saída de bola tomar o gol, mas que cochilada também, tava todo desarrumado o Fluminense lá atrás. O jogador chegou com maior tranquilidade na cara do gol, é que o Fábio fez a primeira defesa, depois sobrou pro Londonho botar a bola na rede. Não pode cochilar, não pode perder a concentração. Vai ficar comemorando o gol durante quanto tempo?
0: Alto, Flu. Savarino toma a bola pela direita, bota na ponta, tenta agora Canóbio, levantou, botou na área, John Kennedy, volta, completa a jogada, Arana. Ela vai pela linha de fundo. Marque o tempo. Faltando 32 para acabar, para terminar o primeiro tempo do Maracanã. Vale vaga, vale vaga. A regra é clara, tricolor precisa ganhar o jogo e esperar o Bolívar cheio

0: Tudo!
1: Laguai
0: do Lontonho!
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0: Hoje, mais cedo, Vasco 3, Barraca Central 0, Botafogo 3, 1 pro Caracas, jogos da Copa Sul-Americana e ontem pela Liberta 3 para o Flamengo, 0 pro Cusco, aqui no Maracanã, pela Libertadores da América. Já vamos chegar a 15 minutos daqui a pouco no primeiro tempo. O Fluminense abriu a contagem, em seguida o Laguaira empatou. O Fluminense tem uma falta pela direita, já cobra pelo meio-campo, tentava a jogada lá, o Savarino botou na direita, procurava ainda Canóbio, a defesa cortou e a bola volta novamente para o campo tricolor. Ela volta pela defesa, adianta pela direita, James pela inter.

intermediária, busca a jogada com o Guga, Guga vai lá, toca nela, bate ainda no jogador Gutierrez, vai pela linha lateral, outra vez pro Fluminense cobrar pela ponta direita, uma posição para cobrança Guga, Guga com força devolve pro seu campo de defesa, entrega para Freitas pela intermediária, ainda Freitas com a bola dominada, adianta pelo meio para Savarino, Savarino para Martinelli, Martinelli vira o jogo pela defesa, ainda para Demi, ele cruza a linha que divide o campo, adianta na intermediária, dá para Martinelli, vira o jogo, procura pela direita, procura a jogada, vai lá Hércules, a defesa corta de novo e a bola volta novamente na intermediária, Tricolor sai, vai para lateral e o próprio goleiro Fábio cobra o lateral pelo Tricolor, ele adianta a bola na intermediária, movimenta agora para James, James vira o jogo na esquerda para frente, ainda com Martinelli, Martinelli para Savarino, Savarino para Martinelli, Martinelli vira o jogo pela direita para James, o Fluminense vai à luta de novo, vai procurar o gol do desempate o Tricolor, a bola volta pela intermediária para James, James no meio para Canóbio, Canóbio volta a bola pelo meio campo, ainda Canóbio com a bola dominada, mais uma nova tentativa pelo lado esquerdo do campo, chega na ponta para Lúcio, Lúcio vira o jogo para Martinelli, Martinelli lança em profundidade, a bola quicou e o goleiro tá lá para pegar quando o Guga tava lá tentando pressionar o goleiro Varela do Laguaira. Marque o tempo.

0: bolou na Libertadores da América. Eu te frustro aqui um pouquinho, pois o Lúcio domina, vira a bola no meio campo para Savarino, volta pela intermediária, devolve a bola para James, James cruza a linha que divide o campo, adianta pela direita para Martinelli, para John Kennedy, volta a bola na esquerda, outra vez para Savarino, devolve a bola na ponta, tenta, vai Arana, Arana novamente para Savarino, Savarino pela meia direita, volta a bola para Canóbio, é o Fluminense trocando passes insistentemente no campo do Laguaira, na intermediária do time venezuelano, a bola vem no meio com Hércules, vira pela direita para James, James incrementa, bota na ponta para Canóbio, lá vai ele o delivery, na ponta direita para Guga, cruza, põe na área, a defesa corta de novo com da Silva, retira da grande área, mas o domínio é tricolor, o tricolor domina a bola de novo com James, James vira o jogo para Freitas, bota na intermediária, chega para Hércules, para Arana, para Hércules, Hércules outra vez na intermediária para Martinelli, ele vira o jogo pelo lado direito para James, lá vem o zagueirão arriscando também, o ataque bota pela direita para Lúcio, devolve a James, vem a bola para Martinelli, trabalha na esquerda para Hércules, ainda o Fluminense pressionando, devolveu na esquerda, vem a bola para Arana, chuta, bate na defesa, volta para Hércules, dá uma balançada na grande área, procura Guga, devolveu, virou Lúcio, levantou, bota na grande área, a bola quica, vai lá, toca na cabeça do Savarino e vai pra fora. E o placar, olha ele aí.
1: Fluminense,
0: um Savarino,
1: Laguaira,
0: um Londonho.
2: Central.
3: Na Bolívia, 18 do primeiro tempo, 0 Bolívar, 0 Rivadavia.
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0: E com esse resultado do 0-0 lá, Bolívar 0, Rivadavia 0, a coisa não sai do lugar, Duda.
5: É, ninguém anda, né? Não anda do jeito que o Fluminense precisa, né? O Fluminense tá pressionando, o Fluminense tem mais a bola, tá plantando todos os jogadores no campo do adversário, o Laguaira deixa apenas o Londônio lá na frente, sem a bola, recua os outros dois atacantes, toma uma linha de 5 e tenta congestionar o meio de campo. O Fluminense tem a bola, mas tá confundindo muito a aceleração com pressa e acaba não tendo a perfeição na luta capaz.
0: Volta o Laguaira, bola vai na área, tricolor, tentava lá Mesa, a bola chega limpa pro goleiro Fábio no interior da grande área, o goleiro tricolor de 45 anos, o inoxidável Fábio, adianta a bola na defesa pela direita para Freitas, Freitas devolve para James, James bota no meio campo, entrega para Martinelli, distribui o jogo na esquerda para Arana, Arana tenta a jogada pelo lado esquerdo para Savarino, ainda pela defesa tricolor, devolve a bola para Martinelli, vira pela direita para James, ainda pela defesa, devolve a bola no meio campo para Hércules, dá para Martinelli, dividiu, perde, a defesa corta de novo, a bola volta para Correia, Correia vira o jogo na esquerda para Gutierrez, domina de novo na intermediária, dá para Gonzalez, Gonzalez passa errado, o Fluminense retoma com Savarino, bota para correr Lúcio, prepara, tenta, perto da área, divide, perde, volta a bola na defesa do Laguaira, volta novamente no meio campo, tricolor para frente, dá um passe legal para Arana, agora para Lúcio, o baixinho dominou, mas na hora do drible, perde o espaço, perde a bola, mas o Bandeirinha já estava marcando impedimento, Tata.
6: Isso, na hora que ele recebeu a bola ali pelo lado esquerdo, já não estava valendo mais nada no ataque tricolor.
0: Marque o tempo. Faltando 25 para acabar, para terminar o primeiro tempo no Maraca. E o placar, olha ele aí.
1: Fluminense.
0: Um Savarino.
1: Laguaira.
0: Um Londonho.
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0: Brasileiro. Daqui a pouco vem aí do intervalo a resenha do Chico, Chico Aiello, a Tatá e o Duda Éboli aqui resenhando no intervalo do jogo, um pro Fluminense, um pro Laguaira, jogo importante, jogo decisivo pro tricolor, porque a regra é clara, o Fluminense precisa ganhar e esperar o Bolívar tropeçar, por enquanto 0 Bolívar, 0 Rivadavia, um pro Fluminense, um também pro Laguaira e o posicionamento continua. O Rivadavia está à frente, em primeiro já classificado. O Bolívar tem a segunda vaga com 6 pontos. O Fluminense tem aí a terceira posição com 3 pontos. E o Laguaira tem 4 pontos. Então temos aí uma vaga para 3 times ainda correndo atrás: o Flu, o Bolívar e o Laguaira. A bola na defesa do Laguaira pela direita. Retoma da intermediária da Silva. Ele volta a bola, devolve, dá para Ortiz. Ele devolve ao goleiro Varela no interior da grande. grande área. Varela devolve na esquerda para Ozinho. Ozinho devolve a bola de novo para Varela no interior da grande área. Sai da área, vai fazer a tentativa de novo de passagem de bola pela direita. Entrega para Ortiz. Aí Ortiz com a bola dominada. O jogador argentino Ortiz devolve para o goleiro Varela. Ele de canhotinha bota a bola para frente, procurando lá o Londonho. Ele desarmado, chega no lado esquerdo para a mesa. Mesa domina, passa a bola pelo lado esquerdo, volta na intermediária, dá para Correia. Correia tenta de novo para a mesa. Ele é desarmado pelo Martinelli. A bola volta na defesa para James. James devolve na direita para Hércules. Procura a jogada pela intermediária. Ele buscava lá Canóbio, desarmado pelo Gutierrez. Passa a bola para a mesa pelo lado esquerdo. Vai levantar da grande área, dá um drible, entrou na área, prepara, cruza. Fábio brilhou! Hora de brilhar o goleirão, Thalita!
6: O Fluminense deu muito espaço para a equipe do Lagoaíra trocar passes lá pelo lado esquerdo. Um cruzamento rasteiro e de novo, o Londonho completamente livre, quase na marca do pênalti. Finalizou de primeira, sorte que ele não pegou com força, mas com efeito, Fábio mandou pela linha de fundo, é escanteio pro Lagoaíra lá pela esquerda.
0: 23, o Lagoaíra tem novo escanteio para cobrança pelo lado esquerdo. A bola vai lá para a grande área, a bola vai lá pro Bolinho. Toma posição Correia, vai botar a bola na grande área, vai botá-la no Bolinho. É um bom momento, levantou, salta, corta pela direita pelo tricolor, o Guga. Guga de cabeça retira a bola da grande área, volta pelo lado esquerdo para o jogador Correia. Correia devolve pela defesa para Penha e devolve de longe para o seu goleiro Varela. 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Um minuto após fazer o gol, aos 10, aos 11, sofreu empate. E agora, aos 24, o juiz para o jogo, para reidratação, momento técnico, parada técnica. É hora de arrumar essa casa. Duda.
5: É, não tá legal não, Edson, não tá legal não. O Fluminense teve aquele início, muita pressão, resultado disso foi o pênalti, a cobrança do Savarino, 1-0, o início perfeito pro Fluminense, mas na saída de bola, o Lagoaíra já empata o jogo, num vacilo. O Londoni pegou a bola completamente livre na entrada da área, deu um chapéu desconcertante no Gêmeos, chutou pro gol, o Freitas bloqueou, ela voltou pro Londoni. E com toda a calma do mundo, ele empatou o jogo. A partir do empate, né, que foi esse choque, essa ducha de água fria, fazer o gol logo depois de tomar o empate, o Fluminense se perdeu no jogo. Se perdeu no jogo, um time nervoso, está confundindo a aceleração com pressa, está querendo trocar passo de qualquer maneira. Tem mais a bola, porque essa também é a proposta do Lagoaíra, está deixando a bola com o Fluminense, recua seus jogadores, até mesmo os de ataque. Deixa apenas o Londoni lá na frente, congestiona o meio de campo e faz um jogo muito consciente. Muito consciente. De boa marcação, sai apenas na boa e começa a jogar em cima do nervosismo do Fluminense. O Fluminense, depois do gol, não fez mais absolutamente nada no ataque. A chance mais perigosa para fazer um segundo gol foi do Lagoaíra e o Fábio fez a defesa.
0: Marque o tempo! Faltando 20 para acabar, para terminar o primeiro tempo no Maracanã. E o placar, olha ele aí.
1: Fluminense.
0: O Savarino.
1: Lagoaíra.
0: O Londonho. Central.
3: A Bolívia segue 25 do primeiro tempo. 0 Bolívia, 0 Rivadavia.
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0: 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Domingo tem seleção brasileira no Maracanã, 6:30 no Maraca tem amistoso de despedida da seleção Brasil e Panamá. No Futebol Globo CBN, o Flu acelera e vai à luta. A bola chega, Hércules levanta, tentava a jogada no peito do Savarino, mas já pelo lado de fora da linha lateral. É lateral pela direita para Penha cobrar pelo time do Lagoaíra. Ele devolve a bola pela defesa para Ortiz, adianta pela intermediária para Gonçalves. Gonçalves tenta a jogada pela meia direita, volta pela intermediária, adianta pelo meio campo, dividiu lá o jogador do Lagoaíra, entra primeiro, corta Arana, bota a bola outra vez pela linha lateral, é lateral outra vez, vai ser cobrado na intermediária pelo time tricolor, não pelo time do Lagoaíra. Lateral cobrado pelo time venezuelano, a bola vem pro goleiro Varela, que vira pelo lado esquerdo para Ozinho. O Zico, ela dominada, volta pelo meio campo, tenta a jogada, bota a bola na frente, movimento agora para Da Silva. Da Silva distribui a bola na ponta para Gutierrez, ele cruza a linha, aquele vídeo campo, tenta a jogada, é desarmado pelo Canóbio, o expresso Canóbio, o delivery mais rápido do Brasil. Ele retoma, devolve a bola para Guga, para Savarino, agora no meio campo, vira para Lúcio, Lúcio devolve a bola para Martinelli, outra vez para Lúcio, bota a bola pela ponta direita, é o Fluminense se posicionando perto da grande área, é o tricolor que está chegando, tenta Lúcio, vira a bola para Martinelli, na ponta direita para Canóbio, Canóbio para Guga, Guga de novo na direita, para Martinelli, na área, uma pompa, Hércules, bingo!
2: Fluminense!

0: criança, desempata o jogo, um ataque letal, fatal, mortal do tricolor, e tava lá Hércules, o poderoso, na camisa 35, aos 27, para desempatar o jogo e botar a bola no fundo da rede. E bola no fundo da rede, tem aquele barulhinho bom, aquele barulhinho bom, Hércules! Boa, boa, boa, Hércules! Meteu essa em Hércules! E ele foi lá e deu recado pro goleiro, tem que respeitar! E agora tá lá!
1: Fluminense
0: 2!
1: La Guaira 1!
0: Mas agora tem que se cuidar, hein, Tata?
2: É, tem que seguir na frente, sem desatenção. Boa troca de passes do Fluminense lá pelo lado direito, envolvendo Martinelli, Lúcio Acosta e Guga. Mas o passe perfeito foi dele. Ele de volta, Martinelli, um passe rasteiro no espaço perfeito que o Laguaira abriu para encaixar esse passe. Boa movimentação do Hércules, atacando a grande área, nas costas do camisa 14 da Silva. Ele consegue o domínio pelo lado direito. Enche o pé, estufa a rede do Varela. Hércules fazendo seu quarto gol na temporada de 2026. Recoloca o Flu na frente, 2-1.
0: E vai pra Argentina, Chico Aiello.
3: É o primeiro dele na Liberta e 6 gols tem o Flu.
0: Pois é, e esse gol do desempate do tricolor já faz diferença na classificação do grupo C da Libertadores da América. O Fluminense nesse momento chega agora a 8 pontos, superando o Bolívar, a bola volta na intermediária pela defesa tricolor com frente, ele vira o jogo para Arana na ponta para Savarino. O Fluminense vai com disposição de novo, o Fluminense já voltou a controlar o jogo, o Fluminense tem a posse da bola com Savarino, levanta, vira na esquerda para Lúcio dá uma paradinha, tenta a jogada lá, o gigantinho tricolor é desarmado, Martinelli retoma, mas a falta cometida pelo Lúcio na intermediária, ainda na defesa do time do Laguaira. E agora qual é o caminho para segurar esse resultado e até produzir mais, hein, Duda?
4: É consciência, eu acho que essa é a palavra-chave, e a gente viu isso nessa troca de passes. Uma troca de passe com consciência, mexendo com a marcação, criando os espaços. Grande passe do Martinelli, espetacular a conclusão do Hércules. Para mim, Edson, golaço!
0: Marque o tempo! Faltando 14 para acabar, para terminar o primeiro tempo no Maracanã. O Fluminense dá um passo à frente à classificação. O Fluminense nesse momento tem 8 pontos, minha gente. O Fluminense tem 8 pontos, vai superando o Bolívar. A bola vem ainda na intermediária, vai recuperada pelo lado esquerdo para o time do Laguaira. Já são 31 agora. E um placar, olha ele aí:
1: Fluminense
0: 2,
1: Laguaira 1.
0: 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O Fluminense se defende, a bola chega na defesa com o Gêmeos domina, dá no meio, bota pela direita agora para Guga, que adianta na intermediária, ele devolve a bola pela direita para o ataque tricolor, retoma ainda Hércules, o autor do segundo gol, o autor do desempate tricolor, bota a bola pela direita para Canobi, devolve na intermediária para Martinelli é o maestro tricolor, devolve a bola, bota na frente pro gigantinho Lúcio, tenta de calcanhar para John Kennedy, é desarmado, mas o Fluminense não cede na pressão, o Fluminense segue pressionando, o Fluminense na direita, Lúcio, Guga na ponta direita agora para Canobi, novamente no meio para Lúcio, mais atrás a Martinelli pela direita para Lúcio Acosta de novo, a Martinelli, lá vai o maestro tricolor, maestro Martinelli com a bola dominada, volta na intermediária, dá para Freitas na defesa, pro James, pro Martinelli, outra vez pro Freitas, é o Fluminense no campo do Laguaira, pressiona outra vez pelo lado esquerdo da Arana, Martinelli lança em profundidade, a defesa corta com o Ozio, ele retira da grande área, mas ela chega na esquerda para Gutierrez, é desarmado, há uma falta cometida pelo Canóbio. O juiz para a marca da na intermediária do time da Venezuela. 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Duda, a essa altura o Fluminense está demonstrando consistência, Duda.
4: Tá com um pouco mais de consistência, o gol fez bem ao Fluminense, tem a posse de bola, se defende com a posse de bola, mas está faltando um pouquinho mais do Lúcio Acosta, Edson. O Lúcio está muito preso ainda à marcação, precisa encostar um pouquinho mais do Martinelli, dá a opção do passo para ficar no um contra um, que é a grande arma do Lúcio.
0: Volta novamente o tricolor com o Martinelli, o maestro vira o jogo na defesa, volta para Lúcio, Lúcio para Martinelli, na direita para o Guga, Guga devolve a bola na intermediária, passa novamente para Lúcio, devolve no meio para Martinelli, agora para John Kennedy, tá faltando você, Mr. President. Ele vai pro chão, o juiz manda levantar, toca Savarino e ela vai outra vez pela linha lateral para o Laguaira cobrar. 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
0: 34, Fluminense tem lateral pela ponta direita, vai ser cobrado na intermediária do Laguaira pela ponta pelo Guga, o filho do seu Cláudio. Toma posição para fazer a cobrança, Guga pela ponta direita. Ele já no campo de ataque vai levantar a bola pela ponta. Já chegamos a 34 minutos e meio do primeiro tempo. Fluminense ganhando pelo placar de 2-1. Está acontecendo no Maracanã o que o Fluminense precisa. O Fluminense está ganhando. O time do Bolívar está empatando por 0-0 com o Rivadavia em Santa Cruz de la Serra. E o cenário é bom comparando com o que acontece no Maraca e em Santa Cruz de la Serra. A bola outra vez pela ponta direita para o ataque tricolor. Lá vai Lúcio, tenta a jogada individual, devolve para James, perto da grande área, para Canóbio. Canóbio outra vez da ponta para Guga, vai dar balançada na grande área, devolve a arma, jogada para Canóbio, para Lúcio, pela ponta direita, lá vai Guga, ele procura ganhar a área, desarmado, a defesa cortou com Gutierrez, faz a proteção e a bola vai pela linha de fundo, é tiro de meta para o Laguaira cobrar. Marque o tempo! 35, faltando 10 para acabar, para terminar o primeiro tempo no Maracanã. Decisão do tricolor. Fluminense, a regra é clara, tricolor. Precisa ganhar e esperar o Bolívar tropeçar. E é o que está acontecendo neste momento, neste cenário, na decisão desse intrincado grupo C da Libertadores da América. E o placar, olha ele aí.
1: Fluminense 2, Laguaira 1.
3: Central. São nesse exato momento na Bolívia 35 do primeiro tempo. 0 Bolívar, 0 Rivadavia.
0: 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São 36, faltando 9 para acabar, para terminar. E o John Kennedy pouco acionado, hein, Duda?
4: Ele não teve nenhuma finalização até agora no jogo. É um jogo com poucas finalizações, com um controle maior agora do Fluminense com a posse de bola, mas lá vai o Laguaira.
0: Volta o Laguaira pela direita com Rivas, domina, tenta o drible, vai na linha de fundo, a bola escapou dele, saiu e é tiro de meta outra vez por tricolor cobrar. 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
0: 37, o goleiro Fábio vai lá, o Fábio agora desconta também na serinha, hein, Tatá?
2: O Varela fez isso 3 minutos do primeiro tempo, o Fábio agora tá descontando porque o Fluminense está na frente.
0: Pois é, são 37, 2-1, vai ganhando o tricolor, Savarino e Hércules, os dois gols do Fluminense, descontando Londonho pro time, no time venezuelano, e o Flu vale a luta pela ponta direita com o Canóbio, lá vai o delivery Canóbio, o delivery mais rápido do Brasil, ele é desarmado, perde a bola, a defesa faz o corte, Canóbio em insiste, não retoma a bola, ela volta ainda na intermediária para Correia. Correia vai pelo grande círculo, bota pela direita para Ortiz. Ortiz adianta, dá para Ribas, fora da grande área, vai fazer a tentativa pela ponta direita para Penha. Penha devolve a bola para Ribas, já na intermediária do tricolor. Ele vira o jogo de novo no meio-campo, devolve na intermediária para Gonçalves. Gonçalves na esquerda para Ocio. Ocio com ela dominada, prende a bola, devolve, dá no meio, passa outra vez para Gonçalves na intermediária. Vira o jogo na esquerda para Ocio. O zagueiro volta a bola para Ortiz. Ortiz em profundidade para Londonho, tenta a jogada pela direita. Ribas domina de novo. O time do Laguaira parte para cima, vai para cima do tricolor pela direita. Retoma Penha. Penha outra vez na intermediária para Gonçalves. Domina a bola, volta pela direita. Puxa a jogada pela intermediária. Passa novamente pelo meio-campo Gonçalves. Gonçalves mais atrás da defesa para Ortiz. Ortiz vira a bola na esquerda para Correia. Correia bota a bola na ponta para Gutierrez. Lá vem o lateral fazendo a tentativa do cruzamento. Vai na linha de fundo, devolve a bola para Mesa, dá uma paradinha. Ainda Mesa com a bola dominada. Mais atrás para Correia. Correia mais atrás para Ocio. O zagueiro, quarto zagueiro da camisa 3, domina e devolve ao goleiro Varela na chegada na grande área. 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Tem coisas que só acontecem na Série B. 39, faltando 6 para acabar, para terminar o primeiro tempo no Maracanã. É o intrincado Grupo C da Libertadores da América. Uma vaga entra para 3 clubes em movimento, correndo atrás de uma vaga para o mata-mata, para as oitavas de final da Libertadores da América. Fluminense, Bolívar e Laguaira. Tá todo mundo na dança, tá todo mundo na corrida pela vaga. A bola é da meia-direita, recuperada pelo Penha. Penha devolve pelo meio-campo, volta a bola para Ortiz. É o Laguaira outra vez com a posse da bola pela extrema-direita. Ela é recuperada na intermediária pelo Correia. Correia vira o jogo na esquerda para Ocio. Ainda com ela dominada, cruza, não consegue cruzar a linha que divide o campo. Ele vira lateralmente pela direita para Ortiz, em profundidade na ponta para Ribas. Corre com ela dominada, marcado pelo Arana. Arana leva ali um baile na primeira, desarmado, retoma e devolve para o Savarino. Savarino puxa o contragolpe, tricolor, passa a bola para Hércules. Hércules volta a bola na intermediária para Sava. Ele chuta forte, a bola vai pela linha lateral para o Laguaira cobrar.
4: O Fluminense tem uma desregulada nessa saída de bola, hein? Com seus zagueiros laterais, muito abaixo do chutão, errando passe de virada de bola. Porque o Laguaira fez uma simples movimentação diferente. Avançou a sua linha com 3 atacantes, marcação um pouquinho mais alta. Só isso já está complicando a saída de bola do Fluminense.
0: Marque o tempo! 30, faltando 4,5 para acabar, para terminar o primeiro tempo no Maraca. E o placar, olha ele aí:
1: Fluminense 2, Laguaira
0: 1. Daqui a pouco tem mais, daqui a pouco vem aí a resenha do Chico no intervalo, resenhando no intervalo de Fluminense 2-1 para o Laguaira, ao lado do Duda e da Tatá. O Laguaira ataca, a bola vem com o Gutierrez, levanta, põe na área, entra Martinelli como salvador e retoma, bota a bola para frente, arma a jogada para John Kennedy, desarmado pelo zagueiro Ocio. Ocio com ela dominada pela intermediária, volta a bola pelo meio campo, trabalha, dá para Da Silva. Da Silva na intermediária, vira o jogo na esquerda para Correia. Correia bota a bola na ponta para Gutierrez. Gutierrez novamente para Correia, com ela dominada. Mais atrás no meio-campo, tenta Da Silva. Vira o jogo no meio-campo, dá ainda para Rivas. Ele cruza a linha que divide o campo, chuta, bate a bola no Martinelli. Sai de novo pela linha lateral para o Laguaira cobrar. 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Tem coisas que só acontecem na Série B. Quase 42, um erro de saída de bola do Freitas, arma nova jogada do Laguaira pelo lado esquerdo com Gutierrez. Ele domina já pelo campo tricolor, devolve a bola no meio campo, busca a jogada com Londonho. Londonho vira o jogo na esquerda, passa na ponta para Gutierrez, outra vez na intermediária para Gonçalves. Gonçalves tenta a jogada pelo meio, entrega para Da Silva. Da Silva passa errado, vai lá o Flu, retoma novamente novamente o jogador Canóbio. Canóbio devolve a bola, vai pra área, Freitas erra, uma sucessão de erros, finalmente chega lá com moral, Martinelli para dominar e acabar com a festa do Laguaira. A bola chega na ponta, dá na esquerda, adianta Arana, Martinelli vai pro Savarino, vai pro chão, mas o juiz manda rodar, manda seguir o jogo. Ela volta na intermediária pro para o Laguaira na esquerda, com Gutierrez. Gutierrez domina pela intermediária pelo time colombiano, no time venezuelano, volta a bola pela defesa, vem demais, atrasada agora pro goleiro Varela, bota pela intermediária, passa novamente na defesa para Penha. Penha movimenta no meio para Correia. Correia na intermediária, trabalha a bola agora para Gonçalves, passa pela ponta direita para Penha, vai tentar o cruzamento na grande área, vira o jogo, prende a bola ainda pela direita, volta a bola pela intermediária, Penha vira mais atrás, Arribas trabalha na esquerda para Gonçalves, ainda Gonçalves tenta a jogada, vai lá Londonho, caiu, e a falta cometida pelo zagueiro James e ferrou, Tata.
2: Acho que não, acho que ele não deu cartão amarelo pro James não, ele marcou a falta, o James realmente vai só no corpo do jogador do Laguaira, após uma longa troca de passos da equipe, falta perigosa, atenção pro Fábio pra defesa do Flu.
4: O Fluminense perdeu o controle de novo do jogo, tá perdendo a bola, o Laguaira tem a bola, gira essa bola com muita facilidade, o Freite já tá dando as suas pichotadas, alguém precisa marcar o Freite.
0: Ah é?
4: Desloca alguém pra marcar o Freite, pelo amor de Deus!
0: Cuidado com as freitadas, isso é um perigo, minha gente. Bom, já são 44 e a falta realmente perigosa, hein, Thalita?
2: É demais, três jogadores do Laguaira ali prontos para cobrança, o goleiro Fábio vai armando ali a barreira do Fluminense, quatro, cinco jogadores ali na barreira do Tricolor, mais três atletas ali posicionados para cobrança.
0: A bola colocada na parte esquerda da intermediária, a 5 metros ou 6 metros aqui no olho. Aqui no olhômetro, 6 ou 7 metros, alguma coisa por aí, colocada a bola perto da linha, 6 ou 7 metros, a barreira no interior da grande área, entre a linha da grande área e a marca do pênalti, protegendo o goleiro Fábio, e a falta será cobrada, vai lá o Rivas para fazer a cobrança, tá lá também Gonçalves, vai partir para a bola, é um perigo, hein? Ah, tá lá o goleiro Fábio, muito atento, partiu para a bola, chutou, explodiu na barreira, a bola chutada pelo Gonçalves, ela volta na esquerda para Canóbio. Canóbio domina pelo tricolor, tenta a jogada individual, é desarmado, vai pro chão e o juiz para, marca, dá uma nova falta. Quando vamos então até 49, já são 45, mais 4 de complemento no primeiro tempo. 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
0: 2-1, vai ganhando o Fluminense, Savarino e Hércules, os dois gols tricolor, descontando Londonho pro time do Laguaira. Nesse momento a vaga é do tricolor ganhando e chegando agora a 8 pontos o Fluminense. O Bolívar tá empatando com o Rivadavia e o Bolívar tem 6, o Fluminense tem 8 e o cenário é bom pro Fluminense. Mas daqui a pouco vem aí o intervalo, o professor vai mexer, não vai mexer, vai ajustar. O Duda vem aí com tudo explicadinho, daqui a pouco na resenha do Chico Aiello, no intervalo do Futebol Globo CBN. Já chegamos a 46, agora vamos até 49, o Fluminense tem a posse da bola pela direita, passa na intermediária, Savarino bota a bola para Guga, devolve para James, James outra vez na intermediária, tricolor, a bola passada para Martinelli, cruza a linha, volta para Canóbio, dá para Savarino, volta pela defesa e a bola chega finalmente ao goleiro Fábio na chegada na grande área. Ele na meia lua de pé direito devolve a bola para Arana, Arana mais atrás à frente, vira o jogo de novo para James pela intermediária, é o Fluminense outra vez tentando esboçar um ataque pela direita, vai Freitas, devolve a bola para o James, James para Freitas, Freitas outra vez na intermediária, tricolor, domina a bola, fica sem opção de jogada, dá uma balançada lá pela ponta direita para Guga, devolve, dá para Canóbio, pela direita para Hércules, novamente a Canóbio, retoma a bola, dá pra Guga, tenta a jogada individual, é desarmado, a defesa corta e a bola volta para Ossio, ele corta e detona a bola de novo na intermediária, o Fluminense retoma com Hércules, devolve pelo meio campo para Savarino, numa jogada individual, já na meia lua, virou pro Kennedy. é desarmado. A defesa corta de novo e volta pro campo tricolor. Freitas corta de cabeça, bota a bola para frente, retoma, salva mais uma vez a bola dada à intermediária, mas o juiz está parando para marcar uma falta cometida lá atrás, na semana passada. 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
0: Quase 48, vamos até 49, 2-1, vai ganhando o Fluminense, o cenário é bom, o Fluminense ganha e o Bolívar empata lá em Santa Cruz de la Sierra, na Bolívia. A bola vem outra vez da intermediária pro Laguaira, ela chega na esquerda com Gutierrez, bola da área, chuta, a defesa corta com James pelo tricolor, adianta a bola para Savarino, Savarino bota na intermediária, faz a tentativa com Kennedy, a bola bateu no calcanhar dele, Tata.
2: A bola chega também, John Kennedy não conseguiu domínio depois do belo passe do Savarino.
0: Olha a bola na grande área, tricolor, tenta mesa, não pega, vai lá, cai no chão, Freitas está caído ainda, a bola finalmente saiu, vai pela linha de fundo e é tiro de meta para o tricolor cobrar. Já entramos no último minuto no primeiro tempo, são 48 e meio, e agora fica lá caído Freitas, o juiz vai lá para dar uma olhada, o Cabeiro do Chile, e o Freitas continua lá, hein, Thalita?
2: Reclamou de que teria sido tocado ali nas costas pelo jogador do Laguaira na disputa pelo alto, o juiz só foi ali conferir, é só tiro de meta pro Fábio cobrar.
0: 49, esgotado o tempo, vai acabar, vai terminar o primeiro tempo no Maracanã, nesse intrincado grupo C da Libertadores da América, três times disputando a vaga, Fluminense, Bolívar e Laguaira. Nesse momento a vaga é do Fluminense, ganhando por 2-1, e o Bolívar empatando por 0-0 com o Rivadavia em Santa Cruz de la Sierra. O árbitro chileno Cabeiro apita e termina o primeiro tempo no Maraca.
1: Fluminense
0: 2, Savarino e Hércules.
1: Laguaira
0: 1, Londônio. E agora vem aí
1: Central. Central da bola.
7: Globo da CBN, 10:19 no horário de Brasília, tá dando flusão, hein? Deu flusão no primeiro tempo. 2 pro Fluminense, o primeiro gol do Savarino de pênalti e depois o Hércules. 1 para a equipe do Laguaira. O jogo do Bolívar com o Rivadavia em Santa Cruz de la Sierra e tá no finalzinho do primeiro tempo. Não terminou ainda o primeiro tempo. Essa combinação de resultados, o jogo tá empate, tá? 0-0. Essa combinação de empates, de resultados, de empates não, de resultados, a vitória do Flu e o empate do Bolívar, o Fluminense tá se classificando em segundo lugar. Rivadavia em primeiro com 14, Fluminense segundo colocado com 8 pontos. Então essa combinação de resultados, empate do Bolívar e vitória do Fluminense, não terminou ainda o primeiro tempo, tá? A bola tá rolando no primeiro tempo lá na Bolívia, 0 Bolívar, 0 também para o Rivadavia. Já já tem Carlos Eduardo Éboli e você vem com a gente no Futebol Globo CBN.
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7: É Globo, na CBN, 10:21 no horário de Brasília. Carlos Eduardo Éboli, comentarista do Futebol Globo CBN. Qual é o seu destaque? O resumo desse primeiro tempo, que já já você conta tudinho, Éboli.
4: Um primeiro tempo de altos e baixos do Fluminense, né? Acho que pro segundo tempo precisa encontrar um equilíbrio. O desequilíbrio no primeiro tempo rendeu sustos ao tricolor, mas o que vale é estar na frente no marcador.
7: Muito bem, o jogo ainda não terminou na Bolívia, o primeiro tempo, né? Não terminou, a gente vai até 53, 8 minutos de acréscimo e até agora a gente está com 51 minutos. Faltam 2 minutos, 0 Bolívar, 0 também Rivadavia, e você tá ligado com a gente no Futebol Globo CBN.
1: Yeah.
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7: Na Globo e na CBN, atenção galera tricolor, hein? Tem gol do Rivadavia. Tem gol do Rivadavia, lá em Santa Cruz de la Serra, sim, Thalita.
9: E aqui no Maracanã, a torcida comemorou com um gol do Fluminense. Galera, inclusive, canta nas arquibancadas aqui no Maracanã com muita felicidade, gol do Independente Rivadavia.
4: Acho que comemorou mais até.
9: É. Acho que sim.
7: Leonel Buca faz o gol do Rivadavia. 52 minutos do primeiro tempo. Eu tava dizendo, né? Que o jogo não tinha ainda terminado. O árbitro tinha dado 8 de acréscimo. A gente tava com 50 minutos. Enquanto a gente foi pagar aqui esse merchan, o Rivadavia fez 1-0. Ótimo resultado para o Fluminense. O lance agora tá no VAR, tá, gente? O lance vai ser decidido agora no VAR.
4: Ele vai analisar o lance, né?
7: Vai analisar o lance.
4: Ih, rapaz.
7: Vai analisar o lance.
4: Que coisa chata isso, hein?
7: Pois é.
4: É um anticlímax.
7: Pois é, demais. O lance ainda tá em revisão no árbitro de vídeo. Enquanto isso, vamos tocar essa bola aqui e já eu informo se o gol foi confirmado ou não. Ele conta e manda no nosso timaço.
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4: Bem, enquanto a gente não tem essa confirmação do gol do Rivadavia, o mais importante é que, mesmo se o gol não for confirmado, segue o empate lá e o Fluminense está fazendo o que tem que fazer aqui, que é vencer o jogo. Poderia estar conduzindo o jogo com um pouco mais de tranquilidade. Eu falei no destaque, né, Chico? Esse Fluminense
7: gol confirmado, é, Bolívar?
4: Gol confirmado. Ótimo. Gol confirmado.
7: Rivadavia 0 para o Bolívar.
4: Isso dá uma tranquilidade ainda maior para o Fluminense buscar o equilíbrio no segundo tempo. Porque o Fluminense, ele entra e sai do jogo com muita facilidade. Né? Isso causa uma insegurança, principalmente na arquibancada que está vendo o jogo. Porque quando parece que o time vai crescer, ele perde o controle. Quando parece que ele está já sendo controlado pelo adversário, ele consegue voltar para o jogo, ter uma retomada. O Fluminense começou em cima. E tinha que ser assim, em cima, pressionando, em futebol de imposição, sufocando o adversário, empurrando o Aguara para trás. Proposta do Aguara, com o jogo empatado, é uma proposta de muito respeito, né, essa imposição do Fluminense, mas é uma proposta muito consciente. Time que protege bem a sua área, marca bem, congestiona meio de campo, joga com a bola esticada, usa o Londonho como referência lá na frente. Quando essa bola é esticada pro Londonho, o time acompanha, o time avança, o Mesa acompanha, Rivas acompanha, o Miguel Gonzalez, que é o meia mais avançado, se aproxima. Então, é um time que sabe atacar em bloco, né? E causou algumas preocupações ao Fluminense quando avançou esses blocos, quando partiu para tentar algo um pouquinho mais ousado, até oferecendo contra-ataque ao Fluminense. Então, o Fluminense começou em cima. Pênalti. Savarino cobrou e fez. 9 minutos, 1-0 Fluminense. Ótimo início. Mas na saída de bola, o Laguara empatou o jogo. Acho que o time estava ali ainda no clima do gol, daquela excitação. E estava completamente desarrumado lá atrás. O Londrina pegou a bola livre na meia-lua. Deu um chapéu no Gêmeo, chutou, o Freitas fez um corte, ela sobrou pro Londonho, ele empurrou a bola pro gol, 1-1. Então deu aquela esfriada no ambiente do Maracanã. Nesse fez o gol, logo depois tomou, tá tudo zerado. A partir do gol de empate do Laguara, o Freitas se perdeu no jogo, saiu do jogo, começou a confundir aceleração com pressa, querer construir jogadas de qualquer maneira. começou a permitir algumas estocadas a mais do Laguaira. Numa delas, quase que inclusive o Laguaira fez o segundo gol, com o Londoni novamente, uma boa jogada feita pela esquerda, o cruzamento, envolveu completamente a marcação do Fluminense, não cobriu os espaços, o Londoni finalizou, o Fábio fez a defesa. Essa defesa do Fábio, esse lance do Londoni com a defesa do Fábio, arrancou as primeiras vaias do Maracanã, que a torcida realmente estava insatisfeita, vendo um time assustado e sem a capacidade de raciocinar o jogo. Mas aí vem o lance do segundo gol, que não foi um lance assim fruto de uma pressão do Fluminense. Foi uma, depois desse momento que o Fluminense se descontrolou, veio uma troca de passes muito bem feita lá pela direita, puxando a marcação, abriu os espaços, caiu no pé do Martinelli. Houve um espaço ali entre os zagueiros, o Hércules se projetou, o Martinelli deu um passe preciso, o Hércules dominou com a esquerda e bateu forte cruzado com a direita, golaço do Hércules, golaço, golaço, pegou na bochecha da rede, indefensável pro goleiro do Laguaira. 2-1 Fluminense, o gol despertou novamente o time em campo e deu consciência pro time pegar essa bola, trabalhar essa bola e se defender com a bola. Depois do gol, o Fluminense passou a ter mais a bola, empurrando novamente o Laguaira para o seu campo de defesa, trocando passos, conduzindo o jogo, bem verdade, ameaçando pouco. Mas de uma hora para outra o time saiu do jogo novamente, saiu do jogo. O Laguaira fez um movimento muito simples, avançou a sua primeira linha de atacantes com 3, forçando a saída de bola do Fluminense, avançou em bloco também para congestionar a intermediária do Fluminense e provocou um desespero na saída de bola tricolor. O Fluminense foi errando um passe atrás do outro, rifando bolas, não conseguia fazer a ligação da zaga com os homens de meio de campo, nem com os homens de frente. O Laguaira pegou a bola para ele e começou a trocar passes. E começou a dominar, a controlar o Fluminense. Mas não saiu o gol. O Laguaira não transformou isso, realmente nenhuma chance perigosa. Até brinquei aqui, o Freitas começou a dar uma pichotada atrás da outra, se livrando da bola. É um jogador que passa muita insegurança, mas o Laguaira não tirou proveito disso. Então é fundamental, cara, nesse usar agora essa consciência, o placar a favor aqui e lá na Bolívia, para ter um jogo mais equilibrado no segundo tempo e garantir logo essa vitória, né, Chico?
7: Sem dúvida. Esse é Carlos Eduardo Éboli, comentarista no Futebol Globo CBN. Já tem o segundo tempo. 2 Fluminense, 1 Laguaira, no

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0: Globo e também na CBN, 10 horas e 33 minutos do horário de Brasília. Já tem o segundo tempo do jogo do Fusão. O Fluminense está vencendo a equipe do La Guaira por 2-1. E lá na Bolívia, a vitória do Rivadavia. Rivadavia está vencendo também o Bolívar. Thalita Giudice, como é que a gente está para a volta das equipes aí, hein, Tatá?
1: Agora já postos, prontinho, Fluminense voltando aos poucos e vai ter alteração. Vai entrar o Nonato, camisa 16, eu acho, tô tentando ver quem é que saiu aqui. É o Hércules, camisa 35, Hércules fora, 16 Nonato dentro para esse segundo tempo.
2: Será que ele sentiu alguma coisa?
0: Pode ter sentido. Eu achei que fosse sair o Martinelli pelo tempo inativo, né, de repente. Não sei se Martinelli...
2: Não, mas não tira o Martinelli, não.
0: Não.
2: Ele mesmo com o tempo inativo, ele
0: é
2: o mais consciente do Fluminense. Não,
0: pois é. Vamos pro segundo tempo, tá de volta a grife do nosso Timaço.
3: E aí, beleza? Chico Aiello comandando a resenha do intervalo aqui no Futebol Globo CBN. O juiz apita e rolou, a bola começa o segundo tempo.
4: Fluminense, La Guaira.
3: A saída foi dada pelo Tricolor, que ganha pelo placar de 2-1. Savarino e Hércules, os dois gols do Tricolor, descontando Londonho pro time venezuelano. E o Fluminense mexeu, retirou Hércules, entrou Nonato com a camisa número 16, única alteração no jogo e é do Tricolor, com a saída do Hércules, o autor do segundo gol, o gol do desafogo do Fluminense no primeiro tempo. A bola já voltou a rolar, fica caído lá o Canóbio, ou é o Guga que tá caído?
1: É o Guga
3: que tá caído, Tatá?
1: É isso, é o Guga que caiu ali pelo lado direito, uma falta pro Flu, quem vai cobrar é o Lúcio.
3: E essa alteração, hein, Duda?
2: Imagino que deve ser alguma questão física, né? O Hércules fazendo ali, um dos melhores momentos do Fluminense, Hércules e Martinelli, muito responsáveis por fazer essa circulação de bola. Imagino que deve ser uma questão física.
3: Um minuto no segundo tempo, 2-1 vai ganhando o Fluminense, o Rivadavia vai ganhando no Bolívar, o Bolívar vai perdendo lá em Santa Cruz de la Sierra, na Bolívia. E isso é bom, isso é bom demais pro Tricolor. Esse é o melhor cenário pro Fluminense, é isso? O Fluminense ganhando e o Bolívar perdendo. E o Fluminense vai à luta pela direita com Guga. Guga bota para correr pela ponta direita, Lúcio. Ele procura entrar na grande área, desarmado, retoma Gutierrez. O juiz não dá nada, retoma a bola aí do jogador venezuelano, vira na esquerda para a Mesa. Mesa domina pelo lado esquerdo, perto da bandeirinha, vai lá, trisca na bola, a bola bate no peito dele, vai pela linha lateral para o Flu cobrar. Pela direita, Guga toma posição para fazer a cobrança. Já chegamos a 2 minutos no segundo tempo. O Fluminense ganha pelo placar de 2-1. Lateral vai ser cobrado pelo Tricolor. Pela direita, vai Guga, levanta, põe na área, faz a tentativa. John Kennedy, ninguém pega, corta pela direita, Rivas pelo La Guaira, bota no campo Tricolor. A bola vem para Freitas, vira o jogo pelo lado esquerdo, passa a bola pela ponta, dá para Arana. Arana novamente para Freitas, ele dá um chutão ali no jogador Rena, no jogador Pena. Penha, a bola volta pelo lado esquerdo, tenta ainda o Arana. Arana devolveu perto da área, a defesa corta, mas a bola volta ainda, retomada pelo Freitas. Mas antes houve uma falta na defesa cometida em cima do Savarino. Thalita.
1: É isso, o Lúcio Acosta tentou o passe ali pro camisa 11, ele tenta chegar, mas foi empurrado. É uma falta ali pelo lado esquerdo, próximo ao bico da grande área.
3: 3 do segundo tempo, a falta realmente perigosa pro Tricolor, hein? O Fluminense pode agora marcar o terceiro gol e dar uma embalada nessa partida para pegar a vaga no mata-mata nas oitavas da Libertadores da América que vem aí. É o Fluminense tomando posição para fazer a cobrança. Savarino tá lá para fazer a cobrança. Chega também Guilherme Arana, chega lá também Lúcio Acosta. Vamos ver quem vai bater. A falta é perigosa, tá lá o baixinho Lúcio, tá lá também Savarino. Sai o Arana, a falta vai ser cobrada. A barreira na grande área, formada por 4 jogadores e um deitadinho lá no chão. Toma posição Lúcio, vai partir para a bola. Tá lá também Savarino, no bico esquerdo na grande área. O juiz já autorizou, partiu para a bola. Sava passou pela bola. Agora é o Lúcio, dá uma olhada, partiu, chutou pela linha de fundo. valorizou demais, hein, Tata?
1: É, ele tentou buscar ali o ângulo superior direito, mas mandou bem longe ali do gol do Varela.
3: 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Tem coisas que só acontecem na Série B. 4 do segundo tempo, 2-1 vai ganhando o Fluminense, 1-0 vai perdendo o Bolívar lá em Santa Cruz de la Sierra, na Bolívia. É o cenário, o melhor cenário pro Fluminense, minha gente. A regra é clara, o Fluminense tem que ganhar e esperar esse tropeço do Bolívar se confirmar lá em Santa Cruz, na Bolívia. Anda a bola, volta dominada de novo pelo Laguaira. Ela pela direita domina ainda o jogador Ortiz, adianta, bota na ponta, faz a tentativa procurando Londonho. Ele é desarmado, toca na bola, vai de novo pela linha lateral pro tricolor cobrar. Marque o tempo. Faltando 40 para acabar, para terminar o jogo no Maracanã. E o placar do grupo C da Libertadores da América. Olha ele aí:
4: Fluminense
3: 2, Sava e Hércules.
4: Laguaira
3: 1, Londonho.
0: Central, minha gente, tá no
3: mas que confusão, hein? A bola vem ainda, John Kennedy entra na grande área, prepara, trabalha, tenta o drible, preparou, entrou na área, chuta, a bola bate na defesa de Galache e Coelho.
0: Só confirmando, Edson, bola rolando nesse exato momento pro segundo tempo, 1 Rivadavia, 0 Bolívar.
3: Bom, e o Flu agora tem um escanteio. Savarino tá lá para fazer a cobrança pelo lado esquerdo. Já são quase 6 do segundo tempo. 2-1 vai ganhando o Fluminense. 1-0 vai ganhando o time do Rivadavia em cima do Bolívar. O adversário direto no Fluminense pela vaga 2 no grupo C da Libertadores da América. O escanteio vai ser cobrado pelo Savarino. Capricha, Sava. Quem sabe

0: terceiro gol. Lateral cobrado na esquerda pelo Arana, passa a bola na intermediária, vai lá, luta pela posse da bola, faz a tentativa de novo o Fluminense, a bola vindo na intermediária com Martinelli, vira o jogo na esquerda para Lúcio, tenta a jogada pela parte central da intermediária, dá para Savarino, vira a bola para Arana, na esquerda para Lúcio, novamente Savarino, lá vai o Savagol com a dominada, passa pela direita procurando o Hugo Canobi, é desarmado no meio do caminho, a bola volta na intermediária, retoma ainda pelo lado esquerdo, vai Londonho, domina, volta a bola pela defesa, dá mais atrás na intermediária para Gutierrez, Gutierrez devolve a bola para Correia, arma pela direita para Riva, domina novamente o Laguaira no campo tricolor, a bola passada pela direita para Penha, ainda Penha com a dominada, dá uma paradinha, devolve mais uma vez para Riva, Riva mais atrás da defesa para Ossio, Ossio cruza a linha que divide o campo, ele entra novamente no campo tricolor, devolve a bola para Gonçalves, para Ossio, na esquerda, tenta Mesa, Mesa domina, fora da grande área, ainda o camisa 7 do Laguaira, devolve a bola pelo meio campo para Gonçalves, na ponta de novo, devolve na esquerda, dá para Correia, faz a tentativa, entra, Guga, corta e devolve a bola de novo na intermediária pelo tricolor, mas o Laguaira retoma de novo na ponta, faz a tentativa, Correia, a bola vai e volta, finalmente entra Gêmeos, dá um chutaço para frente, mas o perigo não passa, retoma novamente Rivas pelo Laguaira, bota a bola na ponta para Penha, prepara, vai tentar o cruzamento pela direita, ainda o jogador Penha dominando, o Laguaira na área tricolor, vai lá, retoma Martinelli para salvar. Martinelli salva tudo e coloca a bola pela linha lateral, lateral cobrada, a bola vai lá para a área tricolor, uma bomba na direita do Penha e ela vai pela linha de fundo, é tiro de meta outra vez para o Fluminense cobrar. Nesses quase 9 minutos do segundo tempo, Duda, o Fluminense já dá noção de que está jogando bem, vai buscar o resultado, vem mais gol aí, Duda.
1: Não, o Fluminense está com muita dificuldade para criar jogadas de ataque, está errando muitos passes. E eu acho que o que explica isso, Edson, é uma atuação bem abaixo de um trio. Savarino, Lúcio e Kennedy. Sem esses três, fica muito complicado.
0: 9 do segundo tempo, o Fluminense vai à luta com John Kennedy, domina Mr. Presidente, passa a bola na intermediária, vira na esquerda, bota para Arana, para Kennedy, ele dá uma paradinha para Arana, vai dar uma balançada na grande área, chuta, cruza, a bola parte na defesa e o Fluminense ganha um escanteio. Finalmente o Kennedy apareceu, hein, Tata?
2: É, conseguiu aparecer, acionou bem ali o Guilherme Arana, pelo lado esquerdo, ele foi até a linha de fundo, tentou o cruzamento, mas a zaga conseguiu fazer o corte. Pelo lado esquerdo, escanteio pro Flu, Savarino na bola.
0: Savarino, autor do primeiro gol do tricolor, cobrando o pênalti, toma posição para cobrança, sinaliza de novo, tem coisa boa aí, a bola vai lá para a grande área, o drone vai subir, olha aí galera, tem alerta de gol, hein? Escanteio, tem alerta, partiu Saba, levanta a bola, testada pelo Kennedy, vai pela linha de fundo, é tiro de meta pro Laguaira cobrar. Marque o tempo! Faltando 35 para acabar, para terminar o jogo no Maracanã, Grupo C, o intrincado Grupo C da Libertadores da América. Uma vaga para três times correndo atrás de uma vaga, e por enquanto a vaga é do tricolor. E um placar, olha ele aí:
3: Fluminense
0: 2, Savarino e Écules.
3: Laguaira
0: 1, Londonho. O Fluminense ataca, vai ainda, tenta, luta, corta na área, volta pro Kennedy. Na área, desarmado, caiu Lúcio, mas o juiz manda seguir, mas o baixinho continua lá na área, hein, Thalita?
2: José Cabeiro não achou que foi pênalti, o Lúcio Acosta fez uma baita jogada individual, conseguiu ir deixando 1, 2, 3, 4 para trás, invadiu a grande área e na tentativa de dar mais um drible, ele caiu. O árbitro viu o lance normal, mas o Lúcio segue caído lá dentro da grande área, claro, para fazer aquela pressão, por enquanto, nada marcado.
0: Pois é, nada marcado, Duda. É,
1: daqui de cima a impressão que eu tenho é de pênalti, tá? Ela é a melhor jogada do Lúcio, hein? Com as características que quem tá acostumado a ver desse jogador, a velocidade, cola a bola no pé, vai para cima dos marcadores, e no terceiro drible a impressão que eu tenho é que ele é deslocado. A impressão que eu tenho é que ele é deslocado, daqui de cima. Ou agora até uma outra imagem aqui para poder rever o lance, pênalti. Ele é barrado, gente. A perna do jogador do Laguaira barra a passagem do Lúcio. É,

0: ele faz a falta. Ele tira e desloca a perna de apoio do Lúcio. Grande jogada do Lúcio, pra mim é pênalti.
1: Mas o juiz ainda não se decidiu, deve estar ouvindo o VAR, hein, Thalita?
2: É, ele está esperando o Brian Moyazzi chamar. Ele, no momento do lance, ele não viu absolutamente nada, mandou o lance seguir, disse que foi normal dentro da grande área. Deve estar aguardando ali a chamada do VAR para poder fazer essa revisão do lance, né? Uma jogada dentro da grande área, o Lúcio realmente é parado. E o Laguaira faz alterações. Sai o camisa 15, Gonzalez, entra o camisa 6, Faia. Sai também o camisa 7, Messa, para a entrada do 22, Subaran. E saiu o 27, Correia, para a entrada do 8, Perdomo.
0: É, ele preenche mais o meio de campo, né? Ele coloca os jogadores todos voltados para o setor do meio de campo, são dois volantes e um meia. Provavelmente com a intenção de tentar ter um pouco mais a bola, de barrar um pouco mais, né, o controle do Fluminense com a bola e ter mais volume nesse setor. A checagem foi feita, o VAR também entendeu que não foi pênalti. Para mim, todo mundo errou. Para mim, pênalti não marcado.
1: 13-13 em cima do Lúcio Baixinho. Caiu o juiz da partida, deixou rolar e vamos ver agora como é que o Fluminense vai arranjar mais forças. Tem que tentar e de repente essa jogada onde o Lúcio ele passou por três ou quatro jogadores e foi derrubado com pênalti no interior da grande área pode dar moral e ele entrar no jogo, hein, Duda?
0: É o lado positivo, concordo contigo. Uma jogada como essa pode acender, né, a habilidade do Lúcio, que é fundamental. A gente falava aqui, o Fluminense está com dificuldade de construir jogadas de ataque, porque três jogadores estão abaixo, estão numa noite abaixo: Savarino, Lúcio e John Kennedy. Basta um melhorar que a coisa já fica melhor pro Fluminense também.
1: 13 do segundo tempo, faltando 32 para acabar, para terminar o jogo aqui no Maracanã, nesse intrincado grupo C da Libertadores da América. Uma vaga com três clubes correndo atrás, mas o cenário é bom pro Fluminense. O Flu ganha no Maracanã, o Bolívar perde lá em Santa Cruz de la Sierra. Esse é o melhor cenário, e aí esse cenário dá a vaga ao tricolor pro mata-mata da Libertadores da América. A bola é do Flu na defesa com Gêmeos, ele domina e devolve pro goleiro Fábio, o inoxidável goleiro tricolor. Adianta de pé direito para Guga, volta a bola da intermediária, mas ela é recuperada pelo meio campo, domina ainda Rivas, movimenta pelo lado direito, devolve a bola da intermediária, passa pela ponta, faz a tentativa na esquerda para Perdomo, agora Faia, adianta, a bola vai de novo para a lateral, outra vez para o Fluminense cobrar. 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
1: Quase 15 do segundo tempo, 2-1 vai ganhando o Fluminense, 1-0 vai ganhando o Rivadavia em cima do Bolívar. O cenário é esse cenário da vaga ao tricolor para as oitavas da Libertadores da América. O Fluminense procura ir ao ataque, a tentativa lá atrás, do lado esquerdo, Savarino, Lúcio chega, a bola volta para a defesa, aperta lá o John Kennedy, volta novamente o goleiro, dá um chute nela, Varela bota no campo tricolor, a bola volta rebatida pelo Martinelli.
0: Gol do Bolívar!
1: Na ponta direita para Canóbio, lá vai ele, corre como ninguém, é desarmado na esquerda pelo Gutierrez. Gutierrez bota a bola na ponta, vai de novo pelo lado esquerdo para Surbaran, ainda Surbaran domina, levantou, botou perto na área, a defesa corta novamente com Gêmeos na intermediária do Flu e dá para Martinelli. Martinelli reativa o modo ataque do Fluminense, faz a tentativa na ponta com Savarino, ele tenta o drible, chuta a bola, bate no jogador Penha, vai pela linha lateral para o tricolor cobrar. Marque fala Chico Aiello.
4: Na Bolívia, empata o Bolívar. Nesse exato momento, 11 minutos do segundo tempo, tá 1-1.
1: Marque o tempo. 16, faltando 29 para acabar, para terminar o jogo no grupo C, no Maracanã, Libertadores. Libertadores é isso, minha gente, é emoção a toda hora, uma atrás da outra. E o placar, olha ele aí.
5: Fluminense.
1: Oi.
5: Laguaira.
1: Central.
4: Só confirmando o gol do Bolívar, Robson Matheus, está 1-1 na Bolívia.
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1: 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No momento, então, o Rivadavia continua agora com 14 pontos, o Fluminense tem 8 pontos, o Bolívar tem 6 pontos e o La Guaira tem 3. Com esse cenário, a vaga é do tricolor, mas o tricolor é atacado de novo na esquerda com Solbarán, domina a bola, volta pela metade da intermediária, prende a bola Solbarán, ele vai fora da grande área, devolve pelo meio campo, a bomba de longe, a bola subiu, chutada pelo Faia, é tiro de meta para o tricolor cobrar. 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
1: Agora 17, o Fluminense tem a posse da bola com o goleiro Fábio no interior da pequena área, vai cobrar o tiro de meta, ou vai rolar, rola a bola na área, dá pro Martinelli vira na esquerda, bota a bola na frente, lá vai Martinelli, faz uma lambança, perde a bola, tenta Perdomo, vai pra área, o juiz manda levantar o jogador do La Guaira, mas o Martinelli deu uma vacilada aí, Thalita.
2: Nem se querendo se complicar sozinho, Martinelli quase perde a bola ali pro jogador, numa pressão que nem foi tanta pressão assim, mas tentou dar um toquezinho um pouco na frente, quase que perde a posse da bola dentro da grande área.
1: Pois é, por um segundo, quase estraga tudo o Martinelli, que tá batendo um bolão, ele que voltou depois da temporada no departamento médico, recuperado o Martinelli e voltando a jogar um bolão, tem que ter foco o tempo todo o Martinelli. Já são 18 minutos agora do segundo tempo, a bola chega para Martinelli, ele devolve na esquerda para frente, inicia a jogada pelo tricolor, vai começar tudo de novo, bota a bola na ponta da esquerda para Lúcio outra vez devolve a Freitas, que passa atrás ao goleiro Fábio pela direita para James, inicia a jogada pelo Fluminense, em linha reta, bota a bola pela direita para Guga solta a bola na ponta, dá para Canóbio, mas o juiz para, marca, dá uma falta em cima do Guga, na intermediária, vai ser cobrada pelo lado direito pela defesa tricolor, a cobrança já feita pelo Savarino devolve pela defesa, volta a bola para James, que dá para Martinelli na esquerda para Freitas, bota a bola na ponta para Arana já vai à luta e vai pro campo de ataque, devolve a bola mais uma vez para Freitas, pelo lado esquerdo da defesa, ele novamente para Martinelli, domina a bola pela parte central da intermediária tricolor, adianta a bola no meio para Savarino pelo grande círculo, devolve para Martinelli adianta, dá para Kennedy, volta pela direita, novamente para James, domina o zagueiro tricolor, adianta a bola mais uma vez para John Kennedy pela intermediária, trabalha, ele acelera na direita para Guga, vem a balançada, levantou, virou na direita para Kennedy, na meia lua limpou, devolve a bola, a defesa corta e a bola sai da grande área, desperdiça mais uma boa oportunidade o Fluminense, demorou demais, Thalita.
2: Menor necessidade do John Kennedy ficar dando toques a mais, belo passe que ele recebeu do Guga, era só dominar e encher o pé, aí tentou dar mais um drible e acabou perdendo a posse, falta pro La Guaira.
1: Marque o tempo. Faltando 25 para acabar, para terminar o jogo no Maracanã. E o placar na liberta. Olha ele aí.
5: Fluminense
1: 2, Savarino e Hércules.
5: La Guaira
1: 1, Londônio. 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Já chegamos a 21 minutos do segundo tempo, faltando 24 para acabar, para terminar, 24 minutos nessa situação, é uma eternidade, o Fluminense tem que fazer o terceiro gol, e vale a luta o tricolor com John Kennedy, bota na ponta direita para Guga, domina a bola, deixa pela direita para Lúcio Acosta, devolve na intermediária, passa a bola para Nonato, para Lúcio, na grande área, pela direita para Canóbio, vai cruzar na grande área, é uma boa jogada, devolveu, virou para Kennedy na meia lua, tem a posse na bola, bota na direita para Guga, dá uma paradinha, vira na direita, o sapo Canóbio, outra vez no meio campo, mais atrás é Nonato, para a ponta direita, tenta Lúcio, entrou na área, caiu, a bola voltou, Canóbio, bingo!

0: brasileiro. Boa, boa, boa, Canóbio! Meteu essa em Canóbio. Uma jogada como ele gosta, em alta velocidade. O espaço, Canóbio foi lá e bota a bola no fundo da rede. E bola no fundo da rede, tem aquele barulhinho bom. Aquele barulhinho bom, galera tricolor. A torcida tricolor mais bonita do Brasil comemora o gol do desafogo. O gol que vai abrindo o caminho para a vaga nas oitavas, no mata-mata da Libertadores da América. Canóbio meteu essa em Canóbio. E ele foi lá e deu recado pro goleiro: tem que respeitar. E agora tá lá
1: Fluminense
0: 3
1: La Guaira
0: 1. Olha o Expresso Canóbio aí, Tata,
2: chegando ao seu sexto gol na temporada de 2026. Não há tempo pra reclamação. Jogadores do Fluminense quiseram reclamar de um pênalti que não aconteceu em cima do Lúcio Acosta. E aí, o Ozio deu um presente pro Canóbio, que não ficou ali, ó, perdendo tempo reclamando. Ficou atento na jogada. Camisa 3 do La Guaira tentou adiantar a bola e adiantou demais pra tentar sair. E o Canóbio, bem posicionado, extremamente atento, consegue com dois toques na bola jogar a bola entre as pernas do Ozio e no segundo toque, uma finalização perfeita pra bola morrer no fundo das redes e fazer aqui dentro do Maracanã o terceiro gol do Fusão. O La Guaira só tem um e
3: gol do Rivadavia.
0: Fala, Chico Aiello.
3: É o segundo do Rivadavia na Bolívia, gente. Segundo do Rivadavia. Rivadavia 2, 1 pro Bolívar. 20 minutos do segundo tempo, Edson.
0: Tata, algo mais a declarar, Tata?
2: Que a galera tá comemorando o gol do Canóbio e do Rivadavia aqui no Maracanã.
0: Olha, esse é bom, isso é bom, isso é bom demais, Duda.
4: É um momento de êxtase total aqui no Maracanã, né? É o pacote de comemorações, né? Mas eu queria destacar a velocidade de raciocínio do Canóbio, muito esperto no lance. Não houve o pênalti em cima do Lúcio, mas ele deu uma caneta lindíssima no Ozio e completou muito bem também, mas deu uma curva na bola e botando a bola na rede no momento que o jogo estava amarrado, difícil. O Fluminense não estava raciocinando direito, estava errando muitas situações ali na frente da área. O John Kennedy até melhorou no jogo, mas está com dificuldade para fazer o acabamento
3: anulado,
4: da jogada. O gol foi anulado, o gol do Rivadavia, mas o que importa aqui é o 3-1 do Fluminense. O Fluminense caminha com mais segurança agora para confirmar essa vitória com o gol do Canóbio.
0: Manda lá, Chico Aiello.
3: Gol do Rivadavia foi anulado. Segue um Bolívar, um Rivadavia.
0: Marque o tempo! 25, faltando 20 para acabar, para terminar o jogo no Maracanã, no intrincado grupo C da Libertadores da América, na fase de grupos. E o placar, olha ele aí!
1: Fluminense
0: 3, Sava, Hércules e Canóbio.
1: La Guaira
0: 1. 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E quem sabe vem mais aí pra galera tricolor respirar aliviada e fazer aquele ufa, ufa Fluminense. Já são 27, 26, 26 agora, faltando 19 pra acabar, pra terminar o jogo. O Fluminense tem a posse na bola na intermediária, chega na esquerda, Nute Acosta faz uma alavanca, bota a bola na área, tenta na esquerda, vai lá, Arana, batalha, perde. Retoma ainda pelo lado esquerdo, Savarino, mas há uma falta cometida no Penha, marca o juiz da intermediária. 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
0: Com 3-1 no marcador, muda a postura ou vamos lá buscar mais um, Duda?
4: Eu acho que é importante, né, ter uma preocupação nesse combate no meio de campo. O La Guaira, com a mexida que fez o treinador, ele ocupou mais o setor e o jogo ficou amarrado justamente porque o Fluminense passou a perder os combates no meio de campo. Aí vem a jogada do terceiro gol, mas isso não alivia o problema, tá aí. O Fluminense está dando mais espaço para o adversário, que se sente mais à vontade, tendo mais jogadores no setor. Pode ser algo, sim, a ser observado pelo Zubeldia.
6: Alto Fulu, Arana domina a bola na intermediária, chega Kennedy, Kennedy devolve a bola para Canobi, ele faz ali uma confusione entre três jogadores do Laguaira, tentando dribles curtinhos, mas a final foi desarmado pelo Da Silva. Da Silva vira o jogo na esquerda para Perdomo, Perdomo bota a bola na ponta adiante pela intermediária, retoma, dá para Londonho, Londonho outra vez no meio campo para Faia, domina o camisa número 8 do Laguaira, volta a bola na esquerda, outra vez para Perdomo, vai com a bola dominada, vai atrás a Silva, Silva domina pelo grande círculo, volta a bola para sua defesa, dá para Ortiz, e adianta pela lateral direita para Penha, Penha devolve a bola para Ortiz, aperta lá Kennedy, e o Ortiz bota a bola de novo pela linha lateral para o tricolor cobrar, 3-1 vai ganhando o Fluminense, 1-1 vai empatando o Bolívar lá diante do Rivadavia em Santa Cruz de la Sierra, 1-1 lá, 3-1 aqui, o Fluminense vai ganhando, minha gente. A bola vem de novo na intermediária, a bola recuperada pelo lado esquerdo. O tricolor nesse momento tem 8 pontos, o Bolívar tem 6 pontos e o tricolor tem 8 pontos. Este é o cenário. O Rivadavia tem 14, já está classificado, mas ainda briga para chegar aos 16. Esse é o mérito do Rivadavia para tentar o primeiro lugar na classificação da fase de grupos entre os 6 mais bem classificados, entre os times mais bem classificados, como aconteceu ontem com o Flamengo, que chegou também aos 16 aqui no Maracanã. O Fluminense tentava a jogada com o Canóbio e o Bandeirinha agora marca o impedimento que o Canóbio não gostou. Hein, Thalita?
7: O Bandeirinha foi ali mais para cima do Canóbio porque foi marcado impedimento e ele começou a driblar ali em cima do camisa 20 Gutierrez. E aí, para não ter nenhum tipo de estresse, ele foi ali controlar o jogo, né? Vai entrar o camisa de número 9, o Uribe, na vaga do camisa 18, Rivas.
4: Vai trocar um atacante por outro, na verdade, mas um jogador, o Uribe é um jogador mais pesadão, né? Deve centralizar mais, inclusive, o Uribe. É a última cartada praticamente dele para tentar alguma coisa diferente no jogo, mas a vantagem é muito boa do Fluminense. Mas esse Zubeldía tem que pensar nesse setor de meio de campo, até para ver o cansaço do Martinelli. Não para tirá-lo, mas para botar alguém mais próximo a ele para ocupar melhor o setor.
6: Saindo Rivas, entrando Uribe com a camisa 9 pelo time do Laguaira, aos 29 desse primeiro tempo. 3-1 vai ganhando o Fluminense, 1-1 vai empatando o Bolívar lá em Santa Cruz de la Sierra. No outro jogo, jogo casado, jogo que interessa ao tricolor. A bola outra vez vai ser levantada na esquerda pela defesa tricolor. Toma posição para fazer a cobrança na esquerda. Movimenta a bola, adianta Arana na cobrança do lateral. Devolve a bola perto da área. Ela chega limpa para o goleiro Varela dominar pelo Laguaira. Marque o tempo. Meia hora, faltando 15 para acabar, para terminar o jogo no Maracanã. E o placar, olha ele aí.
1: Fluminense
6: 3,
1: Laguaira
6: 1. Volta Savarino perto da área, vai driblando na meia lua, tentou. Ele perde a bola, defesa, corta com Da Silva, adianta na intermediária tricolor, o Fluminense retoma mais uma vez com Martinelli. Martinelli na defesa, devolve a James. James passa a bola mais atrás ao goleiro Fábio no interior da pequena área, ele de pé vira a bola na esquerda, dá para Freitas. Freitas bota a bola na ponta pro Arana. Que bola é essa, em Freitas? Ela vai pela linha lateral, já cobrado lateral pelo time do Laguaira. A bola vem de novo no meio campo, retoma pela intermediária, vai aí ainda o jogador Subaran, domina, bota perto da área, bola chutada, e o Fábio tá lá pra brilhar, Tata.
7: É uma jogada meio estranha ali, né, do Laguaira, não parecia que ia dar em nada, mas o Fábio tava atento no lance, bem posicionado, fez a defesa sem nenhum tipo de susto.
6: 31, faltando 14 para acabar, para terminar o jogo, 3-1, vai ganhando o Fluminense, Savarino, Hércules e Canóbio, os três gols do tricolor, descontando Londonho. Nesse momento a vaga é do Fluminense, e que siga assim, tricolor, precisa de mais mais um para a galera respirar e fazer saldo de gols, e fazer também saldo de gols pro tricolor. A bola vem do lado direito, vai lá Guga, corta de pé direito, coloca a bola outra vez pela linha lateral, vai ser cobrada na intermediária pelo time do Laguaira. Toma posição pelo lado esquerdo para fazer a cobrança o camisa 22, o jogador Subaran. O Baran deixa a bola, deixa mais atrás, toma posição para fazer a cobrança lá.
7: Bernal.
6: É ele. Ah, Bernal vem aí?
7: Isso. Camisa 5, Bernal, vai ser a próxima vestida do Zubeldia.
4: A preocupação com o meio de campo. Eu acho que o serviço está pronto, está feito. 3-1. O que o Fluminense tem que fazer, na minha opinião, é dar uma acalmada no jogo. É controlar o jogo agora. Não adianta. O que interessa é estar lá na Bolívia. É, no, tomar um gol aqui pode causar um ambiente de insegurança e nervosismo. Então é pisar na bola, congestionar mais o meio de campo e ganhar esses confrontos no meio de campo. Concordo com a entrada do Bernal.
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7: Com aplausos, sai o 8 Martinelli e entra o 5 Bernal.
4: É, aí pesou o cansaço do Martinelli. O ideal seria sustentar o Martinelli com o Bernal, na minha opinião. Mas aí ele pesa, logicamente, o cansaço do Martinelli, que está voltando hoje. E voltando bem, deu um passe espetacular pro gol do Hércules. Agora, senhor Savarino, senhor Lúcio, Canobi, vamos dar uma chegadinha aqui no meio, dá uma ajudinha aqui no meio. Né, o Canobi tá lá, o Lúcio lá na frente esperando a bola chegar. Não, o momento é se doar um pouco de maneira diferente, mas pensar mais taticamente no jogo.
6: 32, faltando 13 para acabar, para terminar o jogo. 13 minutos, uma eternidade. Sai Martinelli, aplaudido para a entrada do Bernal, para segurar ali o meio-campo tricolor e segurar esse resultado por 3-1. Gols do Savarino de pênalti, Hércules, um golaço, e o Canobi. Os três gols do Fluminense, descontando Londonho pro time do Laguaira, o time da Venezuela. A bola vem de novo pro goleiro Varela, bota pela defesa para Ortiz. Ortiz devolve para Varela. Varela bota a bola de novo na intermediária pela esquerda para Ocio. Ocio domina, bota a bola na ponta, adianta na esquerda para Gutierrez. Ele tenta cruzar a linha, aquele meio do campo, dá para Surbaran. Surbaran levanta perto da área, corta James de cabeça pelo tricolor. Vem a bola para Savarino. Savarino agora para Canobi. Expresso Canobi tenta ligar. O motor, bota a bola pela ponta direita, volta na intermediária para Lúcio, dá uma paradinha, volta, dá mais atrás a Guga, Guga pela direita, trabalha a bola de novo no meio-campo para Nonato, dominou, vai pro chão, sofre uma pressão, sofre a falta do Uribe e ela vai pela linha lateral pro Fluminense cobrar. Aos 34, e o Zubeldia vai lá para socorrer o jogador, hein, Thalita?
7: Ele foi auxiliar, o Zubeldia ficou olhando ali a distância, o Zubeldia foi comemorar com o Canobi, na hora que o Canobi foi comemorar lá perto do setor sul, ele saiu correndo da área técnica, foi comemorar com a camisa 17, até porque ele prometeu que o Fluminense ia passar para as oitavas.
6: É verdade, o Zubeldia tem que cuidar da vida dele, porque cada jogo para ele é uma decisão, hein, Duda?
4: É, o resultado aqui, se fosse um resultado negativo, não vai ser, acho que o Fluminense vai segurar essa vitória. Ele determinaria, na minha opinião, uma mudança aí nos rumos do Zubeldia no Fluminense.
6: É verdade, qualquer problema muda a curadoria, né, Duda?
4: É o famoso a batata tá assando.
6: É verdade, usando a palavra da moda, curadoria ali na área técnica. A bola volta na direita pro ataque tricolor. Canobi, Guga na área, pode ser o quarto gol, levantou, a defesa corta com o Cio, retira da grande área, bota na ponta para Gutierrez, ele desarmado na direita, Guga levanta, põe na área, a bola bate lá no peito do jogador venezuelano. O Fluminense procura retomada na bola, mas ela volta na intermediária para Faia, domina, vira o jogo na esquerda, dá para Surbaran. Surbaran devolve na esquerda para Gutierrez, perde a bola de novo, o Fluminense retoma, vai lá, retoma novamente Gutierrez pelo time do Laguaira, bota a bola pela ponta direita para Penha, ele corre, ninguém marca, apenas olhando lá o Arana, apenas cercando, ainda Penha com a bola dominada, bota na ponta direita, chega, vai Faia, não pega, a defesa corta e a bola vai de novo pela linha lateral para o Laguaira cobrar. Ou é pro tricolor? É pro tricolor, marca o juiz, é lateral para o Arana cobrar. Mate o tempo! 35, faltando 10 para acabar, para terminar o jogo no Maracanã. E o placar, olha aí.
1: Fluminense
6: 3,
1: La Guaira
6: 1.
8: Central.
3: Na Bolívia, são 30 do segundo tempo. Faltam 15. Um Bolívar, um Rivadavia.
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6: 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Então temos aqui 35, lá 30. É isso, Chico Aiello?
3: Isso, diferença de 5 minutos.
6: É, vai ter sofrimento, Chico Aiello. Vai fazer essa galera sofrer, minha gente. O Fluminense tem que fazer mais um. O Fluminense agora tem que ficar também aí de olho no saldo de gol e também na vitória tricolor. Lateral cobrado pela direita pelo Guga, bota a bola na intermediária para Savarino. Savarino vai pela parte central da intermediária do Fluminense, vira o jogo na esquerda para Arana. Arana devolve a bola no meio campo, dá mais atrás a Lúcio. Lúcio pela intermediária, dá pro Freitas. Freitas no meio campo, entrega a bola de novo na intermediária, passa pro Nonato. Nonato dá pro Freitas, volta a bola na esquerda para Lúcio, para Arana. Arana na intermediária para Savarino. Ele tenta a jogada individual, consegue se livrar da marcação do Penha, devolve a bola para Nonato na intermediária, mais uma vez no meio campo para Lúcio, bota pela direita, puxa a jogada na ponta com Guga, com Canóbio, mais atrás a Guga. Guga retoma na intermediária, volta a bola no meio campo, tenta novamente Nonato, ele vai lá, retém a bola, pisa na bola, volta na direita, dá pro Canóbio, outra vez na ponta direita, lá vem o Uruguai, prepara, dá uma balançada na grande área, a defesa corta pelo Laguaira com o Cio, ele retira da área do complemento, a bola sai pela linha lateral pro tricolor cobrar. 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
7: É, mas já levantou e saiu 11. Savarino para entrada no 90. Kevin Serna e no Laguaira vai entrar já o Hernandes, camisa 33.
4: É, tecnicamente já vi partidas melhores do Savarino, cobrou muito bem o pênalti, mas no decorrer do jogo ele errou algumas coisas que ele não está acostumado a errar. O Lúcio também está fazendo uma partida abaixo. Dois jogadores se doam muito, correm pra caramba, mas já vi jogos melhores do Savarino e está na hora de usar o banco mesmo. Ele tira o banco só jogadores que abrem o jogo, que abrem o campo, né? Mas aí pesa a questão física, então tá cansado também, tem que começar a rodar.
6: Bom, e o Laguaira também mexeu, o Fluminense vai na ponta direita, Lúcio domina, põe na área, Canóbio devolveu, a defesa corta quando tava lá com a boquinha aberta, o John Kennedy, e o Flu volta agora, domina a bola pela direita, Lúcio levanta, mas não tava valendo nada, hein, Thalita?
7: Isso, foi marcado falta ali no ataque tricolor e no Laguaira saiu 16, Penha para a entrada do 33, Hernandes.
4: Vai tentando as últimas cartadas aí o técnico do Laguaira, mas o fato é que o Laguaira não tá mais ameaçando o Fluminense, né? O Laguaira estancou ali o arsenal dele de criatividade e tá com muita dificuldade para chegar na área do Fluminense.
6: Bom, já são 39, faltando 6 para acabar, para terminar o jogo. A bola vem com Subarana, grande área, vai bater, preparou, entrou na área, perdeu, recuperou, ainda atacado por 2 do Fluminense. A bola recuperada pela direita pelo Guga. Guga que está tomando conta dessa posição na lateral direita do tricolor. Ele volta na intermediária, passa a bola pelo lado esquerdo, devolve agora o John Kennedy, de calcanhar na ponta para a Serna. Lá vem o Kevin, com ela dominada, tenta o drible na linha de fundo, faz uma levada, é marcado pela direita, pela defesa do Laguaira. A bola volta ainda pelo lado esquerdo, domina, dá para o Arana, volta pro Serna, tenta no meio, o Fluminense recupera, ela volta no meio campo, Bernal adianta no meio pro Nonato, na ponta pro Guga, tenta na direita, agora para Lúcio, devolve de calcanhar, a bola voltou pro Lúcio na área, pro Kennedy, vai chutar, volta Lúcio, a bola fica presa, tenta Canóbio, caiu, vai pro chão, mas o juiz não dá nada, vem a bola de novo da intermediária, retoma Uribe, mas coloca de novo pela linha lateral Londonho. Marque o tempo. 40, faltando 5 para acabar, para terminar o jogo. E um placar no Maraca, olha ele aí.
1: Fluminense
6: 3, Savarino, Hércules e Canóbio.
1: Laguaira
6: 1, Londonho. Futebol Globo CBN. daqui a pouco vem aí o Chico Aiello comandando a central da bola e a resenha final do Chico com o Duda e a Tatá. O Fluminense ataca, a bola vem com o Lúcio, fora da grande área, vira o jogo na esquerda, para a Arana, vai dar uma balançada, levanta a bola, bate no lateral direito, que entrou há pouco pelo time do Laguaira, e a bola vai outra vez pela linha lateral para o Fluminense cobrar. 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
6: 41, faltando 4 para acabar, para terminar o jogo. 3-1, vai ganhando o Fluminense. A vaga é do Fluminense. No outro jogo, 1-1, Bolívar 1, Rivadavia 1. E o Fluminense vai ganhando a vaga com esse resultado. A bola vem de novo pela defesa do tricolor. Retoma na esquerda, frente, adianta na intermediária, volta a bola pela defesa para Bernal. Bernal devolve pelo meio-campo, vira o jogo de novo. Bernal, Bernal pela intermediária, domina, adianta, dá pro Nonato, procura Bernal, volta pela direita para Gêmeos, aponta agora para Canóbio, Canóbio devolve, dá pro Buga que entregou de presente. O ataque do Laguaira, a bola vem na ponta, tenta lá, levanta agora Londonho que ganhou lateral, passa a bola no meio-campo para Sulbaran. Sulbaran vira o jogo pela direita, puxa a jogada pela intermediária, caiu o jogador do Laguaira na intermediária e vem falta perigosa aí, hein, Thalita?
7: Foi o Serna que chegou ali mais forte na marcação, realmente só foi no corpo ali do jogador. Falta pro Laguaira lá pelo lado direito.
6: Falta pro Laguaira cobrar pela direita, a bola vai lá pro Bolinho. Já são 42,5, faltando 2,5 para acabar, para terminar o jogo. O Fluminense ganha por 3-1. Savarino de pênalti, Hércules e Canóbio, os três gols do tricolor. Uma nova falta pela intermediária vai ser cobrada contra o Fluminense. 3-1, vai ganhando o Fluminense. O Bolívar vai empatando com Rivadavia por 1-1 em Santa Cruz de la Sierra. O cenário é o melhor possível para o Fluminense nesse momento. Se bem que um golzinho lá do Rivadavia não caía mal, hein? Uma nova falta, a bola vai de longe, a bola bate na barreira tricolor. A cobrança foi feita pelo lado esquerdo, pelo Uribe. A defesa do Fluminense procura a retomada, mas ela volta pela ponta direita. Tenta Hernandes, adianta, faz a bola chegar na direita. O Fluminense vai lá, retoma com Serna, ele que ajuda ali a lateral esquerda. Mesmo assim, a bola vem da intermediária para Faia. Faia domina, bota a bola para frente. Canóbio vai lá e retoma pelo tricolor, adianta a bola para Lúcio, toca nela e ela vai pela linha lateral novamente pro Laguaira cobrar. 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
6: 43,5, faltando oficialmente 1,5 minuto para acabar, para terminar. Depois vamos entrar então aí nos acréscimos de Fluminense 3, Laguaira 1, com o Fluminense botando a mão na vaga para as oitavas da Libertadores da América. O mata-mata que vem aí. Agora já são 44, já são 44. O Laguaira tem a posse da bola com Perdomo. Perdomo volta pela intermediária, dá a bola de novo pelo meio-campo, busca a jogada pela intermediária, volta pela direita, ela é recuperada pelo Ortiz. Ortiz devolve a bola de novo agora para Perdomo. Perdomo domina pela parte central da intermediária, devolve a bola pelo meio-campo, vira para Faia. Faia bota a bola na esquerda, salta Guga de cabeça, corta pelo tricolor, adianta pela direita para Canóbio, pede a bola de novo, ela volta na intermediária, retoma Faia. Faia vira o jogo pela meia direita, busca a jogada pela ponta, faz uma nova tentativa com Hernandes, mais atrás a Faia, domina a bola, volta pelo lado esquerdo, vai lá Guga de cabeça, salva pelo tricolor e dá pro Canóbio. Canóbio pela intermediária, volta a bola no meio campo, dá novamente a Nonato. O Fluminense perigosamente fica tocando a bola na sua intermediária, finalmente desafoga Bernal, ele bota na esquerda para Arana. Já são 45, esgotado o tempo, entramos agora nos acréscimos aqui no Maracanã. O tricolor tem a posse na bola de novo na esquerda, busca a jogada Bernal, ainda Bernal com a bola dominada, mais atrás, mais cinquinho, Tata.
7: É isso, até 50, daqui a pouquinho Soteldo de Cano vem aí,
6: mas quem vai agora na direita vai Canóbio, tava na banheira, tava impedido o Marcos Juiz. Agora é hora de fazer o quê, Duda?
4: É isso aí, alterações, dá uma quebrada, Eu acho que ele acerta nas alterações, vai tirar o Lute, vai tirar o John Kennedy, coloca pernas mais frescas, né? Alguns técnicos gostam de falar isso. Jogadores mais inteiros fisicamente, vai dar uma quebrada no tempo. Os jogadores podem puxar contra-ataque, a vitória está garantida. Acho que a atenção agora do torcedor é muito mais pelo que está acontecendo na Bolívia. O serviço aqui está, na minha opinião, está concluído.
6: Pois é, o que é que está acontecendo na Bolívia, Chico Aiello?
3: 40 minutos do segundo tempo. A pressão é do Bolívar, joga em casa em Santa Cruz do Lacer, mas tudo igual. 1-1, resultado que elimina o time boliviano da competição.
6: 46 aqui no Maracanã, mais 4 para acabar, para terminar o jogo. Saindo então, John Kennedy, entrando Cano e saindo também Lúcio Acosta, entrando Soteldo, trocou baixinho por baixinho no time tricolor. Agora o Zubeldía, o Fluminense tem a posse da bola com o Guga, mata a bola no peito com categoria, mas perde a bola, volta ainda, Subarão chuta. Ela vai longe, mas assustou um pouquinho o goleiro Fábio pelo tricolor. O Fluminense agora já chega aos 46 e meio. Temos aí ainda mais 3 minutos e meio para acabar, para terminar o jogo. Há uma diferença de 5 minutos entre o jogo Bolívar 1, Rivadavia 1 em Santa Cruz de la Sierra. O jogo que é casado com essa partida aqui do Maracanã, onde o Fluminense vai ficar de olho daqui a pouco também. E o Chico Aiello vai contar tudo pra gente, vai ficar de olho pra gente nessa tensão que vem aí, todo mundo querendo fazer aquele ufa no final pra respirar legal aqui no Maracanã, no Rio e em todo mundo onde há o torcedor tricolor. Uma nova falta na intermediária contra o Fluminense, 3-1 é o resultado daqui, 1-1 é o resultado de lá. Uma nova falta na intermediária, vai ser cobrada pelo lado esquerdo e pelo Faia. Ele toma posição pelo time do Guaira, pelo lado esquerdo, vai levantar a bola na grande área. É um momento de perigo para o tricolor, que ganha por 3-1. Partiu para a bola, Faia, levantou, botou na área. A defesa corta, a bola voltou, completa na direita. O Hernandes, ela vai pela linha de fundo. É tiro de meta novamente para o Fluminense cobrar. 48. Faltam 2 para acabar, para terminar o jogo. E depois vamos ficar de olho no sofrimento lá de Santa Cruz de la Sierra. Uma diferença de 5 minutos para acabar, para terminar o jogo em relação a essa partida aqui no Maracanã. O Chico Aiello vai ficar de olho pra gente, vai contar tudo explicadinho daqui a pouco. O Chico Aiello, na resenha do Chico que vem aí. E o Fluminense ataca com o Soteldo pelo lado esquerdo. Lá vai o pequenininho, ele tenta mais um drible, envolvido por 3, vai pro chão, o juiz manda o baixinho levantar. Ela volta de novo na intermediária para da Silva, domina, volta pela defesa, entrega para Ortiz. Já são 48 e meio, faltando 1 e meio para acabar, para terminar o jogo. 5 minutos de diferença em relação ao jogo, 1 para o Bolívar, 1 para o Rivadavia. E o Chico Aiello vai contar tudo explicadinho pra gente daqui a pouco na resenha do Chico com o Duda e a Tatá. E vamos aguardar a reação da galera no Maracanã, acompanhando esses 5 minutos fatais, letais, mortal pra galera tricolor, esse finalzinho que vem aí. A bola vem de novo na intermediária, retoma o Fluminense, a bola vem para o Arana, Arana devolve, bota na esquerda, para a Serna, para Arana, Arana outra vez na esquerda para Soteldo, vai fazer a balãozada na grande área, prende a bola, já são 49, bota a bola na área, para a Serna, dá uma paradinha, devolveu na área, Canobi chutou, bingo! Mas não valeu, Tata.
7: Não valeu, seria um gol bonito ali do Fluminense, uma boa jogada pelo lado esquerdo, mas foi marcado impedimento.
6: Marcado impedimento, um gol realmente bonito, aos 40 e 30, 3-1, continua o marcador, vai acabar, vai terminar o jogo. Vamos ficar de olho nos 5 minutinhos finais. Há uma diferença de 5 minutos em relação ao encerramento do jogo, 1 para o Bolívar, 1 para o Rivadavia. Jogo realmente vital para o Fluminense, 5 minutinhos, onde o Chico Aiello vai acompanhar tudo. O juiz apita e termina o jogo no Maraca.
1: Fluminense
6: e Savarino de pênalti, Hércules e Canóbio.
1: Laguaira
6: 1, Londonho Vamos ficar de olho no outro jogo. Jogo casado. Bolívar 1, Rivadavia 1. Jogadores do Fluminense continuam no gramado. A galera, inclusive, não se afasta aqui no Maracanã, Thalita.
7: Não. Os jogadores continuam ali no gramado. Torcedores também, né? Ficam ali esperando bastante, porque realmente ainda depende desse duelo entre Bolívar e Independente Rivadavia para sacramentar a classificação do Fluminense.
6: Pois é. O Chico Aiello vai contar tudo explicadinho, minuto a minuto, segundo a segundo. E agora vem aí
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3: Nome da CBN, 11:25 no horário de Brasília. Tô de olho aqui no jogo que interessa demais ao Fluminense. Justamente para saber se o Fluminense segue ou não na Libertadores da América. Ou vai ser o terceiro colocado e disputar o play-off. O play-off com alguém da Sul-Americana para saber se o Fluminense vai jogar a Copa Sul-Americana. Nesse exato momento, a gente tem 46 minutos do segundo tempo. Não subiu ainda a placa de acréscimo. 46 minutos do segundo tempo. Um para o time do Bolívar, um também para a equipe do Rivadavia. Como é que tá o clima aí no Maracanã, hein, Thalita Jutsi?
7: Os torcedores seguem aqui, Chico, na arquibancada, esperando justamente o término dessa partida, né? Os jogadores do Fluminense também seguem aqui no gramado.
3: Gol do Rivadavia!
7: Então...
3: Gol do Rivadavia! Gol do Rivadavia, 47 minutos do segundo tempo. É o segundo gol do Rivadavia. Olha a galera no Maraca, ó. Olha o clima da galera do Fluminense. Gol do Rivadavia, 47 minutos do segundo tempo. O Rivadavia faz o segundo gol. A gente vai até 51, hein? 51, 6 minutos de acréscimo. O Rivadavia faz o segundo gol dentro de Santa Cruz de la Sierra. 2 para a equipe do Rivadavia, 1 para a equipe do Bolívar.
7: Chico.
3: Sim, Thalita.
7: E os jogadores que seguem aqui no gramado, né? John Kennedy, Guga, Martinelli comemorando bastante, Soteldo também. Martinelli, Guga, inclusive, comemorando bastante, emocionado, né? Se dirigindo para a parte do setor sul, onde fica a torcida organizada do Fluminense. Comissão técnica também, né? Preparador de goleiros do Fluminense, balançando aqui os coletes. Galera comemora bastante aqui esse gol do Rivadavia, além da torcida, que segue aqui nas arquibancadas do Maracanã. Ninguém foi embora, comemorando, cantando bastante aqui nas arquibancadas, comemorando esse gol do Rivadavia, que vai classificando também o Fluminense para as oitavas da Libertadores.
3: Isso, Thalita, o gol do Rivadavia foi do Sebastião Vidia, que fez o segundo gol do Rivadavia nesse exato momento. São 48 minutos do segundo tempo. Faltam três minutos pro final da partida. E o Rivadavia tá vencendo o Bolívar. O Rivadavia tá sendo o segundo time de

0: Santos.
1: Platense também classificado, assim como o Timão. 2. Zapiola marcou de pênalti no primeiro tempo. Zapiola aproveitou a falha do Souza no segundo. 2 pro Platense, 0 para o Corinthians. 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

0: jogo aqui na Neoquímica Arena, 0 para o Corinthians, 2 para a equipe do Platense. E agora nós vamos fazer o seguinte, hein? 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E para você que ficar no radinho daqui a um minuto, vem aí a voz do Brasil. 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

0: 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As notícias do governo federal que movimentaram o país no dia de hoje.
1: Olá, boa noite.
2: Boa noite para você que nos acompanha em todo o país.
1: Quarta-feira, 27 de maio de 2026.
2: Vamos ao destaque do dia: desenvolvimento para a região norte.
1: Avanço das obras na BR-319 que conecta Manaus a Porto Velho.
2: Presidente Lula anuncia mais de 380 milhões de reais em recursos do novo PAC para a rodovia.
3: Ambientalmente vai ser a estrada mais moderna do mundo. Qualquer estrangeiro que vier dar palpite na questão climática aqui, a gente vai mostrar o que é que nós fizemos aqui.
1: Luz para todos. Iniciativa vai levar eletricidade para mais de 75 mil pessoas em 86 municípios no Amazonas.
2: Petrobras e Transpetro anunciam investimentos no estado. Luciana Colares de Holanda.
4: O Amazonas vai receber 2 bilhões e 800 milhões de reais para ampliar a produção de gás natural e também a frota de embarcações para transporte de combustíveis.
1: E ainda, segurança.
2: Parceria inédita com a Uber quer ampliar o alcance de alerta para localização de crianças e adolescentes desaparecidos.
1: Você vai ouvir também que estudo revela queda de 7,4% no número de homicídios em 2024. Luana Karen.
5: Foram 42.590 homicídios em 2024, o menor número de homicídios da série histórica iniciada em 2014.
2: Hoje, na apresentação da Voz do Brasil, eu, Mariana Jungmann e Luciano Seixas.
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2: O Amazonas vai receber investimentos superiores a 7 bilhões de reais.
1: São obras para aumentar a produção de energia, de gás natural, construção naval.
2: Somente na prospecção de gás serão gerados cerca de 14 mil empregos.
1: Os anúncios foram feitos pelo presidente Lula.
4: O Amazonas vai receber 2 bilhões e 800 milhões de reais nos próximos 5 anos para ampliar a produção de gás natural e também a frota de embarcações para transporte de combustíveis. Os recursos são da Petrobras e da Transpetro. Hoje, o gás natural de Urucu gera 65% da energia elétrica consumida em Manaus e em outros 5 municípios. Segundo a presidente da Petrobras, Magda Chambriá, os investimentos vão garantir a maior reserva de gás do país.
6: Estimamos com esse investimento um aumento de produção de 20% e uma geração de 14 mil empregos nessa região amazônica.
4: O estaleiro Bertolini vai ser o responsável pela construção de 18 barcaças. O presidente Lula destacou a importância da retomada da indústria naval brasileira.
7: Se a gente não fizer essas barcaças aqui, a gente não gera emprego, a gente não gera conhecimento tecnológico, a gente não forma bons profissionais. É a primeira vez que vocês vão produzir uma barcaça aqui e vai entrar no mar.
4: O presidente Lula também anunciou um pacote de investimentos em infraestrutura, energia, desenvolvimento regional no estado e medidas socioambientais. O valor total chega a quase 5 bilhões de reais. Na área de infraestrutura, o destaque é o avanço das obras na BR-319, que conecta Manaus a Porto Velho, em Rondônia. São mais de 380 milhões de reais em recursos do novo PAC. O ministro dos Transportes, Jorge Santoro, garantiu que toda a rodovia vai estar em obras ainda no primeiro semestre.
8: É uma rodovia em que vai fazer com que a gente coloque Manaus com acesso pavimentado ao resto da malha rodoviária nacional.
4: Para a segurança energética, o pacote de investimentos chega a 3 bilhões e 300 milhões de reais. Entre os investimentos, 785 milhões de reais serão aplicados no programa Luz para Todos, levando energia para 75 mil pessoas. O governo do Brasil também apresentou o projeto do novo terminal hidroviário Manaus Moderna, que receberá 876 milhões de reais do novo PAC. Será o maior porto hidroviário de passageiros do mundo, segundo o ministro de Portos e Aeroportos, Tomé Franca.
9: Dando dignidade para quem precisa fazer o transporte nos nossos rios, para quem precisa fazer os anos o escoar da produção do artesanato.
4: O presidente Lula destacou a importância dos investimentos no estado do Amazonas.
3: É preciso que tenha empresários que acreditam no Brasil, é preciso que tenha dono de estaleiros que acreditam no Brasil, e a gente vai poder falar no mundo inteiro que quem quiser construir balsa de qualidade, venha para Manaus.
4: E a cultura também vai receber recursos. A Petrobras anunciou que vai patrocinar o Festival Folclórico de Parintins, com investimento de 5 milhões de reais. De Manaus, no Amazonas, Luciana Colares de Holanda.
2: A Secretaria Nacional de Defesa do Consumidor instaurou o processo administrativo para punir plataformas de aplicativos que não estão informando a composição dos preços cobrados em seus serviços.
1: Uma portaria da secretaria estabelece que as empresas devem informar.

0: dizer na prática? A pessoa pode entrar na plataforma, digitar a informação que ela quer, a pergunta que ela quer. Se essa informação ela já está publicada em algum site do governo federal, em algum portal público de informações, ela vai ser direcionada diretamente para a informação, ou seja, nós vamos entregar a informação direto para ela. Se essa informação não está publicada, mas é uma informação que ela pode ter acesso, ela vai ser direcionada para pedir a informação via lei de acesso à informação. Então, hoje, na situação até agora, ela tem que vai ir na lei de acesso à informação via Fala BR ou tentar procurar no portal da transparência e meio que tentar adivinhar onde vai estar a informação. Agora não. A partir do Informa BR, ela vai só pedir a informação e ela vai ser, para ela vai ser entregue a informação, ela vai ser direcionada para onde essa informação está.
1: Ministro, embora a gente esteja falando dessa semana de eventos relacionados à transparência da gestão pública, né? A semana Governo Aberto, essa agenda Governo Aberto já ocorre há mais tempo, né? E implementou diversas mudanças nessa área. O senhor pode falar um pouco mais sobre esses ajustes feitos no trabalho da CGU nos últimos anos? Quais foram os ganhos?
0: Na verdade, a parceria do Governo Aberto começa lá com o governo da presidenta Dilma.

0: informações que nós colocamos lá, por exemplo, relacionadas a emendas parlamentares, relacionadas a uma série de informações públicas que já deviam estar lá, como, por exemplo, os benefícios fiscais, aquelas pessoas que são beneficiárias de políticas públicas como o Pé de Meia, tudo que está sendo investido nesse tipo de programa está lá no portal. Então, em função disso, o portal, por exemplo, teve um aumento de mais de 30% de usuários. Isso aumenta a confiança da população também nas informações públicas. Outra coisa importante, lei de acesso à informação. Colocamos fim ao sigilo de 100 anos, né, que era um problema do governo anterior. Em 2022, por exemplo, um governo que era pautado pelo sigilo colocou mais de 7 mil casos em sigilo de 100 anos. Nós reduzimos isso drasticamente. No ano passado nós tivemos só 70 casos de sigilo de 100 anos. Então isso é a implementação de uma agenda de transparência do governo do presidente Lula para garantir que a população tenha acesso à informação.
1: Agora, ministro, recentemente a CGU participou de ações da Polícia Federal para combate a fraudes em licitações e corrupção no Ceará, na Bahia, também em outros contratos públicos federais em outros estados, né? Piauí também tivemos. Como é que funciona essa integração da CGU com a Polícia Federal e outros órgãos de investigação?
0: Essa integração ela é decisiva para o combate à corrupção, não só da CGU com a Polícia Federal, como também com o COAF, com a Receita Federal, todos os órgãos que têm algum objetivo ou alguma missão relacionada ao controle, à fiscalização e à responsabilização de quem comete fraudes ou crimes ou comete algum tipo de ato de corrupção. O presidente Lula, ele pediu explicitamente para que nós sejamos intransigentes no combate à corrupção. É para que nós não deixemos nada passar, investigamos com muito afinco. E para isso a gente precisa se coordenar. Se cada órgão atuar sozinho, a direção, cada um vai para um caminho, cada um vai para uma direção e não funciona direito. Então, só para vocês terem uma ideia do efeito desse tipo de agenda conjunta, só o ano passado nós realizamos 76 operações com a Polícia Federal, com prejuízo de 13 bilhões de reais apurados nessas operações. Se você somar tudo o que foi apurado em todos os anos anteriores, não chega a um quinto disso. Isso porque nós conseguimos investigar com mais cuidado, colocar a lupa nos casos que vinham de lá de muito tempo. Esses esquemas existiam em governos anteriores. O caso do Master, por exemplo, o caso do INSS, são todos casos que já vinham lá de trás e que nós, felizmente, interrompemos no governo do presidente Lula.
2: Inclusive, ministro, o governo do Brasil vem desenvolvendo um trabalho integrado aí para o combate ao crime organizado, envolvendo vários ministérios e órgãos de inteligência. Como é a participação da CGU nessas investigações, nessas operações?
0: A CGU opera, como eu disse, em conjunto com a Polícia Federal em várias dessas investigações. Muitas vezes nós temos casos de corrupção que estão vinculados a organizações criminosas, em licitações públicas e contratos públicos. Importante dizer aqui também que isso tem sido uma prioridade do governo do presidente Lula, né, do governo brasileiro. Recentemente foi lançado um programa de enfrentamento ao crime organizado com quatro eixos. O eixo voltado para asfixia financeira, combate a homicídios, controle de armas e também lidando com as questões dos presídios. Esses quatro eixos somados vão comportar um investimento de mais de 10 bilhões de reais, o que é algo inédito no Brasil, que demonstra a prioridade do presidente Lula, e a CGU está envolvida em todos esses esforços.
1: Ministro, para a gente concluir, como é que é a relação da CGU diretamente com o cidadão, né? Alguém que queira, por exemplo, apontar uma irregularidade, denunciar problemas num contrato público que ela tenha conhecimento, essa pessoa consegue falar diretamente com a CGU? Como é que ela pode fazer isso?
0: Ela consegue, nós temos a ouvidoria da CGU, Fala BR, que é um caminho muito tradicional e conhecido, mas que é sempre importante a gente divulgar, que as pessoas podem entrar lá e fazer as suas denúncias, fazerem as suas reclamações, fazerem as suas sugestões. Nós, inclusive, estamos usando todo esse material da ouvidoria que nós recolhemos com essas reclamações para direcionar para os ministérios e acionar os ministérios. Então, na medida em que as reclamações aumentam em relação a um determinado tema, nós já acionamos o ministério para o ministério resolver ou determinado órgão resolver antes que o problema ganhe uma dimensão maior. Nós estamos intensificando esses esforços e tem funcionado muito bem.
2: Muito bem, nós conversamos com Vinícius Marques de Carvalho, ministro da Controladoria Geral da União. Muito obrigado, ministro, pela entrevista aqui.

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1: Obrigado. Em 2024, o Brasil atingiu o menor índice de homicídios da série histórica, iniciada em 2014.
0: Mesmo assim, o número continua alto. Foram mais de 42 mil homicídios.
1: Por isso, o governo tem investido em políticas públicas voltadas para a segurança pública, como, por exemplo, o programa Brasil contra o Crime Organizado, com investimento de 11 bilhões de reais.
2: O Brasil registrou em 2024 o menor número de homicídios da série histórica iniciada em 2014. Os dados estão no Atlas da Violência, elaborado pelo Instituto de Pesquisa Econômica Aplicada, IPEA, em parceria com o Fórum Brasileiro de Segurança Pública. De acordo com o levantamento, foram 42.590 homicídios em 2024, uma queda de 7,4% comparada a 2023. Já em relação a 2014, a redução foi de 33,4%. O secretário nacional de segurança pública, Chico Lucas, destaca as causas dessa redução.
3: Isso tudo é fruto de uma série de ações de políticas públicas implementadas. Uma é a maior integração entre as forças de segurança, os entes federativos, com um aporte maior de recursos por parte da União e a cobrança para que esses crimes sejam mais esclarecidos. Sem falar de outra política pública muito importante nos últimos anos, que foi a restrição ao acesso às armas.
2: Mas o documento também traz um alerta importante. Os pesquisadores identificaram um aumento expressivo das chamadas mortes violentas por causa indeterminada, casos em que não é possível afirmar oficialmente se a vítima morreu em acidente, suicídio ou homicídio. De acordo com o Atlas, as mortes violentas por causa indeterminada saltaram para 17.207 em 2024. Na tentativa de melhorar a investigação desses crimes, o Ministério da Justiça e Segurança Pública adotou em fevereiro deste ano critérios nacionais padronizados para os índices de elucidação de homicídios e feminicídios em todo o país. Como explica o secretário nacional de Segurança Pública, Chico Lucas.
3: Algumas mortes acontecem em ambientes inóspitos ou duvidosos ou por meios que não são tão claros. Ora, mas se há dúvida, cabe ao poder público de investigar. A portaria, ela define como critério a morte violenta, ela obriga a toda morte ser correspondida por um inquérito policial e todo inquérito precisa ter um final dentro de um prazo de esclarecimento.
2: O levantamento mostra ainda que a violência continua atingindo principalmente jovens do sexo masculino, negros e moradores de áreas vulneráveis. Em 11 anos, mais de 300 mil jovens entre 15 e 29 anos foram assassinados no Brasil. O coordenador da pesquisa e técnico do IPEA, Daniel Ricardo de Castro Cerqueira, afirmou que muitas vezes a violência que acomete o jovem surge ainda na infância.
4: Muitas vezes, quando a criança nasce, muitas vezes tem problema de negligência dos próprios pais, muitas vezes. Depois começa, a criança muito cedo já começa a ser vítima de violência sexual e depois, mais à frente, violência física, né? Quando eventualmente termina sendo morta à frente.
2: Pelas redes sociais, o presidente Lula destacou a redução histórica na taxa de homicídios, mas afirmou que o número absoluto ainda é muito alto. Lula declarou que a curva descendente aponta para um caminho que tende a se consolidar com a série de políticas anunciadas e em aplicação pelo governo do Brasil ao longo dessa gestão. Entre as medidas citadas pelo presidente está a lei antifacção, que endurece penas e dá agilidade ao confisco de bens de lideranças do crime organizado, o programa Brasil contra o Crime Organizado, que prevê a aplicação de 11 bilhões de reais em 2026 para desarticular estruturas criminosas, o Pacto Nacional contra o Feminicídio e o fortalecimento das ações de inteligência das polícias federal e rodoviária federal. Reportagem Luana Karen.
0: No combate ao desaparecimento de crianças e adolescentes, cada minuto conta.
1: O Ministério da Justiça e Segurança Pública firmou uma parceria com a Uber para que alertas passem a ser exibidos dentro do aplicativo.
0: Agora qualquer celular pode ser canal estratégico para salvar vidas.
5: Com a medida, motoristas, parceiros e usuários do aplicativo que estiverem no raio de até 160 quilômetros do desaparecimento vão receber mensagens dentro do aplicativo Uber. O diretor de Operações Integradas e de Inteligência da Secretaria Nacional de Segurança Pública, José Anchieta Neto, destacou a importância de usar a tecnologia a serviço da segurança pública.
6: Esses aplicativos de mobilidade urbana, eles estão gerando renda e são responsáveis por centenas de milhares de deslocamento, então eles têm que estar dando um passo à frente, um passo a caminho da promoção da segurança pública.
5: As primeiras horas após o desaparecimento de crianças e adolescentes são decisivas para localizar as vítimas. Por isso, o objetivo é acelerar a divulgação das informações e alcançar rapidamente pessoas que estejam próximas da região onde os casos acontecem. É o que destacou o chefe de relacionamento para assuntos de segurança da Uber, Leandro Segala.
7: Quando a gente conversa com autoridades que atuam na investigação de pessoas desaparecidas, tem um ponto comum que eles sempre se referem. O quanto é importante aquelas primeiras horas após o desaparecimento para o retorno seguro desse menor. Essa cooperação coordenada entre poder público, iniciativa privada, comunidade e tecnologia, acho que tem de fato a chance de salvar vidas.
5: A parceria amplia o alcance do chamado Alerta Amber, sistema utilizado para divulgar informações sobre crianças e adolescentes desaparecidos em situação de risco. O mecanismo envia imagens e dados da ocorrência para pessoas próximas ao local do desaparecimento. Pela primeira vez no Brasil, uma plataforma de mobilidade urbana também passa a integrar essa rede de comunicação emergencial. A diretora do Sistema Único de Segurança Pública, Isabel Freitas, falou sobre como a ação pode mudar a realidade das pessoas desaparecidas no país.
8: Uma criança localizada é uma criança que não foi vítima de um crime pior e é uma família que não passou por esse sofrimento.
5: Só no ano passado, mais de 85 mil pessoas desapareceram no Brasil. 21 mil delas eram crianças ou adolescentes. Reportagem Márcia Fernandes.
9: De turistas estrangeiros no Brasil aumentaram 9,2% nos primeiros quatro meses do ano em relação ao mesmo período de 2025.
0: O valor chegou a 20 bilhões e 200 milhões de reais, segundo o Banco Central.
9: E o ministro do Turismo, Gustavo Feliciano, está na China, onde participa de uma série com o objetivo de atrair mais turistas ao Brasil.
0: Recentemente, o governo brasileiro isentou a exigência de visto para turistas chineses.
10: Vamos traçar ações e estratégias para que a gente possa, com a política de isenção do visto do governo federal, aumentar o número de turistas chineses no nosso país.
11: Eu tenho certeza que realizaremos ótimos negócios para promover o destino Brasil aqui na China.
9: O Brasil recebeu 103 mil turistas chineses em 2025, uma alta de 35% em relação ao ano anterior.
0: Apenas nos quatro primeiros meses do ano foram quase 40 mil visitantes, um crescimento de 33%.
9: E essas foram as notícias do governo do Brasil.
0: Uma realização da Secretaria de Comunicação Social da Presidência da República.
9: Com produção da empresa Brasil de Comunicação.
0: Fique agora com o Minuto do TCU. Em seguida, as notícias do Poder Judiciário e do Congresso Nacional. Boa noite.
9: Boa noite para você e até amanhã.
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14: O Tribunal de Contas da União fez auditoria para avaliar o financiamento da atenção primária à saúde no Sistema Único de Saúde. O serviço é a porta de entrada do SUS e inclui ações de vacinação, consultas, pré-natal e outros atendimentos. A fiscalização analisou o modelo de repasse de recursos para estados e municípios. O objetivo foi verificar se o financiamento contribui para ampliar o acesso da população e melhorar a qualidade do atendimento. O TCU identificou falhas no modelo atual, como dificuldades para acompanhar resultados. Também falta definir indicadores para distribuir os recursos de forma adequada. As limitações podem prejudicar o planejamento das ações e reduzir a eficiência da política pública. O tribunal fez recomendações para aperfeiçoar o sistema. Saiba mais em tcu.gov.br.
13: 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Você vai ouvir agora notícias do Poder Judiciário.
15: Plenário do STF decide que shoppings devem criar espaço de amamentação para empregadas lactantes.
16: TST define lista com o nome de 3 desembargadores indicados ao cargo de ministros da corte.
15: TSE homologa alterações nos estatutos dos partidos Democrata e Unidade Popular.
16: Boa noite, eu sou o Arthur Filho.
15: E eu sou Walter Lima.
16: O plenário do Supremo Tribunal Federal decide que shoppings devem criar espaço de amamentação para empregadas lactantes.
15: Empresas têm o prazo de até um ano para adequar os centros comerciais. Marcelo Della Libera.
17: O plenário do Supremo Tribunal Federal analisou um recurso que discute se a responsabilidade pela instalação de espaços destinados à amamentação e a guarda de filhos de trabalhadoras lactantes em shopping centers deve recair sobre os lojistas ou sobre a administração do empreendimento. A tese fixada foi no sentido de que a expressão estabelecimento, prevista na CLT, abrange os shopping centers em relação às empregadas dos lojistas que integram o centro comercial.
16: Presidente do STJ determina a continuação do curso de medicina ofertado à turma extra do Programa Nacional de Educação na Reforma Agrária, no campus Caruaru da Universidade Federal de Pernambuco.
15: O curso é oferecido a 80 alunos. Fátima Uchoa.
18: A turma extra de medicina iniciada neste ano é uma parceria entre a universidade e o INCRA, que editaram resolução para a criação da turma e um edital para a seleção dos estudantes. Na ação popular contra essas medidas, um vereador alegou violação à moralidade administrativa. O TRF5 determinou a interrupção das atividades após o fim do primeiro semestre letivo. Mas, para o presidente do STJ, ministro Herman Benjamin, manter essa decisão colocaria em risco a organização administrativa da universidade pública, o que ocasionaria lesão à ordem pública. Segundo o ministro, a turma especial do curso de medicina atende ao princípio da igualdade de condições no acesso ao ensino.
16: TST define lista com o nome de 3 desembargadores indicados ao cargo de ministros da corte.
15: Os selecionados são das regiões Nordeste e Norte. Rocine Gomes.
19: Os selecionados estão disputando a vaga da ministra Dora Maria da Costa, que se aposentou do Tribunal Superior do Trabalho depois de 18 anos. Foram eleitos ao cargo a desembargadora Maria de Nazaré Medeiros Rocha, do TRT da 8ª Região, que abrange o Pará e o Amapá. O desembargador Sérgio Torres Teixeira, do TRT da 6ª Região, em Pernambuco. E a desembargadora Hermenegilda Leite Machado, do TRT da 13ª Região, na Paraíba. A lista com os nomes será enviada ao presidente da República. É ele quem escolhe.
16: TSE homologa alterações nos estatutos dos partidos Democrata e Unidade Popular.
15: As duas legendas terão 90 dias para providenciar as alterações. Rimax Souto.
20: Para o Democrata, os ajustes são relacionados ao prazo máximo de vigência de órgãos partidários provisórios, limitado a 4 anos. O plenário do TSE ainda determinou que fique explícito o caráter voluntário das contribuições financeiras à legenda. O TSE também aprovou parcialmente o requerimento da Unidade Popular e determinou que o partido inclua explicitamente nas normas internas o tempo de vigência de seus órgãos provisórios, além de medidas de combate à violência política contra a mulher.
16: O Tribunal Regional Federal da 1ª Região condena União e autarquias por demora na titulação de terras quilombolas do Amapá.
15: A decisão é resultado de ação do MPF. Vanessa Pereira.
21: Na decisão, a justiça condenou União, INCRA, IMAP e Fundação Cultural Palmares de forma solidária ao pagamento de mais de 3 milhões de reais em indenização por danos morais coletivos. Além disso, estabeleceu prazo de 3 anos para conclusão de todos os processos de identificação, delimitação e titulação definitiva das comunidades quilombolas do Amapá, sob pena de multa de R$100 mil por mês de atraso.
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16: Uma boa noite a você.
15: Até amanhã.
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4: Está no ar o Jornal do Senado.
22: Eu sou Paula Groba.
23: E eu sou Humberto Pinheiro.
22: E estes são os destaques de hoje do Jornal do Senado, que começa agora.
23: Senado aprova novos modelos de contratação para jovens entre 18 e 29 anos.
22: Dívidas rurais avança projeto para socorrer produtores endividados por desastres climáticos.
23: Plenário aprova regras para a Copa Feminina de 2027 e homenagem a jogadoras pioneiras.
22: Boa noite.
23: Boa noite.
22: O mercado de trabalho pode ganhar novas regras para ampliar a contratação de jovens sem experiência. O Senado aprovou um projeto que cria o contrato de primeiro emprego para pessoas entre 18 e 29 anos que nunca tiveram carteira assinada.
23: A proposta reduz encargos para as empresas, como a contribuição patronal ao INSS e a alíquota do FGTS. O repórter Douglas Castilho tem mais detalhes.
24: Com 10 milhões de jovens que não estudam nem trabalham, o Brasil ocupa a quarta pior posição no ranking mundial de pessoas entre 18 e 29 anos sem uma ocupação regular, segundo dados da OCDE, entidade que representa os países mais ricos. O projeto aprovado permite que as empresas que contratarem esses jovens sem nenhuma experiência prévia com carteira assinada terão a chamada cota patronal do INSS reduzida a 10%, o que é metade da exigida pelo regime comum. Haverá ainda a redução da alíquota do depósito do FGTS. O autor da proposta original, senador Irajá, do PSD do Tocantins, explicou o dilema enfrentado pelo que chamou de geração nem-nem.
25: Ora, é um dilema. Se ele não tem oportunidade, como é que ele vai ter experiência?
24: O novo regime de contrato diferenciado poderá ter o prazo de 6 a 24 meses, podendo ser renovado por 3 vezes, mas a qualquer momento durante a vigência do contrato, o empregador terá a possibilidade de transformar o vínculo temporário em um contrato permanente. O texto agora vai à sanção presidencial.
22: E avançou no Senado o projeto que mantém os incentivos fiscais da chamada Lei do Bem, usada para estimular investimentos em pesquisa, desenvolvimento e inovação tecnológica no país.
23: A proposta aprovada hoje pelos senadores preserva benefícios tributários concedidos a empresas que investem no setor e evita os cortes previstos na política de redução gradual desses incentivos, aprovada no ano passado. Repórter Patrícia Oliveira.
26: Poderão ser mantidos os incentivos fiscais concedidos a empresas que investem em pesquisa, desenvolvimento e inovação tecnológica. A proposta dos senadores Alci Lucas, do PL do Distrito Federal, impede que esse setor pare de receber apoio por meio de benefícios tributários. Os cortes estão previstos nas regras da política de redução desses incentivos aprovada no ano passado. O relator da matéria, senador astronauta Marcos Pontes, do PL de São Paulo, destacou que a chamada Lei do Bem gera 30 bilhões de reais com investimentos em inovação e tecnologia, eleva a produtividade, a competitividade e a geração de empregos qualificados.
27: Então, são incentivos que precisam ser preservados, é uma importância muito grande também para o Brasil como um todo, para o desenvolvimento econômico e social do país.
26: O senador também destacou que o projeto contribui para a previsibilidade das decisões de investimento em inovação por parte das empresas. A proposta segue para a Comissão de Assuntos Econômicos.
22: E a Comissão de Assuntos Econômicos aprovou o projeto que busca dar fôlego a produtores rurais prejudicados por secas, enchentes e outros eventos climáticos extremos. A proposta autoriza o uso de recursos do Fundo Social para renegociar e quitar dívidas no campo, sem cobrança de multas ou juros de mora.
23: A medida tem como objetivo evitar o endividamento crônico e garantir a continuidade da produção agrícola no país. O texto segue agora para o plenário do Senado com pedido de urgência. Repórter Alexandre Campos.
28: Pelo texto, poderão ser beneficiários da linha de crédito especial os produtores rurais, associações e consórcios que no período entre 2019 e 2025 tenham registrado em 2 ou mais safras perdas de no mínimo 30% da renda bruta. Para produtores, a linha de crédito terá valor máximo de 10 milhões de reais e para associações 50 milhões de reais, com prazo de 10 anos e juros entre 3 6,5% e 7,5% ao ano. O relator, senador Renan Calheiros, do MDB de Alagoas, destacou a incorporação ao texto de medidas que impeçam exigências excessivas e restrições infralegais durante a regulamentação da matéria.
0: O projeto, sem dúvida nenhuma, oferece uma opção para que o governo atue permitindo a retomada da capacidade produtiva e a preservação da segurança alimentar nacional.
28: Líder do governo, senador Jax Wagner, do PT da Bahia, lamentou que as negociações com o executivo não tenham avançado.
1: Do jeito que está escrito o projeto, é para quebrar os bancos, porque na taxa que eles querem é para botar um prejuízo lá em cima.
28: Pelo projeto, o governo também poderá ampliar sua participação no Fundo Garantidor de Investimentos para a cobertura de operações de crédito rural contratadas por produtores afetados por eventos climáticos adversos.
22: O presidente do Senado, Davi Alcolumbre, cobrou dos partidos a indicação dos integrantes da nova CPI da pedofilia, que terá 11 membros titulares e 7 suplentes.
2: O colegiado vai investigar crimes sexuais e outras violências cometidas contra crianças e adolescentes. Repórter Pedro Pincer.
5: O colegiado tem o objetivo de investigar crimes cometidos contra crianças e adolescentes, incluindo pedofilia e abuso online. A CPI foi criada em agosto do ano passado, mas ainda não começou a funcionar por falta de integrantes. Alcolumbre ainda destacou que a proporcionalidade das bancadas deve ser respeitada durante as indicações.
6: Para que as lideranças partidárias possam fazer as suas indicações, para que o mais rápido possível a gente possa fazer a instalação desta comissão parlamentar de inquérito que vai investigar a pedofilia no Brasil.
5: O pedido de criação da CPI foi apresentado em conjunto pela senadora Damaris Alves, do Republicanos do Distrito Federal, e pelos senadores do PL Jaime Bagatoli, de Rondônia, e Magno Malta, do Espírito Santo. A primeira CPI da pedofilia funcionou entre 2008 e 2010.
22: E parlamentares repercutiram a decisão da primeira turma do Supremo Tribunal Federal, que acabou com a aposentadoria compulsória remunerada como punição máxima para magistrados.
2: Com a medida, juízes que cometerem infrações graves poderão perder o cargo e também o direito ao salário. Repórter Henrique Nascimento.
7: A aposentadoria compulsória era alvo de críticas porque permitia ao magistrado continuar recebendo salário proporcional ao tempo de serviço, mesmo após punições disciplinares. Relatora de uma proposta sobre o tema na Comissão de Constituição e Justiça do Senado, a senadora Elisiane Gama, do Maranhão, afirmou que a decisão corrige uma distorção histórica.
8: Nós não podemos permitir castas de servidores públicos com privilégios.
7: Já o senador Sérgio Moro, do PL do Paraná, ponderou que é preciso diferenciar crimes graves de infrações administrativas.
10: Um juiz que comete uma mera infração disciplinar, aí ele perde o cargo e perde também a aposentadoria, mas ele contribuiu. Não faz sentido que ele perca o benefício nessas circunstâncias.
7: A Comissão de Constituição e Justiça do Senado já aprovou uma proposta que também acaba com a aposentadoria compulsória como punição para magistrados e integrantes do Ministério Público. O projeto aguarda votação no plenário.
22: O Brasil avançou na preparação para a Copa do Mundo Feminina de 2027. Foi aprovado o projeto que define regras e garantias do poder público para que o torneio seja realizado no país.
2: A proposta prevê apoio à cidade sede do primeiro Mundial Feminino da história na América do Sul. Repórter Rodrigo Rezende.
7: O projeto trata de diversos temas relacionados à Copa do Mundo, como venda de ingressos, proteção de direitos autorais, regras para captação e distribuição de imagens do campeonato e garantias aos torcedores e profissionais, como a facilitação para obtenção de vistos temporários de turismo e trabalho. A relatora da proposta, senadora Leila Barros, do PDT do Distrito Federal, afirmou que o país irá se beneficiar do evento, principalmente com a experiência adquirida na Copa de 2014.
11: A expectativa da FIFA é de receber mais de 3 milhões de torcedores, movimentar a economia e projetar o Brasil como potência esportiva contemporânea.
7: A proposta também traz uma compensação financeira a jogadoras que representaram o país na primeira edição da Copa do Mundo Feminina em 1991 e no primeiro torneio global feminino organizado pela FIFA em 1988. Cada ex-jogadora receberá R$500 mil.
22: O plenário ainda aprovou a proposta da senadora Leila Barros, que estende o mesmo benefício de R$500 mil às jogadoras que participaram da Copa do Mundo de 1995.
2: Edição de Paula Groba. Trabalhos técnicos de Eliseu Caires. O Jornal do Senado fica por aqui. Acompanhe agora as notícias da Câmara dos Deputados. Boa noite.
22: Boa noite e até amanhã.
3: Jornal Câmara dos Deputados. Plenário da Câmara debate projeto que reduz jornada semanal de trabalho.
9: Deputados aprovam reconhecimento de diabetes tipo 1 como deficiência.
3: Proposta votada inclui festas juninas nordestinas no calendário de turismo.
9: Plenário amplia estoques de alimentos e produtos para alimentação animal.
3: Boa noite. Os deputados aprovaram um projeto para ampliar estoques públicos de alimentos e de produtos para alimentação animal. A repórter Daniela Lessa acompanhou a votação.
12: A Câmara dos Deputados aprovou o projeto que muda a regra sobre estoques públicos de alimentos e amplia o programa de venda em balcão, usado para dar acesso de pequenos criadores de animais aos produtos vendidos pela Companhia Nacional de Abastecimento, a Conab. O projeto amplia o público atendido pelo programa de venda em balcão. Além dos pequenos criadores de animais, poderão participar cooperativas de produção agropecuária e associações de agricultores familiares, que terão acesso à compra de itens como sacaria, milho, sorgo, caroço de algodão e farelo de soja. Para pequenos criadores, o limite de compra será de até 27 toneladas por mês. Para cooperativas e associações de agricultores familiares, o limite será de até 80 toneladas mensais. Outra mudança autoriza a União, por meio da Conab, a comprar de produtores rurais e de cooperativas os produtos básicos incluídos na política de garantia de preços mínimos. A compra poderá ser feita por preço de até 25% acima do preço mínimo em vigor no estado onde ocorrer a aquisição, em leilões públicos. O objetivo dessas compras é permitir a formação de estoques públicos para garantir a compra do produtor, assegurar o abastecimento e ajudar a regular os preços no mercado interno. O relator da proposta, deputado Wilson Santiago, do Republicanos da Paraíba, defendeu que a medida fortalece a política brasileira de estoques públicos de alimentos.
14: Em um país como o nosso, e avançou na luta contra a fome, a manutenção e estoques estratégicos também estruturados, reafirma esse compromisso histórico, garantindo que alimentos essenciais permaneçam acessíveis à população mais vulnerável e consolidando o direito humano à alimentação adequada.
12: Emenda do deputado Ayrton Faleiro, do PT do Pará, foi acolhida pelo relator e, com isso, o texto também passou a autorizar a venda direta de produtos dos estoques públicos para programas e ações de abastecimento e segurança alimentar. Essa venda poderá atender micro e pequenas indústrias de alimentos e micro e pequenas empresas do varejo alimentar, cooperativas e associações. O Partido Novo votou contra a proposta por considerar que o projeto cria um controle artificial de preços. O projeto que amplia o programa de venda em balcão e muda as regras para a formação e venda de estoques públicos agora será analisado no Senado. Da Rádio Câmara de Brasília, Daniele Lessa.
3: Justiça.
9: Jandira Fegali, do PCdoB, defende a instalação de uma CPI na Câmara para apurar suspeitas relacionadas ao Banco Master. Ela também pede que os órgãos de investigação aprofundem a apuração no Rio de Janeiro, com a devida responsabilização dos que praticaram irregularidades.
3: Jandira Fegali cobra investigação sobre denúncias envolvendo recursos do Rio Previdência aplicados no Banco Master pelo governo estadual. Ela aponta que o dinheiro dos servidores públicos locais não pode ser usado para favorecer interesses privados. Saúde.
9: A Câmara aprovou a possibilidade de reconhecimento de diabetes tipo 1 como deficiência. A repórter Daniele Lessa acompanhou a votação.
12: A Câmara dos Deputados aprovou o projeto que estabelece direitos para pessoas com diabetes mellitus tipo 1, incluindo a possibilidade do reconhecimento da condição como deficiência. A proposta apresentada pelo senador Randolph Rodrigues, do PT do Amapá, não atesta automaticamente a deficiência, mas autoriza o reconhecimento após avaliação biopsicossocial, nos critérios previstos pelo Estatuto da Pessoa com Deficiência. Projeto anterior, aprovado na Câmara e no Senado, que classificava diabetes tipo 1 como deficiência para efeitos legais, foi vetado integralmente pelo presidente Lula em 2025, com a justificativa que a deficiência não é medida por uma condição médica crônica, e sim pela interação da pessoa com as barreiras sociais, algo que atualmente é medido pela avaliação biopsicossocial. Relator da proposta, o deputado João Cury, do MDB de São Paulo, argumentou que o projeto amplia condições para tratamento adequado e prevenção de complicações, além de garantir direitos específicos, sem criar equiparação automática com a condição de pessoa com deficiência.
4: Em conformidade com a Lei Brasileira de Inclusão, e também tivemos o cuidado de conformar este relatório à Convenção sobre os Direitos das Pessoas com Deficiência. Essa cautela é relevante, pois condição crônica por si só não assegura automaticamente os direitos reservados às pessoas com deficiência.
12: O diabetes tipo 1 é uma condição crônica em que o corpo deixa de produzir insulina, hormônio responsável pelo controle da glicose no sangue. Geralmente é percebida na infância ou na adolescência, mas o diagnóstico também pode ser feito na idade adulta. Cerca de 600 mil pessoas têm diabetes tipo 1 no Brasil. Sem tratamento adequado, a doença pode provocar complicações graves. Entre os principais pontos do texto aprovado está a garantia de acesso pelo Sistema Único de Saúde a medicamentos e insumos necessários ao tratamento, como sensores de monitoramento de glicose, insulina e materiais para aplicação. O projeto, que estabelece direitos para pessoas com diabetes mellitus tipo 1, incluindo a possibilidade de reconhecimento da condição como deficiência, já foi aprovado no Senado e na Câmara, seguiu para a sanção presidencial e pode virar lei. Da Rádio Câmara de Brasília, Daniele Lessa.
3: Desenvolvimento Regional.
13: Wellington Prado, do PSD de Minas Gerais, anuncia o início da operação do SAMU em Uberlândia e afirma ter garantido recursos para viabilizar o funcionamento do serviço. Segundo o parlamentar, a cidade era a única do país com mais de 500 mil habitantes sem atendimento do sistema de urgência.
9: Wellington Prado também destaca investimentos em infraestrutura de saúde no município, incluindo a ampliação do Hospital de Clínicas da Universidade Federal e construção de centros especializados de atendimento. Ele afirma que os projetos ampliam o acesso a serviços de alta complexidade e prevenção.
13: Eduardo Bismarck, do PV, comemora a decisão do governo do Ceará de abrir rotas intermunicipais do litoral leste e do Vale do Jaguaribe para mais empresas de ônibus. Ele pontua que a medida responde a reclamações de passageiros sobre falhas frequentes, atrasos e problemas de segurança.
9: Eduardo Bismarck garante que a entrada de novas empresas de transporte para municípios como Aracati, Limoeiro do Norte, Russas e Morada Nova pode melhorar a qualidade do atendimento sem o aumento das tarifas.
3: Cultura.
13: A Câmara aprovou um projeto que cria o circuito nordestino de quadrilhas juninas. O repórter Antônio Vital acompanhou a votação.
15: Há menos de uma semana do início de junho, o mês dos tradicionais festejos juninos Brasil afora, a Câmara dos Deputados aprovou o projeto que institui o circuito nordestino de quadrilhas juninas. O circuito, de acordo com a proposta apresentada pela deputada Fernanda Pessoa, do PSD do Ceará, é composto pelas cidades de Juazeiro do Norte e Maracanaú, no Ceará, Campina Grande e Patos, na Paraíba, e Caruaru e Petrolina, em Pernambuco. O projeto inclui o circuito formado por esses municípios no calendário oficial de eventos do Ministério do Turismo e na lista de patrimônio cultural e imaterial da região Nordeste. O objetivo é incentivar o turismo cultural e regional, preservar e difundir as tradições nordestinas e fortalecer a economia criativa e as cadeias produtivas locais, como disse o relator do projeto, o deputado Yuri do Paredão, do MDB do Ceará.
16: O projeto de lei aqui analisado tem o objetivo de reconhecer a relevância cultural, social e econômica da cultura tradicional tradicional junina na região nordeste, especialmente das quadrilhas juninas, tão importantes e tradicionais na região. Os festejos juninos das cidades citadas se destacam nacionalmente e internacionalmente por sua grandiosidade e estrutura profissional, com importantes impactos positivos no fomento à economia local por meio da geração de empregos e dinamização dos setores de serviço do turismo.
17: O projeto foi aprovado de maneira simbólica pelo plenário, sem votos contrários. O deputado Eduardo Bismarck, do PV do Ceará, disse que no futuro outros municípios podem ser incluídos no roteiro.
18: Muitas outras cidades também, muitos outros destinos do meu Ceará, como a minha cidade do Aracati, poderiam estar contemplados no parecer, mas entendo que estão lá as mais relevantes nesse momento e tradicionais, e que no futuro outras tantas serão inseridas e que podem aí tá trazendo mais visibilidade para esses eventos culturais.

0: aprovada no meio da tarde em comissão especial a proposta de emenda à Constituição que reduz a jornada de trabalho para 40 horas semanais, prevê a implantação do novo modelo em duas etapas.
1: Segundo o texto, 60 dias após a promulgação da nova emenda constitucional, a jornada semanal no país passará para 42 horas, já com 2 dias de repouso remunerado por semana. Depois de 12 meses, a nova carga máxima de trabalho por semana no Brasil cairá para 40 horas.
0: O relatório aprovado é um texto elaborado pelo deputado Léo Prates, do Republicanos da Bahia, para duas propostas que previam a redução da jornada semanal de trabalho.
1: O presidente da Câmara, deputado Hugo Mota, afirmou que a aprovação da 6x1 será a maior entrega do parlamento para a classe trabalhadora. O repórter Luiz Gustavo Xavier tem os detalhes.
2: O presidente da Câmara, Hugo Mota, afirmou que a aprovação da proposta de emenda à Constituição, que reduz a jornada de trabalho para 40 horas semanais e acaba com a escala de trabalho 6x1, será a maior entrega da história da Câmara para a classe trabalhadora do país. Segundo Hugo Mota, o parlamento já aprovou muitas reformas econômicas, mas a aprovação da PEC terá consequências na qualidade de vida dos trabalhadores.
3: Sinto que esse é o sentimento majoritário da casa, né? Você pode ter um ponto ou outro que tenha divergência, é natural, é do debate democrático, mas aquilo que para nós é fundamental, que é a redução da jornada de 44 para 40 horas, a mudança na escala, o fim da escala 6x1, garantindo 2 dias de descanso para o trabalhador sem redução salarial. Isso, na minha avaliação, eu sinto que tem ampla convergência política.
2: Em relação ao prazo proposto de 60 dias para a transição da mudança na jornada, Hugo Mota afirmou que o período curto não terá efeitos na economia. Segundo ele, os que se colocam contra a mudança sempre dizem que haverá consequências catastróficas e esse discurso se repete sempre quando algum interesse é ferido.
3: Eu não acredito primeiro em mudança na transição. Eu penso que essa transição de um ano, ela é uma transição justa. Há muito tempo a classe trabalhadora espera por essa mudança. É importante lembrar que por diversas vezes, em 2004, em 2010, se tentou reduzir a jornada de trabalho e não foi possível. E eu penso que essa medida é uma medida que você tem que ter coragem de enfrentar. Nunca terá o tempo perfeito para se discutir isso.
2: Hugo Mota afirmou ainda que haverá na própria Constituição previsão de que eventuais flexibilizações sejam regulamentadas por projeto de lei. Ele explicou que alguns setores que serão afetados poderão ter regras específicas. Da Rádio Câmara de Brasília, Luiz Gustavo Xavier.
0: Melon Solano, do PT do Piauí, considera o fim da jornada 6x1 como um avanço histórico para os trabalhadores brasileiros. No entendimento do parlamentar, uma escala de 40 horas semanais sem redução salarial vai aumentar a produtividade e melhorar a qualidade de vida da população.
1: Jorge Sola, do PT da Bahia, argumenta que os ganhos de produtividade gerados pelos avanços tecnológicos devem se reverter em qualidade de vida para os trabalhadores, o que inclui a redução da jornada de trabalho. Ele assinala que as elites econômicas sempre foram resistentes a conquistas sociais.
0: Ayrton Faleiro, do PT do Pará, acusa a oposição de tentar inviabilizar a redução da jornada de trabalho ao propor uma escala de 4 dias trabalhados por 3 de descanso. O deputado reforça que a prioridade é garantir a escala 5x2, com 40 horas semanais e sem redução do salário.
1: Juliana Cardoso, do PT de São Paulo, avalia o fim da jornada 6x1 como uma conquista essencial para a dignidade e a saúde mental dos trabalhadores. A deputada também considera que a oposição age com demagogia ao apresentar propostas alternativas para tentar atrasar a votação.
0: Jaque Rocha, do PT do Espírito Santo, afirma que a Câmara tem a oportunidade de devolver o protagonismo ao trabalhador, ao ouvir o clamor das ruas pela redução da jornada. Segundo ela, os sindicatos patronais pressionam por isenções fiscais e desonerações e se omitem no bem-estar do trabalhador.
1: Paulo Teixeira, do PT de São Paulo, também ressalta a redução da jornada de trabalho e exalta os programas do governo federal para diminuir as desigualdades sociais. De acordo com o parlamentar, o Brasil não voltará a um passado que atacou os sindicatos, achatou salários e diminuiu oportunidades.
0: Rosângela Moro, do PL de São Paulo, classifica a proposta do governo federal de redução da jornada de trabalho como populista e eleitoreira e sem o debate profundo da matéria. A parlamentar defendeu a PEC 44, que estabelece o pagamento por horas trabalhadas e preserva a liberdade de escolha do profissional.
1: Renildo Calheiros, do PCdoB de Pernambuco, afirma que a redução das horas trabalhadas no país será uma conquista histórica. Ele destacou que a medida visa combater a desigualdade estrutural do Brasil, rompendo com mentalidades arcaicas da elite econômica.
0: Florentino Neto, do PT do Piauí, considera o fim da escala 6x1 um passo histórico para garantir mais qualidade de vida à classe trabalhadora. Ele afirma que a medida dará ao povo brasileiro mais tempo de descanso, possibilitando maior maiores períodos de convivência comunitária e familiar.
1: Kiko Seleguin, do PT de São Paulo, sustenta que a escala 6x1 prejudica o desempenho da economia por aumentar a rotatividade nos setores produtivos. Ele considera que a redução da jornada de trabalho para 5 dias semanais representa um avanço na qualidade de vida dos brasileiros.
0: Valdenor Pereira, do PT da Bahia, defende a aprovação da PEC do fim da escala 6x1 sem diminuição dos salários. O parlamentar afirma que a iniciativa, além de estimular a geração de empregos, pode melhorar a saúde dos trabalhadores e reduzir a pressão sobre o SUS.
1: Doutor Francisco, do PT do Piauí, pede apoio do Congresso ao fim da escala 6x1 e destaca a mobilização política em defesa da medida. Ele acredita que a mudança pode melhorar a qualidade de vida dos trabalhadores, com mais tempo para convivência familiar, lazer, saúde física e mental.
0: Gilmar Tato, do PT de São Paulo, relembra marcos históricos das leis trabalhistas e destaca a atuação de movimentos sociais e sindicais na defesa da redução da jornada semanal de trabalho. Ele afirma que a proposta amplia o tempo de convivência familiar e contribui para a redução das desigualdades.
1: Orlando Silva, do PCdoB de São Paulo, parabeniza a mobilização de sindicatos e movimentos sociais em defesa do fim da escala 6x1, afirmando que a mudança pode ampliar oportunidades de emprego. Ele sustenta ainda que avanços tecnológicos permitem reorganizar o trabalho sem redução de salários.
0: Benedita da Silva, do PT do Rio de Janeiro, lembra que a luta pelas 40 horas semanais de trabalho vem desde a Assembleia Constituinte de 1988. De acordo com a deputada, a atual escala reflete uma relação de submissão do trabalhador em relação ao empregador.
1: Para Talíria Petrone, do pessoal do Rio de Janeiro, a escala 6x1 provoca desgaste físico e emocional, especialmente entre mãe solo. A deputada relembra o período em que trabalhou em telemarketing para relatar jornadas exaustivas, baixos salários e a dificuldade de conciliar trabalho e vida familiar.
0: Na opinião de Aloysio Mendes, do Republicanos do Maranhão, o fim da escala 6x1 pode garantir mais qualidade de vida aos trabalhadores sem prejudicar empresários e empregados. Após a aprovação na Câmara, o deputado espera que o Senado acelere a análise da proposta para beneficiar os trabalhadores.
1: Nas palavras de Arlindo Quinalha, do PT de São Paulo, a proposta da oposição para a jornada 4x3 esconde uma transição longa e o aumento das horas semanais. O deputado acredita que os parlamentares contrários ao fim da escala 6x1 tentam reduzir os direitos da CLT.
0: Carol D'Artora, do PT do Paraná, classifica a escala 6x1 como um mecanismo de exaustão física e social que retira do trabalhador o direito à vida. Ela destaca que o modelo atual prejudica especialmente mulheres e populações periféricas, roubando tempo de convivência familiar e saúde mental.
1: Alice Portugal, do PCdoB da Bahia, celebra a discussão histórica pelo fim da escala 6x1, classificando a jornada atual como exaustiva e prejudicial à saúde do trabalhador. Ela questiona a eficácia do modelo para a produtividade e destacou a injustiça enfrentada por categorias como comércio e enfermagem.
0: Juninho do Pneu, do PSDB do Rio de Janeiro, também defende o fim da escala 6x1 como medida essencial para garantir dignidade ao trabalhador. Ele ressaltou que a transição deve ocorrer sem redução salarial, permitindo maior convívio familiar e saúde daqueles que movem a economia nacional.
1: Daniel Almeida, do PCdoB da Bahia, celebra a redução da jornada semanal e destaca que as mudanças favorecem o convívio familiar, o descanso e a qualificação profissional, trazendo mais produtividade econômica.
0: Sargento Gonçalves, do PL do Rio Grande do Norte, defende que o debate sobre a redução da jornada inclua a escala 4x3. O deputado afirma que esse modelo daria ao trabalhador mais tempo para descanso, estudo, convivência familiar e complementação de renda.
1: Sargento Gonçalves afirma que partidos de esquerda rejeitaram a proposta mais ampla de redução da jornada. Ele também defende maior flexibilidade na relação entre empregadores e trabalhadores com pagamento por hora trabalhada.
0: Bongás, do PT do Rio Grande do Sul, defende a redução da jornada de 44 para 40 horas semanais sem diminuição de salário. O deputado rejeita o argumento de que a medida prejudica a economia, comparando a crítica à resistência histórica contra a ampliação dos direitos trabalhistas.
1: Enfermeira Rejane, do PCdoB do Rio de Janeiro, afirma que o fim da escala 6x1 beneficia principalmente trabalhadores submetidos a jornadas exaustivas. Ela alerta que a situação atual prejudica profissionais de atividades essenciais, além de comprometer a qualidade do atendimento à população.
0: O fim da escala 6x1 é uma das propostas incluídas na pauta do plenário da Câmara. As informações sobre o resultado das votações de hoje estarão na edição de amanhã.
1: Termina agora o Jornal Câmara dos Deputados, com trabalhos técnicos de Everson Orani e apresentação de Márcio Aquiles Sardi e José Carlos Andrade. Uma ótima noite para você.
0: Boa noite, a Voz do Brasil volta amanhã.
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0: quinta-feira, 28 de maio de 2026. O ex-governador de Goiás, Ronaldo Caiado, disse que se encontrará novamente com o ex-governador de Minas Gerais, Romeu Zema. Eles discutem uma possível aliança para a disputa presidencial. A Portal G1, Caiado afirmou que a reunião acontecerá em 10 dias. Aliados de Zema admitem que há negociações para o encontro, mas não confirmam a data da reunião. A exoneração do ex-secretário de Educação de Minas Gerais foi motivada por uma investigação da Controladoria Geral do Estado. A apuração foi feita sobre um contrato de quase 350 milhões de reais. O documento previa a aquisição de materiais didáticos para escolas. A Controladora Geral Mineira afirmou que as investigações começaram após um servidor público denunciar irregularidades na compra. Os Estados Unidos fizeram novos ataques contra o Irã nesta quarta-feira. As informações são da agência de notícias Reuters. Os bombardeios aconteceram em uma instalação militar que autoridades americanas classificavam como ameaça a tropas do país e ao tráfego no Estreito de Hormuz. Também nesta quarta, o governo iraniano disse considerar improvável uma retomada da guerra contra os Estados Unidos. A Guarda Revolucionária afirmou que a fraqueza dos adversários reduz a chance de novos confrontos. No horário de Brasília, 00:33.
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0: 4 minutos desta quinta-feira. Muito bom dia a você que está conosco aqui na CBN, em todo o Brasil, em diversas partes do mundo. Aquele bom dia especial para você de São Paulo que está chegando agora, que estava acompanhando a Voz do Brasil. Estávamos esperando você para os principais destaques do dia. Começamos com votação histórica na Câmara dos Deputados. Quem traz as informações é a Larissa Lopes.
1: Com mais de 400 votos, a Câmara dos Deputados aprovou a PEC que põe fim à escala 6x1. O texto reúne o apoio tanto da base governista quanto da oposição. O PL, que chegou a assinar emendas prevendo aumento da jornada para até 52 horas semanais e uma transição de até 10 anos, mudou de postura de última hora e passou a defender a jornada 4x3 com aplicação imediata da medida. A mudança gerou bate-boca entre parlamentares e também protestos no plenário. Agora, a PEC segue para análise no Senado.
0: O Centrão ensaia a chapa Zema Caiado, informa Bruna Barbosa.
2: Em meio ao desgaste da pré-campanha de Flávio Bolsonaro, os ex-governadores Ronaldo Caiado e Romeu Zema passaram a discutir uma possível aliança para 2026. Em entrevista a uma rádio regional da Grande São Paulo, Caiado confirmou que as conversas com o mineiro estão em andamento. Interlocutores de Zema, porém, afirmam que o ex-governador pretende levar a candidatura até o fim e decidir eventuais alianças apenas no prazo final de registro das chapas.
0: Flávio Bolsonaro segue em Washington. Igor Cardim.
3: O senador Flávio Bolsonaro se reuniu com integrantes do governo Trump em Washington para fortalecer sua articulação política nos Estados Unidos. Aliados do PL veem a agenda como uma estratégia para impulsionar sua pré-candidatura ao Planalto, enquanto petistas falam em oportunismo. Nova reportagem do Intercept Brasil revelou que Eduardo Bolsonaro vive em uma mansão no Texas avaliada em cerca de 6 milhões e que a Polícia Federal apura suspeitas sobre a origem dos recursos usados para manter o ex-deputado nos Estados Unidos. Eduardo, no entanto, disse que paga o aluguel com dinheiro próprio.
0: Os esforços para salvar o BRB. Assunto para Ana Carolina Tomé.
4: Uma eventual liquidação do Banco de Brasília causaria um rombo de 17 bilhões de reais ao Fundo Garantidor de Crédito, segundo a estimativa do Ministério da Fazenda. Por causa desse risco, o governo federal vem negociando uma solução junto ao BRB e ao governo do Distrito Federal. Uma das propostas que prevê um empréstimo de 5 bilhões de reais com garantia oferecida por um sindicato de bancos. Nesta quinta-feira, será realizada uma nova audiência de conciliação no STF para o fechamento do acordo.
0: Ainda o escândalo do Master com Pedro Bonenberger.
5: A Procuradoria-Geral da República afirma que o lobista Ricardo Siqueira Rodrigues recebeu cerca de 22 milhões de reais em comissão para articular aportes do Rio Previdência no Banco Master. A investigação da Polícia Federal aponta a proximidade entre o banqueiro Daniel Vorcaro e o ex-governador do Rio, Cláudio Castro, e levou à apreensão de celulares dele nesta terça-feira. Nos bastidores do PL, cresce a pressão para que Castro desista da pré-candidatura ao Senado.
0: Trabalhadores mortos pela polícia do Rio de Janeiro. Júlia Viana.
6: Os policiais militares acusados de matar dois pedreiros na manhã desta quarta-feira em São Gonçalo, na região metropolitana do Rio, foram afastados dos serviços na rua pela PM. Os agentes teriam confundido as ferramentas de obra que as vítimas carregavam com fuzis. Em resposta, moradores da região fecharam a BR-101 por mais de uma hora. O caso está sob investigação da Polícia Civil.
0: Suspeita de erro médico em São Paulo, com Pedro Pupulim.
7: A polícia suspeita que a causa da morte de Roseli Fernandes Vieira após a realização de procedimentos estéticos nos glúteos e coxas em São Paulo é embolia pulmonar ou embolia gordurosa. Os preenchimentos foram feitos com o uso da substância PMMA, que é liberada pela Anvisa somente para corrigir defeitos causados por doenças. A dose aplicada na vítima foi o dobro do recomendado, mesmo em casos de correção de defeitos.
0: Morte em procedimento estético também em Minas Gerais, destaca Desirê Miranda.
8: Uma mulher de 27 anos morreu durante um procedimento estético feito em um hospital da região Centro-Sul de Belo Horizonte. A paciente passava por uma lipoaspiração e teve uma parada cardiorrespiratória. Segundo a Polícia Civil, a perícia esteve na clínica para realizar os trabalhos iniciais e o corpo da paciente passou por exames no Instituto Médico Legal. A jovem foi enterrada nesta quarta-feira.
0: Meia-noite 40, o cantor Ed Mota faz um meia-culpa do Rio de Janeiro, informa Júlia Viana.
6: Depois de forte repercussão negativa, o cantor Ed Mota pediu desculpas ao Nordeste por usar o termo Paraíba de forma pejorativa contra o funcionário de um restaurante na zona sul do Rio. Alvo de um inquérito por injúria por preconceito, o artista publicou um vídeo cantando uma obra do músico paraibano Cassiano.
0: Tentativa de homicídio, de feminicídio em Minas Gerais, informa Débora Costa.
9: O homem que jogou a ex-mulher de um penhasco no Parque Estadual da Serra do Rola Moça, na Grande BH, vai continuar preso por tempo indeterminado. Em audiência de custódia realizada nessa quarta-feira, a Justiça de Minas Gerais determinou a manutenção da prisão preventiva durante as investigações do caso. A princípio, ele vai responder por tentativa de feminicídio e estupro. A vítima, de 41 anos, sobreviveu e foi resgatada sem ferimentos graves.
0: Caso Henri Borel, vamos ao Rio de Janeiro com Diogo Bugalho.
10: O terceiro dia de julgamento do caso Henri Borel ficou marcado pelo depoimento de um psiquiatra que apontou traços de sadismo e psicopatia no ex-vereador Jairinho. A declaração causou bate-boca no plenário, já que o médico nunca examinou os réus pessoalmente. Também nessa quarta-feira, a defesa de Jairinho obteve uma vitória na justiça para garantir que ele seja o último a depor no júri.
0: Violência urbana em São Paulo. A manchete é de Guilherme Marconi.
11: Moradores de Pinheiros relatam

0: rua com pintura no asfalto e acabaram multados pelo síndico. Agora, os moradores pretendem recorrer à justiça para tentar cancelar a penalidade.
1: Escritora Adélia Prado apresenta melhora. De Minas Gerais, Bruna Bentes.
2: A escritora Adélia Prado, de 90 anos, teve alta médica após quase 15 dias internada em um hospital de Divinópolis, na região centro-oeste de Minas Gerais. Segundo um boletim divulgado pela instituição nesta quarta-feira, a escritora tratava um quadro infeccioso. Esta foi a segunda hospitalização da poeta neste ano. Em janeiro, ela precisou ser hospitalizada após sofrer uma queda em casa e também passou por um tratamento renal.
1: Meia-noite 43, destaque da capital paulista, chega agora com Clauson Dutra.
3: O projeto da Times Square paulistana foi suspenso por uma decisão liminar da justiça, que barrou a instalação de 4 telões digitais no centro da cidade. Na decisão, a juíza alertou para o impacto da proposta e o potencial dano a toda a população. A prefeitura informou que ainda não foi notificada.
1: Ainda em São Paulo, Guilherme Marconi.
4: A parada LGBT de São Paulo completa 30 anos com queda de patrocínio e menos trios elétricos. O evento deve movimentar 466 milhões de reais na economia da capital paulista, com redução de 15% em relação ao ano passado. Os organizadores relatam uma queda no número de patrocinadores, com o ambiente contaminado pelo debate político às vésperas da edição histórica na Avenida Paulista.
1: Desastre de Brumadinho em julgamento na Alemanha. Quem informa é Débora Costa.
5: O processo de atingidos de Brumadinho contra a consultoria TÜV-SÜD entrou em uma nova fase na Justiça da Alemanha. O Tribunal de Munique analisa a responsabilidade da empresa no desastre e ouve durante esta semana as partes envolvidas no processo para explicações técnicas sobre a barragem que se rompeu em 2019. Os atingidos cobram 3,2 bilhões de reais em indenizações.
1: A Receita Federal barra contrabando de camisas das seleções, destaca Luiz Delboni.
6: Uma carga de 22 toneladas de camisas falsas de times de futebol foi apreendida pela Receita Federal no Porto de Santos. Boa parte das camisas vindas da China para abastecer o mercado informal era de seleções que vão disputar a Copa do Mundo. O Fórum Nacional contra a Pirataria e a Ilegalidade estima que as perdas do comércio brasileiro com o mercado ilegal de materiais esportivos ficou em 23 bilhões de reais em 2025.
1: Faltam 15 minutos agora para uma da madrugada, o destaque do esporte aqui no CB de Madrugada com o Leonardo Dai.
7: O Fluminense, que algumas semanas atrás estava praticamente eliminado da Libertadores, agora está classificado para as oitavas de final. O tricolor carioca bateu o Deportivo La Guaira da Venezuela por 3-1 no Maracanã e contou com a derrota do Bolívar por 3-1 para o Independiente Rivadavia da Argentina para garantir a segunda posição na sua chave. Com isso, já são 4 equipes brasileiras confirmadas nas oitavas de final. Além do Fluminense, estão garantidos o Flamengo, o Mirassol e o Corinthians, que já tinha o primeiro lugar do seu grupo assegurado, jogou nesta quarta-feira e perdeu por 2-0 para o Platense da Argentina, que com a vitória também garantiu classificação para as oitavas de final. Os outros dois brasileiros que disputam essa fase de grupos podem se classificar nesta quinta-feira e elevar o número de representantes do Brasil no mata-mata da competição que acontecerá depois da Copa do Mundo para 6. O Palmeiras joga às 19 horas nesta quinta-feira no Allianz Parque contra o Júnior Barranquilla da Colômbia. O Cruzeiro joga em Belo Horizonte às 9:30 contra a equipe do Barcelona do Equador. Tanto no caso do Palmeiras como no caso do Cruzeiro, os adversários já estão eliminados da Libertadores. O Palmeiras joga por um empate e ainda pode se classificar com uma derrota caso o Sporting Cristal não vença o Cerro Porteño no Paraguai no mesmo horário. A vitória do Sporting Cristal, porém, é a única saída para o Palmeiras se classificar em primeiro lugar, e isso ainda caso vença o Júnior Barranquilla. Já o Cruzeiro, vencendo o Barcelona do Equador, se classifica em primeiro lugar caso o Boca Juniors vença a Universidade.

0: da Católica no mesmo horário na Argentina, ou em segundo se a Universidade Católica não perder. Se empatar ou perder o seu jogo, o Cruzeiro se classifica no máximo em segundo lugar. E ainda assim, somente se o Boca Juniors não vencer a Universidade Católica. A quarta-feira também foi positiva para os times brasileiros na Sul-Americana. O Atlético Mineiro venceu a Academia Puerto Cabello da Venezuela por 1-0 em Belo Horizonte e se juntou a outros dois times brasileiros que passaram em primeiro lugar nas suas chaves e, portanto, estão nas oitavas de final. O São Paulo e o Botafogo, que já tinha essa condição garantida, mas assegurou também a melhor campanha geral da fase de grupos da Sul-Americana ao vencer o Caracas da Venezuela fora de casa por 3-1. Já o Vasco bateu o Barracas Central da Argentina por 3-0 em São Januário. Salvou o segundo lugar da chave e vai disputar os playoffs para chegar às oitavas de final contra um dos terceiros colocados da Libertadores. Na mesma condição estarão o Santos, o Grêmio e também o Red Bull Bragantino, que conseguiu este segundo lugar ao vencer o Carabobo da Venezuela em Bragança Paulista pelo placar de 2-0.
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2: Meia-noite 48, vamos saber com a Jade Ramos.
3: Na manhã desta quinta-feira, o destaque é para o frio intenso na região sul do país e com chance de geadas isoladas em áreas da Serra Gaúcha e no interior catarinense nas primeiras horas do dia. Já no sudeste, a circulação marítima mantém o dia mais nublado e com chance de chuvas mais fracas e isoladas no litoral de São Paulo e no Rio de Janeiro, além do litoral norte do Espírito Santo. Enquanto no centro-oeste, amanhã terá o tempo firme com predomínio de sol na maior parte da região. E as mínimas alcançam os 17 graus em Brasília e 22 graus em Cuiabá. Já no nordeste, a umidade do oceano também favorece chuvas no litoral do Rio Grande do Norte, em Pernambuco e Salvador. E também chove no norte do Maranhão, no Piauí e no Ceará. E no norte do país, a zona de convergência intertropical segue provocando pancadas de chuva frequentes entre Roraima, Amapá, Amazonas e no norte do Pará. Jade Ramos, da Clima Tempo, para a CBN.
2: Faltam 10 minutos agora para uma. Mais uma vez, muito obrigado pela companhia aqui no CBN Madrugada, com Ricardo Garcia na mesa de som. Vamos juntos até às 5. Obrigado aqui ao nosso ouvinte. Ele não se identifica, né? DDD 30 e o... Não, tá identificado. É o Zé Maria Guedes, de Januária, norte de Minas. Obrigado, Zé Maria, pela mensagem aqui. Ele lembrou que no início do programa eu falei aqui da aprovação da PEC e tal, e não lembrei um aspecto importantíssimo, que falta a votação no Senado ainda. Tudo indica que vai ser aprovado no Senado, né? Apesar dos entraves aí que o presidente do Senado vem colocando em relação às questões do governo, né? O Alcolumbre. A verdade é que esse assunto ele tem uma aceitação tanto da direita, da esquerda, do centro. É uma proposta bastante popular, que tem o apoio da eleitora, do eleitor. Então, obviamente, que o Alcolumbre não vai colocar nenhum entrave dessa vez para a votação. Tudo indica que teremos aí a aprovação também no Senado. Daqui a pouco a Larissa Lopes vai voltar com todos os detalhes desta aprovação importantíssima, que muda, né, toda a estrutura de trabalho, com a obrigatoriedade de 2 dias de descanso. E daqui a pouquinho a gente vai ouvir também a palavra do professor Nelson Marconi, da Fundação Getúlio Vargas. Traz uma visão positiva em relação a essa alteração, né? Ele concorda, né, com a maioria dos analistas. A gente tem ouvido bastante gente aí também, é claro, as análises que são feitas nos jornais e outras emissoras também, todo mundo destacando esse aspecto aí essa transição, né, talvez, né, muito curta, apenas 2 meses para que caia 2 horas, de 44 para 42, depois 1 ano para 42 a 40, né, talvez esse intervalo devesse ser maior, né, o professor Marconi destaca isso também, mas ele destaca um aspecto importante, interessante, dando spoiler aqui, né, Ricardo Garcia, da nossa entrevista, né, que é um aspecto muito interessante, que é a possibilidade de aumento da formalidade. O trabalhador, segundo o professor Marconi, a trabalhadora, estará mais propenso a buscar essa formalidade, né? Buscar trabalhar numa empresa com a carteira assinada a partir do momento em que sabe que vai ter ali 2 dias de descanso ao longo da semana e não apenas um. Então, tomara que isso aconteça, né? A gente falou há pouco aqui de como a informalidade é um entrave para a nossa economia. Então, tomara que realmente isso aconteça. E ao contrário do que muita gente tem dito aí, né? Os representantes do setor da indústria, comércio, eles têm uma certa razão também. A gente tem falado muito sobre esses aspectos, porque é uma mudança importante. Agora, fazer uma tempestade, como se fosse uma tragédia, que a economia vai ter uma redução muito significativa na atividade econômica. Então, pintaram um monstro aí para tentar fazer com que não houvesse aprovação, mas não deu certo. Vamos esperar que realmente as coisas corram bem e que isso traga, além do benefício para a trabalhadora, para o trabalhador, que é notório, e traga também para os empresários, né? Que no primeiro momento vão sentir ali, alguns mais, outros menos, mas que no final das contas isso possa ser bom para toda a economia. Daqui a pouquinho a gente vai ter o destaque da Larissa, né? Estou falando demais aqui. Agradecer a participação dos nossos ouvintes pelo WhatsApp 11 99911 9981. Paulino Gomes está na Serra da Cantareira, na Zona Norte de São Paulo, aqui via YouTube, da gente participando. Ronaldo André Espíndola tá de olho, tá dizendo aqui o Ronaldo. Eric Brum também por aqui. Obrigado ao nosso ouvinte também, o Clóvis Mota Oliveira, sempre do Rio de Janeiro, via Instagram. Você pode interagir conosco também pelo Instagram, na rede social. Estamos aqui no @phcgalvão, repetindo, @phcgalvão. Quem está chegando por aqui é a Vilma Silva Alves, muito obrigado. Também Tereza Cristina, e as mensagens que chegam aqui do Flávio Cavalcante, tá desejando um bom dia para todo mundo, e muito obrigado também ao nosso ouvinte João Dias Pereira, manda sua mensagem direto de Itajaí, tá lá em Santa Catarina. João Dias, obrigado pela mensagem via Instagram, no @phcgalvão. Faltam 5 minutos então para 1 da madrugada, dá tempo de a gente acionar mais uma vez a Larissa Lopes com os detalhes desta aprovação na Câmara do fim da escala 6x1.
4: A Câmara dos Deputados aprovou a proposta de emenda à Constituição que põe fim à escala 6x1. O placar ficou em 472-22 no primeiro turno e 461-19 no segundo. Agora a PEC seguirá para o Senado. A votação em plenário na Câmara estava prevista inicialmente para esta quinta, mas para evitar manobras em relação ao texto de Léo Prates, o presidente Hugo Mota colocou o item na pauta logo após a aprovação na comissão especial. O debate foi marcado por protestos e também bate-boca entre os parlamentares. O líder do PL, Sóstenes Cavalcante, que já assinou uma emenda prevendo jornada de até 52 horas semanais e transição pelo período de 10 anos, apresentou destaques propondo justamente o contrário. Um deles, na comissão, querendo a implementação imediata da PEC sem transição. Outro, no plenário, estabelecendo jornada 4x3. Quando Sóstenes falou sobre isso, foi vaiado e criticado por parlamentares da base.
5: Vocês terão a oportunidade de provarem que vocês são a favor do trabalhador aqui, no destaque, e no plenário. Porque o Brasil vai saber quem de verdade é a favor do lado do trabalhador. Sabe o que eu posso dizer? é que o PL vai mostrar a sua cara. E diferente do que andaram falando, nós estaremos sim ao lado da 4x3, porque isso é justo para o trabalhador. Muito obrigado.
6: Malandro, ô, malandro, pessoal, mané, mané. Presidente. Pessoal, peraí, pessoal.
4: Ao ser confrontado, o líder afirmou ter sido induzido ao erro ao assinar a emenda sobre aumento da jornada e do período de transição. A deputada Érica Hilton, do PSOL, rebateu Sóstenes e os demais parlamentares que endossaram o discurso do líder.
7: É muito impressionante a cara de pau, a desonestidade intelectual e o teatro de biruta de aeroporto que a extrema-direita está protagonizando dentro deste plenário. O líder, o presidente do partido deles, foi à imprensa dizer que dariam o sangue para não aprovar o fim da escala 6x1. Se hoje nós estamos votando 5x2, é porque eles obstruíram e impediram a votação do 4x3. Aí levaram uma lambada da classe trabalhadora, levaram uma lambada das forças sindicais, levaram uma lambada da sociedade e agora estão fazendo esse teatro, esse papelão, essa farsa.
4: A votação foi acompanhada de perto pelos ministros da Secretaria de Relações Institucionais, José Guimarães, e do Trabalho, Luiz Marinho. Marinho afirmou que com a aprovação na Câmara, o presidente Lula deve tratar com Davi Alcolumbre sobre a votação no Senado.
8: Tenho certeza, senadores e senadoras, são maduros, são maduras, são inteligentes.
4: Pelo texto aprovado, a jornada será reduzida de 44 para 42 horas semanais em 60 dias após a promulgação da PEC, com 2 dias de folga. E após um ano, serão reduzidas mais 2 horas, fixando a jornada em 40 horas semanais, sem redução de salário. Com a colaboração de Samantha Klein, de Brasília, Larissa Lopes.
2: Bom, daqui a pouco então a gente vai ter, daqui a pouquinho, depois do repórter CBN com o Matheus de Souza, a nossa conversa com o professor Nelson Marconi, com muitas mudanças e importantes que vão acontecer na vida da trabalhadora, do trabalhador. A gente espera que aconteça aqui no Brasil o que ocorreu em outros países, ou seja, uma possibilidade de flexibilidade entre trabalhadores, empresários, em diferentes setores, porque, como destacamos aqui no início, a situação afeta completamente, de forma completamente diferente, uma grande empresa que tem lá 5, 6 mil empregados e a vendinha da esquina tem meia dúzia. Então, isso tudo tem que ser levado em consideração e a gente espera principalmente bom senso. Bom senso principalmente do empreendedor, dos empresários, dos representantes dos setores, dos trabalhadores também, por que não? Né? Dos trabalhadores, porque em todos os países em que essas mudanças foram implementadas, na maioria deles houve acordos fechados com os trabalhadores para que houvesse um aumento de produtividade junto com essa redução da carga de trabalho, da jornada de trabalho. E dá para fazer, a gente sabe que dá, né? E a gente espera que o trabalhador, a trabalhadora esteja também com esse pensamento, né? Lembrando que a empresa que a gente trabalha, né, Ricardo Garcia, se a empresa não for para frente, quem é que vai se dar mal? Todo mundo, né? Então é importante que haja uma colaboração neste momento de todas as partes para que essa alteração, que sem dúvida nenhuma é benéfica para os trabalhadores, seja benéfica também para o empresariado, para que a gente possa ter um aspecto positivo na nossa atividade econômica, que é tudo que a gente precisa, né? Para a gente tentar sair desse marasmo que a gente está nos últimos anos aí. Aliás, historicamente, né? O Brasil andando de lado, a gente não consegue aquele voo de gavião mesmo, né, Ricardo Garcia? Só voo de galinha, né? Sobe, cresce um pouquinho, 2, 3 anos, depois cai de novo, sobe, desce, e a gente permanece nesta situação, assim, de esperar sempre, né, que o Brasil possa realmente sair dessa situação de país em desenvolvimento, né? A gente lembra ali na época em 2008, 2009, quando a Economist colocou o Brasil lá, o Cristo Redentor, como se fosse um foguete subindo, e tava que era mil maravilhas. esperando e acreditando que agora vai, né? Mas infelizmente muitos erros aí ao longo do caminho. O Brasil estava naquele momento aproveitando uma onda boa da economia. Depois veio uma situação bastante complicada e a gente infelizmente continua tentando sair desta situação em que há uma desigualdade enorme, né? Os mais ricos ficando cada vez mais ricos, os pobres um pouco menos pobres, mas a distância é cada vez maior, cada vez maior. E não deveria ser. Vem aí o Matheus de Souza.
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0: quinta-feira, 28 de maio de 2026. A PF está fazendo novas investigações sobre o escândalo do BRB. Desta vez, são apuradas irregularidades em relação ao crédito consignado. O principal investigado é o Credicesta, cartão de benefício oferecido a servidores públicos, aposentados e pensionistas de Brasília. A operação, iniciada na Bahia, é apontada por investigadores como elo de aproximação entre Daniel Vorcaro e seu sócio Augusto Lima. Uma mega operação policial contra extorsão e lavagem de dinheiro cumpriu 131 mandados de busca e apreensão em Minas Gerais, São Paulo, Rio de Janeiro e Paraná. Ao menos 14 pessoas foram presas. Segundo as investigações, uma organização criminosa formada por colombianos, venezuelanos e brasileiros praticou agiotagem e outros delitos contra mais de 320 vítimas. O grupo distribuía panfletos, anunciava empréstimos nas redes sociais para atrair os interessados. Após emprestar o dinheiro, o grupo cobrava juros diários de até 20% e agia com violência na hora de cobrar as dívidas. Horário de Brasília, 1:04.
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1: Uma hora, 5 minutos, a gente vai levar ao ar agora então a conversa que tivemos há pouco com o professor Nelson Marconi. Como sempre, né, Ricardo Garcia, a gente grava a nossa entrevista no final da noite, e no momento em que a gente conversava com o professor Nelson Marconi, ainda não havia a aprovação, que acabou realmente acontecendo na Câmara dos Deputados, o fim da jornada 6x1, e agora a expectativa para a votação no Senado e depois a sanção do presidente Lula.

0: Muito bem, aqui no CBN Madrugada, espaço para a gente falar um pouco mais sobre a redução da jornada de trabalho, possível fim aí da jornada 6x1. E o nosso contato é o professor Nelson Marconi, que é mestre e doutor em economia pela Fundação Getúlio Vargas, coordenador do curso de graduação em administração pública da FGV e a ESP. Professor Nelson Marconi, muito bom dia, sempre um prazer tê-lo conosco aqui na CBN.
1: Bom dia, Adalvão. O prazer é meu poder conversar com você e os ouvintes.
0: Bom, temos vários aspectos aqui a abordar, uma polêmica muito grande em relação a essa questão, mas para a gente começar de forma geral, como que você avalia essa redução da jornada de trabalho, da forma como foi proposta no Congresso, ou seja, aí uma queda de 44 para 42 horas em 60 dias, 2 meses, e depois mais 12 meses, um ano para reduzir para 40 horas semanais, professor?
1: Olha, eu acho que o projeto é bem-vindo, né? E ele vai poder realmente melhorar o bem-estar das pessoas, né? Eu acho que é bem-vindo essa redução da jornada, né? Eu acho que vai inclusive tornar pessoas mais estimuladas para o trabalho. Mas eu acho que realmente a transição é uma regra importante, ela deve existir no projeto, então eu concordo com isso, acho que o projeto melhorou no Congresso, na verdade, tá? Porque tem alguns setores que conseguem absorver isso mais rapidamente e outros menos. Então, o período de transição aí eu acho importante. Eu, para ser sincero, eu acho essa transição até curta, né? Eu acho 60 dias pouco, né? Mas acho que tem também aí um caráter que o governo queria, ou pelo menos anunciou, né? Que queria que não tivesse nenhuma transição, e eles negociaram esse prazo provavelmente para ter algum impacto eleitoral, né? Mas, enfim, é o que resulta, né, da negociação política. A negociação política sempre é as pessoas acabam abrindo mão um pouco de suas posições em função de outras, tal. E se sair do Congresso aprovado dessa forma, eu acho bastante razoável.
0: Sim. Bom, é um projeto bastante polêmico, né, professor? A gente tem acompanhado ao longo das últimas semanas todas as discussões, e é claro, perguntar para a trabalhadora, para o trabalhador, eles estão, é claro, felizes aí com essa possibilidade de redução, sindicatos apoiando também com toda a força. Agora, o setor produtivo coloca muitos obstáculos, e aí a pergunta é: em que medida o setor produtivo tem razão? Quais são as possíveis consequências dessa redução? Porque falam, né, em possíveis demissões, inflação por conta do aumento do preço dos produtos e serviços. O que dá para prever em relação a essas consequências, hein, professor?
1: Olha, dá para prever que as empresas, primeiro, no mínimo, elas vão ter que reorganizar a sua jornada de trabalho, sua escala de trabalho, né? Isso demora um tempo, né? Certo? No início, elas podem acabar tendo que pagar pelo menos algumas, né, horas extras, né, adicionais em função dessa redução. Então, por isso que esse período de transição é importante, né, você não fazer uma redução muito grande de horas de uma hora para outra. Então, você pode aí ter impacto em alguns setores, sim, de horas extras. Isso vai ser repassado para preço ou não, vai depender muito, na verdade, das condições de mercado, né, quer dizer, se o mercado, condições de mercado, quer dizer, se os mercados têm condição de absorver esse aumento de preço, e realmente os consumidores vão topar esse aumento. Alguns estudos dos órgãos do IPEA, de outros órgãos de pesquisa, não mostram que a elevação do ponto de vista de custo vai ser tão significativa. Eu acho que vai variar muito de setor para setor, né? Mas ainda é uma incógnita para todo mundo. De toda forma, esse é um impacto imediato, eu acho que, né, primeiro, essa necessidade de reescalonar a carga de trabalho, a jornada, a escala, né, provavelmente no começo as empresas vão ter um impacto sobre horas extras, mas eu acho que elas têm um tempo, sim, para se adaptar, né? Elas vão precisar, talvez, começar a trabalhar em alguns dias, começar a jornada de trabalho mais cedo, né? Mudar um pouco, porque também tem uma flexibilidade, acabar em outro horário, né, mais tarde, mas existe uma flexibilidade aí, que não são 2 dias de semana de folga seguidos, né, certo? Quer dizer, um tem que ser domingo, o outro pode ser negociado. inflação, tudo isso vai levar as empresas a terem que negociar, né? Isso é fato. É, e eu acho que elas vão conseguir contratar melhor, porque as empresas não têm uma disposição, as pessoas, desculpe, elas não têm uma disposição melhor para trabalharem para as empresas. Hoje um fator que está levando muitas pessoas a trabalharem por conta própria, um deles, né, é esse, não é só esse, né, mas um deles é esse, e acho que as pessoas vão ter ânimo e disposição para voltar a trabalhar nas empresas. Então tem um outro lado aí, né? Mas você vai ter um impacto imediato realmente em termos de horas extras, provavelmente.
0: Em relação a impactos possivelmente positivos, além desse que você destaca aí, a maior disposição das pessoas para o trabalho formal, a gente tem ouvido também a possibilidade de melhoria, de incremento em setores como turismo, educação, lazer. Você acredita nessa possibilidade, professor?
1: Ah, sim, quer dizer, se as pessoas vão ter um dia mais de folga no trabalho, isso pode realmente ajudar as pessoas a fazer, criar um tempo extra, né, para fazer um curso, para passear, né, para ter alguma atividade de lazer. Isso pode também ajudar, sim, esse setor. Por um lado, eles vão ter um problema grande, né, no início, porque eles são grandes contratantes, né, de mão de obra, né, pessoal, mas por outro lado, eles podem ver a demanda realmente crescer aí pelo negócio deles, né? Daquilo que em relação à produtividade, né? Por exemplo, se a gente entrar nesse assunto, quer dizer, a produtividade, ela é muito mais fruto de avanço tecnológico do que de esforço pessoal, né? Quer dizer, existe um limite, né? Pra gente dizer que a produtividade incrementa do ponto de vista pessoal, né? Que é pela própria capacidade física, né, das pessoas. Mas, de toda forma, as pessoas estão mais dispostas a trabalhar, mais dedicadas, isso também pode melhorar a produtividade, né? Então, aquilo de início deve ter um impacto do ponto de vista de custo, mas a médio prazo isso pode gerar impactos positivos, esse que nós estamos falando, deve gerar, eu imagino. Mas por isso que, dado esse impacto inicial, é importante que haja uma regra de transição aí.
0: A gente está conversando aqui no CBN Madrugada com o professor Nelson Marconi, mestre doutor em economia pela Fundação Getúlio Vargas. Essa questão da produtividade, professor, acho interessante a gente falar um pouco mais sobre esse aspecto, porque muitos têm ouvido que o Brasil está fazendo a coisa da forma inversa, que nos outros países a redução da jornada de trabalho só aconteceu depois da melhoria da produtividade. E apontam aí problemas na nossa formação profissional por conta da má qualificação. Você acredita que essa mudança pode impulsionar essa melhor qualificação do trabalhador para que ele possa cumprir as mesmas tarefas em menos tempo? O que pode dizer sobre isso, professor?
1: Olha, eu acho que sim, pode, como falei, pode ser em função da dedicação, mas vamos falar melhor sobre essa questão da produtividade, isso que você falou, vamos qualificar um pouco, né? A gente costuma dizer muito que a produtividade depende de quanto o trabalhador consegue fazer e tal, e é verdade em parte, né? Mas o que realmente muda a produtividade é a empresa, é o setor agregar tecnologia no processo produtivo, né? A gente pode pensar num caso, por exemplo, de um garçom, por exemplo, que seja, né, que ele tem uma limitação, mesmo que ele seja muito qualificado, que ele seja bem capacitado, ele tem um limite físico para a atividade dele, né? Mas quando ele trabalha junto com um aplicativo, por exemplo, né, que registra os pedidos, isso pode aumentar muito a produtividade dele, né? Uma pessoa que trabalha na área de logística, ela pode ser muito capacitada, mas se ele junto com isso tem equipamentos que ajudam ela todo esse processamento, né, de logística, de entrega, de distribuição, isso também muda muito a produtividade dela, tá? Então esse é um fato. Primeiro, a produtividade, ela muda muito mais em função da tecnologia. Lógico que a pessoa tem que estar capacitada, mas a tecnologia é muito importante. Segundo, que do ponto de vista monetário, a produtividade, ela é mensurada como a gente costuma dizer em economia, como um valor adicionado para o trabalhador, né? Os setores não geram valor adicionado igual, né? Quer dizer, se eu produzo um computador, ele vai gerar um valor adicionado do que se eu produzir uma garrafa d'água, sem merecer a garrafa de água, né? Porque o tipo de trabalho que está inserido na produção desse bem é mais qualificado, né? Então, é a produtividade, a gente fala, a produtividade brasileira é mais baixa, mas é porque a gente gera bens aqui de menos sofisticados, do que a gente chama de menor valor adicionado. Se a economia gerasse bem maior valor adicionado, a gente teria uma produtividade maior em termos de valor. Então, essa discussão da produtividade não é só uma questão de esforço físico. O esforço físico ajuda, a qualificação, logicamente, ajuda, certo? E eu acho que a redução da jornada ajuda. A gente não tá, eu não entendo que a gente está colocando o carro na frente dos bois, né? As outras economias que têm uma produtividade mais alta é porque elas produzem, na verdade, bens mais sofisticados e usam mais tecnologia no processo produtivo.
0: Certo. Para a gente fechar nosso papo, professor Nelson Marconi, em que medida essa negociação que vai ser necessária aí dos trabalhadores com a empresa, por setores, ela difere quando a gente pensa numa indústria, por exemplo, com 5, 6, 10 mil empregados e por outro lado, um pequeno comércio com meia dúzia de vendedores, professor?
1: Justamente, esse é o grande ponto, né? Vamos dizer, dessa decisão, dessa medida, que pode acabar afetando mais o pequeno empresário, né? Isso realmente, primeiro, porque uma empresa maior, que tem mais trabalhadores, ela tem uma capacidade maior de se ajustar em termos de carga de trabalho, distribuição, né, da jornada de trabalho necessária. A empresa menor, não. A empresa menor, ela tem menos jogo de cintura, né? Ela tem menos funcionários, ela tem menos possibilidade de se ajustar rapidamente a essa jornada, né? Por isso que é fundamental a regra de transição. E ela vai sofrer mais no começo, com certeza, né? E eu, no começo, disse para você que achava que 60 dias para uma transição é pouco. Eu acho pouco, realmente. E elas vão acabar tendo mais dificuldade. Elas vão ter que trabalhar em termos de horas extras, outra vez no começo de redução do próprio horário de funcionamento, né? Até se adaptarem a isso, né? A gente espera que não, mas pode acontecer um pouco de informalidade nesse processo também, até elas se adaptarem, né? Mas os próprios trabalhadores, eles vão acabar demandando, né, uma jornada de trabalho melhor. Essa questão da, acho que mais do que a jornada, até o fato de seu trabalho que é 5 dias alternado com 2 de folga, que sejam consecutivos, essa é uma demanda muito forte dos trabalhadores. Então, na prática, o que a gente pode ver é que a redução, digamos, dos dias trabalhados vai funcionar de forma mais imediata do que a redução da jornada. E na prática, essa transição da jornada pode acabar levando um pouco mais de tempo, 60 dias, um período um pouco maior de 60 dias. Principalmente nas empresas pequenas, como você citou.
0: Muito bem, economista Nelson Marconi, professor da Fundação Getúlio Vargas, coordenador do curso de graduação em administração pública. Professor, muito obrigado mais uma vez pela gentileza aqui com a CBN, um bom dia e até uma próxima oportunidade.
1: Eu que agradeço, bom dia para todos vocês também.
0: Da economia para a política, 1:19, nós vamos acionar Bruna Barbosa, informações sobre uma reunião importante que aconteceu nesta quarta-feira, possibilidade de uma dobradinha Zema Caiado.
2: Os pré-candidatos à presidência Romeu Zema, do Novo, e Ronaldo Caiado, do PSD, discutiram em São Paulo a possibilidade de uma aliança para as eleições de 2026 em meio ao desgaste da pré-campanha de Flávio Bolsonaro, do PL, após a crise envolvendo a relação com o banqueiro Daniel Vorcaro. Segundo interlocutores, a conversa entre os dois foi motivada pela avaliação de que a desaceleração da candidatura de Flávio pode pulverizar os votos da direita e favorecer a reeleição do presidente Lula, do PT. Em entrevista à Rádio Nova Difusora, Caiado confirmou que existe diálogo sobre uma eventual composição entre os dois nomes.
3: É mais uma última pesquisa que nós conversamos. Existe esse sentimento. Ele é uma pessoa aberta. Então, nós estamos somente avaliando. Neste momento, as candidaturas estão numa posição. Vamos reconhecer, ele tem que humildade, reconhecer, bem acima de nós. No momento em que nós unirmos as forças, elas poderão chegar forte só no segundo turno ou poderão ainda chegar competitiva ainda no primeiro turno.
2: Como a CBN mostrou desde a semana passada, Romeu Zema tem aproveitado o enfraquecimento da campanha de Flávio Bolsonaro para ampliar a aproximação com empresários paulistas. O ex-governador de Minas Gerais intensificou reuniões com setores estratégicos da economia e tem se apresentado como alternativa da direita para a disputa presidencial. Internamente, Zema tem afirmado que qualquer definição sobre alianças ficará para agosto, prazo final para o registro das chapas na Justiça Eleitoral. A CBN, fontes ligadas à campanha do Mineiro, afirmam que ele pretende manter a candidatura até o fim. Em uma publicação feita nas redes sociais nesta quarta-feira, Zema não confirmou nem negou a possibilidade de aliança, mas voltou a afirmar que vai trabalhar para tirar o PT de Brasília. Não é de hoje que os nomes de Zema e Caiado aparecem em especulações sobre composição para a vice-presidência, embora ambos tenham descartado publicamente essa possibilidade em outras ocasiões. Antes da crise envolvendo o Master, a hipótese considerada mais forte nos bastidores era uma possível aliança entre Zema e Flávio Bolsonaro. Hoje, porém, interlocutores do ex-governador mineiro tratam esse cenário como fora de cogitação. No início dessa semana, em agenda em São Paulo, Ronaldo Caiado admitiu que ainda enfrenta baixa atração nas pesquisas por causa do desconhecimento do eleitorado em relação ao seu nome, mas avaliou que os debates eleitorais podem alterar o quadro. Na última pesquisa Datafolha, divulgada em 22 de maio, Caiado aparece com 4% das intenções de voto. Zema tem 3%, e dentro da margem de erro, os dois aparecem tecnicamente empatados, assim como Renan Santos, do Missão, que também soma 3%. De São Paulo, Bruna Barbosa.
0: É um movimento interessante que a gente vai acompanhar, claro, ao longo dos próximos dias. Temos que lembrar, né, Ricardo Garcia, ouvintes aqui do CBN Madrugada, que o Ronaldo Caiado é do PSD. E o presidente do PSD é Gilberto Kassab, né? Que pode, a gente pode chamar o Gilberto Kassab de tudo, mas tem que admitir a destreza, a inteligência política do Kassab, né? Isso ninguém pode negar. Em Brasília todo mundo sabe disso, né? Falando que ele é tipo coruja, assim, enxerga a noite, consegue vislumbrar tendências, cenários antes dos outros, e não é muito difícil entender neste momento qual que é a cabeça do Kassab, a ideia deste centrão tentando aí de alguma forma se colocar como uma terceira via diante dessa polarização, dessa radicalização que a gente tem neste momento no país. O Kassab sabe que a missão dele não é vencer o presidente Lula no primeiro turno, né? O objetivo é vencer o Flávio Bolsonaro no segundo turno, com aquela ideia de, no primeiro turno, e ele mandar o seu candidato para o segundo turno com aquela ideia, né, que é bastante plausível, de que no segundo turno haverá uma confluência maior de votos de centro direita, esses candidatos como Renan Santos, o próprio Zema, que talvez esteja inclusive na chapa. A tendência é que esses votos sigam mais para aquele candidato que estiver disputando com Lula do que para o presidente da República. Então é com isso que o Kassab está contando, né? O objetivo é vencer o Flávio Bolsonaro e não Lula no primeiro turno. E olhando para frente, não há dúvida nenhuma que a candidatura de Flávio Bolsonaro, que já recebeu um baque aí na última semana, vai continuar sendo combatida, porque tem muita coisa para explicar que não está explicada ainda. É, em relação ao filme, a questão do dinheiro, uma fortuna que foi investida supostamente no filme, eles vão ter que provar isso, porque há muitas dúvidas em relação a isso. 13 milhões de dólares, 65 milhões de reais. Então é algo que chama demais a atenção. A ligação dele com o irmãozão Vorcaro, né? Tamo junto, né? Essa ideia de falar que a ligação era apenas ali para negócio, para receber o dinheiro do filme, ela não se sustenta pelas próprias palavras do Flávio Bolsonaro. E é lógico que ele vai ser combatido também nos debates em relação à rachadinha que ele tinha lá no gabinete dele na Assembleia Legislativa do Rio de Janeiro, que está mais do que comprovada. Fabrício Queiroz já admitiu. Ele fala que o Flávio não sabia de nada, mas quem é que vai acreditar nessa história da carochinha, né? Diante de todos os saques que eram feitos na boca do caixa, lá na agência, no posto bancário da Assembleia, 2 mil, 2 mil, 2 mil, 3 mil, 3 mil. Quer dizer, um processo que acabou sendo anulado por culpa da nossa justiça, a gente sempre tem que destacar isso, né? A nossa justiça, mais uma vez, não teve condições de levar adiante um processo, porque o fórum tinha que ser ali, não aqui, porque tinha fórum privilegiado, né? Mas ele vai ser questionado em relação a isso durante os debates e ao longo das campanhas. Então, essa tentativa do Kassab é de viabilizar uma terceira candidatura que seja competitiva nesse primeiro turno para bater o Flávio Bolsonaro e depois, no segundo turno, tentar vencer o presidente Lula. Porque seguimos, mais uma vez, em mais uma eleição, com aquilo que os estudiosos da Universidade de São Paulo e da Universidade de São Carlos, cientistas políticos, chamaram de engajamento pelo ódio. Está acontecendo, infelizmente, demais na nossa política. Uma parcela muito significativa do eleitorado está votando num determinado candidato, não porque acredita naquele candidato, nas propostas daquele candidato, mas porque não quer o outro. Não quer que o outro seja eleito. Isso está comprovado em números, em pesquisas da Quest, por exemplo, que mostra que na eleição passada, mais cerca de 50%, metade dos eleitores, tanto do Lula quanto de Jair Bolsonaro, admitiram que votaram naquele candidato, não porque realmente aprovavam aquele candidato, mas principalmente porque não queriam o outro. Esse é o engajamento pelo ódio. É a política com P minúsculo, né? Infelizmente, é o que está acontecendo na nossa política, né? O eleitor não conseguindo, né, se engajar com um eleitor. Isso é culpa, obviamente, dos nossos políticos, dos nossos partidos, né, que uma hora estão de um lado, outra hora estão do outro. O centrão, que a gente sempre fala aqui, né, Ricardo Garcia, está no centro por quê? Porque é mais fácil, né, para ir para a direita ou para a esquerda, de acordo, né, com as conveniências do momento, né? Não há nenhum tipo de coerência. O eleitor, ele olha para um partido, né? São raras as exceções, né? Ainda na esquerda é mais fácil você identificar ali uma linha que tenha um pouco mais de coerência nas defesas de determinados partidos. Mas, na maioria dos casos, é muito difícil identificar o que aquele partido representa, quais são as pautas que aquele partido defende, porque as coisas mudam de uma hora para outra e o eleitor fica perdido, né? Fica perdido. Não à toa a necessidade aí desse financiamento público bilionário para os partidos, porque não há uma adesão do eleitorado ao partido que possa fazer com que aquele partido ande com as próprias pernas, porque, queira ou não, são entidades privadas, partidos políticos. E são importantíssimos para representar uma parcela da sociedade, mas não é isso que está acontecendo. O próprio ex-presidente Fernando Henrique Cardoso lembrava, né, que é como se fosse um conjunto de letras ali, porque não significa muita coisa. É difícil você identificar, né, qual que é o espectro realmente de muitos partidos hoje no Brasil. E aí, diante desse cenário, o eleitor fica muito perdido também, né, não sabe para que lado vai. É triste isso. 1:30, vem aí o Matheus de Souza.
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0: quarta-feira, 28 de maio de 2026. Um advogado foi denunciado por fraude processual após usar inteligência artificial em um vídeo no julgamento da chacina do Curió, no Ceará. No caso, 11 pessoas foram assassinadas na periferia de Fortaleza. 8 policiais militares foram condenados por participar de crimes naquela noite. Entre eles, um cliente do advogado denunciado. Ele usou o Gemini e a do Google com o objetivo de tentar provar que um carro que aparecia nos vídeos não pertencia ao cliente em questão. A seleção brasileira realizou nesta quarta-feira o primeiro treino com os convocados da Copa do Mundo. A atividade aconteceu a portões fechados na Granja Comari. Neymar não participou. O santista se recupera de edema na panturrilha direita e foi encaminhado a uma clínica particular para realizar exames de imagem. Outro jogador que não foi a campo foi Danilo, do Flamengo. Ele jogou por 90 minutos contra o Cusco na terça pela Libertadores. Não estão presentes Gabriel Magalhães, Marquinhos e Gabriel Martinelli. Eles estão envolvidos na final da Liga dos Campeões entre Arsenal e Paris Saint-Germain no sábado. A Organização Mundial da Saúde pediu nesta quarta-feira um cessar-fogo no leste da República Democrática do Congo para tentar conter o avanço do surto de ebola. O país enfrenta grupos armados na região. Mais de 200 mortes suspeitas já foram registradas em 3 províncias do leste do país. Uma variante do vírus, para a qual ainda não há vacina nem tratamento aprovado, foi declarada emergência internacional pela OMS no início deste mês. Horário de Brasília, 1:32.
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0: hora 33 minutos aqui no CBN Madrugada, é hora de falarmos de finanças pessoais.
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0: Heloísa pergunta: qual a melhor forma de evitar cair em golpes financeiros e perder todos os recursos investidos? Heloísa, o principal cuidado é ter a preocupação de trabalhar apenas com instituições financeiras conhecidas. Se receber uma proposta de uma empresa que você nunca ouviu falar, o melhor é nem considerar. Isso porque, se a instituição for conhecida, ela participa do mercado financeiro formal e o investidor tem uma série de garantias. Os produtos oferecidos são fiscalizados e o investidor tem algumas proteções adicionais, como o ressarcimento pelo Fundo Garantidor de Créditos, por exemplo. Geralmente, os golpes financeiros acontecem porque alguém que você conhece oferece uma aplicação com rentabilidade acima da média das grandes instituições. Ou um conhecido indica um investimento melhor do que o que você tem. Muitas vezes, essas pessoas também não têm ideia que o negócio não é sério. Mas você não precisa pagar para ver. É melhor dizer não e continuar com o seu investimento seguro do que partir para uma aplicação desconhecida. Especialmente porque sempre uma maior rentabilidade está atrelada a um risco maior. Portanto, se alguém oferecer uma aplicação muito boa e sem risco, pode descartar. Até a próxima e continue mandando as suas perguntas para cbndinheiro@cbn.com.br.
1: Muito bem, 1:35. A gente vai acompanhar agora um trecho do Viva Voz com a Vera Magalhães, Carol Moran, Débora Freitas. Lembrando que elas conversavam ali, né, no início da noite desta quarta-feira, portanto, não havia ainda a votação do final da escala 6-1. Mas é importante a gente acompanhar a análise da Vera Magalhães. Você que está aqui no CB de Madrugada desde o início, né, Ricardo Garcia, que não acordou agora, mas para quem acordou agora, a gente informa que no final da noite desta quarta-feira foi aprovado, aprovada, né, na Câmara, a proposta de emenda constitucional que acaba com a escala 6-1, reduz a jornada de trabalho de 44 para 40 horas de forma gradual, né? Primeiros 2 meses de 44 para 42 horas, depois as empresas vão ter mais 1 ano, 12 meses para reduzir de 42 horas para 40. Então isso foi aprovado, vai agora para o Senado e depois para a sanção presidencial. Portanto, a gente vai acompanhar agora a participação da Vera, lembrando mais uma vez, ainda antes da votação.
2: Bem, meninas, hoje foi aprovado em uma comissão da Câmara o texto base da PEC do fim da escala 6-1. A Larissa Lopes tem mais informações ao vivo. E Larissa?
3: Oi, Débora, boa noite para vocês. Olha, a expectativa agora aqui no plenário, a sessão já está aberta e os parlamentares devem votar logo mais a PEC que põe fim à escala 6-1, já em 2 turnos, hoje aqui nessa sessão da Câmara, para que o texto já possa ir para o Senado. Lembrando que foi aprovado nessa tarde ainda a PEC, o relatório, né, da PEC na comissão especial que trata do tema. Foi uma votação bem expressiva, o placar ficou em 34-4, esses votos contrários apenas de 3 parlamentares do PL e 1 do Partido Novo. Primeiro foi uma votação simbólica, o presidente da comissão, Alencar Santana, ele falou para que quem fosse favorável que levantasse, que ficasse em pé, mas depois teve um requerimento para que fosse uma votação nominal e então assim foi. A sessão durou ali aproximadamente 6 horas, começou ainda pela manhã e terminou agora há pouco, e assim que acabou já veio para o plenário, enquanto antes mesmo ali da discussão, de terminar a discussão, Hugo Mota já inseriu esse item na pauta para votação em 2 turnos. Teve um tumulto ali que foi causado pelo líder do PL aqui na Câmara, Sóstenes Cavalcante, que inclusive chegou a ser vaiado e bateu boca com alguns parlamentares porque ele mudou de posicionamento. Até falei há pouco que antes, né, ele já assinou emendas, uma que previa que a jornada poderia chegar a 52 horas semanais e outra de uma transição de até 10 anos. Mas ele hoje falou que era favorável, que as pessoas deveriam ver quem está do lado do trabalhador, e foi nesse momento que teve um bate-boca e vaias ali, né, já que ele assinou essas propostas, e hoje já apresentou um destaque ali na comissão para que entrasse em vigor já imediatamente imediatamente após a promulgação dessa PEC e disse que apresentaria um destaque de preferência aqui no plenário para que a jornada fosse de 4x3, o que, né, já está descartado, já que o consenso é para que seja ali a jornada 5x2. E só para fechar, Débora, né, técnicos aqui do Congresso, eles até avaliam que o PL não pode apresentar esse destaque de preferência, porque a PEC de Érica Hilton já está pensada nessa que foi aprovada, que é do deputado Reginaldo Lopes, porque o destaque de preferência seria justamente recuperar aquele texto lá atrás, né, de Érica Hilton, que previa a escala 4x3, mas ela foi apensada, e essa seria a manobra aqui no plenário da oposição, mas pode ser ali que não seja possível, e a gente vê como fica essa votação. As apostas aqui estão entre 380 a 450 votos favoráveis dos parlamentares, lembrando que o mínimo é de 308 votos favoráveis para que essa PEC seja aprovada. Débora.
2: Obrigada, Larissa, pelas informações. Então, o fim da escala 6x1 deve ser votado ainda hoje, né? No plenário da Câmara, o governo contando com uma ampla aprovação. O que que tá por trás dessa manobra, essa tentativa de manobra da oposição, hein, Vera? Tentando trazer a discussão da escala 4x3.
4: Bagunça, né, Débora? Não é convicção, não é nenhum tipo de apreço especial aos trabalhadores, não é uma história ali condizente com o que o deputado Sóstenes Cavalcante e a bancada do PL defenderam ao longo de toda a discussão. É tratar um assunto seríssimo, importantíssimo, com uma absoluta falta de seriedade, fazendo molecagem. Uma hora você apresenta uma coisa para tumultuar de um lado, né, aumentando a jornada de trabalho, e aí depois você tumultua do outro, falando: ah, então já que é assim, vamos fazer 4x3. Não dá para tratar discussões importantes e complexas com esse tipo de histrionismo. Isso depõe contra a atuação do líder do PL e acaba isolando a bancada nessa discussão. Se dependesse de convicção, tá óbvio que a direita seria contra a redução da jornada e a redução da escala. E eu acho que tem maneiras bastante dignas de você dizer que você é contra por razões econômicas, explicitá-las, existem argumentos para isso. Agora, ficar fazendo chicana numa votação que é super importante, isso é de outra natureza. Isso é outra coisa e isso não condiz com o trabalho parlamentar sério. A deputada Érica Hilton propôs 4x3 lá atrás e ficou evidente ao longo da discussão que isso não era viável, que isso não era sustentável. Então, essa discussão já estava afastada. Ela propôs por uma questão ideológica. O PSOL, de fato, propugna uma jornada dessa que, na realidade brasileira, não é aplicável, não é factível. Isso ficou demonstrado ao longo da discussão. Portanto, já se tinha superado esse ponto, que no início foi proposto com honestidade intelectual, embora com uma carga ali ideológica que não condiz com a realidade econômica do país. Agora, você voltar nisso por uma questão apenas de tumultuar algo que você tentou impedir lá atrás, aí me parece um pouco demais. Então, eu acho que essa manobra não vai dar em nada.

0: da sociedade, de todos os setores, dos governos, dos parlamentares, na forma como vão redigir essa proposta, que vai virar uma emenda à Constituição. Portanto, estou colocando dentro da Constituição um mecanismo completamente novo, que muda a jornada, muda a escala de trabalho, com as exceções ali que precisa haver para algumas áreas da atividade, com as transições que são necessárias para dar sustentabilidade à medida. Então requer seriedade e parcimônia e ali seriedade e responsabilidade em todas as etapas daqui por diante. A votação em plenário, votação no Senado e a implementação da medida.
1: E no Senado também, apesar daquela reunião ontem dos empresários, né, com Davi Alcolumbre, a tendência é de passar também, Vera?
0: Também, lembra? Eu falei isso aqui anteontem, ele não ia segurar uma coisa que ganhou tração na Câmara, que ganhou tração em todas as bancadas, que ficou popular também nos partidos do Centrão, e ele é do União Brasil, que é um expoente dos mais relevantes aí do Centrão. Não teria sentido achar que o Davi Alcolumbre seria o obstáculo para essa votação. Então, vai passar no Senado também. Eu tinha falado até na possibilidade de estenderem a votação até o segundo semestre. Eu acho que do jeito que está, com a coisa muito disseminada em todas as bancadas, capaz de ser esse semestre ainda, ser até meados de junho, até antes do Arraial, antes da festa junina, capaz dessa proposta ter sido aprovada em final ali, incluindo o Senado.
1: Bom, vamos para o nosso próximo assunto, porque o presidente Lula falou hoje mais uma vez sobre fim da escala 6x1. Ele tinha feito uma fala sobre as mulheres, né, e o mercado de trabalho, o trabalho doméstico. Hoje ajustou um pouco esse discurso, falou que os homens têm que aprender a dividir os afazeres. Conta pra gente, Luiz Fernando Filiage, boa noite.
2: Oi, boa noite, Carol, boa noite, ouvintes. É isso mesmo, o Lula, ele ajustou esse discurso sobre as mulheres e o trabalho doméstico após declarar na terça-feira que a vida da mulher é mais grave porque, além do emprego, tem louça, banheiro e casa para cuidar. Lula fez a afirmação ao defender o fim da escala 6x1. As declarações desta quarta-feira ocorreram durante uma cerimônia de anúncio de investimentos da Petrobras no estado do Amazonas.
3: Acabou o tempo em que mulher só era para trabalhar de secretária. Eu, quando vejo uma mulher trabalhando num estaleiro como esse, sendo soldadora, montadora, eu acho uma coisa extraordinária, porque significa o avanço das mulheres no mundo do trabalho. Eu espero que um dia as mulheres digam para os homens: nós já aprendemos a entrar no mundo do trabalho. Agora, por favor, parceiro, entre na cozinha para ajudar a gente a fazer os afazeres de casa. Sabe?
2: Carol, em 2022, conforme o IBGE, as mulheres dedicaram mais de 9 horas por semana a mais do que os homens aos afazeres domésticos ou ao cuidado de pessoas. A desigualdade na divisão de tarefas domésticas é alvo de críticas, sobretudo de mulheres e de movimentos feministas. Ainda no mesmo evento, Lula voltou a citar o presidente dos Estados Unidos, Donald Trump, ao comentar sobre a exploração de petróleo no Golfo do México. O petista afirmou que a Petrobras é uma empresa muito respeitada no mundo e que espera que Trump não interfira em futuras parcerias da Petrobras com a Pemex, companhia estatal de petróleo mexicana. Carol.
1: Obrigada, Luiz. Deu uma ajustada porque a fala inicial tinha sido infeliz, né? Deu para entender a intenção do que o presidente quis dizer, porque é fato que as mulheres têm uma carga muito maior de trabalho doméstico, né? Mas acabou ficando uma fala meio mal colocada ali.
0: Eu não sei avaliar a intenção, sei avaliar resultado. Eu acho que o resultado da primeira e também nessa segunda fala mostram o presidente absolutamente desconectado da realidade do que se busca em termos de igualdade entre homens e mulheres no trabalho. Ninguém quer que o homem ajude, que foi o verbo que ele usou hoje. Já na tentativa de corrigir, ele falou: tá na hora do homem ajudar a fazer os afazeres domésticos. Então, a fala de ontem mostra o que está introjetado no Lula. O Lula tem um pensamento antiquíssimo em relação a gênero. Sempre teve, continua tendo. Esse mandato que ele tentou dar mais vagas e mais oportunidades.

0: mulheres no primeiro escalão se mostrou, né, não satisfatório, porque todas as vezes em que ele teve de demitir ministros para abrigar ali aliados, essa carga também caiu sobre o ombro das mulheres. Quando ele foi instado a praticar uma política de maior equidade na indicação para o Supremo Tribunal Federal, ele ignorou a questão de gênero, deixou para lá, nunca se sensibilizou com os clamores da sociedade a esse respeito, e vira e mexe, ele dá uma declaração caricata. Na verdade, essas declarações são caricatas. Ah, quando foi-se o tempo em que a mulher era só secretária, que tempo ele está falando? Esse tempo é lá atrás, entendeu? As mulheres hoje em dia são muito mais que secretárias ou soldadoras. Ah, está na hora do homem entrar na cozinha. Na verdade, essa hora já passou. É, as mulheres querem direitos mais sofisticados e mais e bem mais amplos do que essas migalhas que o presidente está oferecendo nesses discursos. São muito ruins. O de ontem era sofrível e lamentável, e o de hoje, para consertar, meu ver, não consertou nada, porque mostra que essa misoginia, esse machismo estrutural estão ali profundamente arraigados na alma do presidente. É uma espécie de camada de pré-sal do modo como o Lula enxerga as coisas, como ele pensa, e que já gerou ali pérolas no passado, né? A coisa do grilo duro e outras tantas abominações que ele fala, vira e mexe, em relação a gênero. Então, na verdade, se ele quiser atualizar esse discurso, ele vai precisar de muitas horas de estudo e de compreensão do quanto ele está lá atrás reproduzindo clichês, achando que está dando uma de descolado e de desconstruído em termos de questão de igualdade de gênero.
1: E vejam só, o eleitorado feminino foi extremamente importante para a vitória de 2022, né? E nas últimas pesquisas de intenção de voto, o eleitorado feminino, a maioria está com o presidente Lula, mas vem caindo também. Quer dizer, se esse foco não for ajustado, isso pode ser um problema mais adiante, né?
0: O que ele se beneficia nesse caso é na polarização, porque a gente sabe que o bolsonarismo tem ali uma rejeição maior do eleitorado feminino. Então, as mulheres que estão claramente decepcionadas com o que foi alcançado no governo Lula frente ao que ele prometeu, né, ainda que tenha sido aprovada uma série de projetos importantes, a questão da igualdade salarial, etc., mas não tem muita opção para esse eleitorado que preza a questão de gênero como política pública, porque isso nunca foi da natureza do bolsonarismo, nunca foi oferecido dessa maneira e não seria agora. Então o Lula ainda se beneficia dessa polarização nesse caso, mas existiu um recuo muito grande de intenção de voto dele entre as mulheres. Isso sofreu uma melhora agora nessas últimas pesquisas, já diante da crise do filme Dark Horse, e agora vamos ver como ele chega na eleição perante esse eleitorado para o qual ele prometeu muito, entregou muito menos.
1: Tem mais um assunto aqui sobre um pedido da defesa do ex-presidente Jair Bolsonaro, que pediu uma revisão da condenação. O Igor Cardim tem informações ao vivo. Igor, boa noite.
2: Oi, Débora, muito boa noite para você e também para os nossos ouvintes. O ministro Nunes Marques do STF deu prazo de 20 dias para que a Procuradoria-Geral da República se manifeste sobre o pedido de revisão criminal apresentado pela defesa do ex-presidente Jair Bolsonaro contra a condenação de 27 anos e 3 meses de prisão pela tentativa de golpe de Estado. O despacho foi assinado nesta quarta e amplia o prazo normal de 10 dias sob a justificativa de complexidade do caso. No entendimento do ministro Nunes Marques, esse entendimento diz que após a manifestação da PGR, o processo seguirá para análise do relator e do revisor, que deve ser o ministro André Mendonça, antes do julgamento. A defesa de Bolsonaro pede a anulação de toda a ação penal, alegando que o julgamento deveria ter ocorrido no plenário do STF e não na primeira turma da corte. Os advogados também solicitam a anulação execução da delação premiada do tenente-coronel Mauro Cid, o ex-ajudante de ordens de Bolsonaro, apontando suposto cerceamento de defesa e pedindo a absolvição do ex-presidente ou, de forma alternativa, a exclusão de parte das condenações, como a do crime de organização criminosa armada. Lembrando que Bolsonaro cumpriu prisão domiciliar por decisão do ministro Alexandre de Moraes, concedida por razões humanitárias relacionadas ali ao estado de saúde do ex-presidente e que agora já entra no seu terceiro mês, lembrando que ele deu ali 90 dias, o prazo que deve seguir até o dia 24 de junho. Débora.
1: Obrigada, Igor, pelas informações, pedidos que já foram feitos antes, né, Vera, durante o curso do julgamento e do processo.
0: Exato, já foram oferecidos recursos em todas as etapas, muitos deles nem eram recursos reconhecidos ali pelo regimento do Supremo, e agora isso caiu com o ministro Nunes Marques por uma regra de alternância de turmas que existe prevista lá no requerimento do... no regimento, desculpa, do Supremo. Então, como ele foi julgado pela primeira turma, agora tem uma determinação de que pedido de revisão criminal, que é esse pedido que a defesa entrou, não pode ser relatado por nenhum ministro da turma que o julgou, portanto, caiu na segunda turma. Isso excluiu uma série de ministros que já tinha sido contrária a qualquer expediente desse, e aí foi sorteado pro ministro Nunes Marques. O ministro Fux, que mudou de turma, não podia ser sorteado porque ele participou daquele julgamento, então ele foi excluído do sorteio, e aí com isso poderia cair para Gilmar Mendes, Dias Toffoli, André Mendonça ou Nunes Marques, e caiu com Nunes Marques. Ele ampliou o prazo agora para essa manifestação, atendendo a um pedido da defesa do ex-presidente Jair Bolsonaro. Vamos ver o que a PGR vai falar a respeito do caso, mas as chances nesse contexto atual são muito remotas. Bolsonaro pode se beneficiar de alguns expedientes, da revisão da dosimetria das penas, que já foi aprovada no Congresso, mas que certamente vai ser discutida pelo próprio Supremo Tribunal Federal, e mais tarde, a depender do curso da eleição, pode se beneficiar de anistia ou indulto aprovados no próximo mandato. Por hora, revisão criminal parece menos provável. No futuro, uma outra revisão pode acontecer? Já aconteceu, né? O caso todo da Lava Jato sofreu uma grande e ampla revisão dentro do Supremo Tribunal Federal, que não é exatamente o Instituto da Revisão Criminal, mas acabou sendo, porque foi tudo revisto. Muitas das regras que foram aceitas no passado foram revistas pelo mesmo colegiado com uma nova configuração. Então, isso também pode acontecer. Isso decorre quase sempre de uma mudança de vento política. Então, eu acho que tudo isso, qualquer mudança mais significativa, que resulte até eventualmente na anistia ou no indulto para Bolsonaro, só terão lugar, só terão mais chance de prosperar depois da eleição, caso a oposição vença e faça uma maioria muito significativa no Congresso.

minutos agora para as duas. A gente acompanhou aí o Viva Voz, Vera Magalhães, Carol Moran, Débora Freitas, e como dissemos antes de chamar essa gravação, lembrando que o Viva Voz, ele vai ao ar ali entre 6 da tarde e 7 da noite, portanto não havia ainda a votação em plenário do fim da escala 6x1. E a gente lembra, para você que está aqui desde o início no CBN de Madrugada, que acompanhou o final da noite aqui na CBN, que o Congresso, a Câmara dos Deputados, aprovou a PEC reduzindo a jornada de trabalho de 44 para 40 horas. Vai ser uma redução progressiva ao longo do próximo ano, são 14 meses, e agora vai para o Senado. Deve ser votado ainda esta semana, talvez ainda hoje, e depois para sanção presidencial esta redução da jornada de trabalho. Faltam 3 minutos para as duas. Nós vamos ao Rio de Janeiro com Júlia Viana. Mais uma vez, hein? Mais um erro gravíssimo da Polícia Militar do Rio de Janeiro. E tudo indica que 2 trabalhadores foram assassinados por engano, confundidos com bandidos, estavam lá carregando ferramentas de uma obra, e de acordo com testemunhas, policiais podem ter confundido com armas. O fato é que não houve blitz, nada disso, não houve conversa, foi só tiro mesmo, para matar. A Júlia Viana tem pra gente os detalhes.

0: A Delegacia de Homicídios de Niterói e São Gonçalo investiga a morte de dois pedreiros baleados por policiais militares em São Gonçalo, na região metropolitana do Rio, na manhã dessa quarta-feira. Os agentes teriam confundido as ferramentas de obra que as vítimas carregavam com fuzis. De acordo com a PM, os agentes foram afastados dos serviços nas ruas. A corporação abriu também uma apuração para checar a circunstância na qual os policiais militares atingiram os dois homens. Moradores relatam que Marcelo da Cruz Silva, de 41 anos, e Edvan Felipe de Assis, de 46, estavam apenas a caminho do trabalho em uma moto. Um dos homens era dono de um bar na região e teria ido ajudar o amigo como servente de pedreiro para complementar a renda. A TV Globo, uma testemunha que teve a voz alterada para não ser identificada, disse que os policiais não deram ordem de parada aos homens antes de disparar.
1: Eles passaram por mim e me cumprimentaram, me deram um bom dia. Só que ele tava com uma ferramenta no colo. Eu até pensei comigo, pô, pode ser confundido com alguma arma. Porém, ele seguiu. Isso que ele seguiu, por volta de uns 30 segundos depois, eu escutei já um monte de tiro, a rajada. Não teve voz de prisão, não teve pedido pra parar. Eles simplesmente chegaram próximo aos policiais que estavam escondidos e os policiais atiraram dessa forma aí que a gente viu.
0: O episódio provocou fortes protestos na região. Moradores fecharam a BR-101 na altura do quilômetro 306 sentido Rio e incendiaram pneus. A pista ficou totalmente interditada por mais de uma hora e a PM usou balas de borracha para dispersar a manifestação. Por causa do conflito, unidades de saúde e escolas do bairro tiveram um funcionamento afetado. 8 linhas de ônibus foram impactadas e 4 coletivos acabaram usados como barricadas. De acordo com informações do comando do batalhão de São Gonçalo, os policiais atuavam em apoio a uma operadora de telefonia no momento da ocorrência. Em nota, a Polícia Civil disse que as armas dos agentes foram apreendidas e que as imagens das câmeras corporais já foram requisitadas para perícia. Com a colaboração de Ana Paula Jaume, do Rio de Janeiro, Júlia Viana.
2: É muito despreparo, né? Inaceitável, inaceitável. Mais uma vez, trabalhadores estão apenas indo, né, para a sua jornada, né, diária de trabalho. Um despreparo total desses policiais. A gente sabe que a atividade policial, ela envolve uma carga emocional e a necessidade de preparo muito grande, a tensão é muito grande, ninguém aqui está negando isso. Agora, não era uma situação de confronto, nada disso, nada disso. Eram apenas dois trabalhadores seguindo numa moto para o seu trabalho. Foram assassinados por policiais pessimamente preparados e pessimamente condicionados para uma atividade tão importante como essa, que é prestar segurança à população. Isso não pode acontecer.
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0: quarta-feira, 28 de maio de 2026. A Câmara dos Deputados aprovou a PEC que põe fim à escala 6-1. O placar ficou em 472 votos a favor e 22 contra no primeiro turno. Na segunda votação, foram 461 a favor e 19 contra. A proposta também reduz a jornada de trabalho de 44 horas para 42 por semana em até 2 meses. Depois, em até 1 ano, a carga horária semanal cai para 40 horas. A proposta segue para análise dos senadores. A cobertura onde o ex-governador do Rio, Cláudio Castro, mora pertence a uma empresa controlada por um ex-secretário do Estado. A residência foi alvo de mandado de busca e apreensão nesta semana. Segundo dados da Receita Federal, a companhia comprou a cobertura 2 meses após ter sido fundada. A ação investiga possíveis irregularidades relacionadas ao Banco Master. Os Estados Unidos fizeram novos ataques contra o Irã nesta quarta-feira. As informações são da agência de notícias Reuters. Os bombardeios aconteceram em uma instalação militar que autoridades americanas classificavam como ameaça a tropas do país e ao tráfego no Estreito de Hormuz. Também nesta quarta, o governo iraniano disse considerar improvável uma retomada da guerra contra os Estados Unidos. A Guarda Revolucionária afirmou que a fraqueza dos adversários reduz a chance de novos confrontos. No horário de Brasília, 2:04.
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0: 2:05. Bom dia a você que nos acompanha aqui no CBN Madrugada com Ricardo Garcia na mesa de som. Vamos juntos até às 5. Agora, a Jade Ramos conta pra gente como estará o tempo em todo o país.
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2: Na manhã desta quinta-feira, o destaque é para o frio intenso na região sul do país. E com chance de geadas isoladas em áreas da Serra Gaúcha e no interior catarinense nas primeiras horas do dia. Já no sudeste, a circulação marítima mantém o dia mais nublado e com chance de chuvas mais fracas e isoladas no litoral de São Paulo e no Rio de Janeiro, além do litoral norte do Espírito Santo. Enquanto no centro-oeste, amanhã terá o tempo firme com predomínio de sol na maior parte da região. E as mínimas alcançam os 17 graus em Brasília e 22 graus em Cuiabá. Já no Nordeste, a umidade do oceano também favorece chuvas no litoral do Rio Grande do Norte, em Pernambuco e Salvador. E também chove no norte do Maranhão, no Piauí e no Ceará. E no norte do país, a zona de convergência intertropical segue provocando pancadas de chuva frequentes entre Roraima, Amapá, Amazonas e no norte do Pará. Jade Ramos, da Clima Tempo, para a CBN.
0: Duas e seis, agora o esporte com Gabriel Dudziak. Hoje estamos com o Leonardo Dai.
3: O Fluminense, que algumas semanas atrás estava praticamente eliminado da Libertadores, agora está classificado para as oitavas de final. O tricolor carioca bateu o Deportivo La Guaira da Venezuela por 3-1 no Maracanã e contou com a derrota do Bolívar por 3-1 para o Independiente Rivadavia da Argentina para garantir a segunda posição na sua chave. Com isso, já são 4 equipes brasileiras confirmadas nas oitavas de final. Além do Fluminense, estão garantidos o Flamengo, o Mirassol e o Corinthians, que já tinha o primeiro lugar do seu grupo assegurado, jogou nesta quarta-feira e perdeu por 2-0 para o Platense da Argentina, que com a vitória também garantiu classificação para as oitavas de final. Os outros dois brasileiros que disputam essa fase de grupos podem se classificar nesta quinta-feira e elevar o número de representantes do Brasil no mata-mata da competição, que acontecerá depois da Copa do Mundo, para 6. O Palmeiras joga às 19 horas nesta quinta-feira no Allianz Parque contra o Júnior Barranquilla da Colômbia. O Cruzeiro joga em Belo Horizonte às 9:30 contra a equipe do Barcelona do Equador. Tanto no caso do Palmeiras como no caso do Cruzeiro, os adversários já estão eliminados da Libertadores. O Palmeiras joga por um empate e ainda pode se classificar com uma derrota caso o Sporting Cristal não vença o Cerro Porteño no Paraguai no mesmo horário. A vitória do Sporting Cristal, porém, é a única saída para o Palmeiras se classificar em primeiro lugar. Isso ainda caso vença o Júnior Barranquilla. Já o Cruzeiro, vencendo o Barcelona do Equador, se classifica em primeiro lugar caso o Boca Juniors vença a Universidad Católica no mesmo horário na Argentina, ou em segundo se a Universidad Católica não perder. Se empatar ou perder o seu jogo, o Cruzeiro se classifica no máximo em segundo lugar. E ainda assim, somente se o Boca Juniors não vencer a Universidad Católica. A quarta-feira também foi positiva para os times brasileiros na Sul-Americana. O Atlético Mineiro venceu a Academia Puerto Cabello da Venezuela por 1-0 em Belo Horizonte e se juntou a outros dois times brasileiros que passaram em primeiro lugar nas suas chaves e, portanto, estão nas oitavas de final. O São Paulo e o Botafogo, que já tinha essa condição garantida, mas assegurou também a melhor campanha geral da fase de grupos da Sul-Americana ao vencer o Caracas da Venezuela fora de casa por 3-1. Já o Vasco bateu o Barracas Central da Argentina por 3-0 em São Januário. Salvou o segundo lugar da chave e vai disputar os playoffs para chegar às oitavas de final contra um dos terceiros colocados da Libertadores. Na mesma condição estarão o Santos, o Grêmio e também o Red Bull Bragantino, que conseguiu este segundo lugar ao vencer o Carabobo da Venezuela em Bragança Paulista pelo placar de 2-0.
0: 2:10. Muito obrigado a você que nos faz companhia aqui no CBN Madrugada. Navarro Pires, em Goiânia. Obrigado, Navarro, pelas suas palavras, pela companhia. Também o Eliseu Cirino, direto de Campinas. Boa madrugada para a melhor rádio notícias do horário aqui em Belém do Pará, na escuta diuturnamente, é o Beto Magia. Beto Magia é músico, viu, Ricardo Garcia? Tá nos acompanhando, muito obrigado, Pedrão de Ribeirão Preto, pessoal que tá no WhatsApp, no 11 999 11 9981. João Soares de Teresina, no Piauí, participando também pelo WhatsApp, no YouTube. Pessoal que troca ideias no chat, acompanha as imagens, o Edilson Damião, Silvestre Celso, também manda aqui a sua mensagem, Antônio da Cruz Santos. E obrigado a você que nos acompanha também pelo e-mail, é só entrar no site cbn.com.br ou então via Instagram. Estamos aqui na rede social também, no Instagram, no @phcgalvão. Repetindo, @phcgalvão, você pode interagir aqui pelo Insta, como faz a Sônia Regina, nos manda aqui a mensagem, Roberto Leão, doutor Estevão Zizi, também sempre por aqui do Espírito Santo, via Instagram, @phcgalvão. Muito obrigado. A gente vai falar agora de dois casos, hein? Dois casos de suspeita de erro médico, mulheres que foram fazer procedimentos estéticos e acabaram morrendo em Minas Gerais e também em São Paulo. O Pedro Pupulin traz pra gente as informações.
4: A Polícia Civil suspeita que a morte da mulher de 48 anos após a realização de procedimentos estéticos nos glúteos e coxas em São Paulo tenha sido causada por embolia pulmonar ou embolia gordurosa. Roseli Fernandes Vieira morreu nesta terça-feira após uma parada cardiorrespiratória. Os procedimentos foram realizados com a médica Tabita Nunes, de 36 anos, na última segunda-feira. Entre segunda e terça, Roseli sentiu fortes dores e mal-estar e tomou medicamentos prescritos pela profissional. A médica, então, recomendou que Roseli voltasse à clínica na manhã de terça, mas Roseli passou mal a caminho do local e morreu na recepção do prédio onde fica a clínica. Os preenchimentos foram feitos com uso da substância PMMA, que é liberada pela Anvisa somente para fins reparadores em decorrência de doenças. Nestes casos, na região dos glúteos, que é o caso de Roseli, a dose permitida é de 60 ml por nádega. Segundo os investigadores, no entanto, a dose aplicada na vítima foi de 120 ml por nádega, ou seja, o dobro do permitido. O cirurgião plástico e membro da Sociedade Brasileira de Cirurgia Plástica, Juliano Pereira, disse à TV Globo que o uso do PMMA é recomendado em nenhuma circunstância.
5: Porque ele pode ter complicações tanto locais no paciente, como infecções, necroses importantes. Além disso, há um alto risco de trombose e muitas vezes que daí pode causar um prejuízo enorme na saúde do paciente, causando até a morte desse paciente.
4: A médica Tabita já prestou depoimento à polícia e disse que já fez outros procedimentos da mesma magnitude, sem efeitos adversos nos pacientes. De acordo com os investigadores, Tabita é médica, mas ainda não comprovou à polícia ter especialização na área de dermatologia, que é como ela se apresenta nas redes sociais, onde acumula mais de 100 mil seguidores. Segundo a polícia, os resultados dos laudos oficiais com a comprovação da causa da morte devem demorar a sair. Em nota, a Sociedade Brasileira de Dermatologia defendeu o endurecimento do controle da Anvisa sobre a substância, diante de riscos graves e permanentes associados ao uso. A defesa da médica Tabita Nunes disse que a investigação está em estágio inicial e que não há laudo que comprove relação entre a morte e o procedimento estético. De São Paulo, Pedro Pupulin.
0: São Paulo para Minas Gerais, mais um caso suspeito de erro médico. A Desirê Miranda tem os detalhes.
6: A Polícia Civil de Minas investiga a morte de uma mulher de 27 anos durante uma cirurgia plástica em Belo Horizonte nessa terça-feira. Bárbara Laura Souza Félix sofreu uma parada cardiorrespiratória e morreu ainda no local. De acordo com o boletim de ocorrência da Polícia Militar, a jovem deu entrada em uma clínica da Avenida Olegário Maciel, no bairro de Lourdes, na região centro-sul da capital, às 6:30 da manhã para fazer uma lipoaspiração abdominal e enxerto de glúteos, que é um procedimento que aproveita a própria gordura para aumentar o tamanho das nádegas. Os médicos responsáveis pela clínica afirmaram aos policiais que a jovem passou por exames pré-operatórios que demonstraram estado de saúde compatível com a realização dos procedimentos. Ela foi levada para a sala de cirurgia por volta das 7:40, consciente e orientada, e recebeu duas anestesias, uma peridural e uma geral. Durante a operação foram retirados 3,2 litros de gordura do abdômen e enxertados 1.080 mililitros nos glúteos. Ainda conforme a PM, por volta das 11 horas da manhã, a amiga que acompanhava a Bárbara estranhou a demora no procedimento e pediu explicações à equipe médica. Somente por volta do meio-dia, o cirurgião responsável pelo procedimento procurou a acompanhante da paciente e explicou que ela havia sofrido uma parada cardiorrespiratória próximo ao final da operação e que os profissionais estavam tentando reanimá-la. As manobras cardíacas teriam durado 1 hora e 12 minutos e mesmo assim não foram suficientes. Os familiares de Bárbara acionaram a Polícia Militar. Os médicos informaram aos policiais que uma tia da vítima recebeu os exames e demais documentações da cirurgia. A perícia da Polícia Civil esteve na clínica para realizar os trabalhos iniciais que vão subsidiar as investigações. O corpo de Bárbara foi encaminhado ao Instituto Médico Legal, onde passou por exames. Ela foi enterrada nesta quarta-feira em BH. De Belo Horizonte, Desirê Miranda.
0: Horas e 17 minutos, nós vamos agora abrir espaço para o Álvaro Machado Dias, conversando com o Fernando Andrade, com a Tatiana Vasconcelos.
7: O Álvaro hoje vai trazer pra gente, a gente vai falar sobre sons que marcaram época. A gente pode dizer também, já tô aqui especulando dentro da minha cabeça para onde que vamos com isso. Eu sei que esse é o quadro do Michel Coforado, para onde vamos. Mas memória musical, memória auditiva ou coisas assim, Álvaro?
8: Os hit parades? Pois é. Não, eu queria falar dos sonzinhos, aqueles que, enfim, acabam tendo uma entrada despretensiosa na nossa vida, mas marcam e caracterizam como a gente compreende uma época, um momento, tanto do ponto de vista autobiográfico, quanto do ponto de vista do país, das pessoas ao redor, de tudo que, enfim, envolve a nossa vida.
7: Bom,
8: tipo o somzinho do Pix caindo hoje em dia. Quem é que não tem uma associação com esse som? Todo mundo?
7: Entendo. Eu tô pensando aqui, quando a gente ligava a internet depois da meia-noite para cobrar um pulso só. E aí tinha aquele barulhinho, o barulho que parecia... Isso, era exatamente assim. Era exatamente assim. É, Álvaro, por que é que alguns barulhos, alguns sons grudam no imaginário de uma geração inteira, no imaginário de muitas pessoas? Porque se a gente for pensar, a maioria dos sons que a gente ouve, quem mora em grandes cidades ouve sons o tempo todo, cada vez mais e mais intensamente, passa batido, né, por nós. O que é que faz um pedaço de jingle ou a ligação da internet que cobra um pulso só depois da meia-noite e ficar na nossa cabeça?
8: Boa. Acho que primeiro a gente tem que entender por que sons viram chiclete, né? Viram essa coisa grudenta, viram identidade. E, por exemplo, isso acontece de maneira muito mais intensa do que em relação a imagens ou mesmo vídeos. Por quê? O que tem no som, né? Que é um tema que a gente começou a esboçar naquele episódio de aniversário da CBN com o Boscoli. É o seguinte, o som atravessa a memória emocional por uma via muito mais direta que a imagem ou o texto. Quando se escuta, por exemplo, 2 segundos de algo familiar, uma área chamada amígdala, que está afundada no cérebro, ela dispara antes do córtex pré-frontal, que é a área que vai ser usada para o processamento racional, para a decodificação daquilo, entender do que se trata. Quer dizer, o som passa por baixo do filtro racional, por assim dizer. Tem um pesquisador interessante canadense chamado Murray Schafer, que ele cunhou o conceito de paisagem sonora, tá? Tem um livro famoso chamado Mundo Afinado. E o que ele defendia é que toda cultura tem assinaturas sonoras que funcionam como uma espécie de infraestrutura simbólica, né? Daquela época e daquele lugar. Ou seja, em todo momento que a gente vive, tem essas respostas emocionais sendo geradas no nosso cérebro e muitas vezes elas acendem o cérebro de tanta gente ao mesmo tempo. E aí, afinal de contas, por que isso acontece, né? Porque quando a gente está no domínio do som especificamente, alguns viram marcas de uma geração e outros simplesmente desaparecem, mesmo que tenham sido repetidos na mesma quantidade. Para o som virar um elemento de identidade coletiva, virar essa marca registrada, ele precisa atender a três condições. A primeira é que ele precisa ser associado a momentos de alta carga emocional. Então, por exemplo, futebol, notícia urgente, encontros de família, por exemplo, as casas pernambucanas, né, que tem esse famoso jingle dos anos 60, marcava um momento que as crianças iam dormir. Minha mãe sempre falou disso e muitas outras pessoas. Então, tem uma associação forte ali, tá? Depois, esse som precisa ser repetido com fidelidade. Então, por exemplo, um som que tem muitas variações, ele tende a desaparecer, jingles que mudam e assim por diante. Aquele que se repete, não. Ele fica consolidado nessa memória. E o último fator é a duração. Olha que interessante. Isso explica porque a gente lembra de jingles, mas dificilmente de uma sinfonia. Porque o cérebro, do ponto de vista emocional, vai conseguir arquivar e vai ter essa disposição para aquilo que cabe numa cápsula sonora. E é justamente a vinheta, o bip e assim por diante. Uma coisa, só para fechar, é um som familiar. Ele ativa áreas do cérebro ligadas à representação de si mesmo, tá? O self autobiográfico. Quer dizer, esses sons que a gente acha que estão definindo simplesmente momentos da nossa vida, ou mesmo dispositivos, coisas que não tem nada de pessoal, no fundo eles acabam definindo quem a gente é, porque eles marcam a nossa passagem pelo tempo. A gente pode chamar isso de nosso envelhecimento. Então tem essa característica também. Sons que marcaram a sua vida, porque naquele momento você estava vivendo algo relevante, vão ter esse sinal pessoal. Mas, no final das contas, na memória coletiva, o que importa mesmo é estar ligado a momentos afetivos para todo mundo, ser muito repetido com fidelidade e ser curtinho.
9: Bom, aqui trabalhamos com áudio, então vamos ouvir. Primeiro jingle, quem bate é o frio.
7: Quem bate?
9: É o frio.

0: Pernambucanas, onde todos compram. Faz parte da memória e da família.
1: Cumpriu a função?
2: Com toda certeza, tá? Assim, a minha opinião é que esse é um dos jingles mais importantes do Brasil e ele tinha um papel de engenharia simbólica, né? Quer dizer, ele era um jingle para marcar a lógica da família, que tinha televisão, que se colocava junta dentro dessa lógica de consumo, que era uma coisa que estava surgindo. O Renato Ortiz, né, tem um livro importante chamado Cultura Brasileira e Identidade Nacional, e ele mostrou que a indústria cultural, ela vai tendo esse papel agregador a partir da década de 60, e as pessoas vão sentindo que fazem parte de alguma coisa que é moderna, que é para frente, por causa disso. É o mesmo caso, por exemplo, dos jingles ou hinos ufanistas, né? A gente tem, por exemplo, Pra Frente Brasil, né, da Copa de 70. Se tiver aí, até vale a pena escutar, porque ele traz isso. Sim.

0: ainda uma marchinha de carnaval que é pra animar, Álvaro.
1: É, eu acho essa marchinha, esse hino, dos mais maravilhosos da história do Brasil, tá? Eu adoro, acho que assim, é, pra futebol, pra momento de Copa, assim, não tem igual, enfim, marcante, e acho que a gente devia explorar mais, escutar mais. Dito isso, é muito interessante pensar a origem, né, e os sentidos que esse hino, esse jingle teve na época, que é o seguinte: o regime militar naquele momento, ele precisava de coesão. Pra frente, Brasil, vamos todos juntos. Só que é coesão sem democracia. É coesão no auge do AI-5, né? Ou seja, repressão forte, tortura, mortes, tudo aquilo que já foi plenamente documentado. E a música funcionava como esse aterramento afetivo, tá? Esse gerador de uma euforia para sustentar uma coesão para além de qualquer lógica racional do ponto de vista da política, qualquer lógica humanitária. Ou seja, a gente vê como essas cápsulas sonoras têm um poder de transformação no nosso entendimento de mundo, porque não importa a sua consciência sobre o que estava acontecendo no Brasil naquele momento, estava todo mundo junto naquela hora com toda certeza. Tem um sujeito muito interessante, um historiador chamado Marcos Napolitano, tá? E ele falou sobre música popular brasileira no regime militar. E o que ele mostrou é justamente que esses jingles nunca foram inocentes. Muito pelo contrário, eles têm esse papel, essa intenção de direcionar o olhar, o que a gente pode chamar de manipular o olhar. Mas não importa, eles não deixam de ser bonitos por isso.
0: Bom, por falar em democracia, a gente tem mais um aqui que tem muito a ver com...

0: de Belém, 1984, direto já.
1: Sinto-me dentro dela.
2: Foi quando o Brasil pôde voltar a cantar na rua, né, Álvaro?
3: Exatamente. É um som que reflete, né, uma crença popular no renascimento da democracia, numa nova era. E é interessante pensar, né, que o resultado político, num certo sentido, foi um pouco paradoxal, né? Porque, enfim, o Tancredo morreu, entrou Sarney, a gente teve a nova república, enfim. O Brasil não cantou o próximo hino de maneira consonante, alinhada a esse momento. Mas foi lindo. E eu acho que marcou, sim, a história nacional e trouxe muito orgulho para as pessoas, o que é muito bom, né? No Brasil, a gente tem bastante música que é de protesto, que é de tristeza, que é de solidão, mas essas públicas, coletivas, que marcam o orgulho da gente estar fazendo uma transição para um momento melhor, são raras e são maravilhosas.

0: foi quando o gigante acordou. Onda da... Que ano é isso, Júnior? 2013 foi quando o gigante acordou mesmo.
1: É. Não vai ter Copa?
2: Isso.
0: Não, Copa foi depois.
2: Não. É, esse 2013, se eu não me engano, são aqueles protestos do Vem Pra Rua, tá? Eu acho que, se eu não me engano...
0: Isso, é isso mesmo. E o mote era o gigante acordou.
2: Exatamente, o gigante acordou. Olha que interessante, né? Esses sons, né? Quando a gente compara diretas já, né? E esse o gigante acordou, a gente vê... Um contraste, né? Você vê o canto de 84 era organizado, tinha letra, né? De música, artistas no palco, toda uma vertical de sons, né? O canto de junho de 2013 é literalmente um vem pra rua, ou seja, bem menos organizado do ponto de vista de paisagem sonora, né? É muito som de corneta, né? Palavras de ordem e assim por diante. E que marca essa mudança? Na minha opinião, ela tem muito a ver com o fato de que os protestos de 2013 foram organizados, são os primeiros protestos organizados a partir da internet, a partir das redes sociais. Ou seja, há essa caoticidade, essa coisa, né, da indignação que se organiza horizontalmente, de paisagens sonoras que vão pipocando aqui e ali, sem que você tenha uma manifestação artística diretamente associada. E eu acho que a tendência depois disso foi essa, né? A gente vê a multiplicação dos sons em contraste com o passado, que a gente tinha hinos muito mais claros para os protestos e outros movimentos sociais.
1: Barulho gostoso, vamos lá. Calma que no dia não tá fácil.
0: Opa! O que é isso? Pingou o dinheiro aí na minha conta?
2: Pingou na minha, na amiga, não na sua.
0: Eita, mas não fui eu que mandei, não. Eu tô só esperando receber.
2: Hã? Então é golpe.
1: Mais um.
0: Então é golpe. Olha lá.
2: Ai, que medo essa hora que dá errado. Quem viveu o modem dos anos 90?
0: Conectou.
1: Rapidinho, Alvaro, conectou. Sobre esses dois barulhinhos aí, só pra gente terminar.
2: Tá bom, o que muda aqui é massivo, tá? A grande característica dos nossos dias é o silenciamento dos sons da tecnologia. A tecnologia converge em visibilidade, tá? Isso é uma coisa que eu até já escrevi a respeito. Por quê? Porque conforme ela começa a se tornar mais presente, mais ubíqua na nossa vida, a gente começa a ficar incomodados com a sua aparição muito relevante, muito forte. Então, por exemplo, o celular vai concentrando uma série de dispositivos que nos anos 80 e 90 estavam espalhados por aí. O GPS, o telefone, qualquer outra coisa que você pudesse acessar por aí. E assim vai, a lente de aumento, a fotografia e assim vai. Então, a gente vai trazendo tudo para coisas que são cada vez menos espaçosas, menos visíveis. Sonoramente acontece o mesmo. O pixel não é completamente silencioso porque a necessidade desse sinal é vital para a pessoa compreender que a operação aconteceu. De resto, deveria ser. Então, há uma mudança na paisagem sonora e ela é forte e ela vai em sentido ao silêncio. Esse é o papel da tecnologia na nossa vida quando a gente olha do ponto de vista das paisagens musicais. É isso.
0: Muito bom.
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0: quinta-feira, 28 de maio de 2026. Governador em exercício do Rio de Janeiro, Ricardo Couto, disse que vai buscar um ressarcimento bilionário do Banco Master. Em entrevista à Globo News, ele detalhou que as reparações serão pelos prejuízos causados ao Rio Previdência pelos investimentos investigados no escândalo do Banco Master. O objetivo, segundo ele, é que o Estado possa se recapitalizar. A empresa de pagamentos do Distrito Federal teve os servidores invadidos por hackers. Criminosos exigiram R$400 mil para não divulgar os dados de 8 mil clientes. A Polícia Civil fez uma operação em São Paulo e Rio de Janeiro contra suspeitos de participação no ataque. Os três investigados podem responder por crimes de extorsão, associação criminosa e invasão de dispositivo informático. Somadas, as penas podem chegar a 17 anos de prisão. O ex-governador de Goiás, Ronaldo Caiado, disse que vai se encontrar novamente com o ex-governador de Minas Gerais, Romeu Zema. Eles discutem uma possível aliança para a disputa presidencial. Ao portal G1, Caiado afirmou que a reunião acontecerá em 10 dias. Aliados de Zema admitem que há negociações para o encontro, mas não confirmam a data da reunião. Horário de Brasília, 2 horas e 34 minutos.
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0: 2:35, espaço aberto agora, como sempre, para o Leandro Gouveia com o Panorama CBN. Mas antes, vamos acionar o Guilherme Marconi. Informações aí sobre a expectativa para a parada LGBTQIA+ de São Paulo, que será numa versão reduzida em relação às anteriores.
1: A Parada do Orgulho LGBT+ de São Paulo completa 30 anos em 2026, mas a edição histórica pode ser marcada por redução de patrocínios, queda na arrecadação e menos trios elétricos na Avenida Paulista. Segundo a estimativa da Associação Comercial de São Paulo, a parada deve movimentar cerca de R$466 milhões na economia da capital neste ano. O valor representa uma queda de 15% em relação a 2025, quando o evento injetou mais de R$548 milhões na cidade. A estimativa leva em conta gastos em bares, restaurantes, hotéis, transporte, turismo, comércio informal e a venda de adereços, que são setores tradicionalmente impulsionados pelo público da parada. A Associação da Parada do Orgulho LGBT de São Paulo, ONG responsável pela organização do evento, afirma que houve uma redução de 60% na receita com patrocinadores entre 2025 e 2026. O impacto já aparece na estrutura da festa. Neste ano serão 14 trios elétricos na Avenida Paulista. No ano passado foram 17. Segundo o presidente da entidade, Nelson Matias Pereira, a diminuição de apoio financeiro ocorre em meio ao discurso conservador, inclusive no setor privado.
2: E pouco investido nesse evento, em detrimento a outros eventos, como Fórmula 1, como Carnaval. Então, como ele não vem, eu tenho que ir para o privado. E o privado, nos últimos, ele só chegou tardiamente em 2018, as grandes marcas, e dos últimos 2 anos para cá, ela vem caindo e caiu em várias circunstâncias aí, talvez pelo pronunciamento do próprio presidente americano. Então já havia uma tendência. E isso para nós é muito triste, porque assim, a parada ela entrega muito mais do que ela recebe, né?
1: Mesmo com as dificuldades financeiras, artistas confirmados abriram mão do cachê para participar da edição deste ano. Entre os nomes anunciados estão Glória Groove, Melody, Pepita, Diego Martins e Cat da Voz e As Abusadas. Além da parada, a ONG organiza também a Feira Cultural da Diversidade e Empreendedorismo e a Corrida do Orgulho. Ainda assim, o financiamento depende majoritariamente da iniciativa privada. Apesar de não ser um evento oficial da Prefeitura de São Paulo, a gestão municipal costuma apoiar institucionalmente a celebração. Em 2025, a Prefeitura destinou mais de R$6 milhões para a realização da parada. A Parada do Orgulho LGBT+ de São Paulo será realizada no dia 7 de junho, a partir das 10 da manhã, na Avenida Paulista. De São Paulo, Guilherme Marconi.
3: Em destaque no Panorama CBN, Comissão Especial da Câmara aprova projeto que acaba com a escala 6x1. Policiais encontram quase R$300 mil em dinheiro vivo em operação contra escândalo do INSS. Donald Trump fez elogio a Lula no encontro com Flávio Bolsonaro. Romeu Zema e Ronaldo Caiado consideram candidatura única à presidência. João Fonseca consegue virada histórica em Roland Garros. Eu sou Leandro Gouveia e essa é a segunda edição do podcast Panorama CBN de quarta-feira, 27 de maio de 2026. Em menos de meia hora eu te conto as principais notícias do dia. A comissão especial que discutia a redução da jornada de trabalho na Câmara dos Deputados aprovou por 34-4 o parecer do relator, o deputado Léo Prates, do Republicanos da Bahia. Os que votaram contra são 3 deputados do PL e 1 do Novo. O texto reduz a jornada máxima de 44 para 40 horas semanais e acaba com a chamada escala 6x1, garantindo pelo menos 2 folgas por semana, preferencialmente aos domingos. No momento em que eu gravo o podcast, a proposta é discutida no plenário da Câmara. Então você vai ter atualizações em cbn.globo.com e na próxima edição do Panorama. O deputado Maurício Marcon, do PL do Rio Grande do Sul, tinha pedido vista, o que adiou a votação na última segunda-feira. Mas para acelerar a votação, O presidente da Câmara, Hugo Mota, convocou uma sessão extra na manhã dessa quarta, que durou só 8 minutos, e aí não votou nenhum projeto, só para liberar a pauta. Aliás, ele pautou o projeto no plenário antes mesmo da aprovação na comissão. O texto aprovado é um meio termo de duas propostas, uma do deputado Reginaldo Lopes, do PT de Minas Gerais, e outra da deputada Érica Hilton, do PSOL de São Paulo. As duas previam uma jornada menor, de 36 horas. Mas aí o acordo fechou em 40 horas para acalmar o setor empresarial, que mesmo assim está insatisfeito. A transição vai funcionar em duas etapas. A jornada cai 2 horas em até 2 meses depois da promulgação da lei, e as outras 2 horas caem em até 12 meses depois disso. Já o fim da escala 6x1 começa a valer 60 dias depois da promulgação. Ficou definido que depois desses 60 dias, todos os acordos coletivos antigos perdem a validade, o que vai obrigar empresas e sindicatos a negociar. Uma última regra importante: ficam de fora do controle de ponto e da nova jornada os trabalhadores com diploma de ensino superior que ganham acima de 2,5 vezes o teto do INSS. Isso dá cerca de R$ 21.100 hoje. A justificativa do relator é dar liberdade para profissionais de alta renda e evitar a pejotização. A comentarista de política da CBN, Maria Cristina Fernandes, apontou para o nó que o projeto causou na bancada bolsonarista.
4: Inclusive do PL é contra o projeto, deputado com muita presença nas redes sociais, a Júlia Zanata também, porque vem de um estado de Santa Catarina que é de pequenos produtores, que dizem que o custo vai aumentar muito, o desemprego lá é praticamente zero, é 2%, e eles não vão ter a quem contratar mais. A coisa está tão em parafuso que o Sóstenes Cavalcante, deputado importante do PL do Rio de Janeiro, apresentou a proposta de uma jornada de 4x3. Por que isso? Para não ficar contra, não ficar mal com o eleitor e dizer que o PT votou contra. O coordenador da campanha do senador Flávio Bolsonaro, a presidência, o senador Rogério Marinho, ele foi o relator da reforma trabalhista lá em 2017. E esse projeto, que acaba com a jornada 6x1, vai no sentido inverso do que apontava aquela reforma. Vai ser interessante saber como isso será empacotado na campanha do Flávio Bolsonaro à presidência. Há, de fato, uma parte da base deles, que é o pequeno comércio, o dono de farmácia, o dono de padaria, que será afetado, mas a base de trabalhadores será beneficiada.
3: E nessa quarta-feira, a Polícia Federal e a Controladoria Geral da União deflagraram

0: que estavam em sacos de lixo na casa de um servidor do INSS em Pernambuco. As sacolas estavam dentro de uma mala. Os investigadores descobriram indícios de que os suspeitos tentavam se desfazer do patrimônio para fugir da justiça. O objetivo dos mandados é congelar esses bens para garantir a reparação das vítimas. O presidente da Amar Brasil Clube de Benefícios, que é uma dessas entidades, recebeu auxílio emergencial durante a pandemia da Covid-19 e em dezembro agora, ele e o ex-presidente da instituição, Felipe Macedo Gomes, compareceram à CPI do INSS no Senado, mas ficaram em silêncio graças a um habeas corpus. A Amar Brasil arrecadou mais de 324 milhões de reais em descontos até o fim do ano passado. E o impressionante é que 99,3% desses descontos foram marcados como não reconhecidos pelos aposentados no aplicativo Meu INSS. A investigação começou em abril do ano passado, quando a PF e a CGU revelaram que sindicatos e associações usavam acordos de cooperação técnica com o INSS para aplicar os golpes. Essas entidades prometiam serviços, como planos de saúde e assistência jurídica, mas não tinham estrutura real para isso. O desvio total estimado é de cerca de 6,3 bilhões de reais. Na época, a cúpula do INSS até acabou afastada por suspeita de envolvimento no esquema. Agora falar do encontro entre o senador Flávio Bolsonaro, do PL, com o presidente Donald Trump na Casa Branca. Logo depois que eu gravei o último episódio do Panorama, Flávio Bolsonaro deu uma entrevista, disse que defendeu a classificação pelos Estados Unidos do PCC e do Comando Vermelho como organizações terroristas. O governo brasileiro é contra por entender que isso coloca em risco a soberania nacional, tendo em vista as operações dos Estados Unidos em outros países da América Latina. No ano passado, o próprio Flávio Bolsonaro indicou que defende que os Estados Unidos ataquem navios possivelmente carregados com drogas no Rio de Janeiro. Segundo a colunista Bela Megali, do jornal O Globo, Trump citou o encontro que teve com o presidente Lula há poucas semanas e voltou a chamar Lula de dinâmico. O presidente americano fez o mesmo elogio no dia 7 de maio, numa rede social, depois da reunião oficial que teve com Lula para discutir comércio e tarifas. Nessa quarta-feira, Flávio minimizou o fato de Lula ter sido citado por Trump.
1: Não, eu que na verdade quis separar quem é Flávio de quem é Lula, só isso, eu sei nesse contexto.
2: Ele elogiou
1: que
2: ele
1: mostrando, mostrando que eu sou completamente diferente dele, só isso. Só vamos falar depois.
3: Mas houve um elogio, não, senador? Não.
0: Diferente do que diz Flávio, Paulo Figueiredo, que esteve na Casa Branca, aliado dos Bolsonaro, confirmou que Trump elogiou o dinamismo do presidente Lula. De acordo com informações da repórter Luísa Marzullo, do jornal O Globo, um imprevisto marcou os bastidores desse encontro. A camisa da seleção brasileira que Flávio levou para presentear Trump acabou retida pela segurança da Casa Branca para inspeção e seria entregue depois. E aí, ao final da agenda, Trump entregou a Flávio uma Challenge Coin, que é uma moeda simbólica distribuída pelo presidente para aliados e convidados próximos. O estrategista republicano Jason Miller também apareceu rapidamente para cumprimentar o senador. Esse gesto todo é visto pelos aliados do PL como um trunfo político importante, porque Flávio tenta se fortalecer depois de semanas de desgaste provocados pela crise com Daniel Vorkari e o Banco Master, além de buscar se consolidar diante de outros nomes da direita para a corrida presidencial, como Michele Bolsonaro, Romeu Zema e Ronaldo Caiado. E como é que anda a temperatura eleitoral duas semanas depois da revelação da relação entre Flávio Bolsonaro e Daniel Vorkaro do Master? O comentarista de política da CBN, Lauro Jardim, apurou que o empresariado até se afastou no primeiro momento, mas tende a demonstrar apoio ao senador do PL.
4: Esse pessoal pareceu que ia recuar nesse apoio, alguns eventos que ocorreram na semana passada em São Paulo. Chegaram a ter baixas, gente desmarcando, porque vários empresários e gente do setor financeiro naquele momento estava preferindo manter alguma distância do Flávio Bolsonaro. Mas o que eu venho apurando desde segunda-feira é que boa parte dessa turma basicamente voltou para a posição que estava. Uns mais envergonhados, outros menos envergonhados, mas mantendo apoio. Parte desses grandes empresários repetem que, se pudessem escolher, até preferiam apoiar outro direitista. E nesse caso, o Caiado é sempre o mais citado. Mas raros são os que acreditam que o Caiado tem a chance real de despontar como alternativa.
0: E diante das intenções de voto para Flávio Bolsonaro nas últimas pesquisas, Ronaldo Caiado, do PSD,

0: PSD e Romeu Zema do Novo já começaram a sinalizar publicamente a possibilidade de uma aliança. Em entrevista à Rádio Nova Difusora de São Paulo, nessa quarta, Caiado disse que Zema é uma pessoa aberta e que os dois estão avaliando unir forças. A apresentadora e comentarista de política da CBN, Vera Magalhães, contou que os dois se encontraram para uma conversa na noite de terça-feira sobre a possibilidade de um sair como candidato e o outro como vice.
1: Na configuração atual, no momento, o meu Zema não abriria a mão de ser a cabeça de chapa e Caiado até aceitaria ser vice. Isso apesar do Caiado ser de um partido maior, né? O PSD é um partido maior que o Novo e também tem mais tempo de TV, etc. E nas pesquisas não há nada que diferencie os dois, que faça Zema ter uma prerrogativa de ser o cabeça de chapa, mas as conversas teriam ido nesse caminho.
0: No noticiário internacional, o preço do petróleo caiu depois que a imprensa do Irã divulgou um suposto rascunho de acordo com os Estados Unidos para encerrar a guerra no Oriente Médio. Essa minuta prevê a liberação do trânsito de navios pelo Estreito de Hormuz dentro de 30 dias e a retirada das forças navais americanas da região. Essa informação foi divulgada pela emissora estatal iraniana Irib News. E em resposta rápida pelas redes sociais, a Casa Branca desmentiu o documento, disse que a notícia é uma completa invenção da mídia controlada por Teerã. O presidente dos Estados Unidos, Donald Trump, participou de uma reunião de gabinete nessa quarta-feira, voltou a dizer que o Irã quer fechar um acordo, mas declarou que o governo americano continua insatisfeito com os termos atuais. Mais cedo, em entrevista à emissora PBS News, Trump avisou que não vai aliviar as sanções econômicas em troca da entrega de urânio altamente enriquecido. As forças navais da Guarda Revolucionária Islâmica informaram na mídia estatal que 25 navios comerciais cruzaram o Estreito de Hormuz nas últimas 24 horas. O comando militar avisou que a passagem de embarcações de países hostis continua proibida. Também no Irã, a internet foi restabelecida depois de um apagão de 88 dias por ordem do presidente Massoud Pezeshkian. E em outra frente de tensão no Oriente Médio, os confrontos aumentaram entre Israel e o Líbano. O exército israelense publicou um alerta de saída imediata para moradores de vilas no sul do país, indicando novos bombardeios contra posições do grupo Hezbollah. No dia anterior, o Ministério da Saúde do Líbano indicou que 31 pessoas morreram, incluindo 4 menores de idade. Esses ataques travam o avanço diplomático porque o governo iraniano exige a inclusão do Líbano no cessar-fogo definitivo. E no momento em que eu gravo o podcast, o contrato de agosto do barril de petróleo do tipo Brent cai quase 4%, negociado a US$93. E foi divulgada nessa quarta-feira a inflação até o dia 15 de maio aqui no Brasil, o IPCA 15, que desacelerou em relação a abril, mas veio acima das expectativas. No acumulado de 12 meses, o índice chegou a 4,64%. O maior impacto veio de alimentação e bebidas, que subiu 1,38%. A comentarista de economia da CBN, Miriam Leitão, apontou que combustíveis caíram por ações do governo, mas que o cenário não é tranquilizador.
2: Etanol teve uma queda de 2,73, óleo diesel 2,04 e gasolina 1,32. De queda. Mas isso é sustentável no momento que o petróleo sobe muito? Não, não é. Então, isso está sendo feito para tentar atenuar os efeitos da guerra. Mas a guerra continua, ela ainda não chegou ao final. Quando ela chegar ao final, a gente vai ter pelo menos um horizonte de alívio. Não vai ser imediato, mas tem um horizonte de alívio. Mas nós temos pela frente o El Niño. Estou vendo gente muito preocupada porque ele viria muito forte. E se ele vem muito forte, ele bate em alimentos. Alimentos já está com a produção de alimentos já está com custos maiores. Então, não tem um ponto de tranquilização na inflação, não.
0: E aí, com os sinais da inflação, a queda do petróleo e o impasse no Oriente Médio, o principal índice da Bolsa de Valores de São Paulo caiu 0,48% aos 175.744 pontos. O dólar comercial subiu 0,66%, cotado a R$5,06, e o euro vale R$5,88, com alta de 0,63%. Estão abertas as inscrições para quem quiser trabalhar na fiscalização da aplicação do Enem e de outras provas federais. a remuneração é de R$ 510 por dia de trabalho. Podem participar servidores públicos federais e professores das redes estaduais ou municipais que sejam concursados e estejam dando aula. É preciso ter o ensino médio completo e não ter parentes inscritos nos exames. As inscrições vão até o dia 28 de junho e devem ser feitas apenas pelo site certificadores.inep.gov.br. No Rio de Janeiro, a Polícia Militar matou a tiros dois pedreiros na manhã dessa quarta-feira em São Gonçalo, na região metropolitana do Rio. Marcelo da Cruz Silva, de 41 anos, e Edivan Felipe de Assis, de 46, estavam em uma moto e levavam ferramentas e marmitas. De acordo com a TV Globo, os policiais teriam confundido as ferramentas com uma arma. Parece que você já ouviu essa notícia outras vezes, mas não, aconteceu de novo. Os policiais dizem que davam apoio para uma empresa de telefonia tirar duas torres da região. A Polícia Civil apreendeu as armas dos policiais e pediu as imagens das câmeras corporais. O crime provocou protestos que fecharam as rodovias BR-101 e RJ-104. Pneus foram queimados e a polícia usou balas de borracha contra os manifestantes. Três ônibus foram usados como barricadas e a circulação de outras 9 linhas municipais foi suspensa por ordem da PM. De volta ao noticiário internacional, o ex-assistente pessoal do ator Matthew Perry, o Chandler, da série Friends, foi condenado a 3 anos e 9 meses de prisão. Kenneth Iwamasa se declarou culpado por distribuir de forma ilegal a droga cetamina, que causou a morte do ator em 2023. Iwamasa aplicou a substância no ator várias vezes sem ter treinamento médico. Com essa decisão, a Justiça dos Estados Unidos encerra o processo contra os 5 acusados pelo esquema. Entre os outros condenados está a traficante Jasmine Senga, conhecida como Rainha da Cetamina, que pegou 15 anos de prisão. E o Ebola na África. Uganda fechou a fronteira com a República Democrática do Congo. A decisão tem efeito imediato e vai durar 4 semanas. A medida isola o país do vizinho, que enfrenta o surto com mais de 900 casos e 220 mortes suspeitas. Só equipes humanitárias, profissionais de saúde e caminhões de carga vão poder passar. Uganda já tem 7 casos confirmados e 1 morte. Na semana passada, o governo do país já tinha suspendido o transporte público entre os dois países. No Laos, país do Sudeste Asiático, 5 das 7 pessoas presas há 1 semana numa caverna inundada foram encontradas com vida nessa quarta-feira. O grupo entrou no local para procurar ouro e foi surpreendido por fortes chuvas. Os sobreviventes estavam em uma pedra a mais de 100 metros da entrada, em uma área profunda e de difícil acesso. As equipes de socorro ainda procuram por 2 pessoas. A operação conta com mergulhadores da Tailândia, que participaram daquele resgate dos meninos da caverna em 2018. Ainda não há confirmação sobre quando os 5 homens localizados vão conseguir sair da caverna. E a onda de calor na Europa, que está quebrando recordes históricos para o mês de maio em países como França e Reino Unido. O chefe climático da ONU, Simon Steele, classificou o cenário como um lembrete brutal dos impactos da crise climática e disse que o principal culpado é a queima de carvão, petróleo e gás. A situação também é crítica na Ásia. A plataforma AQI, que monitora a qualidade do ar, registrou que as 45 cidades mais quentes do mundo nessa quarta-feira ficam na Índia, todas com temperaturas acima de 43 graus. E os jogadores convocados pelo técnico Carlo Ancelotti já estão na Granja Comari, em Teresópolis, para preparação para a Copa do Mundo. O atacante Neymar foi o último a desembarcar, chegou de helicóptero próprio. Isso porque a CBF montou uma logística aérea para o elenco, disponibilizando outros helicópteros para transportar os atletas do Rio de Janeiro até Teresópolis. O primeiro a se apresentar foi o volante Casimiro, que chegou ainda na noite de terça-feira. Dos 26 convocados, 23 já estão concentrados. As únicas ausências são os atacantes Gabriel Martinelli e Gabriel Magalhães, do Arsenal, e o zagueiro Marquinhos, do Paris Saint-Germain, que vão disputar a final da Liga dos Campeões da Europa no próximo sábado na Hungria e vão se juntar ao grupo direto nos Estados Unidos na semana que vem. Para ajudar nos treinos dessa semana, 3 jovens de clubes cariocas foram chamados: o goleiro Léo Nanete, do Flamengo, o meia Felipe Souza, do Botafogo, e o zagueiro Bruno Ribeiro, do Vasco. Nanete, inclusive, vai viajar com a delegação para o Mundial. Depois das avaliações físicas e do primeiro treino fechado já nessa quarta-feira, a seleção brasileira vai fazer mais 3 atividades em campo até sábado. Aí no domingo, o Brasil enfrenta o Panamá em um amistoso no Maracanã, às 6:30 da tarde. A estreia na Copa do Mundo vai ser no dia 13 de junho contra o Marrocos. E no tênis, João Fonseca conseguiu uma vitória histórica nessa quarta-feira em Roland Garros, na França. O atual número 30 do mundo derrotou o croata Dino Prismic por 3-2 de virada. Estava perdendo de 2-0. O jogo durou 3 horas e 27 minutos. Com o resultado, João Fonseca avançou para a terceira rodada do torneio e vai enfrentar o sérvio Novak Djokovic, número 4 do ranking e maior vencedor de Grand Slams da história. Djokovic também jogou nessa quarta e eliminou o francês Valentin Royer por 3-1. Ao entrar em quadra, o sérvio bateu um recorde histórico ao completar 120 partidas em Roland Garros, superando o suíço Roger Federer. O confronto inédito entre João Fonseca e Novak Djokovic deve acontecer nesta sexta-feira. E antes da última notícia, convido você a mandar mensagem para o Panorama. Meu e-mail é leandro.gouveia@cbn.com.br. No Instagram é só procurar por Lê Reis Gouveia. Não esquece de escrever seu nome e de onde você está ouvindo. Chegou e-mail, viu? O Estevão Zizi, de Vitória, Espírito Santo, mandou parabéns, que o Panorama CBN continue cada vez melhor. Obrigado, Estevão, pela sua mensagem. 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

é o rapper canadense Drake, que superou uma marca histórica de Michael Jackson. Ele se tornou o artista solo masculino com mais músicas no topo da parada americana. Com essa faixa aí, Janis STFU, do novo álbum Iceman, o cantor atingiu pela 14ª vez o primeiro lugar da Billboard Hot 100. Drake celebrou o feito nas redes sociais com uma imagem de Michael Jackson congelado. O lançamento simultâneo de 3 álbuns no dia 15 de maio também garantiu ao rapper as 3 primeiras posições da lista de discos mais ouvidos nos Estados Unidos. No ranking geral, que inclui grupos, os Beatles seguem na liderança isolada, com 20 canções que chegaram ao topo do ranking. Assim vamos terminando essa edição do Panorama. A produção e o roteiro foram feitos por mim, Leandro Gouveia, e a edição e a sonorização por Adriano Bernardino. A próxima edição do Panorama chega às plataformas por volta das 7 da manhã com Bianca Santos. E eu volto na sequência. Até lá! Somebody

0: quinta-feira, 28 de maio de 2026. A Câmara dos Deputados aprovou a PEC que propõe o fim da escala 6x1. O placar ficou em 472 votos a favor e 22 contra no primeiro turno. Na segunda votação, foram 461 a favor e 19 contra. A proposta também reduz a jornada de trabalho de 44 horas para 42 horas por semana em até 2 meses. Depois, em até 1 ano, a carga horária semanal cai para 40 horas. A proposta segue para análise dos senadores. O ex-governador de Goiás, Ronaldo Caiado, disse que se encontrará novamente com o ex-governador de Minas Gerais, Romeu Zema. Eles discutem uma possível aliança para a disputa presidencial. Ao portal G1, Caiado afirmou que a reunião acontecerá em 10 dias. Aliados de Zema admitem que há negociações por encontro, mas não confirmam a data da reunião. A exoneração do ex-secretário de Educação de Minas Gerais foi motivada por uma investigação da Controladoria Geral do Estado. A apuração foi feita sobre um contrato de quase 350 milhões de reais. O documento previa a aquisição de materiais didáticos para escolas. A Controladora Geral Mineira afirmou que as investigações começaram após um servidor público denunciar irregularidades na compra. O Ministério Público do Trabalho entrou com uma ação civil pública contra a Anvisa e o governo federal, pedindo o banimento do glifosato, o agrotóxico mais usado no mundo. O documento afirma que o agrotóxico oferece risco grave à saúde dos trabalhadores. O produto é usado principalmente nos plantios de soja transgênica. A ação cita estudos acadêmicos que relacionam o uso do glifosato ao desenvolvimento de 28 tipos de doenças, incluindo câncer, Alzheimer, infertilidade e depressão. No horário de Brasília, 3:04.
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0: vamos falar sobre a dona dessa voz. Esse vozeirão.
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0: A cantora Nora Ney. Uma das vozes mais emblemáticas da música brasileira nas décadas de 50 e 60. O samba canção. Essa pegada dramática, melancólica.
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0: Nós estamos aqui com o Rafael Fernandes Lopes Farias. Ele é professor, músico, pesquisador. Ele é organizador do livro Dossiê Nora Ney, Uma Voz Poética e Política, 100 anos. É um livro editado pela Garota FM Books. Rafael, bem-vindo. Boa noite.
2: Oi, Tânia. Boa noite. Boa noite aos ouvintes da Rádio CBN.
0: Nossa, que maravilha, né? Falar de uma artista com esse potencial todo de voz e tal, e que no final das contas é pouco conhecida dos brasileiros, né? A Nora Ney, né?
2: Tânia.
0: A ideia é justamente fazer esse resgate. E então, antes de falarmos do livro, Rafael, dá uma situada na importância da Nora Ney pra gente.
2: Claro, primeiramente quero agradecer ao convite seu e da CBN para estar aqui, podendo falar um pouco da Nora Ney e transcender um pouco as páginas do livro. Que eu fico muito feliz, por sinal, de vê-lo aí nas suas mãos. Então, a Nora Ney, ela, embora hoje ela não seja tão conhecida do grande público, ela já foi campeã de vendas. Ela ganhou o primeiro disco de ouro da indústria fonográfica no Brasil, né, batendo aí as 300 mil vendas, 300 mil cópias, com justamente a gravação do Ninguém Me Ama, em 1952. Então, é o grande hit mesmo da Nora Ney, embora ela tenha outras histórias e gravado uma série de outras músicas muito interessantes.
0: Sim, vamos falar sobre tudo isso. Bom, então, o livro, Rafael, o Dossiê Nora Ney, ele é escrito a várias mãos, né? Você organiza o texto de vários autores. Como é que funciona essa organização? São pessoas que pesquisam a música?
2: Sim, basicamente, a organização, né, de textos, ela é muito utilizada no meio acadêmico, quando a gente compila textos que são escritos, pensados exclusivamente para aquele assunto, né, para aquele tema. E no caso da Nora Ney, isso foi uma necessidade, porque eu encontrei um problema bastante grave em relação à memória dela, que é a ausência de fontes, né? A família dela, ela tem alguns parentes vivos, inclusive uma filha viva, mas que não tem muito material a respeito dela. Inclusive, a gente se viu na situação, eu me vi na situação de estar falando com parentes dela, em que eu fui pedir informações e pedir material, e as pessoas tinham entrado em contato comigo para pedir também. Então a gente fica, mas é agora, né, o que a gente faz? Então a gente dependia de fontes, de material de imprensa, principalmente históricas, né? E aí, por isso, eu achei melhor, vamos dividir isso, convidar pesquisadores que falem não só de música, mas que pesquisem grandes áreas do conhecimento que se relacionam com música. Então, música e política, música e história, música e comunicação, e por aí vai.
0: Sim, porque a Nora Ney, ela tinha, daqui a pouco a gente chega nisso, uma atuação política. Ela era uma mulher, aliás, né, que enfrentou o machismo. A gente vai falar sobre essas esferas todas da Nora Ney. Mas, ô Rafael, por que ela é difícil encontrar dados, fontes, para, né, falar sobre a vida e a história da Nora Ney?
2: Então, primeiramente porque não há um acervo organizado a respeito dela, né? Ela foi uma cantora que sofreu um apagamento devido à atuação política dela, sobretudo. Há outros fatores, né, que a geração dela toda sofreu, né, esse apagamento, um envelhecimento precoce, uma obsolescência precoce, né?
0: Do samba canção, né? Que depois veio a Bossa Nova e...
2: É, E a bossa nova é uma das razões, mas não é a única.
0: É.
2: Né? A televisão, como o surgimento da televisão, né, que coloca, obriga o rádio a se reinventar, né? Aí a atuação política dela, uma mulher filiada ao Partido Comunista, que era funcionária da Rádio Nacional, foi demitida em 64 com o AI-1, assim que o governo militar assume, já promulga, uma das primeiras decisões é a demissão de uma série de funcionários dos veículos de comunicação federais, e a Rádio Nacional estava ali, e ela sai naquela primeira lista ali, inclusive um dos únicos nomes de mulher era o da Nora Ney. E ela perdeu o emprego, né? Então ela sofre realmente um golpe profissional, juntamente com a democracia, o golpe é também artístico, estético, é cultural, né? Não é só político. E aí a gente fica aí agora, né? As notícias que saíam dela começam a ficar muito escassas, porque não era politicamente conveniente que se falasse de pessoas ligadas a movimentos contrários, opostos ao governo vigente e a questão estética que você bem colocou.
0: Sim, nossa, então aí ela acaba que ela fica fora dos holofotes e vocês pesquisadores acabaram encontrando dificuldade de fazer esse resgate, mas o resgate foi feito, né? Que aí você contou com uma equipe, com um grupo grande aí de pesquisadores, cada um foi por um caminho, porque a Nora Ney, pelo que a gente aprende com o seu livro, com o livro de vocês, né, que sai pela Garota FM Books, ela é uma mulher que, para além da questão da artística, né, como você estava dizendo, ela tinha um posicionamento político, e como Sim. mulher também, né, ela sofreu violência doméstica, enfrentou tudo isso, né,
2: Sim, ela né, que além da parte política, a gente localizou um evento muito marcante de violência doméstica na vida dela, que foi quando, justamente naquele mesmo ano de 52, quando Ninguém Me Ama estoura aí, né, ganha o Brasil, o marido dela de então tenta matá-la. Né? E ele faz com que de uma maneira com que parecesse que ela tinha tentado contra a própria vida, com que ela tomasse uma dose altíssima de remédios para dormir, e aquilo, evidentemente, que ela ficou desacordada e tal. E aí ele, no meio do episódio, se arrepende, chama a ambulância, ela é socorrida, mas ela denuncia ele assim que ela acorda, né? Aí é instalado um inquérito, ao longo do inquérito ele assume, mas ele tenta atribuir a culpa disso a ela, dizendo que ela tinha abandonado a família para cantar, para trabalhar fora, não era uma boa mãe, eles já tinham dois filhos naquela altura. E ela, né, rebate tudo isso, dizendo que, na verdade, ela estava sustentando a casa com o trabalho dela de cantora, porque ele, além de ser um homem extremamente violento, não dava conta de sustentar a família.
0: Olha só, e aí ela se desquita dele.
2: Ela consegue o desquite, ao longo de um processo de 2 anos, em 54, sai o desquite, e ela não só se desquita, como ela consegue a guarda dos dois filhos deles. E esse cara acaba caindo no esquecimento, né? E ela fica sabendo dele 20 anos mais tarde, que ele mesmo se auto-extermina.
0: Ele cometeu suicídio.
2: Sim.
0: E aí, bom... Você vê, e nós estamos falando de uma mulher que se desquita e tal, na década de 50, né?
2: Sim.
0: O que era
2: bem raro.
0: Uma ousadia.
2: Uma ousadia tremenda. E além de ter se desquitado, pouco tempo depois ela assume publicamente um romance com também cantora Jorge Goulart. Então, quer dizer, gerou uma série de fofocas, de matérias na época, desde da primeira matéria em que ela sai. Em que noticiam a tentativa, né, de assassinato, a quase morte dela. Aí uma série de outras matérias que, né, que a imprensa vai acompanhando o caso, até espaço que deram para que o então marido dela se redefendesse, rebatesse as acusações, inclusive alegando que ela tinha um caso extraconjugal e tudo mais, até depois, claro, o desfecho disso com o desquite, ela ficando com os filhos e assumindo um relacionamento com o cantor Jorge Goulart. No começo, de uma maneira discreta, mas no final da década de 50, já de uma maneira mais aberta, eles foram bastante cuidadosos, porque o Jorge também tinha uma filha, e isso, ele, o que o Jorge diz, né, é que ele também tinha que ter o cuidado pela mesma razão da Nora. Embora ele fosse homem, ele tinha uma filha e tinha medo que essa filha sofresse também os mesmos preconceitos, as mesmas retaliações da sociedade que a Nora estava publicamente sofrendo naquele momento.
0: Quer dizer que a cobertura da imprensa foi machista nesse episódio da Nora Ney?
2: Sim e não, né? Aí depende do veículo, depende... É aquilo, né? Sempre depende de qual veículo, quem está escrevendo, tem sempre esse olhar, né? Mas eu acho que o rádio, estar num veículo de comunicação e ser um artista famoso, que ela já era, ajuda a você amortizar algumas questões. Né? Ela tinha mais visibilidade que ele, que o ex-marido. Então eu acho que a gente percebe, acho não, a gente percebe que com o passar dessa cobertura a situação realmente fica esclarecida e ela realmente se consolida como uma vítima, né? Então, claro, é dado um espaço a ele em algum momento, ao ex-marido, né? ao algoz dela, mas ela consegue, né, se colocar realmente, se apresentar como a vítima real da situação, e muito porque ela tinha os holofotes do rádio, que foi usado contra ela no começo, porque o próprio ex-marido dizia que ela queria aquele escândalo mesmo para vender disco, mudar de nome, né, o nome dela era Iracema. Então ele dizia que ele não conhecia Nora Ney. Ele conhecia Iracema, não Nora Ney, né?
0: Ele não gostava que ela cantasse, fosse famosa, embora ela que colocasse dinheiro dentro de casa, né?
2: Exatamente.
0: As contradições.
2: Exatamente, né? Isso.
0: Exatamente. Nora Ney. Bom, nós estamos falando de uma artista consagrada na era do rádio, né? Porque você falou de mudanças, não só a bossa nova, mas, por exemplo, a vinda da televisão. E depois a militância política, tudo isso foi contribuindo para que ela fosse esquecida, né? Infelizmente. Mas era um momento em que o rádio era o grande veículo. A gente está falando que 50, 60, né?
2: Exatamente. O rádio é o primeiro veículo mesmo que a gente pode chamar de veículo de massas, né, para usar um termo aí que é bem conhecido.
0: Sim.
2: Porque o rádio não dependia do letramento, né? Até, a gente sabe que até metade do século passado o Brasil tinha uma maioria da população analfabeta, né? E o rádio não dependia de que as pessoas soubessem ler, né? Os jornais, embora também tivessem muita popularidade, muitos jornais alcançaram popularidade, dependiam disso, de um círculo, né, de letramento. O rádio não. Então era um veículo que podia atingir todo mundo de uma maneira muito democrática, né? Bastava você ter o aparelho, ou era muito comum fazer aquelas exibições públicas, né? O rádio vizinho, alguém ligava ali e a vizinhança se juntava. A TV passou por isso também, né? Que ela também segue nesse mesmo caminho de um grande veículo de democratização.
0: Sim. Bom, e aí Nora Ney é marcadamente do samba canção. Mas transitou, surpreendeu também no rock, por exemplo, né?
2: Ela foi a primeira pessoa a gravar um rock no Brasil. Que ela gravou o Rock Around the Clock, que veio junto com o filme Sementes de Violência, né? Em inglês, Blackboard Jungle, aí traduziram como Sementes de Violência. Em 55. Então, ela... E por que ela, né? Ela sabia falar inglês. E na época era raro cantores no cast ali das gravadoras, da rádio, que tivessem uma pronúncia tão boa. E ela, como ela sempre ouvia, ela adorava música estadunidense, né? Então ela adorava Frank Sinatra, George Gershwin, ela adorava. Tanto que o Nat King Cole gravou Ninguém Me Ama em 59. Ele gravou uma versão em português.
0: Em português?
2: Em português, Nat King Cole gravou, ele esteve no Brasil e em outros países, né, da América do Sul, e ele gravou várias canções em espanhol, principalmente, mas Ninguém Me Ama estava lá, né? E pra gente ter uma ideia do tamanho do sucesso que essa canção fez, né? Tava nessa compilação de sucessos latino-americanos. Então, a Nora Ney adorava a música americana e ela dominava muito bem o inglês. E foi escolhida para gravar o Rock Around the Clock, o primeiro rock é gravado por ela.
0: Olha só, a gente tem aqui, ó, a Nora Ney cantando Rock Around the Clock.

0: toda daquela dramaticidade, ninguém, né? É outra
1: aquele,
0: história.
1: Cadê aquele peso?
0: Cadê, né?
1: Era um profissionalismo que os cantores tinham naquela época, né? Eu costumo dizer assim, você só tinha duas opções, ou você sabia cantar ou você não sabia. Né? Não tinha meio termo.
0: Exato.
1: Né? Então ela tinha que saber usar a sua voz. E aí você vê que mesmo ela não sendo uma cantora desse gênero, qualquer uma novidade, né? Ela conseguiu mudar o registro, a impostação da voz.
0: Sim.
1: Porque era uma profissional muito competente, senão não faria.
0: Exatamente. Olha lá, Nora Ney. Muito bom. Ó, o livro Dossiê Nora Ney, uma voz poética e política. 100 anos. 100 anos porque é centenário de...
1: Ela fez 100 anos em 2022.
0: Ah, sim.
1: Só que aí que eu queria ter... Esse livro já estava em preparação. É, encontrei uma série de dificuldades para fazê-lo, porque... 2022 a gente ainda estava ali num finalzinho de pandemia, então tinha uma série de entraves. E eu consegui fazer esse livro graças ao financiamento do PROAC Editais São Paulo, né? Então, via Secretaria de Cultura de São Paulo, Ministério da Cultura. Então, acho que vale a pena a gente salientar a importância de políticas públicas culturais para que ações como essa possam sempre... está sendo feitas, né?
0: Sim.
1: Que não é só no campo da arte, no sentido dos shows, nas apresentações. Não, a gente precisa de pesquisa também em artes.
0: Sim,
1: né?
0: Claro.
1: E então a gente precisa salientar que algumas iniciativas só são viáveis mediante realmente um fomento do Estado. E eu fui contemplado com isso e agradeço bastante a essas instituições.
0: É, gente, precisa... A pesquisa, a cultura, de uma forma geral, o conhecimento, né? Precisa de fomento, porque, né? O pesquisador, o artista, e nesse caso aqui o pesquisador, precisam se sustentar, é um trabalho de fôlego. Muito bom, Rafael, muito obrigada, viu? Parabéns aí pelo livro.
1: Posso anunciar os eventos?
0: Tá? Pode, pode, eu tenho um minutinho,
1: rapidinho.
0: Vai dar tempo, fala.
1: Sim. Eu quero anunciar aqui, nós vamos fazer o lançamento na Feira do Livro, lá que é organizada pela Associação 451, que acontece na Praça Charles Miller,
0: em São Paulo.
1: Dia 4 de junho, em São Paulo, exatamente, na Livraria Patuscada, das 15 às 17 horas, então 4 de junho, quinta-feira. E na Livraria Travessa de Ipanema, no dia 8 de junho, que é uma segunda-feira, do Rio de Janeiro, às 19 horas.
0: Muito bom, dado o recado, Rafael. Obrigada, beijo.
1: Tânia, muito obrigado, obrigado CBN, até a próxima.
0: Até. O Rafael Fernandes Lopes Farias lançando aí o dossiê Nora Ney.
2: E agora a gente abre espaço aqui no CBN Madrugada para o Bruno Caraza, do Jornal Globo, conversando com a Débora Freitas, Carol Moran e Vera Magalhães.
3: Ô Bruno, a gente viu nessa semana, né, uma longa e intensa movimentação para tentar salvar o BRB, né? Esse é um dos desdobramentos do caso Master, um dos principais. O Ministério da Fazenda até aqui se nega a dar um aval para um empréstimo para salvar o BRB, mas admite que a liquidação do banco poderia ter consequências graves aí, inclusive quebrar o fundo garantidor de crédito. O que que vai acontecer? Como vai se sair desse impasse?
4: Pois é, Vera, a conta dessas tenebrosas transações entre o BRB, né, que é o Banco Estatal do Distrito Federal, na época governado pelo Ibanez Rocha, né, do MDB, e o Banco Master, essa conta está chegando. Só fazendo uma recapitulação nessa história, o BRB tentou comprar o Master, o anúncio foi em março do ano passado, aí o Banco Central foi analisar a operação, descobriu uma série de transações super suspeitas, inclusive que o BRB teria comprado um volume imenso, bilionário, aí algumas dezenas de bilhões de reais de carteira podre do Master, né, com ativos que não tinham lastro, ativos super avaliados, e e a partir disso o BRB começou a ter um problema de liquidez e está buscando soluções. Ele tentou contar com o apoio do Ministério da Fazenda para a União dar aí um aval para um empréstimo que seria necessário para equalizar aí as contas. O ministro da Fazenda, o Dário Durigá, não é bobo, né? Viu que esse abacaxi poderia ser passado para a União, para os contribuintes federais. E o que está sendo negociado agora é que os bancos, tanto os públicos quanto os privados, vão dar uma espécie de fiança para o BRB no empréstimo, algo em torno de 5 bilhões de reais, para tentar equacionar, pelo menos no curto prazo, a situação do banco, que ainda é muito difícil e que pode comprometer aí o fundo garantidor de crédito, como você mencionou muito bem agora.
5: Inclusive tem uma pressão política, né, Bruno, para que o FGC cubra os prejuízos que os fundos de previdência de estados e municípios tal tiveram com o Banco Master. É uma boa ideia isso?
4: Pois é, Débora, essa proposta surgiu nessa semana, uma proposta do senador Renan Calheiros. Os fundos de previdência de alguns estados fizeram operações com o Banco Master e também de algumas capitais e cidades do Brasil. Essas operações não são cobertas pelo Fundo Garantidor de Crédito e aí a classe política está tentando empurrar essa conta para o Fundo Garantidor de Crédito, que seria uma péssima situação. O fundo garantidor não foi criado para isso, né? Ele foi criado para resguardar as poupanças das pessoas que foram prejudicadas em operações, e isso seria um péssimo sinal, seria uma espécie de chancela para a má gestão desses fundos de previdência, que é bom que se diga, estatais e com grandes conexões com políticos poderosos de Brasília. Então é uma operação para salvar a pele desses gestores que fizeram operações erradas, que devem ser penalizados por isso, e não socializar o prejuízo por meio do Fundo Garantidor de Crédito, que, eu repito, não foi criado com esse objetivo.
5: Ô Bruno, a gente já está em cima da hora aqui, mas queria te ouvir sobre o que o Brasil tem que aprender com essa crise toda para que isso não se repita no futuro, né?
4: Zé Carol, tem vários pontos, né? Você redefinir a fiscalização do Banco Central e da CVN, o próprio desenho do Fundo Garantidor precisa ser repensado para evitar comportamentos oportunistas como esse do Banco Master, mas principalmente a gente vê precisa limitar a ação da classe política com instituições financeiras. Nesse caso do Banco Master, o que a gente está vendo é BRB, Banco Estatal do Distrito Federal, governador Ibanez Rocha, fundos de previdência como Rio Previdência com Cláudio Castro, o fundo do Amapá ligado ao Dalvin Alcolumbre. Na verdade, a gente então precisa repensar o Credicesta, né, que é a origem lá do Márcio, lá atrás, ligado ao PT da Bahia. Então a gente precisa redefinir essa relação entre classe política e instituições financeiras estatais de diversas naturezas.
2: Aí o Bruno Carasa conversando com a Vera Magalhães, Carol Moran, Débora Freitas. São 3:30. Vem aí Matheus de Souza.
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0: quinta-feira, 28 de maio de 2026. O presidente Lula comemorou a aprovação da proposta do fim da escala 6x1 pela Câmara dos Deputados. Nas redes sociais, o petista disse que a decisão é uma conquista histórica e civilizatória e que continuará trabalhando pela aprovação no Senado. Ele agradeceu ao presidente Hugo Mota e aos parlamentares que formaram maioria para passar o texto. Uma pesquisa Datafolha apontou que 71% dos brasileiros acreditam não correr risco de demissão ou de ficar sem emprego. 9% vê alguma chance de que isso aconteça, enquanto para 19% o risco é grande. Esses são os melhores números desde 2013. O levantamento foi feito nos últimos dias 12 e 13. Foram 1.312 entrevistados com 16 anos ou mais em todo o Brasil. A margem de erro é de 3 pontos percentuais para mais ou para menos. Os Estados Unidos fizeram novos ataques contra o Irã nesta quarta-feira. As informações são da agência de notícias Reuters. Os bombardeios aconteceram em uma instalação militar que autoridades americanas classificavam como uma ameaça a tropas do país e ao tráfego no Estreito de Hormuz. Também nesta quarta, o governo iraniano disse considerar improvável uma retomada da guerra contra os Estados Unidos. A Guarda Revolucionária afirmou que a fraqueza dos adversários reduz as chances de novos confrontos. Horário de Brasília, 3h32.
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3:33. Bom dia a você que nos faz companhia aqui no CBN Madrugada, com Ricardo Garcia na mesa de som. Vamos até às 5. E agora é o horário do Dr. Luiz Fernando Correia.

0: doutor Luiz Fernando, trouxemos uma reportagem sobre mais um caso de uma vítima, uma mulher foi fazer um procedimento estético, foi injetado PMMA e ela infelizmente morreu. Você podia começar explicando para nós o que que é esse produto?
1: Milton, esse produto é um produto plástico. Se a gente for entender, são microesferas, elas têm umas bolinhas muito pequenas, com um tamanho de 30, 50 micrômetros, um milésimo de um milímetro, vamos dizer assim, né? Talvez, muito pequeno, que estão suspensas numa coisa gelatinosa. E isso é utilizado em algumas aplicações, né? Existem usos legítimos, com registro regulatório, inclusive aprovado pela Anvisa, como cimento ortopédico para artroplastia de quadril, de joelho, para fixar a prótese no osso. Lentes intraoculares rígidas são feitas de PMMA para cirurgia de catarata. Próteses odontológicas e resinas podem ter esse componente na sua composição para fazer, para que o dentista possa fazer a moldagem e aquele reparo cuidadoso que eles fazem. Construção de implantes e reconstruções de defeitos ósseos, por exemplo, um pedaço do crânio, da calota craniana, pode ser substituído por um pedaço de plástico moldado a partir dessa substância. Lentes de contato rígidas, quem usou isso lá no passado longinho, eu utilizei esse troço, se parecia que tinha um caco de vidro no olho quase, mas não, eram feitas dessas mesmas substâncias, né? Enfim. Existe uma indicação aprovada pela Anvisa para uso injetável, mas é classificado como um produto injetável de risco máximo e tem indicações muito restritas. Pode ser usado para tratamento reparador em caso de correção de volume facial e corporal. Para tratar alterações de volume, você pode preencher um preenchimento, mas no sentido de reposição, de reconstruir alguma coisa. Em janeiro de 25, ano passado, o Conselho Federal de Medicina levantou um documento muito, muito extenso e solicitou o banimento até da Anvisa da utilização do PMMA, né? Por conta de dados de complicações graves, que volta e meia a gente vê acontecer, infelizmente, né? Pessoas falecem, isso continua acontecendo. E em 10 de julho do ano passado, 25, a Anvisa fez uma revisão abrangente e manteve autorização para esses usos que eu falei, né? Correção de defeitos de pele, e manteve a proibição para o uso estético. É proibido pela Anvisa a utilização do PMA para fins estéticos. Por quê, Milton? É um plástico não absorvível. Aquele produto vai ficar para sempre ali dentro. Então, isso além de levar a uma situação que você pode, na aplicação, você já ter problemas graves, né? Você vai gerar reação inflamatória, porque é um corpo estranho dentro do corpo, necrose do tecido, pode se formar, o corpo vai reagir, pode fazer em volta daquilo um granuloma. Você pode, infelizmente, quem faz a aplicação de maneira indevida pode, por exemplo, injetar isso na corrente sanguínea e causar embolia. Você imagina microbolinhas de plástico circulando pelo sangue da pessoa, vai entupir em algum lugar, né? E vai causar algum problema grave. Infecções na hora da aplicação, a migração desse produto, mesmo local, coloca-se no local, mas ele vai escorrer para outro, né? Então, não é para isso, né? Esse é que é o grande problema. Milton, existe o seguinte, eu vou falar aqui até pessoalmente, que eu trabalhei numa clínica de cirurgia plástica com o clínico, fazendo avaliação pré e pós-operatória durante muito tempo. É perfeitamente justo que as pessoas queiram melhorar alguma coisa nos seus corpos. Isso faz parte do ser humano. Eu passei a entender isso convivendo com os pacientes e aprendi isso. Agora é o seguinte, para fazer isso, gente, tem que ser com quem pode fazer e quem sabe fazer. O risco acontece porque a gente tem uma série de cursinhos de final de semana, acredite se quiser, que, entre aspas, bota aspas nisso para todos os lados, e ensinam esse tipo de aplicação para qualquer profissional. E essas pessoas saem por aí vendendo isso. Se vai querer fazer uma cirurgia plástica, vai procurar um cirurgião plástico. Existe a Sociedade Brasileira de Cirurgia Plástica, SBCP. ali você tem a lista dos cirurgiões plásticos habilitados a fazer cirurgia plástica no país. Consulte o Conselho Federal de Medicina, o site do Conselho Federal de Medicina tem o que se chama RQE, Registro de Qualificação de Especialidade. Se o colega médico fez residência ou fez pós-graduação e fez prova de título, a gente já comentou isso aqui alguma vez, ele vai ter direito a colocar ali o título dele e ter o seu registro de qualificação de especialista aceito. Não corram riscos. Não aceitem isso. Não tem essa coisa de fez um cursinho de medicina estética, pós-graduação em medicina estética. Isso não existe, gente. Não dá. Esse, infelizmente, o que a gente está vendo, Milton, é essa banalização do título. Né? As pessoas acreditam. Outro dia até um colega nosso estava reclamando num desses inúmeros grupos de WhatsApp, todo nós temos, né? Parece que o público prefere entender. O sujeito faz, um colega médico vai para a faculdade, faz 6 anos de medicina, faz 2 anos de cirurgia geral, de residência médica, faz mais 3 de cirurgia plástica, mas quem entende disso é o cara do Instagram.
0: Tá bom.
1: É difícil, cara. É. Tá complicado, viu?
0: Obrigado. Tá muito por difícil. Mais esse alerta.
1: Tá muito difícil, viu?
0: Obrigado pelo alerta.

0: 3h40, aí doutor Luiz Fernando Correia conversando com Milton Jung, com a Cássia Godoy, aproveitar que a gente está na área da saúde com uma boa notícia, né, Ricardo Garcia? Melhora no estado de saúde da escritora Adélia Prado. Nós vamos a Minas com a Bruna Bentes.
1: A escritora Adélia Prado, de 90 anos, recebeu alta do hospital após ficar 2 semanas internada para tratar uma infecção sistêmica. A unidade de saúde onde ela estava, o Hospital São Judas Tadeu, em Divinópolis, no centro-oeste de Minas, informou que a infecção foi tratada e que a poeta está em excelente condição clínica. O médico responsável, Christian Alessandro Neri Freitas, assinou a nota do hospital, que disse também que a alta foi decidida após uma reunião multidisciplinar feita nesta quarta-feira, envolvendo equipes médicas, de enfermagem, fisioterapia e de nutrição. A internação foi noticiada no dia 15 de maio, quando ela foi diagnosticada com um quadro de infecção sistêmica. E esta foi a segunda hospitalização da escritora neste ano. No dia 19 de janeiro, ela precisou ser hospitalizada após sofrer uma queda em casa. Ela teve fraturas no fêmur, no cotovelo e no joelho e precisou passar por cirurgias. Além dos ferimentos por causa do acidente doméstico, ela também precisou passar por um tratamento renal. Adélia Prado é um dos maiores nomes da literatura brasileira contemporânea, conhecida pelas poesias que tratam de assuntos triviais do dia a dia e também sobre grandes temas, como fé e amor. O livro mais recente da autora, O Jardim das Oliveiras, foi lançado em 2025 e marcou a retomada dela ao rol de publicações, depois de 12 anos de ausência. A obra reúne 25 poemas inéditos que, segundo Adélia, celebram a aridez da existência e a possibilidade de transcendência. Adélia Prado já ganhou vários prêmios, como o Prêmio Machado de Assis, concedido pela Academia Brasileira de Letras pelo conjunto da obra, e o Prêmio Camões, o mais importante da língua portuguesa. De Belo Horizonte, Bruna Bentes.

0: 10:43, a gente vai a Brasília com Igor Cardim, tem as informações sobre mais um encontro lá em Washington do candidato Flávio Bolsonaro com integrantes do governo Trump.
1: O pré-candidato à presidência, Flávio Bolsonaro,

0: estrangeiras. As reuniões ocorreram um dia após Flávio se encontrar com Trump na Casa Branca. De acordo com o relato do próprio senador a aliados, o presidente americano comentou que havia recebido recentemente o presidente Lula e o descreveu como dinâmico. No entanto, a jornalistas, Flávio minimizou a menção ao petista.
1: Na verdade, de separar quem é Flávio de quem é Lula, só isso, assim, nesse contexto.
2: Ele elogiou,
1: que
2: ele
1: mostrando, mostrando que eu sou completamente diferente dele, só isso.
3: Vamos falar depois. Mas houve um elogio, não, senador? Não.
0: A agenda nos Estados Unidos é tratada por aliados do PL como estratégia para aproximar a imagem de Flávio ao republicano e fortalecer sua pré-campanha ao Planalto, enquanto petistas acreditam se tratar de uma cortina de fumaça para encobrir a polêmica em torno das ligações de Flávio com Daniel Vorcaro. Também nesta quarta, uma reportagem do Intercept Brasil revelou que o ex-deputado Eduardo Bolsonaro vive em uma mansão no Texas, avaliada em cerca de 6 milhões de reais. O imóvel, que possui 4 quartos, piscina e acesso a clube privativo, chegou a ser anunciado para aluguel por cerca de 30 mil mensais. A publicação levanta questionamentos sobre a fonte de renda de Eduardo nos Estados Unidos, já que ele mesmo já afirmou enfrentar dificuldades financeiras. Questionado sobre o aluguel, o ex-deputado disse que o valor não é pago com dinheiro público.
1: Desde março não recebo dinheiro público, né? Sou uma pessoa igualzinha a vocês, dinheiro privado, tudo meu.
2: Os
1: não querem saber, não querem saber. O valor pode ser o valor que quiser.
3: O dinheiro é seu,
1: a sua mulher não aparece, o dinheiro é meu.
0: A reportagem do Intercept também diz que a Polícia Federal apura suspeitas de que Eduardo possa estar sendo financiado com recursos ligados ao banqueiro Daniel Vorcaro. Segundo a publicação, Eduardo declarou em live que se mantém nos Estados Unidos com renda passiva e os 2 milhões enviados por Bolsonaro após uma vaquinha feita em 2025. De Brasília, Igor Cardim.
4: 3:46, agora espaço para a Miriam Leitão conversando com a Cássia Godoy e com o Sardenberg.
5: Então, Miriam, saiu hoje o IPCA 15 de maio, veio com 0,62% de inflação, é menor do que abril, mas maior do que o esperado. E os analistas que eu tenho acompanhado aqui falam que tem um viés de alta na inflação, Miriam.
6: Pois é, Sardenberg, ter sido menor do que em abril, né, que foi 0,89, não deixa a gente tranquilo, porque de qualquer maneira a inflação esse ano está muito pressionada por várias coisas, né? Então deu 0,62 em maio nessa prévia, mas o acumulado de 12 meses ficou em 4,64%, e isso significa que estourou o teto da meta de 4,5%, né, nesses 12 meses. Então é uma preocupação. E quando você vai também ver os componentes da inflação, que subiu mais, alimentação e bebida é de novo destaque. Deu 1,38. Você pode dizer, tá bom, mas em abril tinha dado 1,46. Ou seja, teve uma pequena desaceleração. Mas isso não tranquiliza, até porque você vai fazer alimentação onde? E aí se vê que fazer um lanche fora de casa ou alimentar-se fora de casa, um restaurante, teve uma alta menor do que a alimentação no domicílio. Uhum. Alimentação no domicílio subiu 1,77%. Alimentação fora do domicílio, 0,51%. Lanche, 0,37%. Então, comer fora tá subindo menos a inflação do que comer em casa. E dentro disso aí, tem desde produtos que tiveram uma pequena redução, como café, maçã e tal, até produtos que tiveram alta forte, como batata, que teve um aumento de 26%, tomate, quase 13%, leite longa-vida também, carnes. Enfim, e tem E tem também outros pontos, né? Outros pontos de destaque, de preocupação. Combustível é sempre uma preocupação. Aqui o que, entre os produtos, entre os itens, né, que mais subiram, teve alimentação e bebida, depois habitação, né, por causa da energia elétrica, e depois saúde e cuidados pessoais. E os combustíveis desaceleraram. Mas

0: a gente está vendo que os combustíveis estão subindo no mundo inteiro e esse programa de fazer subsídio, subvenção, retirar impostos, isso segura por um tempo, mas segura por muito tempo não. Então, o grupo de transporte, por exemplo, reduziu a inflação, né? E deu menos 0,33. Os combustíveis que subiram 6,06 em abril, teve uma queda de 1,47%. Mas quanto disso é sustentável? Etanol teve uma queda de 2,73, óleo diesel 2,04 e gasolina 1,32. De queda, né? Mas isso é sustentável num momento que o petróleo sobe muito? Não, não é. Então, isso está sendo feito para tentar atenuar os efeitos da guerra. Mas a guerra continua, ela ainda não chegou ao final. Quando ela chegar ao final, a gente vai ter pelo menos um horizonte de alívio. Não vai ser imediato, mas tem um horizonte de alívio. Quando a guerra terminar, se essas negociações derem certo. Mas nós temos pela frente o El Niño, né? Está todo mundo muito apavorado com o El Niño esse ano. Estou vendo gente muito preocupada porque ele viria muito forte. E se ele vem muito forte, ele bate em alimentos. Alimentos já está com a produção de alimentos, já está com custos maiores. Então, não tem um ponto de tranquilização na inflação, não. É ficar olhando o índice dia a dia para acompanhar a trajetória da inflação esse ano.
1: Aí, Miriam Leitão com o Sardenberg, a Cássia Godoy, são 3:50. A gente vai a Minas Gerais, caso bárbaro, uma barbaridade, ainda mais pela frieza que esse sujeito aqui conta, como que ele levou a ex-mulher para um penhasco e a empurrou. A estuprou, violentou sexualmente e a empurrou em direção à morte, mas ela não morreu, não sobreviveu. A Débora Costa nos conta essa história.
2: A Justiça de Minas Gerais determinou a manutenção da prisão preventiva do homem que jogou a ex-mulher de um penhasco no Parque Estadual da Serra do Rola Moça, na região metropolitana de Belo Horizonte. Silvanildo Amâncio de Araújo, de 52 anos, vai ficar preso por tempo indeterminado durante as investigações do caso conduzidas pela Polícia Civil de Minas, que apura os crimes de tentativa de feminicídio e estupro cometidos pelo autor. A vítima, Ana Cláudia de Souza, de 41 anos, sobreviveu ao crime. Na decisão, a juíza Renata Borges afirma que a gravidade concreta da conduta, praticada em contexto de inconformismo com o término do relacionamento, revela risco real de reiteração da violência e demonstra que a prisão preventiva de Silvanildo se mostra necessária para preservar a vítima. A magistrada também concedeu a medida protetiva à ex-mulher do autor. Durante a audiência de custódia nessa quarta-feira, o investigado confirmou a versão apresentada por ele anteriormente aos policiais militares durante a prisão realizada em Várzea da Palma, no norte de Minas, quando tentava fugir para a Bahia. Silvanildo confessou em um vídeo gravado que sequestrou a ex-mulher quando ela chegava para trabalhar e ainda detalhou o crime.
3: Joguei no penhasco lá.
4: Você empurrou ela do penhasco?
3: Tá aí andando. Fui em casa, tomei banho. Não, eu tava com canivete. Eu falei assim, tá. bora, só isso.
4: Você viu onde ela caiu?
3: Vi onde ela caiu.
4: Ela ainda tava viva ou?
3: Tava viva, eu vi ela andando lá embaixo. Lá, eu desci lá embaixo lá pra pegar, pra buscar ela aí. Eu não consegui achar não, porque o lugar que ela tá era muito longe. Eu voltei pra trás.
2: O crime foi registrado na última segunda-feira. Antes de ser lançada, Ana Cláudia também foi vítima de abuso sexual, segundo a Polícia Civil. Ela passou 24 horas no penhasco agarrada a um arbusto até ser localizada e resgatada pela Polícia Militar e Bombeiros. Apesar da queda, a vítima não teve ferimentos graves. A filha dela, Taine de Souza, afirmou que a mãe nasceu de novo e que a família está muito abalada com o crime.
5: É uma nova vida, né? Minha mãe nasceu de novo, estou muito feliz. Eu ainda, pela situação que aconteceu, estou um pouco assustada, né? Que não foi fácil pra gente, mas a minha mãe está com vida, que foi isso que eu pedi para Deus, para trazer ela com vida, e eu só sei agradecer.
2: Ana Cláudia se separou de Silvanildo há 3 meses, depois de 10 anos de um relacionamento marcado por desentendimentos. Desde então, segundo a família, ele vinha perseguindo a vítima. De Belo Horizonte, Débora Costa.
1: Foi ontem, né, Ricardo Garcia, que eu comentei aquele caso do argentino que mandou mensagens ali para um amigo, racistas em relação a um garotinho. E eu disse que era um exemplo da escória humana. E aí hoje temos mais um exemplo. O cidadão que tem coragem de fazer isso e contar para a polícia numa naturalidade é realmente chocante. É chocante até onde chega a maldade humana. Cadeia pesada para esse sujeito aí. Não tem a mínima condição de conviver em sociedades desse tipo. Nós vamos ao Rio de Janeiro agora com Pedro Bonenberger. Tem mais informações sobre o escândalo do Banco Master, as relações do banco com o BRB, né? E tinham nessas relações um nome, o Ricardo Siqueira Rodrigues.
6: O lobista Ricardo Siqueira Rodrigues recebeu cerca de 22 milhões de reais em comissão para articular os aportes do Rio Previdência no Banco Master. Ele é apontado como o elo entre o banqueiro Daniel Vorcaro e o ex-governador do Rio, Cláudio Castro. Segundo a Procuradoria-Geral da República, Ricardo recebeu 0,6% sobre os quase 3 bilhões e 700 milhões de reais captados junto ao Fundo de Previdência dos Servidores Estaduais, o equivalente a aproximadamente 22 milhões de reais. As informações constam da decisão do ministro do Supremo, André Mendonça, que autorizou a oitava fase da Operação Compliance Zero, deflagrada nesta terça-feira pela Polícia Federal. De acordo com as investigações, além de lobista, Ricardo Siqueira Rodrigues atuava como articulador e captador de negócios, com papel ativo na identificação de oportunidades e na aproximação entre Vorcaro e autoridades públicas. Ele foi alvo da Operação Lava Jato em 2018 e posteriormente colaborou com a força-tarefa em delações sobre práticas de extorsão envolvendo auditores da Receita Federal. Nessa terça-feira, a Polícia Federal apreendeu dois celulares de Cláudio Castro e cumpriu mandados de busca contra outras 5 pessoas e 2 empresas. A investigação aponta uma elevada coincidência temporal entre os encontros do ex-governador com Daniel Vorcaro e a liberação de aportes bilionários do Rio Previdência no Banco Master. Na decisão, André Mendonça afirma que, segundo a PF, há um vínculo pessoal estreito entre Castro e Vorcaro, relação que teria ultrapassado o contato institucional. A CBN não conseguiu contato com a defesa de Ricardo Siqueira. Em nota, Cláudio Castro negou qualquer relação pessoal indevida com Daniel Vorcaro e afirmou que nunca conheceu Ricardo Siqueira. Essa foi a segunda operação da Polícia Federal contra Castro neste mês. O ex-governador é pré-candidato do PL ao Senado, mas cresce nos bastidores a pressão para que desista da disputa. Já pesavam contra ele a inelegibilidade determinada pelo Tribunal Superior Eleitoral e as investigações relacionadas ao caso Refite. Para integrantes do partido, as novas apurações reduzem ainda mais as chances da candidatura. Outros nomes já são cogitados para a vaga. Nos bastidores do PL, também a preocupação com possíveis impactos do escândalo envolvendo o Banco Master sobre uma eventual candidatura presidencial de Flávio Bolsonaro. Integrantes da legenda não descartam a possibilidade de que Flávio dispute o Senado, enquanto Michele Bolsonaro entraria na corrida pelo Palácio do Planalto. Com colaboração de Leandro Rezende, do Rio de Janeiro, Pedro Bonenberg.
1: A gente continua no Rio agora com o Diogo Bugalho. Tem as informações sobre o julgamento do vereador, ou ex-vereador Jairinho, acusado de ter matado de forma covarde o garotinho em Riborel.
7: O terceiro dia de julgamento do caso Henri Borel ficou marcado pela forte polêmica em torno do depoimento do psiquiatra Rafael Bernardon Ribeiro. O médico traçou um perfil psicológico dos réus e afirmou que o ex-vereador Jairinho apresenta traços de sadismo e psicopatia. O especialista também considerou que Monique Medeiros sabia das agressões e não protegeu o filho. A participação do psiquiatra foi duramente questionada pelos advogados dos réus, já que ele foi contratado por Leniel Borel, pai de Henri. Além disso, os pareceres foram elaborados com base apenas nos autos do processo e em relatos de terceiros, sem que o profissional tivesse conversado pessoalmente com os acusados. Bernardo, no entanto, disse que a prática é comum na psiquiatria forense. O advogado de Jairinho, Rodrigo Falks, citou uma decisão anterior da juíza Elizabeth Machado Louro para argumentar que as falas do psiquiatra não deveriam ter validade.
8: É um absurdo, na verdade é irrelevante, como posso dizer, mas como no júri Alexandre, nós temos pessoas do povo, pessoas leigas que estão sendo os jurados, então isso pode impactar de alguma forma, né? Por mais que a própria juíza no início tenha dito que para ela aquilo não tem validade.
7: Enquanto o embate acontecia no plenário, a defesa de Jairinho obteve uma importante vitória estratégica na justiça. O desembargador Sidney Rosa da Silva concedeu uma liminar em segunda instância para garantir que o ex-vereador seja o último a ser interrogado. Pela ordem prevista originalmente, ele falaria antes de Monique Medeiros, mas o magistrado autorizou a inversão para que ele possa se defender de eventuais acusações feitas pela ex-mulher. A sessão dessa quarta-feira começou apenas por volta do meio-dia, após os trabalhos de terça avançarem pela madrugada. Diante da lentidão, a juíza Elizabeth Machado Louro voltou a se irritar com a demora e interrompeu perguntas de acusação e defesa, afirmando que os advogados estão submetendo todos a um verdadeiro tormento. Rafael Bernardon foi a terceira das 27 testemunhas previstas para o julgamento, que deve se estender por toda a semana. Com a colaboração de Gabriel Freitas, do Rio de Janeiro, Diogo Bugatti.
1: 3:59, dá tempo aqui de agradecer mais um pouco a audiência, a CBN. Obrigado pelas mensagens que chegam via e-mail. Pessoal que entra no site cbn.com.br, clica lá no Fale com Âncora. O Alexandre Costa da Moca, na Zona Leste de São Paulo. Estevão Zizi, sempre por aqui do Espírito Santo, pelo WhatsApp 11 999 11 9981. Gilsomar Machado de Jaú, no interior de São Paulo. Haroldo de Lorena, também no interior paulista, muito obrigado. Cícero Eduardo de Pilar, Alagoas, ligado no CBN Madrugada. O bom dia que chega também do Admário Oliveira de Uruaçu, em Goiás, o Gerson de Ivatuba, no norte do Paraná, e via Instagram. Agradeço demais também a companhia, o carinho aqui pelo Instagram. Na rede social você nos encontra como @phcgalvão. Repetindo, @phcgalvão. Quem está por aqui é José Edilson Dias da Silva. Muito obrigado pela mensagem. Também chegando João Dias Pereira. Ele manda aqui um bom dia também para o Ricardo Garcia. Ele está passando por Rio do Sul, Santa Catarina, 14 graus, e está ligado no nosso programa. Está dizendo que o Antônio Aguiar está lá em Paulínia, no interior de São Paulo, também ligado na programação da CBN. Agradeço demais. Vem aí, Matheus de Souza.
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0: quinta-feira, 28 de maio de 2026. A Polícia Federal está fazendo novas investigações sobre o caso do BRB. Desta vez, são apuradas irregularidades em relação ao crédito consignado. O principal investigado é o Credicesta, cartão de benefício oferecido a servidores públicos, aposentados e pensionistas. A operação, iniciada na Bahia, é apontada por investigadores como elo de aproximação entre Daniel Vorcário e o sócio Augusto Lima. Uma operação policial contra extorsão e lavagem de dinheiro cumpriu 131 mandados de busca e apreensão em Minas Gerais, São Paulo, Rio de Janeiro e Paraná. Ao menos 14 pessoas foram presas. Segundo as investigações, uma organização criminosa formada por colombianos, venezuelanos e brasileiros praticou agiotagem e outros delitos contra mais de 320 vítimas. O grupo distribuía panfletos anunciava empréstimos nas redes sociais para atrair os interessados. Após emprestar dinheiro, o grupo cobrava juros diários de até 20% e agia com violência na hora de cobrar as dívidas. O senador e pré-candidato à presidência, Flávio Bolsonaro, se encontrou nesta quarta-feira com o vice-presidente dos Estados Unidos, J.D. Vance, e com o secretário de Estado norte-americano, Marco Rubio. O senador disse que discutiu a possibilidade dos Estados Unidos designarem o PCC e o Comando Vermelho como organizações terroristas. Flávio Bolsonaro tenta desviar o foco da agenda negativa que atingiu a campanha nas últimas semanas após a divulgação de conversas do pré-candidato pedindo dinheiro para o dono do Master, Daniel Vorcário. Horário de Brasília, 4:04.
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0: Galvão. 4:05.
1: Bom dia, você que nos faz companhia aqui no CBN Madrugada. Vamos juntos com Ricardo Garcia na mesa de som até às 5 da manhã. E agora a gente abre espaço para a Jade Ramos. Nos conta como estará o tempo em todo o Brasil.
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2: Na manhã desta quinta-feira, o destaque é para o frio intenso na região sul do país e com chance de geadas isoladas em áreas da Serra Gaúcha e no interior catarinense nas primeiras horas do dia. Já no sudeste, a circulação marítima mantém o dia mais nublado e com chance de chuvas mais fracas e isoladas no litoral de São Paulo e no Rio de Janeiro, além do litoral norte do Espírito Santo. Enquanto no centro-oeste, amanhã terá o tempo firme com predomínio de sol na maior parte da região. E as mínimas alcançam os 17 graus em Brasília e 22 graus em Cuiabá. Já no nordeste, a umidade do oceano também favorece chuvas no litoral do Rio Grande do Norte, em Pernambuco e Salvador. E também chove no norte do Maranhão, no Piauí e no Ceará. E no norte do país, a zona de convergência intertropical segue provocando pancadas de chuva frequentes entre Roraima, Amapá, Amazonas e no norte do Pará. Jade Ramos, da Clima Tempo, para

0: Encerrada a votação. Sim, 461, não 19. Está aprovada em segundo turno a proposta de emenda à Constituição. Aprovada. A matéria vai ao Senado Federal.
1: Presidente Lula comemorou a aprovação da PEC que decreta o fim da escala 6x1 e reduz a jornada de trabalho para 40 horas semanais. O texto foi aprovado em dois turnos na Câmara com apoio esmagador. Na primeira etapa foram 472 votos a favor e apenas 22 contra. Na segunda, o placar foi de 461 a 19. Nas redes sociais, Lula disse que o resultado é uma conquista civilizatória e reforçou que agora o governo vai trabalhar pela aprovação no Senado. A aprovação da PEC foi celebrada pelas bancadas governistas e pelo comando da casa como a maior conquista da classe trabalhadora desde a promulgação da Constituição de 88. O presidente da Câmara antecipou a sessão para blindar o texto e evitar o esvaziamento no plenário. Hugo Mota destacou que a redução da jornada é promoção da saúde e disse que a reforma não vai prejudicar a economia, como alega o setor produtivo.
2: Hoje, esta casa afirma que proteger o tempo humano é também proteger a economia, a saúde, a família e a dignidade das pessoas. A história nos mostra que os avanços civilizatórios sempre enfrentaram resistências. Foi assim quando se decidiu criar a carteira de trabalho. Foi assim quando o país adotou o fim da escravidão. Os contrários diziam que o país não suportaria, mas o Brasil optou pelo avanço, fruto de nossas decisões políticas. E contamos muito, e aqui quero registrar, com o apoio do presidente Lula nessa jornada.
1: O texto aprovado estabelece um cronograma de transição gradual de até 14 meses para que o setor produtivo se adapte à nova realidade. Pelas regras, a escala 5x2 entra em vigor 60 dias após a promulgação da PEC. Nesse mesmo prazo, a jornada cai de 44 para 42 horas semanais. As 2 horas restantes serão cortadas de forma definitiva ao longo dos 12 meses seguintes. A ampla maioria no placar se refletiu também nas falas no plenário. Dezenas de parlamentares discursaram em defesa do fim da escala 6x1.
3: Hoje é o fim da jornada 6x1.
4: Nós vamos dar um passo importante para que o trabalhador tenha mais tempo para sua família, para sua saúde, para sua vida, para que tenha vida além do trabalho.
5: Chegou a hora do povo brasileiro. Pela primeira vez o parlamento brasileiro faz uma reforma verdadeiramente que influencia na vida do povo.
6: A escala 6x1 é desumana, a escala 6x1 rouba a esperança, rouba a dignidade e é ainda mais perversa às mulheres, às mães, à comunidade jovem que se vê completamente massacrada em uma escala de trabalho que não permite que a pessoa tenha vida. As pessoas precisam trabalhar para viver e não viver para trabalhar.
1: Para tentar constranger o governo, o líder do PL, Sóstenes Cavalcante, que sempre foi contra o fim da escala 6x1, defendeu em plenário a escala 4x3. A estratégia do bolsonarista foi vaiada pelas galerias e considerada desonesta pela bancada governista. Apesar da manobra, a oposição acabou votando em massa a favor da PEC. Mas alguns deputados, como Sérgio Turra, do Progressistas, e Adriana Ventura, do Novo, criticaram a medida.
7: Essa lei não vai fazer a produtividade aumentar. Resultado vai ser inflação, informalidade, rotatividade.
8: Nós precisamos garantir o emprego formal. Isso é segurança. Isso é responsabilidade. Nesse momento, não a PEC do fim da escala 6x1.
1: Para quebrar a resistência do setor empresarial e garantir o voto do Centrão, o presidente da Câmara fechou um compromisso paralelo de aprovar medidas de alívio econômico. O acordo prevê o reajuste das tabelas do Simples Nacional e do microempreendedor individual em um projeto de lei complementar. Profissionais que têm diploma de nível superior e recebem remuneração mensal igual ou superior a R$ 21 mil não serão atingidos pelas novas regras de limite de jornada. Segundo os parlamentares, a trava serve para dar liberdade de negociação aos cargos de alta renda e combater a pejotização. Na avaliação de economistas, o sucesso do novo modelo a longo prazo dependerá de um ganho real de produtividade nas empresas. A PEC agora vai ao Senado, onde o presidente Lula deve negociar pessoalmente a promulgação ainda este ano com Davi Alcolumbre. Para ser aprovado, o texto precisa de, no mínimo, 49 votos em dois turnos. 4:13. O candidato do PL à presidência, Flávio Bolsonaro, retorna hoje ao Brasil, depois de uma maratona de compromissos nos Estados Unidos para tentar estancar a crise do caso Vorcaro. Ontem, o senador se reuniu em Washington com o vice-presidente J.D. Vance e com o secretário de Estado, Marco Rubio. Segundo Flávio Bolsonaro, Vance questionou a liberdade de expressão e a segurança de imprensa no Brasil. Marco Rubio teria dado sinal verde ao pedido de Flávio para que os Estados Unidos classifiquem o PCC e o Comando Vermelho como organizações terroristas estrangeiras. As reuniões ocorreram um dia após o encontro do pré-candidato com o presidente Donald Trump na Casa Branca. Os bastidores da reunião no Salão Oval revelaram um momento de desconforto para a comitiva do PL. O presidente americano fez elogios públicos ao presidente Lula, repetindo que o atual mandatário brasileiro é uma liderança dinâmica. Aliados que estavam no Salão Oval confirmaram o teor da conversa, mas informaram que preferem manter outros comentários em reserva. Diante dos jornalistas, Flávio tentou minimizar a menção elogiosa de Trump ao seu principal adversário político no Brasil.
9: Na verdade, de separar quem é Flávio de quem é Lula, só isso, assim, nesse contexto.
10: Ele elogiou?
9: Que
10: ele
9: mostrando, mostrando que eu sou completamente diferente dele, só isso. Vamos falar depois.
11: Mas houve um elogio, não, senador? Não.
1: Flávio tenta virar a página, novas mensagens de WhatsApp divulgadas pelo portal Intercept Brasil revelam que o ex-deputado Eduardo Bolsonaro operava diretamente os detalhes para o envio de dinheiro aos Estados Unidos. Os diálogos mostram um parlamentar tratando sobre financiamento do filme Dark Horse com o banqueiro preso, Daniel Vorcaro. A engenharia financeira contava com a intermediação de Tiago Miranda, sócio do portal Léo Dias. Nas mensagens, Eduardo dá ordens expressas para acelerar as remessas antes que os mecanismos de controle travassem as contas. O ex-deputado demonstrava extrema preocupação com a burocracia e com a fiscalização do Banco Central sobre o envio de grandes quantias de dinheiro ao exterior. Em mensagem textual enviada a Tiago Miranda, o ex-deputado orientou, abre aspas, o ideal seria haver os recursos já nos Estados Unidos, que dos Estados Unidos para os Estados Unidos é tranquilo. Se a empresa brasileira a enviar não tiver aquele grande orçamento, vai ser necessário fazer as remessas aos poucos, e isso tardaria cerca de 6 meses. Fecha aspas. Receoso com o monitoramento, Eduardo insistiu, abre aspas, meu receio é que você seja solícito, bom coração, mas tenha essa dificuldade. Solução, 2 pontos. Enviar o máximo possível ainda neste sistema atual, com o remetente atual e etc. Será que conseguimos? Pergunta. A Polícia Federal mapeou que os R$ 61 milhões negociados entre a família Bolsonaro e o Banco Master foram parar em um fundo imobiliário sediado no Texas. Os investigadores apontam que os recursos foram transferidos pela Entre Investimentos, empresa parceira do banqueiro Daniel Vorcaro, para o Heaven Gate Development Fund. O fundo americano é controlado pelo corretor Altieri Santana e pelo advogado Paulo Calisto, ambos homens de extrema confiança e ligados diretamente a Eduardo Bolsonaro. Ontem, O ex-deputado se envolveu em um forte bate-boca com a imprensa brasileira em Washington ao ser confrontado com os detalhes da investigação. Eduardo tentou desqualificar a reportagem que localizou a mansão de luxo em que ele mora no Texas, cujo aluguel é estimado em R$30 mil por mês.
10: Desde março não recebo dinheiro público, né? Sou uma pessoa igualzinha a vocês, dinheiro privado, tudo meu.
12: Os
10: não querem saber,
12: que falaram,
10: não querem saber. O valor pode ser o valor que quiser.
13: O dinheiro é seu,
10: a sua mulher não aparece.
13: Dinheiro é meu.
1: A Polícia Federal tenta descobrir se os milhões de reais entregues por Daniel Vorcaro para financiar o filme Dark Horse foram desviados para o Texas com o objetivo oculto de bancar o exílio e o padrão de vida de Eduardo Bolsonaro nos Estados Unidos. Como o Supremo Tribunal Federal bloqueou as contas da família no Brasil, a Polícia Federal suspeita que o fundo imobiliário foi usado como uma lavanderia para burlar a justiça. Dois times brasileiros entram em campo hoje pela última rodada da fase de grupos da Libertadores. O Palmeiras recebe o Júnior Barranquilla da Colômbia e o Cruzeiro joga contra o Barcelona de Guayaquil. Ontem, Fluminense venceu o Deportivo La Guaira da Venezuela por 3-1 e se classificou para as oitavas de final. O Corinthians perdeu por 2-0 para o Platense da Argentina, mas já tinha garantido a vaga. Na Sul-Americana, o Atlético Mineiro venceu o Puerto Cabello da Venezuela por 1-0 e avançou às oitavas de final. O Botafogo ganhou do Caracas fora de casa por 3-1 e assegurou a melhor campanha geral na competição. O Vasco bateu o Barracas da Argentina por 3-0 em São Januário e vai disputar os playoffs para chegar às oitavas. Na mesma condição está o Bragantino, que venceu o Carabobo da Venezuela por 2-0.
14: Brasil!
1: O técnico Carlo Ancelotti comanda hoje à tarde o segundo treino da seleção brasileira na Granja Comari, em Teresópolis. Pela manhã, o elenco continua passando por uma extensa bateria de exames clínicos e testes físicos. Ontem, como já era previsto, o atacante Neymar não participou do treino. Santista se recupera de um edema na panturrilha, foi encaminhado a uma clínica particular para exames de imagem. A seleção viaja no sábado para o Rio de Janeiro, véspera do amistoso contra o Panamá no Maracanã. Quatro horas e 20 minutos, espaço aberto agora para Carlos Alberto Sardenberg e Merval Pereira.
15: O Flávio Bolsonaro finalmente se encontrou com o presidente Trump, tirou a foto e disse depois da entrevista que foi um encontro de 1h40 em que se discutiu segurança econômica e segurança policial, digamos assim. Você acha que isso adiantou alguma coisa para a campanha dele?
16: Olha, acho que sim, acho que dá uma reforçada da imagem dele, tanto que os petistas estão malucos, inventando que é foto de inteligência artificial, esse tipo de coisa, que é ridículo, porque imagina se alguém vai fazer uma foto com o Trump de inteligência artificial, dizer que esteve com ele e não esteve. Isso é uma maluquice. Mas é claro que reafirmou, não é todo mundo que tem acesso ao presidente da República dos Estados Unidos. E, então é claro que deu uma melhorada na imagem dele e uma equilibrada diante da boa receptividade que o presidente Lula está tendo com o Trump, né? Então, acho que foi uma boa jogada política, também não é nada de fundamental, mas acho que mantém o Flávio na disputa, mantém o Flávio no foco, né, da campanha eleitoral.
15: Todo o esforço dele é para superar o caso Vorcaro, né?
16: Esse é um problema sério dele, né? Esse é um problema que, se não acontecer nada de novo, pode ser que seja superado uma parte grande dos apoiadores dele se manteve fiel e tal, e muitos que ficaram decepcionados com ele, com esse contato com o Vorkaro, pode até voltar. Agora, se acontecer acontecerem novos fatos e que mostrem que essa coisa do filme era só uma desculpa para pegar dinheiro do Vorkaro, então aí a coisa fica muito complicada, né? Mas por enquanto eu acho que ele superou, ou pelo menos neutralizou os efeitos negativos que surgiram inevitavelmente daquela conversa, né? Aquilo foi muito ruim para ele, porque é a voz dele, né? Não é uma coisa, disseram, ele foi falar, não falou nada, é a voz dele, né? A conversa dele. Então é muito complicado, realmente muito. E é meio inexplicável, né? A história dele ter ido pessoalmente depois que o Vorkaro saiu da cadeia, essas versões contraditórias. O Valdemar Costa Neto fez uma declaração irresponsável, se ele não tinha nenhuma informação, dizendo que ele foi lá para cobrar
15: pegar mais dinheiro, né?
16: Pegar mais dinheiro. Se ele não tinha nenhuma informação, foi irresponsável, falou coisas que, se ele tinha essa informação, aí piora a situação.
15: Pior ainda.
16: Mas isso a gente vai ver durante a campanha, isso vai acontecer. Vão surgir novos fatos, vão surgir novas explicações. Vamos ver, né? Como é que os candidatos reagem e resistem ao tiroteio, que é uma campanha presidencial. Né?
15: Exato. E a PGR, a Procuradoria-Geral da República, diz que retomou negociações para a delação do Vorkaro. Aí pode aparecer muito mais coisa, né?
16: Pois é, essa que é a coisa fundamental, essa é a coisa fundamental. O fato do ministro André Mendonça ter enviado ele de volta para a cela na Polícia Federal é um indício de que ele se dispôs a falar mais, né? E então, temos que aguardar, porque tem essa e outras delações, inclusive do pai do Vorkaro, né? Que sempre aconteceu assim, quando os parentes começam a ser presos e tal, acabam forçando uma delação mais aprofundada, né? Na tentativa de salvar o pai, a mulher, os filhos e tal. Então, vamos ver, né? Aliás, isso é uma coisa interessante de registrar, porque era uma das acusações que se fazia na Lava Jato, né? Que prendiam a família para forçar o acusado a fazer a delação. Estão fazendo a mesma coisa agora. É a mesma situação. Vamos ver.
1: E 26, aí o Merval Pereira conversando com o Sardenberg. Nós vamos ao Rio de Janeiro. A Júlia Viana tem informações aqui sobre o meia-culpa do Ed Mota.
12: O cantor Ed Mota publicou um vídeo nas redes sociais nesta quarta-feira pedindo desculpas ao povo nordestino por ter chamado o garçom de um restaurante em tom pejorativo de Paraíba. O artista é investigado por injúria por preconceito contra o funcionário do estabelecimento que fica na zona sul do Rio. O caso ocorreu no início do mês, quando câmeras flagraram o compositor arremessando uma cadeira ao chão após um tumulto envolvendo o grupo dele, funcionários e outros clientes. No vídeo, o Ed Mota canta a música Coleção, do compositor paraibano Cassiano, e tenta se retratar.

0: meu pedido de desculpas, meu pedido de perdão ao povo do Nordeste brasileiro, principalmente da Paraíba, vem através da música, da arte, do brilhante Genival Cassiano, paraibano. Toda a minha admiração pela Paraíba e pelo Nordeste, por toda a criatividade dessa região.
1: Sobre as ofensas no dia da confusão, Ed Mota disse em depoimento à polícia que a acusação é infundada. O artista alegou que é neto de baiano e bisneto de cearense que possui amplo respeito pelos nordestinos. O músico também afirmou em depoimento que já tinha problemas anteriores com o garçom. Em áudios enviados por Ed Mota ao dono do restaurante ainda em 2025, ele ameaça brigar com o funcionário e repete o termo Paraíba em meio a palavrões. A briga no início de maio teria começado após um desentendimento sobre o valor da taxa de rolha cobrada pelo restaurante ao grupo do artista. Ed Mota também é testemunha em um segundo inquérito sobre o mesmo caso, no qual um amigo dele responde por lesão corporal. O caso segue sob investigação da Polícia Civil do Rio. Do Rio de Janeiro, Júlia Viana.
2: Para São Paulo, Luiz Del Boni tem informações sobre uma mega apreensão no Porto de Santos e que tem a ver com a Copa do Mundo, hein?
3: Faltam duas semanas para o começo da Copa do Mundo. As ruas estão enfeitadas, churrascos marcados e as bandeiras já foram tiradas do armário para tomar um sol. Mas tem torcedores que ainda não garantiram a camisa atual da seleção brasileira. Na loja oficial da fornecedora de materiais esportivos da seleção, a versão de torcedor da camisa sai por R$450, enquanto que a de atleta custa bagatela de R$750. A versão pirata é vendida por diversos preços em diferentes lojas virtuais, mas em todas, a média de valores é menor do que a metade. Com essa diferença, o comércio de produtos ilegais ferveu às vésperas do Mundial. Prova disso é que na semana passada, a Receita Federal apreendeu 22 toneladas de camisas falsificadas no Porto de Santos, no litoral de São Paulo. Cerca de 120 mil camisas vindas da China, sendo a maior parte de seleções que vão disputar a Copa. Expandindo o período de ações da Receita, nos últimos 3 meses foram retidos outros 15 contêineres, somando 75 toneladas de materiais esportivos falsificados. Toda a carga foi apreendida e vai ser encaminhada para reciclagem. Segundo o Fórum Nacional contra a Pirataria e a Ilegalidade, as perdas do comércio brasileiro com o mercado legal de materiais esportivos ficou em torno de R$23 bilhões em 2025. E o mercado da pirataria também chegou às figurinhas da Copa. Em uma estimativa positiva, os torcedores vão gastar pouco mais de R$1.000 para ter as mais de 900 figurinhas. O valor do pacotinho é de R$7 nas bancas e livrarias. Mas no comércio de rua, os pacotinhos falsificados são vendidos por até R$3. Para José Antônio Mantovani, presidente do Sindicato dos Vendedores de Jornais e Revistas de São Paulo, a razão das falsificações está no preço, mesmo com qualidade ruim.
4: Eu acho que a puxada do preço para R$7 tornou a falsificação mais atraente. O cara fala, eu quero 10 pacotinhos, lá no Brás é R$30. Olha a diferença. Se você pegar aí um pacotinho de figurinha falsificado perto de um pacotinho da Farina, é grosseiramente mal feito. É muito fácil de observar.
3: Tem figurinha de jogador aposentado e até brilhante do Neymar. Nessa versão lúdica, o álbum pode ter o meio-campo dos sonhos da seleção brasileira com Zico, Ronaldinho, Kaká e Rivelino. Na semana passada, a Polícia Civil do Rio de Janeiro apreendeu um carregamento com 200 mil figurinhas falsificadas do álbum da Copa na Baixada Fluminense. A investigação segue em andamento para apurar a rota de circulação das falsificações, identificar o local de produção e esclarecer como o material seria distribuído. De São Paulo, Luiz Del Boni.
2: Quatro horas e 30 minutos, vem aí Matheus de Souza.
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0: quinta-feira, 28 de maio de 2026. A cobertura onde o ex-governador do Rio de Janeiro, Cláudio Castro, mora, pertence a uma empresa controlada por um ex-secretário do Estado. A residência foi alvo de mandado de busca e apreensão nesta semana. Segundo dados da Receita Federal, a companhia comprou a cobertura 2 meses após ter sido fundada. A ação investiga possíveis irregularidades relacionadas ao Banco Master. A Câmara dos Deputados aprovou a PEC que põe fim à escala 6x1. O placar ficou em 472 votos a favor e 22 contra no primeiro turno, e na segunda votação foram 461 a favor e 19 contra. A proposta também reduz a jornada de trabalho de 44 horas para 42 horas por semana em até 2 meses, e depois, em até 1 ano, a carga horária semanal cai para 40 horas. A proposta segue para análise dos senadores. Pela última rodada da Libertadores, o Corinthians perdeu de 2-0 para o Platense da Argentina em São Paulo, e o Fluminense venceu no Rio contra o Deportivo La Guaira da Venezuela por 3-1. Na Sul-Americana, o Vasco ganhou do Barraca Central da Argentina por 3-0. 3 times brasileiros enfrentaram clubes venezuelanos pela competição. O Atlético Mineiro bateu o Porto Cabelo por 1-0, o Botafogo venceu o Caracas por 3-1 e o Bragantino derrotou o Carabobo por 2-0. Hoje, pela Copa Libertadores da América, o Palmeiras joga em casa contra o Junior Barranquilla da Colômbia, e o Cruzeiro recebe o Barcelona de Guayaquil do Equador no Mineirão. Horário de Brasília, 4h33.
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8:04 minutos, a gente vai levar ao ar agora, né, Ricardo Garcia? Conversa que tivemos um pouquinho antes de começar o programa, como sempre a gente grava a nossa entrevista, e nós conversamos com o professor Nelson Marconi um pouquinho antes da votação lá na Câmara dos Deputados, que definiu o fim da escala 6x1.

0: bem, aqui no CBN Madrugada, espaço para a gente falar um pouco mais sobre a redução da jornada de trabalho, possível fim aí da jornada 6x1. E o nosso contato é o professor Nelson Marconi, que é mestre e doutor em economia pela Fundação Getúlio Vargas, coordenador do curso de graduação em administração pública da FGV e a ESP. Professor Nelson Marconi, muito bom dia, sempre um prazer tê-lo conosco aqui na CBN.
1: Bom dia, Dalfon. Prazer é meu poder conversar com você e os ouvintes.
0: Bom, temos vários aspectos aqui a abordar, uma polêmica muito grande em relação a essa questão, mas para a gente começar de forma geral, como que você avalia essa redução da jornada de trabalho, da forma como foi proposta no Congresso, ou seja, aí uma queda de 44 para 42 horas em 60 dias, 2 meses, e depois mais 12 meses, 1 ano, para reduzir para 40 horas semanais? Professor?
1: Olha, eu acho que o projeto é bem-vindo, né? E ele vai poder realmente melhorar um pouco, melhorar o bem-estar das pessoas, né? Tá certo? Eu acho que é bem-vindo essa redução da jornada, né? Eu acho que vai inclusive tornar pessoas mais estimuladas para o trabalho. Mas eu acho que realmente a transição é uma regra importante, ela deve existir no projeto, então eu concordo com isso, acho que o projeto melhorou no Congresso, na verdade, tá? Porque tem alguns setores que conseguem absorver isso mais rapidamente e outros menos. Então, um período de transição aí eu acho importante. Eu, para ser sincero, eu acho essa transição até curta, né? Eu acho 60 dias pouco, né? Mas eu acho que tem também aí um caráter que o governo queria, ou pelo menos anunciou, né? Que queria que não tivesse nenhuma transição, e eles negociaram esse prazo provavelmente para ter algum impacto eleitoral, né? Mas, enfim, é o que resulta, né, da negociação política. A negociação política sempre é as pessoas acabam abrindo mão um pouco de suas posições em função de outras e tal. Se sair do Congresso aprovado dessa forma, eu acho bastante razoável.
0: Sim. Bom, é um projeto bastante polêmico, né, professor? A gente tem acompanhado ao longo das últimas semanas todas as discussões, e é claro, perguntar para a trabalhadora, para o trabalhador, eles estão, é claro, felizes aí com essa possibilidade de redução, sindicatos apoiando também com toda a força. Agora, o setor produtivo coloca muitos obstáculos, e aí a pergunta é: em que medida o setor produtivo tem razão? Quais são as possíveis consequências dessa redução? Porque falam, né, em possíveis demissões, inflação por conta do aumento do preço dos produtos e serviços. O que dá para prever em relação a essas consequências, hein, professor?
1: Olha, dá para prever que as empresas, primeiro, no mínimo, elas vão ter que reorganizar a sua jornada de trabalho, sua escala de trabalho, né? Isso demora um tempo, né? Certo? No início, elas podem acabar tendo que pagar pelo menos algumas, né, horas extras, né, adicionais em função dessa redução. Então, por isso que esse período de transição é importante, né, você não fazer uma redução muito grande de horas de uma hora para outra. Então, você pode aí ter impacto em alguns setores, sim, de horas extras. Se isso vai ser repassado para preço ou não, vai depender muito, na verdade, das condições de mercado, né, quer dizer, se o mercado, condições de mercado, quer dizer, se os mercados têm condição de absorver esse aumento de preço, e realmente os consumidores vão topar esse aumento. Alguns estudos dos órgãos do IPEA, de outros órgãos de pesquisa, não mostram que a elevação do ponto de vista de custo vai ser tão significativa. Eu acho que vai variar muito de setor para setor, né? Mas ainda é uma incógnita para todo mundo. De toda forma, esse é um impacto imediato. Eu acho que, né, primeiro, essa necessidade de reescalonar a carga de trabalho, a jornada, a escala, né, provavelmente no começo as empresas vão ter um impacto sobre horas extras, mas eu acho que elas têm um tempo, sim, para se adaptar, né? Elas vão precisar, talvez, começar a trabalhar em alguns dias, começar a jornada de trabalho mais cedo, né? Mudar um pouco, porque também tem uma flexibilidade, acabar em outro horário, né, mais tarde, mas existe uma flexibilidade aí, que não são 2 dias de semana de folga seguidos, né, certo? Quer dizer, um tem que ser domingo, o outro pode ser negociado. Então, tudo isso vai levar as empresas a terem que negociar, né? Isso é fato. E eu acho que elas vão conseguir contratar melhor, porque as empresas vão ter uma disposição, as pessoas, desculpem, né, vão ter uma disposição melhor para trabalharem para as empresas. Hoje, um fator que está levando muitas pessoas a trabalharem por conta própria, um deles, né, é esse, não é só esse, né, mas um deles é esse, e acho que as pessoas vão ter ânimo e disposição para voltar a trabalhar nas empresas. Então, tem um outro lado aí, né? Mas você vai ter um impacto imediato realmente em termos de horas extras, provavelmente.
0: Em relação a impactos possivelmente positivos, além desse que você destaca aí, a maior disposição das pessoas para o trabalho formal, a gente tem ouvido também a possibilidade de melhoria, de incremento em setores como turismo, educação, lazer. Você acredita nessa possibilidade, professor?
1: Ah, sim, quer dizer, se as pessoas vão ter um dia mais de folga no trabalho, isso pode realmente ajudar as pessoas a fazer, criar um tempo extra, né, para fazer um curso, para passear, né, para ter alguma atividade de lazer. Isso pode também ajudar, sim, esses setores. Por um lado, eles vão ter um problema grande, né, no início, porque eles são grandes contratantes, né, de mão de obra, né, pessoal, mas por outro lado, eles podem ver a demanda realmente crescer aí pelo negócio deles, né? Aquilo que em relação à produtividade, né, por exemplo, se a gente entrasse nesse assunto, quer dizer, a produtividade, ela é muito mais fruto de avanço tecnológico do que de esforço pessoal, né? Quer dizer, existe um limite, né, para a gente dizer que a produtividade incrementa do ponto de vista pessoal, né? Que é pela própria capacidade física, né, das pessoas. Mas, de toda forma, as pessoas estando mais dispostas a trabalhar, mais dedicadas, isso também pode melhorar a produtividade, né? Então, aquilo de início deve ter um impacto do ponto de vista de custo, mas a médio prazo isso pode gerar impactos positivos, esse que nós estamos falando, deve gerar, eu imagino, né? Mas por isso que, dado esse impacto inicial, é importante que haja uma regra de transição aí.
0: A gente está conversando aqui no CBN Madrugada com o professor Nelson Marconi, mestre doutor em economia pela Fundação Getúlio Vargas. Essa questão da produtividade, professor, acho interessante a gente falar um pouco mais sobre esse aspecto, porque muitos têm ouvido que o Brasil está fazendo a coisa da forma inversa, que nos outros países a redução da jornada de trabalho só aconteceu depois da melhoria da produtividade. E apontam aí problemas na nossa formação profissional por conta da má qualificação. Você acredita que essa mudança pode impulsionar essa melhor qualificação do trabalhador para que ele possa cumprir as mesmas tarefas em menos tempo? O que pode dizer sobre isso, professor?
1: Olha, eu acho que sim, pode, como falei, pode ser em função da dedicação, mas vamos falar melhor sobre essa questão da produtividade. Isso que você falou, vamos qualificar um pouco, né? A gente costuma dizer muito que a produtividade depende de quanto o trabalhador consegue fazer e tal, e é verdade em parte, né? Mas o que realmente muda a produtividade é você, a empresa, o setor agregar tecnologia no processo produtivo, né? A gente pode pensar num caso, por exemplo, de um garçom, por exemplo, que seja, né, que ele tem uma limitação, mesmo que ele seja muito qualificado, que ele seja bem capacitado, ele tem um limite físico para a atividade dele, né? Mas quando ele trabalha junto

0: mensurada, como a gente costuma dizer em economia, como valor adicionado para o trabalhador, né? Os setores não geram valor adicionado igual, né? Quer dizer, se eu produzo um computador, ele vai gerar um valor adicionado porque eu produzi uma garrafa d'água, sem merecer a garrafa de água, né? Porque o tipo de trabalho que está inserido na produção desse bem é mais qualificado, né? Então, é a produtividade, a gente fala a produtividade brasileira é mais baixa, mas é porque a gente gera bens aqui de menos sofisticados, do que a gente chama de menor valor adicionado. Se a economia gerasse bem maior valor adicionado, a gente teria uma produtividade maior em termos de valor. Então, essa discussão da produtividade não é só uma questão de esforço físico. O esforço físico ajuda, a qualificação, logicamente, ajuda, certo? E eu acho que a redução da jornada ajuda. A gente não tá, eu não entendo que a gente está colocando o carro na frente dos bois, né? As outras economias que têm uma produtividade mais alta é porque elas produzem, na verdade, bens mais sofisticados e usam mais tecnologia no processo produtivo.
1: Certo. Para a gente fechar nosso papo, professor Nelson Marconi, em que medida essa negociação que vai ser necessária aí dos trabalhadores com a empresa, por setores, ela difere quando a gente pensa numa indústria, por exemplo, com 5, 6, 10 mil empregados e, por outro lado, um pequeno comércio com meia dúzia de vendedores, professor?
0: Justamente, esse é o grande ponto, né? Vamos dizer, dessa decisão, dessa medida, que pode que acaba afetando mais o pequeno empresário, né? Isso realmente, primeiro, porque uma empresa maior, que tem mais trabalhadores, ela tem uma capacidade maior de se ajustar em termos de carga de trabalho, de distribuição, né, da jornada de trabalho necessária. A empresa menor, não. A empresa menor, ela tem menos jogo de cintura, né? Ela tem menos funcionários, ela tem menos possibilidade de se ajustar rapidamente a essa jornada, né? Por isso que é fundamental a regra de transição. E ela vai sofrer mais no começo, com certeza, né? E eu, no começo, disse para você que achava que 60 dias para uma transição é pouco. Eu acho pouco, realmente. E elas vão acabar tendo mais dificuldade. Elas vão ter que trabalhar em termos de horas extras, ou através, no começo, de redução do próprio horário de funcionamento, né? Até se adaptarem a isso, né? A gente espera que não, mas pode acontecer um pouco de informalidade nesse processo também, até elas se adaptarem, né? Mas os próprios trabalhadores, eles vão acabar demandando, né, uma jornada de trabalho melhor. Essa questão da, acho que mais do que a jornada, até o fato de seu trabalho que é 5 dias alternado com 2 de folga, que eles sejam consecutivos, essa é uma demanda muito forte dos trabalhadores. Então, na prática, o que a gente pode ver é que a redução, digamos, dos dias trabalhados vai funcionar de forma mais imediata do que a redução da jornada. E na prática, essa transição da jornada pode acabar levando um pouco mais de tempo, 60 dias, um período um pouco maior de 60 dias, principalmente nas empresas pequenas, como você citou.
1: Muito bem, economista Nelson Marconi, professor da Fundação Getúlio Vargas, coordenador do curso de graduação em administração pública. Professor, muito obrigado mais uma vez pela gentileza aqui com a CBN, um bom dia e até uma próxima oportunidade.
0: Eu que agradeço, bom dia para todos vocês também.
1: 4:48, a gente vai abrir espaço para o Clauson Dutra. A prefeitura está querendo criar uma espécie de Times Square paulistana, mas por enquanto não vai rolar, não. Justiça não está autorizando.
2: A Justiça de São Paulo suspendeu o projeto da prefeitura conhecido como Times Square Paulistana, que vai instalar painéis de LED em 4 edifícios no eixo das avenidas Ipiranga e São João. A iniciativa foi lançada pela prefeitura há pouco mais de um mês para revitalizar a região central e atrair turismo. A decisão liminar é da juíza Celina Toyoshima, da 4ª Vara da Fazenda Pública, que atendeu a uma ação popular. A juíza diz na decisão que está considerando a magnitude do projeto, o impacto na região e o potencial dano a toda a população. A advogada Maite Bertaioli, que representa os autores da ação, afirma que o projeto enfraquece a Lei Cidade Limpa.
3: Então, de fato, o que nos levou a entrar com essa ação foi a insatisfação de muitos moradores da cidade de São Paulo com a instituição desse tipo de propaganda, porque no fim das contas, esses LEDs trazem propaganda, são anúncios comerciais, e

0: de São Paulo, indo contra o que a lei há 20 anos vem trazendo, que é justamente a melhoria da qualidade urbana, a preservação dos espaços públicos. E a Lei Cidade Limpa é uma lei que inclusive recebeu reconhecimento internacional.
1: Pela proposta da prefeitura, vídeos, animações, flashes e mudanças rápidas de cor serão proibidas. A publicidade poderá ocupar no máximo 30% do tempo de exibição dos telões. O restante será de mensagens institucionais. A previsão inicial é de que os painéis entrem em operação em setembro, juntamente com o fechamento para os veículos no final de semana. Nesse período, serão montados 4 palcos para apresentações musicais. A decisão da justiça proíbe o início de qualquer obra para a instalação dos painéis de LED em 4 prédios no eixo das avenidas Ipiranga e São João. A Prefeitura de São Paulo informou que a Procuradoria-Geral do município ainda não foi notificada da decisão e, assim que for comunicada, estudará as medidas cabíveis. Com colaboração de Luiz Delboni, de São Paulo, Clauson Dutra.
2: 4:51. Vamos dar uma passada aqui nos nossos ouvintes. Ricardo Garcia, agradecer aqui pelo WhatsApp, pessoal que manda mensagem para o 11 999 11 9981. Murilo Martins, de Campinas, está dizendo que acompanhava sempre o nosso programa aqui, o final, tal, e há 2 meses resolveu empreender. Agora está acordando mais tarde, já não tem mais a mesma rotina, mas hoje acordou. A gente agradece a sua companhia, meu caro Murilo Martins, e desejamos muita sorte aí nessa nova fase de empreendedor. Tomara que você possa criar muitos empregos, né? Muitos empregos. Mas já está sabendo que agora a escala não é mais 6x1. Então, você que está começando agora no empreendedorismo, né? Já vai montar a escala na 5x2. E vamos em frente, boa sorte para você. Obrigado também ao Paulinho Abrantes, de João Pessoa, na Paraíba, Sebastião Isídio, de Recife, tá já desejando um bom descanso pra gente aqui, viu, Ricardo Garcia? Estamos quase encerrando o programa, o Ricardo vai até às 6 da manhã ainda. E muito obrigado ao Zé Carlos Fascina, de Limeira, no interior de São Paulo. Será que o Zé Carlos Fascina é parente da nossa colega Thaís Fascina, Ricardo Garcia, que hoje está na Globo News, né? Trabalhou conosco e agora está brilhando na Globo News, a Thaís Fascina. Robson, de Brasília, manda aqui o seu bom dia também. Obrigado ao Manuel Ramos, de Maceió. Via YouTube, pessoal que está no YouTube aqui acompanhando as imagens do estúdio, também trocando ideias no nosso chat, o ouvinte Gomes Silva, tá por aqui, Edmilson Alves Borba, obrigado, meu caro, pela participação. Também obrigado ao João Domingos, manda sua mensagem, Ivanildo Soares, obrigado também pela companhia. E a gente sempre agradece, é claro, também a companhia, contato via Instagram, aqui no @phcgalvão, repetindo, @phcgalvão, você pode interagir por aqui, como faz o Frank Ventania em Jaú, nos informa. Murilo Matos está chegando aqui também, direto de Campinas, e a gente agradece a companhia também do nosso ouvinte, o Cláudio Miro Borges, também chegando via Instagram, no @phcgalvão. 4:53. Meu caro Ricardo Garcia, você na sua vida já se deparou com algum estraga prazeres? Já, né? Já, inúmeros, né? Né? Estraga prazeres, é aquele sujeito que tem um mantra, é assim, por que ajudar se eu posso atrapalhar? É mais ou menos assim, né? Vamos conhecer um estraga prazeres? Vamos. Então, quem conta pra gente essa história é a Marina Dantas.
3: 6 moradores do condomínio Alto da Boa Vista, em Sobradinho, foram multados por pintar em uma rua do residencial em comemoração à Copa do Mundo. Com a ajuda de cerca de 40 pessoas, a rua foi pintada de verde e amarelo há 2 semanas. A notificação, enviada aos moradores 1 semana depois da pintura, cita um artigo do Código Civil que afirma que é dever do condômino não alterar a forma e cor da fachada, das partes e esquadrias externas. Como não retiraram a pintura, como determinou o condomínio, os moradores foram multados em R$330, valor que dobra a cada dia de não pagamento. Daniel Giacchini, um dos moradores multados, criticou a decisão e disse que nenhum impedimento do tipo existe no regimento do condomínio.
4: Nós sempre enfeitamos o condomínio para festas juninas, para o Natal, para o Carnaval. Nós sempre fizemos ações nesse sentido. Inclusive, a própria administração sempre enfeitou o condomínio para o Natal. Eles fazem aqui o Natal Luz. Então, é um costume.
3: O síndico do condomínio, Tony Pimentel, alega que o residencial não é contra manifestações culturais, mas que a pintura da rua exige uma permissão prévia da administração do condomínio.
5: Ocorre que num condomínio nós temos regras e as pessoas, por mais que seja uma manifestação cultural, as pessoas não podem fazer sem autorização. Em momento algum foi consultado a administração sobre a pintura da rua e esse não consultar gerou um mal-estar. Por quê? No momento que eles estavam pintando a rua, eu já tinha moradores me enviando mensagem perguntando o que a administração iria fazer.
3: Agora, os moradores pretendem recorrer ao judiciário para tentar anular a aplicação da penalidade de multa. De Brasília, Marina Dantas.
2: Isso, né? O pessoal quer dar aquela pintada na rua porque é Copa do Mundo. Isso é normal, né? Porque a gente vê em diversas regiões, não só aqui de São Paulo, mas em outras localidades também. Mas nesse condomínio, no Distrito Federal, o síndico não gostou da ideia, né? E aí entrou, botando a coisa na justiça, porque normalmente isso, quem idealiza isso, tá, tem lá os adultos envolvidos, mas é a garotada, é a criançada que gosta da folia. Eu, quando o garoto morava numa rua no Planalto Paulista, aqui em São Paulo, viu, Ricardo Garcia, Avenida Odila, tradicional, Avenida Odila, muito tradicional na Copa do Mundo, não sei se hoje em dia eles fazem ainda. Mas era uma tradição pintar várias, assim, eram uns dois quarteirões inteiros pintados. Não eram exatamente o quarteirão da minha casa era um pouco mais para cima. Mas descendo ali, né, já tinha ali uns dois quarteirões com a rua totalmente pintada e a cada Copa com motivos diferentes, porque tinham equipes diferentes. Então é uma brincadeira saudável aí da garotada, depois pinta de novo, passa ali, né, um produto ali, sai, asfalto e pronto, já resolve o problema, mas não. Vamos encerrar o nosso programa então com essa história e esperar que eles consigam resolver esse pequeno problema no condomínio lá no Distrito Federal. Faltando 3 minutinhos para 5. A gente encerra o CBN Madrugada, que tem a produção do Luiz Delboni. Karina Almeida deve estar chegando por aí, né? Semana que vem acho que estará de volta, mas por enquanto o Luiz Delboni e os trabalhos técnicos com Ricardo Garcia.
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2: Vem aí o Matheus de Souza com o repórter CBN. Logo na sequência, Frederico Goulart com o CBN Primeiras Notícias. Desejo a você uma excelente quinta-feira e à meia-noite estaremos de volta para mais uma edição do CBN Madrugada. Tchau.
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0: quinta-feira, 28 de maio de 2026. A seleção brasileira realizou nesta quarta-feira o primeiro treino com os convocados para a Copa do Mundo. A atividade aconteceu a portões fechados na Granja Comari. Neymar não participou. O santista se recupera de edema na panturrilha direita e foi encaminhado a uma clínica particular para realizar exames de imagem. Outro jogador que não foi a campo foi Danilo do Flamengo. Ele jogou por 90 minutos contra o Cusco na terça-feira pela Copa Libertadores. Não estão presentes Gabriel Magalhães, Marquinhos e Gabriel Martinelli. Eles estão envolvidos na final da Liga dos Campeões entre Arsenal e Paris Saint-Germain no sábado. Um advogado foi denunciado por fraude processual após usar inteligência artificial em um vídeo no julgamento da chacina do Curió, no Ceará. No caso, 11 pessoas foram assassinadas na periferia de Fortaleza. 8 policiais militares foram condenados por participar de crimes naquela noite. Entre eles, o cliente do advogado denunciado. Ele usou o Gemini, a IA do Google, com o objetivo de tentar provar que um carro que aparecia nos vídeos não pertencia ao cliente em questão. A Organização Mundial da Saúde pediu nesta quarta-feira um cessar-fogo no leste da República Democrática do Congo para tentar conter o avanço do surto de ebola. O país enfrenta grupos armados na região. Mais de 200 mortes suspeitas já foram registradas em 3 províncias. Uma variante do vírus, para a qual ainda não há vacina nem tratamento aprovado, foi declarada emergência internacional pela OMS no início deste mês. No horário de Brasília, 5 horas.
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0: Olá, bom dia, 5 horas da manhã, tá na hora de iniciar os trabalhos aqui do CBN Primeiras Notícias, a edição dessa quinta-feira tá começando, hoje é dia 28 de maio de 2026, e você é muito bem-vindo, muito bem-vinda, vamos juntos até às 6 da manhã, atualizar os assuntos do dia, você acorda aqui com a CBN, você passa o dia inteiro com a CBN, né? A madrugada, sempre bem informado, a gente faz companhia para os nossos ouvintes. Um abraço especial pro nosso Paulo Galvão, que esteve aí nas últimas horas comandando o CBN Madrugada, nosso Ricardo Garcia também na mesa de som. Não é isso, não, Luísa Barreto? Tudo bem com você? Bom dia, bem-vinda você também ao Primeiras Notícias.
1: Muito obrigada, Frederico Goulart. Bom dia para você, bom dia também para os nossos ouvintes e um bom dia muito especial para nossa equipe lá em São Paulo, Paulo Galvão, Ricardo Garcia e Matheus de Souza.
0: Também,
2: muito obrigado,
1: Edmilson Fernandes.
0: Aqui é time.
1: Ouvimos o Paulo Galvão dizendo muito obrigado, não foi isso?
2: Obrigado, Fred. Obrigado, Ana. Muito obrigado ao Reginaldo Pires também, galera aí do Rio de Janeiro. A gente fica muito contente aí em passar a bola para vocês aqui, esse microfone potente aqui da CBN. Para mim é um prazer. E acompanhar vocês também no meu caminho daqui para casa também é sempre um prazer.
0: Que luxo, hein?
1: Que delícia essa abertura de jornal, hein?
0: Uau, palmas pro nosso Paulo Galvão. Craque. Beijo, Paulo.
1: Beijo.
0: Bom descanso, hein?
2: Tchau, gente.
0: Vai dormir. Tudo de bom pra você. Rapaz, começamos bem o Primeiras Notícias.
1: Começamos
0: hoje,
1: muito bem.
0: Ó, lá no alto.
1: Nesse dia 28 de maio, que tem essa abertura especial do Primeiras Notícias. E também daqui a pouco a gente já vai amassar um hambúrguer, porque hoje é dia mundial do hambúrguer, né, Fred?
0: Ah, eu gosto, hein?
1: Eu gosto. Essa hora, facilmente.
0: Não tem problema nenhum, pode mandar.
1: Tudo.
0: Bacon, com
1: cheddar,
0: com ovo. Eu só
1: tenho duas carnes, ou três carnes
0: dentro do hambúrguer. Três tá bom. Tá bom.
1: Até tipo mostarda.
0: Também.
1: Maionese.
0: Tomatinho pra dar aquela equilibrada, uma alface, né?
1: É,
0: um verdinho.
1: Um refrigerante diet pra dar uma equilibrada.
0: Cebola caramelizada, né? Num pão com gergelim.
1: Num pão com gergelim.
0: O Reginaldo não gosta, não. Não. Ah, eu agora deu vontade, Ana Luísa. Hoje é o dia do hambúrguer, então.
1: Dia mundial. Parabéns pra todos os hambúrgueres do mundo.
0: Olha só, Ana Luísa, hoje é dia do hambúrguer, hoje é dia da abertura especial do Primeiras Notícias e hoje é o dia do pré-sextor também, né?
1: Graças a Deus,
0: amanhã,
1: né, Fred?
0: Já acaba a semana. Né? E é uma semana, um final de semana que todo mundo já tá entrando no ritmo junino. Você já deu o recado, né?
1: Já dei o recado. Segunda-feira já vou deixar aqui o nosso ouvinte instigado. Eu e Frederico Goulart vamos ir trajados de festa junina, dia 1º de junho. Não podemos perder o ritmo. Pode marcar aí na sua agenda. Entra no Globoplay, entra no YouTube para conferir os nossos looks, que eu prometo que você não vai se arrepender.
0: Vamos combinar com o pessoal do CBN Madrugada também, né?
1: Boa!
0: Vamos participar aqui então a madrugada inteira no look, no dress code junino, né?
1: É isso, queremos.
0: Aquele xadrezinho,
1: tudo,
0: né? Já vai tirando do armário, né?
1: Isso.
0: Vai preparando. E os ouvintes acompanhando também vestido nesse look.
1: E semana que vem tem feriado.
0: Não perdeu
1: o ritmo.
0: Corpus Christi, né? Quinta e sexta-feira. Bom, dito tudo isso, vamos agora ao que interessa mesmo?
1: Notícia, né?
0: Notícia, né? Os assuntos do dia. Dessa quinta-feira, 28 de maio. Você que dormiu cedo, acordou agora, aí perdido, sem saber o que aconteceu enquanto você estava dormindo, a Câmara dos Deputados aprovou a PEC que acaba com a escala 6x1. É essa discussão aí que avançou nos últimos meses, especialmente nesse ano eleitoral. Muita gente querendo, né? Tirar ali um pouquinho da casquinha, né?
1: Uhum.
0: Como autor, padrinho dessa ideia.
1: Pois é.
0: Agora o texto vai pro Senado, né? Vamos acompanhar as discussões lá entre os senadores. Mas a votação foi bem expressiva, o resultado da nossa equipe de Brasília vai contar para você. Acabou aí já quase de madrugada, a noite dessa quarta-feira. Vamos falar também sobre ainda investigações sobre o filme, né? O filme do ex-presidente Jair Bolsonaro, o tal do Dark Horse, o financiamento que veio do Banco Master, de Daniel Vorcaro. Agora, novas revelações apontando que Eduardo Bolsonaro, que mora, ex-deputado, que mora lá nos Estados Unidos, pediu o máximo de verba para esse financiamento desse filme e para tentar, de alguma maneira, burlar a legislação que poderia impedir a transferência dessa verba do Brasil para os Estados Unidos. Vamos falar sobre eleição presidencial também, porque pode ter uma novidade pintando aí, uma união já no primeiro turno entre candidaturas ali do centro, né? Centro-direita,
1: uma
0: centro.
1: Uma possível terceira via aí, tá tentando?
0: Ronaldo Caiado e Romeu Zema, essa é a discussão em andamento agora lá em Brasília. Esses assuntos abrem o programa, mas tem muito mais até às 6 da manhã. Vamos nessa.
1: Bora.
0: CBN Primeiras Notícias está no ar.
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0: A Câmara dos Deputados aprovou em 2 turnos a PEC que acaba com a escala 6x1 e reduz a jornada de trabalho para 40 horas semanais. A proposta recebeu mais de 400 votos favoráveis nas 2 etapas. O presidente Lula comemorou a aprovação. Nas redes sociais, ele disse que o resultado é uma conquista civilizatória e reforçou que agora o governo vai trabalhar pela aprovação também no Senado. Quem acompanhou foi a repórter Larissa Lopes.
4: A Câmara dos Deputados aprovou a proposta de emenda à Constituição que põe fim à escala 6x1. O placar ficou em 472-22 no primeiro turno e 461-19 no segundo. Agora a PEC seguirá para o Senado. A votação em plenário na Câmara estava prevista inicialmente para esta quinta. Mas, para evitar manobras em relação ao texto de Léo Prates, o presidente Hugo Mota colocou o item na pauta logo após a aprovação na comissão especial. O debate foi marcado por protestos e também bate-boca entre os parlamentares. O líder do PL, Sóstenes Cavalcante, que já assinou uma emenda prevendo jornada de até 52 horas semanais e transição pelo período de 10 anos, apresentou destaques propondo justamente o contrário. Um deles, na comissão, querendo a implementação imediata da PEC sem transição. Outro no plenário, estabelecendo jornada 4x3. Quando Sóstenes falou sobre isso, foi vaiado e criticado por parlamentares da base.
5: Vocês terão a oportunidade de provarem que vocês são a favor do trabalhador aqui no destaque e no plenário, porque o Brasil vai saber quem de verdade é a favor do lado do trabalhador. Sabe o que eu posso dizer? É que o PL vai mostrar a sua cara. E diferente do que andaram falando, nós estaremos sim ao lado da 4x3, porque isso é justo para o trabalhador. Muito obrigado.
6: Malandro é malandro, pessoal, mané é mané. Presidente.
5: Pessoal, peraí, pessoal.
4: Ao ser confrontado, o líder afirmou ter sido induzido ao erro ao assinar a emenda sobre aumento da jornada e do período de transição. A deputada Érica Hilton, do PSOL, rebateu Sóstenes e os demais parlamentares que endossaram o discurso do líder.
7: É muito impressionante a cara de pau, a desonestidade intelectual e o teatro de biruta de aeroporto que a extrema-direita está protagonizando dentro deste plenário. O líder, o presidente do partido deles, foi à imprensa dizer que dariam o sangue para não aprovar o fim da escala 6x1. Se hoje nós estamos votando 5x2, é porque eles obstruíram e impediram a votação do 4x3. Aí levaram uma lambada da classe trabalhadora, levaram uma lambada das forças sindicais, levaram uma lambada da sociedade e agora estão fazendo esse teatro, esse papelão, essa farsa.
4: A votação foi acompanhada de perto pelos ministros da Secretaria de Relações Institucionais, José Guimarães, e do Trabalho, Luiz Marinho. Marinho afirmou que com a aprovação na Câmara, o presidente Lula deve tratar com Davi Alcolumbre sobre a votação no Senado.
8: Tenho certeza, senador e senadora, são maduros, são maduras, são inteligentes.
4: Pelo texto aprovado, a jornada será reduzida de 44 para 42 horas semanais em 60 dias após a promulgação da PEC, com 2 dias de folga. E após 1 ano, serão reduzidas mais 2 horas. Fixando a jornada em 40 horas semanais, sem redução de salário.
0: Novas mensagens de WhatsApp divulgadas pelo portal The Intercept Brasil revelam que o ex-deputado Eduardo Bolsonaro operava diretamente os detalhes para o envio de dinheiro aos Estados Unidos para o financiamento do filme sobre o seu pai, Jair Bolsonaro. Os diálogos mostram o parlamentar tratando sobre a movimentação financeira do filme Dark Horse com o banqueiro Daniel Vorcaro. Essa engenharia financeira contava com a intermediação de Tiago Miranda, sócio do portal Léo Dias. Nas mensagens, Eduardo dá ordens expressas para acelerar as remessas antes que o mecanismo de controle travassem as contas. O ex-deputado demonstrava extrema preocupação com a burocracia e com a fiscalização do Banco Central sobre o envio de grandes quantias de dinheiro para o exterior. Em mensagem enviada a Tiago Miranda, o ex-deputado afirmou que o ideal seria que os recursos já estivessem nos Estados Unidos, porque transferências feitas dentro do próprio país seriam mais simples. Segundo ele, caso a empresa brasileira responsável pelo envio não tivesse grande capacidade financeira, seria necessário fazer remessas aos poucos, o que poderia levar cerca de 6 meses. Demonstrando preocupação com um possível monitoramento, Eduardo voltou a insistir no envio rápido do dinheiro. Disse temer que Tiago tivesse dificuldades para viabilizar a operação e sugeriu aproveitar o sistema atual e o remetente já utilizado para transferir o máximo possível o quanto antes. A Polícia Federal mapeou que os 61 milhões de reais negociados entre a família Bolsonaro e o Banco Master foi parar em um fundo imobiliário sediado no Texas. Os investigadores apontam que os recursos foram transferidos pela Entre Investimentos, empresa parceira do banqueiro Daniel Vorcaro, para a Haven Gate Development Fund. O fundo americano é controlado pelo corretor Altieres Santana e pelo advogado Paulo Calisto. Os dois são homens de confiança extrema e ligados diretamente a Eduardo Bolsonaro. Ontem, o ex-deputado se envolveu em um forte bate-boca com a imprensa brasileira em Washington ao ser confrontado com os detalhes dessa investigação. Eduardo tentou desqualificar a reportagem que localizou a mansão de luxo em que ele mora, no Texas, cujo aluguel é estimado em 30 mil reais por mês.
9: Desde março não recebo dinheiro público, né? Sou uma pessoa igualzinha a vocês, dinheiro privado, tudo meu. Não querem saber, não querem saber. O valor pode ser o valor que quiser.
10: O dinheiro é seu, é para a mulher, não aparece. O dinheiro é meu.
0: A Polícia Federal tenta descobrir se os milhões de reais entregues por Daniel Vorcaro para financiar o filme foram desviados para o Texas com o objetivo oculto de bancar o exílio e o padrão de vida de Eduardo nos Estados Unidos. Como o Supremo Tribunal Federal bloqueou as contas da família no Brasil, a Polícia Federal suspeita que o fundo imobiliário foi usado como uma lavanderia para burlar a justiça. Hoje, o pré-candidato do PL à presidência, Flávio Bolsonaro, irmão de Eduardo, retorna ao Brasil depois de uma maratona de compromissos nos Estados Unidos para tentar estancar a crise do Vorcaro. Os bastidores da reunião com Donald Trump no Salão Oval revelaram um momento de desconforto para a comitiva do PL. O presidente americano fez elogios públicos ao presidente Lula, repetindo que o mandatário brasileiro é uma liderança dinâmica. Com o desgaste de Flávio Bolsonaro na pré-campanha às eleições presidenciais, os ex-governadores Ronaldo Caiado e Romeu Zema passaram a discutir uma possível aliança. Caiado confirmou que as conversas com o mineiro estão em andamento. No entanto, interlocutores de Zema afirmam que ele pretende levar a candidatura ao Palácio do Planalto até o fim. As informações são da repórter Bruna Barbosa.
11: Os pré-candidatos à presidência, Romeu Zema, do Novo, e Ronaldo Caiado, do PSD, discutiram em São Paulo a possibilidade de uma aliança para as eleições de 2026, em meio ao desgaste da pré-campanha de Flávio Bolsonaro, do PL, após a crise envolvendo a relação com o banqueiro Daniel Vorcaro. Segundo interlocutores, a conversa entre os dois foi motivada pela avaliação de que a desaceleração da candidatura de Flávio pode pulverizar os votos da direita e favorecer a reeleição do presidente Lula, do PT. Em entrevista à Rádio Nova Difusora, Caiado confirmou que existe diálogo sobre uma eventual composição entre os dois nomes.
12: É mais uma última vez que nós conversamos. Existe esse sentimento. Ele é uma pessoa aberta. Então nós estamos somente avaliando. Neste momento, as candidaturas estão numa posição. Vamos reconhecer, ele tem humildade, recursos, é acima de nós. No momento em que nós unirmos forças, elas poderão chegar forte só no segundo turno ou poderão ainda chegar competitiva ainda no primeiro turno.
11: Como a CBN mostrou, desde a semana passada, Romeu Zema tem aproveitado o enfraquecimento da campanha de Flávio Bolsonaro para ampliar a aproximação com empresários paulistas. O ex-governador de Minas Gerais intensificou reuniões com setores estratégicos da economia e tem se apresentado como alternativa da direita para a disputa presidencial. Internamente, Zema tem afirmado que qualquer definição sobre alianças ficará para agosto, prazo final para o registro das chapas na Justiça Eleitoral. A CBN, fontes ligadas à campanha do Mineiro, afirmam que ele pretende manter a candidatura até o fim. Em uma publicação feita nas redes sociais nesta quarta-feira, Zema não confirmou nem negou a possibilidade de aliança, mas voltou a afirmar que vai trabalhar para tirar o PT de Brasília. Não é de hoje que os nomes de Zema e Caiado aparecem em especulações sobre composição para a vice-presidência, embora ambos tenham descartado publicamente essa possibilidade em outras ocasiões. Antes da crise envolvendo o Master, a hipótese considerada mais forte nos bastidores era uma possível aliança entre Zema e Flávio Bolsonaro. Hoje, porém, interlocutores do ex-governador mineiro tratam esse cenário como fora de cogitação. No início dessa semana, em agenda em São Paulo, Ronaldo Caiado admitiu que ainda enfrenta baixa atração nas pesquisas por causa do desconhecimento do eleitorado em relação ao seu nome, mas avaliou que os debates eleitorais podem alterar o quadro. Na última pesquisa Datafolha, divulgada em 22 de maio, Caiado aparece com 4% das intenções de voto. Zema tem 3%, e dentro da margem de erro, os dois aparecem tecnicamente empatados, assim como Renan Santos, do Missão, que também soma 3%.
0: Pelo horário de Brasília, agora são 5:16.
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14: Bom dia a você, ouvinte da Rádio CBN. Agora são 5:17. Quem fala é Matheus de Souza, trazendo a notícia de que a Justiça de São Paulo suspendeu o projeto da prefeitura, conhecido como Times Square Paulistana, que vai instalar painéis de LED em 4 edifícios no eixo das avenidas Ipiranga e São João. Essa é uma apuração que o nosso repórter Clauson Dutra fez ontem. A iniciativa foi lançada pela prefeitura há pouco mais de um mês para revitalizar a região central e atrair turismo. A decisão liminar é da juíza Celina Toyoshima, da 4ª Vara da Fazenda Pública, que atendeu a uma ação popular. A juíza diz na decisão que está considerando a magnitude do projeto, o impacto na região e o potencial dano a toda a população. Pela proposta da prefeitura, vídeos, animações e mudanças rápidas de cor serão proibidas. A publicidade poderá ocupar no máximo 30% do tempo de exibição dos telões. O restante será de mensagens institucionais. A previsão é de que os painéis entrem em operação em setembro, juntamente com o fechamento para os veículos no final de semana. E nesse período, serão montados 4 palcos para apresentações musicais. A decisão da Justiça proíbe o início de qualquer obra para a instalação dos painéis de LED em 4 prédios no eixo das avenidas, repito, Ipiranga e São João. A Prefeitura de São Paulo informou que a Procuradoria-Geral do município ainda não foi notificada da decisão e, assim que for comunicada, estudará as medidas cabíveis. São 5:18.
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0: Vamos para a agenda do dia. Eu te conto o que está programado para acontecer hoje, nessa quinta-feira, 28 de maio de 2026. O dia começa com repercussão envolvendo o senador Flávio Bolsonaro, pré-candidato do PL à presidência da República, que volta ao Brasil nessa quinta, depois daquela série de reuniões nos Estados Unidos, comentei agora há pouco, em meio aos desdobramentos da crise envolvendo Daniel Vorkaro. Em Washington, Flávio se encontrou ontem com o vice-presidente americano J.D. Vance e com o secretário de Estado Marco Rubio. Segundo o senador, J.D. Vance demonstrou preocupação com temas ligados à liberdade de expressão no Brasil e à segurança da imprensa brasileira. Já Marco Rubio teria sinalizado apoio ao pedido que o PCC e o Comando Vermelho sejam classificados pelos Estados Unidos como organização terrorista estrangeira. As agendas de ontem aconteceram um dia depois de Flávio Bolsonaro ter sido recebido pelo presidente Donald Trump na Casa Branca. Aqui no Brasil, no Supremo Tribunal Federal, uma nova rodada de negociações está marcada para as 10 horas da manhã sobre a tentativa de capitalização do Banco de Brasília, o BRB. A reunião deve fechar os últimos detalhes de um acordo que vem sendo costurado para viabilizar a operação. O tema é acompanhado de perto pelo mercado financeiro, pelo governo do Distrito Federal, o BRB, envolvido diretamente aí na crise do Master, já que foi usado para tentar conter todo o rombo financeiro das movimentações de Daniel Vorcaro. Também no STF, continua no radar o julgamento das ações que questionam as mudanças feitas na lei da ficha limpa. Até agora, o placar está em 2-0 pela inconstitucionalidade das alterações aprovadas pelo Congresso. O caso tem impacto direto sobre regras eleitorais e pode mexer no cenário político para as eleições desse e dos próximos anos. Na economia, o destaque de hoje vai ser a divulgação dos números do desemprego no país. O IBGE publica às 9 horas a taxa de desocupação referente ao trimestre encerrado em abril. Na última divulgação, o índice subiu para 6,1% no trimestre encerrado em março, mas ainda assim manteve o menor patamar da série histórica para esse período do ano. O mercado acompanha os dados para medir, né, o ritmo da atividade econômica e os efeitos sobre a renda e sobre o consumo. Ainda na área econômica, o Tesouro Nacional divulga hoje o resultado das contas do governo federal relativas ao mês de abril. Relatório sai às 10 da manhã. E depois vai ter uma entrevista lá também com representantes do Tesouro. A divulgação acontece um dia depois do IBGE anunciar que o IPCA 15 de maio registrou a maior inflação, né, para o mês de maio em 10 anos. Ontem, a prévia da inflação subiu 0,62% na divulgação do IBGE, pressionado principalmente pela alta dos alimentos e da energia. Os números reforçam a expectativa sobre os próximos passos da política econômica, os impactos no custo de vida da população nesse contexto de alta do petróleo e de guerra no mercado internacional. De guerra internacional. No cenário internacional, sobre a guerra, aumentam as atenções também hoje para a atenção no Oriente Médio. Os Estados Unidos realizaram novos ataques contra instalações militares ligadas ao Irã. Segundo informações divulgadas pela agência Reuters, os bombardeios atingiram um alvo que autoridades americanas classificavam como ameaça às tropas do país e ao tráfego no Estreito de Hormuz, que é aquela rota estratégica para o petróleo, né? Apesar disso, o governo iraniano afirmou considerar improvável uma retomada da guerra com os Estados Unidos. A Guarda Revolucionária disse que a fraqueza dos adversários reduz as chances de novos confrontos. Estamos atentos também a esse assunto no dia de hoje. 5:22.
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0: Jade Ramos está chegando com a previsão do tempo completa para hoje, aqui para você.
15: Na manhã desta quinta-feira, o destaque é para o frio intenso na região sul do país e com chance de geadas isoladas em áreas da Serra Gaúcha e no interior catarinense nas primeiras horas do dia. Já no sudeste, a circulação marítima mantém o dia mais nublado e com chance de chuvas mais fracas e isoladas no litoral de São Paulo e no Rio de Janeiro, além do litoral norte do Espírito Santo. Enquanto no centro-oeste, amanhã terá o tempo firme com predomínio de sol na maior parte da região. E as mínimas alcançam os 17 graus em Brasília e 22 graus em Cuiabá. Já no Nordeste, a umidade do oceano também favorece chuvas no litoral do Rio Grande do Norte, em Pernambuco e Salvador. E também chove no norte do Maranhão, no Piauí e no Ceará. E no norte do país, a zona de convergência intertropical segue provocando pancadas de chuva frequentes entre Roraima, Amapá, Amazonas e no norte do Pará. Jade Ramos, da Clima Tempo, para a CBN.
0: Futebol, dois times brasileiros entram em campo hoje pela última rodada da fase de grupos da Libertadores. O Palmeiras recebe o Júnior Barranquilla da Colômbia e o Cruzeiro joga contra o Barcelona de Guayaquil. Ontem, na mesma Libertadores, o Fluminense venceu o Deportivo La Guaira da Venezuela por 3-1 e conseguiu se classificar para as oitavas de final. O Corinthians perdeu por 2-0 para o Platense da Argentina, mas já tinha garantido a sua vaga. Sul-Americana, o Atlético Mineiro ontem jogou contra o Puerto Cabello e venceu por por 1-0, avançou para as oitavas. Botafogo ganhou do Caracas, fora de casa, 3-1, assegurou a melhor campanha geral na competição. O Vasco bateu o Barracas da Argentina, 3-0 em São Januário, vai disputar os playoffs para chegar às oitavas. Na mesma condição está o Bragantino, que venceu o Carabobo da Venezuela por 2-0. Agora as competições do futebol sul-americano param, né? Para a Copa do Mundo. E por falar em Copa do Mundo, seleção brasileira está na Granja Comari. Técnico Carlo Ancelotti vai comandar hoje o segundo treino pela manhã. O elenco continua passando por uma extensa bateria de exames clínicos e físicos, além dos primeiros treinamentos do técnico italiano. Ontem, como já era previsto, Neymar não participou, né? Ele se recupera daquele edema na panturrilha, foi inclusive fazer exames numa clínica lá em Teresópolis. Seleção viaja no sábado para o Rio de Janeiro para jogar no domingo, mas mistoso contra a equipe do Panamá no estádio do Maracanã. Todo mundo é Brasil. E faltam duas semanas, tá? Contagem regressiva, viu? 15 dias pra começar a Copa do Mundo, Ana Luísa.
1: Para as minhas férias também.
0: Ah, você tirou férias pra assistir a Copa do Mundo, né? Tô
1: e
0: sabendo.
1: Pra curtir festa junina.
0: Muito bem. Vamos às manchetes dos jornais?
1: Vambora.
0: Hoje os jornais estão recheados, né? Muitos assuntos importantes. As capas dessa quinta-feira você confere na nossa transmissão no YouTube do Globoplay, com imagens, começando pelo Globo. A notícia principal do Jornal Globo é o assunto que a Ana Luísa vai compartilhar aqui com os nossos ouvintes. Novas revelações sobre a relação de Daniel Vorcaro também com o ex-governador do Rio de Janeiro, né? Cláudio Castro. A Polícia Federal listou encontros entre os dois e aportes, antes do aporte bilionário, né, do governo do Rio de Janeiro no Rio Previdência, do Rio Previdência no Master, com direito até a degustação de uísque, Ana Luísa.
1: Foram 8 ocasiões, Fred, em que os dois estiveram juntos no Rio, em São Paulo e em Nova York, de maio de 2023 a maio de 2024. Os agentes da PF concluíram a parte do conteúdo extraído do celular de Vorcaro que os investigados mantinham laços de amizade. O material mostra que Vorcaro convidou Castro no dia 14 de maio de 2024 para uma degustação exclusiva de uísque em Nova York. Segundo a PF, esse evento, que é restrito a 10 pessoas, custou o equivalente a mais de 5 milhões de reais. No dia seguinte, o Rio Previdência adquiriu 80 milhões em letras financeiras do Master. Na ocasião, Vorcaro escreveu ao então governador do Rio e o convidou para um evento pequeno, degustação de uísque, que seria no The Carnegie Club, bar ali nas imediações do Central Park, em Manhattan. Castro, depois de perguntar que horas e onde, recebeu o endereço do evento e confirmou presença. O primeiro contato mapeado aí entre os dois foi em 12 de maio de 2023, quando o então governador enviou ao banqueiro uma mensagem com o próprio nome, aparentemente ali para confirmar a identidade ou facilitar o reconhecimento do contato, de acordo com a PF. Na sequência, o dono do Master mandou para Castro o endereço de um restaurante, Fred, lá em Nova York, conhecido por preparar bifes folheados a ouro, que custam cerca de 9 mil reais cada. A troca de mensagens também aponta que, antes de um novo encontro, em março de 2024, Vorcaro procurou levantar informações com o assessor sobre as aquisições de papéis do Master feitas por órgãos do governo estadual. No dia 4 de março, Vorcaro questionou quanto o fundo do Rio tem conosco e recebeu em resposta os valores aportados até então pelo Rio Previdência e também pela SEDAI. Ao todo, os aportes do Rio Previdência no Banco Master totalizaram cerca de 3 bilhões de reais. E Fred, o Globo também destaca que aquela cobertura de 3 milhões e meio ali de Cláudio Castro num condomínio Península na Barra da Tijuca, onde ele mora e onde foi alvo da PF aí duas vezes nos últimos 11 dias, foi comprada pela empresa do ex-secretário Mauro Farias, uma empresa que foi criada 2 meses antes. O imóvel pertence à J3 Real Estate, cujo sócio, Mauro Farias, comandou a pasta de transformação digital e também atuou em empresa que recebeu recursos da campanha de Castro em 2022. Eu não tenho laços de amizade assim que me dão um bife folhado a ouro, Fred.
0: É, toda essa farra, né? Bife de ouro, uísque importado, tudo isso custeado, bancado com dinheiro do servidor aposentado do Rio de Janeiro. Uma farra sem limites. Vamos à Folha de São Paulo?
1: Na tela.
0: Folha de São Paulo traz como um dos destaques da capa da primeira página, você está vendo aí na nossa transmissão com imagens, a mudança no YouTube para ampliar a identificação de vídeos gerados por inteligência artificial, Ana Luísa.
1: E nos casos de conteúdos realistas, Fred, a plataforma vai aplicar de modo automático rótulos identificando que o conteúdo emprega esse tipo de tecnologia. Até então, a regra principal da empresa, que está em vigor desde 2024, era baseada na informação prestada pelo próprio usuário, que nem sempre era feito. Para esse tipo de conteúdo mais realista usando inteligência artificial, o YouTube também afirmou que vai posicionar o aviso de que se trata de material produzido por IA num local de maior destaque do que vinha fazendo até então, já para conteúdos feitos com IA, mas considerados ali pela empresa como irrealistas, animados ou levemente alterados, esse rótulo vai seguir no campo da descrição do vídeo e, portanto, com menos visibilidade. No caso aqui brasileiro, essas regras dialogam diretamente com normas estabelecidas pelo Tribunal Superior Eleitoral sobre propaganda eleitoral e conteúdo político nas redes. Em 2024, o TSE já tinha previsto que era obrigatória na propaganda eleitoral a rotulagem dos conteúdos, e nesse ano também foi incluída a responsabilização solidária das redes sociais caso não removam conteúdos considerados de risco, Fred.
0: Bom, aí na capa da Folha de São Paulo, ali embaixo, a foto principal, primeiro treinamento da seleção na Granja Comari do técnico Ancelotti, só me corrigindo, 14 dias para a Copa do Mundo, tá? Não são 15, não. 14 dias, tá mais perto do que a gente imaginava.
1: Considerando o fuso horário, em alguns lugares são 13 dias, 15 dias, tá tudo certo, 2 semanas.
0: Vamos pra capa do Estadão?
1: Na tela também.
0: O Estadão hoje traz, na primeira página, os dados divulgados pelo Map Biomas, que apontam queda no desmatamento no país, mas a área ainda equivalente à perda de 17 parques ibirapueras por dia de vegetação nativa, ou seja, reduziu, mas ainda é um desmatamento muito significativo.
1: É, caiu 21% no Brasil no ano passado, segundo o relatório anual do desmatamento. Essa devastação foi reduzida em todos os biomas, incluindo os mais desmatados, diminuiu 17% no Cerrado, bioma com maior área perdida, 23,5% na Amazônia em relação a 2024. Juntos, os dois biomas foram responsáveis por mais de 84% de toda a área desmatada no país no ano passado. A maior redução proporcional na área desmatada ficou por conta do Pantanal, com queda de quase 50% em relação a 2024. O total de vegetação nativa perdida pelo país em 2025, de pouco mais ali de 980 mil hectares, foi o menor registrado pelo monitoramento em 7 anos. Apesar disso, como você disse, Fred, mais da metade do total se concentrou no Cerrado, que é o bioma mais desmatado pelo terceiro ano consecutivo. Na Amazônia, cerca de 5 árvores por segundo foram perdidas. Em nota, o Ministério do Meio Ambiente afirmou que a queda no desmatamento é resultado da implementação dos planos de ação para prevenção e controle do desmatamento e das queimadas, que pela primeira vez existem para todos os biomas brasileiros. A pasta também destacou a intensificação das ações de fiscalização ambiental e as novas normas para acesso a crédito rural no país. Fred.
0: Esses assuntos você confere nos jornais, nas bancas de todo o país nessa quinta-feira. Valeu, Ana Luísa.
1: Valeu.
0: 5h33, repórter CBN, primeiras notícias, volta já.
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0: quinta-feira, 28 de maio de 2026. O presidente Lula comemorou a aprovação da proposta do fim da escala 6x1 pela Câmara dos Deputados. Nas redes sociais, o petista disse que a decisão é uma conquista histórica e civilizatória e que vai continuar trabalhando pela aprovação no Senado. Ele agradeceu ao presidente da Câmara, Hugo Mota, e aos parlamentares que formaram maioria para passar o texto. A Polícia Federal está fazendo novas investigações sobre o escândalo do BRB. Desta vez, são apuradas irregularidades em relação ao crédito consignado. O principal investigado é o Crédito Sexta, cartão de benefício oferecido a servidores públicos, aposentados e pensionistas. A operação, iniciada na Bahia, é apontada por investigadores como elo de aproximação entre Daniel Vorcaro e o sócio Augusto Lima. A seleção brasileira realizou nesta quarta-feira o primeiro treino com os convocados para a Copa do Mundo. A atividade aconteceu a portões fechados na Granja Comari. Neymar não participou. O santista se recupera de edema na panturrilha direita e foi encaminhado a uma clínica particular para realizar exames de imagem. Outro jogador que não foi a campo foi Danilo, do Flamengo, que jogou por 90 minutos contra o Cusco na terça pela Libertadores. Não estão presentes Gabriel Magalhães, Marquinhos e Gabriel Martinelli. Eles estão envolvidos na final da Liga dos Campeões entre Arsenal e Paris Saint-Germain no sábado. Horário de Brasília, 5h35.
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1: De volta agora com o noticiário internacional em destaque aqui no CBN Primeiras Notícias. Em 3 minutinhos, Fernando Andrade faz um resumo do que é mais importante hoje para você.
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2: Olá, seja bem-vindo ao Mundo em 3 minutos. Enquanto nenhum acordo é efetivamente fechado entre Estados Unidos e Irã, vamos olhar para um outro fronte de guerra que acontece no sul do Líbano, onde não há cessar-fogo nenhum. Agora Israel declarou que uma nova faixa do sul do Líbano é uma zona de combate contra o Hezbollah. Ao todo foram 9 alertas de evacuação nas últimas 24 horas. Basicamente, a mensagem para a população de lá foi: moradores do sul do Líbano, evacuem para o norte do rio Zarani, já que todas as áreas ao sul do rio são consideradas zona de combate. Essa é a maior ordem de evacuação desde a trégua, que foi anunciada, mas nunca funcionou, foi anunciada em 17 de abril. E a gente sempre fala aqui do rio Litani, que os moradores ao sul do rio Litani foram expulsos de suas casas, mas o Zarani, ele corre de leste a oeste, cerca de 40 quilômetros ao norte da fronteira entre Israel e Líbano. E o território libanês ao sul dele cobre cerca de 2.000 quilômetros quadrados. Então, se juntar tudo, a gente está falando de 14% do território libanês. Vimos nas últimas horas milhares de pessoas fugindo para o norte em direção à cidade portuária de Sidon, que já abriga outros milhares de deslocados da região do Litani. No total, já são mais de 1.200.000 libaneses deslocados. Mais de 3.200 foram mortos. Israel culpa o Hezbollah de violar o cessar-fogo. Agora a gente vai falar sobre o fim do mais longo apagão de internet da história do Irã. Imagina, uma população de cerca de 90 milhões de pessoas ficou 88 dias sem acesso à rede. A informação agora é de que 41% do tráfego de internet do país foi restabelecido. Eles até tinham acesso a uma internet doméstica bem limitada, com aplicativos supervisionados pelo regime. Teve uma reportagem do New York Times que ouviu várias pessoas, todos pedem para não serem identificadas, e dizem que não foi apenas um desastre econômico, mas também uma forma de tortura psicológica. Por quê? Porque as únicas notícias disponíveis para eles eram as autorizadas pelo governo iraniano. E as únicas plataformas para se comunicar com familiares ou amigos dentro do país eram monitoradas. Mas veja só, nem todo mundo ficou nesse apagão. Durante vários meses, muitos funcionários do governo ou integrantes da elite iraniana tiveram acesso liberado à internet por meio do que eles chamavam de white listing, ou seja, uma lista branca de uma autorização especial. Esse foi o terceiro apagão de internet em um ano no Irã. Nós tivemos um em junho do ano passado, na Guerra dos 12 Dias, quando Estados Unidos e Israel atacaram bases nucleares do Irã. Tivemos outro em janeiro, quando aconteceram os protestos contra o governo, protestos estes que foram reprimidos violentamente. Mundo em 3 minutos. Até amanhã.
1: Valeu, Fernando Andrade. 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5:39, em frente com o CBN Primeiras Notícias, é hora de dar bom dia para quem tá chegando agora na nossa audiência, nossa segunda chamada, muita gente chegando e se juntando aqui no time do PN, e de passear pelo Brasil, né, Ana Luísa Barreto? Vamos acordando, tá na hora de acordar, já são 5:40 já.
3: Já passou da hora, viu, Frederico Goulart, da galera acordar, se preparar, esticar a coluna e esticar as costas para ir pro trabalho.
1: Pra quem não sabe, hoje é o dia do hambúrguer, esse vai ser o nosso de jejum, acabando aqui o Primeiras Notícias, né? Já vamos arrumar um hambúrguer pra começar no
3: Será
1: clima.
3: Será que já tem?
1: Dia, a gente
3: essa
1: acha.
3: Hora?
1: A gente acha. E hoje é o dia de mais o quê? Ah, é dia de já entrar no climinha da sexta-feira.
3: Hoje é pré-sexta.
1: É o pré-sexta.
3: É um perigo.
1: Como é que você tá acordando aí? Conta pra gente. Lembrando que estamos lá com o canal aberto no chat, no YouTube, no WhatsApp 21 997 642381, 997 642381. Começando por Brasília, nosso giro, né? Capital
3: Bora
1: Federal,
3: lá.
1: 17 graus é a temperatura de momento, 25 é a máxima do dia, céu nublado, estamos vendo aí as imagens ao vivo dessa Brasília ainda adormecida, bem
3: escura,
1: né? Bem escura. Lá em Brasília, sabe que o nosso o nosso ritmo de Copa do Mundo aqui também já começou, a gente tá embalado. Eu particularmente, né, Ana Luísa?
3: Você tá.
1: Você um pouquinho, né?
3: Eu
1: Reginaldo,
3: sou...
1: ele bota sempre aquela musiquinha e a trilha da Copa do Mundo, olha aí, ó. Só que quem não tá muito empolgado é um síndico de um condomínio lá do Distrito Federal, lá em Brasília. Ele resolveu multar um grupo de moradores que decidiu pintar a rua.
3: Problemão, hein?
1: No Brasil, que é uma tradição nossa aqui, né? Só que o síndico não gostou. E quem vai contar pra gente é a Marina Dantas. Vamos ver.
4: Seis moradores do condomínio Alto da Boa Vista, em Sobradinho, foram multados por pintarem uma rua do residencial em comemoração à Copa do Mundo. Com a ajuda de cerca de 40 pessoas, a rua foi pintada de verde e amarelo há duas semanas. A notificação, enviada aos moradores uma semana depois da pintura, cita um artigo do Código Civil que afirma que é dever do condômino não alterar a forma e cor da fachada, das partes e esquadrias externas. Como não retiraram a pintura, como determinou o condomínio, os moradores foram multados em R$330, valor que dobra a cada dia de não pagamento. Daniel Giacchini, um dos moradores multados, criticou a decisão e disse que nenhum impedimento do tipo existe no regimento do condomínio.
5: Nós sempre enfeitamos o condomínio para festas juninas, para o Natal, para o Carnaval. Nós sempre fizemos ações nesse sentido. Inclusive a própria administração sempre enfeitou o condomínio para o Natal. Eles fazem aqui o Natal Luz. Então é um costume.
4: O síndico do condomínio, Tony Pimentel, alega que o residencial não é contra manifestações culturais, mas que a pintura da rua exige uma permissão prévia da administração do condomínio.
6: Ocorre que num condomínio nós temos regras e as pessoas, por mais que seja uma manifestação cultural, as pessoas não podem fazer sem autorização. Em momento algum foi consultado a administração sobre a pintura da rua e esse não consultar gerou um mal-estar. Por quê? No momento que eles estavam pintando a rua, eu já tinha moradores me enviando mensagem perguntando o que a administração iria fazer.
4: Agora, os moradores pretendem recorrer ao judiciário para tentar anular a aplicação da penalidade de multa.
1: Tá certo que o que é combinado não sai caro, né? Então, quer dizer, se os moradores fizeram isso, tinham que ter avisado antes pra esse síndico, pra direção ali do condomínio. Mas faltou um pouquinho de espírito esportivo aí, né, gente? Pelo amor de Deus. Copa do Mundo, o clima é outro, né, Ana Luísa?
3: Enfim, eu não tenho advogado pra dizer o que eu acho que eu disse aqui, não. Mas, poxa, é só pintando um asfaltinho, né? Uma felicidade. Mas as micro felicidades do nosso dia a dia, né,
1: Fred? Depois passa ali uma tinta branca, resolve, pronto.
3: Isso, a gente racha qualquer coisa também com os condôminos, não tem problema, sabe?
1: Vamos seguir agora pra Vitória, Espírito Santo?
3: Por lá também.
1: Também deu treta, hein? Hoje aqui a gente tá naquele nível treta hard.
3: Tá meio provocador.
1: Ó, 22 graus é a temperatura, 27 é a máxima do dia.
3: Bem estamos nublado.
1: Lá na capital capixaba, imagens ao vivo aí de Vitória. E lá a história que a Júlia Afonso vai contar pra gente é a seguinte: um padre que deu uma bronca ali nos fiéis que estavam na igreja, porque eles estavam jogando lixo no chão. Ele falou: aqui igreja não é cinema, meu amigo. Aqui tem que ter regra, né? Tem que ter zelo. Vamos ouvir essa história. Júlia Afonso, bom dia.
7: Oi, Fred, bom dia para você e para os ouvintes. Um padre do Espírito Santo mostrou nas redes sociais a sujeira deixada no chão de uma igreja na cidade de Cariacica, na Grande Vitória, após uma celebração. Entre os resíduos, tinha restos de pipoca, copos e garrafas plásticas. Ao filmar a cena, o padre Anderson Gomes fez um alerta, dizendo que igreja não é cinema.
8: O pessoal entra para as missas com um pacote de pipoca. Uma coisa é uma criança que precisa

0: né? Tá certo.
1: Tá padre. Certíssimo, gente. Você vai pra missa pra você ficar comendo?
0: Não é a sala da sua casa, né?
1: Se na sala da sua casa você deixa pipoca, sujeira, aí o problema é totalmente seu. Mas assim, na missa, em qualquer ambiente de trabalho, né, também, né, assim, na rua, na praia, é o mínimo de educação mesmo que a gente espera das pessoas.
0: Ele, é isso.
1: Ele tá certíssimo.
0: Tá certo.
1: É.
0: E tenho dito. Ana Luísa, agora vamos pra onde?
1: Belo Horizonte?
0: Belo Horizonte, Lila Vati Oliveira tá chegando. A Lila Vati Oliveira vai nos contar detalhes a respeito da nova fase do processo contra a empresa alemã responsável pelo laudo de estabilidade da barragem de Brumadinho, ainda consequências do rompimento em Brumadinho. E agora em Minas a gente tá amanhecendo com 16 graus, 27 a máxima. E hoje o céu tá limpo, poucas nuvens.
1: Sim.
0: Já tá amanhecendo aí em Belo Horizonte. Um dia bonito vem pela frente. Conta os detalhes dessa história, Lila Vati, bom dia.
2: Olá, Fred, muito bom dia para você e também para o ouvinte que nos acompanha. O Tribunal de Munique, na Alemanha, iniciou uma nova fase do processo movido contra a TUV Sud por 1.400 atingidos pelo rompimento da barragem de Brumadinho. As vítimas cobram mais de 3 bilhões de reais em indenizações pela consultoria alemã, responsável pelo laudo de estabilidade do reservatório de rejeitos da Vale, que se rompeu em 2019 e matou 270 pessoas. Os municípios de Brumadinho e Mário Campos, impactados pelo desastre, também estão entre os autores da ação. O caso está atualmente na fase de definição de responsabilidade. Nas audiências realizadas até esta quinta-feira, os representantes dos atingidos e a defesa da consultoria vão esclarecer pontos levantados por um especialista em direito brasileiro. O profissional foi nomeado pela justiça alemã em 2023 e emitiu um parecer técnico sobre o caso. A expectativa é que as próximas fases sejam dedicadas à produção de prova testemunhal, incluindo depoimentos de executivos da TUV Sud, para a justiça local definir se a empresa teve responsabilidade no desastre. Esse processo, Fred, tramita no Tribunal Regional de Munique desde 2019, mas a legislação material aplicada ao caso é brasileira, conforme previsto pela legislação europeia para ações envolvendo danos ocorridos em outros países. Em nota, a TUV Sud afirmou que o rompimento foi uma grande tragédia. A empresa declarou ainda que não tem responsabilidade legal pelo desastre e que a emissão das declarações de estabilidade foi legítima e em conformidade com a legislação aplicável e padrões técnicos. No Brasil, o rompimento da barragem de Brumadinho gerou um acordo de reparação de 37 bilhões de reais firmado entre o governo de Minas, instituições de justiça e a Vale, responsável pela barragem. Na esfera criminal, 16 pessoas, entre ex-executivos e funcionários da Vale e da TUV Sud, são réus por 270 homicídios e crimes ambientais pelo vazamento de mais de 13 milhões de metros cúbicos de rejeitos no Rio Paraopeba. As duas empresas também respondem pela degradação ambiental. Fred, uma ótima quinta-feira a todos.
0: Valeu, Lila Vati. De Minas, vamos agora para o Rio de Janeiro. São 5:48 já no Rio, 21 graus a temperatura de momento. A máxima hoje cai um pouquinho, 24, 25. Hoje não vai passar disso. Céu nublado, ainda bem escuro. As imagens ao vivo são da praia de Copacabana. E a Ana Paula Jalme está aqui para trazer os principais assuntos hoje no Noticiário do Rio. Tudo bem, Ana Paula? Bom dia para você.
3: Tudo bem, Fred. Bom dia para você. Bom dia também para o nosso ouvinte. Fred, hoje a gente acompanha as investigações sobre a morte de dois pedreiros em São Gonçalo, aqui na região metropolitana do Rio. O Marcelo da Cruz Silva, de 41 anos, e o Edivan Felipe de Assis, de 46, foram baleados ontem por policiais militares que teriam confundido as ferramentas de obra deles com fuzis. A PM afastou já esses agentes das ruas, abriu uma apuração para poder checar as circunstâncias desse fato. Os moradores dizem que eles estavam indo para o trabalho numa moto quando foram atingidos ali na região da comunidade de Jardim Catarina. E os policiais não teriam dado ordem de parada. Um dos homens era dono de um bar da região, teria ido ajudar o amigo como servente de pedreiro para complementar a renda dele. Em protesto ontem pela manhã, moradores fecharam a BR-101 na altura do quilômetro 306, né, sentido Rio, incendiaram pneus. A pista ficou fechada por mais de uma hora. A PM usou balas de borracha para poder dispersar a manifestação. Unidades de saúde, escolas também no bairro tiveram funcionamento afetado. Os policiais ontem estavam dando apoio a uma operadora de telefonia na

0: hora dessa ocorrência, a Polícia Civil disse que as armas desses policiais foram apreendidas e também já pediram as imagens das câmeras corporais para fazer a perícia, Fred. E outro caso que a gente acompanha também hoje, claro, é o quarto dia do julgamento do caso Henri Borel. Ontem foram muitos confrontos entre a defesa e a acusação no plenário. O psiquiatra Rafael Bernardon disse que o Jairinho tinha prazer em infligir dor em crianças, gerou protestos da defesa. A médica Maria Cristina Souza disse, relatou, né, tentativas de reanimação do Henri, também a reação de choque da Monique, sabendo da morte do filho. A sessão vai ser retomada daqui a pouco por volta de 9 horas da manhã. A gente acompanha tudo aqui, Fred.
1: Nossa equipe vai estar atenta a mais um dia de julgamento e os destaques do Rio de Janeiro. Quem trouxe para você foi a Ana Paula Jalme. Obrigado, Ana Paula. São 5h50. São Paulo agora, nossa próxima parada, 13 graus, 20 a máxima do dia. O dia tá começando hoje com o céu parcialmente nublado. Você tá vendo as imagens ao vivo ainda de um amanhecer bem escuro, um dia começando bem escuro em São Paulo. Ainda não pintou o sol aí no horizonte de São Paulo. Quem pintou aqui no horizonte do Primeiras Notícias, direto de São Paulo, é o Matheus de Souza, também destacando o noticiário policial nessa quinta-feira. Não é isso, Matheus? Bom dia.
2: Bom dia, Fred. Bom dia também a você, ouvinte do CBN Primeiras Notícias. Aqui em São Paulo, a gente acompanha a investigação de mais um caso de violência no bairro de Pinheiros, na Zona Oeste. Um homem de 24 anos foi baleado ontem de madrugada durante um assalto no bairro que é o mais monitorado por câmeras na cidade. O sistema de monitoramento da prefeitura tem ao todo 50 mil equipamentos e quase 8 mil estão somente no bairro de Pinheiros. É quase o mesmo número do que tem toda a Zona Leste, que é a região mais populosa da cidade. O crime foi filmado por uma dessas câmeras, mas isso não impediu a ação dos bandidos. O jovem reagiu e foi atingido por 3 tiros. Ele está internado em estado grave no Hospital das Clínicas. Antes desse roubo, os mesmos criminosos já tinham feito outras vítimas na região. Depois da repercussão de mais esse caso, a Polícia Militar iniciou uma operação em Pinheiros com a distribuição de 70 policiais pelas ruas do bairro. O comandante da operação disse ao nosso repórter Guilherme Marconi que ela já estava prevista, mas admitiu que a data foi antecipada por causa do assalto de grande repercussão. Até agora, nenhum dos criminosos foi preso. Nos 3 primeiros meses do ano, os ladrões já levaram mais de 37 mil celulares das vítimas em toda a cidade e nenhum outro bairro teve número maior do que o de Pinheiros, com 2.200 celulares parando nas mãos dos criminosos. Esse é o destaque dessa quinta-feira aqui em São Paulo. Fred, um bom dia para você e um bom dia para o ouvinte do CBN Primeiras Notícias.
1: Bom dia, Matheus. São 5h53 agora.
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1: Nosso giro com as notícias do dia termina com as informações do campo. Cassiano Ribeiro, bom dia para você.
4: Bom dia, Fred. Bom dia para você, ouvinte. Ontem, a ABMAC, Associação Brasileira da Indústria de Máquinas e Equipamentos, trouxe os dados de vendas do setor no mês de abril. E, mais uma vez, o resultado foi negativo. De acordo com o levantamento, a receita líquida das empresas somou 4 bilhões e 200 milhões de reais em abril, uma queda de 22%, mais de 22%, na comparação com o mesmo mês do ano passado. No acumulado deste ano, o recuo também é grande, de 2 dígitos, já chega a 18%. O dado considera vendas internas e externas, mas o pior desempenho é no mercado brasileiro mesmo. Só as vendas de tratores, para ter uma ideia, as vendas para o produtor rural recuaram mais de 4% no mês, ao todo 3.600 unidades foram comercializadas. Já o mercado de colheitadeiras teve uma retração ainda maior, superior a 33%. O comércio exterior, por outro lado, trouxe algum alívio para a indústria. As exportações de máquinas agrícolas cresceram quase 19% em abril, com destaque para os tratores, que cresceram 54%, enquanto as exportações de colheitadeiras subiram 50%. Segundo Pedro Estevão Bastos, presidente da Câmara Setorial de Máquinas e Implementos Agrícolas da ABMAC, o cenário é pressionado por dólar e também pelos juros elevados, além da inadimplência e também pela redução da margem do produtor rural. De acordo com ele, muitos agricultores brasileiros estão priorizando o custeio da safra, da próxima safra, e adiando investimentos em renovação de máquinas. Mas um dos recados mais importantes da indústria é com relação ao futuro do comércio neste ano. Ainda não há uma nova projeção oficial, o setor espera pelo novo plano safra, que normalmente sai entre fim de junho e início de julho, mas o fato é que a estimativa de queda de 8% prevista inicialmente para este ano não deve se confirmar. O tombo deve ser maior que esse e a gente só vai saber mesmo no decorrer dos próximos 2 meses, pelo menos, que é quando já teremos aí um sinal melhor depois da divulgação do plano safra. Outras informações estão em globorural.com.br. Eu volto amanhã. Boa quinta-feira para você.
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5: O Departamento Jurídico da Faesp alerta o produtor rural sobre o prazo final do Imposto de Renda 2026, referente ao ano base 2025. A isenção para rendas de até R$5.000 já está em vigor. Ainda assim, quem se enquadra nas regras do Imposto de Renda deve entregar a declaração normalmente, especialmente quando houve movimentação na atividade ao longo do ano. No momento do preenchimento, é importante usar o programa da Receita Federal. O serviço Meu Imposto de Renda não é indicado para atividade rural. Vale lembrar que informações declaradas e bancárias são cruzadas automaticamente. Qualquer divergência pode levar à fiscalização. O prazo termina na sexta-feira, 29 de maio. 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
2: Bom dia a você, ouvinte da Rádio CBN. Meu nome é Matheus de Souza. A gente vai falar de trânsito agora, porque são 5h57 e nós estamos em São Paulo, né? O destaque agora é para a marginal do Rio Tietê, no sentido Castelo Branco, com muita lentidão entre a ponte do Aricanduva e a ponte do Tatuapé. Na rodovia Raposo Tavares, sentido marginal do Rio Pinheiros, congestionamento entre a Avenida Ministro Laudo Ferreira de Camargo até a Rua Sapetuba, aqui no Butantã. Na zona sul da cidade, a estrada de Itapecerica para em vários trechos no sentido marginal do Pinheiros, entre a Avenida Carlos Lacerda e a Giovanni Gronk. E na Radial Leste, tudo parado entre a Praça de Vinolândia e o cruzamento com a Avenida Doutor Bernardino Brino Fonseca de Carvalho. Também tem problemas entre as estações Tatuapé e Belém da linha vermelha. Você, ouvinte da CBN, que encontra problema nas ruas, no metrô, até no ar e na água, se tiver problema, você pode mandar mensagem pra gente pelo número 99911-9981. São 5h58.
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1: Já já começa o Jornal da CBN com Milton Jung e Cássia Godoy. Estão por aí, tudo bem? Bom dia.
6: Bom dia para você, Fred. Bom dia, Cássia. Bom dia, ouvintes.
7: Bom dia, Fred. Bom dia, Milton. Bom dia, ouvintes.
1: Ó, os moradores de um condomínio em Brasília se juntaram, compraram tinta verde e amarela, pintaram as ruas internas desse prédio, só que não avisaram o síndico. Contamos essa história agora há pouco aqui no Primeiras Notícias. Aí eles pensaram, ah, festa junina, Natal, todo mundo faz a decoração, por que que não pode na Copa do Mundo, né? Só que o síndico, que provavelmente não tá muito aí no clima, né? Da Copa, do Hexa, ele decidiu que não podia, multou todo mundo, R$330 é o valor da multa para esses moradores, e acabou com a brincadeira, acabou com a festa. Você sabe que eu sou suspeito, né, Milton? Eu me empolgo com esse negócio de Copa do Mundo. Então,
6: não é que você é suspeito.
1: Já dei a minha opinião. Agora quero
6: não é você. Que você é suspeito. Muito provavelmente foi você que aprontou essa no condomínio. Você está trazendo essa historinha
1: é lá em Brasília,
6: aqui
1: é lá em
6: com outros personagens. Você já pintou a rua da sua casa, do seu condomínio?
1: Eu tentei puxar um movimento. Tentei puxar um movimento, mas não teve adesão por enquanto, não.
6: Aí vou eu falar aqui em favor do síndico, porque não cabe ao síndico ser a favor ou ser contra a Copa do Mundo, tá entusiasmado ou não tá entusiasmado. O que cabe ao síndico é cumprir o regulamento interno. Se o regulamento interno exige o que haja uma licença específica para qualquer mudança de fachada, da estética, assim como existe, por exemplo, nos prédios, você não pode simplesmente botar uma faixa lá dizendo Fred bem-vindo, ah, ou botar o bandeirão do seu time lá fora, assim como não pode mudar uma esquadria, por exemplo, porque mexe no padrão. É para isso que serve, é para isso que serve reunião de condomínio, para se discutir esses temas.
1: Aquela que ninguém vai, né?
6: Pois é, leva lá o debate. Será que não seria legal a gente fazer na Copa do Mundo uma decoração? Bom, tem um padrão a ser seguido, faça dessa maneira. Esse é o caminho.
7: Você é um visitante contumaz de reuniões de condomínio, meu Toyong?
6: Não.
7: Eu também não, confesso.
6: Mas ao mesmo tempo eu não fico descumprindo as regras.
7: Claro, não sai
6: nem exigindo,
7: conta própria,
6: criando esse climão no final das contas.
7: Uhum.
6: E o que eu achei curioso, Cássia, é que os moradores estão dizendo o seguinte, que agora eles vão à justiça. E eu já tô pensando aqui na discussão entre Flávio Dino e Alexandre de Moraes sobre se os moradores podem ou não podem pintar
7: a
6: rua.
7: Nossa senhora, vai ter que ir pro pleno, hein?
1: É, eu acho que é só o Brasil engatar em umas duas, três goleadas que esse síndico aí já começa a se empolgar.
7: Bem
1: e
7: pensado.
1: Aí, e aí vai ter que pintar de novo. Beijos pra vocês. Bom
7: até
1: jornal.
7: Mais.
1: Até mais. Milton e Cássia, agora no Jornal da CBN, Primeiras Notícias está terminando. Ana Luísa Barreto, um bom dia pra você, tá bom?
8: Pra nós, Frederico Goulart, até amanhã, que é sexta-feira, beijo.
1: Nosso Reginaldo Pires, Ricardo Garcia aqui no nosso time, boa quinta-feira pra você, tchau.
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0: segunda-feira, 28 de maio de 2026. Uma pesquisa Datafolha apontou que 71% dos brasileiros acreditam não correr risco de demissão ou de ficar sem emprego. 9% veem alguma possibilidade de que isso aconteça, enquanto para 19% o risco é grande. Esses são os melhores números desde 2013. O levantamento foi feito nos últimos dias 12 e 13. Foram 1.312 entrevistados com 16 anos ou mais em todo o Brasil. A margem de erro é de 3 pontos percentuais para mais ou para menos. O julgamento do ex-vereador Jairinho e da professora Monique Medeiros, mãe do menino Henri Borel, chega ao quarto dia. A expectativa é que sejam ouvidos um médico legista e um perito que atuaram nas investigações da morte da criança. Henri tinha 4 anos quando morreu em março de 2021 após ser levado a um hospital. Segundo o laudo do IML, o menino tinha 23 lesões. Um advogado foi denunciado por fraude processual após usar inteligência artificial em um vídeo no julgamento da chacina do Furió, no Ceará. No caso, 11 pessoas foram assassinadas na periferia de Fortaleza. 8 policiais militares foram condenados por participar de crimes naquela noite. Entre eles, um cliente do advogado denunciado. Ele usou o Gemini, a IA do Google, com o objetivo de tentar provar que um carro que aparecia nos vídeos não pertencia ao cliente em questão. No horário de Brasília, 6:03.
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1: Olá, muito bom dia a você. Este é o Jornal da CBN. Eu sou Milton Jung e ao nosso lado está Cássia Godoy. Bom dia, Cássia.
2: Bom dia, Milton. Bom dia aos ouvintes do Jornal da CBN.
1: Fique agora mais bem informado com os destaques desta quinta-feira, 28 de maio de 2026.
3: Está encerrada a votação. Sim, 461, não 19. Está aprovada em segundo turno a proposta de emenda à Constituição. Aprovada.
4: Aprovada!
3: A matéria vai ao Senado Federal.
2: O presidente Lula comemorou a aprovação da PEC que decreta o fim da escala 6x1 e reduz a jornada de trabalho para 40 horas semanais.
1: O texto foi aprovado em dois turnos na Câmara com apoio esmagador. Na primeira etapa foram 472 votos a favor e apenas 22 contra. Na segunda rodada, o placar foi de 461 a 19.
2: Nas redes sociais, o presidente Lula disse que o resultado é uma conquista civilizatória e reforçou que agora o governo vai trabalhar pela aprovação no Senado.
1: O presidente da Câmara, Hugo Mota, destacou que a redução da jornada é promoção da saúde e não vai prejudicar a economia, como alega o setor produtivo.
5: Hoje, esta casa afirma que proteger o tempo humano é também proteger a economia, a saúde, a família e a dignidade das pessoas. A história nos mostra que os avanços civilizatórios sempre enfrentaram resistências. Foi assim quando se decidiu criar a carteira de trabalho. Foi assim quando o país adotou o fim da escravidão. Os contrários diziam que o país não suportaria, mas o Brasil optou pelo avanço, fruto de nossas decisões políticas. E contamos muito, e aqui quero registrar, com o apoio do presidente Lula nessa jornada.
2: O texto aprovado estabelece um cronograma de transição gradual de até 14 meses para que o setor produtivo se adapte à nova realidade.
1: Pelas regras fixadas, a escala 5x2 entra em vigor 60 dias após a promulgação da PEC.
2: Neste mesmo prazo, a jornada cai de 44 para 42 horas semanais. As duas horas restantes serão contadas de forma definitiva ao longo dos 12 meses seguintes.
1: A ampla maioria no placar se refletiu também nas falas do plenário. Dezenas de parlamentares discursaram em defesa do fim da escala 6x1.
6: Hoje é o fim da jornada 6x1.
7: Nós vamos dar um passo importante para que o trabalhador tenha mais tempo para sua família, para sua saúde, para sua vida, para que tenha vida além do trabalho.
8: Chegou a hora do povo brasileiro. Pela primeira vez o parlamento brasileiro faz uma reforma verdadeiramente que influencia na vida do povo.
9: A escala 6x1 é desumana, a escala 6x1 rouba a esperança, rouba a dignidade e é ainda mais perversa as mulheres, as mães, a comunidade jovem que se vê completamente massacrada em uma escala de trabalho que não permite que a pessoa tenha vida. As pessoas precisam trabalhar para viver e não viver para trabalhar.
2: Entre os deputados que votaram contra a redução da jornada de trabalho e o fim da escala 6x1 estão Sérgio Turra, do Progressistas, e Adriana Ventura, do Novo.
10: Essa lei não vai fazer a produtividade aumentar. Resultado vai ser inflação, informalidade, rotatividade.
11: Nós precisamos garantir o emprego formal. Isso é segurança, isso é responsabilidade. Nesse momento, não a PEC do fim da escala 6x1.
1: A PEC agora vai ao Senado, onde o presidente Lula deve negociar pessoalmente a promulgação ainda este ano com Davi Alcolumbre.
2: Para ser aprovado, o texto precisa de, no mínimo, 49 votos em dois turnos.
1: 6h09.
2: O pré-candidato do PL à presidência, Flávio Bolsonaro, retorna hoje ao Brasil depois de uma maratona de compromissos nos Estados Unidos para tentar estancar a crise do escândalo Vorcaro.
1: Ontem, o senador se reuniu em Washington com o vice-presidente J.D. Vance, e com o secretário de Estado Marco Rubio.
2: As reuniões ocorreram um dia após o encontro do pré-candidato com o presidente Donald Trump na Casa Branca.
1: Os bastidores da reunião no Salão Oval revelaram um momento de desconforto para a comitiva do PL.
2: O presidente americano fez elogios públicos ao presidente Lula, repetindo que o atual mandatário brasileiro é uma liderança dinâmica.
1: Diante dos jornalistas, Flávio Bolsonaro tentou minimizar a menção elogiosa de Trump ao seu principal adversário político no Brasil.
4: Na verdade, de separar quem é Flávio de quem é Lula, só isso, assim, nesse contexto.
12: Ele elogiou que ele
2: uma liderança dinâmica.
1: Diante dos jornalistas, Flávio Bolsonaro tentou minimizar a menção elogiosa de Trump ao seu principal adversário político no Brasil.
4: Na verdade, de separar quem é Flávio de quem é Lula, só isso, esse nesse contexto.
12: Ele elogiou que ele
4: mostrando, mostrando que eu sou completamente diferente dele, só isso.
13: Vamos falar depois.
4: Mas houve um elogio, não, senador? Não.
2: Enquanto o Flávio tenta virar a página, novas mensagens de WhatsApp divulgadas pelo portal The Intercept Brasil revelam que o ex-deputado Eduardo Bolsonaro operava diretamente os detalhes para o envio do dinheiro aos Estados Unidos.
1: Os diálogos mostram o parlamentar tratando sobre o financiamento do filme Dark Horse com o banqueiro preso, Daniel Vorcaro.
2: A engenharia financeira contava com a intermediação de Tiago Miranda, sócio do portal Léo Dias.
1: Nas mensagens, Eduardo dá ordens expressas para acelerar as remessas antes que os mecanismos de controle travassem as contas.
2: Receoso com o monitoramento, Eduardo insistiu: meu receio é que você seja solícito, bom coração, mas tem essa dificuldade. Solução: enviar o máximo possível ainda neste sistema atual, com o remetente atual e etc. Será que conseguimos?
1: Ontem, o ex-deputado se envolveu em um forte bate-boca com a imprensa brasileira em Washington, ao ser confrontado com os detalhes da investigação.
2: Eduardo Bolsonaro tentou desqualificar a reportagem que localizou a mansão de luxo em que ele mora no Texas, cujo aluguel é estimado em R$30 mil por mês.
14: Desde março não recebo dinheiro público, né? Sou uma pessoa igualzinha a vocês. Dinheiro privado, tudo meu. Não querem saber. Não querem saber. O valor pode ser o valor que quiser. O dinheiro é seu, é do pagamento de imposto. O dinheiro é meu.
1: 6:11.
2: O Rio Previdência injetou R$80 milhões no Banco Master um dia após o então governador Cláudio Castro participar de uma degustação de uísque milionária paga por Daniel Vorcaro nos Estados Unidos.
1: O sincronismo foi revelado pela Polícia Federal a partir da troca de mensagens entre o banqueiro e o chefe do Executivo do Rio na época dos fatos.
2: Em maio de 2024, Vorcaro convidou Cláudio Castro para uma degustação exclusiva de uísque em Nova York. O então governador pergunta: que horas e onde?
1: O banqueiro manda o endereço e diz: 15:30, só homens, serão 10 pessoas apenas. Castro responde: eu vou.
2: O evento, para o pequeno grupo, custou mais de US$1 milhão, pagos por Daniel Vorcaro. No dia seguinte, o Fundo de Aposentados e Pensionistas dos Servidores Estaduais do Rio investiu R$80 milhões no Banco Master.
1: Segundo a Polícia Federal, a troca de favores entre Cláudio Castro e Daniel Vorcaro vinha sendo alimentada em restaurantes sofisticados desde 2023.
2: A PF mapeou um jantar em Nova York com conta superior a US$13 mil, paga pelo dono do Master.
1: O jantar de aproximadamente R$60 mil, custeado pelo banqueiro para Cláudio Castro, ocorreu em um dos restaurantes mais extravagantes de Nova York.
2: Entre os destaques do cardápio estão carnes folheadas a ouro 24 quilates, consideradas símbolo de ostentação, e que podem ultrapassar R$10 mil por prato.
1: Após o banquete, o ex-governador agradeceu por mensagem: amigo, foi uma experiência incrível, muito obrigado.
2: Exatamente 6 meses após o agrado, o Fundo de Pensão dos Servidores Fluminenses começou a fazer aportes milionários no banco.
1: Relatórios enviados ao Supremo Tribunal Federal comprovam que Daniel Vorcaro checava os valores de fundos públicos antes de se reunir com o chefe do Executivo do Rio.
2: Em março de 2024, minutos antes de entrar no Palácio das Laranjeiras, a residência oficial do governador, Daniel Vorcaro mandou uma mensagem: fala, amigo, tudo bem? Estou na entrada aqui.
1: Antes de cruzar os portões, o banqueiro checou com o funcionário dele: quanto o fundo do Rio, Estado, tem conosco? O funcionário responde: 320 milhões aplicados, Rio Prev.
2: Daniel Vorcaro pergunta: e aquele outro fundo do Rio? O funcionário diz: SEDAI, Companhia de Saneamento, aplicaram 200.
1: Em novembro de 2023, o Rio aportou R$40 milhões no Master. Dias depois, Castro e Vorcaro se reuniram na Casa do Banqueiro em São Paulo.
2: Logo após o encontro, o Rio Previdência liberou mais 80 milhões, seguido por outro repasse de 200 milhões em dezembro.
1: O total, a fiscalização já identificou quase 3 bilhões e 700 milhões de reais do fundo previdenciário comprometidos com o banco.
2: O advogado de Cláudio Castro, Carlo Luccioni, afirmou que está finalizando a análise de todo o material colhido pela Polícia Federal, antes de apresentar esclarecimentos formais ao ministro André Mendonça no STF.
1: 6:15.
2: Dois times brasileiros entram em campo hoje, pela última rodada da fase de grupos da Libertadores.
1: O Palmeiras recebe o Júnior Barranquilla da Colômbia e o Cruzeiro joga contra o Barcelona de Guayaquil.
2: Ontem, o Fluminense venceu o Deportivo La Guaira, da Venezuela, por 3-1 e se classificou para as oitavas de final.
1: O Corinthians perdeu por 2-0 para o Platense da Argentina, mas já tinha garantido a vaga.
2: Após os resultados de ontem, o Flamengo fechou a fase de grupos da Libertadores com a melhor campanha, com 16 pontos em 6 jogos.
1: Na Copa Sul-Americana, o Atlético Mineiro venceu o Puerto Cabello da Venezuela por 1-0 e avançou às oitavas de final.
2: O Botafogo ganhou do Caracas fora de casa por 3-1 e assegurou a melhor campanha geral na competição.
1: O Vasco bateu o Barracas da Argentina por 3-0 em São Januário e vai disputar os playoffs para chegar às oitavas.
2: Na mesma condição está o Bragantino, que venceu o Carabobo da Venezuela por 2-0.
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1: Carlo Ancelotti comanda hoje à tarde o segundo treino da seleção brasileira na Granja Comari, em Teresópolis.
2: Pela manhã, o elenco continua passando por uma extensa bateria de exames clínicos e testes físicos.
1: Ontem, como já estava previsto, Neymar não participou do treino.
2: O santista se recupera de um edema na panturrilha e foi encaminhado a uma clínica particular para realizar exames de imagem.
1: A seleção viaja no sábado para o Rio de Janeiro, véspera do amistoso contra o Panamá, às 18h30 no Maracanã.
2: Agora são 6:16.
1: O brasileiro João Fonseca enfrentará amanhã o tenista Novak Djokovic em busca de uma vaga nas oitavas de final do torneio de Roland Garros.
2: Vai ser o primeiro duelo entre o carioca e o sérvio de 39 anos, que é o número 4 do mundo e o maior campeão de Grand Slam da história.
1: Ontem, João Fonseca venceu o croata Dino Prismic, número 72 do ranking da ATP, por 3-7-2 e de virada. Esses são alguns dos destaques de hoje do Jornal da CBN. Você é nosso convidado, venha participar. Mande sua mensagem para 99911-9981, 99911-9981, use o DDD11. Você também assiste as imagens do Jornal da CBN. 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
2: 6:17.
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2: 6:19.

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3: E essa pergunta do João é interessante porque você vê que ele tem a creatinina aumentada, né, que é o metabolismo ali da creatina, vira creatinina, e isso acaba preocupando antes dele tomar. Então ele passou no médico, o médico avaliou, falou, olha, calma aí, sua creatinina aqui é um pouco aumentada, vamos investigar esse rim? Aí faz um estudo, né, faz o exame de imagem, faz um exame da creatinina de novo, e o principal é a taxa de filtração glomerular. Então, apesar dele ter uma creatinina aumentada, baseado nos padrões normais, ele tem uma taxa de filtração glomerular normal, ou seja, o rim dele funciona normalmente, apesar do exame de sangue estar um pouquinho aumentado. Porque sabemos que quando a gente toma creatina, ele vai aumentar um pouquinho mais. Então ele estudou, viu que é normal, e isso é comum em pessoas que têm uma massa muscular aumentada, ou até um metabolismo da creatina um pouco mais acelerado. Então é o mais importante, o exame de sangue dele pode assustar um pouco no início, mas ele investigou, estando liberado e a taxa de filtração glomerular normal, o médico dizendo que está normal, ele pode sim usar a creatina. E lembrando que mais importante, Milton, é hidratar. Então, em torno de 30 a 35 ml por quilo de peso, ou seja, uma pessoa de 70 quilos, em torno de 2 litros a 2 litros e meio de água, mantendo você bem hidratado, pode usar a creatina e ele vai ter os benefícios aí do uso da creatina, com certeza.
4: Muito obrigado e um bom dia.
3: Um bom dia a todos.
5: Bom dia.
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0: Quinta-feira, 28 de maio de 2026. Presidente Lula disse em redes sociais que a aprovação da PEC que decreta o fim da escala 6x1 é uma conquista civilizatória e afirmou que agora o governo vai trabalhar pela proposta no Senado. A aprovação foi classificada pela base aliada e pelo comando da Câmara como a maior conquista da classe trabalhadora desde a promulgação da Constituição de 1988. O presidente da Casa, Hugo Mota, afirmou que a redução da jornada não vai prejudicar a economia, como alega o setor produtivo. O texto estabelece cronograma de transição gradual de até 14 meses para as empresas se adaptarem. Pelas regras, a escala 5x2 entra em vigor 60 dias após a promulgação da PEC. O Rio Previdência injetou 80 milhões de reais no Banco Master um dia após o então governador Cláudio Castro participar de uma degustação de uísque milionária paga pelo banqueiro Daniel Vorcaro nos Estados Unidos. O evento custou mais de US$ 1 milhão. A informação foi divulgada pelo jornal O Globo com base em mensagens extraídas do celular do empresário pela Polícia Federal. Dois times brasileiros entram em campo hoje, pela última rodada da fase de grupos da Libertadores. O Palmeiras recebe o Júnior Barranquilla da Colômbia às 19h. O Cruzeiro joga contra o Barcelona de Guayaquil às 21h30. Na quarta-feira, o Fluminense venceu o Deportivo La Guaira da Venezuela por 3-1 e se classificou para as oitavas de final. Já o Corinthians perdeu por 2-0 do Platense da Argentina, mas já tinha garantido a vaga. Na Copa Sul-Americana, o Atlético Mineiro bateu o Puerto Cabello da Venezuela por 1-0. O Botafogo ganhou do Caracas por 3-1. O Vasco derrotou o Barracas da Argentina por 3-0. E o Bragantino venceu o Carabobo da Venezuela por 2-0. No horário de Brasília, 6h33.
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0: Nos últimos minutos, teve registro de vento mais forte acima dos 43 km por hora ali na estação Marambaia, entre 6 e 6 e meia da manhã. Essa classificação é de vento moderado aqui no Rio de Janeiro. Tô de olho já na movimentação também na ponte Rio-Niterói, que piorou também nos últimos minutinhos. 16 minutos agora está o tempo de travessia para o motorista que segue em direção ao Rio. Você vai encontrar lentidão dos acessos até o Mocanguê. Para Niterói, não há dificuldades. 13 minutos é o tempo que você vai gastar.
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0: Carl Jung passou a vida estudando o que a gente faz com o que não quer sentir e chegou a uma conclusão simples e incômoda: ignorar, negar ou reprimir sentimentos indesejados só funciona até certo ponto. Cedo ou tarde, com ou sem permissão, eles encontram uma saída. Sempre encontram. A questão nunca é se vão voltar. É como. O que você não chora vira raiva. Quando você não nomeia, vira sintoma. E o que você não enfrenta vira padrão que se repete em cada relação nova, na decisão evitada ou na situação que desperta um incômodo que parece desproporcional, mas não é. Jung chamava de sombra o conjunto de tudo que a gente rejeita em si mesmo. Não só o que é ruim, também o que foi proibido ou foi envergonhado, mas também que foi silenciado cedo demais. A sombra não é o inimigo, é a parte de você que ficou sem endereço e foi morar no escuro, e o escuro não é neutro. Tudo que fica lá cresce sem supervisão. A melhor decisão que já tomei na vida foi pular no fogo e ver o que sairia de lá. Não foi decisão fácil, fogo queima. Mas o que eu encontrei do outro lado era mais meu do que tudo que eu havia construído para não precisar olhar para dentro. É algo a que me dedico todos os dias desde então. Não porque virei outro, porque aprendi que virar outro não é o objetivo. Conhecer quem você já é, incluindo o que você escondia, é o trabalho. E é trabalho que não tem data de conclusão. O que você nega não some. Só espera a hora menos oportuna para aparecer.
1: Esse é o Rossandro Klinger, todos os dias conosco aqui no Jornal da CBN. E você também pode encontrar a coluna Refletir para Viver no nosso site cbn.com.br. Agora são 6h37.
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0: México, cidade do México.
1: Nos meses prévios às Copas do Mundo aparecem cartolas, analistas e até acadêmicos argumentando que este evento é sempre uma chance de atrair o interesse das crianças nas escolas pelas aulas de geografia. Ei, onde está e como é a Islândia? Paris é a capital desse país cuja seleção enfrentaremos hoje à noite. E por aí vai. No entanto, a aula de geografia pra valer e bota pra valer seria com a outra Copa, a Copa da CONINFA, Confederação de Associações Independentes de Futebol, isto é, a reunião de seleções de países que não são reconhecidos pela FIFA, entre os quais Abcásia, Chipre do Norte, Somalilândia, Quebec, Donetsk, Ossétia do Sul, a Transnistria, o povo cigano, as ilhas de Chagos, que tem apenas 4 mil habitantes, entre tantos outros. No total, são as seleções de 45 nações não reconhecidas, nem pela ONU, nem pela FIFA, além de movimentos separatistas. E este torneio é feito a cada 2 anos. A primeira vez foi em 2014, na Suécia, país neutro. Em 2016, a Copa foi na Abcásia, no Cáucaso, país que em 1992 havia se separado da Geórgia. E nessa primeira Copa, o troféu ficou nas mãos da seleção do Condado de Nice, a cidade francesa, onde existe um movimento separatista. E uma das estrelas dessa Copa foi o Punjab, nome da comunidade da diáspora do Punjab, que migrou para Inglaterra, Afeganistão, Paquistão e Índia. Em 2018, o anfitrião oficial da Copa da CONIFA foi Baragua, uma região secessionista no sudeste da Somália. Mas devido à guerra em Baragua, cujo nome oficial é Somália do Sudoeste, a Copa foi feita em Londres. O vencedor foi a Carpatalia, nome da comunidade da minoria húngara da Rutênia Subcarpática, que faz parte da Ucrânia. A seleção vice-campeã foi Chipre do Norte, que é uma república mas controlada pelos turcos, que está no norte dessa ilha. O sul é independente, com maioria de gregos cipriotas. Depois veio a pandemia e essa Copa paralela não voltou a ser feita, mas há planos para ressuscitá-la em breve. Mais detalhes sobre o lado B do futebol em meu livro Futebol Lado B, lançado pela Globo Livros.
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2: 6h45.
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2: Realizado recentemente no Rio de Janeiro. Especialistas avaliam que o estatuto é um avanço, mas destacam que a educação de crianças e adolescentes e a atenção dos pais são fundamentais para formar usuários conscientes.
5: A exigência de mecanismos mais rígidos de verificação de idade, a obrigação de controle parental para contas de menores e a proibição do uso de dados de crianças e adolescentes para publicidade direcionada estão entre as determinações do ECA Digital, sancionado em março e em fase de implementação. Para a promotora de justiça do Rio de Janeiro, Gabriela Lusquinhos, o controle etário é um mecanismo valioso por garantir que crianças e adolescentes já tenham condição de lidar com o conteúdo encontrado em cada ambiente online.
6: No ECA de 1990, já podíamos pedir como medida de protetiva impedimento de acessar alguns lugares de uma criança ou adolescente. O ECA digital traz também a questão da verificação etária. As plataformas vão precisar aferir se aquela criança, aquele adolescente tem a idade recomendada para usar e transitar naquele ambiente específico de uma plataforma específica.
5: Mas o pediatra e ativista pela infância Daniel Becker lembra que a atenção dos pais, mães e responsáveis em relação ao conteúdo consumido por crianças e adolescentes é fundamental.
7: O ECA digital vai reduzir, vai atenuar o problema, mas a família continua tendo que trabalhar. A família tem que supervisionar, tem que colocar um aplicativo de supervisão parental, tem que conversar com esse adolescente, tem que sentar junto e ver os vídeos com ele para bater papo sobre o conteúdo que ele está vendo. Então esse trabalho vai ser facilitado pelo ECA digital, que também vai facilitar o próprio controle parental, mas não pode parar aí. A família tem que assumir um trabalho também.
5: Luísa Silvestrini, especial para a CBN.
8: Nós temos agora 6 horas e 48 minutos. Daqui a pouquinho nós traremos outras informações para você sobre uma operação que está em andamento neste momento em 5 estados, liderado pela Receita Federal, faz parte daquela operação Carbono Oculto. Num desdobramento, a etapa desse momento, batizada de Operação Fluxo Oculto, tem como foco 6 fintechs, suspeitas de atuar como bancos paralelos de organização criminosa. E uma das informações que já chamam a atenção nessa operação, informações divulgadas até agora, é que pelo menos uma dessas fintechs teriam recebido entre 2022 e 2024 R$1 bilhão em dinheiro vivo. A gente vai trazer mais informações para você ao longo do Jornal da CBN. 6h48 agora.
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3: Vasco da Gama na próxima fase da competição. O adversário vai ser definido também nesse sorteio aí de sexta-feira, né? E antes da pausa para a Copa do Mundo, o Vasco volta a campo no domingo para enfrentar o Atlético Mineiro novamente em São Januário pelo Campeonato Brasileiro.
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0: Muito bom dia, Walter Fanganiello Mairovich.
1: Bom dia, Milton, ouvinte, e boa jornada, Cássia.
2: Muito obrigada, Mairovich. Bom dia.
1: Ô Milton, o senador e pré-candidato Flávio Bolsonaro arrumou uma visita ao desgastado presidente Trump, visita que acabou de acontecer. Essa visita teve por meta, objetivo, fazer eleitores esquecerem, atenção, esquecerem do escândalo de pedido de dinheiro do Flávio ao então banqueiro Daniel Vorcaro. Como o mundo dá voltas, e nós sabemos, quem esqueceu o Flávio Bolsonaro foi a Mnemosyne, ou seja, a mitológica deusa grega da memória. Milton, o Flávio esqueceu que no final do ano 2000, atenção, 190 países, 190 estados nacionais, dos então 193 integrantes da ONU, esses 190 países reuniram-se para uma convenção. Convenção da ONU para quê? Para prevenção, contraste e repressão ao crime organizado mafioso transnacional. Esses 190 países, Milton, entenderam em adotar uma definição única, comum, para tipificar como crime as associações delinquenciais de matriz mafiosa. Por exemplo, organizações como máfias, PCC, Comando Vermelho e etc. Nessa definição da Convenção da ONU, Milton, chamada Convenção de Palermo, não se abriu brecha para futuras confusões entre crime organizado mafioso transnacional e terrorismo. Avisou-se, são fenômenos diferentes, diversos, e devem ter tratamentos legais diversos. O certo mesmo é ter a Mnemosyne deixado o Flávio Bolsonaro sem memória histórica. E sem memória não pode o Flávio Bolsonaro, não pode fazer comparações e nem pode. E nem sentir a gritante diferença entre terrorismo e máfia. Distinguir, por exemplo, a Al-Qaeda do PCC. Um Flávio Bolsonaro incapaz de distinguir o atentado terrorista do Hamas de 2023 contra civis israelenses com um arrastão na praia de Copacabana por traficantes do Comando Vermelho. Ou igualar o extinto e tabasco terrorista e separatista com o PCC. Ou confundir de novo a Al-Qaeda, as organizações delinquenciais de milicianos fluminenses. Atenção de novo, milicianos que o Flávio Bolsonaro condecorou quando era o deputado estadual das Rachadinhas e foi o Flávio ao cárcere levar a comenda.
2: Manter a memória é importante desde sempre, né, Mairovich?
1: É, os gregos tinham pavor de perder a memória. Estou falando na antiguidade. Perder a memória, o esquecimento, Cássia. E na mitologia, dada a preocupação, a Mnemosyne virou deusa de destaque. Mas, Cássia, ela, a deusa, deu mancada com o Flávio Bolsonaro. Não lembrou ao Flávio Bolsonaro, por exemplo, que organizações terroristas não são constituídas com a finalidade de traficar drogas ou armas. O PCC e o Comando Vermelho têm no lucro ilegal a sua ideologia. Pela convenção subscrita pelos 190 países, como eu disse, e os Estados Unidos não subscreveram essa convenção por não concordar, o crime organizado transnacional, mafioso, não pode ser confundido com o terrorismo, ainda que o PCC e o Comando Vermelho usem método terrorista. No terrorismo existe violência política, atenção, violência política, sem objetivo de lucros, de indevidas vantagens financeiras. Atenção, as máfias objetivam, perseguem com a violência apenas o lucro.
0: Walter, pelo que você nos ensina, esta proposta apresentada do Flávio a Trump tem consequências diplomáticas e jurídicas.
1: Sim, sem dúvida. E de entregar o Brasil à soberania brasileira. O Flávio Bolsonaro esqueceu-se ainda que a Convenção da ONU foi aprovada pelo nosso Congresso Nacional e foi promulgada pelo Decreto 5015 de março de 2004. Faz tempo, Milton. Flávio foi propor a Trump que PCC e Comando Vermelho entrassem no elenco americano das organizações terroristas. Olha, vamos lembrar, depois da tragédia do 11 de setembro de 2001, os Estados Unidos entendem estar legitimados a buscar terroristas das organizações listadas em qualquer parte do mundo, inclusive no Brasil, cuja Constituição proíbe a extradição dos brasileiros natos. Por exemplo, os bandidos condecorados pelo Flávio Bolsonaro. Num pano rápido, Cássia, Milton, na mesma linha do irmão Eduardo, o candidato Flávio apresentou-se a Trump como um entreguista do Brasil da nossa soberania. Flávio não atua com respeito ao seu país, está sempre disposto a abrir mão da soberania nacional. Os seus valores, atenção, Milton, Cássia, os seus valores cívicos e morais são rasos, tem, para se avaliar, a profundidade de uma tampinha de Coca-Cola.
0: Muito obrigado, Walter Fanganello Mairovich, um bom dia, até mais.
1: Bom dia, até.
2: Até.
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0: Quinta-feira, 28 de maio de 2026. A investigação da Polícia Federal sobre o aporte de 12 bilhões de reais do BRB no Banco Master, por meio da compra de carteiras falsas, indica que a instituição financeira estatal teve participação direta nas fraudes e, por esse motivo, não pode ser considerada vítima do esquema de fraudes do banqueiro Daniel Vorcaro. A informação faz parte de um relatório encaminhado ao ministro do STF, André Mendonça. O documento justificou a prisão do ex-presidente do BRB, Paulo Henrique Costa. O executivo é acusado de aceitar propina de 146 milhões de reais em imóveis para executar as operações que beneficiavam o Master. O ministro da Fazenda, Dario Durigan, disse ao jornal Valor Econômico que a liquidação do Banco Regional de Brasília custaria 17 bilhões de reais ao Fundo Garantidor de Créditos, o que justifica o empréstimo de 5 bilhões a ser concedido pela entidade para salvar o BRB. O traficante Gerson Palermo deve passar hoje por audiência de custódia. Depois, o criminoso será encaminhado ao Presídio Federal de Campo Grande. De acordo com a Polícia Federal, ele não foi levado diretamente à unidade porque a Justiça Federal ainda não havia autorizado a vaga. Apontado como um dos chefes do PCC, Palermo dormiu na superintendência da Polícia Federal na capital de Mato Grosso do Sul. O traficante foi preso na Bolívia na terça-feira. O criminoso ficou foragido por 6 anos depois de romper a tornozeleira e fugir da prisão domiciliar concedida em 2020 pelo então desembargador Divoncir Maran, que foi punido pelo Conselho Nacional de Justiça em fevereiro com a aposentadoria compulsória. No horário de Brasília, 7:03.
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3: Tem uma carreta enguiçada agora ali em Deodoro, na Avenida Brasil. Uma faixa está ocupada por conta disso no sentido centro da cidade. Na altura do viaduto de Deodoro, em razão desse problema, o trânsito está variando entre intenso a lento, com pontos de congestionamento desde a altura da estrada da Equitação. O motorista que passa por ali redobra a atenção. Na ponte, subiu para 29 minutos o tempo de travessia agora no sentido Rio.
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4: Muito bom dia a você que escolheu ficar mais bem informado ouvindo o Jornal da CBN na manhã desta quinta-feira, dia 28 de maio de 2026. Sei que foi dormir mais cedo ontem, talvez não tenha ficado sabendo, mas aquele projeto de emenda à Constituição com o fim da 6x1 foi aprovado ontem pela Câmara. Sim, passou pela comissão e depois foi para o plenário. Samantha Clark conta isso para você. Bom dia, Samantha.
5: Bom dia, Milton e Cássia. Depois de longa discussão, a Câmara aprovou, por volta da meia-noite, o segundo turno dessa proposta de emenda à Constituição que põe fim à escala 6x1. O placar ficou em 472 a 22 no primeiro turno e depois 461 votos favoráveis e 19 contrários no segundo turno. Agora, a PEC segue para o Senado. A votação em plenário, inicialmente, estava prevista para hoje, mas justamente para evitar manobras em relação ao texto do relator Léo Prats, o presidente Hugo Mota colocou o item logo após a aprovação pela comissão especial em plenário. Lembrando que a PEC aprovada na Câmara torna obrigatória a concessão de duas folgas semanais aos trabalhadores, uma delas preferencialmente aos domingos. O presidente Hugo Mota afirmou que a aprovação da redução da jornada é um marco histórico para os brasileiros e também para o Congresso.
6: Hoje A Câmara dos Deputados deu o primeiro passo para escrever na nossa Carta Magna uma mudança fundamental para os trabalhadores e trabalhadoras, a maior parte do país, a maior do país desde a Constituição de 1988. Assumi esta condução com todo o equilíbrio, responsabilidade e, principalmente, compromisso com os brasileiros.
5: O debate foi marcado por bate-boca e protestos desde a manhã de quarta-feira, ainda na comissão especial. O PL buscou algumas manobras justamente para tentar derrubar um acordo que foi feito entre o governo e o presidente Hugo Mota, que previa ali esse período de transição para o estabelecimento do fim da escala 6x1. O líder do PL, Sóstenes Cavalcante, que já tinha assinado emenda prevendo jornada de até 52 horas semanais e um período de transição de 10 anos, o que na prática inviabilizaria o fim da escala 6x1, apresentou destaques propondo o contrário. Um deles, ainda na comissão, previa a implementação imediata da PEC e depois, no plenário, tentando estabelecer uma jornada 4x3. Ele falou sobre isso e foi vaiado no plenário.
7: Vocês terão a oportunidade de provarem que vocês são a favor do trabalhador aqui no destaque e no plenário, porque o Brasil vai saber quem de verdade é a favor do lado do trabalhador. Sabe o que eu posso dizer? É que o PL vai mostrar a sua cara. E diferente do que andaram falando, nós estaremos sim ao lado da 4x3, porque isso é justo para o trabalhador. Muito obrigado.
8: Malandro é malandro, pessoal, mané é mané.
9: Presidente.
8: Pessoal, peraí, pessoal.
5: A deputada Érica Hilton, do PSOL, que foi uma das proponentes de derrubada e fim da escala 6x1, rebateu o líder do PL.
10: É muito impressionante a cara de pau, a desonestidade intelectual e o teatro de biruta de aeroporto que a extrema-direita está protagonizando dentro deste plenário. O líder, o presidente do partido deles, foi à imprensa dizer que dariam o sangue para não aprovar o fim da escala 6x1. Se hoje nós estamos votando 5x2, é porque eles obstruíram e impediram a votação do 4x3. Aí levaram uma lambada da classe trabalhadora, levaram uma lambada das forças sindicais, levaram uma lambada da sociedade e agora estão fazendo esse teatro, esse papelão, essa farsa.
5: A votação, claro, foi acompanhada de perto pelo governo. O ministro do Trabalho, Luiz Marinho, inclusive, afirmou que com a aprovação na Câmara, o presidente Lula vai procurar o presidente do Senado, Davi Alcolumbre, para buscar a tramitação o mais rápido possível em torno do texto.
11: Tenho certeza, senadores e senadoras, são maduras, são inteligentes.
5: No entanto, o projeto deve encontrar resistências no Senado. Interlocutores do presidente Davi Alcolumbre já falam que, apesar do apelo social da pauta, a tramitação não será acelerada no Senado, assim como ocorreu na Câmara. E talvez o texto seja ainda assim aprovado antes das eleições. Até o momento, o presidente do Senado, inclusive, não mostrou um posicionamento público a respeito da proposta. Lembrando que o texto aprovado prevê uma redução de jornada de 44 para 42 horas semanais em 60 dias após a promulgação da PEC, com 2 dias de folga. E após um ano, serão reduzidas mais 2 horas, fixando uma jornada de 40 horas semanais sem redução de salário. Com vocês.
4: Muito obrigado, as informações foram da Samantha Klein. Uma rápida explicação, qual era a manobra regimental tentada pelo líder do PL, Sóstenes Cavalcante, quando ele apresenta um destaque de preferência com aquela proposta mais radical do 4x3. Se fosse aprovado esse destaque, ele queria para votação no plenário e o projeto, a PEC que vinha sendo negociada do 5x2, ficaria de lado. E é claro que o 4x3 não teria voto suficiente, não seria aprovado o 4x3 e se inviabilizaria o 5x2, que foi agora aprovado, e pode até sofrer mudanças no Senado, como informou a Samantha Klein. Independentemente disso, nós hoje vamos trazer para você informação sobre como é que as empresas têm que começar a pensar agora, a se adaptar a essa mudança que haverá a partir deste projeto que vai para a Constituição, porque o que foi aprovado é uma PEC. Entrevista logo depois das 7h30 da manhã para você, fica com a gente. Agora são 7h12.
0: Nós temos informações com a nossa reportagem aqui em São Paulo sobre a nova fase da Operação Carbono Oculto, que é realizada em 5 estados. Quem está acompanhando é o Pedro Fagundes. Bom dia para você, Pedro.
12: Bom dia, Cássia. Bom dia também aos ouvintes. Olha, a Receita Federal e o Ministério Público de São Paulo fazem nesta manhã uma operação para investigar a movimentação ilegal de mais de 26 bilhões de reais em 6 novas fintechs entre o ano de 2022 e 2025. A Operação Fluxo Oculto, como você bem disse, é a segunda fase da Carbono Oculto, que investiga esquemas de fraudes, sonegação e lavagem de dinheiro no setor de combustíveis ligados ao primeiro comando da capital, PCC. Segundo a Receita Federal, as 6 fintechs eram utilizadas para movimentar recursos entre distribuidoras, postos de combustíveis, empresas e também fundos de investimentos atrelados à facção criminosa. As fintechs também teriam sido utilizadas para pagar colaboradores, despesas pessoais, investimentos dos principais operadores do esquema. As investigações apontam operações suspeitas com depósitos em dinheiro vivo. Uma das instituições recebeu mais de 1 bilhão de reais em espécie entre os anos de 2022 e 2024. Apenas 3 das fintechs informaram a Receita cerca de 8 bilhões de reais movimentados em 2025. As outras 3 serão autuadas por não entregarem a declaração obrigatória. A Receita também identificou pelo menos 365 milhões de reais em transações com criptoativos, criptomoedas. A Operação Fluxo Oculto cumpre hoje 59 mandados de busca e apreensão em 5 estados. São eles: São Paulo, Paraná, Mato Grosso do Sul, Minas Gerais e Rio de Janeiro. Aqui em São Paulo, há mandados na capital e também em cidades no interior, como Barueri, também no litoral Santos, Paulínia, Sorocaba, São José do Rio Preto e Mogi das Cruzes. Outra frente da investigação apura também a adulteração de combustíveis com um solvente que é a nafta petroquímica. Segundo os investigadores, empresas de fachada simulavam a compra da nafta para uso químico e industrial. Depois, o produto era desviado para terminais de armazenamento, postos de combustível utilizado para a adulteração. O combustível era então enviado aos postos ligados à organização criminosa, ao PCC. Somente nesses esquemas, o prejuízo estimado aos cofres públicos é de 200 milhões de reais durante 2 anos. 4 fundos são investigados nesta frente de postos de combustível. Eles tiveram um aumento patrimonial superior a 200% em pouco mais de 1 ano. Cássia.
0: Muito obrigada, Pedro Fagundes.
4: 7h15, agora vamos ao Rio de Janeiro. Pedro Bonneberg, sua informação. Bom dia.
13: Milton, bom dia a você, Cássia, a todos. A Polícia Federal identificou uma série de encontros e trocas de mensagens entre o ex-governador do Rio, Cláudio Castro, e o banqueiro Daniel Vorcaro, dono do Banco Master, antes de aportes milionários do Rio Previdência na instituição financeira. Documentos obtidos pela Globo News mostram que em maio de 2024, Vorcaro convidou Castro para uma degustação exclusiva de uísque em Nova York. Segundo a investigação, o evento era restrito a apenas 10 pessoas e custou mais de 5 milhões de reais. Nas mensagens reproduzidas pela Polícia Federal, Vorcaro escreve ao então governador: haverá um evento pequeno, degustação de uísque. E Castro pergunta: que horas e onde? Recebe o endereço do local e responde: eu vou. De acordo com a PF, no dia seguinte ao encontro, o Rio Previdência realizou um aporte de 80 milhões de reais em letras financeiras do Banco Master. Depois vieram outros 2 investimentos, de 80 e 70 milhões de reais. A investigação também cita outros encontros entre Castro e Vorcaro antes de novos aportes do Fundo de Previdência dos Servidores do Estado. Em maio de 2023, os 2 participaram de um jantar em Nova York. Segundo a PF, a conta ultrapassou 60 mil reais e teria sido paga pelo banqueiro. Após o encontro, Castro enviou uma mensagem a Vorcaro agradecendo: amigo, foi uma experiência incrível. Muito obrigado, escreveu o ex-governador. Os investigadores apontam ainda reuniões no Palácio Guanabara e no Palácio Laranjeiras. Em nota, Cláudio Castro negou qualquer relação pessoal indevida com Daniel Vorkar, Milton.
4: Esse foi o Pedro Bonenberg, às 7h17.

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0: Muito bom dia para você, Miriam Leitão.
1: Bom dia, Milton. Bom dia, Cássia. Bom dia, ouvintes da Rádio CBN.
2: Bom dia, Miriam.
0: Miriam, você teve a oportunidade de entrevistar o desembargador Ricardo Couto, que é o governador de plantão no Rio de Janeiro nesse momento e que vem fazendo algumas mudanças desde que assumiu o cargo, mesmo interinamente. Queria que você destacasse aqui para os nossos ouvintes o que, que você percebeu de importante ali nas informações que ele trouxe.
1: Muita coisa, Milton. É a primeira entrevista que ele dá, eu realmente tive essa oportunidade. E aí eu perguntei por que que ele tem exonerado, ele já exonerou 2.700 funcionários e fechou secretarias e tem tomado decisões. Ele falou que ele tinha em mente apenas chegar e passar, né, fazer um ritual de passagem para o próximo governador. Mas como houve toda essa dúvida sobre o que fazer diante do inusitado de os três primeiros integrantes da linha sucessória não poderem, quer dizer, o primeiro renunciou, o segundo estava no vice, estava no TCE, Tribunal de Contas do Estado, e o terceiro, o presidente da Alerj, o Bacelar, foi preso. Então, ele que ficou. Mas ele falou o seguinte: então, quando viu que ia demorar, quer dizer, quando teve demora, ele achou que ele não podia ficar no cargo sem tomar as decisões que atendam aos cidadãos do Rio de Janeiro. Então, ele começou fazer um governo mínimo para ter governabilidade. E ele falou que ele se deparou de cara com muita gente, uma sensação de que tinha muito mais gente do que necessário em vários órgãos. E aí ele teve como critério de desligamento dois. O primeiro, servidores que não fazem parte da carreira, que foram nomeados e que não são do quadro, não fizeram concurso, são não concursados. Então ele só desligou gente que era não concursado. Segundo, ele encontrou muitos casos de pessoas que não comparecem ao local de trabalho. Ele não quis chamá-los de fantasma, disse que pode ser fantasmas, mas assim, não os acusou de ser fantasma, disse que desligou porque se eles não comparecem ao local de trabalho, eles não podem continuar na folha de pagamentos. Simples assim. Então, são decisões simples, raciocínios simples, e é bom ouvir o que parece o simples, mas sensato, né? Ele contou que vai correr atrás do dinheiro, já está correndo atrás do dinheiro do Master, né, que do Rio
0: Previdência.
1: Previdência, que foi perdido no Master. Ele falou que já está sub júdice, já está na justiça, para conseguir por todos os meios recuperar esse dinheiro para os aposentados e pensionistas do Estado. Porque ele falou, olha, uma empresa quebra, você pode ir, ou seja, ir até a massa falida, né, o liquidante, e recuperar parte desse dinheiro. Então, ele está indo por aí, ele está indo também com outros meios, orientou o Ministério Público para correr atrás do dinheiro e recapitalizar o Rio Previdência com esse dinheiro que venha do Master. Ele também disse que confirmou uma notícia que tinha sido dada pelo Lauro Jardim, já está em consulta com a União para desapropriar o terreno da refinaria de Manguinhos, a Refit. A gente tem falado da Refit aqui, é do Ricardo Magro, aquele sonegador contumaz, que está nos Estados Unidos e está foragido da justiça. Ele deve 10 bilhões, mais de 10 bilhões ao Estado do Rio, é um dos maiores, é o segundo maior devedor do Estado, e o que o governo do Rio está fazendo agora, esse governador Ricardo Couto, esse terreno é um terreno que ele chama de enfiteútico, porque ele pertence à União, mas estava em domínio útil da Refit. Então ele está consultando a União se ele pode desapropriar a parte do Ricardo Magro, da Refit, e ele vai, o ônus que tiver nesse processo de desapropriação, ele vai descontar do imposto devido pelo Ricardo Magro, desses 10 bilhões. E qualquer renda que ele tiver com isso também é para financiar o Estado, que deixou de ter essa receita, né? Porque ele vai desapropriar e depois fazer disso aí. Tem outros interessados no terreno, por exemplo, a Petrobras. Então é isso, muitas informações interessantes, mas o que eu destacaria como mais interessante é o fato de que quando ele fala, ele é uma pessoa falando coisas sensatas no governo do Rio de Janeiro, que a gente já teve uma sucessão de insensatos.
2: Aliás, ele fala também na entrevista com você a respeito desse tema, né? Da sequência de governadores do Rio de Janeiro com problemas na justiça, né, Miriam?
1: Pois é, ele acha que isso tem que o eleitor tem que ficar bem atento sobre isso e prestar bastante atenção na sua escolha. Disse que essa escolha é dificultada hoje pelas fake news e que então, portanto, o trabalho da mídia que ele chama de mídia oficial, a mídia que sempre foi jornalista profissional, é muito importante para ajudar a separar as mentiras da verdade, porque isso pode distorcer a decisão, a escolha do eleitor. Mas disso que é importante que o eleitor se conscientize nesse ano eleitoral para as suas escolhas. Mas enfim, uma entrevista muito interessante, está no Globoplay, e tem essa... Quem for lá vai conferir o novo governador, suas ideias, seu jeito de falar, que é assim muito natural. E é bom que realmente ele tenha consciência de que também não pode deixar a cadeira vazia, né?
0: Muito obrigado e um bom dia, Miriam.
1: Bom dia.
2: Até mais.
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0: Quinta-feira, 28 de maio de 2026. A Receita Federal e o GAECO de São Paulo fazem a Operação Fluxo Oculto. A ação é a segunda fase da Operação Carbono Oculto, que apura fraudes, sonegação e lavagem de dinheiro no setor de combustíveis. Segundo os investigadores, 6 fintechs foram identificadas como bancos paralelos de uma organização criminosa. Elas movimentaram juntas mais de 26 bilhões de reais entre 2022 e 2025. Os agentes cumprem 59 mandados de busca e apreensão em 5 estados. O contribuinte tem até amanhã para enviar a declaração do Imposto de Renda de 2026. Até o momento, 37 milhões de pessoas prestaram contas à Receita Federal. O órgão espera 44 milhões de documentos neste ano. Precisa declarar quem recebeu em 2025 rendimentos tributáveis acima de R$ 35.584. A perda do prazo acarreta multa mínima de R$ 165,74. Pagamento do primeiro lote de restituição também está programado para amanhã. Pelo menos 8 milhões e 700 mil pessoas serão contempladas. O valor total do crédito chega a 16 bilhões de reais. O presidente Donald Trump ameaçou atacar Omã, nação aliada dos Estados Unidos, se o governo local tentar negociar um acordo com o Irã para controlar o Estreito de Hormuz. O líder republicano rejeita a ideia de que a passagem seja monitorada por algum país. Trump disse que Washington mantém conversas com Teerã, mas afirmou que até o momento as partes não chegaram a um entendimento. No horário de Brasília, 7h36.
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0: Seguimos aqui de olho na movimentação de veículos aqui pela cidade. O motorista que está circulando neste momento pela Avenida Brasil reforça que tem uma carreta enguiçada ali em Deodoro, que está ocupando uma faixa no sentido centro da cidade, na altura do viaduto de Deodoro. Em razão desse problema, o trânsito está variando ainda de intenso a lento, pontos de congestionamento naquela região. Ponte Rio-Niterói também ainda com muita dificuldade no sentido Rio, em razão de um acidente que aconteceu agora há pouco, entre uma moto e um utilitário, né? Uma moto e um veículo no sentido Rio, na altura ali da grande curva. A gente tem uma faixa bloqueada, um acidente entre dois pórticos, o 6 e o 7. O tempo de travessia caiu um pouquinho, está em 26 minutos, chegou a chegar perto de 30, mas ainda muita retenção agora na ponte no sentido Rio, sentido Niterói, não há dificuldades, 13 minutos é o tempo que você vai gastar.
1: Acaba aquela escala tradicional de 6 dias de trabalho por 1 de descanso, texto que ainda vai para o Senado. As regras aprovadas na Câmara passam pela seguinte adaptação: jornada semanal cai de 44 para 40 horas, hoje a regra geral do CLT permite até 44 horas semanais, e a PEC reduz esse limite para 40 horas por semana. E o fim da escala 6x1, o trabalhador passa a ter direito a 2 dias de descanso remunerado por semana, e um dia desses deve ser preferencialmente o domingo. Mudança gradual, mas veloz. Gradual porque em 2 meses após a promulgação, a jornada cai para 42 horas. E aí o trabalhador já passa a ter 2 dias de folga também. E 14 meses após a promulgação, a jornada passa definitivamente para 40 horas semanais, não podendo mexer no salário. Para conversar conosco sobre essas mudanças que devem ocorrer nessa relação de trabalho das empresas, de contratação das empresas com os seus trabalhadores, nós convidamos o advogado trabalhista Daniel Chioggi, a quem eu agradeço pela gentileza ter aceitado o nosso convite. Bom dia.
2: Bom dia, Milton. Bom dia, Cássio. Uma honra falar com vocês e com os ouvintes da CBN.
3: Bom dia.
1: Sempre aqui deixando claro para o nosso ouvinte que essas regras podem ter mudanças no Senado, mas pelo que se pensa nesse momento, talvez as principais mudanças ocorram no tempo de adaptação. Que eu queria começar a entender qual é o cuidado inicial que as empresas devem ter, devem começar a pensar agora, à medida que esse processo aparentemente será rápido.
2: Exato, Milton. A gente tem olhado muito para essa discussão, olhando para empresas, mas é importante dizer que essa alteração afeta todos os empregadores, desde o empregador doméstico até o grande empregador, a lanchonete, o posto de combustível, o restaurante, a loja do shopping. Todos, qualquer tipo de comércio, vão ser afetados por essa alteração. E independentemente das pessoas trabalharem 6 dias da semana ou 5 dias da semana. Tem algumas empresas dizendo, não, eu estou tranquilo porque meus funcionários não trabalham 7 dias, já trabalham 6 dias, ó, já trabalham 5 dias por semana, então isso não me afeta. Afeta, sim. Por quê? Porque existem parcelas que eu pago que tem reflexo em DSR, no descanso semanal remunerado. Por exemplo, eu tenho uma lojinha pequena, mas eu pago comissão para o meu vendedor e eu só funciono de segunda a sexta. Esta comissão vai ser dobrada no descanso semanal remunerado. Porque antes eu tinha direito a 1, agora eu tenho direito a 2 descansos semanais remunerados. Então, imediatamente, as empresas vão ter que fazer ajustes no seu sistema de jornada, ajustar o controle de ponto. O empregador doméstico vai ter que fazer ajuste na folha de trabalho da empregada. O comerciante vai ter que fazer ajuste na folha de horário de trabalho do profissional que trabalha ali, e também ajustes nos sistemas de remuneração, porque todo mundo que recebe qualquer parcela além do salário, seja comissão, gratificação, a gorjeta no restaurante, essa gratificação, essa gorjeta e essa comissão vão dobrar no final do mês, e vão dobrar nas férias, e vão dobrar no 13º, e vão dobrar no FGTS. E, por consequência, o governo também arrecada em dobro.
3: Nós temos uma dúvida aqui de uma ouvinte que está relacionada a isso que você está dizendo. Ela já trabalha na escala 5x2, mas ela faz mais do que 40 horas semanais. E essa mudança também está prevista nesta PEC. Redução de 44 horas para 40 horas semanais. Como que fica o caso destas pessoas que já trabalham 5x2, mas trabalham mais de 40 horas semanais?
2: Se a pessoa trabalha mais do que 40 horas semanais e menos do que 44, hoje ela não recebe horas extras. Se ela continuar trabalhando menos do que 44 horas, mas mais do que 40, ela vai passar a ter direito às horas extras. E aí, essa jornada extraordinária ou vai ser compensada com redução em outro dia, se a empresa adotar um sistema de banco de horas ou de compensação, ou ela vai receber a hora extra com todas essas repercussões que eu disse. Um fato muito interessante, as pessoas estão falando assim, eu vou ganhar a mesma coisa trabalhando menos. Mesmo que você ganhe, por exemplo, trabalho de um dia por semana, em princípio eu não sou afetado, mas se eu recebo comissão, hora extra, gorjeta, qualquer remuneração variável nesse dia, eu vou ganhar mais trabalhando a mesma coisa. Não é que simplesmente eu não vou ter redução, eu vou ter aumento salarial. Isso é muito interessante. Então, essa pessoa que você disse, se ela passa a ganhar hora extra e se ela tem alguma remuneração variável, ela ainda passa a ganhar o dobro do descanso semanal remunerado.
1: A PEC passa por uma definição como fica, por exemplo, aqueles trabalhadores que já têm um regime diferenciado, principalmente na área da saúde, da segurança ou do transporte?
2: Ela não passa, a Constituição não trata diretamente dessas situações específicas, mas ela permite que setores específicos se ajustem, ela permite que setores se adequem ou via uma legislação própria, ou via a negociação com o sindicato, e em algumas hipóteses pequenas, menores, diretamente com o empregado, que é o tal do ajuste setorial que eles vêm falando.
3: Tem muitos ouvintes aqui perguntando sobre isso, acho que isso vai ser útil para alguns deles. Mas eu queria te ouvir também, Daniel Chiodi, a respeito de qual pode ser, na sua avaliação, o impacto potencial para setores como comércio, serviços e pequenas empresas que trabalham de forma contínua.
2: Olha, Cássia, independentemente do setor, o impacto mínimo, segundo alguns estudos que estão sendo feitos, é de 18% a 22% no custo. Ou seja, vai haver um impacto. E isto sem considerar o impacto ainda na arrecadação. Porque inclusive para o empregado, porque todos esses pagamentos são sujeitos a imposto de renda e recolhimentos para o INSS. Então, há alguns setores que vão ter um impacto maior, esses setores que têm atividade contínua não tem só o impacto financeiro e o impacto nos tributos, eles também têm um impacto na necessidade de contratação de mais profissionais para cobrir a mesma jornada. Então, o impacto mínimo estimado é de 18% a 22%. O que a gente acha que vai ser a reacomodação? Primeiro, a gente vai ter um impacto em preço, porque o mercado vai tentar absorver esse aumento de custo até um limite. Vai ter um impacto na redução de lucro das empresas, porque essa alteração não veio acompanhada.

0: dobra a quantidade de folgas na semana. A gente tinha um descanso semanal remunerado, passa a ter dois. E se a pessoa trabalha sem a concessão da folga, automaticamente ela recebe em dobro, com todos esses efeitos em cascata que eu lhe disse.
1: Porque a lei, quando é aprovada, ela fala de 2 dias de descanso, preferencialmente um deles domingo, mas não necessariamente. Então, nesses casos, pode-se ter um acordo específico à medida que, por exemplo, o comércio funciona no domingo em várias cidades brasileiras.
0: Exato. Mas a cada 3 domingos trabalhados, vai manter o modelo atual de conceder um domingo descansado.
2: Tem uma pergunta aqui do nosso ouvinte César, que é interessante. Ele está perguntando se essa mudança pode causar alteração na aposentadoria, já que, em tese, algumas pessoas vão trabalhar menos horas, elas teriam de se aposentar mais tarde?
0: Não. O cálculo da aposentadoria não é por horas trabalhadas. A pergunta é muito interessante. É por anos, é pela quantidade de anos. Vai ter reflexo, provavelmente, para as pessoas que recebem a remuneração variável, porque na medida em que eu tenho esses aumentos em cascata, eu aumento a base de recolhimento da Previdência e eu altero o cálculo do chamado salário de contribuição, que impacta no final o valor que as pessoas recebem. Ou seja, existe um impacto a longo prazo, uma consequência a longo prazo para a própria Previdência. E é isso que vem sendo discutido no Congresso. A falta de estudos mais aprofundados de todos os impactos para a sociedade desta alteração. A pauta é doce, a pauta é suave, a pauta é gostosa, porque se diz você vai trabalhar menos e vai ganhar a mesma coisa, ou até mais, mas não se analisa a consequência disto a médio e longo prazo.
1: Daniel Chiari, só para concluir aqui, por enquanto micro e pequenas empresas não tem regras claras ainda no projeto. Isso vai ser discutido depois.
0: Sim, mas é importante todo esse processo de adequação, porque, como se diz que no Brasil nem o passado ele é seguro, pode haver uma mudança repentina e, de repente, se entende que essas alterações também são aplicáveis a micro e pequenos empregadores, micro e pequenas empresas. Então, é importante que toda essa adequação que a gente vem dizendo aqui seja realizada também pelos pequenos durante esse período de transição.
1: Daniel Chiari, muito obrigado pelas suas explicações aqui, nos fazer entender um pouco melhor de como será esse processo de adaptação a partir da promulgação desta proposta de emenda à Constituição. Muito obrigado e um bom dia.
0: Eu que agradeço, excelente dia para todos e para os ouvintes.
2: Obrigada.
1: Daniel Chiari, advogado trabalhista, conversou com você aqui no Jornal da CBN, e é claro que esta é uma pauta que será permanente para nós, no sentido de estabelecer e tirar as suas dúvidas à medida que também esse projeto passe pelo Senado, porque é a próxima etapa e lá no Senado pode haver algum tipo de mudança ainda. 7h49.
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5: A seleção brasileira realizou nesta quarta-feira o seu primeiro treino na preparação para a Copa do Mundo de 2026. Dos 23 jogadores que já estão trabalhando com o grupo, todos menos os 3 que vão disputar a final da Liga dos Campeões no próximo sábado, apenas um está lesionado, que é Neymar, jogador do Santos. O atleta não participou da atividade realizada nesta quarta-feira na Granja Comari. E além dos exames realizados nas instalações da seleção brasileira, foi encaminhado para uma clínica de Teresópolis para a realização de exames complementares que darão à equipe médica e física da CBF um panorama mais claro sobre o edema que ele sofreu em sua última partida há 2 semanas contra o Coritiba. A CBF não fará nenhuma nova atualização sobre a condição de Neymar até o fim desta etapa de avaliações médicas, físicas, clínicas, que vai até sexta-feira. Além de Neymar, também não treinou nesta quarta-feira Danilo Luiz, lateral direito do Flamengo. Mas aí por outro motivo. Dos quatro jogadores do Flamengo,

Domingo convocados, ele foi o único titular na partida de terça-feira, véspera da apresentação contra o Cusco do Peru. De São Paulo, Leonardo Daer.

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3: A vantagem do fundo é que os recursos são administrados por um gestor profissional, que escolhe as melhores alternativas de acordo com a política de investimento. Isso é importante. O gestor do fundo não pode fazer qualquer coisa com o seu dinheiro. Ele tem que seguir uma estratégia combinada previamente e tem que deixar isso explicado no regulamento do fundo e também existe uma fiscalização. Os fundos são divididos em categorias, tem os de renda fixa, os de renda variável e os balanceados. Para esses seus recursos, a sugestão é um fundo específico de renda fixa, chamado DI ou Simples. Todo banco ou plataforma de investimento tem um fundo desse tipo. E a taxa de administração é menor do que 0,5% ao ano. Essa taxa de administração é o que você paga para ter a comodidade de o gestor do fundo escolher as melhores alternativas para você. E que reduz a sua rentabilidade. Então, quanto menor essa taxa de administração, melhor. A vantagem do fundo é que você aplica e resgata a qualquer momento e rende mais do que a poupança, mesmo considerando o imposto de renda. Então, em resumo, procura no seu banco ou plataforma de investimento um fundo DI ou simples. É uma boa troca em relação à poupança e vai dar mais conforto para você, porque você pode aplicar e resgatar a qualquer momento e aumenta também a sua rentabilidade.
4: Muito obrigado, Marcelo, e um bom dia para você.
3: Bom dia, um abraço e até amanhã.
5: Até amanhã.
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0: Quinta-feira, 28 de maio de 2026. 71% dos trabalhadores ouvidos em uma pesquisa Datafolha disseram acreditar que não correm risco de demissão. 19% afirmaram que a ameaça é alta e 9% disseram ver algum perigo. Os números são os melhores registrados desde 2013. Para fazer o levantamento, o Instituto ouviu 1.312 pessoas de 139 municípios nos dias 12 e 13 de maio. A margem de erro é de 3 pontos percentuais, para mais ou para menos. O Senado aprovou um projeto de lei complementar que retoma a isenção de tributos federais para todas as entidades sem fins lucrativos e libera até R$2,5 bilhões adicionais para investimentos em projetos estratégicos de defesa nacional. O texto ainda será analisado pela Câmara e, se for aprovado sem alterações, seguirá para a sanção presidencial. O presidente Lula recebe hoje a presidente do Suriname no Palácio do Planalto, em Brasília. A expectativa é de que eles assinem acordos de combate ao crime organizado na fronteira e de cooperação ambiental. Os dois países enfrentam desafios relacionados ao garimpo ilegal, ao tráfico de drogas e a crimes transnacionais. Os Estados Unidos anunciaram a aplicação de sanções contra a autoridade do Estreito do Golfo Pérsico. O órgão foi criado pelo Irã para coordenar o tráfego e cobrar taxas de embarcações comerciais que passam pelo Estreito de Hormuz. Washington estendeu a iniciativa a qualquer um que cumprir as exigências iranianas. No horário de Brasília, 8:04.
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Atualizando a informação do trânsito aqui no Rio para o motorista que está pelo elevado Paulo de Fronten, no sentido Lagoa, você vai encontrar problemas na altura da rua João Paulo I. Quem segue no sentido centro, as condições são bem melhores agora para o motorista. Ainda há bloqueios ali na Avenida Rei Pelé por conta de um carro que pegou fogo. O motorista que passa pela região reduz a velocidade por conta de 3 faixas que estão bloqueadas por ali. Um incêndio no veículo na altura do Maracanã. Os bombeiros foram acionados. O trânsito está lento no acesso pela Avenida Professor Manuel de Abreu em razão do trabalho agora dos bombeiros na região.

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1: Muito bom dia a você que escolheu ficar mais bem informado ouvindo o Jornal da CBN na manhã desta quinta-feira, dia 28 de maio de 2026. Agora há pouco, aqui no Jornal da CBN, tivemos a oportunidade de conversar com o advogado Daniel Chiodi, advogado trabalhista, e que trouxe para nós algumas das adaptações e cuidados que empresas e empregados terão de ter a partir do momento que entrarem em vigor as novas regras que estão aprovadas, ou que foram aprovadas, ou que serão aprovadas, para ser ainda mais preciso, porque elas ainda passarão pelo Senado, na proposta de emenda à Constituição, que marca o fim da escala 6x1. Chamei a atenção, você que é um processo, vamos dizer assim, escalonado no seguinte sentido, porque primeiro haverá um período de adaptação muito rápido, de acordo com o texto da Câmara, mas todas as vozes ouvidas hoje no Senado têm dado conta de que, muito possivelmente, esse processo de transição será mais longo. Apesar de já haver conversas do presidente da Câmara dos Deputados, Hugo Mota, com o presidente do Senado, Davi Alcolumbre. Aliás, essa é uma outra questão que está em jogo, porque há quem veja que o presidente Lula faria esse diálogo com o Davi Alcolumbre. Mas como os dois andam em rota de colisão nos últimos tempos, é provável que essa conversa funcione melhor, o fluxo da conversa seja melhor entre Hugo Mota e Davi Alcolumbre. Mas isso acontecerá agora, nos próximos dias, e nós teremos uma ideia melhor de qual é a intenção do Senado diante desta PEC, que prevê o fim da escala 6x1. Como eu disse, num período ainda rápido, é verdade, mas de adaptação. No primeiro momento, são 60 dias para a implementação daquela redução de hora de 44 para 40 horas e 14 meses. 14 meses, nós estamos falando um ano e dois meses. É muito rápido também para o período de 40 horas, baixando de 44 para 40 horas, uma adaptação que as empresas terão de fazer. Você também, como empregado, terá que estar atento até para ver exatamente como as regras funcionarão aí na área em que você atua. Nós voltaremos a tratar desse assunto com especialistas ao longo aí do tempo, à medida que tivermos as regras até mais claras, principalmente depois de aprovadas lá no Senado, que é a palavra final que terá para a promulgação desta proposta de emenda à Constituição. Agora são 8 horas e 8 minutos.
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0: Muito bom dia para você, Malu Gaspar.
1: Bom dia, Milton. Bom dia, Cássia. Bom dia para os nossos ouvintes.
2: Bom dia, Malu.
0: Malu, vamos conversar aqui sobre a situação do ex-governador do Rio de Janeiro, Cláudio Castro, que foi alvo de mais uma operação nesta semana e que, nas investigações, surgem informações da proximidade dele com Daniel Vorcaro. Até eu vou te falar mais do que os números das extravagâncias, chama atenção as coincidências de datas, né? A linha do tempo. Você que teve acesso a essas informações, a esse conteúdo, traz para nós um pouco mais do que se pode destacar aqui para os nossos ouvintes dessa relação que havia entre Castro e Vorcaro.
1: Então, Milton, você tocou num ponto importante. A Polícia Federal conseguiu fazer a reconstituição das datas dos encontros que é possível mapear pelas mensagens e a coincidência com as datas de aportes feitos pelo Rio Previdência em títulos e depois em fundos do Master. Então, fica provado que perto dos aportes havia reuniões fechadas entre eles, inclusive algumas reuniões que eram bem rapidinhas, sabe? Eu preciso passar aí no Palácio Guanabara, vai, tô aqui embaixo, aí sobe, volta. Numa outra ocasião, o Cláudio Castro está em Brasília, fala onde é que é para eu ir, aí vai. Coisas muito rápidas que indicam que eles estavam discutindo questões específicas, né, quando você vai só para resolver alguma coisinha e depois vai embora. Mas também, e eu acho que isso também denota muito o modus operandi do Daniel Vorcaro, havia encontros em festas, em churrasco, em feijoada, em camarote de Sapucaí. Fica claro que não era só, a gente ouviu falar ontem até na TV sobre uma degustação de uísque caríssima. Essa degustação está bem detalhada aqui na representação, mas eu também tenho algumas informações que a gente está apurando aqui sobre detalhes de como ocorreu, mas era todo um cardápio, Milton e Cássia, de experiências, como se diz hoje em dia, de luxo para o governador. É uma espécie de boa vida, né? Aquela, tudo que você merece ter porque você é uma pessoa importante, tratamento VIP. Então, a gente até publicou ontem no blog a história de um jantar que o Vorcaro propiciou pro Cláudio Castro, fazendo a reserva, combinando com o chefe, num restaurante daquele salt bis, eu não sei se é dessa forma que se fala, um chefe famoso que joga sal no bife, bota ouro na carne, um que virou um influencer aí, super conhecido, e fazia jantar, tinha um restaurante caríssimo. O Vorcaro bota lá um vinho avaliado em 6 mil reais, mais ou menos, mais uma garrafa de champanhe de pelo menos 6 mil reais.
0: Vorcaro funcionava como financiador e como concierge, né?
2: Isso.
1: Concierge completo, concierge de luxíssimo, né? Fazendo, mandando comprar aquela carne de ouro que é pro chefe ir na mesa. E aí o Cláudio Castro responde com uma mensagem: você não existe. Sabe aquela relação? É uma relação de encantamento, que até a Polícia Federal fala que o Vorcaro usava do nababesco lifestyle para conquistar o Cláudio Castro. E às vezes, pelas mensagens, eu li todas ontem, tá, gente? São 400 páginas de informação, que até tarde lendo ontem, como se fosse uma novela, assim. E aí tem horas em que o Cláudio Castro fala como se fosse mesmo um subordinado, sabe? Ai, olha, eu queria ir no camarote da Sapucaí, mas será que tem algo, como mandar alguém lá na porta? Para eu não ficar naquele esquema de semi-barrado, é o governador do estado falando com um cara, um banqueiro, e o banqueiro: não, vou mandar alguém te buscar lá. E assim vai, não consegue. Aí no dia seguinte ele fala: não consegui ir, ficou tarde, mas hoje tem uma churrascada. Aí você vai ver num churrasco, numa pousada em Santa Teresa, com vista para a cidade, churrascada on the garden, e também uma feijoada by the pool. E depois, no dia seguinte, tem um sunset no Parque Lage. É essa vida de ricaraços, né? Ricos, ricos, riquíssimos, com a qual o Cláudio Castro parece estar encantado. Mas é óbvio, né, gente, que a gente não está falando só disso. Tem alguns personagens ali, que são os caras que movimentam o dinheiro, que intermediam o dinheiro, que receberam bastante grana, né? Tem o lobista que recebeu, pelo menos, segundo a representação da PF, 40 milhões de reais. É lógico que esse tipo de negociação não vive só de jantares caros, né?
2: Sim, vive também desses personagens que se repetem, né?
1: Pois é, Cássia, isso é uma coisa que chama atenção, e principalmente para mim, que cubro esses casos há tanto tempo. Eu já estou com... Eu sou muito nova, vocês sabem, né? Mas eu tenho 30 anos de profissão, eu, tipo, comecei, nasci já trabalhando.
2: Começou na infância.
1: Comecei na infância, mas aí... E esses nomes vão se repetindo. Esse lobista que eu acabei de citar, o Ricardo Siqueira Rodrigues, conhecido como Ricardo Gordo, ele é... é praticamente elenco fixo das operações da Polícia Federal que tem a ver com desvios em fundos de pensão. Ele já teve em toda a operação que você puder imaginar, desde um mensalão. E eu fico me perguntando, a corretora Planner, que é uma outra corretora utilizada aí nos aportes do Rio Previdência como intermediária, é uma corretora que também já foi citada em várias operações e investigações de fraude de fundo de pensão, já foi multada pela CVM, assim como esse Ricardo Gordo. As pessoas se repetem, as operações que vão e vêm estão sempre trazendo à tona as mesmas pessoas, e é natural a gente se perguntar como é que pode uma pessoa que é reconhecidamente especialista em fraude em fundo de pensão continuar operando da mesma forma, sem que nada aconteça. No caso desse Ricardo Rodrigues, já fez umas duas ou três delações premiadas, e ele volta à cena, e ele começa tudo de novo. E antes de serem presos, essas pessoas ganham muito dinheiro e dão muito prejuízo, né? E só para terminar aqui, que eu sei que meu tempo está acabando, o próprio Vorcaro, em 2020, já tinha sido alvo de uma investigação chamada Fundo Fake, sobre fraudes em fundo de pensão, desvio de dinheiro, no mesmo molde dessa de agora. Foi feita uma ordem de prisão, o juiz determinou a prisão do Vorcaro e de vários comparsas. Essa ordem de prisão foi anulada por um outro juiz e depois simplesmente trancada por uma desembargadora no Tribunal Regional Federal de Brasília, que era responsável por Rondônia, onde começou a investigação da fraude. Por que eu estou contando isso? Porque eu acho que isso explica por que que a gente volta a ver esses personagens voltarem das trevas como zumbis para assombrarem a gente com novos escândalos, novos desvios, mais prejuízos, né? A fraude inicial do Vorcaro lá em 2020 era de 500 milhões de reais. Hoje nós estamos diante de um rombo de 60 bilhões no FGC. Isso tem custo para a sociedade, a leniência, e a gente pode até saber hoje que houve muita corrupção de autoridades e órgãos regulatórios, elas levam esse tipo de prejuízo. Então, acho que isso é muito importante a gente ter em mente, porque se a gente não começar a lidar com isso de uma forma mais consequente, daqui a pouco estão esses zumbis todos de novo. Daqui a 10 anos, eu e você, Cássia, velhinhas aqui, na rádio, falando, nem lembra daquele lobista. Vai ser tudo de novo, sabe?
0: E ele lá no restaurantão, lá em Nova York, ou lá
2: comendo
0: em Londres,
2: bife com ouro.
1: Comendo bife com ouro, e nós aqui, né? Trabalhando, lendo relatório até de madrugada para poder entender onde é que teve o furo e por que que a gente continua nesse eterno dia da marmota, né? É muito cansativo, gente.
0: Tá certo.
1: Nossa Senhora.
0: Bom, mas siga na leitura e contando para nós o que você descobre, tá bom?
1: Obrigado. Escala 24/7. Isso. Um beijo, gente.
2: Tchau, beijo, Malu.
1: Eu não tenho esse privilégio. Beijo, tchau.
2: Tchau.

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5: 8h20.

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6: envolvidas nessas falcatruas do Banco Master. Rio Previdência foi a mais recente no sentido de ter aparecido novas informações, mas não é só a Rio Previdência. E agora já se fala lá no Senado de usar dinheiro do FGC para pagar os prejuízos dos fundos de pensão?
7: Pois é, Milton, Cássia, vocês vejam que a situação que está sendo desenhada, né? Você pega o caso do Rio Previdência, que fez um aporte de mais de 3,5 bilhões no Banco Master, né? Desde comprando letras financeiras até investimentos em fundos. Bom, perdeu dinheiro porque o banco fechou e o Rio Previdência entra lá na fila dos credores, né? Ou na fila dos que tem algo a receber, se sobrar alguma coisa no final, né? E isso aconteceu com vários outros fundos de previdência de servidores públicos, de governos estaduais e de governos municipais. O caso do governo do Amapá também é clássico, é um fundo de previdência do governo do Amapá, dos funcionários do governo do Amapá. Esse fundo também investiu no Master e não foi por uma decisão estratégica de negócio, mas foi por uma decisão política, né, tomada pelos seus dirigentes. Aí o investimento vira pó, E aí o que estão agora dizendo? Olha, você acaba protegendo todas as pessoas que fizeram esses investimentos, que são investimentos feitos por razões de ordem política e de propina, e quer que esses investimentos sejam cobertos, né, essas perdas sejam cobertas pelo dinheiro do Fundo de Garantia de Crédito. Esse fundo é formado com o dinheiro de todos os bancos contribuem conforme o seu tamanho para a formação desse fundo, cujo objetivo é proteger os pequenos investidores quando um banco quebra, né? É aquele sistema que paga CDBs até R$250 mil para cada CNPJ e para cada CPF, né? Então, esse fundo é criado com o dinheiro de todos os bancos que estão funcionando bem, etc. E agora a ideia que surge é de premiar, como que é assim, né, os fundos de investimento, os fundos de previdência que fizeram negócios ruins, que fizeram negócios da base da propina, da corrupção, dos bifes e tal, fizeram essas aplicações no Banco Master e agora querem receber. Agora a ideia lá do projeto do senador Renan Calheiros é que todos esses fundos sejam ressarcidos pelo Fundo de Garantia de Crédito, que é um desastre, porque primeiro pode quebrar o próprio Fundo de Garantia de Crédito, dado o volume desses investimentos. A solução é responsabilizar as pessoas e os governos que fizeram essas transições duvidosas, e não tentar passar a conta, socializar a conta para o Fundo Garantidor de Crédito, porque aí fica uma beleza, né? Você faz um investimento num banco que está quebrando, recebe lá alguma coisa, alguma vantagem, o banco quebra, você vai no Fundo de Garantia e pega o dinheiro de volta. Quer dizer, aí não há punição, não há responsabilidade, não há regra que se sustente. E é exatamente isso, essa ideia que surgiu no Senado: ressarcir os fundos de previdência. Vamos alegar que coitado dos funcionários e tal, mas quando isso acontece num fundo de previdência qualquer, os pessoas que participam desse fundo de previdência são chamados a contribuir para reequilibrar o fundo. É uma das coisas que tem que fazer. E a outra, punir e cobrar dinheiro dos que fizeram esses investimentos por razões duvidosas. Agora, no Brasil é assim, né? Quer dizer, você uma irregularidade cria um enorme problema, e aí você busca uma solução para aquela irregularidade com base em dinheiro que é dinheiro dos outros, né? Uhum. É isso que está acontecendo, Milton e Cássia.
6: Muito obrigado e um bom dia para você, Sadenberg. Até logo mais, o meio-dia.
7: Até logo mais.
8: Até mais tarde.
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0: Quinta-feira, 28 de maio de 2026. A Câmara aprovou um projeto de lei que concede até 10 bilhões de reais em subsídios em 5 anos para a construção de fábricas de fertilizantes ou para a expansão e modernização das atuais indústrias. O texto voltará ao Senado. Segundo a Companhia Nacional de Abastecimento, o Brasil é dependente de fertilizantes importados, que respondem por 85% da demanda anual. Em 2025, o país consumiu o volume recorde de 45 milhões e meio de toneladas. A Conab alerta que o cenário geopolítico é um fator de risco, já que parte relevante das importações passa pelo Estreito de Hormuz, que está bloqueado por causa da guerra entre Irã e Estados Unidos. A inflação do aluguel subiu 0,84% em maio. A taxa representa desaceleração de 1,89 ponto percentual na comparação com abril. De acordo com a Fundação Getúlio Vargas, o resultado foi influenciado pela relativa estabilidade dos preços do petróleo no mercado internacional. O movimento não provocou choques adicionais relevantes nas cadeias produtivas. No ano, o IGPM acumula alta de 3,79%. O Rio Previdência injetou 80 milhões de reais no Banco Master um dia após o então governador Cláudio Castro participar de uma degustação de uísque milionária paga pelo banqueiro Daniel Vorcaro nos Estados Unidos. O evento custou mais de US$ 1 milhão. A informação foi revelada pela Globo News. No horário de Brasília, 8h35.
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0: movimentação de veículos neste momento pela autoestrada Lagoa Barra. O motorista que segue em direção à lagoa encontra o trânsito lento desde a saída do Elevado das Bandeiras até a altura da rua do Gávea Golf Club. E depois as condições ficam melhores até a chegada ao túnel Zuzu Ângelo. No sentido Barra, o motorista não encontra problemas por enquanto. Na chegada ao centro da cidade, quem segue ali pela Avenida Repelé, o trânsito está lento na altura do viaduto Oduvaldo Cosi. A gente está informando ali também na altura do estádio, né? A gente teve faixas bloqueadas por conta de um carro que pegou fogo agora há pouco. A movimentação no Rebouças é lenta porque na primeira galeria, sentido centro, tem um carro enguiçado agora. O motorista reduz a velocidade.
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2: Ô, Cássia Godoy.
3: Diga.
2: A gente ouviu o comentário de Sedenberg falando sobre os fundos de previdência.
3: Isso.
2: Né? Eu lembrei do Rio Previdência. E aí voltou à memória a conversa que a gente teve com a Malu Gaspar agora há pouco. Malu Gaspar contando alguns detalhes da relação do governador, então governador do Rio de Janeiro, Cláudio Castro, com o banqueiro Daniel Vorcaro. Você prestou atenção numa história?
3: Qual delas?
2: Teve um determinado momento ali que a Malu estava falando com a gente, ela contou que o governador estava pedindo favor para o Daniel Vorcaro, mas não era para ir no restaurante lá fora, beber uísque, né? Era para entrar num camarote na Marquês de Sapucaí, no Rio de Janeiro.
3: No Rio de Janeiro, governador
2: ele
3: do Rio.
2: Ele é o governador e ele estava pedindo favor para o banqueiro.
3: Não é impressionante?
2: É porque é só para não ficar parado lá na entrada.
3: Isso.
2: Rapaz, é uma troca total, né? Porque eu até depois eu tava pensando aqui, mas não era o banqueiro, que o convidado, né? O outro que tinha que pedir, governador, dá a mão aí, agiliza a entrada.
3: Aí,
2: não.
3: Isso, não,
2: era ele pedindo pro banqueiro agilizar.
3: O nível de influência e poder de Daniel Vorcaro.
2: Impressionante, eu fiquei com esse negócio na cabeça que tava pensando, mas enfim. Bom, daqui a pouco, inclusive, nós vamos falar também de outra operação aqui da Receita Federal, que tá em andamento. Temos novidade aí para você, vamos falar do calor na Europa. Mas antes, queria chamar aqui porque nós temos o É da Sua Conta PicPay com a Renata Flores.
4: Bom dia, Milton. 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Por hoje foi isso, mas amanhã eu tô de volta com mais um É da Sua Conta.
2: 8:40 agora.
3: Nós temos informação chegando com a nossa reportagem aqui em São Paulo. Pedro Fagundes está acompanhando a operação.
5: 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Nós entrevistamos Rodrigo Rubido, diretor do Instituto Elos, que prepara líderes capazes de valorizar as pessoas que fazem parte da sua equipe.
6: A gente foi muito bem educado para identificar problemas, o que falta. A gente foi quase nada educado para identificar...
7: Sua frente a duas quadras da Faria Lima, que guarda duas das seis fintechs investigadas por lavar dinheiro para o crime organizado. Há cerca de meia hora, dois policiais da rota saíram com ferramentas de arrombamento na porta. Todos os demais policiais continuam ali, aqui dentro deste prédio, o que indica que devem estar extraindo bastante coisa, bastante parte desses mandados de busca e apreensão. Trata-se da Operação Fluxo Oculto, que é a segunda fase da Operação Carbono Oculto, de agosto de 2025, que tem como foco revelar que, mesmo depois dessa primeira deflagração, a organização criminosa continuou agindo para lavar dinheiro, adulterar combustíveis e também sonegar impostos. Os principais alvos são justamente empresários, operadores logísticos e laranjas do esquema, que teriam movimentado recursos entre distribuidoras de combustíveis, postos de combustíveis, empresas e fundos de investimentos atrelados justamente à facção investigada. As investigações apontam operações suspeitas com depósito em dinheiro vivo. Uma dessas instituições, ela recebeu mais de R$1 bilhão de reais em espécie, dinheiro vivo, entre 2022 e 2024. Apenas três dessas fintechs informaram a Receita cerca de R$8 bilhões de reais movimentados em 2025. Já as restantes, as outras três, serão autuadas por não entregar a declaração obrigatória. Cássia.
3: Muito obrigada. Esse foi o Pedro Fagundes.
2: Nós temos agora 8 horas e 42 minutos. Nós vamos até a sede da Rádio França Internacional, em Paris, conversar com a Adriana Brandão para trazer informações sobre essa onda de calor intenso que a Europa, de uma maneira geral, vem enfrentando. Nós mesmos acompanhando aí os jogos de Roland Garros, temos percebido ali o impacto que essas temperaturas mais altas têm gerado. Tivemos um tenista que teve problemas ontem durante um dos jogos, mas não só nisso, em outras pessoas em outras áreas também vêm sofrendo com este forte calor. E a Adriana Brandão está com a gente, atualiza essas informações. Bom dia para você, Adriana.
8: Bom dia, Milton. Bom dia, Cássia. Bom dia a todos os ouvintes. E os torcedores de Roland Garros e toda a população parisiense e da região metropolitana parisiense vão sofrer ainda mais a partir dessa quinta-feira. Essa onda de calor precoce que atinge a Europa coloca a região metropolitana da capital francesa em alerta a partir de hoje. A região metropolitana da capital deve registrar nessa quinta-feira temperaturas de até 35 graus ao todo. 17 departamentos da França, cerca de um quinto do país, estão em alerta laranja, o penúltimo da escala. A vigilância é acionada quando são previstas temperaturas muito altas durante vários dias e noites consecutivos. O nível laranja implica a ativação de planos de prevenção, como o acompanhamento de idosos. Ao menos 7 pessoas morreram até agora em toda a França, a maioria delas por afogamento. Esta é apenas a primeira das ondas de calor previstas para este verão europeu, apontam os especialistas, e o governo francês é criticado pela falta de preparo. O primeiro-ministro Sébastien Lecornu preside uma reunião interministerial de emergência esta tarde para decidir medidas preventivas durante o verão. Essa onda de calor precoce atinge vários países europeus. Na Itália, 4 cidades, Roma, Florença, Bolonha e Turim, foram colocadas em alerta vermelho nesta quinta-feira, Milton.
3: E nós temos também um outro assunto para abordar com você, Adriana, atualização em relação aos bombardeios que continuam no sul do Líbano.
8: Esses bombardeios continuam e são incessantes, Cássia, e isso apesar do cessar-fogo decretado em 17 de abril. Na manhã desta quinta-feira, as principais cidades do sul do Líbano foram visadas logo após o exército israelense ter emitido um novo alerta para a população deixar a região considerada zona de combate contra o Hezbollah. Os bombardeios deixaram ao menos 14 mortos, sendo 2 crianças nesta manhã, informou o Ministério da Saúde libanês. Também nesta manhã, uma soldada israelense morreu perto da fronteira em um ataque de drone lançado pelo grupo xiita libanês, elevando para 23 o número de militares de Israel mortos desde a retomada do conflito no início de março. Um funcionário civil do exército israelense também morreu no conflito. Para cada drone que atingir um dos nossos militares, é preciso destruir 100 edifícios na zona sul de Beirute, reduto do Hezbollah, ameaçando

0: Libaneses e libaneses nos dias 2 e 3 de junho. E nas discussões de paz com os Estados Unidos, o Irã exige também o fim das hostilidades de Israel contra o Hezbollah para chegar a qualquer acordo. Eu volto com vocês aí no estúdio, Milton, Cássia.
1: Muito obrigado, Adriana Brandão, da Rádio França Internacional. Bom dia para você, até mais. 8h46.
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10: 8h50.

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0: um presentaço do goleiro Souza. Saiu jogando com o pé direito, mandou no pé canhoto.
1: Bom dia pra você, Paulo Vinícius Coelho.
2: Bom dia pra você, Milton Jung. Bom dia, Cássio Godoy. Tudo culpa do Fernando Diniz.
3: Bom dia.
1: Corinthians perdeu 2-0 pro Platense. Por que botar a culpa no Fernando Diniz?
2: Ah, porque toda vez que um goleiro sai jogando errado, é culpa do Fernando Diniz. Mesmo com outro time. Quando o Hugo Souza saiu jogando errado contra o Flamengo, e o técnico era Dorival Júnior, culpa do Fernando Diniz.
1: Ele que inventou essas coisas.
2: Ele que inventou essas coisas, sai jogando por baixo, sai jogando com o pé. Aí o Hugo não sabe jogar com o pé, deu no pé do Zapiola, Zapiola tocou por cobertura, gol do Platense, 2-0. O Hugo falhou no primeiro gol também, não foi nada de sair jogando. Não é culpa do Fernando Diniz. O Hugo não foi bem ontem. O Garro colocou a mão na bola, foi pênalti o primeiro gol. O segundo na falha de saída de jogo do Hugo. Mas acho que a notícia ontem foi a classificação do Fluminense também, porque o Fluminense precisava vencer o Laguaira no Maracanã, ganhou por 3-1, aí tomou um susto porque o Bolívar não podia vencer, o Bolívar saiu perdendo para o Rivadavia em Santa Cruz da La Sierra por causa das manifestações em La Paz, o Bolívar empatou no segundo tempo, tinha 40 do segundo tempo quando o Fluminense terminou o jogo e estava empatado, se saísse um gol do Bolívar o Fluminense estava eliminado. Aí saíram dois gols do Rivadavia e o Rivadavia fez sorrirem as torcidas de Fluminense e Flamengo ao mesmo tempo, porque a vitória do Rivadavia por 3-1 não foi suficiente para o Rivadavia ultrapassar o Flamengo. O Flamengo tem a melhor pontuação de toda a fase de grupos da Libertadores. Rosário Central perdeu ontem por 1-0 para o Independiente del Valle. E o 3-1 do Rivadavia, além de fazer o Flamengo ter a melhor campanha, classificou o Fluminense em segundo lugar na sua chave. Aliás, foi uma noite de quarta-feira que confirmou classificações em primeiro ou segundo lugares de todos os representantes brasileiros. O Vasco ganhou 3-0 do Barraca Central, passou em segundo lugar, vai para a repescagem da Sul-Americana. O Bragantino ganhou 2-0 do Carabobo, vai para a repescagem da Sul-Americana. O Atlético ganhou de 1-0 do Cienciano, classificou-se em primeiro lugar na Sul-Americana. Fluminense classificado em segundo lugar na Libertadores, o Corinthians classificado em primeiro lugar no seu grupo, apesar da derrota por 2-0 para o Platense.
3: E hoje entram em campo, em jogos diferentes, Palmeiras e Cruzeiro.
2: O Palmeiras precisa empatar o jogo só contra o Júnior para se classificar, mas vai se classificar em segundo lugar na chave com esse empate. Para ser primeiro colocado, ele tem que vencer o Júnior Barranquilla e o Cerro Porteño tem que perder em Assunção para o Sporting Cristal. Se o Palmeiras empatar, ele se classifica, porque mesmo que o Cristal vença o Cerro Porteño, o Palmeiras ganha um confronto direto do Sporting Cristal. E se o Palmeiras ganhar e o Cerro Porteño empatar, o Palmeiras perde o confronto direto para o Cerro Porteño, porque empatou em Assunção e perdeu no Bank Park agora. E o Cruzeiro tem que ganhar o jogo do Barcelona. Se vencer o jogo do Barcelona de Guayaquil aos 21h30, classifica-se sem depender de qualquer outro resultado. Mas se empatar e o Boca vencer, a Católica, classificam-se Católica e Boca Juniors.
1: Muito obrigado e até mais.
2: Até amanhã, meu. Até amanhã, Cássia.
3: Até amanhã, PVC.
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0: Quinta-feira, 28 de maio de 2026. Um grupo suspeito de explorar plataformas ilegais de apostas online e lavar mais de 5 bilhões de reais em São Paulo é alvo de uma operação da Polícia Civil e do Ministério Público. Segundo a investigação, contas bancárias de terceiros eram usadas para ocultar a movimentação financeira. São cumpridos 22 mandados de busca e apreensão. Os agentes também tentam prender 5 suspeitos. O índice de confiança do setor de serviços da Fundação Getúlio Vargas avançou 0,9 ponto em maio e chegou a 88,7 pontos. O resultado encerrou uma sequência de 3 meses de quedas consecutivas. O desempenho foi impulsionado pela melhora das expectativas para os próximos meses. A região metropolitana de Paris está em alerta laranja por causa do calor intenso. Com isso, foram ativados os planos de prevenção, que incluem o monitoramento de idosos. Segundo a previsão do tempo, os termômetros podem marcar até 35 graus nesta quinta-feira. A França registra até o momento 7 mortes em decorrência das altas temperaturas. Na Itália, 4 cidades estão em alerta vermelho. O engenheiro de software do Google é acusado de usar dados internos para lucrar mais de US$ 1 milhão em um site de apostas. O funcionário da Big Tech responde a um processo por fraude e lavagem de dinheiro nos Estados Unidos. Os investigadores afirmam que o homem usou acesso a um sistema do Google para acertar que o cantor americano David seria a pessoa mais pesquisada do site em 2025. No horário de Brasília, 9:04.
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4: Agora 9 e 7.
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4: Oi, gente, muito bom dia, seja muito bem-vindo. Nós seguimos por aqui na nossa manhã de notícias. Esse é o seu Estação CBN desta quinta-feira que está só começando.
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4: De hoje, falando sobre a força-tarefa que está sendo realizada pelas polícias científica e penal na penitenciária do Amapá. É uma coleta de amostras de DNA que está sendo feito de apenados do regime fechado do Instituto de Administração Penitenciária do Amapá. O material genético coletado de detentos custodiados na penitenciária masculina vai integrar o Banco de Dados Nacional de Perfis Genéticos. Essa ação cumpre o que determina a lei de execução penal e segue um cronograma intensificado desde dezembro do ano passado, quando foi ampliado para 100% dos apenados do regime fechado. Antes da atualização, o cadastro era feito somente com presos condenados por crime doloso, praticado com violência grave, crimes contra a vida, contra a liberdade sexual ou por crime sexual contra vulnerável. O DNA dos condenados é confrontado com vestígios biológicos como sangue, saliva e cabelo coletados em cenas de crimes não solucionados. Esse trabalho ocorre lá na penitenciária do Amapá. O mês de maio está chegando ao fim e o governo já divulga a mobilização pelo Junho Verde 2026. É uma mobilização, um movimento aí pelo meio ambiente, saberes, inovações e sustentabilidade na gestão ambiental do Amapá, além do debate sobre preservação ambiental e o incentivo à participação da população nessa causa. A programação traz novidades. Vamos às informações com Gabriel Moraes.
5: É claro que no mês do meio ambiente, o Amapá não pode estar de fora da celebração, um dos estados mais preservados do Brasil, e tem uma programação intensa vindo pela frente com esporte, atividades ali que misturam conhecimento, sustentabilidade ao longo de todo o mês de junho. Nós estamos falando então do Junho Verde 2026. Quem vai trazer mais detalhes para a gente da programação é o Marcos Almeida, diretor de desenvolvimento ambiental da SEMA. Vai detalhar o que o estado está preparando para a gente aqui nos próximos dias. Marcos, o que muda no Junho Verde deste ano em comparação com a edição do ano passado?
6: Muito bem, então a gente vai ter uma programação bastante extensa, mas do ponto de vista ambiental e da participação social também, muito importante, porque nós vamos ter, já no dia 3 de junho agora, o primeiro workshop que vai tratar sobre o manejo florestal comunitário e familiar no estado, que é realmente uma das políticas públicas mais importantes do estado, onde a gente associa as associações cooperativas para que elas possam fazer o manejo florestal sustentável dessas áreas, né? Vamos ter também, já no dia 5 de junho, a primeira corrida ambiental, né? Que é um grande momento para que, além das que a gente possa contemplar as belezas do nosso estado, a nossa orla, o nosso grande rio Amazonas, mas também levar a conscientização que a gente precisa também buscar o bem-estar físico e a interação com a natureza.
5: Certo, além da corrida do meio ambiente, também tem os jogos de futilama. Como que surgiu essa ideia?
6: Então essa é uma ideia muito boa mesmo, porque há uma interação ali, à margem do rio Amazonas, vai ter interações, vai ter jogos de futebol, futilama, que é uma marca do estado, que é para promover a interação de fato da sociedade amapaense com esses jogos.
5: Além dessa programação, né, de esporte, ela vai para além da capital também, para outras cidades, né? Como que os municípios do interior vão participar dessa programação?
6: Então, todos os municípios estão convidados, né? A gente está fazendo uma ampla divulgação para que eles possam realmente participar do Junho Verde, que vai ter, além do dia 3 e 5, até o dia 10, grandes programações para que a gente possa interagir de fato com a sociedade amapaense para ter o orgulho de fato de nós sermos o estado mais preservado, mas também agora buscando ser o mais conservado, usando as florestas, usando aquilo que temos de ativo ambiental, mas conservando e também pensando principalmente nas futuras gerações.
5: E qual que é a mensagem que a SEMA quer passar para a população com o tema desse ano, que é saberes, inovações e sustentabilidade?
6: Então, o estado do Amapá, ele tem buscado, de fato, proporcionar políticas públicas para conservar o estado, mas para produzir também emprego, renda, riqueza, com inovação e, principalmente, pensando no meio ambiente que ele gera diversos serviços ecossistêmicos, ambientais, que são e que favorecem a população amapaense.
5: Certo, Marcos, muito obrigado pelas informações. Então, está aí uma programação completa para celebrar o meio ambiente, celebrar as belezas aqui do Amapá. Eu retorno com você no estúdio.
4: E olha só, o Senado aprovou o projeto de lei que cria um contrato de primeiro emprego. Pela proposta, jovens com idade entre 18 e 29 anos que nunca tiveram carteira assinada terão acesso facilitado ao mercado de trabalho. Esse projeto determina a criação de incentivos para as empresas contratarem pessoas sem experiência profissional formal. Entre elas, a redução da alíquota do Fundo de Garantia por Tempo de Serviço, o FGTS, e da contribuição à Previdência Social. Além disso, o texto prevê também a contribuição patronal. A Seguridade Social será reduzida de 20 para 10% do salário. Pela proposta, estão aptos a participar do programa jovens que estiverem matriculados na educação superior, educação profissional e tecnológica ou educação de jovens e adultos. Também podem ser contratados aqueles que concluíram o ensino superior ou a educação profissional e tecnológica. O texto segue para a sanção do presidente da República. Acompanhando aqui agora outras informações importantes nessa manhã de quinta-feira, empresas certificadas pelo selo Amapá ganham visibilidade internacional numa missão empresarial para Portugal. É uma agenda internacional que amplia oportunidades para produtos e negócios do Amapá no exterior. É, ampliando mercados, valorizando os produtos amapaenses, o governo fortalece essa agenda de internacionalização ao apoiar a participação de empresas daqui do estado certificadas com selo Amapá durante a jornada exportadora Cooperar para Exportar 2026, que vai ocorrer na próxima semana, lá em Lisboa, em Portugal. A participação de 7 empresas é resultado de um trabalho integrado entre o governo, por meio da Secretaria de Relações Internacionais, Comércio Exterior e da Agência de Desenvolvimento Econômico do Amapá, a Agência Amapá, que desenvolvem ações voltadas à abertura de mercados e à atração de oportunidades para o setor produtivo. A Secretaria de Relações Internacionais, inclusive destaca que o evento contará com seminários, rodadas de negócios, também visitas técnicas e encontros estratégicos com compradores internacionais, criando oportunidades de expansão comercial para os empreendedores. É, então, essa é uma programação ali que começa já na próxima semana, né? A agência Amapá, inclusive, ressaltou o papel do selo Amapá na inserção de produtos regionais em mercados internacionais, ampliando oportunidades comerciais para os empreendedores aqui do estado. Então, essa agenda lá em Portugal também promete permitir esse intercâmbio de experiências, uma aproximação com investidores e o acesso às tendências internacionais de mercado, fortalecendo também o posicionamento do Amapá como território de inovação, sustentabilidade e oportunidades econômicas. Lembrando que o selo Amapá é uma certificação voltada à valorização dos produtos e empreendimentos regionais, é uma iniciativa que reconhece os negócios que representam as potencialidades econômicas e culturais, também produtivas do estado, agregando identidade, credibilidade e o fortalecimento do mercado às marcas amapaenses, além de estimular, claro, a economia local. O selo também contribui para ampliar a visibilidade da produção regional e incentivar o desenvolvimento sustentável. Só para você ter uma ideia, tem produtos como chocolates, mel, o açaí, também produtos como o café e a nossa água, né? São produtos que são exemplos de produtos que têm a certificação, produzidos aqui, que têm a certificação do selo Amapá e que vão participar dessa feira internacional lá em Portugal. São 9 horas e 18 minutos, a gente faz um intervalo e volta já.

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6: Agora 9h21.
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6: Estamos de volta com o Estação CBN, obrigada pela sua companhia. Lembrando que esse é o Estação CBN, que está no ar desde as 9 da manhã, pela 93,3 FM, também pelo nosso canal no YouTube, onde você, além de acompanhar os bastidores aqui no estúdio, também participa e interage junto com a gente. Uma descoberta promete mudar os rumos da economia do estado. Pesquisas revelam que o Amapá guarda no subsolo riquezas minerais muito cobiçadas e valiosas em todo o planeta, as chamadas terras raras. Mas este passaporte para o futuro também traz um enorme desafio de explorar e proteger a floresta em pé. Luiz Felipe Santos.
7: Elas estão nos hospitais, nos carros do futuro e até nos mísseis de última geração. As terras raras são combustível da tecnologia moderna. Sem elas, o mundo digital simplesmente para. E no meio da maior floresta tropical do planeta, uma descoberta coloca o Amapá no centro do tabuleiro estratégico global. Os municípios de Calçuene, Ferreira Gomes, Mazagão, Pedra Branca do Amapari, Serra do Navio e Vitória do Jari apresentam potencial para a existência de três elementos predominantes da tabela periódica, os mais cobiçados pelo mercado internacional. Os dados oficiais foram compilados na plataforma Atlas Raro. E mesmo em fase de testes, o monitoramento acendeu o radar de gigantes globais, como Alemanha, Bélgica, China, Estados Unidos e Japão. É o que informa o fundador do Atlas Raro, Pedro Prestes.
8: E outros países aí relevantes também que buscam dominar essa tecnologia para poder, a partir desse refinamento, poder desenvolver equipamentos, tecnologias, né?
7: Na prática, estes minerais são a chave para a transição energética global. São indispensáveis para a produção de baterias de carros elétricos, os geradores de energia eólica, bem como a fabricação de celulares, telas de notebook, televisão e drones. As terras raras são a espinha dorsal da indústria de defesa aeroespacial. E é aí que o Amapá entra geograficamente em uma disputa de gigantes. Como ressalta o doutor em ciências exatas e tecnológicas, Francioli Araújo.
9: As terras raras, elas são um conjunto de elementos químicos, né, ou minerais que são formados a partir desses elementos químicos, que predominantemente são aqueles 15 elementos da tabela periódica que a gente conhece como grupo dos lantanídeos, o que alguns vão chamar, né, para garantir a soberania nacional em termos de defesa. Então, mísseis, sistemas de radar, lasers, todos eles são utilizam, né, os elementos de terras raras na sua composição. Eu acho que esse é um dos grandes fatores pelos quais a gente tem, principalmente os Estados Unidos, brigando muito forte pela sua independência, né, no contexto global.
7: Atualmente, a China domina o setor. Detém cerca de 70% das reservas e refina 90% das terras raras do planeta, usando o mineral como moeda de negociação internacional. É uma liderança que os Estados Unidos tentam quebrar a todo custo. Com fortes indícios da presença de terras raras, o Amapá se torna alvo estratégico nesta guerra comercial. É o que destaca o professor da Universidade de Relações Exteriores da China, Marcos Vinícius de Freitas.
2: O que nós observamos é que o Brasil foi abençoado com uma grande quantidade de minérios de terras raras. Isso dá para o país uma oportunidade de tratar estrategicamente e não como commodity este bem que é necessário para o desenvolvimento da indústria tecnológica global. Eu acredito que nós vamos ter muita gente batendo na nossa porta, querendo comprar terra e minerar e deixar o problema ambiental para o Brasil. Não é? Isso é um problema que precisa de uma regulamentação, mas não precisa ter uma regulamentação que impeça efetivamente a exploração.
7: Mas o tamanho da oportunidade é proporcional ao tamanho da responsabilidade. O Amapá é o estado mais preservado do Brasil. Diante de tanta riqueza na superfície, a possibilidade de extrair o que está no subsolo levanta o mais sensível debate. Como minerar sem destruir o ambiente? O economista Arthur Oscar Guimarães explica.
10: A ideia é que, se aprovada a atividade exploradora dos minerais terras raras no Amapá, que isso se dê com a garantia de proteção ambiental, não contaminação das águas e solos do estado e o respeito ao território, que significa o respeito sociocultural e econômico das comunidades tradicionais, particularmente das regiões em que se encontram as jazidas.
7: Para que o ganho econômico não se torne desastre ambiental, especialistas garantem que o caminho passa por fiscalização, contratos prévios bem esclarecidos e capacitação local. Uma resposta que é desenhada nas salas de aula. O Instituto Federal do Amapá criou o curso de Engenharia de Minas, com foco na redução de impactos ambientais. A finalidade é criar uma barreira técnica para que a riqueza gere desenvolvimento à população e não apenas a evasão de divisas. O professor da Universidade de Relações Exteriores da China, Marcos Vinícius de Freitas, destaca a importância das terras raras para o desenvolvimento regional.
2: Acho que valeria muito a pena que o Brasil e a liderança política e governamental tivesse aí a possibilidade de buscar em outras partes do mundo, no caso aqui a China, para ver quais foram as melhores práticas empreendidas, importar a tecnologia, aprender como se faz, para que esses minerais sejam explorados de uma maneira estratégica e que possam servir, de fato, para que a região dê um pulo importante no seu desenvolvimento.
7: Com um dos tesouros mais cobiçados do século XXI, o Amapá está diante de uma encruzilhada histórica. A direção do Amapá depende da sabedoria das autoridades para equilibrar os olhos atentos do mercado internacional com a proteção do maior patrimônio, a vida que pulsa sobre a terra. De Macapá, Luiz Felipe Santos.
6: E agora a gente vai acompanhar a previsão do tempo, acompanhar informações de como está o tempo lá fora, no estado do Amapá, amanhã de quinta-feira, que já começou, inclusive, com um tempo mais nublado, inclusive com chuva fina em algumas regiões da cidade. Já mudou um pouquinho mais agora, nesse meio da manhã, são 9 horas e 28 minutos agora. A gente acompanha quem está assistindo Estação CBN pelo nosso canal no YouTube. A gente tem imagens ao vivo lá da Zona Norte de Macapá, bairro São Lázaro, ali próximo, ali na Ponte Sérgio Arruda. A gente acompanha tempo aberto, céu claro, ensolarado, solzão aquecendo a nossa manhã de quinta-feira já, 28 graus a temperatura. Lembrando que tem previsão de chuva, né? A meteorologia aponta tempo instável nesta quinta-feira, períodos de sol com períodos também de chuva, né, intercalados. O sol predomina nesta quinta-feira, mas isso pode mudar a qualquer momento, porque tem previsão de chuva aí prevista para hoje. A previsão é de chuva fraca, mas podem ocorrer pancadas rápidas em áreas isoladas. O trânsito nessa região da cidade segue aí, inclusive, com tranquilidade. Agora a gente acompanha imagens ao vivo na Orla de Macapá nesse momento, também com o tempo aberto. Solzão aquecendo a nossa manhã também nessa região da capital amapaense. Céu tá com bastante nuvens nesse momento, né? Mas o sol O tempo está aberto, né, e ensolarado agora também na orla de Macapá, em boa parte da zona sul da capital nesse momento. Não há registro de chuva agora nessa região, mas a gente lembra que essa é uma configuração aí que pode mudar a qualquer hora do dia, porque tem chuva prevista aí para esta quinta-feira. A temperatura máxima prevista para hoje pode chegar aos 31 graus mais tarde. Agora a gente vai para o intervalo e volta já.

0: terça-feira, 28 de maio de 2026. A taxa de desocupação do país chegou a 5,8% entre fevereiro e abril. Isso significa que 6 milhões e 300 mil pessoas procuraram trabalho sem sucesso no período, 471 mil a mais na comparação com o trimestre encerrado em março. Segundo o IBGE, o aumento decorre essencialmente do comportamento de algumas atividades, como comércio e serviços pessoais. Depois do aquecimento de fim de ano, esses segmentos não seguram uma parcela dos trabalhadores. Pelo menos 34 pessoas morreram e 77 ficaram feridas em ataques realizados ontem por Israel contra o Hezbollah no sul do Líbano. Os dados foram divulgados pelo Ministério da Saúde libanês, que classificou a quarta-feira como um dos dias mais violentos em meio ao cessar-fogo. As Forças Armadas de Israel pediram à população civil que deixasse cidades da região enquanto atacavam alvos que alegavam pertencer à facção fundamentalista. Os bombardeios continuam hoje. No horário de Brasília, 9h33.
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6: Nós estamos de volta com o nosso quadro CBN Vida de Pet desta quinta-feira. Hoje a gente vai conversar aqui, trazer um tema bem interessante, bem importante, inclusive, e que pode salvar a vida de cães e gatos, que são os acidentes com os animais peçonhentos, principalmente picados por cobra. Quando isso acontece, cada minuto conta e o atendimento emergencial pode fazer toda a diferença para salvar a vida dos pets. É sobre esse assunto que a gente vai bater um papo aqui no estúdio agora para falar sobre isso. A gente está recebendo a Anne Carla, que é responsável pela Maria, e pela Kim. São duas cachorras que, inclusive, foram atacadas por animais peçonhentos. Anne, a gente vai conversar sobre essa história daqui a pouco. Bom dia para você, tudo bem?
7: Bom dia, gostaria de agradecer pela oportunidade.
6: E a gente está recebendo também médico veterinário, também para conversar aqui com a gente sobre esse assunto. Doutor, bom dia.
8: Bom dia, Tati. Bom dia, ouvintes.
6: Anne, primeiro, queria que você começasse contando, né, o que, que foi que aconteceu exatamente.
7: Então, eu estava em casa, né, e eu acabei acordando por volta de 4 horas da manhã, e eu escutei a Maria latindo muito, muito assim, sabe? E aí eu olhei pela janela e imaginei, tipo, de repente tinha alguém entrando em casa e tudo mais, e ela estava latindo muito em direção a um lugar lá. Aí eu imaginei cobra, imaginei mucura, que é comum aparecer lá no terreno de casa, uhum. Só que eu via que não se movimentava. E aí eu fiquei, caramba, será que é uma cobra? Só que tava escuro, né? Aí eu fui lá, peguei minha lanterna e foquei, foi que eu vi ela toda enroladinha. E eu falei, caramba, não tem como eu ir lá com ela, pegar ela, porque ela tava muito próximo da cobra e ela podia me picar também. Aí nisso a minha mãe acordou e depois de uns minutos a gente conseguiu pegar a Kim e a Maria, que estavam bem próximo da cobra, né? Mas até então eu achava que não tinha sido picada. E aí quando foi de manhã, a mamãe prendeu dentro da casinha, né? Eu disse, mãe, a Maria tá bem? Ela disse, tá, ela tá até latindo, mas não abriu a casinha delas. Uhum. Aí eu fui lá e abri, quando eu abri, aí foi que eu vi ela toda inchada.
6: Eram cobras pequenas?
7: Era só uma cobra. Uhum. Aparentemente bem grande, estava bem enroladinho assim.
6: Uhum. Doutor Denis Magalhães, que é médico veterinário, também está aqui para conversar com a gente. Nesse momento, doutor, quando ocorre uma situação como essa, né, o que o tutor deve ficar atento ali naquele primeiro momento para ter uma informação importante para repassar para a equipe médica na hora do atendimento?
8: Bem, bom dia Tati, bom dia ouvintes. Então, primeira coisa que a gente tem que pensar são os períodos, né? O maior período desses ataques, dessas agressões, ocorre no inverno, porque é quando esses animais eles vão sair de áreas alagadas ou vão se proteger da chuva, e é quando eles encontram, né, com outros animais, principalmente cães e gatos. Então, assim, é um animal que geralmente ele está fazendo isso para se defender. Ele não está indo atrás de comida, a maioria das vezes, né? Até porque esses animais eles evitam caçar animais maiores do que eles. A grande maioria dos acidentes com animais peçonhentos, com serpentes, né, com cobras, ele ocorre por conta da jararaca, que é um animal bem agressivo, eles são bastante agressivos. E aí a gente tem que ter bastante cuidado, né, porque, como foi citado, evitar o contato direto com aquele animal, porque ela pode também acabar entrando no conjunto dos picados, né? Então, a primeira coisa que a gente tem que fazer é tentar afastar esse animal com alguma coisa longa, tipo uma vassoura, alguma coisa assim, que eu possa realmente afastar o animal do pet, tá? E segunda coisa é não esperar, certo? Existem algumas cobras sem peçonha, né, que podem causar, né, ataques por mordedura, existem. Porém, a grande maioria é jararaca, e o veneno delas, ele tem ocorrência assim, imediata. Você vai ter sangramento, você vai ter inchaço, você vai ter muita dor no local da mordida, né? Então a primeira coisa que você tem que fazer é levar num centro de referência, tá? De emergência. E verificar, a gente até acabou com aquela história de assim, leve o animal para identificação, né? Porque antes a gente tinha muito isso, olha, leve o animal para identificação. A não ser que você acabe matando essa cobra, você pega e leva. Mas a recomendação realmente é você nem tentar, você no máximo afastar esse animal dos pets e chamar, tem corpo de bombeiros, tem batalha ambiental para que façam o recolhimento desses animais.
6: Estou aqui pensando, como é que a gente faz para separar duas cachorras de uma cobra na hora da muvuca ali, da confusão, do ataque, porque elas querem, às vezes, se você tava sozinha em casa?
7: Não, eu tava com a minha mãe. Uhum.
6: E aí, como é que foi esse momento pra tentar afastar elas,
7: né? Aí, pois é, né, primeiro era só eu que tava acordada, aí foi que eu vi, aí fiquei, caramba, aí depois a minha mãe já conseguiu acordar, e foi que ela conseguiu me ajudar, a gente prender uma, e prender outra lá. Mas a de passear é muito difícil, porque elas querem ficar em cima mesmo da cobra. Elas não se afastam.
6: Na hora você não sabia se era uma cobra venenosa?
7: Não sabia, não.
6: Uhum. E elas passaram mal só de manhã?
7: Foi, de manhã ficaram inchadas. Uhum. Eu tinha visto só a Maria inchada. Já depois, quando eu tava saindo já pra clínica, que foi que eu vi a Kim que tava... Só que a Kim tava bem menos, bem pouquinho assim. Mas a Maria ficou bem uma papona assim, grandona.
6: Doutor, são situações que deixaram, por exemplo, as duas lá, a Maria e a Kim, uma situação grave?
8: Muito, muito grave. O veneno aí vai, assim... A peçonha, ela tem, no caso da jarará, que foi o caso das duas, né, ele tem frações, né? Então uma fração que é proteolítica, ela degenera a proteína, e a outra fração é inflamatória. Então assim, aquele animal que ele vai ter, logo de início, de imediato, eu vou ter um processo inflamatório muito intenso, eu vou ter uma diminuição de tempo de coagulação, ou seja, aquele animal ele vai ter uma tendência a sangrar, inclusive por todos os poros, né? Não é só pela região ali da ferida. Pode sangrar pela gengiva, pode sangrar pela mucosa oftálmica, né, ocular, pode sangrar pela vulva ou pelo pênis, né, pode urinar com sangue. E aí você tem, além disso, você tem o pós-ataque. Depois, esse pós-ataque pode aparecer até 10, 12, 15 dias antes, depois do acidente, em que você pode ter uma insuficiência renal aguda. Principalmente quando se fala, não tanto da jararaca, mas ela pode causar, mas quando você fala de surucucu, que é uma cobra bem maior e que tem uma peçonha bem mais agressiva. Né? Mas você tem vários sinais. Né? Você tem, os principais são esses quando a gente fala de jararaca. Mas você pode ter sinais de letargia, desorientação, que é no caso daquelas cobras que o veneno delas ele é mais neurotóxico. Então, no caso da cascavel, por exemplo, no caso da coral, né? A coral, inclusive, é um veneno que ele é bem agressivo e geralmente ele causa óbito, né? Porque ele vai paralisando mesmo aquele animal, aquela pessoa, e ela perde a capacidade de respirar. Mas, no geral, todo acidente com o animal peçonhento ou venenoso, porque a gente está falando muito das cobras, mas a gente tem que lembrar dos escorpiões, que podem causar, inclusive, acidentes fatais. No caso das aranhas, nem tanto, né? Alguns tipos de lagartas, que a gente chama de lonômias, tá? E no caso que a lagarta não é peçonhenta, ela é venenosa, mas também os sapos. É que a gente tem, por incrível que pareça, é muito mais comum acidente com sapo do que com cobra. Mas o sapo é um animal venenoso, ele não é peçonhento. E o veneno do sapo, às vezes, chega a ser bem pior do que o veneno da cobra, porque o veneno do sapo ele não tem um antígeno, né? Não tem uma medicação que a gente faça para poder eliminar aquilo ali. E o que a gente chama de bufotoxinas, e que você tem desde ação neurotóxica, inclusive ação cardíaca, cardiogênica, ela promove arritmias. Então, assim, todo acidente com o animal, quer seja venenoso, quer seja peçonhento, tem que ser considerado como uma emergência veterinária.
6: Pois é, casos como esses, quando chegam numa clínica veterinária, tem que ser feito de imediato, né?
8: Então, a primeira coisa que a gente faz é estabilizar o animal, tá? Se esse animal está com dificuldade respiratória, está com sangramento exagerado, está, né, com perda de consciência. Então, a primeira etapa do atendimento, que a gente chama de hora de ouro, é estabilizar aquele animal. E aí a gente até independe muito do tipo de veneno. A gente vai trabalhar quase que sintomaticamente. A gente vai eliminar a possibilidade dele ir a óbito. E aí depois a gente vai trabalhando com essa parte. Tá? Qual foi o contato? Ah, foi uma cobra, né? Foi uma serpente, foi um escorpião, foi um sapo. Né? E em cima disso a gente vai... Se tiver, no caso, por exemplo, da cobra, a gente tem os soros, né, que a gente faz para poder bloquear a ação do veneno. No caso do escorpião, existem algumas possibilidades, mas na medicina veterinária a gente, infelizmente, ainda não tem um soro anti-escorpiônico. Mas a gente trabalha com algumas medicações para diminuir a gravidade do ataque. No caso do sapo, é bem complicado. Porque aí é sintomático, a gente tem que manter aquele animal por bastante tempo em observação e muitos desses casos vão a óbito.
6: E assim, às vezes não dá nem para saber que o animal.
8: Às vezes ele
6: passa
8: já chega.
6: Passa a noite sozinho lá para fora,
8: exato.
6: Né?
8: Quando chega, já chega prostrado, né? Já chega em choque, que a gente chama. E aí, mas assim, aí o que acontece? O serviço de emergência, ele está preparado exatamente.

0: animal peçonhento, ele vai atacar, entendeu? Independente de qualquer coisa. Então a primeira recomendação é levar o animal para um serviço de emergência.
1: Mesmo que ele não esteja ali.
0: Mesmo que naquele momento. Exatamente. Mesmo que ele não esteja passando mal. O que que acontece? Os sinais, eles dependem muito da quantidade de veneno. Então, por exemplo, se ele atacou um primeiro e depois vai atacar o segundo, a quantidade do veneno que foi inoculado naquele segundo, ela já é bem menor do que a do primeiro. Então, assim, existem vários fatores. Essa cobra, ela se alimentou recentemente? Então, se ela se alimentou, ela está com menos peçonha. O tamanho do animal, porque o veneno e o soro, ele não tem relação com o peso do animal, ele tem relação com a quantidade, ou seja, o quão grave é aquele acidente. Então, o que a gente recomenda? Primeiro, eu estou em dúvida se o meu animalzinho foi ou não picado pela cobra ou pelo escorpião. Na dúvida, leva, porque a gente não sabe se tem ou se não tem. E às vezes, aquele tempo que a gente passou na dúvida foi aquele tempo que ocasionou o óbito daquele meu animal, ou então uma insuficiência renal que ele vai passar o resto da vida tendo que fazer tratamento. Então, isso é muito importante. A questão do tempo, ele é a mais importante. Então, ajustou as coisas, conseguiu afastar esse animal peçonhento, e já parte para fazer atendimento emergencial.
1: No caso da Anne, só no outro dia, né, Anne, que você percebeu já isso. Inchaço. Foi muito tempo, doutor, nesse caso, né?
0: É bastante, né? Porque aí a gente teve pelo menos, acredito, umas 6 horas de passagem de tempo, né? Então a recomendação realmente não é que espere, porque aí a gente já teve tempo para aquele veneno ficar ali na circulação e causar outros problemas, principalmente insuficiência renal.
1: Como é que é o tratamento, doutor, depois que se estabiliza tudo, né? Como é que fica a situação, o quadro aí dos animais, o que é feito após após o susto?
0: Então, Tati, a maioria dos ataques vai de leve a moderado, que a gente chama. Porque esses animais, como eu te falei, geralmente eles não estão ali para caçar, eles não picaram o animal para tentar
1: se defender.
0: Estão tentando se defender. Então, desculpa, vai depender do tamanho, inclusive, desse animal. Né? Então, cães menores, eles têm sintomas bem piores do que cães de maior porte. Então, a gente primeiro vai aquela história que a gente tinha falado, susto, né? Faz o soro antiveneno direitinho e tal, e depois a gente fica acompanhando esses animais para ver como é que está a parte de coagulação, para ver como é que está a parte, se o fígado e o rim estão funcionando, para a gente poder dizer assim, olha, está tudo bem, não vai ficar, não tem mais nenhuma sequela. Ou então tem alguma sequela e a gente vai ter que ficar cuidando daquela sequela.
1: Como é que está a Maria e a Kim, Anne?
2: Graças a Deus, agora estão super bem, já levaram alta, estão em casa, mas estão tomando medicação, vitamina.
1: Ainda estão se recuperando.
2: Estão se recuperando.
1: Estão mais animadas agora.
2: Graças a Deus.
1: Que afastar as cobras agora de lá. Doutor, o tratamento segue. Os animais ainda correm risco de morte, por exemplo, né? Em caso de picadas com cobras peçonhentas, mesmo após esse tratamento.
0: Sim. A gente tem alguns trabalhos que mostram até 8 meses, entre 8 e 12 meses pós o ataque, em que eu possa ter insuficiência renal, por exemplo, e que aquela insuficiência renal, ela é derivada, né, em decorrência do agravo, né? Mas só que não aconteceu naquele primeiro momento. É um agravo que lesionou o rim, né? Os rins, eles têm uma capacidade boa de se manter funcional, e aí às vezes a gente vai encontrar lá, né, 8 meses depois, 12 meses depois, quando a gente tem um animal que começa a ter sinais, né, começa a não querer se alimentar, fica molezinho, e a gente vai enxergar, ele virou um renal crônico.
1: Uhum. Como prevenir situações como essa, doutor? No caso da Anne, ela mora numa região que, vamos dizer assim, é propensa, né? Tá próximo ali.
0: Então, a primeira coisa, a cidade, né? A gente vive numa cidade que ela é rodeada por mata praticamente. Uhum. Mas esses animais geralmente eles ficam perto de água, né? Então a gente tem de baixão, né? Exatamente. Uhum. Então no inverno a gente tem que sempre se atentar a isso, a deixar sempre a área de quintal bem limpinha, sem acúmulo de madeira, porque às vezes o que acontece? Eles saem e vão, né? Tem aquela

0: Ah, olha, eu troquei o telhado de casa, deixei aquele monte de telha de barro ali, uma por cima da outra. Ou eu estou fazendo uma obra e deixei uma quantidade exatamente de material, de madeira, de tijolo. É exatamente esse local onde elas gostam de ficar. É seco, né, quentinho, então é exatamente o local delas. A gente ia evitar esse tipo de ambiente para elas, né? Evitar um ambiente propício a que elas venham, né? Porque elas estão ali atrás de abrigo, elas não estão subindo para as casas, para a região peridomiciliar, para caçar, não. Elas estão ali porque elas querem se proteger de água, da chuva, seguro. Exatamente.
1: Uhum. Anny, o que mudou na rotina da Maria e da Kim depois de tudo isso? Mudou alguma coisa por lá?
2: Com certeza, principalmente mais a atenção, né? Como é uma área de mata, aí a gente tá conseguindo manter mais limpo, porque realmente tem uma parte, como o senhor falou, da questão de obra, né? Alguns tijolos e tudo mais. Aí a gente tá começando a limpar mais, ter mais essa atenção, né? Também questão, a gente tá deixando elas dentro de casa agora para passar esse período, porque ainda é um período de chuva que também estão limpando lá perto de casa, então mais essa atenção redobrada com elas.
1: Quando tem limpeza nas regiões de risco, doutor, também é outro perigo, né? Elas acabam também se afastando e às vezes até indo mais para perto das residências.
0: Elas, a tendência desses animais é fugir, né? Então começa a ter barulho, né? Aí vai fazer uma limpeza ali de uma região, de um terreno baldio, vai capinar uma área de alagado. Então a tendência desses animais realmente fugirem. Eles saem daquela região, está tendo muito barulho, está tendo presença humana, e eles acabam subindo mesmo para poder se proteger. Por incrível que pareça, né, a gente tem aquela ideia da cobra com aquele bicho terrível, mal, né, que vai fazer aquilo porque ele vai à natureza dele, e não é exatamente assim. Na grande maioria os acidentes ocorrem porque a gente invadiu o espaço deles, e estão ali, eles estão atacando para se proteger.
1: Olha, a gente conversou aqui com o Dr. Denis Magalhães, médico veterinário, também com a Anny Carla, que é a responsável pela Maria e pela Kim, que hoje estão bem depois desse susto, né, Anny?
2: Graças a Deus.
1: Obrigada pelas informações, um bom dia.
0: Bom
2: Obrigada.
0: Dia.
2: Bom dia.
1: A gente vai agora para o Giro CBN Amazônia.
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quarta-feira, 28 de maio de 2026. O médico da CBF, Rodrigo Lasmar, afirmou que Neymar tem uma lesão grau 2 na panturrilha e não apenas um edema, como havia relatado Santos antes da convocação do atacante para defender a seleção brasileira na Copa. Com isso, ele vai perder os dois amistosos preparatórios para o torneio e pode ficar fora da estreia. A expectativa é de que Neymar esteja recuperado em até 3 semanas. O índice de confiança do comércio da Fundação Getúlio Vargas caiu 2 pontos em maio e ficou em 84,2 pontos. É o menor nível desde março. Ação direta nas fraudes e por esse motivo não pode ser considerada vítima do esquema de fraudes do banqueiro Daniel Vorcaro. A informação faz parte de um relatório encaminhado ao ministro do STF, André Mendonça. O documento justificou a prisão do ex-presidente do BRB, Paulo Henrique Costa. O executivo é acusado de aceitar propina de 146 milhões de reais em imóveis para executar as operações que beneficiam o Master. No horário de Brasília, 10:03.

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1: Iniciando a partir de agora a primeira edição do nosso giro CBN Amazônia, com os estados do Acre, Rondônia, Pará, Amapá, Amapá e Roraima. Amazonas, Amapá e Roraima. A gente começa com a informação do Acre, falando da operação que mira grupo suspeito de lavar 200 milhões de reais do tráfico de drogas com pecuária no estado do Acre. Bruna Rosa nos traz mais detalhes. Bom dia, Bruna.
2: Bom dia, Breno. A Polícia Federal deflagrou nesta última quarta-feira a Operação Rota do Fim, que mira um grupo suspeito de lavar mais de 200 milhões de reais do tráfico de drogas usando o setor da pecuária no Acre. São 6 mandados de prisão preventiva e 30 de busca e apreensão, cumpridos também em Rondônia, Rio Grande do Norte, Ceará, Paraíba e Mato Grosso. Segundo a Polícia Federal, 3 pessoas foram presas em flagrante com armas de fogo e a justiça determinou o bloqueio de imóveis, veículos, valores em contas e até rebanhos ligados aos investigados. A investigação aponta que o grupo, com ligação a uma facção do Rio de Janeiro, atuava em várias etapas na cadeia da carne bovina, de empresas fornecedoras de insumos até leilões de gado. O caso começou em 2022, após a apreensão de quase 30 tonelada de cocaína em Poconé, no Mato Grosso, e a partir daí, os investigadores descobriram um esquema que misturava recursos do tráfico com o mercado formal da pecuária. Para essa operação, foram mobilizados 145 policiais federais, 10 auditores fiscais e o apoio do Ministério Público. A Polícia Federal informou ainda que os investigados podem responder por tráfico interestadual de drogas, associação para o tráfico, lavagem de dinheiro e outros crimes que ainda possam ser identificados no decorrer das investigações. Breno.
1: Muito obrigado, Bruna. Bom dia. Uma força-tarefa do Ministério Público de Rondônia captura 20 foragidos condenados por crimes sexuais em Porto Velho. Eliane Alves está com a gente ao vivo e nos traz mais detalhes.

0: Olá, bom dia, Breno. Bom dia a todos. As capturas aconteceram durante a Operação Maio Laranja, desenvolvida ao longo deste mês dentro da campanha de combate à violência sexual infanto-juvenil. Segundo o Ministério Público de Rondônia, os presos já haviam sido condenados pela justiça e tinham mandados de prisão em aberto para cumprimento de pena em regime fechado. A operação foi coordenada pelo Grupo de Atuação Especial de Combate ao Crime Organizado, GAECO, com apoio de diversos órgãos de segurança pública. De acordo com o coordenador do GAECO, Anderson de Oliveira, parte dos foragidos utilizava documentos falsos e se escondiam em áreas afastadas para tentar escapar da justiça. As equipes também identificaram condenados que já morreram e outros que estavam presos por diferentes crimes. Segundo o balanço da Força Tarefa, o trabalho envolveu cruzamento de informações e pesquisas detalhadas de dados para localizar os alvos. A operação registrou média de uma prisão por dia durante o período de atuação. Para o ouvidor-geral do Ministério Público de Rondônia, Carlos Grotti, a ação representa uma resposta importante no enfrentamento à violência contra crianças e adolescentes. Eu volto com você, Breno.
1: Eliane Alves, muito obrigado pelas informações. Bom dia. Polícia Civil do Pará combate grupo suspeito de aplicar golpe do amor. Ronaldo Santos é quem nos traz outras informações ao vivo direto de Belém. Bom dia, Ronaldo.
2: Bom dia para você também. Pois é, a Polícia Civil do Pará deflagrou ontem a Operação Hollywood para combater um grupo suspeito de aplicar o chamado golpe do amor contra uma idosa de 71 anos, moradora aqui de Belém. Segundo as investigações, a vítima teria perdido cerca de 300 mil reais após acreditar que mantinha um relacionamento amoroso virtual com um suposto ator internacional. De acordo com a Polícia Civil, o contato entre os criminosos e a vítima aconteceu por meio de redes sociais e aplicativos de mensagens. Durante mais de um ano, a idosa trocou mensagens e participou de videochamadas com um homem que acreditava ser o companheiro. Após conquistar a confiança da vítima, os suspeitos começaram a pedir dinheiro sob diferentes justificativas, como despesas de viagem, pagamento de taxas alfandegárias e liberação de supostos valores financeiros. A operação resultou no cumprimento de 4 mandados de prisão preventiva e 6 mandados de busca e apreensão. As prisões foram realizadas nos estados de São Paulo e também aqui em Belém. Segundo a polícia, as investigadas seriam responsáveis por receber, movimentar e distribuir os valores obtidos por meio das fraudes. Durante a ação, foram apreendidos celulares, notebooks, máquinas de cartão e documentos que devem ajudar no avanço das investigações. O caso segue sendo investigado para identificar outros envolvidos e possíveis vítimas do esquema criminoso. Eu volto com você.
1: Isso pode parecer surreal para algumas pessoas, né? Como é que vai cair num papo desse de um ator internacional, tá lá envolvido? Infelizmente isso acontece, isso é mais real, a gente precisa furar a bolha. Tem tempo que as pessoas estão cada vez mais só na tela do celular, acabam ali sendo envolvidas com uma história dessa. Infelizmente não tem nada de engraçado, muito pelo contrário, né? Uma história muito triste. E a gente faz esse alerta aí desde já a quem nos ouve. Obrigado, Ronaldo, bom dia. Força-tarefa com amostras do DNA de apenados do regime fechado do Instituto de Administração Penitenciária da Amapá. As informações com Luiz Felipe Santos.
3: O material genético coletado de detentos custodiados na penitenciária masculina vai integrar o Banco de Dados Nacional de Perfis Genéticos. A ação cumpre o que determina a Lei de Execução Penal e segue um cronograma intensificado desde dezembro do ano passado, quando foi ampliado para 100% dos apenados do regime fechado. Antes da atualização, o cadastro era feito somente com presos condenados por crime doloso praticado com violência grave, crimes contra a vida, contra a liberdade sexual ou por crime sexual contra a vulnerável. O DNA dos condenados é confrontado com vestígios biológicos, como sangue, saliva ou cabelo, coletados em cenas de crimes não solucionados. E a força-tarefa, essa força-tarefa é realizada pelas polícias científica e penal daqui do Amapá. Breno.
1: Muito obrigado, Luiz Felipe. Bom dia. É liberado a extração do material para obras no trecho do meio da BR-319, no Amazonas. As informações com Luí Kawasaki. Bom dia, Luí.
4: Bom dia, Breno, e a todos que nos acompanham. O governo do Amazonas emitiu nesta quarta-feira uma licença de operação que autoriza a construtora Etan a extrair material para as obras de recuperação e manutenção da BR-319. A licença autoriza a extração de saibro e laterita, materiais usados na base da rodovia. Esse material será retirado em uma área no município de Canutama, no interior do Amazonas, e utilizado nas obras da BR-319. A autorização foi concedida pelo Instituto de Proteção Ambiental do Amazonas, o IPAAM, e atende o trecho entre os quilômetros 469 e 632 da rodovia, que é conhecido como o trecho do meio. A área é considerada uma das mais críticas da BR-319, principalmente durante o período chuvoso. Nesse trecho, que atoleiros, erosões e danos na pista dificultam a circulação de veículos e o transporte de cargas entre Amazonas e Rondônia. Segundo o governo estadual, a licença deve acelerar o início das obras de recuperação da estrada. Breno.
1: Muito obrigado pelas informações, Luí Kawasaki, bom dia. STF manda a Tribunal Regional Eleitoral de Roraima refazer prazo para candidatos deixarem cargos públicos e disputarem eleição suplementar. Namã Mourão nos traz outros detalhes. Bom dia.
5: Você também, Breno. A norma do TRE de Roraima foi derrubada pelo ministro Flávio Dino do Supremo Tribunal Federal. Essa medida anterior autorizava os candidatos das eleições suplementares deixarem os cargos em até 24 horas após as convenções partidárias. O TRE deve agora, segundo o STF, refazer o calendário eleitoral e aplicar um dos prazos de desincompatibilização previstos na lei da inelegibilidade, que são de 3, 4 ou 6 meses.

0: O mês terá ficado pouco mais de 2 meses fora da prefeitura. Na determinação enviada ao Tribunal Regional Eleitoral, o Supremo Tribunal Federal destaca que o prazo de afastamento ocorre antes das convenções partidárias e antes mesmo da realização do pleito propriamente dito. Isso garante que o candidato não use a máquina pública na campanha eleitoral. O ministro Flávio Dino citou que se os prazos legais não forem seguidos, Roraima pode enfrentar prejuízos à legitimidade da eleição suplementar. Em nota, o candidato Arthur Henrique informou ter recebido com serenidade a decisão do STF. Segundo ele, uma decisão liminar, provisória, cabe revisão e, portanto, ele... A candidata Antônia Pedrosa, do PT, também se afastou da função pública de professora e disse em nota que acompanha atentamente o caso por meio da... sobre os desdobramentos e sobre a aplicação da decisão no processo eleitoral do próximo mês. Breno.
1: Muito obrigado pelas informações, Narmão Mourão. Essa foi a primeira edição do nosso Giro CBN Amazônia.
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4: Agora 10:18.
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4: Nós estamos de volta com o Estação CBN. Obrigada pela sua companhia. Desde as 9 da manhã, a gente segue aqui com informações importantes na nossa manhã de notícias. E seguimos atento às informações ainda agora. Quero lembrar que amanhã, sexta-feira, é a inauguração do Parque Residência. É a antiga residência oficial dos governadores do Amapá. Será aberta ao público agora com uma nova roupagem, com um novo objetivo, né? O espaço que reuniu, que serviu para reuniões políticas e de onde também foram tomadas decisões importantes desde a época do antigo território, agora será um ponto turístico aqui em Macapá. Entra no roteiro turístico do estado a entrega do Parque Residência com história viva e experiências sobre o Amapá. Vai ser inaugurado nesta sexta-feira e marca aí a entrega de um dos maiores projetos culturais reunindo memória, turismo e também identidade num só espaço. Essa entrega vai ocorrer amanhã, sexta-feira, né, dia 29, e mais do que uma requalificação de um espaço histórico, esse projeto representa um investimento estratégico na preservação da memória coletiva e no fortalecimento da cultura também aqui no estado. Então, é um ato considerado aí importante para o Amapá pela questão aí da história da residência oficial do governo, como a gente conhece, né? E toda essa história, o que tem lá dentro, o que foi feito, o que foi produzido e que vai faz parte dessa grande exposição agora, né, para esse espaço histórico e que será aberto ao turismo na capital amapaense. Vai ser aberto amanhã para que a população possa conhecer de perto. Quem nunca entrou dentro do ambiente da residência do governador vai poder conhecer de perto agora como é que era o espaço. Ele foi todo reformado, não houve alterações estruturais, né? A preservação da história ali foi mantida. Então, do jeito que era antes, só que agora foi reformado, tá? Um espaço recebeu uma nova pintura, né? Houve toda uma adaptação aí para essa questão turística. As pessoas vão poder conhecer de pertinho como é que funciona, como é que vai funcionar e como é que tá agora a residência oficial aí do governo, aberta agora também para visita turística, né? O Parque Residência ele promete proporcionar aí experiência imersiva. Ao todo, esse local conta aí com 6 salas de exposições que vão apresentar desde os primeiros registros de formação do estado até acontecimentos mais recentes, conectando gerações por meio da história. Um dos grandes atrativos desse parque é um conjunto de peças históricas em exposição aberta ao público. O destaque vai para o avião da Embraer. aquele bandeirante que a gente viu cruzar a Avenida FAB de uma ponta a outra, né? Saiu do aeroporto, foi pelas ruas de Macapá até o Parque Residência. É, ele é uma das atrações turísticas desse espaço, um avião que tem aí cerca de 50 anos e atuou desde a época do ex-território federal do Amapá em mais de 200 missões governamentais entre as décadas de 80 e 90. Essa aeronave aí, ela já está lá na área externa do Parque Residência e vai poder ser conhecida de pertinho ali pela população agora como um patrimônio turístico, né? É, uma outra informação também que a gente está acompanhando por aqui, é, bem do lado dela vai ter uma locomotiva com vagões de passageiros e de minério que vai compor esse cenário que resgata diferentes ciclos econômicos e sociais do estado. Quem lembra do trem da Icomi que fazia esse trajeto, esse percurso entre Santana e Pedra e Serra do Navio, né? E até Serra do Navio ali com várias estações ao longo dos municípios aí que fazem parte desse caminho até ali a região de Serra do Navio. Então, um dos vagões desse trem estará ali bem perto da aeronave e vai compor todo esse cenário que faz parte da história aqui do estado. A inauguração é amanhã, sexta-feira, e amanhã a gente volta a falar sobre isso aqui no Estação CBN. A Universidade do Estado do Amapá completa 2 décadas de história e, para celebrar esses 20 anos de contribuição ao ensino superior e ao desenvolvimento do estado, a instituição preparou uma programação especial.
5: A gente está recebendo aqui no estúdio para conversar sobre isso a Luana Bittencourt, ela é presidente da Comissão de Comemoração dos 20 anos da UEAP. Presidente, bom dia, tudo bem?
6: Bom dia, Tatiana, bom dia a todos.
5: Primeiro, parabéns pelos 20 anos de história da Universidade Estadual do Amapá. Qual é a programação que foi definida para celebrar essas 2 décadas, né, do ensino superior aqui no estado?
6: Bom, é com muita satisfação que nós trazemos essa programação que foi elaborada com muito carinho para a nossa comunidade acadêmica, para os nossos servidores, para a população em geral. Então, essas 2 décadas aí que a universidade vem avançando, construindo um nome e formando pessoas para a nossa sociedade tão importante, a questão do conhecimento que a nossa universidade hoje tem dado como resultado para a nossa sociedade.
5: É uma programação festiva, com programações ali especiais, mas também de muita nostalgia.
6: Com certeza. Nós vamos ter uma programação amanhã, durante todo o dia, voltada para os nossos servidores, para os nossos acadêmicos. Vamos ter salão de beleza, vacinação, vamos ter fit dance, vamos ter DJ. Inclusive os nossos professores que vão tocar, vão cantar. Vamos ter o famoso bolo, um bolo muito gostoso que é preparado com muito carinho. E nós vamos também ter uma programação no nosso campus território dos Lagos também, com uma programação de mar abaixo, de quadrilha, para também evidenciar esse desenvolvimento que a universidade vem tendo com a questão da do campus no município, né? Os novos cursos e esse avanço que a universidade vem tendo.
5: Bem, faz 20 anos aí que a Universidade do Estado do Amapá surgiu, começou os seus primeiros passos no ensino superior aqui no Amapá. Como é que foi esse começo aqui no estado?
6: Eu posso dizer com toda a propriedade, Tatiana, porque eu estava lá nesse início também, e a universidade iniciou com 5 cursos. Ao longo desses 20 anos, hoje nós temos 15 cursos, com destaque para alguns cursos. Agora, por exemplo, nós tivemos nota 5 no curso de pedagogia, que é um destaque para a nossa... É muito gratificante. E temos vários cursos aí que se destacam. Os nossos professores são bem qualificados, os nossos servidores técnicos também são muito bons, então passamos por concursos públicos que puderam trazer um aporte maior para servir melhor os nossos alunos, que são, né, os nossos maiores, maior importância para a nossa universidade.
5: A UEAP cresceu e também está presente em outros municípios.
6: Isso, nós temos o Campo Território dos Lagos com 2 cursos atualmente. Vamos aí projetar também novos cursos E o nosso campus também tem aí essa possibilidade de crescimento também da nossa estrutura física, né, do nosso prédio, para trazer um desenvolvimento maior para a região do território dos Lagos, que é uma região que tem um potencial muito grande e que a universidade vai estar presente nesse processo também.
5: Presidente, a Universidade do Estado do Amapá, ela não se destaca apenas com o ensino superior, mas também participa de pesquisas importantes para o desenvolvimento do Estado. Que a senhora pode citar, por exemplo, aonde a UEAP estava presente dentro dessas pesquisas, de expedições, inclusive, por todo o Amapá?
6: Olha, Tatiana, nós temos hoje professores e técnicos também, é importante frisar isso, que fazem parte de projetos importantíssimos para o desenvolvimento da questão da inovação tecnológica, com a geração de produtos na área de educação científica. Então, nós temos professores que hoje produzem biogás à base do açaí, do resíduo do açaí, nós temos projeto Árvores Gigantes, nós temos, dentro dos projetos de extensão, com a Pró-Reitoria de Extensão, várias atividades que alcançam as comunidades mais distantes do nosso estado, levam conhecimento, trocam experiências. E assim, nós temos hoje um programa de mestrado de recursos naturais amazônicos que estamos aí caminhando para desenvolver também em várias áreas. Então, isso tem sido muito importante para esse desenvolvimento da universidade enquanto geração de produto científico para o nosso estado.
5: Olha, a gente conversou com a Luana Bittencourt, presidente da Comissão de Comemoração aos 20 anos da Universidade do Estado do Amapá. Luana, muito obrigada pelas informações. Parabéns a toda a comunidade da Universidade do Estado do Amapá pelos 20 anos.
6: A gente vai ter uma corrida, viu, Tatiana, também,
5: para
6: que
5: já
6: faz parte.
5: Convidada.
6: A corrida hoje a gente vai lançar o link, e a corrida é a primeira corrida da UEAP, que também faz parte dessa comemoração tão importante para a gente. Nós estamos muito felizes aqui em nome de toda a gestão da Universidade do Estado do Amapá. A gente agradece e convida, né, para que as pessoas venham participar com a gente dessa festa.
5: Muito obrigada. Bom dia.
6: Bom dia.
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0: Quinta-feira, 28 de maio de 2026. O dólar comercial está em baixa de 0,12%, negociado a R$ 5,05. Os investidores estão atentos aos acontecimentos relacionados à guerra no Oriente Médio. As tensões voltaram a aumentar após o Irã retaliar os Estados Unidos com um ataque. No ambiente doméstico, um dos destaques é a divulgação pelo IBGE da taxa de desocupação, que atingiu 5,8% entre fevereiro e abril. Isso significa que 6 milhões e 300 mil pessoas procuraram trabalho sem sucesso no período, 471 mil a mais na comparação com o trimestre encerrado em março. O aumento decorre essencialmente do comportamento de algumas atividades, como comércio e serviços pessoais. Depois do aquecimento de fim de ano, esses segmentos não seguraram a parcela dos trabalhadores. No momento, a Bolsa de Valores de São Paulo opera em leve alta de 0,04%, aos 175.806 pontos. O euro vale R$ 5,88, ligeiro recuo de 0,09%. Pelo menos 13 pessoas morreram e 3 ficaram feridas em uma batida entre uma van e um caminhão na China. Segundo o governo, o veículo de transporte coletivo transportava 16 passageiros, 7 a mais que a capacidade permitida. O motorista da van bateu na traseira do caminhão. O tenista brasileiro João Fonseca voltará à quadra amanhã pelo torneio de Roland Garros disputado em Paris. Na terceira rodada da competição, ele enfrentará o sérvio Novak Djokovic, tricampeão do torneio. Ontem, Fonseca venceu o croata Dino Prismic de virada por 3-2, em uma partida de quase 3 horas e meia. No horário de Brasília, 10h34.
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1: Olá, bom dia, seja bem-vindo ao programa Estação CBN. Eu sou Luiz Felipe Santos e sigo com você até meio-dia. E nessa primeira uma hora e meia você esteve na companhia de Tatiana Guedes para entender, para acompanhar as notícias, as principais notícias do Amapá, de Brasília, e também entender um pouco sobre algumas dicas voltadas à causa animal aí pelo quadro CBN Vida de Pet. E eu já começo agora falando sobre uma notícia bem interessante, bem legal. De Macapá até a NASA, um grupo de jovens cientistas do Instituto Leva Ciência participou de uma competição de construção de foguetes na Brigada Militar do Amapá. Tudo foi acompanhado por um engenheiro aposentado que trabalhou na Agência Espacial Americana.
2: Um foguete atravessa o céu em Macapá, mas o que está por trás do lançamento não veio de laboratório sofisticado, mas de uma sala de aula. Estudantes do Instituto Leva Ciência montaram foguetes com as próprias mãos e testaram o que aprenderam dentro da 22ª Brigada Militar Foz do Amazonas. É o que ressalta a fundadora do Instituto Leva Ciência, Aida Beatriz.
3: O Instituto Leva Ciência, primeiramente, ele é uma organização sem fins lucrativos que trabalha pela democratização do acesso à ciência aqui no estado do Amapá. E, mais uma vez, a gente está trazendo o engenheiro da NASA, Gabe Gabriele. A primeira vez que ele esteve aqui foi no ano de 2019. E hoje a gente está promovendo um evento focado no lançamento de foguetes, que é onde os alunos trabalham a astronomia, a astronáutica e engenharia aeroespacial. A gente está também não só com alunos do Instituto hoje, mas também com escolas parceiras, como a Escola Estadual Maria do Carmo. E aí os alunos que forem melhores colocados, eles vão representar o estado do Amapá na Olimpíada Brasileira de Foguetes, lá no Rio de Janeiro.
2: O Instituto Leva Ciência existe desde 2018, com a missão de levar ciência de qualidade para crianças e jovens de comunidades de baixa renda. Em parceria com a Embaixada dos Estados Unidos, o Instituto realiza workshops, mentorias e eventos de divulgação científica por toda a Amazônia. Não é todo dia que vemos um ex-engenheiro da NASA em um campo de lançamento em Macapá. É exatamente isso que acontece. Gabe Gabriele chegou até o Amapá para acompanhar e inspirar os jovens cientistas.
4: So I've been to Brazil 30 times over 11 years.
5: Já vim ao Brasil 30 vezes em 11 anos. Participo de muito lançamento de foguetes como esse. É incrível. Acho que as crianças do Brasil têm uma sede de conhecimento. Muito disso ainda é um sonho. Eles estão vivendo um sonho, mas eles vão construir e, quem sabe, no futuro, podem estar lançando foguetes de verdade para o espaço.
2: Construir um foguete pode parecer sonho de criança, mas o sonho se torna realidade mesmo que numa escala menor. O trabalho do Instituto Leva Ciência é uma experiência que vai ficar para sempre na memória das crianças, como a estudante Rayane Louise.
6: É muito bom que as crianças conheçam eles para ver as palestras e ver que é interessante as mostras científicas. Tudo de que tem espaço, essas coisas, porque as crianças podem gostar.
2: Para os estudantes, o lançamento é mais do que um experimento. É a prova de que ciência e Amazônia combinam e que o caminho até as estrelas pode começar por aqui.
4: Well, I think it's a sense of accomplishment.
5: É uma sensação de conquista. Primeiro, eles sonharam com isso. Agora estão fazendo. Aprendem que conseguem. Aprendem que os sonhos podem se tornar realidade. Para mim, tudo começa com um pensamento. Então, você transforma em ação. Construíram esses foguetes, buscaram ajuda. E agora estão lançando. Isso é o melhor. Eu adoro participar.
2: Com a colaboração de Gabriel Moraes, de Macapá, Luiz Felipe Santos.
1: O Amapá marcou presença em um debate estratégico sobre o futuro da nossa floresta. O evento realizado em Brasília reuniu órgãos ambientais de toda a Amazônia Legal, bem como pesquisadores, empresários e também representantes do setor florestal para alinhar práticas locais às tecnologias mais modernas, garantindo o desenvolvimento econômico daqui da nossa região, sem abrir mão da preservação ambiental. As informações é com a Mônica Costa.
7: que a gente fala desse assunto super importante aqui para o nosso estado. Inclusive, o Amapá foi destaque nesse evento que aconteceu em Brasília, que é entre os dias 18 a 22 desse mês, apresentando diversas tecnologias, inclusive em manejo florestal, inclusive o estado aqui do Amapá, né, que ele já trabalha com esse segmento, desse monitoramento, há cerca de 7 anos. E o município de Mazagão, bem pertinho da gente, é referência. Sobre esse assunto, eu vou conversar agora com o Marcos, que está aqui. Vamos começar explicando como é que foi esse evento, o que a Amapá levou para lá e apresentou, de fato, Marcos.
8: Muito bem, então o estado ele foi, de fato, referência nesse grande evento do workshop de manejo florestal sustentável e conservação da Amazônia. Essa foi uma experiência onde a equipe do IBAMA Brasília veio até o estado em novembro do ano passado e se deparou com o manejo florestal de impacto reduzido, a exploração de impacto reduzido aqui no estado em áreas declivosas, em áreas íngremes, que é uma grande novidade e é muito peculiar do nosso estado. Então, a gente foi até lá apresentar aquilo que a gente vem fazendo aqui no estado, principalmente para monitorar essas áreas. Então, as áreas sob concessão florestal no estado do Amapá, que é um case de grande sucesso já aqui no estado, nós apresentamos duas tecnologias de ponta. As imagens de radar que nós temos de altíssima resolução na banda X, na banda P, de 2,5 por 2,5 metros. Então, essas imagens hoje, elas nos dão a possibilidade de planejar o manejo florestal sustentável, onde alocar as estradas principais, as secundárias, os pátios, dentro de uma realidade muito próxima de campo, de fato. E também a grande sensação foi o NDFI, o que é o Índice Normalizado por Diferença de Fração, que é um modelo de mistura que consegue separar o que é floresta, o que não é floresta ou não fotossintetizante, e também consegue separar o que é sombra e o que é solo exposto. Então, isso nos revela onde as empresas florestais estão fazendo as suas infraestruturas, onde elas abatem as árvores, onde formam as clareiras. Então, isso nos possibilita hoje o estado, com essa tecnologia, qualificar o manejo no estado. Se ele não é bom, porque a exploração é predatória. Se ele é intermediário, quando há alguma falha na operação, e quando ele é bom, onde as empresas estão seguindo de fato todo o regulamento, todas as técnicas de mitigação desses impactos.
7: O governo do estado lhe dá esse suporte, acredito, para as empresas, levando informação. E que tipo de empresas, Marcos, são essas que a gente está falando, para a população entender direitinho?
8: O ponto principal foi as concessões florestais, onde o estado hoje é uma referência. Nós vamos ampliar muito mais isso ainda no mês de junho, onde a gente vai ter aproximadamente mais de 700 mil hectares de floresta sob concessão florestal. E também foi destaque o grande manejo, o segundo maior do Brasil, que é o manejo da Téxima do Pé-Maracá. Então, esse diálogo entre órgão de controle e as empresas florestais é extremamente importante, porque a gente orienta, porque, de fato, as áreas do estado elas são íngremes, mas nós temos tecnologia, nós temos orientação para que esse manejo possa ser feito da melhor maneira possível.
7: Você me falou que o pessoal ficou feliz, né, em saber que é realizado esse manejo, principalmente nessas áreas íngremes. Para quem não sabe, são áreas de montanha, né? É muito diferente no restante do país. Aqui no estado do Amapá, por exemplo, qual que era a dificuldade antes que vocês sentiam antes desse monitoramento?
8: Perfeitamente. Toda a legislação hoje brasileira, ela foi elaborada, ela foi construída na década de 60, 70, para áreas planas. O estado do Amapá, ele tem na grande maioria, nas áreas de manejo, relevo ondulado, fortemente ondulado a montanhoso. Então, é muito peculiar. A gente, junto com Brasília, vai, de fato, promover, planejar, elaborar normativas específicas para o estado. Mas o estado mostra que, mesmo nessas condições, a gente consegue fazer manejo, a gente consegue ter florestas extremamente produtivas, de fato, mas também, com todo o apoio, principalmente, nenhum desses resultados seria possível se não tivéssemos apoio do nosso governador Clécio Luiz, do nosso vice-governador Telly Júnior, da nossa secretária Thaisa Mendonça, que são entusiastas do manejo florestal, que é, de fato, muito importante para a economia do Estado. Esse setor hoje gera mais de 4 mil empregos e com as novas concessões a gente quer ampliar isso para quase 9 mil empregos diretos e indiretos.
7: E Marcos, a gente sabe aí o tamanho dessa área em nível de hectares?
8: Então, nós vamos ampliar agora para mais 600 mil hectares de floresta, com 154 mil que nós temos, quase 800 mil hectares de floresta que vamos ter sob concessão florestal no Estado.
7: Agora eu queria saber, depois desse evento, foi firmada alguma parceria, algum repasse para o Amapá?
8: Então, o que tem de possibilidades é que a gente possa voltar a Brasília, para que o próprio IBAMA Brasília possa verificar com mais calma as tecnologias que o Estado usa hoje, para quem sabe a gente possa também usar, porque são tecnologias de baixo custo, mas que também conseguem, com muita qualidade, qualificar o manejo no Estado do Amapá.
7: Foram essas informações por enquanto, volto contigo.
2: A Câmara dos Deputados aprovou a proposta de emenda à Constituição que acaba com a jornada de trabalho 6x1 aqui no Brasil. Apesar da oposição

0: acabou votando a favor da medida, pensando no impacto eleitoral para quem se manifestar contrário à proposta. A PEC prevê redução da jornada semanal de 44 para 40 horas semanais, sem redução salarial. Haverá ainda um período de transição para as empresas. Primeiro, uma redução de 2 horas na jornada semanal, 60 dias após a promulgação da PEC. As 2 horas restantes serão implementadas no período de 1 ano. Para a deputada Marina Silva, da Rede, o texto garante benefícios aos trabalhadores sem impactar no setor produtivo.
1: Isso é fundamental porque é aí que você vai conseguir ficar um pouco mais com a sua família, poder ir na igreja, fazer uma formação profissional. A juventude tem o direito de poder ter um tempo para estudar e também um tempo para se divertir. As empresas que já estão implementando o fim da jornada 6x1, que já estão nas 40 horas, eles já estão conseguindo alcançar bons resultados. Aumento de produção por ganho de produtividade, as pessoas mais cooperativas, mais criativas e menos atestados médicos em função de problema de saúde.
0: Já o deputado Alberto Neto, do PL, ressaltou, no entanto, que pequenas e médias empresas podem ter, sim, dificuldades e que é preciso reduzir a carga tributária sobre elas.
2: Nós vamos ter um impacto, isso é notório, principalmente para o pequeno empreendedor. O grande, ele consegue absorver ou passa o valor para o cliente, mas o pequeno empreendedor que tem dificuldade de fechar as contas do mês vai ficar em apuros. Por isso que a lei complementar é muito importante, para que a gente faça dê uma contrapartida. Olha, empreendedor, você vai reduzir a carga horária do trabalhador, mas você vai ter um desconto no pagamento dos impostos.
0: O debate na Câmara foi acelerado. Desde a instalação da comissão especial até a votação no plenário foram menos de 30 dias, o que não é muito comum para uma PEC. A pressa dos parlamentares se justifica pelo ano eleitoral. A ideia é que a redução da jornada passe pela Câmara e pelo Senado antes do pleito de outubro. Além da PEC, o Congresso vai analisar depois um projeto de lei que vai tratar de hipóteses e condições de profissões que já possuem regras específicas de jornada, mas todos vão precisar respeitar o limite de 40 horas semanais. De Brasília, Felipe Igreja para a CBN Amazônia.
3: Olha, um homem de 27 anos foi preso lá no bairro Pacoval, com mais de 13 mil reais em dinheiro ligados ao tráfico de drogas. Ele já foi condenado a 9 anos e 4 meses de prisão em regime fechado por tráfico e também associação para o tráfico. O valor foi apreendido em 2020, quando o suspeito e outras 5 pessoas foram flagrados com mais de 16 quilos de maconha e mais de 5 quilos de cocaína. Na ocasião, policiais militares encontraram malas enterradas em áreas de vegetação, além de balança de precisão e também materiais para reciclagem. De acordo com o delegado Bruno Brasca, o chefe do núcleo de capturas, o homem confessou ser responsável pela guarda do dinheiro oriundo da venda de drogas. E ele também afirmou que, após a expedição do mandado de prisão preventiva, a equipe conseguiu dar cumprimento ao mandado em uma área de pontes lá no bairro Pacoval. No momento da prisão, esse condenado usava tornozeleira eletrônica. Ele será encaminhado para audiência de custódia e, em seguida, entregue ao sistema prisional para iniciar o cumprimento da pena. A gente fala também que uma mulher de 65 anos morreu em um incêndio na comunidade Catanzal, lá no distrito de São Joaquim do Pacuí, em Macapá. Segundo o Corpo de Bombeiros do Amapá, no imóvel funcionava uma venda clandestina de combustível. E de acordo com os bombeiros, o fogo começou após uma explosão. A causa do acidente ainda não foi identificada. E segundo o Major Isídio Júnior, do Corpo de Bombeiros, era um casal de idosos que morava nessa residência. Apenas os dois estavam em casa quando, por um motivo ainda desconhecido, houve essa explosão. Não se sabe se a mulher manuseava um isqueiro, fósforo ou algo semelhante, e as chamas se concentraram em um dos cômodos. De um lado não havia outras casas e do outro tinha uma residência e, nos fundos, um muro e uma área de floresta, como ressaltou aí o Major Isídio Júnior. Moradores ajudaram

Contra as chamas antes da chegada dos bombeiros, usando baldes de água. O corpo de bombeiros foi acionado, apagou o incêndio, a vítima sofreu queimaduras graves e o imóvel ficou completamente destruído. O Brasil, mudando de assunto agora, lembrando que esses dois destaques, tanto da mulher de 65 anos quanto esse homem que foi condenado por tráfico, você acompanha na íntegra acessando o nosso portal G1 Amapá. Agora são 10 horas e 53 minutos, nós vamos agora ao intervalo e a seguir você vai acompanhar as principais notícias do Brasil e do mundo com o repórter CBN e em seguida o Giro CBN Amazônia, e voltamos daqui a pouquinho às 11h18.

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Federal e o Ministério Público confirmaram a participação do PCC no esquema investigado pela Operação Fluxo Oculto. A facção criminosa é suspeita de aplicar dinheiro de origem ilícita em fintechs. São empresas que usam tecnologia para oferecer serviços financeiros de forma mais simples e rápida. Os investigadores chegaram a 6 novas fintechs por meio do cruzamento de dados e da análise de material coletado em operações anteriores, como a Carbono Oculto, realizada em agosto de 2025. Segundo estimativa, esse grupo movimentou ilegalmente pelo menos 26 bilhões de reais entre 2022 e 2025. Os agentes cumprem hoje 59 mandados de busca e apreensão em São Paulo, no Paraná, em Mato Grosso do Sul, Minas Gerais e no Rio de Janeiro. Mais cedo, o ministro da Fazenda, Dario Durigan, afirmou que o monitoramento das fintechs

0: Telex permitiu combater o crime organizado no andar de cima. Ele disse que com a iniciativa foi possível o financiamento das facções. Um ex-alto funcionário da CIA, acusado de fraude, foi preso com 40 milhões de dólares em ouro. Ele também estava com 2 milhões em espécie e mais de 30 relógios de luxo. Segundo a investigação, David Rush falsificou diplomas universitários e mentiu sobre a experiência militar para atuar no governo dos Estados Unidos. A Bolívia enfrenta uma das piores crises das últimas décadas em meio a atos que bloqueiam estradas e isolam La Paz. O abastecimento de alimentos, combustíveis e insumos hospitalares está comprometido. Camponeses e sindicatos exigem a renúncia do presidente Rodrigo Paz, que assumiu o cargo há 6 meses. Nesta semana, o governo já obteve aval do parlamento para usar o exército contra os manifestantes. No horário de Brasília, 11:04.
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1: Giro CBN Amazônia, conectando os estados da nossa região norte para saber o que é destaque na manhã desta quinta-feira, 28 de maio. A gente começa indo ao estado de Rondônia, trazendo informações quanto à venda de anabolizantes. A Polícia Federal deflagrou uma operação no estado contra a venda ilegal desses anabolizantes e outros produtos também importados. Três pessoas foram presas. A Eliane Alves está conosco, ela conta pra gente mais informações, o balanço dessa operação policial.
2: Oh, bom dia a todos, é isso mesmo. Olha, de acordo com a Polícia Federal, a investigação avançou após a análise de materiais apreendidos na primeira fase da operação, realizada em agosto de 2023. Durante as buscas, os policiais encontraram anabolizantes e esteroides armazenados para comercialização irregular. As prisões em flagrante aconteceram nas cidades alvo da operação. Os suspeitos poderão responder por crimes relacionados à importação e armazenamento e venda também de produtos medicinais sem autorização dos órgãos competentes. A Polícia Federal também fez um alerta sobre os riscos do uso de anabolizantes clandestinos. Segundo a corporação, a falta de controle na origem e composição das substâncias pode causar sérios danos físicos e psicológicos aos usuários. Volto com você aí nos estúdios, Carol.
1: Obrigada, Eliane. Bom dia para você. Tribunal Regional Eleitoral do Amapá caça mandatos do prefeito e do vice-prefeito da cidade de Calçoene. As informações com Luiz Felipe Santos. Luiz, bom dia para você.
3: Olá, Carol. Os mandatos caçados são do prefeito Antônio de Souza Pinto, conhecido como
4: PSD, e do vice-prefeito Gibson Costa dos Santos. A decisão também torna os dois inelegíveis por 8 anos, contados a partir das eleições de 2024. A cassação ocorreu após o TRE acatar o recurso do Ministério Público Eleitoral, que revelou abuso de poder político e econômico durante a campanha eleitoral do ano passado. Segundo as investigações, a Prefeitura de Calçoene distribuiu cerca de 2.400 cestas básicas nos meses que antecederam as eleições, sem controle administrativo, sem critérios de seleção e sem lista de beneficiários. De acordo com o processo, as entregas se intensificaram no período da campanha eleitoral. O Ministério Público também informou que notas fiscais informam aumento nas compras das cestas básicas entre junho e setembro de 2024. Em outubro, as autoridades chegaram a interceptar um carregamento com quase 200 cestas prontas para distribuição. Durante o julgamento, a Procuradora Regional Eleitoral, que é a Sara Cavalcante, afirmou que a máquina pública não pode ser usada para favorecer candidaturas. E com a decisão, os votos da chapa serão anulados e o município deve passar por novas eleições majoritárias. Ainda cabe recurso ao TSE, Tribunal Superior Eleitoral. E a Rede Amazônica daqui de Macapá informou que tentou contato com Toninho Garimpeiro, mas não houve retorno e o vice não foi localizado. Carol.
1: Obrigada, Luiz. Bom dia para você. Em Roraima, a cidade de Bonfim enfrenta uma situação crítica por causa das fortes chuvas. Mais da metade da população isolada por impactos das chuvas estão relatando aí as dificuldades no dia a dia. Além disso, 10 das 15 cidades do estado estão também nesse mesmo cenário. Taígo, atualiza a gente. Bom dia para você, bem-vindo.
5: Isso mesmo, Carol. Muito bom dia para você. A prefeitura do município decretou a situação de emergência por 180 dias. O número de moradores isolados se aproxima de cerca de 7.500. Mais da metade da população do município tem cerca de 14 mil habitantes, segundo o IBGE. As áreas mais afetadas são comunidades indígenas que estão totalmente isoladas. Outro problema foi registrado na BR-401. Um trecho rompeu após as fortes chuvas aqui no estado e deixou mais de 4 mil moradores sem acesso terrestre nas comunidades indígenas e também áreas onde moram produtores rurais. As áreas isoladas O transporte está sendo feito por barcos com apoio do Corpo de Bombeiros e em alguns pontos moradores precisaram empurrar veículos em trechos alagados para conseguir atravessar. Segundo lideranças indígenas, as chuvas provocaram prejuízos nas plantações de mandioca que ficaram submersas por vários dias. As crianças também estão sem frequentar a escola devido à dificuldade de acesso. A prefeitura do município informou que o decreto deve acelerar as ações de ajuda humanitária, recuperação de pontes e estradas, além de assistência às famílias atingidas pelas chuvas. Carol.
1: Agradeço, Taigo. Bom dia para você, bom trabalho. Balsa desgovernada atinge embarcações e causa prejuízos em um porto no sudoeste do estado paraense. Nós vamos ao vivo agora conversar com Alessandra Morim. Bom dia.
6: Bom dia, Carol. Bom dia, ouvintes. Uma balsa desgovernada se chocou contra embarcações e causou prejuízos no porto de Miritituba, em Itaituba, aqui no sudoeste do estado. Não há informações sobre pessoas feridas. Imagens registradas por testemunhas mostram o momento em que a embarcação utilizada na travessia se aproxima da margem sem conseguir. Durante a aproximação, ocupantes de uma voadeira realizaram uma manobra rápida e conseguiram evitar a colisão. Em seguida, a balsa atingiu duas embarcações que estavam atracadas no trapiche. Com o impacto, os barcos foram empurrados e acabaram esmagados contra um muro. Uma construção localizada na área do porto também foi atingida. Até o momento, não há informações sobre o que teria provocado a perda de controle da embarcação e a empresa responsável pela balsa ainda não se manifestou sobre o acidente. Volto com você, Carol.
1: Obrigada, Alessandro. Bom dia para você. Casos de violência sexual contra crianças e adolescentes crescem no Amazonas. Luiz Kawasaki, bom dia.
7: Muito bom dia, Carol, e a todos que nos acompanham. E esse crescimento foi de 99% em 4 anos, segundo o boletim epidemiológico divulgado pela Fundação de Vigilância em Saúde. Os dados foram publicados na segunda-feira. De acordo com o levantamento, o número de notificações passou de 1.585 casos em 2021 para 3.164 registros em 2025. É o maior índice da série histórica já analisada. Então, com o aumento dos casos, a taxa de prevalência no estado chegou a 208,6 registros para cada 100 mil habitantes na faixa etária de 0 a 19 anos. E a Fundação de Vigilância em Saúde informou que o crescimento também está ligado à melhora na identificação e na notificação dos casos pela rede pública de atendimento. Carol.
1: Agradeço, Luiz. Bom dia. Do Amazonas, seguimos ao Acre. Lula destaca inclusão da BR-364 e diz garantir recursos para a recuperação da rodovia. Sara Helena, bom dia para você.
8: Bom dia, Carol. É isso mesmo. O presidente Luiz Inácio Lula da Silva.

Silva afirmou que o governo federal vai garantir recursos para a recuperação dos trechos mais críticos da BR-364 no Acre. A declaração foi feita em entrevista exclusiva à Rede Amazônica nessa última quarta-feira, durante a agenda do presidente no Amazonas. Lula destacou que a rodovia foi incluída no novo PAC, o Programa de Aceleração do Crescimento, e disse que a intenção é evitar a falta de recursos para as obras. Segundo ele, o governo, quando ele assumiu o governo, na verdade, em 2022, a BR-364 estava, nas palavras do presidente, semi-destruída. Ele também citou o trecho de Feijó como um dos mais preocupantes e afirmou que será necessário refazer parte da estrada para garantir mobilidade à população. Em março deste ano, o DENIT divulgou o resultado da licitação para manutenção de mais de 80 quilômetros da rodovia. O contrato, no valor de R$ 121,5 milhões, vai ser executado pelo consórcio EMT Colorado 2, de Cruzeiro do Sul. As obras envolvem trechos na fronteira com o Peru.

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6: 11:20.
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6: Estamos de volta com o seu programa Estação CBN. Muito obrigado pela sua companhia. Estamos ao vivo, direto dos estúdios da Rede Amazônica, aqui na Zona Sul, e lembrando que você pode acompanhar nosso programa também ao vivo pelo YouTube, acessando youtube.com/CBNAmazônia, nossa rádio com imagens. E eu já começo iniciando que o ministro das Comunicações, Frederico de Siqueira Filho, chega ao Amapá na semana que vem e ele vai entregar a Infovia 03, que aumenta a velocidade da internet aqui no Amapá. A ação faz parte do programa Norte Conectado e fortalece a conectividade aqui na região. Com isso, o pacote

máximo de internet ofertado pelas operadoras dobrou em Macapá, passando de 1 GB para 2 GB por segundo. Além disso, a Infovia reduz as quedas de internet, pois vai oferecer mais uma rota de acesso aos estados do Pará e também do Amapá. A iniciativa utiliza cabos de fibra ótica submersos nos leitos dos rios da Amazônia para ampliar o acesso à conectividade e fortalecer serviços públicos essenciais como educação, saúde, segurança pública, pesquisa e também inclusão digital. Durante a visita ao estado, Frederico de Siqueira Filho também vai assinar termo de aditivo do programa Computadores para Inclusão, o investimento de R$5 milhões destinados à capacitação tecnológica aqui no Amapá. E eu mudo de assunto para falar que um projeto da UEAP, a Universidade do Estado do Amapá, mostra como a reciclagem pode ganhar novas formas com a tecnologia. Pesquisadores e estudantes da instituição transformam garrafas PETs em filamentos para impressoras 3D. A iniciativa oferece cursos gratuitos nas escolas estaduais para ensinar a comunidade a transformar garrafas na matéria para a impressão e aplicar a tecnologia em sala de aula. Os objetos produzidos podem ser usados na produção de peças de engenharia, utensílios domésticos e até brinquedos. O professor que lidera a pesquisa afirma que reciclar deixou de ser apenas uma prática sustentável, é uma necessidade diante dos impactos ambientais. A impressão 3D é uma ferramenta que pode ajudar a reduzir o descarte irregular de plásticos. E essa matéria completa você acompanha no portal G1 Amapá. A gente ressalta agora que o Senado aprovou um projeto de lei que cria o contrato de primeiro emprego. Pela proposta, jovens com idades entre 18 e 29 anos que nunca tiveram carteira assinada terão acesso facilitado ao mercado de trabalho. O projeto determina a criação de incentivos para empresas contratarem pessoas sem experiência profissional formal, entre elas a redução da alíquota do Fundo de Garantia do Tempo de Serviço, que é o FGTS, e da contribuição à Previdência Social. Além disso, o texto prevê que a contribuição patronal à Seguridade Social será reduzida de 20% para 10% do salário. Pela proposta, estão aptos a participar do programa jovens que estiveram matriculados na educação superior, educação profissional e tecnológica ou educação de jovens e adultos, que é a EJA. Também podem ser contratados aqueles que concluíram o ensino superior ou a educação profissional e tecnológica. O texto agora segue para a sanção do presidente da República, Luiz Inácio Lula da Silva.

O Brasil ainda perde centenas de mulheres por gestação ou em período de 42 dias após o fim da gravidez. A razão da mortalidade materna no país é de 56 a cada 100 mil nascidos vivos, segundo os dados disponíveis em 2024. Isso significa que apenas neste ano foram registrados mais de 1.300 óbitos. A meta do Brasil é chegar a 30 mortes a cada 100 mil nascidos vivos até 2030. Os dados são do Sistema de Informações sobre Mortalidade, que é o SIM-DataSUS, consultados no Observatório da Saúde Pública. A maioria dessas mortes, 9 em cada 10, é evitável, segundo a Organização Pan-Americana de Saúde, a OPAS. O dia 28 de maio, hoje, quinta-feira, é o Dia Nacional da Redução da Mortalidade Materna. Data que tem como objetivo reforçar a saúde das mulheres em sua integralidade e também reforçar os direitos da gestante e puérpera. A chefe da Unidade da Saúde da Mulher da Maternidade, Escola Universidade Federal do Rio de Janeiro, a Maria Isabel Peixoto, reforça que um atendimento de qualidade oferece segurança à gestante. E, segundo ela, com um pré-natal bem feito, de qualidade e de preferência, o mais

precoce possível para pegar todas as variáveis, é possível, na maioria das vezes, entregar uma paciente pronta para um parto motorizado num local com boa assistência e também com um desfecho favorável. Isso é o que afirma aí a chefe da Unidade da Saúde da Mulher, da UFRJ, Maria Isabel Peixoto. A unidade é referência no atendimento, principalmente nos casos de alto risco, e as quatro principais causas da morte materna no Brasil, entre as obstetrícias diretas, são as síndromes hipertensivas, hemorragias, infecções puerperais e complicações do aborto. As causas obstétricas diretas são responsáveis por mais de 60% das mortes maternas aqui no Brasil. Agora, só lembrando que essa notícia, Brasil ainda perde centenas de mulheres por ano por conta da maternidade materna, é uma notícia da Agência Brasil. Agora são 11h27, nós vamos ao intervalo e a seguir nós vamos falar sobre o dia, para falar sobre o Dia Livre de Impostos comemorado hoje em todo o Brasil. E essa campanha é da CDL e chama atenção para o peso da carga tributária no bolso dos brasileiros. Essa é uma notícia que você acompanha a seguir após o repórter CBN. Nós vamos ao intervalo e voltamos daqui a pouquinho.

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1: 72,1% das pessoas ouvidas numa pesquisa da Unifesp sobre vacinas afirmam aderir às campanhas. Já quase 28% disseram ter dúvidas sobre tomar os imunizantes. O Centro de Estudos Sociedade, Universidade e Ciência da instituição fez 1.500 entrevistas com homens e mulheres no período de 26 de fevereiro a 1º de março. A margem de erro é de 2,5 pontos percentuais para mais ou para menos, com nível de confiança de 95%. Em entrevista à CBN, o coordenador do Centro de Estudos, Pedro Arantes, afirmou que antes da pandemia de Covid-19, o Brasil chegava a registrar índices de adesão de 95%. Na lista de fatores que têm influenciado a população, apareceram questões ideológicas e religiosas. Em relação à vacina contra a dengue, 65% das pessoas de esquerda pretendem tomar o imunizante imediatamente. No caso do público de direita, o índice cai para 46,2%. Já entre católicos, a intenção imediata de vacinação chega a 60,4% contra 51,1% dos evangélicos. Um engenheiro de software do Google é acusado de usar dados internos para lucrar mais de US$ 1 milhão em um site de apostas. O funcionário da Big Tech responde a um processo por fraude e lavagem de dinheiro nos Estados Unidos. Os investigadores afirmam que o homem usou o acesso a um sistema do Google para acertar que o rapper americano David seria a pessoa mais pesquisada no site em 2025. O cantor é acusado do assassinato de uma adolescente e permanece preso enquanto aguarda o desenrolar do processo judicial. David nega a acusação. No horário de Brasília, 11h33.
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2: 11:36.
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2: Produtos mais baratos, filas nas lojas e consumidores atentos às promoções. O Dia Livre de Impostos, isso daí é uma breve descrição do que vem no Dia Livre de Impostos, que é hoje, que vai movimentar o comércio em todo o Brasil. A campanha da Confederação Nacional de Dirigentes Logistas chama a atenção para o peso da carga tributária no bolso dos brasileiros.
3: Já imaginou um dia todinho livre de impostos? Quem conta pra gente é o motorista Matheus da Conceição Costa.
4: Imaginei não.
3: Mas e se fosse possível?
4: Aí seria uma boa oferta, né?
3: E aproveitar?
4: O dia todo, né?
3: Para o funcionário público Ricardo Vicente, é um sonho.
5: Adoraria, sonho.
3: Não é sonho não, viu? Nesta quinta-feira acontece em todo o país o Dia Livre de Impostos. A campanha da Confederação Nacional de Dirigentes Logistas chega em sua 20ª edição e tem por objetivo mostrar o quanto os impostos encarecem o consumo e afetam o poder de compra dos brasileiros. Keila já está de olho em alguns produtos e vai aproveitar a oportunidade para conseguir precinhos menos puxados e economizar.
6: A gente sempre tem alguma coisinha para comprar, né? E um dia livre de impostos, nossa, era tudo que a gente queria.
3: Do lado dos comerciantes, a expectativa é aumentar o movimento e impulsionar as vendas. Para o CEO de uma loja de calçados em Brasília, Iago Arraes, a alta deve chegar a 500%.
7: A gente entrou com a loja toda esse ano passado também. Então é 30% de desconto em qualquer loja, qualquer produto, para realmente mostrar o preço do produto. Nós não somos contra os impostos, a gente sabe que tem que ter impostos. Nós somos contra a complexidade dele, a demora que ele tem para voltar e que ele acaba se perdendo no meio desse caminho.
3: Durante a campanha, lojistas de todos os estados comercializam produtos e serviços sem repassar o valor dos tributos aos consumidores. Os descontos podem chegar a 70% do valor final, mas o movimento vai além de uma promoção. Como explica o gerente executivo da CNDL, Daniel Sakamoto.
8: Dia Livre de Impostos, na verdade, ele é um dia de protesto e conscientização. Protesto contra o nosso sistema tributário e conscientização da população. É uma maneira de mostrar para a população como seria bom se o peso do tributo no Brasil não fosse tão alto.
3: Para bancar a atual carga tributária, o brasileiro trabalha em média 5 meses por ano só para pagar impostos, de acordo com a Confederação Nacional de Dirigentes Logistas.
8: Além da gente pagar muito imposto para o governo, a gente muitas vezes não vê isso retornando em saúde, em educação, em segurança e infraestrutura. Então, dos dois lados, existe o problema. Primeiro, porque a gente paga muito. Segundo, que a gente não recebe isso de volta.
3: Paralelamente às ofertas, a CNDL também lança um manifesto.
8: A gente busca justiça tributária, retorno real à sociedade daquilo que é pago como imposto e melhores condições para empreender. Simplificação, isonomia, esses são os pontos que a gente coloca nesse manifesto. Esse manifesto ele já está rodando o Congresso Nacional. Tivemos atividades com deputados e senadores mostrando que o nosso pleito é justamente tentar melhorar, aprimorar o sistema tributário brasileiro, dando melhores condições para o empresário fazer o seu negócio crescer e prosperar e dando também para o consumidor melhor condição dele fazer suas compras, dele consumir, dele poder ter acesso a produtos e serviços pagando um preço justo de imposto.
3: De Brasília, Gisele Loureiro para a CBN Amazônia.
2: Obrigado, Gisele. A campanha ocorre em lojas físicas e também na internet. A lista de estabelecimentos participantes pode ser consultada no site oficial do movimento, que é o Dia Livre de Impostos, tudo junto. dialivredeimpostos.org.br. Se aproxima o Festival Brasil Sabor.
9: O evento, que está presente em mais de 70 cidades brasileiras, reúne nos dias 29, 30 e 31 de maio o melhor da culinária local, sob o tema Seleção da Cozinha Brasileira. Uma estrutura totalmente coberta foi erguida no complexo para garantir o conforto dos visitantes. Ao todo, 33 empreendimentos do

0: setor de alimentação foram selecionados e vão apresentar receitas exclusivas que englobam pratos principais, sobremesas, drinks e até opção de alimentação para seu pet. Os cardápios foram desenvolvidos por chefes locais com foco em sabores regionais e releituras de clássicos, como peixes, hambúrgueres e pizzas, em alusão ao clima da Copa do Mundo, como explica Mariana Zampolo, diretora executiva da Abrazel.
1: E aí os pratos são inspirados em seleções que estarão participando da Copa. Então todos os pratos eles têm ou nomes, ou elementos, ingredientes que fazem referência a países que estarão participando da Copa do Mundo. Nós também vamos ter o concurso de chefes de cozinhas, que são 27 finalistas nesse concurso, em 9 categorias. Vai ter mini chefes para as crianças, que esse ano é gratuito. Na verdade, 2 quilos de alimento não perecíveis para poder entrar. A gente vai colocar mais informações nas nossas redes sociais. Vai ter muito show no palco principal do evento.
0: Os pratos exclusivos terão preço fixado em até R$ 35,00, estimulando o consumo democrático. Promovido pela Abrazel, em parceria com entidades locais, o festival busca aquecer a economia da capital e fomentar o turismo gastronômico. Além das opções de alimentação, a programação reunirá atrações artísticas e espaços de empreendedorismo durante esses 3 dias de evento, com a colaboração de Michele Ferreira, de Macapá, Caio Coutinho.
2: Ok, Caio, obrigado pelas suas informações. Agora eu troco de assunto e a gente vai falar agora sobre uma iniciativa bem interessante, pois em parceria com o Ministério da Saúde, o Amapá lança um programa de reconstrução dentária para mulheres que sofreram agressões com impactos na saúde bucal. A medida assegura acesso ao atendimento especializado na rede pública estadual de saúde. As informações é com a Manuela Tavares.
3: Essa é uma iniciativa inédita aqui no nosso estado, que vai prestar esse suporte, que vai dar esse atendimento, na verdade, a essas mulheres vítimas de violência. Aqui ao meu lado está a Daphne Macedo, coordenadora de saúde bucal da SES. Ela vai conversar com a gente e falar como é que vai ser feito esse atendimento. Antes de mais nada, eu queria que você falasse como é que vai ser feito esse atendimento, como é que essas mulheres vão ser atendidas aqui no estado.
4: Essas mulheres, elas vão ser acolhidas inicialmente ou na Casa da Mulher Brasileira, ou na Delegacia de Polícia, nas UBSs. O importante é que ela procure ajuda, né? Procure o atendimento. Então ela vai ser acolhida lá. A Casa da Mulher Brasileira, sinalizando que ela precisa de um atendimento odontológico, ela vai ser encaminhada para o nosso Centro de Especialidades Odontológicas. Ela não vai passar pelo fluxo normal dos atendimentos. Essa mulher, ela vai ter um fluxo diferenciado, justamente porque a questão de agressão e tudo mais, a gente não pode esperar muito tempo para fazer a reconstrução e a reabilitação dessa mulher.
3: Daphne, eu falei aqui no início que é uma iniciativa inédita, sem dúvida representa algo positivo para a saúde bucal aqui do nosso estado. O que isso representa?
4: Ter o estado piloto sendo... fazendo essa reconstrução dentária das mulheres vítimas de violência é um importante passo na saúde da população amapaense, né? Então a gente conseguir deixar essa mulher apta para suas atividades laborais, para sua família, é muito importante para o nosso estado.
3: Todo esse atendimento vai ser aqui no Centro de Especialidades?
4: Isso, vai ser, a mulher vai ser triada na Casa da Mulher Brasileira, como eu falei, então ela vai ser encaminhada aqui para o Centro de Especialidades 2. Vai ser uma ação conjunta ali, né? Entre as parcerias Secretaria da Mulher e os Centros de Especialidade Odontológica. Então, aqui a gente vai fazer essa triagem inicial da mulher. Ela, caso seja constatado que ela precise de um tratamento, que precise de reabilitação dentária, ela já vai fazer essa reabilitação e ela já vai estar pronta para as suas atividades.
3: Quais são os principais atendimentos que essas mulheres precisam, Davi, quando elas vêm para o centro ou já foi registrado também algum caso grave?
4: O que acontece? As mulheres vítimas de violência, o rosto principalmente é acometido, né? Então as lesões são principalmente na face. Então pode acontecer de fratura de dente, de avulsão, que é a perda do dente mesmo, né? O dente sai completo. Nesse caso, ela vai precisar provavelmente de um tratamento de canal, de uma reconstrução dentária, que entra aí pino, coroa, prótese. Então, o que for necessário para essa mulher ser reabilitada, nós estaremos fazendo conjuntamente com o nosso fluxo digital aqui no Centro de Especialidades.
3: O outro ponto que é importante a gente destacar é a questão do acolhimento. Você falou aqui no início que é um atendimento diferenciado. Como é esse tratamento diferenciado? Como é que funciona o acolhimento para essas mulheres?
4: Ela vai passar por uma triagem prévia lá na Casa da Mulher Brasileira. Então a gente já tem esse fluxo, essa comunicação entre secretarias, né? Secretaria das Mulheres e a Secretaria de Saúde. Ela vai chegar aqui, não necessariamente a gente precisa ter uma sala lilás para acolhimento. O ideal não é expor essa mulher, é atendê-la, é acolhê-la. Então os nossos profissionais, eles já estão capacitados, estão aptos a fazer esse acolhimento, a não estar expondo, as informações da mulher não vão ser expostas, até porque a gente tem um sigilo, né, de profissão. Então essa mulher, ela vai ser acolhida, ela não vai ser exposta, ela vai fazer seu tratamento como qualquer outro paciente, porém com as particularidades de que não vai ter exposição e não vai, ela vai passar por um fluxo diferenciado, né, ela não vai ficar esperando tanto atendimento como as outras pessoas que vão passar pelo fluxo normal.
5: O Daphne é uma política pública que sem dúvida vai ajudar, é um trabalho de maneira integrada também com outras instituições que estão envolvidas aí no combate à violência contra a mulher também.
4: Com certeza. É muito importante que a gente consiga dar a dignidade da pessoa, né? A dignidade da mulher, para ela estar. Não é fácil, é um assunto que é delicado, é um assunto que é muito sensível, mas é muito importante que a gente volte a afirmar para a mulher que ela precisa procurar ajuda, que

0: o nosso desejo, a nossa vontade, que você, mulher, venha, que denuncie, que não fique calada, que não fique em casa sofrendo, com vergonha, com medo, que você procure ajuda, que você procure qualquer instituição parceira nossa, que você será bem atendida.
1: Perfeito, Daphne, muito obrigada pela participação e pelas informações. Política pública voltada para o fortalecimento da saúde bucal, que envolve também, de alguma maneira, a segurança, já que nós estamos falando de violência contra a mulher, um assunto tão delicado. Como a Daphne falou aqui, também é importante que você, mulher, não sinta vergonha, não sinta medo, você procure ajuda, você vai ter o acolhimento, né, necessário nesse momento e também vai ter esse atendimento que, sem dúvida, é muito importante.

0: O presidente Luiz Inácio Lula da Silva concedeu uma entrevista exclusiva à Rede Amazônica durante uma agenda em Manaus. Entre vários temas referentes à região norte, o presidente falou sobre a pesquisa da exploração de petróleo na costa do Amapá. Ele disse que em breve a Petrobras vai anunciar os resultados da pesquisa. Vamos acompanhar agora um trecho da fala do presidente Lula.
1: Eu penso que falta pouco tempo para a Petrobras anunciar se tem ou não o petróleo que a gente imagina que tem. Todos os estudos estão feitos, tudo está aprovado, ou seja, nós temos obviamente que muita responsabilidade de extrair petróleo lá, mas nós temos uma vantagem que é a expertise da Petrobras. A Petrobras é a melhor empresa do mundo para fazer prospecção em águas profundas. Portanto, nós estamos tranquilos com relação à possibilidade. Mas nós também queremos, se tiver a quantidade de petróleo que a gente imagina que tem, vai ser muito bom para desenvolver a região norte, vai ser muito bom para desenvolver a região do Amapá, mas não só o Amapá. Os estados do norte vão ter que ser beneficiados com essa riqueza, se a gente encontrar aquilo que a gente está pensando, seja petróleo ou seja gás.
0: A 11ª fase da Operação Multi, encerrada na última sexta-feira, mostrou que drones são responsáveis por 80% da entrada de ilícitos no IAPEN. A polícia identificou o espaço aéreo como a maior vulnerabilidade da segurança pública. E a polícia identificou um grupo envolvido no esquema. 4 pessoas foram presas e um detento foi apontado como destinatário da encomenda. No veículo apreendido perto do IAPEN estavam drones, relógios inteligentes, dinheiro, carregadores e celulares. Lembrando que esses aparelhos, drones, relógios, são infelizmente aí os equipamentos essenciais para garantir a comunicação lá do IAPEN até aqui na cidade, até aqui na Liberdade, para organizar aí e esquematizar o crime organizado. De acordo com o diretor do IAPEN, Luiz Carlos Gomes, organizações criminosas investem em tecnologia para driblar a fiscalização. E segundo ele, o diretor Luiz Carlos, a maior vulnerabilidade é o espaço aéreo. As organizações compram drones, sobrevoam o presídio e arremessam materiais. E antes os celulares eram o maior problema. Em uma das fases da operação, até 300 aparelhos foram apreendidos. E outro alerta das forças de segurança é o uso de relógios inteligentes, pequenos e discretos que têm funções semelhantes dos aparelhos celulares. A Operação Nacional busca reduzir a comunicação dentro dos presídios. Investigações mostram que vários crimes, inclusive golpes virtuais, são ordenados dentro do IAPEN. Nesta fase, mais de 120 policiais revistaram 60 celas e transferiram 550 presos das alas masculina, feminina, da Unidade de Polícia Penal José Éder e do Centro Especial de Custódia. E o grupo criminoso identificado, após 2 meses de investigação, uma ação integrada localizou um veículo carregado de ilícitos que seriam levados ao IAPEN. No carro tinha 4 drones e garras usadas para lançar objetos dentro do presídio, segundo a polícia. A polícia informou que os suspeitos fazem parte de uma rede de distribuição. Um detento recebeu os equipamentos e 4 pessoas foram presas. Segundo o secretário de Justiça e Segurança Pública do Amapá,

0: César Vira, cada integrante tinha uma função específica no programa. Os presos são todos do Amapá e compraram equipamentos fora do estado. Cada um tinha uma função para levar o material ao IAPEN, segundo o delegado César Vieira, e os presos vão responder por organização criminosa e também tráfico de drogas. A ação faz parte da Operação Protetor. Lembrando que essa notícia na íntegra você acompanha no portal G1 Amapá. E esse destaque dos 4 drones e garras usadas para lançar objetos, tem um vídeo nessa matéria mostrando o momento da abordagem. Então, essa notícia na íntegra você confere no portal g1.com.br/amapá. Agora, pelo horário de Brasília, são 11h54. A gente encerra o nosso programa Estação CBN de hoje, quinta-feira, dia 28 de maio de 2026. Muito obrigado pela sua companhia, pela sua participação. E lembrando que, se você perdeu qualquer trecho desse programa ao vivo, você pode acompanhar a qualquer momento no nosso canal da CBN Amazônia no YouTube. Os trabalhos técnicos são de Samuel Júnior, produção de Luiz Felipe Santos, gerência de jornalismo Adilson Freires, gerência de conteúdo e programação Daniele Pires e direção de jornalismo Paulo Fernandes.
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6: Quinta-feira, 28 de maio de 2026. O contribuinte tem até amanhã para enviar a declaração do Imposto de Renda de 2026. Até o momento, 37 milhões e 600 mil pessoas prestaram contas à Receita Federal. O órgão espera 44 milhões de documentos nesse ano. A perda do prazo acarreta multa mínima de R$ 165,74. O pagamento do primeiro lote de restituição também está programado para amanhã. Pelo menos 8 milhões e 700 mil pessoas serão contempladas. O valor total do crédito chega a R$ 16 bilhões. As contas do governo tiveram superávit primário de 25 bilhões e 200 milhões de reais em abril. É o melhor resultado para o mês em 4 anos. Segundo o Tesouro Nacional, o desempenho está relacionado principalmente com a alta da arrecadação, puxada pelo aumento de impostos adotados nos últimos anos e pela disparada da cotação do petróleo em consequência da guerra no Irã. O superávit primário ocorre quando as receitas com tributos e impostos ficam acima das despesas. O médico da CBF, Rodrigo Lasmar, afirmou que Neymar tem uma lesão grau 2 na panturrilha e não apenas um edema, como havia relatado Santos antes da convocação do atacante para defender a seleção brasileira na Copa. Com isso, o jogador vai perder os 2 amistosos preparatórios para o torneio e pode ficar fora da estreia. A expectativa é de que Neymar esteja recuperado em até 3 semanas. O governo dos Estados Unidos pressiona pela criação de uma nota de $250 com o rosto do presidente Donald Trump, segundo o jornal The Washington Post. Se o projeto sair do papel, o republicano será a primeira pessoa viva a aparecer em uma cédula no país em mais de 150 anos. No horário de Brasília, 12:03.
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1: E muito boa tarde, hoje é quinta-feira, 28 de maio de 2026, começando mais um CBN Brasil com Cássia Regina.
2: E com Carlos Alberto. Uma ótima tarde para você, Carlos Alberto, e para os nossos ouvintes também.
1: Bom, há mais uma operação da Polícia Federal que está investigando a movimentação de fintechs, fintechs, empresas financeiras suspeitas de movimentação de dinheiro oculto, de dinheiro ilegítimo, dinheiro não legal. Bom, tem também, a IBGE divulgou o índice de desemprego, nós teremos reportagens sobre isso, e eu vou adiantando que o índice de desemprego para o trimestre terminado em abril foi de 5,8%, o que equivale a 6,3 milhões de pessoas desempregadas. Pessoas desempregadas, o universo do IBGE são pessoas de 14 anos para mais, claro, 14 anos para mais. Então, quando eu digo que são 6,3 milhões de desempregados, são pessoas de 14 anos e mais que procuraram emprego e não conseguiram. Então, essa é a situação. Das pessoas empregadas, são 102 milhões e 300 mil pessoas, que é uma alta em relação a uma alta de 1 milhão em relação ao mesmo período do mês passado, do ano passado, mesmo período de fevereiro, março e abril de 2025. E quanto ganha o trabalhador brasileiro? A renda média do trabalhador brasileiro no trimestre encerrado em abril foi de R$ 3.732. Isso considerando todos os rendimentos do trabalho. Todos os rendimentos do trabalho dividido pelo número de trabalhadores dá essa renda média do trabalhador brasileiro, R$ 3.732. É um aumento também sobre o mesmo período do ano passado e sobre trimestre terminado em abril de 2025, é um aumento de 5%, de mais de 5%. Bom, e tem outro dado também interessante, que é o seguinte: massa real de rendimentos, dinheiro que as empresas pagam pelo trabalho ou que os informais obtêm pelo seu trabalho, total, 377 bilhões de reais mês. Quer dizer, esse é o dinheiro que fica disponível para gastos das pessoas, dos trabalhadores brasileiros. Também é um nível maior do que o de 2025. O IBGE informa que são resultados bastante expressivos para este período. Outra informação: a guerra completa 3 meses e hoje. Aquela guerra que ia demorar quanto?
2: Algumas semanas.
1: Algumas semanas, de 4 a 5 semanas, dizia o Trump. E a guerra está chegando a 3 meses neste dia de 28 de maio. Bom, claro, outro assunto é o fim da jornada 6x1. A proposta de emenda constitucional já foi votada em primeira votação na Câmara dos Deputados, deve seguir para o Senado e nós temos informações sobre isso. E a Receita Federal e o Ministério Público de São Paulo faz aquela operação Fluxo Oculto, ação segunda fase da operação Carbono Oculto. Trata-se de fraude, sonegação e lavagem de dinheiro no setor de combustíveis, feitos através de fintechs que mobilizam bilhões de reais. Bom, esse é o nosso cardápio, ou pelo menos os pontos principais do nosso cardápio, e nós vamos começar com a Samantha Clyde, de Brasília, que é sobre a tramitação da proposta que elimina a escala 6x1, a tramitação no Senado Federal. Samantha Clyde.
3: Sardenberg, Cássia, boa tarde. Olha, depois de ser aprovada por ampla maioria na Câmara, a PEC que põe fim à escala de trabalho 6x1 chega ao Senado e deve começar a tramitar na Comissão de Constituição e Justiça nos próximos dias. Porém, em meio ao cenário e calendário eleitoral, também às festas juninas, há dúvidas sobre a celeridade dessa matéria no Senado. O governo espera que seja aprovado o mesmo texto, sem mudanças profundas. Caso contrário, a matéria teria que voltar para a Câmara dos Deputados. Nas redes sociais, além de agradecer ao presidente da Câmara, o presidente Lula afirmou que seguiremos trabalhando intensamente pela sua aprovação definitiva no Senado. Nesta quarta-feira, inclusive, o ministro do Trabalho, Luiz Marinho, afirmou que Lula deve conversar em breve com Alcolumbre. Segundo governistas no Senado, também é difícil que Alcolumbre atue diretamente para barrar a aprovação desse texto em razão do apelo popular da PEC. Por outro lado, os senadores e também o presidente do Senado têm sido procurados por setores empresariais que defendem a discussão somente depois das eleições. Conversei com o líder do governo no Congresso, o senador Randolfo Rodrigues. Ele afirmou que a sinalização de Alcolumbre é pela tramitação normal da matéria. Ele também chamou atenção para o apelo popular da proposta.
4: O senador Davi me garantiu que a tramitação não vai demorar. A tramitação será célere, não vai ser o Senado que vai embarrear a tramitação da proposta. Então deve ter um despacho para a CCJ rápido, né? Tanto o Davi quanto o Otto devem debater quem deve ser o relator.
3: Um dos principais termômetros em relação à tramitação dessa matéria é justamente a escolha do relator na CCJ, em parceria entre o senador Otto Alencar e o presidente Davi Alcolumbre. Vários nomes têm interesse, incluindo o senador Paulo Paim, que já propôs projeto sobre o fim da escala 6-1. Na prática, a PEC deverá ser lida no Senado, encaminhada à CCJ. Depois disso, o colegiado, a comissão, tem um prazo de 30 dias para apresentar o parecer e, se aprovado antes da primeira votação, ainda tem que ser cumprida 5 sessões deliberativas antes da discussão e, claro, para aprovação precisa de pelo menos 49 votos em 2 turnos. Além disso, para os casos específicos, há uma possibilidade, aliás, uma promessa já do presidente Hugo Mota em tratar disso num projeto que já está na casa.
5: A ideia é que usemos o projeto de lei de iniciativa do Executivo, que está na Câmara. Nós iremos apensar ao projeto de lei da deputada Dayana Santos, que tratou também da redução da jornada, para que dentro desse âmbito possamos entender o que é que é preciso ser feito do ponto de vista de adaptação para manter a redução da jornada de 44 para 40 horas, com 2 dias de descanso.
3: Por outro lado, já há movimentos da oposição. O líder da oposição no Senado, Rogério Marinho, apresentou uma PEC que pretende ampliar a liberdade do trabalhador para escolher a jornada de trabalho, permitindo a opção entre o regime CLT e um modelo flexível baseado em horas trabalhadas. Com vocês.
1: Muito obrigado, essa foi a informação de Samantha Klein, lá de Brasília, e agora continuamos em Brasília com o Felipe Igreja, que é o seguinte: a Polícia Federal decidiu voltar a negociar a proposta de delação premiada do Daniel Vorcaro. Rejeitou a primeira e agora topa discutir uma segunda possibilidade. Felipe Igreja.
6: Exatamente, Sadenberg. Depois de rejeitar uma primeira proposta de delação premiada de Daniel Vorcaro, a Polícia Federal decidiu dar uma nova chance ao dono do Banco Master. A corporação de Cook está aberta a analisar uma nova proposta que ainda será apresentada pelos seus novos advogados. Essa informação foi publicada primeiro no jornal O Globo e confirmada pela reportagem CBN com fontes da investigação, com fontes da Polícia Federal. Forcaro trocou a sua defesa recentemente. Houve a saída do criminalista José Luiz Oliveira, conhecido como Juca, e a manutenção de Sérgio Leonardo, ex-presidente da OAB de Minas Gerais, um advogado mais próximo do banqueiro. Apesar de reabrir essa possibilidade de delação, não houve ainda a assinatura de um termo de confidencialidade entre os advogados do banqueiro e os investigadores do caso, investigadores da Polícia Federal e também da Procuradoria-Geral da República. A PF já encaminhou apenas um ofício ao relator do caso no Supremo, o ministro André Mendonça, dizendo que havia negado seguimento à delação premiada, mas que, se vier outra proposta, a Polícia Federal está aberta a fazer essa análise. Conversando ainda com algumas fontes da corporação, a explicação é de que não há nenhum tipo de impedimento legal numa nova proposta de delação, a lei não prevê nenhum tipo de prazo e que é um direito do investigado propor essa colaboração e um dever da Polícia Federal analisar todas essas informações, tudo que ele puder apresentar sobre esse caso envolvendo o Banco Master. Na primeira delação, a Polícia Federal, as fontes da corporação avaliaram como uma proposta bastante ruim por parte do banqueiro e dos seus advogados de defesa, principalmente quanto à forma de devolução dos valores desse escândalo do Banco Master. Vocaro não estava indicando os recursos que tinha fora do país e o valor da devolução de cerca de 40 bilhões de reais também foi considerado baixo por quem atua nesse caso. Lembrando que Daniel Vorcaro não fechou a porta também com a Procuradoria-Geral da República, que também está negociando essa delação premiada. No início, inclusive, a Procuradoria-Geral da República deu início a esse processo, chamou a Polícia Federal para participar junto. A Polícia Federal, na semana passada, havia rejeitado, portanto, formalmente essa primeira delação e agora está reabrindo aí a possibilidade, dando uma nova chance ao banqueiro. A expectativa é que sua nova defesa, agora capitaneada apenas por Sérgio Leonardo, possa então apresentar essas novas informações. A Polícia Federal tem já muito material que foi apreendido nos celulares do banqueiro e ele precisa, de fato, apresentar algo novo que dê andamento para a investigação. Hoje, a investigação, da forma como está, conversando com fontes da Polícia Federal, é de que a Polícia Federal já tem material para seguir por pernas próprias a sua investigação desse caso, mas que está aberta, sim, portanto, a uma nova proposta de delação por parte do banqueiro. Sardenberg.
1: Muito obrigado, essa foi a informação de Felipe Igreja. Você sabe, Cássia, que pessoas ligadas à defesa do Daniel Vorcaro, pessoas, enfim, do entorno ali, chegaram a dizer que o Vorcaro cogitou de uma delação light, quer dizer, uma delação que entregasse parte das suas atividades, deixando de lado, por exemplo, grandes políticos, grandes representantes do judiciário e tal, mas que parece que não deu certo. A ver, se de todo modo é um assunto em andamento. E agora o que temos, Cássia?
2: Agora nós temos informação chegando de São Paulo com o Pedro Fagundes sobre a operação da Receita Federal e do Ministério Público. É mais um desdobramento da carbono oculto, que está sendo chamada de fluxo oculto. Pedro Fagundes tem os detalhes. Pedro, boa tarde.
7: Cássia, boa tarde a você, boa tarde também aos ouvintes. É isso mesmo, a Receita Federal e o Ministério Público, eles investigam 6 novas fintechs suspeitas de funcionar como bancos paralelos de um esquema ligado ao PCC no setor de combustíveis. Essas instituições financeiras movimentaram mais de 26 bilhões de reais entre os anos de 2022 e 2026. Só que esse valor pode ser ainda maior, porque apenas 3 das 6 fintechs prestaram as informações obrigatórias à Receita Federal. A operação, conhecida agora como fluxo oculto, deflagrada nesta quinta-feira, é essa nova fase da carbono oculto, que foi deflagrada em agosto de 2025. Ao todo, são cumpridos 59 mandados de busca e apreensão em 5 estados do país. Durante coletiva de imprensa, que aconteceu há pouco, os investigadores explicaram que chegaram a 6 novas fintechs a partir da identificação de 4 bilhões de reais transferidos por empresas ligadas ao PCC a essas novas fintechs. Então, a partir da transferência de uma dessas empresas que havia sido reconhecida na operação anterior, Carbono Oculto, essa empresa transferiu 4 bilhões de reais a essas 6 novas fintechs descobertas hoje. Depois também a operação descobriu celulares de contadores que revelaram contratos com instituições de pagamento que seriam então de fachada. Postos, distribuidoras e outras empresas também usavam maquininhas e contas em nomes dessas fintechs. No extrato bancário nunca apareceu o nome do posto, mas sim dessa instituição de pagamento, o que dificulta a verificação e a identificação do caminho deste dinheiro. Como a mesma conta reunia dinheiro de vários clientes, os investigadores chamaram esse modelo de conta bolsão. Só a contabilidade interna da fintech, então, poderia mostrar quem mandou o valor deste dinheiro. Outra parte dessa investigação investiga justamente a tal da máfia do NAFTA. O NAFTA, que é um solvente que estava sendo utilizado por postos de combustíveis e por distribuidoras de combustíveis para adulterar justamente o petróleo, adulterar o combustível e conseguir vender impostos com valor mais barato. Esse valor, esse combustível adulterado, ele conseguiria, a partir dessas vendas, impostos de combustíveis com utilização de maquininha, ajudar na lavagem de dinheiro para essas fintechs relacionadas ao crime organizado. É uma operação extensa, com diferentes nomes, diferentes instituições financeiras, e durante o dia a gente vai continuar seguindo e apurando para vocês. Cássia e Sardenberg.
2: Muito obrigada, esse foi o Pedro Fagundes.
1: E agora temos intervalo.
2: E já voltamos.
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11: Olá, boa tarde a você ligado aqui na CBN nessa tarde de quinta-feira. Eu sou Juliana Prado, vamos juntos a partir de agora, sempre com muita informação sobre o Rio de Janeiro. trazendo também informações do tempo e do trânsito a todo momento para você, ouvinte da CBN. No Noticiário Nacional e Internacional, estamos na companhia do Sardenberg e da Cássia até as 14h. Você que nos acompanha aqui ao vivo pelo Globoplay, pelo aplicativo da CBN, com os destaques também da nossa programação no nosso site ou no Dial em 92.5. Estou contando desde já com sua participação por aqui, viu? 997-64-2381, nosso canal direto de comunicação. Alguns destaques do nosso noticiário: a gente segue repercutindo as investigações da PF, que identificou encontros e trocas de mensagens entre o ex-governador do Rio, Cláudio Castro, e o banqueiro Daniel Vorcaro, antes de aportes milionários do Rio Previdência. Temos hoje também mais um dia importante no julgamento do ex-vereador Jairinho e da professora Monique Medeiros pela morte do menino Henri Borel. Vamos acompanhar tudo de perto e te atualizar ao longo da tarde. Falamos também, claro, das investigações da morte dos dois pedreiros em São Gonçalo. Ontem, as vítimas que estavam numa moto com uma ferramenta no colo pode ter sido confundida com uma arma. A gente está acompanhando de perto todas as investigações dessa história. Já já eu volto com os destaques do nosso noticiário aqui no Rio.

0: E aí, Merval?
1: Tudo bom, Swedenberg? Boa tarde, ouvinte. Boa tarde, Cássia.
2: Boa tarde, Merval.
0: Merval, saiu a pesquisa Meio Ideia e aí tem uma mudança expressiva aqui, que, enfim, uma mudança significativa em relação à pesquisa anterior do mesmo Meio Ideia, que é de 5 de maio. Nessa pesquisa de 5 de maio, o Bolsonaro apareceu um pouquinho à frente do Lula, menos de um ponto percentual à frente do Lula, portanto, caracterizando uma situação de empate. Agora, no dia 28 de maio, o Flávio caiu de 45 para 41,4 e o Lula subiu de 44 para 46,5. É um movimento parecido que a gente já viu em outras pesquisas, né?
1: É, olha, a diferença está fora da margem de erro, que é, já é um avanço
0: pro Lula,
1: a candidatura do Lula, né? Agora, de qualquer maneira...
0: Opa, de qualquer maneira caiu.
2: A gente perdeu o contato aqui com o Merval caiu Pereira e a gente está tentando já restabelecer o contato para continuar aí com essa análise em relação aos dados que apareceram nesta pesquisa Meio Ideia.
0: É, eu vou... Já temos o Merval de novo, né? Então, isso. Voltamos, Merval.
1: Bom... Pois é, como eu ia dizendo, é um resultado que tira a vantagem do Lula da margem de erro, né? Ele fica na frente na realidade. Uhum. Agora, continua sendo um empate quase técnico, né? A diferença, se houvesse uma margem de erro, você tirava 2 do Lula, botava 2 para o Bolsonaro e dava mais ou menos a mesma coisa, né? É um indicativo de que está aumentando a diferença. E isso é importante para o Lula e preocupante para o Bolsonaro. Vai empreendendo aos poucos, provavelmente à medida em que mais pessoas tomam conhecimento da conversa dele com o Vorkaro e à medida em que não se explica muita coisa desse empréstimo milionário que ele estava negociando com o Vorkaro, né?
0: Yeah.
1: Isso vai prejudicando claramente o Bolsonaro, na medida em que ele vendia uma imagem de pessoa político honesto, de político sério, maduro. Então, a conversa dele com o Vorkaro, prometendo apoio integral, mesmo depois de ter sido preso, realmente revela uma relação mais próxima do que ele gostaria que soubesse, né? Então, isso vai afetando ele, vai desgastando ele, ele vai ter que nadar com mais força contra a corrente, né?
0: É porque o assunto não acabou, né?
1: Não acabou e a tendência é que vá piorando, né? Porque agora mesmo a Polícia Federal já retomou também a delação premiada do Vorkaro.
0: Isso.
1: Que a PGR já estava mantendo, né? Agora a Polícia Federal também, porque ele deve ter mandado sinais de que está disposto a revelar mais coisas. E à medida que ele revele seus contatos, isso ficou claro que o Flávio Bolsonaro vai estar envolvido com ele em muitas coisas, né? Então, pode ser que atinja também seus adversários, mas de qualquer maneira o Flávio ganhou mais um problema para se desvencilhar, né?
0: É. Agora, o curioso é que o Lula lidera em todos os cenários de primeiro e segundo turno e é também o que tem maior desaprovação, quer dizer, pessoas que dizem que não votariam nele de jeito nenhum.
1: Isso também não é muito preocupante, porque o outro, né, o Bolsonaro, também tem uma rejeição muito alta, né?
0: Exatamente.
1: Então isso, uma coisa neutraliza a outra e muito candidato que não é tão rejeitado está embaixo, né?
0: Tá certo.
1: Então isso parece não atrapalhar muito os candidatos. O que atrapalha muito é a exibição de corrupção, a exibição de negociações que não se explicam direito, negociações que podem envolver o irmão Eduardo nos Estados Unidos, que podem envolver o produtor do filme, que é um deputado do PL. Então, tudo isso, e foi ministro do Bolsonaro, tudo isso marca a campanha, a candidatura do Bolsonaro, do Flávio Bolsonaro, com esses problemas que são rejeitados pela opinião pública.
0: Merval Pereira, obrigado, Merval. Até amanhã.
1: Até amanhã.
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0: quinta-feira, 28 de maio de 2026. A Polícia Federal indicou ao ministro do STF, André Mendonça, que pode retomar as negociações de uma delação premiada com o dono do Banco Master, Daniel Vorcaro. Uma semana depois de anunciar o fim das conversas com o empresário, a corporação protocolou uma petição do gabinete do magistrado em que afirma estar aberta a avaliar uma nova proposta. Segundo o documento, as negociações devem ser retomadas do zero. O dólar comercial está em baixa de 0,35%, negociado a R$ 5,04. Os investidores estão atentos aos acontecimentos relacionados à guerra no Oriente Médio. As tensões voltaram a aumentar depois de o Irã retaliar os Estados Unidos com um ataque. No ambiente doméstico, um dos destaques é a divulgação pelo IBGE da taxa de desocupação, que atingiu 5,8% entre fevereiro e abril. Isso significa que 6 milhões e 300 mil pessoas procuraram trabalho sem sucesso no período, 471 mil a mais na comparação com o trimestre encerrado em março. No momento, a Bolsa de Valores de São Paulo opera praticamente estável, aos 175.634 pontos. O euro vale R$ 5,87, recuo de 0,13%. A Assembleia Nacional da França aprovou um projeto que revoga o Código Negro, decreto de 1685, assinado pelo rei Luís XIV, para regulamentar a escravidão nas colônias francesas. Segundo os parlamentares, a legislação, mesmo sem valer, ainda permanecia em vigor e poderia abrir margem para interpretações equivocadas. No horário de Brasília, 12:33.
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0: Miriam.
1: Boa tarde, Sardenberg. Boa tarde, Cássia. Boa tarde, ouvintes da Rádio CBN.
2: Boa tarde, Miriam.
0: Há uma nova operação nas ruas, feita pela Receita Federal e pelo Ministério Público de São Paulo. Trata-se da Operação Fluxo Oculto, que deriva da Operação Carbono Oculto, que aprova sonegação, lavagem de dinheiro a partir do setor de combustíveis e passando por um emaranhado de fintechs, Miriam. 6 fintechs foram identificados como bancos paralelos de uma organização criminosa. Miriam, o que você destaca?
1: Eu destaco algumas coisas. Primeiro, o que permitiu essa operação? Foi o que eu conversei com a Receita Federal. E aí o que ela diz? Ela disse assim, que foi a entrega de dados pelas fintechs e financeiras que possibilitaram ver a estrutura do crime e ir um pouco adiante naquela operação Carbono 14. Essas informações, aquelas mesmas que o governo tinha pedido, em janeiro do ano passado foi pedido, o governo pediu dados, a movimentação financeira nas fintechs, e isso foi usado pela oposição, principalmente o deputado Nicolas Ferreira, para construir uma fake news de que era o governo querendo taxar o PIX. E foi tão forte, tão violento, naquela época, a fake news, que teve uma viralização dessa mentira e o governo recuou. Depois ele voltou, né, discretamente, a pedir o mesmo dado. E esses dados é que foram, que permitiram esse desdobramento da Operação Carbono Oculto. E chama-se fluxo oculto porque eles estão vendo exatamente o fluxo do dinheiro que junta isso que você falou, Sardenberg. São comércio de combustíveis, comércio ilegal, sonegação ligado ao comércio de combustíveis, o PCC lavando dinheiro dentro de algumas fintechs. Então, junta a Faria Lima, o PCC e o comércio de combustíveis nessa operação para, no final das contas, esconder e lavar e fazer circular o dinheiro do crime organizado. E é uma coisa grande, porque foram 59 mandados de busca e apreensão em São Paulo, no Paraná, Mato Grosso do Sul, Minas Gerais e Rio de Janeiro. Então, é uma coisa que se espalhou pelo país, né? Eu gostaria de destacar uma outra coisa, Sardenberg, que eu achei muito auspicioso.
0: Certo.
1: Que é a cooperação entre o governo de São Paulo com a União. A União e Estado, que tem, são governados, são liderados, né, por chefe do executivo, de tendências políticas diferentes, inclusive vão se enfrentar esse ano na disputa eleitoral, né, que é o bolsonarismo de um lado, a direita e a esquerda do outro, ou centro-esquerda, como queira, mas vai ser o PT contra o grupo da direita, né, que vai ser essa grande disputa, como todo mundo sabe. Mas eles colocaram de lado esse tipo de divergência ideológica, política, para ficar a favor dos interesses do cidadão, dos interesses do Estado, o interesse do contribuinte e da lei. Então, isso é muito auspicioso. Quando você vê sentado na mesma mesa o Robson Barreirinhas, que é o secretário da Receita Federal, tem o Ministério Público de São Paulo, tem também a Secretaria de Fazenda de São Paulo. Então, isso é muito importante que haja essa cooperação. É assim mesmo que tem que fazer, sabe? Não é a primeira vez, já aconteceu outras vezes, inclusive na Operação Carbono Oculto, a gente viu essa mesma cena, mas é uma cena boa de ver. Nesse país tão polarizado, que eles consigam deixar isso de lado e ficar a favor da lei, do contribuinte, da proteção contra o crime organizado, a proteção do país contra o crime organizado. Então, é isso. São informações. Por um lado, você tem o exemplo da polarização atrapalhando o trabalho da Receita Federal quando fizeram aquela fake news viralizada, comandada por Nicolas Ferreira, deputado Nicolas Ferreira, passar a tratar uma ação do Estado, de busca de informação legítima, Né? Todo mundo tem que, os grandes bancos passam as suas informações, as fintechs também têm que passar as informações. Mas isso foi usado politicamente contra o governo, na época, teve um custo enorme para o governo, e esse é o exemplo ruim. O exemplo bom, no caso, é a cooperação entre o governo de São Paulo e o governo federal contra os criminosos do PCC e os criminosos da sonegação de impostos, e os criminosos do comércio ilegal de combustíveis e os criminosos das fintechs que estão envolvidas, as 6 fintechs que estão envolvidas, Sardenberg e Cássia.
0: Miriam Leitão, muitíssimo obrigado, Miriam. Até amanhã.
1: Até amanhã.
2: Até.
0: Intervalo agora?
2: E já voltamos.
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4: A Federação da Agricultura e Pecuária do Estado de São Paulo realizou um encontro com sindicatos rurais para reforçar orientações sobre prevenção, fiscalização e resposta a queimadas em áreas florestais. 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Outro destaque foi a nova resolução em fase de implementação, que define de forma objetiva qual órgão o produtor deve procurar ao solicitar autorização para a queima controlada em práticas agrícolas.
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1: Bom, a guerra no Oriente Médio completa hoje 3 meses e parece que temos uma informação sobre um novo cessar, a renovação do cessar-fogo. Quem tem as informações é a Ana Luísa Bessa, aqui da nossa redação.
2: Oi, Sardenberg, Cássia, e você ouvinte? Pois é, Sardenberg, negociadores dos Estados Unidos e do Irã chegaram a um acordo sobre um memorando para prorrogar o cessar-fogo por 60 dias, iniciar negociações sobre o programa nuclear iraniano. Mas o presidente Donald Trump ainda precisa dar a aprovação final. Isso segundo informações do site Axios divulgadas nesta quinta-feira. De acordo com a reportagem, a assinatura do documento seria o avanço diplomático mais significativo desde o início da guerra. No entanto, Sardenberg, ainda não se trata de um acordo final, que exigirá negociações ainda mais intensas para contemplar ali as exigências de Trump sobre o ponto mais complexo, que é o enriquecimento de urânio por parte do Irã. O Axios revelou ainda que os termos estavam praticamente acertados já na última terça-feira, mas ambos os lados ainda precisavam obter a aprovação de suas lideranças. Mais cedo, o Kuwait afirmou ter sido alvo de um ataque com mísseis e drones atribuído ao Irã. Os militares kuwaitianos confirmaram a ofensiva sem dar detalhes de quais instalações teriam sido atingidas. Segundo autoridades americanas, os projéteis foram interceptados. O Comando Central dos Estados Unidos afirmou que as forças americanas abateram 5 drones de ataque iranianos e ainda uma estação de controle terrestre na cidade portuária de Bandar Abbas, que estava prestes a lançar 6º drone. O Irã, por sua vez, Sardenberg, anunciou ter realizado uma operação retaliatória após os Estados Unidos terem realizado os novos ataques. Enquanto isso, o exército de Israel afirmou ter lançado um ataque aéreo contra Beirute, que é a capital do Líbano, após ataques anteriores no sul do país terem matado pelo menos 12 pessoas nesta quinta-feira. O Ministério da Saúde do Líbano informou que ataques de Israel mataram pelo menos 34 pessoas e feriram outras 77 ontem, em um dos dias mais violentos desde o cessar-fogo no Líbano, que entrou em vigor em 15 de abril. A gente lembra que foi estendido no dia 15 de maio. A guerra entre Estados Unidos, Israel e Irã completa hoje 3 meses em meio a esses impasses e pressão econômica global. Sardenberg.
1: Muito obrigado. Essa informação da Ana Luísa Bessa com agências aqui da nossa redação.
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0: E aí, Bernardo?
1: Boa tarde, Sandenberg. Boa tarde, Cássia. Boa tarde, ouvintes da CBN.
2: Boa tarde, Bernardo.
0: O fim da escala 6x1 e a redução da jornada para 40 horas semanais, isso passou na Câmara dos Deputados com uma enorme votação, 462 votos, se não me engano, né? Precisava de 309. Teve apenas 19 votos contrários e vai para o Senado agora. Tramitação.

0: penso até culminar na votação de ontem. Agora, o ouvinte deve se perguntar, bem, o comentarista está dizendo que foi difícil, mas o placar indica uma maioria tão ampla. O que, que aconteceu? É o milagre da aproximação ou da proximidade da eleição. Foi esse o principal fator que pesou para virar os votos de muitos deputados, especialmente da direita e do Centrão, que estavam tendendo a votar contra e ontem se viram premidos a votar a favor. As pesquisas de opinião, Sardenberg e Cássia, mostram uma amplíssima maioria da população brasileira favorável ao fim da escala 6-1, uma razão mais ou menos de 7-3, 70% de aprovação para essa pauta, que curiosamente é uma pauta que não está há muito tempo no debate público, né? Ela surgiu com força na eleição de 2024, na eleição municipal, e que agora acabou se tornando um dos principais assuntos, principais temas de discussão no Congresso, nas redes sociais, nas manifestações de rua. Quem é que ganha com essa história? Quem é que ganha com o fim da escala 6-1? Quem fazia essa escala de trabalho não era, em geral, executivo, não era engenheiro, não era advogado. As categorias que mais trabalhavam nesse regime, com apenas uma folga por semana, era gente como os garçons, como as cozinheiras, os cuidadores de idosos, motoristas de ônibus, enfim. É, de fato, uma bandeira que foi muito encampada pela classe trabalhadora. O próprio proponente inicial dessa história, desse movimento, era balconista de farmácia aqui no Rio de Janeiro, lançou esse movimento chamado aí Vida Além do Trabalho, se elegeu vereador pelo PSOL, estava ontem lá comemorando a votação. Se a gente vê o Congresso como uma instância que, em geral, atende muito, é muito sensível aos lobbies empresariais, ontem, de fato, foi um dia, foi uma espécie de um dia da caça, né? Quando os trabalhadores, né, os representantes do trabalho e não do capital, tiveram alguma vitória para comemorar. O que chama atenção também, olhando aí para esse painel de votação, Sardenberg e Cássia, é a mudança, né? A mudança muito expressiva de setores da direita, né? Eu falo aí do PL, do bolsonarismo, que entraram numa espécie de curto-circuito ao ver a popularidade dessa proposta. Veja que em março, dois meses atrás, o Valdemar Costa Neto, presidente do PL, dizia o seguinte: vamos trabalhar para não deixar votar, vamos dar a vida para isso. Essas declarações do Valdemar durante um jantar com empresários em São Paulo. E agora, nessa semana, numa entrevista para a Rádio Jovem Pan, ele disse o seguinte: se não aprovarmos a 6-1, o Lula ganha a eleição. Então veja como é que a oposição acusou o golpe, percebeu a popularidade dessa proposta, viu que o governo poderia tirar um grande benefício eleitoral, como de fato deve tirar, e resolveu mudar em cima da hora, agora em alguns momentos passando uma certa insinceridade. Se a gente olhar o comportamento da oposição nesses últimos dias, primeiro eles disseram que não iam votar, depois eles pediram vista, depois eles propuseram uma transição de 10 anos e ontem, como uma última manobra, tentaram defender uma proposta de já que não vai ter mais a 6-1, não vão para 5-2 não, vão para 4-3, 3 dias de descanso. Claro que isso não passou, claro que não passou seriedade e sinceridade alguma, né? Acabou sendo ainda mais um fator de desgaste para o PL, para o bolsonarismo, ali representado nesse caso pelo deputado Sóstenes Cavalcante, que é o líder do Partido Liberal, Sardenberg e Cássia.
1: E agora vai no Senado e vai pelo mesmo caminho, né?
0: Sardenberg, no Senado, o Senado é a casa revisora, né? Pode mexer na proposta, pode engavetar a proposta, pode aprovar a proposta assim como ela foi aprovada ontem na Câmara. O que a gente deve chamar atenção é que o Senado, esse ano, vai ter a renovação de 2/3 das cadeiras. Portanto, tem muita gente aí de olho na eleição, de olho na urna. E se o efeito visto na Câmara se reproduzir no Senado, né, quem vai disputar mais um mandato não vai querer brigar contra o povo, né, não vai querer votar contra uma proposta que tem tanta popularidade atestada pelas pesquisas de opinião. Agora, o senador Davi Alcolumbre tem, como é de costume dele, evitado se manifestar, evitado mostrar uma posição, nem sim, nem não, muito pelo contrário, quem sabe ainda talvez. Então, vamos ver como é que os lobbies empresariais também vão atuar no Senado, como é que a pressão social vai influir sobre a decisão dos senadores.
1: Bernardo Melo Franco, muitíssimo obrigado, Bernardo, e até semana.
0: Até, um abraço para vocês. Boa

0: tarde para os ouvintes.
1: Até mais, Bernardo.
2: E agora, Ana Luísa, intervalo, Cássio.
1: E já voltamos.
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1: Trago informações sobre uma manutenção da Light na estrada do Rio do Ar, em Campo Grande. Gente, uma faixa está ocupada na estrada Rio-São Paulo, no sentido Avenida Brasil, por causa dessa obra que está sendo feita pela Light. Sete Rio está no local auxiliando ali no trânsito. Trânsito que é bem lento, carregado, porque tem uma metade da pista praticamente aí comprometida com essa obra. Já na Zona Sul, temos lentidão na Rua Pinheiro Machado, em Laranjeira, sentido Santa Bárbara, agora na altura do Palácio Guanabara. Reflexos também no acesso pelo viaduto Santiago Dantas. Em Botafogo, o trânsito é intenso na Voluntários da Pátria, ao longo de toda a via Copacabana. Melhora a movimentação aí na Nossa Senhora de Copacabana, sem grandes alterações para o motorista nesse momento. Estou de olho agora na ponte Rio-Niterói também. 3 minutinhos é o tempo previsto de travessia, não temos alterações. Trago informações da Serra também, nesse momento, Serra de Petrópolis, porque o nosso ouvinte Sérgio Botti está passando por lá na direção Petrópolis. Diz que está tudo tranquilo para subir a serra nesse momento, trânsito bom. Tempo bom também, por enquanto, pelo menos, a gente tem previsão de chuva mais tarde. Obrigada, Sérgio Botti, pela mensagem. Ótima viagem para você. Obrigada a todo mundo que está mandando mensagem para a gente. A nossa audiência também. Meio-dia 58. Volte já.
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2: Depois de muita especulação, a Petrobras anunciou hoje o aumento do preço na gasolina. Pedro Bonenberg.
3: Tardenberg, a Petrobras anunciou que vai aumentar a partir de amanhã o preço da gasolina à vendida às distribuidoras em 48 centavos por litro. Apesar do reajuste, o impacto para consumidores e distribuidoras vai ser reduzido por uma subvenção econômica criada pelo governo federal. Segundo a estatal, o desconto concedido no âmbito da medida provisória publicada neste mês será de 44 centavos por litro, o que reduz o efeito prático desse aumento. Com isso, o preço médio da gasolina A para as distribuidoras passará de R$ 2,57 para R$ 2,61 por litro. Então a alta residual é de 4 centavos nesse caso, Sardenberg. Nas bombas, o impacto também deve ser pequeno. A Petrobras estima que a parcela da estatal no preço final da gasolina C, vendida nos postos e composta por 70% de gasolina A e 30% de etanol anidro, suba de R$ 1,80 para R$ 1,83 por litro. O aumento máximo previsto, então, nesse caso, segundo a Petrobras, seria de 3 centavos por litro ao consumidor final. A companhia afirmou que o valor ainda é 27,6% menor do que o praticado em dezembro de 2022. Essa subvenção citada pela Petrobras foi instituída numa medida provisória do governo federal que basicamente buscava reduzir os efeitos da volatilidade internacional dos combustíveis sobre os preços internos. Em nota, a Petrobras afirmou que mantém o compromisso com uma política de preços responsável, equilibrada e transparente, evitando repassar integralmente as oscilações de mercado internacional ao consumidor brasileiro. Sandberg.
2: Então, o resumo da ópera é que a Petrobras aplicou um aumento no preço da gasolina de 48 centavos, mas via subvenção o governo vai pagar 44 centavos. Né?
3: Exato, um impacto final de 4 centavos.
2: Vai pagar a Petrobras 44 centavos. Então sobra de aumento real 4 centavos. Né? É isso aí. Pedro Bonenberg, obrigado, Pedro. Até.
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0: Quinta-feira, 28 de maio de 2026. A Receita Federal e o Ministério Público Paulista investigam a movimentação ilegal de pelo menos 26 bilhões de reais em seis fintechs usadas como bancos paralelos por operadores ligados ao PCC no setor de combustíveis. O valor pode crescer, porque o montante aparece em dados de apenas três empresas. O esquema é alvo da Operação Fluxo Oculto. A ação é um desdobramento da Operação Carbono Oculto, realizada em agosto do ano passado. Os agentes cumprem hoje 59 mandados de busca e apreensão em São Paulo, no Paraná, em Mato Grosso do Sul, Minas Gerais e no Rio de Janeiro. Primeiro-ministro Benjamin Netanyahu mandou as Forças Armadas de Israel assumirem o controle de 70% da faixa de Gaza. A determinação contraria o acordo de cessar-fogo com o Hamas, que está em vigor desde outubro. Segundo o premier israelense, a iniciativa é uma forma de sufocar a facção terrorista. O tenista italiano Jannik Sinner passou mal em razão do calor em Paris e foi eliminado pelo argentino Juan Manuel Cerúndolo no torneio de Roland Garros. O número 1 do mundo perdeu por 3-2. O argentino ocupa a posição de número 56 no ranking da ATP, a Associação de Tenistas Profissionais. Foi a primeira derrota do italiano no ano. A região metropolitana de Paris está em alerta laranja por causa das altas temperaturas. Com isso, foram ativados os planos de prevenção, que incluem o monitoramento de idosos. Segundo a previsão do tempo, os termômetros podem marcar até 35 graus nesta quinta-feira. A França registra, até o momento, 7 mortes em decorrência do calor fora de época. No horário de Brasília, 1:03.
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0: Leonardo Dai ao vivo conosco. Boa tarde para você, Dai.
3: Boa tarde, Cássia. A seleção brasileira faz daqui a pouco, a partir das 13:30 da tarde, o seu segundo treino na Granja Comari, em Teresópolis, na sequência da preparação para a Copa do Mundo de 2026, mas a notícia mais importante desta quinta-feira já está sacramentada e veio ainda pela manhã com um surpreendente comunicado do Dr. Rodrigo Lasmar, médico da CBF, antes das entrevistas coletivas do goleiro Everton e do meia Casemiro, atualizando a situação do Neymar, que é o único dos jogadores da seleção que está machucado neste momento. Digo que é surpreendente porque ontem a gente falava aqui que numa nota oficial a CBF informou que não vai trazer, que não traria, né, qualquer atualização sobre o Neymar antes do fim da etapa dos exames médicos marcada para amanhã. Mesmo assim, hoje o Dr. Rodrigo Lasmar veio diante da imprensa e falou que a lesão do Neymar é mais grave do que o edema, como o Santos tratava a lesão do jogador e como a CBF, à distância, acompanhava diante da visão do Santos sobre a situação física do jogador. Vamos ouvir o Dr. Rodrigo Lasmar.
4: Ele se apresentou ontem aqui na Granja Comari, ele fez todos os exames médicos, os exames complementares, e terminamos com uma ressonância magnética que identificou uma lesão muscular grau 2 na panturrilha, não apenas um edema. Tá? O atleta, ele segue em tratamento. A nossa expectativa é que num prazo de 2 a 3 semanas ele esteja liberado. Claro, conosco ele está em tratamento intensivo, a gente tem condição de avaliar dia a dia essa evolução, mas a expectativa, a princípio, é essa.
3: O fato de ser uma lesão mais grave do que um edema não significa que seja uma lesão grave, né? Uma lesão de intensidade moderada, mais 2 ou 3 semanas de recuperação, segundo prevê o médico da CBF. Lembrando que 2 semanas ainda dá antes da estreia do Brasil na Copa do Mundo, dia 13 de junho, contra o Marrocos. 3 semanas já perderia essa estreia e o segundo jogo também contra a seleção do Haiti. Mas o que já é certo é que ele não joga os amistosos prévios à Copa, domingo agora contra o Panamá e no dia 6 de junho contra o Egito. E certo também é que em 24 horas aí com o Neymar, a CBF já chegou a um diagnóstico bem diferente daquele que vinha do Santos nesses 10 dias aí entre a lesão e o momento em que o Neymar se apresentou à seleção brasileira ontem pela manhã. Cássia.
5: Agora, Léo, alguém comentou, chegou-se a especular sobre a eventual dispensa do Neymar?
3: Por enquanto não, porque a CBF vai monitorar o jogador e mesmo que seja nesse prazo de 3 semanas, né, o Neymar perderia aí 1 ou 2 jogos e, em teoria, estaria em boas condições para jogar a sequência da Copa do Mundo, mata-mata, fase eliminatória. Agora, essa situação do Neymar está mudando tanto de perspectiva dia a dia, né, que nós também não podemos tratar como uma hipótese completamente descartada. Vai depender da evolução do Neymar, vai depender do que o Neymar mostrar em termos de recuperação física e se ele voltar num prazo de 2 semanas, né, de como ele vai voltar tecnicamente também. Porque aí é sempre bom a gente lembrar que para o Neymar ser substituído na lista de convocados, o corte tem que acontecer antes da estreia do Brasil na Copa do Mundo. Chegou ali no prazo de 24 horas antes do primeiro jogo contra o Marrocos, não pode cortar mais. Se o jogador não puder jogar, a seleção fica com um convocado a menos. Então isso vai ser monitorado dia a dia. No momento não se fala oficialmente nessa possibilidade, porque é uma lesão com a demanda aí de 2 a 3 semanas de recuperação, o que na pior das hipóteses permitiria ao Neymar jogar a fase final da Copa do Mundo.
0: Muito obrigada, Leonardo Dai. E agora, Carlos Alberto, já voltamos.
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7: Rosana.
8: Oi, Sardenberg. Boa tarde para você, para Cássia e para os nossos ouvintes.
9: Boa tarde, Rosana.
7: Nessa onda aí dos carros elétricos, algumas montadoras resolveram lançar carros de super luxo e não pegou, né?
8: Não pegou, viu, Sardenberg? Um exemplo que eu trouxe aqui para vocês torna bem evidente a reação negativa ao lançamento desses elétricos pelas grandes marcas de luxo, né? Eu estou falando do Luce, que é o novo carro 100% elétrico da Ferrari. Eu até mandei imagens aí para vocês. Ele foi muito criticado pelos fãs tradicionais da marca, por analistas do mercado e até por investidores, a ponto de provocar uma queda de 8% das ações da empresa na Bolsa de Milão e de 5% na de Nova York, logo depois do lançamento, agora na segunda-feira. Muita gente dizendo que o carro não parece uma Ferrari, que se tirar o logo vira um carro elétrico comum. Ele chegou até a ser comparado a um eletrodoméstico. Uma outra questão que desagradou muito, o perfil menos esportivo, né? O Luce tem 4 portas e 5 lugares, já a Ferrari clássica tem 2 lugares, é mais agressivo. E o grito da discórdia, que foi o motor silencioso do elétrico, porque no universo Ferrari, o ronco do motor faz parte da experiência, né? O barulho, a vibração, a troca de marcha, tudo isso compõe o imaginário da marca. Então as pessoas disseram que faltou alma ao novo elétrico da Ferrari.
7: Alma e o barulho.
8: É, basicamente, né? Teve a questão do design aí que pegou também, mas principalmente o barulho do motor, o ronco do motor. Ou seja, sabe, o que aconteceu? Na tentativa de se modernizar, reduzir as emissões de carbono, né, num trabalho que inclusive envolveu até a NASA, a Ferrari subestimou o fator emocional. Apresentou um carro que, na visão dos consumidores, descaracteriza a identidade da marca, apaga a emoção que fez a Ferrari virar um grande símbolo de desejo.
7: Uhum. Tá certo.
8: E agora, para piorar a situação, é que um modelo elétrico custa 40% mais que o puro sangue, o equivalente a 3,5 milhões de reais. É uma coisa realmente que chama muita atenção. Eles estão precisando rever aí as suas estratégias.
9: Agora, essa dificuldade que a Ferrari acabou enfrentando nessa eletrificação do carro, é uma coisa pontual da Ferrari ou está acontecendo também nas outras marcas de carros de luxo, Rosana?
8: Cássia, a verdade é que o setor automotivo de luxo pisou no freio no processo de eletrificação como um todo. As marcas investiram muito nos últimos anos, porque acreditavam que a demanda por elétricos iria explodir, né, na Europa, China, Estados Unidos, mas o mercado desacelerou as vendas. Teve a questão dos juros altos, da redução de incentivos e também por conta do avanço dos modelos chineses, né, que trouxeram carros elétricos mais tecnológicos, competitivos e produzidos em larga escala. E agora, essa resistência por parte do consumidor de luxo, que o mercado não contava, não imaginava. É um consumidor que não está pronto para abrir mão do motor tradicional. Então, o que as marcas de luxo estão fazendo? Revendo as suas metas, né? Marcas como Lamborghini e Porsche estão apostando mais em carros híbridos e até motores a combustão mais eficientes. A própria Ferrari reduziu pela metade a produção de elétricos até 2030. Então vamos observar, Cássia, aí nos próximos meses, como a indústria vai lidar com esse enorme desafio, né? Convencer o consumidor de luxo de que um carro elétrico também pode despertar paixão. E vai ter que fazer isso porque o futuro da mobilidade será elétrico, não tem como fugir desse caminho.
7: Tá, agora, de todo modo, o carro elétrico comum, digamos assim, está se espalhando pelo mundo rapidamente, né?
8: Se espalhando muito. O Sardenberg é uma taxa de crescimento de 8%. É muito, é bastante em relação aos tradicionais. Agora, esses de luxo, não. Aí é um nicho mais específico, né?
7: Rosana Jatobá, muitíssimo obrigado, Rosana. Até.
8: Um beijo para vocês dois e até domingo.
9: Até domingo, Rosana.
7: Intervalo, Cássio, voltamos com a Leni Quirilos.
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0: Quinta-feira, 28 de maio de 2026. A Petrobras anunciou que vai aumentar a partir de amanhã o preço do litro da gasolina vendida para as distribuidoras em 48 centavos. Apesar do reajuste, o impacto será reduzido em virtude da subvenção econômica do governo federal, adotada diante da guerra entre o Irã e os Estados Unidos. Na prática, o valor médio do combustível para as distribuidoras terá alta de 4 centavos e chegará a R$ 2,61. Um grupo suspeito de explorar plataformas ilegais de apostas online e lavar mais de R$ 5 bilhões em São Paulo é alvo de uma operação da Polícia Civil e do Ministério Público. Segundo a investigação, contas bancárias de terceiros eram usadas para ocultar a movimentação financeira. São cumpridos 22 mandados de busca e apreensão. Os agentes também tentam prender 5 suspeitos. Os microempreendedores individuais têm até domingo para entregar a declaração anual do Simples Nacional à Receita. O país tem 16 milhões e 700 mil registros ativos. Atrasos podem acarretar multas e até problemas no CNPJ. O envio é obrigatório e deve ser feito pelo portal do empreendedor. Mesmo quem não teve faturamento em 2025, precisa preencher a declaração. Negociadores dos Estados Unidos e do Irã chegaram a um entendimento para prorrogar o cessar-fogo por 60 dias e iniciar as negociações sobre o programa nuclear da República Islâmica. Segundo o site Axios, o presidente Donald Trump ainda precisa aprovar o acordo. No horário de Brasília, 1h31.
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0: E aí, Vera?
1: Oi, Sardenberg. Oi, Cássia. Boa tarde também para os ouvintes, para quem está nos assistindo.
2: Boa tarde, Vera.
0: O assunto é a operação de salvamento do BRB e as consequências, né, para o ex-governo, para o ex-governador Ibanez.
1: Consequências para ele, consequências para o pobre do Fundo Garantidor de Crédito, né, Sardenberg, que vai de novo arcar com um prejuízo bem grande aí. Então, hoje a União e o governo do DF fecharam um acordo que vai possibilitar o governo do Distrito Federal buscar empréstimos aí da ordem de 6,5 bilhões de reais junto ao Fundo Garantidor de Crédito. É, também entraram bancos públicos e privados ali com uma boa nota, né, com uma boa classificação de risco, que deram uma fiança para cobrir esse empréstimo e, portanto, aí tentar sanar o rombo causado no BRB por aquela operação de tentativa de compra do Master com uma série de papéis fake, fraudulentos, que o BRB aceitou comprar na gestão Ibanez. Então, com isso, se tenta evitar a liquidação, né, que evitar que o banco quebre, que seria algo pior, considerado pior aí para o sistema financeiro, para os correntistas, para os funcionários do Distrito Federal, para o próprio governo do DF, mas fica aí um rastro desse prejuízo sendo espalhado por muitos guichês que vão ter que contribuir com essa saída negociada, né? A União evitou, com isso, despejar dinheiro do Tesouro para salvar o BRB, como se desejava, o governo do Distrito Federal desejava que houvesse algum tipo de aporte de recurso federal do Tesouro, mas tanto na gestão Haddad como agora no Dario Durigan, eles resistiram a essa ideia. E o que eles vão funcionar é como isso, uma espécie de avalista para que o BRB vá buscar um empréstimo junto ao FGC. Também vai ser usado uma parcela de recursos do fundo do DF, né, o fundo de participação do DF, fundo de participação dos estados, também pode ser, de alguma maneira, aportado ali. Então, não é dizer que não tem nenhum dinheiro público, tem, mas na forma desse acordo aí que foi selado com intermediação, inclusive, do Supremo Tribunal Federal, porque era uma ação que a governadora Celina Leão impetrou para obrigar, mais ou menos obrigar, o governo federal a participar da saída para o BRB. Então, com isso, a ideia é que eles evitem que o banco quebre, mas esse é só um dos muitos rombos que a gestão Ibanez deixou para trás e que pode até deixá-lo inelegível, porque o TCU viu uma deterioração fiscal importante quando fez a análise das contas do governo do Distrito Federal e existe um risco aí de inelegibilidade rondando o governador, ex-governador Ibanez Rocha, que pretendia ser candidato ao Senado.
0: Tá certo. Mas os bancos ainda não concordaram ou já deram o seu aval?
1: Não. Nos bastidores já está tudo mais ou menos costurado. Só foi selado o acordo porque se fez uma sondagem informal a esses principais bancos, os bancos aí que tem mais lastro, e se chegou à conclusão que seria melhor para o sistema como um todo, para a rigidez de todo o sistema financeiro, que cada um ajudasse um pouquinho como pode. E aí eles vão avalizar esse empréstimo. Então, isso já foi costurado nos bastidores, pelo que eu apurei, Sardenberg.
0: Tá certo. Vera, obrigado, Vera. Até amanhã aqui no CBN Brasil. Até mais tarde no Ponto Final.
1: Até amanhã, gente. Um bom jornal para vocês.
2: Até mais, Vera.
0: Intervalo.
2: E já voltamos.
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4: 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Tal medida se dá em razão da possibilidade de que nos veículos envolvidos, se as instruções para remover o engate para reboque quando não estiver em uso forem descumpridas, o mecanismo de autoajuste do engate pode deixar de funcionar adequadamente ao longo do tempo. Nesses casos, quando o mecanismo de autoajuste não funcionar adequadamente, pode ocorrer falha no engate para reboque, causando seu desencaixe durante o uso e a desconexão do veículo com o reboque. Isso pode, portanto, aumentar o risco de ferimentos aos ocupantes e ou terceiros, bem como danos à propriedade. Até o momento, nenhum acidente foi registrado no Brasil. Os concessionários autorizados Land Rover realizarão a verificação do engate e, se necessário, fornecerão gratuitamente o kit de suporte de retenção do engate para reboque. Início do atendimento, 21 de maio de 2026. O tempo estimado para o reparo é de até 30 minutos. Mais informações. Para verificar se o seu veículo está envolvido na presente campanha, entre em contato com o concessionário autorizado Land Rover de sua preferência. Para agendar previamente a realização do serviço, utilize o telefone 0800 012 2733 para clientes Land Rover. A ligação é gratuita e o serviço estará disponível de segunda a sexta-feira, das 9 às 16h30. Também é possível contatar pelo e-mail clientelandrover@landrover.com.br, bem como pela página da marca na internet www.landrover.com.br e nas páginas do Facebook e YouTube. 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

0: E aí, Teco?
1: Oi, Stalinberg, boa tarde, Cássia, boa tarde aos ouvintes, tudo bem?
2: Tudo certo, Teco, boa tarde.
0: O assunto hoje é o seguinte, o pessoal está investindo aí em apartamentos para alugar via Airbnb e você nos diz aqui quais são, saiu uma pesquisa dizendo quais são os melhores lugares para investir em Airbnb no Brasil.
1: Esse assunto gerou interesse e polêmica, né, Stalinberg? Virou uma grande fonte de investimento, para muita gente uma grande fonte de renda e para muito morador uma grande fonte de problema também, né? Tem uma briga ali entre todo mundo, porque também tem dor de cabeça pro morador do imóvel quando tem muito Airbnb no prédio que ele mora, né?
0: É verdade.
1: E aí eu fui atrás de uma pesquisa para ver como é que, se isso aí estava dando dinheiro, como é que estava dando dinheiro. Eu até coloquei, tem muita métrica na pesquisa, eu até coloquei lá no Instagram, no TecoMedina99, para quem quiser dar uma olhada inteira. Mas tem coisa interessante, né? É um estudo da Hosting Joy, eles pegaram aqui algumas capitais do Brasil. Então, a primeira coisa, o preço do imóvel, desse imóvel meio padrão para o Airbnb, né? Que é um estúdio todo mobiliado ali, pequeno, normalmente bem localizado. A capital mais cara é o Rio de Janeiro, né? Normalmente esse imóvel sai por uns 600 mil, em São Paulo por 450 mil, Florianópolis 500 mil e Salvador, Recife e Belo Horizonte na faixa de 300 mil. Esse é o investimento que o cara faz. Uma coisa que me chamou a atenção é a taxa de ocupação, né? Porque esse imóvel tem que estar alugado e o melhor lugar, a taxa de ocupação onde os imóveis estão mais alugados é Recife, na média 65%. Rio de Janeiro 60%, São Paulo 63%, Florianópolis 57%, Salvador 53%, Belo Horizonte 46% na média. Então, é uma média, né? Evidentemente tem espaço para melhora, mas eu confesso que achava que o número era maior, assim, né? Porque a gente ouve muitos eventos, essas coisas todas, eu achei que o número era um pouco maior. E aí, somado e dividido tudo, Stalinberg, quanto é que dá de retorno, né? O lugar onde o cara tem o maior retorno, Belo Horizonte, ele tem na média 11% ao ano, depois Recife também quase 11%, São Paulo 10,4%, Salvador mais ou menos 10%, Rio de Janeiro 9,8%, Florianópolis 9,2%.
0: Isso é porcentagem do valor do imóvel?
1: Do valor do investimento.

0: Mas eu confesso que eu achava que era um pouco maior, viu, Sardenberg? Porque estamos aqui falando, no final das contas, de 11% bruto para uma Selic de 15%, né? De 14%, né?
1: É.
0: Então, se o imóvel não se valorizar e você também não for ativo para ter pelo menos essa taxa de ocupação, às vezes é muita dor de cabeça só, né?
2: É verdade. E alguns dados aqui de algumas cidades, por exemplo, Rio de Janeiro, né, nem tem das maiores taxas de retorno, perde para Belo Horizonte e São Paulo. Mas eu imagino que a concorrência no Rio de Janeiro deve ser enorme, né?
0: É, deve ser. Lembrando também, né, Cássia, que tem a rede hoteleira também, claro, né? Porque também tem muita gente que prefere o hotel por diversas razões, né? Então tem isso, Rio de Janeiro de fato deve ter uma concorrência maior aqui, na verdade, aliás, de fato não, dá para ver, né? Uhum. Na média, Rio de Janeiro e São Paulo tem muito mais unidades listadas do que nos outros lugares, né? Mais São Paulo do que Rio de Janeiro, inclusive. E assim, em ordem de grandeza, estamos falando de, por exemplo, São Paulo contra Belo Horizonte, estamos falando 6 vezes mais, uhum, né? Então, assim, tem muito mais oferta, evidentemente. Também a gente imagina que são cidades que recebam mais turistas. Mas, enfim, eu achei que não é ruim, pelo menos por essa pesquisa, por essa média. Não está longe de ser um investimento ruim você ganhar 10, 11% na média, né? Acho que aí também cabe, deve ter muita gente que consegue fazer mais, trabalhando melhor uma propaganda, uma publicidade, tentando fechar ali um pacote maior, às vezes por um preço um pouquinho menor que a concorrência, para ter mais dias locados. E tem a história de que esse tipo de imóvel, né, como também tem muita demanda, ele também tem uma chance de valorização maior do que os outros, né? Então, se tiver todo mundo atrás de comprar esses imóveis para fazer isso, o cara que comprou um imóvel por 600 mil no Rio de Janeiro, ele tem chance de ali 5, 6, 10 anos depois fazer uma venda boa, e aí isso também se soma à rentabilidade, né?
1: Exatamente. Teco Medina, obrigado, Teco. Até amanhã.
0: Até amanhã. Tchau, tchau.
2: Até.
1: Intervalo, voltamos com Suzana e Vinhos de Portugal.
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0: Suzana?
1: Oi, Sandenberg, Cássio, ouvintes, boa tarde.
2: Boa tarde, Suzana.
0: Suzana já está lá no shopping em JK, participando do evento Vinhos de Portugal. Onde você está exatamente, Suzana?
1: Então, eu estou na porta, estou chegando na degustação. Agora começa, primeiro tem uma sala de degustação, que é aquela que eu comentei, que tem vários produtores. E agora a gente tem 3 horas para provar, aproveitar para conversar com os produtores, descobrir novidades, provar vinhos que eu gosto e tudo mais. Vai ser meu parque de diversão nesse começo de tarde. Depois eu vou para uma das degustações paralelas, que é uma prova com Dirceu Viana, com vinhos de anos de Copa do Mundo.
0: Opa, né? Vinhos de anos de Copa do Mundo, é?
1: É, tem várias degustações paralelas bem legais. Eu vou fazer essa daí, que eu tô apostando se anos da Copa, se o vinho ainda tá bom, né? Tem vinhos da Copa da época de 60, de 70. Vamos ver, mas aí eu comento com os ouvintes depois. O que eu queria chamar atenção hoje, né? Então, essa sala de degustações, ela tem mais de 70 entre produtores e enólogos, né? Todos, obviamente, portugueses. E a minha dica é aproveitar para conversar com esses produtores, além de só provar os vinhos deles. Como vários vieram antes, eles sempre vêm antes, um pouco antes, até para visitar mercado, conhecer cliente. Por exemplo, essa semana toda, todos os dias eu tenho almoço e jantar com um produtor português. E ontem eu almocei com 2 produtores portugueses que eu gosto bastante. Um é o Manuel Lobo e outro é o Paulo Nunes. Os dois estão aí na feira. No Manuel Lobo, ele está apresentando os vinhos da sua vinícola particular de família, que é a Lobo de Vasconcelos, e o Manuel é o grande enólogo da Quinta do Crasto, que é uma vinícola do Douro, que acho que muito ouvinte conhece, é um grande produtor, faz um bom trabalho, tem vinhos ícones ali do Douro, mas o Manuel tem também os seus vinhos do seu projeto pessoal, e eu provei ontem um tinto dele que é mais fresco ali da região do Alentejo, que chama Sublime, e que eu aconselho aos ouvintes que forem na feira irem provar. E do Paulo Nunes, com quem eu almocei também ontem, ele é o principal enólogo da Casa da Passarela, que é uma vinícola do Dão, e ele é um especialista, entre outras coisas, numa uva branca que chama Encruzado, que é uma uva que tem mais textura.
0: Encruzado.
1: Encruzado. Uhum. O nome é meio estranho, né? Encruzado. Mas é uma uva que é bem interessante, ela é originária do Dão, uma uva branca, e é uma uva assim, que ela tem mais, ela não é tão aromática como uma Sauvignon Blanc, por exemplo, é uma uva que tem mais uma textura, é mais untuosa na boca, e dá vinhos muito legais, inclusive para quem gosta de bacalhau, para mim é a uva do bacalhau, com certeza, e ele conta bastante, se você passar no stand dele, ele vai falar bastante, não só dessa uva, mas também dessa uva, de toda a necessidade, o diferencial de Portugal de trabalhar com uvas autóctones, né? Então são 2 dicas que eu dou. E hoje eu vim correndo para o evento, eu estava almoçando com outros produtores do Dão, do Douro, também de Portugal, né? E no caso, assim, são o João e o Francisco Ferreira, que são pai e filho, que lideram a Valado, que é uma vinícola que eu também acho que vale bastante a pena provar. E o destaque do stand do Valado é o Quinta da Coroa, que é uma uva, é um vinho que vem de 1 hectare, são 2 hectares de vinhas velhas, e é um vinho com muita tinta roriz e que eu super recomendo ao ouvinte provar, e vai estar lá para quem puder visitar a sala de degustação.
0: Suzana Marelli, obrigado, Suzana, boa degustação para você, e depois você nos conta amanhã o que temos aí de bom. Obrigado, Suzana.
1: Tá. Boa tarde.
2: Até mais.
0: Então, ficamos por aqui, tivemos na produção.
2: Produção e reportagem, Ana Luísa Bessa, quem também esteve conosco na produção, o Luiz Rodrigues.
0: E nos trabalhos técnicos,
2: o Juliano Fonseca.
3: Apresentação, Carlos Alberto Sardenberg. E Cássia Godoy.
2: Aí a gente pode dizer a Priscila Gubiotti, que tá por aqui também. Sempre. Uma ótima tarde para todo mundo. Amanhã estamos de volta, Carlos Alberto.
0: Amanhã estamos de volta. Por hora, obrigado pela audiência e até mais.

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0: Quinta-feira, 28 de maio de 2026. O governo do Distrito Federal assinou nesta quinta-feira um empréstimo de 6 bilhões e meio de reais para um grupo de bancos para cobrir o rombo do Banco Regional de Brasília. O ministro da Fazenda, Dario Durigan, disse ao jornal Valor Econômico que a liquidação do Banco Regional de Brasília custaria 17 bilhões de reais ao Fundo Garantidor de Créditos. A investigação da Polícia Federal sobre o aporte de 12 bilhões de reais do BRB ao Banco Master por meio da compra de carteiras falsas indica que a instituição financeira estatal teve participação direta nas fraudes e, por esse motivo, não pode ser considerada vítima do esquema de fraudes do banqueiro Daniel Vorkaro. Uma pesquisa Datafolha com as intenções de voto para o governo de Pernambuco mostra a governadora Raquel Lira, do PSD, com 48% das intenções de voto no primeiro turno. Em seguida, vem o ex-prefeito do Recife, João Campos, com 43%. A margem de erro da pesquisa é de 3 pontos para mais ou para menos. Com isso, os dois pré-candidatos estão tecnicamente empatados. O Instituto ouviu mais de 1.000 eleitores de 25 a 27 de maio. O nível de confiança do levantamento é de 95%. No horário de Brasília, 2h04.
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1: 2:05. Boa tarde para você que está na CBN. Hoje é quinta-feira, dia 28 de maio de 2026. Fernando Andrade, boa tarde.
2: Oi, boa tarde, Tati. Boa tarde, ouvintes.
1: Nós vamos juntos até as 5 horas da tarde. Tem muita informação para você, tem análise e tem diversão nas brechas também. Hoje, em Tudo é Política, Maria Cristina Fernandes comenta a Operação Fluxo Oculto, que é uma continuação da Operação Carbono Oculto.
2: Tem CBN Pelo Mundo com o Marcelo Ninho, fala sobre a China, que está de olho nas eleições presidenciais no Brasil.
1: Tem Clube do Livro. Hoje, José Godoy fala sobre o livro do mês, Kairos, da autora alemã Jenny Erpenbeck.
2: Em a nossa Língua de Todo Dia, professor Pasquale segue a sugestão da Tati Vasconcelos, que traz a parte B da aula de ontem, sobre capturar e sequestrar, sugerida pelo ouvinte Jader da Rocha, da Flórida, nos Estados Unidos.
1: Ah, legal. Em No Fim das Contas, Natália Largue, hoje em Voo Solo, vai explicar o que é que muda com a aprovação pela Câmara dos Deputados da PEC que prevê o fim da escala 6x1.
2: Tem também saúde, Saúde em Foco, com o Dr. Luiz Fernando Correia.
1: Tem convocadas, futebol feminino, com Michele Silva, destacando a Copa do Brasil.
2: E música, no Sala de Música, com João Marcelo Boscoli, hoje, dentro do estúdio. Quando o João traz histórias ocorridas dentro de algum estúdio neste mundo.
1: E tem a nossa reportagem, que está sempre pronta para deixar você bem informado, bem informada durante as tardes aqui na CBN. Então entre, seja bem-vinda, seja bem-vindo, fique à vontade. 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Simbora. Ah, e a gente vai ter uma conversa importante hoje, hein? Hoje é o Dia Internacional, um dia mundial da dignidade menstrual. A gente vai trazer uma pesquisa feita pelos institutos Alana e Equidade, mostrando o impacto que sintomas menstruais têm na vida de meninas e garotas em todo o Brasil. Para a gente ter uma visão mais global e menos pessoal de cólica menstrual e sintomas assim que toda menina, toda mulher passa, né? Vai ser boa a conversa. Simbora.
3: Ei,

0: Bom, começamos com a notícia do dia, Operação Fluxo Oculto em São Paulo. Pedro Fagundes tem informações pra gente. Fala, Pedro, boa tarde.
1: Boa tarde, Tati, boa tarde também aos ouvintes. A Receita Federal e o Ministério Público investigam a movimentação ilegal de mais de 26 bilhões de reais em 6 fintechs usadas como bancos paralelos por operadores ligados ao primeiro comando da capital, PCC, no setor de combustíveis. O valor ainda pode crescer, porque apenas 3 das 6 empresas entregaram a e-financeira, que é uma declaração obrigatória à Receita, por onde eles calcularam as movimentações. A operação Fluxo Oculto é o desdobramento, a segunda fase da operação Carbono Oculto, deflagrada em agosto do ano passado. Segundo os investigadores, o caminho até as 6 novas fintechs começou na primeira fase, quando agentes identificaram cerca de 4 bilhões de reais transferidos por fintechs já investigadas para as 6 novas instituições. Parte das empresas chegou a romper contratos depois da Carbono Oculto, com a justificativa de problemas de compliance. Mas, segundo a investigação, ao mesmo tempo, eles criavam fintechs de fachada em nomes de laranjas. Esses laranjas tinham pessoas em situação de rua, traficantes e outras pessoas desqualificadas para a criação dessas fintechs. Nesta quinta-feira, foram cumpridos 59 mandados de busca e apreensão em 5 estados: São Paulo, Rio de Janeiro, Minas Gerais, Paraná e também Mato Grosso do Sul. Em São Paulo, houve buscas na capital e também em outras 18 cidades. A nova fase tem 3 frentes. A primeira mira o uso das fintechs para esconder a movimentação de postos e distribuidoras de combustíveis. Já a segunda apura lavagem de dinheiro por meio de fundos de investimentos. E a terceira trata da chamada máfia da nafta. Segundo o Ministério Público, empresas de fachada simulam compras de nafta, que é um solvente muito utilizado na indústria química. Logo depois, eles emitiam notas fiscais e desviavam produto para terminais de armazenamento de combustível. Lá, a nafta era tratada como se fosse gasolina. A denúncia aponta a emissão de 10.400 notas fiscais falsas da nafta como se fosse gasolina, para justamente essa serem tratados como gasolina nos postos de combustíveis. O Ministério Público pediu 5 prisões, mas a justiça não autorizou os mandados por se tratar de crimes sem violência. Tati e Fernando.
0: Obrigada, Pedro Fagundes, com os detalhes da Operação Fluxo Oculto na manhã de hoje em São Paulo. A gente ainda vai falar mais sobre essa operação. Maria Cristina Fernandes vem aí às 2h30.
2: Mais uma etapa, mais um dia do julgamento do caso Henri Borel, Rio de Janeiro. Gabriel Freitas. Oi, Gabriel.
3: Oi, Fernando. Olha, a ex-enteada de Jairinho, que conviveu com ele antes do relacionamento dele com Monique Medeiros, mãe do menino Henri Borel, disse aos jurados que se sentiu culpada pela morte do menino por não ter denunciado antes as agressões que ela afirma ter sofrido quando era criança. A Cailane de Oliveira Duarte Pereira, que hoje tem 18 anos, foi ouvida hoje no quarto dia do júri do ex-vereador e de Monique Medeiros, né? Os dois respondem pela morte de Henri. Num depoimento muito forte, inclusive, a Cailane deu detalhes das agressões que ela começou a sofrer quando tinha só 4 anos de idade, ressaltando que Jairinho aplicava socos na cabeça dela, apertava o braço com força e sem motivo e chegou a afogá-la, inclusive em locais que hoje ela entende que poderiam ser quartos de motéis com piscinas privativas. No entanto, a testemunha deixou claro que não se recorda de ter sofrido violência sexual. De acordo com a Cailane, Jairinho a agredia quando a mãe dela não estava por perto, que ele pedia para que ela não contasse nada à mãe, já que a Natasha, a mãe dela, ficaria triste e terminaria o relacionamento, uma culpa que seria da própria menina. A jovem também relatou que num determinado momento de convivência com Jairinho, ela começou até a passar mal e vomitar ao perceber que teria que se encontrar com ele. Inclusive, a jovem pediu para depor sem a presença dele em plenário. A juíza Elizabeth Machado Louro consultou as defesas, que aceitaram. E depois de Cailane, o júri ouviu a mãe dela, Natasha de Oliveira Machado, que namorou com Jairinho entre 2010 e 2013. Ela afirmou que na época não desconfiou, né, que a filha pudesse estar sendo agredida e que o comportamento da menina parecia ciúme da relação dela com Jairinho. Explicação que, segundo a própria Natasha, também era usada pelo ex-vereador. A Cailane não morava com o casal, mas dormia algumas vezes na casa dos dois. De acordo com a mãe da Cailane, o Jairinho dizia que a menina precisava conviver mais com ele para se acostumar, né, já que os dois falavam em casamento. Para a acusação, os depoimentos da Cailane e da Natasha podem reforçar a tese de que Jairinho tinha, sim, um histórico de agressões contra filhos de ex-mulheres, né, ex-namoradas, com quem ele se relacionava. E a defesa está tentando sustentar que não havia sinais claros de violência na época e levantou algumas dúvidas também sobre a denúncia, como a denúncia surgiu só depois da morte de Henri, né, a denúncia de Cailane e de Natasha. Com esses dois depoimentos, só para encerrar, Tati, Fernando, o júri chegou a 6 testemunhas ouvidas, né? Agora a sessão está no intervalo para o almoço, mas lembrando que são 27 testemunhas esse depoimento. Os depoimentos devem durar ainda alguns dias. Na parte da tarde tem a previsão da oitiva de mais 2 testemunhas. Volto com vocês.
2: Obrigado. Essa informação no Rio de Janeiro com Gabriel Freitas.
0: Ainda no Rio de Janeiro, Matheus Maciel tem informação para a gente. Matheus, boa tarde.
4: Oi, Tatiana. Boa tarde para você, para o Fernando, todo mundo acompanhando a gente aqui no Estúdio CBN. A Petrobras anunciou agora há pouco que vai aumentar, a partir de sexta-feira, a partir de amanhã, o preço da gasolina A, que é vendida às distribuidoras. Esse aumento vai ser de 48 centavos por litro. Apesar do reajuste, o impacto para consumidores e distribuidores será reduzido. Isso por conta de uma subvenção econômica criada pelo governo federal. Vai funcionar mais ou menos assim: a estatal aumenta em 48 centavos, mas tem um desconto concedido aí no âmbito da medida provisória publicada neste mês de 44 centavos por litro, o que reduz o efeito prático desse aumento. Com isso, o que dá para considerar é que o preço médio da gasolina A para as distribuidoras passará de R$ 2,57 para R$ 2,61. Isso sempre por litro, e aí a alta residual fica de 4 centavos, na verdade. Nas bombas, o impacto também deve ser pequeno. A Petrobras está fazendo uma projeção, estimando ali que a parcela da estatal no preço final da gasolina C, vendida nos postos ao consumidor e composto ali por 70% de gasolina, 30% de etanol anidro, suba de R$ 1,80 para R$ 1,83 por litro. O aumento, então, estimado pela Petrobras, é um aumento máximo de 3 centavos por litro ao consumidor final. Mas vale a gente destacar, como a própria estatal destaca em diversos momentos, isso é uma projeção da estatal, porque a partir do momento em que a gasolina A é vendida às distribuidoras, não há um controle do preço nas bombas. A companhia afirmou ainda que o valor é 27,6% menor do que era praticado em dezembro de 2022. Então, apesar desse aumento de 48 centavos, o preço segue abaixo do que era praticado há 4 anos. A subvenção foi instituída ali pelo governo federal por meio de uma medida provisória, além de um decreto e portaria do Ministério da Fazenda publicados no início desse mês. O mecanismo está buscando justamente reduzir os efeitos da volatilidade internacional dos combustíveis sobre os preços praticados aqui no mercado interno. Em nota, a Petrobras afirmou que mantém um compromisso com políticas de preços responsável, equilibrada e transparente, evitando repassar integralmente as oscilações do mercado internacional ao consumidor brasileiro. Mas isso a gente vai ter que acompanhar ao longo dos próximos dias. Volto com vocês.
0: Obrigada, Matheus. Matheus Maciel, no Rio de Janeiro.
2: Ainda no Rio de Janeiro, mais informações agora com Pedro Bonenberger. Oi, Pedro, boa tarde.
5: Oi, Fernando, boa tarde a você, Tatiana e quem nos acompanha. O governo do Rio espera recuperar em até 2 anos os cerca de 970 milhões de reais que foram investidos pelo Rio Previdência em letras financeiras do Banco Master. A CBN apurou que desde dezembro o Estado passou a reter os valores de empréstimos consignados de servidores estaduais que seriam repassados ao banco. Esse dinheiro está agora sendo colocado numa conta judicial. Fontes ouvidas pela reportagem estimam que os valores arrecadados nos primeiros meses já tenham chegado a cerca de 150 milhões de reais. Nessa quarta-feira, entrevista a Miriam Leitão na Globo News, o governador em exercício, Ricardo Couto, explicou as medidas em andamento.
6: Então, em um primeiro momento, é ir ao próprio Master e tentar buscar o que foi investido ali e se perdeu. Depois, nós podemos ir àqueles que são investidores do Master, a Procuradoria do Estado, ela procurou ir naqueles que tomaram empréstimos e estão aí devolvendo esse empréstimo ao Master, como bloqueando o valor da devolução para que o Estado possa, com esse valor que seria devolvido ao Master, se recapitalizar, né, ou buscar o dinheiro que foi investido.
5: A retenção desses valores foi autorizada por decisão da Justiça do Rio, só que o caso é mais complexo do que parece. Na prática, o Rio Previdência está furando a fila de credores e obtendo prioridade para receber valores devidos ao Master e pagos pelos servidores do Estado. O Banco Central é contra essa medida e recorreu da iniciativa do Estado na esfera federal. Tudo indica agora que essa competência de julgamento ficará a cargo do Supremo. Isso porque quando um banco é liquidado, como aconteceu com o Master, os ativos da instituição são vendidos ou recuperados e o dinheiro arrecadado é distribuído aos credores conforme uma fila de prioridades definida em lei. Nessa fila, em geral, estão na frente as despesas da própria liquidação, o pagamento de trabalhadores demitidos, tributos devidos e até o Fundo Garantidor de Créditos. A PF, lembrando, investiga ainda outros aportes feitos pelo Rio Previdência através do Master, que somados a essas letras financeiras que a gente está falando, podem chegar a 3 bilhões e 700 milhões de reais. No entanto, parte desse montante segue aplicada. Nós procuramos o Rio Previdência, mas não tivemos uma resposta, Fernando.
2: Obrigado, Pedro Bonenberger, no Rio.
0: Brasília agora, Felipe Igreja, boa tarde.
7: Boa tarde, Tatiana. Boa tarde a todos que nos acompanham. O governo do Distrito Federal e a União assinaram um acordo agora há pouco para viabilizar um empréstimo de cerca de 6 bilhões e meio de reais para cobrir o rombo nos cofres do Banco de Brasília. O dinheiro será pago pelo Fundo Garantidor de Crédito do FGC para que o BRB possa, enfim, se recuperar do desfalque causado pelas negociações com o Banco.
0: Peraí, Felipe, a gente está com uma comunicação bastante prejudicada. Vamos tentar uma melhor condição para a gente compreender exatamente a sua notícia? A gente vai refazer o contato com o Felipe Igreja em Brasília.
2: Enquanto isso, nós vamos para Pernambuco. Tem Datafolha que saiu hoje sobre a corrida ao governo do Pernambuco. Lucas Arruda está com a gente e tem os números. Oi, Lucas, boa tarde.
8: Oi, Fernando, boa tarde. A pesquisa Datafolha divulgada hoje mostra a governadora Raquel Lira, do PSD, tecnicamente empatada com o ex-prefeito do Recife, João Campos, do PSB, mas pela primeira vez com uma vantagem numérica para Raquel. No primeiro turno, a governadora tem 48% das intenções de voto contra 43% de João Campos. A margem de erro é de 3 pontos percentuais. Aí na pesquisa do mês passado, só para o nosso ouvinte ter uma noção, João tinha 50% das intenções de voto, liderando o cenário, contra 38% da governadora. Agora, na pesquisa de maio, em terceiro lugar aparece Ivan Moraes, do PSOL, ex-vereador do Recife, com 2%. Brancos e nulos são 4%, enquanto que 2% não sabem em quem vão votar. Num cenário de segundo turno, Raquel Lira venceria João Campos por 51 a 44. O nome mais rejeitado é o do ex-vereador do Recife, Ivan Moraes, com 59%, enquanto que a menos rejeitada é a governadora Raquel Lira, com 25%. A pesquisa Datafolha ouviu 1.022 eleitores presencialmente entre os dias 25 e 27 de maio. A margem de erro, como eu disse, é de 3 pontos percentuais para mais ou para menos e o nível de confiança é de 95%. O levantamento está registrado no Tribunal Superior Eleitoral sob o número PE07888/2026. Então, Fernando, na prática, a Datafolha mostrando uma virada numérica, né? Porque na margem de erro, Raquel e João estão tecnicamente empatados. Fernando?
2: Obrigado. Esse Lucas Arruda com informações no Recife.
0: Agora de São Paulo, Ana Luísa Bessa tem informação pra gente, atualização sobre a guerra no Oriente Médio. Fala, Ana, boa tarde.
9: Oi, Tati, uma ótima tarde a você e aos nossos ouvintes. Negociadores dos Estados Unidos e do Irã chegaram a um acordo sobre um memorando para prorrogar o cessar-fogo por 60 dias e iniciar negociações sobre o programa nuclear iraniano. mas o presidente Donald Trump ainda precisa dar a aprovação final. As informações foram repassadas por duas autoridades americanas ao site Axios. Se confirmadas por Trump e pelo regime de Teerã, representariam, Tati, o avanço diplomático mais significativo desde o início da guerra, especialmente depois de os países terem voltado a trocar ataques nos últimos dias. No entanto, vale destacar que ainda não se trata de um acordo final, viu, Tati? Que exigirá negociações ainda mais intensas para contemplar as exigências de Trump sobre o ponto complexo, que é o enriquecimento de urânio por parte do Irã. O Axios revelou ainda que os termos estavam praticamente acertados já nesta terça-feira, mas ambos os lados ainda precisavam obter aprovação de suas lideranças. Agora, no campo dos bombardeios, mais cedo, o Kuwait afirmou ter sido alvo de um ataque com mísseis e drones atribuído ao Irã, em mais um episódio de tensão que ameaça aí o frágil cessar-fogo em vigor desde o início de abril. Os militares kuwaitianos confirmaram a ofensiva sem dar mais detalhes de quais instalações teriam sido atingidas. Segundo autoridades americanas, os projéteis foram interceptados. O Comando Central dos Estados Unidos afirmou que as forças americanas abateram 5 drones de ataque iranianos e atingiram uma estação de controle terrestre na cidade portuária de Bandar Abbas, que estava ali prestes a alcançar, aliás, que estava prestes a lançar um sexto drone. O Irã, por sua vez, anunciou ter realizado uma operação retaliatória após os Estados Unidos terem realizado essas novas ofensivas. Enquanto isso, o Exército de Israel afirmou ter lançado um ataque aéreo contra Beirute, que é a capital do Líbano. O Ministério da Saúde do Líbano, inclusive, informou que bombardeios de Israel mataram pelo menos 34 pessoas e feriram outras 77 ontem, em um dos dias mais violentos desde o cessar-fogo no Líbano, que entrou em vigor em abril e foi estendido no dia 15 de maio. A guerra entre Estados Unidos, Israel e Irã, Tati, completa hoje 3 meses em meio a impasses e pressão econômica global. A gente segue acompanhando essas negociações e eu volto se houver atualização.
0: Combinado, Ana. Ana Luísa Bessa com informação para a gente.
2: Voltamos agora, acho que com melhores condições, com Felipe Igreja em Brasília. Oi, Felipe.
10: Oi, Fernando. Boa tarde para você, para a Tatiana, para todos que nos acompanham. O governo do Distrito Federal e a União assinaram um acordo hoje para viabilizar um empréstimo de cerca de 6 bilhões e meio de reais para cobrir o rombo nos cofres do Banco de Brasília. O dinheiro será pago pelo Fundo Garantidor de Créditos, o FGC, para que o BRB possa, enfim, se recuperar do desfalque causado pelas negociações com o Banco Master de Daniel Vocaro. Em troca, o governo local terá de fazer um ajuste fiscal e ofereceu ainda dinheiro de fundos para viabilizar essa operação. O termo foi assinado agora pela manhã, depois de uma reunião entre a cúpula do GDF e a Advocacia Geral da União no gabinete do ministro Luiz Fux aqui no Supremo Tribunal Federal. Fux é o relator de uma ação em que o GDF pede essa intervenção da União na crise. O ministro optou por buscar uma conciliação e os termos do acordo estabelecem que o GDF fica liberado para buscar esse empréstimo para o BRB no valor de até 16% da receita corrente líquida, o que garante esse valor de 6 bilhões e meio de reais. O dinheiro, no entanto, não sairá do caixa da União. Os recursos serão pagos pelo FGC com garantia de um consórcio de bancos. Se houver um calote por parte do GDF, o FGC está garantido por esses bancos. E, além disso, os bancos, então, terão uma contragarantia do Fundo de Participação dos Municípios e do Fundo de Participação dos Estados daqui do Distrito Federal. Dinheiro que, via desses fundos que o GDF recebe, está sendo, então, utilizado como contragarantia. Foi o que explicou o advogado-geral da União, substituto Flávio José Romano.
11: Quem garante o Fundo Garantidor de Crédito são esse pool de bancos. Esse pool de bancos, numa eventual inadimplência do GDF, que a gente espera não vai acontecer, eles então seriam acionados pelo FGC e quitariam a dívida e teriam como garantia os fundos constitucionais do Distrito Federal. Então o Distrito Federal alocou 2 desses fundos para formar essa contragarantia. Então com isso se criou todo um ambiente favorável para essa negociação.
12: Segundo a governadora Celina Leão, o prazo para o pagamento desse empréstimo será de 15 anos. Os recursos serão bancados pelo próprio BRB.
13: O banco passou o momento mais difícil e ele retorna com compliance, com uma controladora, que é o governo do Distrito Federal, vigilante, responsável. Este empréstimo, ele será de 15 anos, com 2 anos de carência. Quem vai pagar o empréstimo é o próprio BRB, que sempre deu lucro. E dará ainda mais, com compliance, com responsabilidade, com transparência.
12: O GDF também vai precisar fazer um ajuste fiscal, as medidas não foram detalhadas ainda, e vai precisar apresentar um projeto de lei para a Câmara Legislativa pedindo esse aval para que esse dinheiro dos fundos, que é dinheiro que é destinado, por exemplo, para a saúde, educação, para outras áreas de serviços públicos, para que esses recursos possam ser dados como contra-garantia nessa operação de crédito. Em resumo, Fernando, embora todos tenham celebrado o acordo, no fundo mesmo, se houver algum problema, um calote, quem vai pagar é a população, porque o dinheiro que deveria ir para a saúde, para a educação, vai ser dado como garantia dessa operação de crédito para salvar o BRB. Fernando.
2: É isso, obrigado. Obrigado, Felipe Igreja, com informações em Brasília.
0: 2:30.
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0: quinta-feira, 28 de maio de 2026. A Receita Federal e o Ministério Público Paulista investigam a movimentação ilegal de pelo menos 26 bilhões de reais em seis fintechs usadas como bancos paralelos por operadores ligados ao PCC no setor de combustíveis. O valor pode crescer porque o montante aparece em dados de apenas três empresas. O esquema é alvo da Operação Fluxo Oculto. A ação é um desdobramento da Operação Carbono Oculto, realizada em agosto do ano passado. Os agentes cumprem hoje 59 mandados de busca e apreensão em São Paulo, no Paraná, Mato Grosso do Sul, Minas Gerais e no Rio de Janeiro. O Santos afirmou que enviou à CBF todos os exames feitos por Neymar e que confia que o jogador estará pronto para a Copa do Mundo 2026. O comunicado do clube surge após o médico da seleção brasileira, Rodrigo Lasmar, afirmar que Neymar tem uma lesão mais grave do que apenas um edema, como havia relatado Santos antes da convocação do atacante para a Copa. O clube afirmou ainda que o prazo para a recuperação do jogador, que se lesionou em 17 de maio, terminaria neste domingo e que, a partir da data, Neymar estaria apto a voltar às atividades. Quase 500 mil de soldados russos já foram mortos desde o início da guerra na Ucrânia, de acordo com o Serviço de Inteligência do Governo do Reino Unido. Outra pesquisa divulgada em janeiro deste ano pelo Centro para Estudos Estratégicos Internacionais norte-americano estimou em mais de 1 milhão a soma de mortos ou desaparecidos no lado russo. O grande número aumenta especulações de que o presidente da Rússia, Vladimir Putin, possa anunciar uma nova convocação obrigatória de militares, já que o país enfrenta dificuldades para atrair voluntários. A guerra entre os países já chega ao quarto ano. No horário de Brasília, 2h32.
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0: Informações em São Paulo, Leonardo Dai. Oi, Léo.
3: Oi, Fernando. Por essa ninguém esperava, né? A primeira grande polêmica da seleção brasileira na Copa do Mundo de 2026 envolve o Neymar. A questão da lesão do Neymar, que é o único dos 26 convocados para a Copa do Mundo que está lesionado neste momento, né? Que o Neymar estava machucado, todo mundo sabia. Mas a grande questão é, o Santos tratava essa lesão como um edema, que é um acúmulo de líquidos que demanda uma recuperação aí de 10 dias, 2 semanas no máximo. E a seleção brasileira, depois de apenas 24 horas conduzindo aí os exames e o tratamento do Neymar, já viu uma situação bem diferente, como o Dr. Rodrigo Lasmar, médico da seleção brasileira, explicou hoje pela manhã na Granja Comari, em Teresópolis.
4: Ele se apresentou ontem aqui na Granja Comari, ele fez todos os exames médicos, os exames complementares, e terminamos com uma ressonância magnética que identificou uma lesão muscular grau 2 na panturrilha, não apenas um edema. O atleta, ele segue em tratamento. A nossa expectativa é que num prazo de 2 a 3 semanas ele esteja liberado. Claro, conosco ele está em tratamento intensivo, a gente tem condição de avaliar dia a dia essa evolução, mas a expectativa, a princípio, é essa.
3: Ou seja, uma lesão muscular grau 2 demanda mais 2 semanas a partir de hoje, 2 ou 3 semanas a partir de hoje, o que coloca o Neymar em uma situação difícil para o jogo de estreia do Brasil contra o Marrocos, dia 13 de junho, na Copa do Mundo, e talvez até para a sequência da primeira fase dos jogos contra o Haiti, no dia 19, e contra a Escócia, no dia 24. Aí vem essa polêmica em relação ao Santos, e quando a gente fala Santos, é sempre bom a gente deixar claro que é Santos barra staff pessoal do Neymar. porque desde que chegou ao Santos, o Neymar dividiu, para ser generoso com o Santos, o tratamento dele em todo o tempo, com também o tratamento conduzido aí pela sua equipe particular. E aí veio essa nota do Santos que você, Fernando, mencionou agora há pouco no Repórter CBN, na qual o Santos, de certa forma, mantém a sua avaliação de que o Neymar poderia voltar a jogar já no dia 18, voltar, enfim, a trabalhar normalmente no dia 18, o que contradiz a posição aí da CBF de que ele demanda mais 2 semanas de recuperação. E aí o Santos ainda coloca nessa nota que conhece a capacidade de recuperação do Neymar e por isso faz essa projeção mais otimista também em relação à volta dele aos gramados.
0: Fato é que a bola agora está com a CBF, não com o Santos.
3: Agora é com a CBF. Agora a CBF, o Neymar nada pode fazer, o Santos nada pode fazer, a CBF quem vai conduzir esse tratamento e também os novos exames, como fez um exame extra ontem numa clínica particular em Teresópolis, essa ressonância magnética que atestou essa lesão muscular e não um edema no Neymar.
0: Tá certo. Obrigado, Léo.
3: Valeu.
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6: Hoje se debruça sobre a segunda fase da Carbono Oculto, chamada Fluxo Oculto. Aparentemente, o que os investigadores fizeram é aquilo que se recomenda fazer no mundo inteiro quando se está tentando sufocar o crime organizado, que é seguir o dinheiro, né? Se liga os pontos de crime organizado, Faria Lima, centro financeiro do país, e o mercado de combustíveis, que não raramente aparece no noticiário policial, né, Maria Cristina?
7: Sim, Tati. E o que mais chama a atenção dessa fase da operação é que, depois da Carbono Oculto, os dois principais operadores desse mercado de ocultação de combustível, de lavagem de dinheiro do crime organizado, que são o Mohamed Murad e o Roberto Lemin, eles são conhecidos respectivamente por Primo e Beto Louco. Eles saíram do país antes daquela operação ser deflagrada, eles permanecem fora do país até hoje, mas eles começaram a negociar uma delação premiada, que foi rejeitada no início deste mês de maio. E o incrível é que essa operação de hoje, que estava na rua já desde bem no iníciozinho da manhã, o que apurou é que aqueles fluxos de dinheiro que foram identificados e cortados no Carbono Oculto, eles foram refeitos para continuar operando e ocultando transações ilícitas. Ou seja, esses dois personagens, enquanto negociavam a delação premiada, continuavam a operar, como se nada tivesse acontecido. Então, isso mostra o quanto que esse Instituto da Delação Premiada realmente é preciso olhar com uma lupa gigantesca sobre o que é negociado, porque se eles tivessem com alguma disposição de fato de entregar o esquema, eles não estavam continuando a operar, né? Então, é um instituto que está sendo usado agora, está se negociando para o caso Master, e neste caso especificamente foi completamente, o Ministério Público está aí coberto de razão de ter rejeitado a delação desses dois operadores aí no início do mês. Então, o que que aconteceu hoje? Foram quase 60 mandados de busca e apreensão, 5 mandados de prisão, e foram identificados 6 fintechs que movimentavam esses recursos. O que são fintechs? São instituições mais modernas de mercado, que começaram a ser estruturadas em 2013, que têm mais agilidade, muitas nem uma sede física em que o correntista possa ir, elas têm. Né? Não é que nem um banco que você vai lá e pode fazer uma operação ainda na boca do caixa. Elas operam por meios digitais, operam por uso de aplicativo, e entre 2022 e 2025, elas movimentaram 26 bilhões deste esquema de transações ilícitas, usando do mercado de combustíveis, operado pelo crime organizado e por esses dois personagens, o Primo e o Beto Louco. E o incrível é que, por mais modernas que sejam essas instituições, uma delas, pelo menos, movimentou R$1 bilhão em espécie. Foi isso que informaram Receita e o Ministério Público de São Paulo hoje pela manhã. Em espécie. E esses recursos acabaram sendo pulverizados, né? Como é que se movimenta 26 bilhões num espaço de 3 anos e você não consegue identificar isso? Porque esses recursos eram pulverizados para dificultar o rastreamento e principalmente para dificultar a identificação dos beneficiários finais. E o que facilitou um bocado é porque até 2025 essas chamadas fintechs podiam movimentar recursos sem dizer de quem eram esses recursos. E aí, quando foi feita essa regulamentação, essa obrigação de você prestar uma informação que passou a ser... quando você emprega uma pessoa, você tem que informar o E-Social, né, que são os dados do emprego, quanto a pessoa recebe, qual é o regime. Então, tem o E-Financeiro, que essas instituições passaram a ter que responder. 450 instituições passaram a reportar a Receita Federal. E dessas 6 que foram apreendidas, 3 reportaram, 3 não. Toda essa regulamentação, Tati Fernando, ela demorou muito, o fechamento, né, o cerco sobre essas instituições demorou bastante, porque lá em janeiro de 2025, ouvinte há de lembrar, tentou-se fazer isso, esse pedido de informações. Mas aí o que aconteceu, o deputado do PL de Minas Gerais, Nicolas Ferreira, alardeou nas redes que o governo estaria se preparando para taxar o PIX. Aí foi um grande alarde, um desgaste gigantesco que o governo federal teve em função disso. A Fazenda acabou revogando aquela norma, a contragosto do ex-ministro Fernando Haddad. E aí, quando se provou que não era nada daquilo, na verdade, o que se queria era identificar, aí tentar fechar o cerco sobre essas operações de lavagem de dinheiro nas fintechs, aí, em agosto de 2025, foi editada uma resolução parecida com aquela de janeiro, que o Nicolas... numa fake news, disse que era a taxação do PIX.
6: A troco do quê, né? Se depois a gente veio parar aqui onde estamos hoje, né?
7: Mas tudo isso retardou aí essa possibilidade de você começar a fechar esse cerco, né?
6: Justamente.
7: E aí, o que é que eles descobriram aí? É mais ou menos o que eles já tinham visto no Carbono Oculto, o que eles... viram agora é que o esquema continuou. E o que que é? Empresa de fachada que simula uma compra de combustível para uso industrial. Que combustível é o nafta petroquímico? Eu preciso do nafta porque é um combustível de muito uso industrial, uma substância química de larguíssimo uso industrial, principalmente na indústria farmacêutica, com um benefício tributário. E eles pegavam essa nafta e desviavam da finalidade que haviam declarado para misturar com combustível, com gasolina, com etanol. E tudo isso causou um prejuízo que em 2 anos é calculado em 200 bilhões aos cofres públicos. E aí os lucros desta operação eram ocultados por meio dessas fintechs que conseguiam movimentar dinheiro sem dizer de onde vinha e para onde ia, né? E no meio disso tudo, Tati Fernando, esse mercado que agora, esse cerco que agora está se fechando, ele precisou existir porque depois dessa abertura de mercado em 2013, que era um pouco para aumentar a competitividade no mercado das chamadas instituições de pagamento. Sempre se disse que o mercado financeiro era muito concentrado, você tem um punhado de grandes bancos, né? Itaú, Santander, Bradesco, e era preciso aumentar, porque isso acabava deixando os clientes muito reféns. Só que houve uma abertura desenfreada, né? Fintechs e carteiras digitais. O que é carteira digital? São aqueles pagamentos que você faz, que ambulante usa muito, né? Muitas delas têm um finalzinho, um pay, né? Que é pagar em inglês. E para piorar a situação, essa necessidade de aumentar a competitividade era saudável. O problema é que foi flexibilizado demais. Em 2021, por exemplo, no governo Bolsonaro, o Banco Central permitiu que essas fintechs pudessem operar sem qualquer autorização prévia. Você primeiro opera, depois a gente autoriza. Quando chegar em 500 milhões por ano de operação, aí você tem que pedir autorização. Só em setembro de 2025, agora, no ano passado, o Banco Central passou a exigir autorização prévia. E aí, essa autorização prévia, junto com essa e-financeira, que é essa identificação da movimentação dos clientes, acabou permitindo o Ministério Público de São Paulo e a Receita Federal identificar que aqueles que foram flagrados na Carbono Oculto continuavam a operar como se nada tivesse acontecido.
6: Uma disfarçatez, né? Enfim.
7: Incrível.
6: Incrível. Maria Cristina Fernandes conosco diariamente em Tudo é Política. Obrigada, Maria Cristina. Um beijo para você. Até amanhã.
7: Um beijo, Tati Fernando. Até amanhã. Boa tarde aos ouvintes.
0: Boa tarde.
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2: Toda quinta-feira a gente faz uma conexão aqui Brasil-China com o Marcelo Ninho, comentarista da CBN e colunista do jornal O Globo. Oi Marcelo, bem-vindo mais uma vez, tudo bem?
3: Oi Fernando, tudo bem?
2: O Marcelo hoje não está em Pequim, sua sede principal ali no país, está em outra cidade no norte que eu não sei falar o nome, vou precisar da sua ajuda, Marcelo.
3: Não é tão difícil, Fernando, é o Vamos nome lá. Da cidade é Hongchun.
2: Hongchun.
3: Hongchun. Tá. E é uma cidade interessante, não é o assunto da nossa conversa de hoje, mas pode ser no futuro, e também que os leitores do Globo fiquem ligados, porque vai ser tema da minha coluna em breve, que ela fica, é o ponto em que a China se encontra na fronteira com a Coreia do Norte e com a Rússia. Então é um ponto estratégico.
2: Que legal. Interessante. Muito bom. Bom, mas hoje o nosso assunto é a eleição aqui no Brasil, e a gente vai saber agora como é que a China acompanha. Acompanha-se aqui com atenção a eleição presidencial aqui no país e com uma certa preocupação, Ninho. Por quê?
3: Fernando, não é nada muito óbvio, né? Os chineses são sempre muito discretos, não mostram essa preocupação publicamente, mas ela é perceptível nos últimos meses. À medida que a eleição presidencial no Brasil fica mais próxima, ela aumenta. E quem circula em meios acadêmicos, empresariais ou do governo chinês tem sentido isso, né? Eu mesmo tenho recebido perguntas e interesse de chineses com relação à campanha no Brasil, também as coisas que acontecem, né? O noticiário não para relacionado à campanha, então isso também desperta curiosidade e interesse. Agora, o motivo, o Brasil é importante estrategicamente, o motivo é simples, né? A perspectiva de uma derrota do presidente Lula na eleição seria claramente negativa para a China, porque a relação bilateral está num momento muito bom, tem entendimento político, tem recordes no comércio, nos investimentos, é o melhor momento da história, na história das relações. Isso tem sido repetido com frequência pelos dois lados. Então, uma mudança no governo brasileiro nesse momento seria para a China, digamos, trocar o certo pelo duvidoso, né? Ainda mais se o próximo presidente for o candidato de oposição que nesse momento está melhor posicionado nas pesquisas, que é o senador Flávio Bolsonaro. E aí eu me arrisco a dizer, talvez seja trocar o certo pelo belicoso, né? Porque a família Bolsonaro tem uma visão crítica da China. O próprio Flávio Bolsonaro já andou fazendo alguns comentários negativos sobre a China nessa campanha. E sem falar da proximidade com os Estados Unidos da família Bolsonaro, e mais especificamente com o presidente Donald Trump. Então, uma vitória do Flávio Bolsonaro seria uma significativa,

0: digamos, enquanto o presidente Lula fortaleceu muito a parceria estratégica com a China nos últimos anos, desde que voltou ao poder em 2023, talvez a gente veja um retorno àquele alinhamento automático com os Estados Unidos da época em que o Jair Bolsonaro era presidente. Então, por esse motivo, é natural que o governo chinês acompanhe com atenção a campanha no Brasil e tenha essa preocupação com uma possível mudança. Agora, não quer dizer, claro, que se mudar o governo a relação vai entrar em colapso. Claro que não, isso não aconteceu quando Jair Bolsonaro foi presidente, o comércio continuou de vento em popa, mas é evidente que Pequim prefere manter a sintonia que tem atualmente com o governo Lula, Fernando.
1: Agora, Marcelo, existe um evento, uma reunião importante, que é da Comissão Sino-Brasileira de Alto Nível de Concentração e Cooperação. Essa reunião primeiro foi adiada, depois foi adiada de novo, agora foi para a geladeira. Que reunião é essa e o que significa essa geladeira?
0: Pois é, Fernando, como eu disse, o governo chinês não mostra as cartas, né? Não tem como estilo e característica de sua diplomacia a discrição. Mas essa reunião, que ela é o adiamento, pelo menos a suspensão temporária dessa reunião, ela oferece um indício mais visível de que os chineses estão querendo manter a discrição. Essa reunião é o encontro da COSBAN, né, na sigla, que é o principal mecanismo de diálogo entre os dois países, bilateral entre os dois países, é chefiado pelos vice-presidentes e acontece de dois em dois anos. O último foi aqui na China, em 2024, quando, aliás, era um momento festivo, porque os dois países comemoravam o cinquentenário do estabelecimento de laços diplomáticos. O vice-presidente Geraldo Alckmin liderou a delegação brasileira e o próximo deveria ser esse ano no Brasil, pelo calendário. Mas o governo chinês preferiu, por enquanto, segurar esse calendário. Quer dizer, a justificativa oficial é de que faltou espaço na agenda do vice-presidente chinês, mas isso parece um modo diplomático de declinar de alguma iniciativa indesejado, né? Afinal, não é um evento que surpreendeu o governo chinês. É um evento que tem todo ano, a cada dois anos, então o governo chinês estava preparado. O que eu ouvi de fontes diplomáticas é que os chineses preferem não chamar muito a atenção para as boas relações com o governo Lula na reta final da campanha no Brasil, porque isso poderia ajudar a oposição, que é crítica à China. E tem mais, né? No lado chinês tem um cuidado cada vez maior com qualquer ação na América Latina, por conta da rivalidade com os Estados Unidos e também as recentes ações americanas no continente, né? Desde que o Trump voltou ao poder, o foco da Casa Branca tem se voltado para o hemisfério ocidental. Os exemplos são vários, né? Teve interferência na eleição em Honduras, teve ameaça americana ao Panamá sobre o controle do canal, que acabou, aliás, levando a suspensão da licença de empresas chinesas que atuavam no canal. Teve a captura do Nicolás Maduro na Venezuela e agora tem a ameaça de intervenção em Cuba. E todos esses, diga-se de passagem, são países que tinham fortes relações com a China. Então, a estratégia em Pequim, no momento, é baixar a bola, Fernando, esperar para ver o que acontece no Brasil, manter a discrição. E isso não é por ação com o Brasil esfriou, pelo contrário, como eu disse, ela está super aquecida, não tem uma semana praticamente sem uma delegação brasileira por aqui. Esse ano, como a gente já conversou algumas semanas, está sendo celebrado o Ano Cultural Brasil-China, os contatos são muitos. Se os chineses decidiram segurar essa reunião, é para proteger essa relação bilateral, que está num momento bom, muito bom, e também, claro, os chineses são muito pragmáticos, para proteger os investimentos chineses. Lembrando que em 2025 o Brasil foi o principal destino de investimentos chineses no mundo, passou de 6 bilhões de dólares. Então é para proteger a relação, para proteger o status quo do jeito que está, para os chineses está bom. Agora é curioso, Fernando, porque em alguns países a China já foi acusada de tentar interferir de diferentes formas em campanhas eleitorais, né? Isso aconteceu nos Estados Unidos, na Austrália. No Brasil, não se sabe de nenhum indício de interferência, né? Agora, o que está acontecendo é o contrário, né? O receio dos chineses é de ter uma interferência para o lado que não lhes interessa. Então, por isso a cautela, por isso meio que tirar o time de campo ou ficar mais discreto nesse momento. Essa reunião da COSBAN ainda pode acontecer, pelo que dizem, não está oficialmente cancelada. Aliás, no domingo, agora chega em Pequim para uma visita oficial o chanceler do Brasil, Mauro Vieira, e é muito possível que esse seja um dos assuntos na pauta. Agora, nesse momento, acho muito difícil o governo chinês querer chamar a atenção e querer remarcar essa reunião para antes da eleição. Deve ficar mesmo para o ano que vem, e aí vamos ver, seja o presidente eleito na eleição desse ano. Fernando.
1: Tá bom, só para terminar, você falou de cultura, qual é o próximo personagem do Brasil que será apresentado aos chineses?
0: Então, Fernando, uma grande exposição do pintor Cândido Portinari, que abre no dia 9 no Museu Nacional em Pequim, que é o museu principal da China, que fica na Praça da Paz Celestial, e vai ser um grande evento, e ela vai ser aberta no dia 9 agora de junho, Museu Nacional em Pequim.
1: Legal. Marcelo Nino com a gente toda quinta-feira. Nino, muito obrigado, até a próxima e bom trabalho para você na China.
0: Valeu, até a próxima, Fernando.
1: 3:01.
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0: quinta-feira, 28 de maio de 2026. A Petrobras anunciou que vai aumentar a partir de amanhã o preço do litro da gasolina vendida para as distribuidoras em 48 centavos. Apesar do reajuste, o impacto será reduzido em virtude da subvenção econômica do governo federal, adotada diante da guerra entre Irã e Estados Unidos. Na prática, o valor médio do combustível para distribuidoras terá alta de 4 centavos e chegará a R$ 2,61. As contas do governo tiveram superávit primário de R$ 25 bilhões e 200 milhões de reais em abril. É o melhor resultado para o mês em 4 anos. Segundo o Tesouro Nacional, o desempenho está relacionado principalmente com a alta da arrecadação puxada pelo aumento de impostos adotados nos últimos anos e pela disparada da cotação do petróleo em consequência da guerra no Irã. O superávit primário ocorre quando as receitas com tributos e impostos ficam acima das despesas. O contribuinte tem até amanhã para enviar a declaração do Imposto de Renda de 2026. Até o momento, 37 milhões e 600 mil pessoas prestaram contas à Receita Federal. O órgão espera 44 milhões de documentos neste ano. A perda do prazo acarreta em multa mínima de R$ 165,74. O pagamento do primeiro lote de restituição também está programado para amanhã. Um ataque de Israel a uma cidade no sul do Líbano matou 11 pessoas nesta quinta-feira. As informações são do Ministério da Saúde do país, no momento em que Tel Aviv intensifica as ações militares com a justificativa de estar atacando alvos do grupo extremista Hezbollah. Um prédio no subúrbio de Beirute também foi alvo de bombardeios e ao menos outros 2 ataques foram registrados no país. Até agora, mais de 1 milhão de libaneses já deixaram suas casas devido às ofensivas israelenses. No horário de Brasília, 3 horas 4 minutos.
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0: 5h35 agora, a gente está de volta com o Noticiário do Rio. Vamos falar diretamente já com o Diogo Bugalho. Diogo, que...
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1: 3:10. Segunda hora do Estúdio CBN dessa quinta-feira. É quinta, né? Quinta é quase sexta, né? Que beleza. É 28 de maio, né? Já é quase junho, né? Tá bom, 2026. Eu tô olhando ali no horizonte, tô vendo as minhas férias se aproximando. Tá vindo devagar. Bom, daqui a pouquinho tem Clube do Livro com José Godoy. Antes tem Brasília? Alô, Brasília. Informação com Igor Cardim. Boa tarde.
2: Oi, Tati. Boa tarde para você. Boa tarde também para os nossos ouvintes. Tati, o ministro Cristiano Zanin aceitou a denúncia da Procuradoria-Geral da República no caso da venda de sentenças do Superior Tribunal de Justiça, o STJ. A denúncia que foi apresentada pela Procuradoria-Geral da República trata de crimes como organização criminosa, corrupção e lavagem de dinheiro. Na decisão, Zanin, que é o relator do caso na Suprema Corte, também derruba o sigilo do processo que passa agora a tramitar de forma pública. Há ministros, inclusive, do Superior Tribunal de Justiça que são investigados. O ministro reafirmou a competência do Supremo Tribunal Federal para analisar o caso, então essas investigações não serão tratadas no Superior Tribunal de Justiça e sim no STF, porque envolve pessoas, autoridades que têm foro privilegiado. Zanin decidiu ainda manter as medidas cautelares vigentes contra os denunciados, incluindo o monitoramento eletrônico para garantir a ordem pública e a integridade da instrução criminal. O oferecimento da denúncia, segundo o ministro, reforça então os indícios de autoria e materialidade nessa denúncia apresentada pela PGR, e definiu ainda a prorrogação por 60 dias do prazo para conclusão das investigações diante das diligências complementares que foram autorizadas pela polícia. Tati.
1: Obrigada, Igor Cardim.
3: No Rio de Janeiro, agora Matheus Maciel. Oi, Matheus. Boa tarde.
4: Oi, Fernando. Boa tarde novamente para você e Tatiana. O ex-governador do Rio, Cláudio Castro, decidiu abandonar a pré-candidatura ao Senado. Desistiu, então, de concorrer em outubro a uma vaga pelo Senado Federal aqui no Rio de Janeiro. Ele tinha determinado, desde a renúncia dele ao cargo aqui de governador do Rio de Janeiro, no mês de março, que teria, então, toda a trajetória política dedicada a disputar uma posição aqui como integrante do Senado Federal do Rio de Janeiro. Porém, depois de ser alvo de duas operações da Polícia Federal nas últimas duas semanas, uma envolvendo escândalos com a refinaria de Manguinhos, a Refit, e outro envolvendo agora traços dele de intimidade, além da institucional, com Daniel Vorcaro, banqueiro do Banco Master, ele então desiste da pré-candidatura ao Senado. Ele comunicou essa desistência de forma oficial ao presidente da legenda, o presidente do PL, Valdemar Costa Neto. Falou que vai focar em todo o momento de defesa dele em relação a essas ações de busca e apreensão em que ele foi alvo, e nesse momento fica uma vaga aberta em si da chapa que foi de apoio elencada ali por Flávio Bolsonaro. A gente lembra que o Flávio Bolsonaro, quando anunciou que teríamos então ao governo do Rio o pré-candidato Douglas Ruas, deputado estadual aqui do Rio de Janeiro, ele também anunciou dois nomes como pré-candidatos ao Senado do Rio de Janeiro: Márcio Canelas, que era então prefeito de Belford Roxo e renunciou para poder justamente se desincompatibilizar e concorrer ao cargo do Senado Federal, e o então governador Cláudio Castro, que saiu do cargo no tempo correto ali, na véspera de ser tornar inelegível pelo Tribunal Superior Eleitoral para poder concorrer ao Senado sem qualquer tipo de complicação. Fato é que Castro já tinha um ambiente político também complicado. Ele tinha a condenação de inelegibilidade tomada pelo Tribunal Superior Eleitoral e visava concorrer através de alguma liminar judicial. Ele tentava embargos ali no TSE e também estudava caminhos para poder tornar-se inelegível nas eleições de outubro. com um caminho cada vez mais apertado para Cláudio Castro, as pressões externas e internas do próprio partido acabaram culminando agora na desistência de Cláudio Castro dessa pré-candidatura ao Senado. Volto com vocês.
3: Perfeito, obrigado Matheus Maciel com informações no Rio de Janeiro. Então, Cláudio Castro não é mais candidato ao Senado.
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1: Oi Zé, boa tarde.
5: Oi Tati, boa tarde Fernando,
3: boa tarde Zé.
1: Lá vem o Zé hoje falar sobre o livro do mês, que é qual mesmo, Zé?
5: É o Kairos, da alemã Jenny Erpenbeck. É um livro que ganhou o International Booker Prize em 2024, no ano que o Torturado concorria a esse prêmio. Foi o ano que a Erpenbeck acabou ganhando. A Erpenbeck é uma das principais escritoras hoje na Alemanha. É uma autora assim impressionante. Ela tem, acho que é o segundo livro dela, esse é o quarto romance dela. Saiu em 2021 na Alemanha, está saindo agora aqui no Brasil. E ela tem um outro livro publicado por aqui. Esse é um livro assim, bem no estilo dela. Assim. Ela trabalha muito sempre essa questão do pessoal, né, da vida pessoal, desse relato mais íntimo da existência de um indivíduo, e que ao mesmo tempo se conecta com os acontecimentos sociais, políticos, históricos, no qual ele está inserido. No caso aqui, ela vai contar a história de uma relação amorosa entre o Hans e a Catarina. É uma relação com uma grande diferença de idade. Ela é uma jovem de 19 anos, ele é um cara de meia idade, 34 anos mais velho que ela. A história começa em Berlim, na Berlim Oriental, né, pré-queda do muro, em 1986, e vai se desdobrar ao longo do tempo. A Erpenbeck, ela é nascida, né, na Alemanha Oriental e vive até hoje vive em Berlim até hoje, continua na parte oriental da cidade. E ela é ela faz parte de um grupo de artistas hoje na Alemanha que tem uma forma diferente de encarar essa herança da Alemanha Oriental, né? Posso citar também a Sandra Hüller, né, a grande atriz alemã, que tem uma série de projetos, é alguém que sempre se posiciona muito sobre isso, assim, sobre uma reivindicação de uma memória diferente daquele período para quem viveu ali, sob a Alemanha Oriental, diferente daquela que nós aqui no Ocidente recebemos, né? A gente foi muito moldado por uma leitura ocidental daquela existência. De certo modo, o romance que ele mostra um pouco disso no dia a dia desses personagens vivendo naquela realidade, e depois da queda do muro, a difícil adaptação para o regime capitalista, e com espanto com as dinâmicas do consumismo na parte ocidental da Alemanha. O livro, ele vai contar então muito sobre essa relação desses dois, né, o Hans e a Catarina. Ele se abre já bem mais para frente, né, os dois bem mais velhos, com ela recebendo a notícia da morte dele, isso é logo o começo do livro, né? E ela recebe uma série de caixas com os papéis dele. E conforme ela vai revisitando esses documentos, ela vai recuperando a história dos dois, né? Desde o momento que eles se conhecem num ônibus em Berlim, em 86, e o que vai acontecendo com eles ao longo do tempo. É um livro muito sobre as dinâmicas de poder numa relação afetiva também. Essa diferença de idade, a partir do momento, vai fazer diferença. E o Hans, que no começo é uma relação realmente parece de um amor recíproco, assim, muito apaixonados os dois. Mas com o passar do tempo, você vai vendo o Hans se tornando cada vez mais ciumento, cruel, obsessivo. E vai tendo ali uma relação muito de uma presença muito negativa em relação a ela, e isso vai ficar cada vez mais claro com o desenrolar do romance. De certo modo, a queda do muro vai funcionar como um sintoma histórico da própria alteração da relação. As dinâmicas sociais aí vão ser tão intensas que a relação vai ganhar nova dinâmica a partir das mudanças intensas que aquela sociedade vai viver a partir daquele acontecimento, né? E isso acho que vai dar muita energia para o livro e vai mostrar de que forma uma longa relação vai se alterando e como esses papéis vão se alterando ao longo do tempo, assim. Ela escreve de uma forma brilhante, assim, é um livro que traz ao mesmo tempo uma reflexão histórica, filosófica sobre a história, sobre a política, sobre as relações afetivas. É um livro com uma série de referências da cultura alemã, que também acho que aproxima um pouco o leitor brasileiro de uma tradição que a gente tem pouca, que a gente conhece pouco por aqui, né? E é um desses livros, assim, que para mim é um dos lançamentos mais fortes que a gente teve esse ano aqui no Brasil em termos de livros traduzidos para cá. A Erpenberg é hoje realmente uma das grandes escritoras europeias, produzindo e produzindo muito bem, né?
3: Seguindo nossa tradição, quem é o tradutor ou a tradutora?
5: É um craque também, o Sérgio Tellaroli, né, tradutor já bastante importante aí de língua alemã para o Brasil. Ele traduz esse volume, é um volume que sai aqui no Brasil pela Companhia das Letras. Kairos, Jenny Erpenberg, falei aqui hoje no Cuido do Livro.
1: Adorei, fiquei super curiosa. Obrigada, Zé, por hoje, um beijo para você. Semana que vem estaremos juntos, já vamos contar isso para o ouvinte?
5: Opa, podemos falar. Quer falar, você que sabe tudo, você que é dona de tudo.
1: Você que é dona desse... a semana que vem vai ter Estúdio CBN transmitido diretamente da Feira do Livro. O Zé vai estar aqui eu quero dizer, em São Paulo, para lançar o livro dele. E vai estar com a gente no Estúdio CBN nessa mesma quinta-feira que vem, obviamente. Nesse mesmo horário? É, né, Jana? Um pouquinho mais tarde, às 3h30. Falando do livro dele, cujo título é como mesmo, Zé?
5: A Ilha do Silêncio.
1: Perfeito. Vejo a hora. Obrigada, um beijo. Até a semana que vem.
5: Beijo, até a semana que vem. Valeu.
3: Tchau, tchau. Valeu.
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0: Natália Largue, boa tarde.
1: Olá, pessoal, boa tarde.
0: Bom, a gente vai falar hoje sobre a aprovação ontem na Câmara. Vamos lá. A Câmara aprovou ontem o fim da escala 6x1. Isso ainda tem que passar pelo Senado, antes de começar a valer. Ser sancionado pelo presidente Lula, porque afinal de contas é um projeto de lei. Tem que ver se não vai mexer, né? Porque se o Senado mexer, devolve para a Câmara e tal. Depois de tudo, vai a sanção presidencial e quando for sancionado, aí sim tem prazo para começar a valer. Mas a gente vai se antecipar aqui e Natália vai trazer algumas informações para a gente. Porque acho que a pergunta que muita gente está se fazendo é: se a Câmara aprovou a redução da jornada semanal de trabalho de 44 para 40 horas, se persistir, continuar assim, eu vou trabalhar menos e ganhar a mesma coisa? Como é que isso vai funcionar na prática, Natália?
1: Então, Tati, essa é a grande discussão do momento, né? Como você falou, o texto aprovado prevê justamente isso, né? Menos horas de trabalho, mais com a manutenção do salário. Então, a ideia central é melhorar a qualidade de vida do trabalhador, né? A gente fala bastante sobre isso, especialmente naqueles setores mais puxados, como comércio, serviço, supermercado, farmácia, atendimento. Hoje muita gente trabalha, né, 6 dias seguidos para descansar só um, o que gera, claro, um desgaste físico, mental e até problemas de saúde, né? Então o argumento do governo e também dos defensores dessa proposta é que um trabalhador mais descansado tende a produzir melhor, faltar menos, adoecer menos também. Agora, claro que isso não acontece magicamente, né? Porque, enfim, para a empresa também tem um custo quando você exige uma mudança como essa, né? Então, se um funcionário vai trabalhar menos horas, alguém tem que cobrir esse tempo. E aí, em muitos casos, isso pode significar novas contratações, né? Uma reorganização das equipes e tudo mais. Então, a pergunta econômica é justamente essa, né? Se dá para reduzir a jornada sem aumentar demais os custos das empresas. E aí, os economistas estão divididos, né? Eu conversei com bastante gente lá no Valor Invest, e aí tem uns que acreditam que o impacto pode ser absorvido ao longo do tempo, principalmente quando a gente adota tecnologia, automação, aumento da produtividade vindo de outras formas. Já outros acham que parte dessa conta pode acabar chegando sim no consumidor, né? Com empresas colocando ali preços mais altos, até empresas menores sendo pressionadas, porque essa mudança, como a gente falou, exige sim uma adaptação por parte do empresariado também, né?
2: Certo. E aí, o que você tem visto e ouvido sobre a preocupação que aparece muito agora? É o seguinte: se a empresa vai gastar mais para manter os salários, e aí?
1: Então, tem essa preocupação, né, Fernando? Principalmente entre os economistas ligados ali ao setor produtivo, falando especialmente dos pequenos empresários. O que a gente tem hoje, né? O texto garante que quem já está empregado não vai ter redução salarial. Só que alguns especialistas falam que o que pode acontecer é que novas contratações podem acontecer ali com salários menores ou menos benefícios, por exemplo, né? Justamente para compensar aí esse aumento do custo trabalhista. E aí uma outra preocupação que acontece também é a informalidade, né? O Brasil já tem um mercado de trabalho muito informal, cerca de 37% dos trabalhadores estão fora da carteira assinada, né? Inclusive hoje saíram dados da PNAD. E aí, quando o custo da contratação formal aumenta, tem esse risco de algumas empresas migrarem para relações mais flexíveis, digamos assim, como contratos informais ou até o que a gente chama de pejotização, né? Ou seja, contratar o trabalhador ali num modelo em que ele emite notas, como se ele fosse um pequeno empresário, né? Mas, na verdade, ele está trabalhando como um CLT, o que gera aí uma preocupação, né? Isso pesa principalmente para as empresas pequenas. Tem um dado importante que mais de 90% das empresas formais brasileiras têm até 10 funcionários, né? Então, a economia brasileira é composta majoritariamente de empresas realmente pequenas. Então, se a gente pensa assim, numa padaria, né, uma loja de bairro, até mesmo um restaurante menor, eles sentem muito mais pressão quando uma mudança grande assim acontece, né, do que a gente vê, por exemplo, numa grande rede. Só que, por outro lado, quem defende a proposta lembra que toda vez que teve redução de jornada no Brasil, teve uma resistência parecida. Nós já tivemos avanços semelhantes, né, esse, e não houve uma mudança muito significativa assim. Então, por exemplo, quando a Constituição, né, de 1988 reduziu ali a carga de 48 para 44 horas semanais, também se falava de um possível colapso econômico, etc., e isso não aconteceu. Além disso, tem vários países que caminham nessa direção, né? França, Alemanha, Holanda, até falando aqui de países próximos a gente, Chile, Colômbia, têm jornadas menores ou estão reduzindo gradualmente. Então, existe esse debate também sobre essa modernização das relações de trabalho, né? No fim das contas, como a Tati falou no começo da nossa conversa, a gente ainda precisa ver a aprovação, como é que esse texto vai passar e tudo mais. Mas, assim, são discussões que a gente só vai perceber mesmo com o tempo.
0: Muito bem. Edinaldo está dizendo, eu não sei porque vocês estão comentando um assunto que nem existe ainda. Claro! É, não aconteceu nada em Brasília ontem, né, Edinaldo? Não aconteceu nada. Nas últimas semanas, isso não está sendo discutido muito intensamente, como se não fosse mexer com a vida de quase todos os trabalhadores brasileiros, não é mesmo?
1: E voltaremos a falar, não é, Tati?
0: Evidentemente, claro
1: voltaremos
0: que sim.
1: A falar.
0: Claro que sim, claro que sim. Tá bom. Natália, largue conosco hoje em voo solo no nosso No Fim das Contas. No fim das contas, ainda tem que passar pelo Senado, a gente vai noticiar. No fim das contas, ainda tem que ir para a sanção presidencial, a gente vai noticiar. E quando entrar em vigor, obviamente, a sua vida será afetada e você saberá tudo aqui no nosso estúdio CBN. Beijo, Nath. Obrigada. Até terça-feira.
2: Tchau, Nath.
1: Um beijo, pessoal. Até terça-feira.
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0: Quinta-feira, 28 de maio de 2026. O traficante Gerson Palermo foi encaminhado ao Presídio Federal de Campo Grande após passar por uma audiência de custódia. Apontado como um dos chefes do PCC, Palermo dormiu na superintendência da Polícia Federal, na capital de Mato Grosso do Sul. O traficante foi preso na Bolívia nesta terça-feira. Ele ficou foragido por seis anos, depois de romper a tornozeleira e fugir da prisão domiciliar concedida em 2020. Gerson Palermo responde por crimes como tráfico internacional de drogas e assaltos a bancos. A taxa de desocupação do país chegou a 5,8% entre fevereiro e abril, e significa que 6 milhões e 300 mil pessoas procuraram trabalho sem sucesso no período, 471 mil a mais na comparação com o trimestre encerrado em março. Segundo o IBGE, o aumento decorre essencialmente do comportamento de algumas atividades, como comércio e serviços pessoais. Depois do aquecimento de fim de ano, esses segmentos não seguraram parte dos trabalhadores. Negociadores dos Estados Unidos e do Irã chegaram a um acordo sobre um memorando para prorrogar o cessar-fogo por 60 dias e iniciar negociações sobre o programa nuclear iraniano. No entanto, o presidente Donald Trump ainda precisa dar a aprovação final. A informação foi divulgada pelo site Axios nesta quinta-feira. Se confirmadas por Trump e pelo regime de Teerã, representariam um avanço diplomático mais significativo desde o início da guerra. Porém, ainda não se trata de um acordo final. Ainda serão necessárias mais negociações em relação às exigências de Trump sobre o enriquecimento de urânio. No horário de Brasília, 3 horas 34 minutos.
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1: Deixa eu corrigir uma informação aqui. O fim da 6x1 é PEC, né? Proposta de emenda constitucional. Então não precisa de sanção presidencial. Aprovada ontem na Câmara, vai para o Senado. Se houver mudança, volta para a Câmara. Mas a promulgação é pelas mesas do Legislativo brasileiro. Não vai a sanção presidencial. Obrigada aos ouvintes que me alertaram aqui. O Kevin e também... Um outro ouvinte cujo nome eu não vou saber pronunciar aqui no nosso chat. Obrigada. Obrigada aos ouvintes, ouvidos atentos. São 3h36. Hoje, 28 de maio, é o Dia Internacional da Dignidade Menstrual. A gente vai falar agora sobre uma pesquisa feita pelos institutos Alana e Equidade Info, mostrando que a dor menstrual impacta a rotina escolar de 6 em cada 10 meninas e 4 em cada 10 delas faltam às aulas todo mês. Esses dados, sobre os quais a gente vai conversar agora, trazem um panorama de saúde pública que a gente vai ver se é ou não é reconhecido pelas escolas. Para conversar com a gente sobre esse assunto, está a gerente de saúde, líder da iniciativa de endometriose, dor pélvica e saúde menstrual do Instituto Alana, Sofia Reinach. Sofia, bem-vinda. Boa tarde.
2: Olá, boa tarde. Muito obrigada. É um prazer conversar com você.
3: Boa tarde.
1: Eu quero começar pedindo para que você dê um panorama sobre como esse estudo foi feito para a gente entender a base de vocês. Com quantas meninas, em que regiões do país?
2: Esse estudo foi feito, as coletas de dados aconteceram no mês de fevereiro, foram mais de 2.500 entrevistas em todas as regiões do país com representatividade nacional.
1: A menstruação, obviamente, é algo recorrente na vida de meninas e mulheres saudáveis por muitos anos. Em linhas gerais, para ilustrar os números que esses estudos trazem, como é que meninas se relacionam com o período menstrual?
2: Pois é, então o que esse estudo busca trazer luz é o quanto a gente naturaliza a dor menstrual e quanto as meninas estão sofrendo com dor, perdendo suas atividades, tendo impacto na sua vida escolar, e pouco se fala sobre isso, né? A gente mal conhece esse impacto, pouco se fala sobre a vida menstrual, sobre a intimidade. Isso são coisas que acabam ficando na intimidade, cada um que cuide do seu corpo e da sua vida, e aí esse é um peso na vida das meninas, que muitas vezes, muito mais, essa pesquisa mostra que muito mais frequentemente do que a gente imaginava, estão perdendo aula por conta de dor.
3: Conta mais pra gente então, Sofia, por que que elas param, ou às vezes faltam na escola, e qual que é o impacto dessas ausências no desenvolvimento escolar delas?
2: Pois é, então, quase 40% das meninas perdem pelo menos um dia de aula todos os meses, né? Fora o percentual das que perdem mais de um dia. Se a gente for imaginar que um grupo populacional está perdendo aula todo mês, o resultado acumulado disso numa trajetória, ele é quase que imensurável. E na realidade a gente tem poucos dados mesmo sobre o impacto disso na trajetória escolar. Mas a gente pode imaginar que perder aulas mensalmente tragam pelo menos dois grandes problemas aí para as meninas, além de todo o estigma e tudo que vem junto com isso. No mínimo, elas estão perdendo conteúdo, passando por uma defasagem de aprendizagem e sendo talvez punidas pelo excesso de faltas, sendo que elas já estão numa situação de dor, dores incapacitantes que as tiram das atividades. E então, no mínimo, a gente está falando sobre isso, né? Sobre dois grandes impactos aí na vida escolar das meninas.
1: Tem particularidades quando a gente olha para a faixa etária, para a raça, para a região do país? Ou a experiência menstrual é algo mais uniforme?
2: Olha, os dados eles mostraram algumas diferenças. Na verdade, eles são preocupantes no Brasil inteiro. Não existe uma região em que a dor não afete a vida das meninas e a presença na escola. Todas afetam, porém, tem alguns casos que chamam nossa atenção. O primeiro deles é o recorte etário, né? No começo da vida, as meninas que passam, têm a menarca muito cedo, né, a menarca precoce, e a pesquisa mostra que mais de 50% das meninas do Brasil estão menstruando antes dos 11 anos. É, as meninas, quanto mais cedo elas menstruam, é, isso já era descrito na literatura internacional, e a nossa pesquisa confirma, mais dor elas sentem. Então, esse é um recorte importante de um olhar cuidadoso que as políticas precisam desenvolver para essa faixa etária e para essas meninas que estão menstruando cedo e sentindo muita dor. Um outro aspecto que a pesquisa traz e que eu gostaria de chamar a atenção diz respeito ao recorte racial. É, a pesquisa traz um aspecto interessante, porque a dor, ela tem, ela, você reporta a dor a partir do seu limiar de dor. Então, daquilo que você entende como uma... Se te perguntarem, você sente uma dor forte ou sua dor é moderada? Isso varia de acordo com a sua percepção de dor, o seu limiar de dor. E isso está muito relacionado ao que você foi ensinado sobre a sua dor. Ao que te falaram que essa dor significa.
1: O quanto você teve que aguentar de dor na vida.
2: E naturalizar a dor. Então, o que a pesquisa mostra é que as meninas negras, elas reportam menos dores fortes, mais dores moderadas ou não ter dores. Por outro lado, quando perguntadas quantos dias por mês elas perdem de aula, elas têm o maior percentual de meninas que perdem aula 2 a 5 dias de aulas por mês. Uhum. Ou seja, apesar delas estarem reportando que têm menos dor, e isso provavelmente diz respeito à percepção e à possibilidade de aceitação da dor, esse impacto está acontecendo fortemente na vida delas. Elas estão sendo tiradas das atividades delas de forma mais significativa até do que as meninas brancas. E isso é muito problemático, porque isso junta dois aspectos, né? Traz uma questão cultural arraigada com uma questão de saúde pública e de educação muito sérias e que precisam ser tratadas e olhadas dentro dessas especificidades.
1: Sim. Uhum.
3: Vocês também mediram o impacto dos sintomas menstruais na vida profissional das professoras. O que encontraram?
2: Olha, a gente tem falado que é um impacto duplo nas escolas, né? Então a gente precisa olhar isso com muito cuidado, porque as meninas estão perdendo aula e as professoras e gestoras também estão com dores e também estão faltando em menor proporção. E isso a gente explica mais ou menos por 3 fatores, né? As nossas hipóteses de que por que que professoras e gestoras, apesar de terem um percentual alto de faltas, faltam menos do que as meninas. O primeiro deles é porque o início da vida menstrual, de fato, é um período com mais dores. Mas uma parte disso, né, e aí eu trago aqui o segundo aspecto, é porque as mulheres já adultas, elas já passaram por uma trajetória aí de aprendizado sobre o manejo da dor, de medicamento, de consultas médicas. Então, isso pode afetar um pouco menos a rotina delas. Mas um terceiro e importante fator é a noção de que a gente faltar no nosso trabalho ou que a cólica, ela pode prejudicar a nossa empregabilidade. Então, isso é um fator muito relevante e importante da gente olhar com cuidado, porque as mulheres estão trabalhando apesar da dor. Elas estão nas escolas e o que a gente não cansa de ouvir, hoje a gente está em Brasília fazendo um evento grande aqui sobre discussão de saúde menstrual, e a gente ouviu aqui muitos relatos, inclusive de professoras que desmaiam em sala de aula. Nossa. Por conta da dor. Então, realmente, esse é um fator que a gente precisa olhar com muito cuidado, porque para que as mulheres e as meninas, elas não sejam punidas pela dor que elas sentem.
3: Sofia, só uma dúvida, quando vocês dizem aqui no estudo, na pesquisa, que vocês ouviram docentes e gestores escolares, homens também foram ouvidos, queria saber do entendimento deles, quando são homens, eles entendem essas dores, essas faltas, essas ausências, há resistência nesse entendimento ou não?
2: Olha, esse é um aspecto bem importante da pesquisa, né? A gente optou por escutar os homens e os meninos, e aqui a gente trouxe percepções interessantes sobre a saúde menstrual vista por esses homens e meninos, de que eles pensam menos sobre esse assunto faz menos parte das preocupações deles, e eles têm um menor reconhecimento dessas dores, eles entendem menos que essas dores podem acontecer e podem ser tão impactantes na vida das meninas e mulheres. Então, de fato, há um desnivelamento entre sexo masculino e sexo feminino, né? Pessoas que menstruam e pessoas que não menstruam, sobre esse contexto da menstruação, sobre o assunto menstruação e sobre os impactos disso na vida. E a visibilidade da dor, ela é muito pequena. Então, pouco se fala sobre o tamanho do impacto da dor na vida das meninas e mulheres. E isso ficou muito claro nos dados sobre as perguntas para gestores, professores e meninas.
1: Quero ser específica sobre alunos, sobre garotos. Eles têm contato com o tema, Sofia? Eles sabem o que é menstruação e o que acontece no corpo das meninas e das mulheres nessa fase?
2: Pois é, acho que aqui a gente chegou num ponto-chave. A gente precisa trazer os meninos para essa conversa. A gente precisa aproximar os meninos da compreensão do corpo, de quem menstrua, de que isso pode ocasionar, de como se relacionar com isso, como falar sobre esse assunto com naturalidade, como entender que isso é um aspecto biológico nosso, do nosso corpo natural, e que juntos, como sociedade, a gente possa pensar caminhos para dar mais respostas para quem está sentindo dor. Então, a pesquisa, ela traz uma mensagem forte de que a gente está precisando trazer os meninos para perto.
1: Educação menstrual nas escolas seria bom para isso?
2: Sem dúvida. A gente precisa ter educação menstrual, e o que a pesquisa mostra é que isso deve ser feito cada vez mais cedo. Se as nossas meninas estão menstruando antes dos 11 anos, a gente precisa começar a falar desse assunto no ensino fundamental 1, ou até antes, eventualmente, mas de forma mais sistemática, no ensino fundamental 1. E trazer os meninos para a conversa. Essa não é uma conversa que deve ser feita separando a sala. Agora a gente vai falar só com as meninas sobre menstruação e vamos falar com os meninos sobre outros assuntos. Esse é um assunto que precisa trazer todo mundo para a mesa.
3: Como é que o SUS e as escolas lidam com essa questão? E quais são as lacunas que ainda existem, tanto na saúde pública, na educação pública acho que já ficou evidente, mas na saúde pública agora, com relação à dignidade menstrual, qual é?
2: Olha, a gente avançou nos últimos anos com uma política de distribuição de absorventes gratuita, ainda pode melhorar, porque às vezes o acesso ainda não é tão eficiente quanto deveria, mas a gente está vendo avanços nesse sentido, são avanços importantes, mas a discussão que a gente quer trazer aqui é mais ampla do que o acesso a produtos, é de fato de saúde, é de cuidados. Então, a gente ainda precisa melhorar em ter linhas de cuidados específicas para meninas em fase da menarca, para um olhar cuidadoso para uma fase da vida que acumula vulnerabilidades. Os dados no Brasil sobre meninas de 10 a 14 anos não trazem boas notícias nem sobre violência, nem sobre saúde mental e nem sobre saúde menstrual. Então, essa é uma fase que a gente precisa olhar com cuidado. E a gente precisa tanto de, se as meninas estão menstruando cada vez mais cedo, nós precisamos de pediatras preparados para falar desse assunto e ginecologistas que saibam também tratar da infância. Essas meninas estão menstruando na infância e a menstruação não é o fim da infância, ela acontece muitas vezes na infância. E aí o que a gente tem proposto como debate é: a gente precisa de uma política pública intersetorial, integrada, holística, de cuidado para as meninas nessa fase do início da vida menstrual.
1: Bom, a gente está vendo por esses dados que sintomas menstruais não são algo pessoal, né? Então não podem ser tratados só como algo particular. É algo que pode e deve ser tratado de maneira coletiva. Você citou, e eu vou dar aqui o crédito para meninas organizadas que nos últimos anos brigam muito e fazem política com P maiúsculo, batendo em porta de vereador dos municípios, indo pedir audiência com deputados estaduais e federais nos gabinetes, para brigar pela implementação de políticas públicas relativas à pobreza menstrual. Sofia, a gente recebeu aqui no Estúdio CBN mais de uma vez as meninas do Girl Up, que fazem essa incidência política com muita garra, assim, é bonito de ver, eu acho bonito de ver. Quero só registrar isso aqui, porque as políticas públicas que a gente tem hoje de distribuição gratuita de absorventes, muito só existem por causa da briga dessas meninas. Eu quero,
2: se você me permitir fazer um comentário sobre isso, a Galope é uma grande parceira nossa.
1: Ah, que legal.

0: menstrual, claro, mas também pode indicar outras questões de saúde, como, por exemplo, a endometriose. E essa é uma doença, eu peguei ela de exemplo, porque muitas vezes ainda ela é mal cuidada pelos médicos, pela classe médica. Então, assim, queria te perguntar se ainda há dificuldades num diagnóstico preciso a partir da dor de meninas e mulheres, e se pode existir relação entre dor pélvica e violência, se isso apareceu de alguma maneira no estudo de vocês.
1: Tá bom, vou tratar dos dois temas que são nossos bem importantes para nós. Hoje no Brasil leva-se em média 10 anos para um diagnóstico de endometriose, mas na verdade o diagnóstico é tão difícil, ele é tão inacessível, que os estudos estão mostrando uma média de 18 anos para um diagnóstico. Ainda é uma doença cheia de mistérios, ainda é uma doença que está sendo entendida pela medicina, e por isso a Lana tem trabalhado para que a gente tenha maior investimento em ciência, para ter melhores respostas e uma capacidade de diagnóstico e tratamento mais eficiente. Mas existem estudos que mostram que meninas com dores fortes, 75% delas vêm a ter um diagnóstico de endometriose na vida adulta. Uau. Então, o que a gente tem falado é o seguinte: a dor em si, ela deve ser tratada como um diagnóstico. Essa dor, ela, porque muitas vezes os médicos ficam procurando um indício de doença, uma lesão, e não encontram. E aí falam, você não tem nada, e a mulher está sofrendo com dor. Então, a gente não pode tratar a dor como nada, a dor nunca é nada. A dor, ela é dor. Porém, muitas vezes, as dores são sinais de doenças que podem vir a se desenvolver. E isso fortalece a importância do cuidado mais rápido possível, um cuidado precoce, que comece logo na vida, no início da vida menstrual, e seja muito monitorado para que essa, se for se desenvolver uma doença, que essa doença seja identificada o mais rápido possível, ou que a gente possa prevenir o desenvolvimento da doença. Aí a sua segunda pergunta me causa um assunto de muita preocupação para nós. A gente recentemente lançou um estudo feito no município de Recife, analisando prontuários

0: tem uma chance 43% maior de ter um registro, um histórico de violência. É, aqui é muito importante dizer que a gente não consegue afirmar correlação, porém, a gente, volto no que eu falei anteriormente, a gente está falando de fases de vida, de vulnerabilidades que se sobrepõem e que precisam ser olhadas com muito cuidado. Porque meninas que sentem muitas dores, elas estão expostas a vulnerabilidades. Meninas que estão na fase da menarca, elas estão em muitas transformações e isso também gera muitas vulnerabilidades. E o nosso país, infelizmente, não está tratando bem as nossas meninas. Então, a gente precisa de um olhar de cuidado específico para elas.
1: E aí, Sofia, estou sendo chamada a atenção aqui pelo nosso colega, o Jefferson Barbosa, que diz que, bom, a Crioula, que é uma organização da sociedade civil, tem também muito tempo de ação, né, de trajetória na defesa e na promoção dos direitos das mulheres negras, também está nessa briga há bastante tempo. E quando a gente fala de política pública, e quando você fala de política pública integrada, tá bom, a distribuição de absorventes gratuitos é algo importante, mas a gente está falando de saneamento básico, a gente está falando de ter água tratada, a gente está falando de ter banheiros adequados, a gente está falando de ter educação para meninos e meninas, né? Porque a gente está falando de políticas mais estruturais que causam uma série de problemas, entre eles afetam também as meninas em idade menstrual, certo?
0: Certíssimo, e muito orgulho da trajetória da Crioula nessa luta. Também estamos juntos aqui para que os absorventes sejam cada vez mais acessíveis e que a política de dignidade menstrual seja ampliada. O que a pesquisa nos mostra é também uma coisa interessante. Apesar dos banheiros, hoje, quando se pergunta para as meninas, quando você pensa em menstruação, o que te vem à cabeça? Os fatores físicos, o receio da dor, é o mais prevalente.

0: Porém, tem uma preocupação com a estrutura do banheiro que elas vão usar para manejo da menstruação. É uma preocupação maior do que a das professoras e das gestoras. Então, é fundamental que a gente olhe para essas estruturas e entenda o que está acontecendo, que essas meninas estão preocupadas com esse assunto. Os banheiros é um passo, assim, acesso a produtos e banheiros seguros e confortáveis para que essas meninas manejem a sua menstruação. A gente está falando de condições básicas.
1: Sim.
0: Então, sem dúvida, isso é fundamental, acesso à água. A gente teve hoje uma discussão aqui no nosso evento muito interessante sobre acesso à água, sobre banheiros públicos, a dificuldade de ter banheiros públicos com água.
1: Sim.
0: E isso é fundamental para que as meninas e mulheres e as pessoas que menstruam possam cuidar dos seus corpos adequadamente.
1: Perfeitamente. Sofia Reinach, gerente de saúde, líder da iniciativa de endometriose, dor pélvica e saúde menstrual do Instituto Alana, trazendo, portanto, os dados e a interpretação desses dados, dessa pesquisa, revelando os impactos da dor menstrual na rotina escolar de meninas e garotas e mulheres, né? Porque a gente está falando de professoras e gestoras também. Sofia, obrigada por estar aqui conosco, falando sobre esse assunto que é tão importante. Os nossos ouvintes reagindo aqui, gostei do Wanderson dizendo, eu sou pai de menina, tem muito pai solo, muito bom essas informações para os pais. Que bom tê-lo na nossa conversa, Wanderson. Sofia, obrigada, viu? Venha sempre ao Estúdio CBN.
0: Muito obrigada, Tatiana e Fernando, foi um prazer conversar com vocês e que a gente tenha mais pais cuidando desse assunto também. Me deixa muito feliz ouvir esse comentário.
1: Importante demais. Boa tarde para você.
2: Obrigado, Sofia.
0: Boa tarde, tchau, tchau.
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0: quarta-feira, 28 de maio de 2026. O ex-governador do Rio de Janeiro, Cláudio Castro, comunicou ao presidente nacional do PL, Valdemar da Costa Neto, que desistiu de concorrer a uma cadeira no Senado. A retirada da pré-candidatura ocorre após ele ser alvo da operação da Polícia Federal, suspeito de viabilizar aportes de bilhões de reais do Rio Previdência, Fundo de Pensão dos Servidores do Rio, para o Banco Master. A ação ocorreu 11 dias depois de outra operação contra o ex-governador, que apura sua atuação em favor do Grupo Refit, ligado ao empresário Ricardo Magro, investigado por sonegação bilionária e lavagem de dinheiro. 72% das pessoas ouvidas numa pesquisa da Unifesp sobre vacinas afirmaram aderir às campanhas. Porém, antes da pandemia de Covid-19, o Brasil chegava a registrar índices de adesão de 95%. Na lista de fatores que têm influenciado a população, aparecem questões ideológicas e religiosas. Em relação à vacina contra a dengue, 65% das pessoas de esquerda pretendem tomar o imunizante imediatamente. No caso do público da direita, o índice cai para 46%. Já entre os católicos, a intenção imediata de vacinação chega a 60%, contra 51% dos evangélicos. Foram realizadas 1.500 entrevistas com homens e mulheres no período de 26 de fevereiro a 1º de março. A margem de erro é de 2,5 pontos percentuais para mais ou para menos, com um nível de confiança de 95%. A Assembleia Nacional da França aprovou um projeto que revoga o Código Negro, decreto de 1685, assinado pelo rei Luís XIV, que regulamentava a escravidão nas colônias francesas. O conjunto de leis tratava as pessoas escravizadas como propriedades móveis, que podiam ser adquiridas por um senhor da mesma forma que outros bens. Segundo os parlamentares, a legislação, mesmo sem valer, ainda permanecia em vigor e poderia abrir margem para interpretações equivocadas. No horário de Brasília, 4 horas 4 minutos.
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1: 4:05, terceira e última hora do Estúdio CBN, dessa quinta-feira, 28 de maio de 2026. Daqui a pouquinho tem a nossa língua de todo dia. Professor Pasquale vem aí com a continuação da aula de ontem. Antes, tem informação chegando de São Paulo. Pedro Pupulim, boa tarde.
2: Boa tarde, Tati, Fernando e a todos que nos acompanham na CBN. O Conselho Federal de Medicina lançou na manhã de hoje a plataforma Medicina Segura, um sistema criado para reunir relatos de danos causados por procedimentos realizados por pessoas sem formação médica, auxiliando aí no mapeamento de ocorrências e na fiscalização de irregularidades. As informações coletadas deverão servir de subsídio para ações dos conselhos de medicina na proteção da segurança dos pacientes, na defesa das prerrogativas médicas e no reforço ao combate ao exercício ilegal da categoria. O órgão informou ainda que haverá a possibilidade da realização de denúncias anônimas, visando garantir a segurança de cidadãos e vítimas. Segundo o CFM, quando forem reunidos indícios suficientes do cometimento da fraude, a entidade então notificará os conselhos regionais de medicina para acionar a Polícia Civil, o Ministério Público, a Vigilância Sanitária e o PROCON para que tomem medidas visando a responsabilização dos autores dos danos. Coordenadora do projeto Medicina Segura, Rosilane Rocha, falou com a reportagem da CBN e comentou sobre a expectativa da entidade de que a nova plataforma ajude a coibir casos de exercício ilegal da medicina. Vamos ouvir.
3: O poder público, as autoridades competentes, municiadas com esses dados, realmente terão a noção clara do risco que a população está passando com esses profissionais, que por uma questão mercadológica, eles querem fazer atendimentos, realizar procedimentos estéticos, quando eles não têm nenhum tipo de competência legal e nem técnica.
2: De acordo com o CFM, por dia, pelo menos 2 casos de exercício ilegal da medicina passam a tramitar no Poder Judiciário ou nas polícias civis dos estados. O Brasil registrou em 12 anos 9.566 casos de crimes relacionados ao exercício ilegal da medicina. Nesta semana, por exemplo, a polícia prendeu um falso médico investigado por pelo menos 9 mortes no Hospital Jardim Helena, aqui na Zona Leste de São Paulo. Marcos Felipe de Barros foi preso na terça. Já Mike César Silva, também investigado pelo mesmo crime, está foragido no Chile. Os dois estariam usando dados e registros de médicos verdadeiros para atuar na unidade privada. Entre 2023 e 2025, os dois teriam realizado cerca de 2 mil atendimentos em áreas sensíveis do hospital, como pronto-socorro e UTI. Tati e Fernando.
1: Obrigada, Pedro Pupulim.
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0: Oi, professor, boa tarde.
1: Tatiana, querida, boa tarde. Fernando, querido, boa tarde.
2: Boa tarde.
1: Ouvintes, caros ouvintes, boa tarde. Eu fico tão aqui condoído quando você tá dodói, Tati. Você tá gripada, né?
0: Ah, sinusite não me larga, né? É uma desgraça essa época do ano.
1: Vou cruzar os dedos aqui para você sarar. Vamos
0: Ai,
1: lá.
0: Que bom.
2: Parte B da aula de ontem, só que a gente está tentando lembrar...
0: Qual foi a pergunta que eu fiz no ar que eu não lembro?
2: Era, tinha a ver com capturar...
1: Não, você não fez no ar, você fez fofoca com o Fernando, porque quando eu saí do ar, eu fiquei ainda com o aplicativo ligado aqui.
0: É.
1: Eu mesmo. O aplicativo estava ligado... Eu estava ouvindo e você fofocou com o Fernando,
0: mas
1: que é um ouvinte.
2: Mas é que ele não estava.
1: Não foi no ar.
0: Bom, tá bom.
1: Eu acho. Será que foi no
2: ar? Sim, foi no ar. Mas em suma. Não estava mais, mas ouviu. Sim.
1: Ah, tá. Isso. É, que um ouvinte falou, ele acho que mexe com fotografia, qualquer coisa assim, e tocou no ponto de. Do verbo captar, do verbo capturar, nesse sentido fotográfico.
0: Boa.
1: Por assim dizer.
2: Tem outro,
1: né?
2: Ozônio.
0: A Isa lembrou aqui, foi, e era capturar carbono, sequestrar carbono, créditos de carbono e tal, alguma coisa assim.
1: Ah, isso.
0: Mas eu acho que a gente
1: ficou na fotografia mesmo. É, e por que a fotografia se chama fotografia? O que quer dizer fotografia? Etimologicamente, esse foto de fotografia quer dizer luz, né? Não por acaso a fotografia antigamente, né, se fazia, a revelação se fazia em ambiente escuro, né? Era preciso que houvesse luz para fazer a foto, né? E que não houvesse luz para fazer para revelar, né, os filmes, né? E aí eu me lembrei de uma coisa, mas antes vamos retomar só aquela música dos Titãs, o Televisão, só para pegar de novo o foco. Aliás, eu já dei, sem querer eu dei spoiler, vocês não vão entender nada, né? Eu acabei de dar um spoiler, vocês vão entender já já. Vamos lá.

essa junção dos Titãs com a Rita Lee, com o Roberto Carvalho tocando piano, é uma maravilha isso. Então, a gente viu ontem que nessa letra existe um uso muito criativo do verbo captar e do verbo capturar, que na verdade, ao pé da letra, lá na raiz latina, são a mesma coisa, né? Tem a mesma raiz, a mesma ideia base. E isso mostra como nas línguas o tempo, o uso, tudo isso vai criando ramos, ramificações. E aí o ouvinte disse que ele capta as imagens, e eu vou dizer, e a máquina dele captura, né? Porque prende, põe lá dentro, guarda, né? E aí eu disse que sem querer dei o spoiler, mas eu vou tocar o segundo auxílio e eu não vou dizer nada. Vamos ver se a gente capta ou captura qual é a palavra que tem a ver com... Não vou dizer nada, pode tocar o segundo auxílio, vamos lá.

0: Professor, seria focalizar?
1: Exatamente. O nome da música é exatamente essa frase final: isso um dia tem que se acabar. Quem cantou pra gente foi o grande sambista Walter Alfaiate, que morreu não faz muito tempo. A composição é do Noca da Portela e de Mauro Duarte. Noca da Portela nos deixou há pouco tempo, há poucos dias, né? Disco de 2002. E a palavra é focalizar. A letra é muito crítica, muito interessante, né? Faz o samba quadrado para a TV focalizar. Isso um dia tem que se acabar. Focalizar, o que que é? Todo mundo sabe, né? Eu vou focalizar aqui. Quem diz isso está com um instrumento na mão. Pode ser uma máquina fotográfica, pode ser um celular, pode ser uma câmera, né, das televisões e tal. E por quê? Porque isso de focalizar, focal, foco... Foco é da raiz latina de fogo, né? E o fogo lembra a luz. Então, para focalizar, é preciso que haja luz, né? Pura e simplesmente. Se bem que as máquinas modernas tiram foto sem luz e fazem o diabo, mas no sentido histórico da coisa, o foco se obtém com luz. Luz que era obtida com fogo, né? Fogo. E por isso, em italiano, por exemplo, focalizar, quando a gente quer dizer focalizar, pega a máquina e focaliza, é mettere a fuoco, que é pôr em estado de fogo, no sentido de ter o foco, né? No sentido de focalizar. Então veja como a língua tem esses passeios históricos lindíssimos e as coisas vão se juntando a partir, muitas vezes, da questão da causa e da consequência. Hoje em dia, quem usa o verbo focalizar não tem a menor ideia, né, de que estamos falando de algo relativo à luz, relativo a fogo e por aí vai, né? Então, é isso, é um festival é um jogo de dominó interminável, né? Eu não sei se a molecada joga dominó hoje, mas é aquela coisa, tem que juntar o pedaço de uma peça, o bumbum da peça, né, com a parte frontal da outra peça, não é assim? E a gente vai juntando, juntando, juntando e juntando, e tem esse interminável novelo que são as palavras.
2: Eita, que beleza!
1: O que vocês me dizem, meus queridos?
0: Adorei novelo, adorei novelo das palavras.
1: Ah, mas é um novelo mesmo, né? Porque você pega um negócio, pega aqui, depois pega ali, puxa o novelo, puxa o fio do novelo, né? E vem saindo coisa, a gente nem tem ideia, nem imagina. Esse passeio histórico pelas palavras é uma coisa... por exemplo, voltando ao captar e ao capturar, o cativeiro. Quando é que a gente pensa que capturar e captar, a palavra cativeiro está lá dentro dessa mesma raiz, né? Tem lugar cativo, né? Cadeira cativa, né?
2: É.
1: Isso está na mesma raiz, né? É uma coisa realmente interessantíssima. E seria bom se nas escolas, se nas aulas de texto, e não só de texto, eu sei de muitos professores de outras disciplinas que traduzem as palavras, traduzem no sentido etimológico, né? Isso é muito importante para que ninguém ache que as palavras vieram do além, caíram do céu e elas não têm história, não têm referência. E por aí vai. Isso faz bem para tudo, para o ensino, para o aprendizado, e faz bem para a alma, sobretudo. Se me permitem.
0: Obrigado, professor.
2: Obrigada,
0: e até amanhã.
2: Professor, um beijo.
1: Beijo para vocês. Cure-se, Tati. Beijo para todo mundo.
2: Quanta mulata bonita,
3: vestida, vestida. 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

0: Débora Costa, em Belo Horizonte, tem informações a respeito de um estudo sobre pessoas em condição de vulnerabilidade, pessoas em condição de rua. Diga, Débora, boa tarde.
1: Oi, Tatiana, boa tarde para você também. Exatamente, o Brasil tem mais de 388 mil pessoas em situação de rua e dessas, 7 em cada 10 são negras. É o que demonstrou o novo informe técnico divulgado pelo Observatório Brasileiro de Políticas Públicas com a População de Situação de Rua, da UFMG. Os dados foram compilados com base na atualização do CadÚnico. Na comparação com o fim de 2025, os números continuaram estáveis, com aumento apenas de 7%. Ainda conforme o relatório, os estados do Sudeste concentram 61% das pessoas em situação de rua no Brasil. Além disso, São Paulo é a capital brasileira que lidera o ranking ao registrar mais de 108 mil pessoas vivendo nas ruas nessas condições, seguida pelo Rio de Janeiro com 24 mil sem teto e ainda em terceiro lugar, Belo Horizonte, com mais de 16 mil pessoas nesse patamar de vulnerabilidade. Segundo o coordenador do observatório e professor da UFMG, André Luiz Freitas, o aumento progressivo da população de rua no país está associado ainda ao período da pandemia de Covid-19, porém ele reforça que o problema é também histórico e uma consequência da ausência de políticas públicas estruturantes desde o fim da escravidão.
2: Nós estamos falando de uma população que historicamente tem sofrido por processos de exclusão, de segregação e de vulnerabilização nas nossas cidades. E não basta somente que postos de trabalho sejam oferecidos. É de fundamental importância que a essas pessoas sejam dadas condições para que elas possam, de fato, acessar a esses postos de trabalho. A cada 10 pessoas em situação de rua no Brasil, 5 não terminaram o ensino fundamental e 11% ainda se encontram em situação de analfabetismo.
1: O especialista ainda destacou que o cenário tende a se agravar nos próximos anos se os governos não passarem a adotar políticas, principalmente nas áreas da moradia, educação e trabalho. A CBN procurou as prefeituras das três capitais citadas. Em nota, a Prefeitura de Belo Horizonte afirmou que mantém uma rede estruturada de proteção e atendimento à população em situação de rua com ações integradas nas áreas de assistência social, saúde, moradia e inclusão produtiva. A gente ainda aguarda as respostas das prefeituras de São Paulo e Rio de Janeiro. Tatiana.
0: Obrigada. Débora Costa, em Belo Horizonte.
3: Agora são 4:26. Falar um pouquinho sobre a América Central, sobre o que acontece na Guatemala. Guatemala e Estados Unidos fecharam um acordo para que operações militares conjuntas sejam realizadas em solo guatemalteco para combater o tráfico de drogas. Esse caso foi revelado pelo New York Times. Isso representaria algo inédito na América Central e também aumenta a pressão sobre o México. Essa proposta de cooperação partiu da própria Guatemala, foi fechada entre o secretário de Defesa dos Estados Unidos, Pete Hegseth, e o presidente guatemalteco, Bernardo Arévalo. Com isso, a Guatemala se torna o segundo país, depois do Equador, a permitir uma campanha militar desse tipo em seu território. Em Washington, o acordo é visto como parte de uma estratégia para ampliar a influência dos Estados Unidos na região. Olha só, depois da operação que nós vimos na Venezuela, que levou à prisão de Nicolás Maduro, a ideia seria agora consolidar um eixo regional alinhado aos americanos. Então, além de Guatemala, esse movimento incluiria Honduras, especialmente após a vitória do presidente Nasri Asfura, que é muito próximo aliado de Washington. E soma-se a isso El Salvador, governada por Nayib Bukele. Então, Guatemala, Equador, Honduras e El Salvador fazem parte do que é chamado Coalizão Anticartéis das Américas. É uma associação que foi criada por Trump agora em março desse ano. Faz parte de outro programa chamado Escudo das Américas. Isso poderia aumentar a pressão sobre o México para aceitar também operações conjuntas com militares americanos. A presidente mexicana Claudia Sheinbaum resiste e muito a essa ideia. E no caso hondurenho, tem uma contradição maluca, que Trump pressiona agora Honduras para combater o tráfico de drogas, certo? Mas concedeu recentemente um perdão ao presidente Juan Orlando Hernández. Ele foi condenado a 45 anos de prisão por participação no envio de centenas de toneladas de cocaína para os Estados Unidos.

0: 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São 4 horas e 29 minutos.
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0: quinta-feira, 28 de maio de 2026. O ministro do STF, Cristiano Zanin, aceitou a denúncia da Procuradoria-Geral da República para analisar o caso da venda de sentenças do Supremo Tribunal de do Superior Tribunal de Justiça. A PGR acusa 9 pessoas pelos crimes de organização criminosa, corrupção e lavagem de dinheiro. Na decisão, Zanin, que é relator do caso na corte, diz que as investigações estão em andamento e decidiu manter as medidas cautelares vigentes contra os denunciados. Ainda não há uma data prevista para a denúncia da PGR começar a ser analisada pelos ministros. O ministro Flávio Dino, do Supremo Tribunal Federal, afirmou que a nova fase da Operação Carbono Oculto reforça a necessidade de melhorar os sistemas de fiscalização do mercado financeiro, principalmente na Comissão de Valores Mobiliários. A Operação Fluxo Oculto desta quinta-feira aponta que 6 fintechs continuaram sendo utilizadas para ocultar recursos do crime organizado, mesmo após a Operação Carbono Oculto realizada no ano passado. Os Estados Unidos, o México e o Canadá anunciaram medidas de saúde pública para viagens direcionadas a pessoas vindas de regiões africanas com maior risco de contágio pelo Ebola. O objetivo é proteger cidadãos e visitantes dos países sede da Copa do Mundo. No entanto, as medidas não foram detalhadas. No dia 17 de maio, a OMS declarou um surto de ebola na República Democrática do Congo como uma emergência de saúde pública e afirmou que havia um alto risco de propagação. Na semana passada, Washington proibiu a entrada nos Estados Unidos de cidadãos não americanos que viajaram para o Congo, Uganda ou Sudão do Sul. Já o Canadá proibiu a entrada de residentes desses países por um período de 90 dias. No horário de Brasília, 4 horas 31 minutos.
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1: Oi, Michele Silva, boa tarde.
2: Oi, tudo bem? Boa tarde.
1: Tudo bem, tudo certo.
3: Tudo bem.
1: Vamos falar de Copa do Brasil feminina. Eu dizia na terça-feira que pintariam Palmeiras e Corinthians que eu não curti.
2: É.
1: Mas é porque, eu... né? Tanto jogo pela frente ainda, francamente.
2: É, podia ser até uma final, né?
1: É. Esse
2: Palmeiras e Corinthians aí. Ficou pra sábado, né? Vai ser sábado o jogo no Allianz Parque. Palmeiras é o mandante do jogo, jogo único. Terceira fase super traiçoeira da Copa do Brasil. Perdeu, tá fora, não tem outro jogo. É jogo único. Nesse momento tem bola rolando pra Galo e Vitória, 1-1. Mas a gente também tem bola rolando para um empate entre Atlético do Piauí e Santos. E temos também resultados já dos jogos que aconteceram ontem. Então a gente tem a vitória do Bragantino contra o São José de São Paulo, 4-1 para o Bragantino. O 3B da Amazônia venceu o Ação do Mato Grosso por 1-0. O Sport foi eliminado pelo Itabirito, 2-1. Botafogo eliminou o Juventude 3-0, fez valer aí o favoritismo nesse jogo. O Flamengo venceu o Liga São João por 2-0. E a gente também teve a vitória do Fluminense 2-0 para cima do Minas Brasília, vitória do Bahia para cima do Planalto, do Goiás. E a gente teve também a vitória do Coritiba 2-0 sobre o Real Reis. Detalhe importante, porque não é só Palmeiras e Corinthians o único clássico dessa fase aí, né? Tivemos também ontem um clássico Grenal, jogado no Beira-Rio, 0-0 no tempo normal. Nos pênaltis, 4-2 para o Inter. Gabi Barbieri, a goleira do Inter, foi muito bem nas penalidades e classificou o time colorado contra o maior rival, o Grêmio. Então, essas as equipes que avançam à próxima fase.
1: Legal. Tá tendo Atlético Mineiro e Vitória agora, né? Empatando em 1-1. Você falou do jogo do sábado.
2: Isso. Tá tendo também agora Santos e Atlético do Piauí, 0-0. Tem esse jogo no sábado, às 11 horas da manhã, que é o clássico, né? Palmeiras e Corinthians, no Allianz Parque. Tem também, hoje ainda, às 5 horas da tarde, a Ferroviária enfrentando o UDA. E também tem o Cruzeiro enfrentando às 6h30 o Docimel. O Cruzeiro manda esse jogo um pouquinho mais cedo. A gente tem também o Vasco enfrentando o América Mineiro. E não tem o resultado ainda de Mauaense e São Paulo. Esse jogo estava marcado para hoje às 15h, mas ainda não computei aqui o resultado da partida.
1: Tá. Muito bem. E oitavas de final, sorteio, né, Aline?
2: Isso,
1: os
2: sorteio.
1: Os que passarem vão ser sorteados e os confrontos vão ser... Os que passarem vão ter os confrontos a partir do sorteio, perfeitamente.
2: Exatamente.
1: Então, muito bem. A gente volta a se falar na terça-feira. Obrigada por hoje. Um beijo para você. Bom trabalho. Até lá.
2: Valeu. Beijo.
1: Beijo. Chamei a Michele de Aline, né? Parabéns. É a Michele Silva que tá aqui toda terça e quinta com a gente. Ajuda a apresentadora, Fernando. Ajuda, pelo amor de Deus.
3: Eu cantei baixinho aqui, você não ouviu.
1: Obrigada,
3: mas tudo
1: obrigada.
3: Bem,
1: tudo
0: bem. 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

0: Oi, doutor, boa tarde.
1: Boa tarde, Tatiana. Boa tarde, Fernando. Boa tarde, ouvintes.
2: Doutores, hoje com a presença do doutor Henrique Jatobá, fisioterapeuta, foi chefe de fisioterapia do COB, o Comitê Olímpico Brasileiro. Henrique, bem-vindo ao Estúdio CBN, tudo bem?
3: Tudo bem, boa tarde, boa obrigado tarde. Aí pelo convite.
2: Bom, a gente vai discutir hoje aqui o seguinte, que o problema na panturrilha do jogador Neymar da seleção brasileira, o que a gente soube agora é que ele é mais grave do que o próprio jogador, que o próprio Santos também dizia. Nós vimos que exames realizados pelo Departamento Médico da Seleção, da CBF, apontaram uma lesão de grau 2, o que significa que houve uma ruptura parcial das fibras musculares e não é apenas um edema. Doutores, vamos explicar para o nosso ouvinte as diferenças aqui, por favor?
1: Então, vamos lá. Uma lesão muscular grau 2 é uma lesão onde as fibras do músculo estão rompidas, pode variar de 10 até 50% da espessura do músculo que foi afetado. A gente não tem esse detalhe, esse detalhe do diagnóstico não foi passado para a imprensa, então a gente não pode saber exatamente o que aconteceu. O que a gente tinha a noção anterior era o edema. No edema, você já tem uma pequena ruptura, ruptura de algumas fibras musculares, né? E você tem uma lesão tipo 2 diagnosticada hoje. Aí a minha pergunta vai para o Henrique. Henrique, essa lesão que pode ter sido provavelmente a lesão do jogo lá do Santos com o Curitiba, né? Já tem aí 10 dias, mais ou menos isso. Ele já está no que a gente chamaria de fase subaguda do tratamento. Então, o que tem que fazer com ele agora? Você com um paciente desse na sua frente? Graças a Deus não está na tua mão, né? Porque você e o Brasil inteiro já estão nas tuas costas atrás disso. Mas o que faz com um paciente desse?
3: Geralmente, Luiz, na fase aguda, né, é uma fase que você não deve deixar de lado a fase inflamatória, que é a fase inicial, né? Então, é um grande erro, geralmente, nesse tipo de lesão, você prescrever anti-inflamatórios, né, que só aumenta o sangramento e retarda o processo cicatricial, já que a cicatrização, ela depende dessa fase inflamatória, né? Ela é bem-vinda. Então, nessa primeira fase, se faz praticamente a aplicação de gelo compressivo, tá? O repouso relativo, evitar qualquer tipo de dor. E se usa recursos dentro da fisioterapia, você tem vários recursos, né? Como a eletroterapia, como a fototerapia, que seria o caso do ultrassom. Você pode trabalhar numa frequência que ajuda na organização desse processo cicatricial. Nessa fase subaguda, basicamente, você começa a tentar fazer algum tipo de recurso, não só em termos de eletro, termo e fototerapia, mas sempre respeitando a dor. Então, o que ele não pode sentir nesse momento é qualquer tipo de dor ou qualquer tipo de solicitação muscular que possa agravar essa lesão. Como você bem disse, já não é uma lesão grau 1, é uma lesão grau 2, já tem um percentual mais alto de fibras aí rompidas.
2: Doutor Henrique, essa previsão de 2 a 3 semanas está correto? O senhor concorda?
3: Tem estudos recentes, né, até que foram publicados por um autor muito, muito respeitado, o Jan Ekstrand, que foi um trabalho, foi feito um follow-up nos últimos 16 anos aí da UEFA, que falam geralmente que lesão grau 2 de panturrilha, né, você tem aí 17 dias para recuperar. Eu acho que esse não é um mundo real, né? De 8 a 22%, 17 dias, eu acho um tempo muito curto. Então, a primeira pergunta que a gente precisa saber é que nesses 10 dias que não tinha um diagnóstico ainda concreto, como ele conduziu esses 10 dias aí? Ele teve um repouso relativo ou ele simplesmente ignorou a lesão, subestimou e fez alguma solicitação extra? Então a gente não sabe se pode contar com esses 10 dias a favor, somando ele às 3 semanas ou não. Eu acho que o prazo está muito apertado, mas tudo depende de uma avaliação diária criteriosa da equipe médica, que é muito competente. O Rodrigo à frente, ele vai saber conduzir isso muito bem com a equipe de fisioterapia também. Com certeza ele vai ser submetido à fisioterapia pelo menos 3 sessões diárias, né? Assim como preparação física dentro do que ele pode fazer, e avaliações diárias é que vão determinar se a evolução vai ser satisfatória ou não.
2: Dr. Luiz?
1: Eu acho importante, Henrique, a gente ouviu, quer dizer, a gente não ouviu, né? Mas a informação que veio do repórter do GE foi que o Rodrigo Lasmar, o doutor Rodrigo Lasmar, informou que está começando a contar o tempo dele a partir de hoje. Ou seja, ele definiu que a lesão ele só pode dizer... Isso é até lógica, né? Ele só pode assumir que essa lesão é 2 hoje. Ele não Exatamente. Sabe ontem, anteontem,
2: como estava. Né?
1: Então, é daqui para frente, né?
3: Exatamente, concordo, Luiz. Então, assim, o prazo realmente fica muito mais apertado. Mesmo tratando-se de um jovem saudável, um atleta, né? Que tem um metabolismo que ajuda muito no processo e tendo uma equipe competente envolvida no processo de recuperação, eu acho que vai ser muito apertado.
2: Doutor Henrique, tudo isso começou com uma pancada?
3: É, um trauma, né? Um trauma direto. E esse trauma, ele faz ruptura de fibras, né? E essa ruptura num grau mais avançado, como o Luiz mesmo falou, um grau 2, podendo chegar até 50% das suas fibras, gera um sangramento. É, nem sempre esse sangramento fica contido dentro da fáscia do músculo, né? Que é o envoltório, aquela película que envolve o músculo, né? Às vezes você pode ter ruptura dessa fáscia e esse sangramento ele pode ser visto até na superfície da pele, que é o que nós chamamos de equimose, tá? Então depende muito do aspecto clínico, né? Se realmente houve ruptura da fáscia ou não. Geralmente quando não há a ruptura da fáscia, essa coleção sanguinolenta, né? Essa coleção hemática, né? Coleção de sangue, ela fica comprimida dentro da face e acaba gerando muito mais desconforto e déficit funcional, que de certa forma é muito bom para poder segurar um pouco o excesso de uso, né? Trazer um pouco mais de repouso relativo.
1: Perfeito. Esse músculo com sangue entranhado, vamos dizer assim, para o público entender, ele vai doer muito mais porque do que o sangue. E é paradoxal, né? Porque quem está olhando vai olhar um enorme roxo na perna que parece que é pior, mas para o conforto é melhor até que ele escorra e faça uma grande mancha roxa na pele, porque não fica entranhado dentro do músculo, né? Mas no fundo, o problema é que tem fibra muscular rompida ali que vai ter que esperar que se recupere. Só para terminar, Henrique, eu acho que é importante uma coisa. Na próxima fase, como é que você encaminha justamente o estiramento, o novo alongamento dessas fibras que provavelmente vão tender a encolher um pouco, né? Vão se retrair com essa na cicatrização. É importante que ele vá depois começar a fazer algum trabalho de alongamento dessas fibras?
3: Luiz, é muito importante começar com estímulos de contração, né? Que a gente chama de contração isométrica, o próprio nome já diz, né? Contração sem gerar movimento. Esse tipo de contração começa a estimular a organização desse tecido cicatricial. E todo e qualquer estímulo dado pela fisioterapia, seja ele de contração, seja ele de alongamento muscular, que também tem o mesmo propósito, né, de organizar esse tecido cicatricial, essas fibras colágenas estão sendo depositadas ali para tentar fazer o reparo da lesão, vai depender muito de um aliado que nós temos, que nós temos ele como um inimigo, mas na verdade ele não é um inimigo, é um aliado chamado dor. Então, assim, qualquer tipo de estímulo provocando dor deve ser evitado. Então, assim, a contração muscular, seja ela isométrica ou com movimento, ela vai depender de dor. Não tendo dor, ele pode evoluir com esse estímulo precocemente. Não tendo dor, ele realmente vai ter que segurar um pouco.
2: Perfeito. Dr. Henrique Jatobá, fisioterapeuta, foi chefe de fisioterapia do COB. Obrigado pela participação aqui no estúdio CBN. Até uma próxima.
0: Obrigada, doutor.
3: Eu que agradeço. Uma boa tarde e bom trabalho para vocês.
2: Dr. Luiz Fernando, obrigado. Obrigado pela participação também. Boa tarde para você.
0: É terça.
1: Boa tarde, Fernando, Tati, ouvinte. Obrigado, Jatobá, pelo auxílio aí.
3: Nada, Luiz. Disponha. Grande abraço.
0: Venham sempre. Faltam 10 minutos para 5 da tarde agora. E bom, qual vai ser... Hoje é dentro do estúdio?
2: Dentro do estúdio especial, Tati.
0: É hoje que vai ser aquele negócio lá?
2: Aquele negócio lá, um negócio legal.
0: Aquele negócio lá.
2: Envolve Elis, Regina.
0: Envolve ouvintes.
2: Ouvintes.

0: vinheta comprida. Acho que ela nunca tocou assim tão longamente, né, João? Boa tarde, bem-vindo.
1: Ah, mas é bom, a gente fica ouvindo, esperando, eu fico aqui, será que eu vou entrar no ar? Uma eu não tô me vendo, eu tô centralizado.
0: Você tá beleza, se você quiser chegar um tiquinho pra sua esquerda, acho que rola melhor. Aê, perfeito.
1: Obrigado. Boa tarde, Nando, boa tarde, Tatiana, boa tarde, ouvinte.
0: Fala, João.
2: Vamos lá, coisas boas hoje, vamos.
1: Hoje vamos ouvir três versões do mesmo take de voz, da mesma gravação de voz. Corsário, João Bosco e Aldir Blanc, na voz de Elis Regina. Primeiro, sempre do início da música, né? Para ver as diferenças, os temperamentos, os tempos que foram gravados em momentos diferentes. Então a gente vai ouvir primeiro o de 76, que é o take original. Depois a gente vai ouvir de 1984, lançado 2 anos depois que a Elis nos deixou aqui fisicamente. E a última, feita esse ano, gravada, enfim, a mesma voz, outra instrumentação.
2: Então, as três na sequência? Depois. Você quer as três na sequência mesmo?
1: Não, a gente pode ouvir a primeirinha.
2: Ah, então tá bom.
1: Vamos tem que mais, eu tô contando o que a gente vai fazer hoje aqui no estúdio.
2: Então vamos lá. Primeiro.

0: Bom, para dar tempo, essa é a primeira versão, 1976, 50 anos atrás, meio século atrás. Nando, Tatiana, vocês foram ao outro estúdio lá da Trama, na Rua Alves Guimarães, não é?
1: Sim,
0: foram?
1: Sim.
0: Então, foi lá que essa música foi gravada em 76, era estúdio Vice-Versa, estúdio do Sá Rodrigues e Guarabira, com o Rogério Duprá e o grande Luiz Botelho, que era a cabeça do estúdio mesmo. É um estúdio que a parte da fiação, que ajudou a fazer as soldas lá, foi o Guilherme Arantes, era adolescente ainda. Então, um estúdio mitológico, ele foi lá, um especial de TV, direção, Roberto de Oliveira, que também teve a ideia de levar uma fita de 16 canais, já que estava no estúdio. A Elis nos deixou em 82, em 84, o irmão da Elis levou essa fita até a Som Livre, e com o Max Pierre, que produziria o último álbum da Elis, aquele que ela não gravou, tem até a lista das músicas, mas ela nunca gravou, ele sugeriu, né, de, ao invés de mixar e lançar, como o Rogério propusera, de aproveitar que ele produziria, já tinha uma ideia dos músicos, etc., ele manteria a voz da Elis e regravaria tudo. Então isso foi feito lá no Rio de Janeiro, aqui em São Paulo também uma parte, mas essencialmente no Rio de Janeiro, num grande lugar chamado Sigla, Sistema Globo de Áudio, que tinha os estúdios, né, de áudio da Som Livre, da Globo. É um lugar muito interessante, foi importante do ponto de vista, um marco em termos de estúdio no Brasil, foi um salto muito grande, que era capaz de fazer esse tipo de trabalho que você vai ouvir, né? O Mug Canazzi, o grande produtor e engenheiro de som brasileiro. Então, a mesma música, os instrumentos originais foram apagados, não por mim, deixaram a voz da Elis e regravaram isso aqui que você vai ouvir agora. Vamos lá.

Pra dar tempo, essa é a segunda versão, gravada em 84. É importante lembrar que não tinha, né, nada computacional como conhecemos hoje, e tudo isso foi feito com fitas analógicas, né? Então, o trabalho que fizemos nos últimos meses, né, na voz da Elis, para poder gerar a terceira gravação que ouviremos, elas estão disponíveis agora, mas à época, Max Pierre e Mugi Kanazu fizeram um trabalho assim que eu fico abismado de ver como eles conseguiram uma voz cheia de vazamentos, de complexidades, eles fizeram soar daquela maneira. É um disco que foi polêmico, Tatiana, Nani e ouvinte, porque é a Elis com uma textura musical que ela não conheceu em vida. Ela morreu em 82 e essa nova textura de sintetizadores, essa coleção de timbres, são de 83 para frente. Então, fez muito sucesso, vendeu muito o álbum, tocou na novela da Globo, o Para Lennon e McCartney, mas é um álbum discutido, assim, como é bacana numa obra de arte, também mede a força por aquilo que ela causa de oposição. A terceira e última versão é essa que a gente já ouviu aqui, a gente só ouviu o início. Tivemos a chance de trabalhar mais a voz da Elis, tirar os instrumentos que estavam no mesmo estúdio lá de 76 e entraram na voz dela. Nós recebemos essa master com os instrumentos gravados em 84, mas não estavam apagados os de 76. Então a gente isolou a voz e gravou pela terceira vez Elis Corsário. Outra versão, Tatiana.

0: É isso, Tatiana, Nando e ouvinte. A chance
1: queria ouvir
0: que a gente
1: mais, estava aqui até de olho fechado.
0: Você tem
2: meu chance. Deus, é que vai dar 5 horas da tarde.
3: No dia 5 de junho, o que acontece no dia 5 de junho, João?
2: Dia 5 de junho tem essa música que você acabou de ouvir, lançada ao vivo no Blue Note São Paulo. E você, ouvinte, que está em São Paulo, se você está ouvindo a CBN em qualquer lugar do mundo, estiver em São Paulo no dia 5 de junho, nosso convidado, nossa convidada, para assistir o show Elis e Eu no Blue Note São Paulo, na sexta-feira, no meio do feriado, 9:30 da noite.
3: Legal.
2: Lá na nossa,
3: então é o seguinte,
2: nossa querida
3: Filha Paulista. O João vai presentear então 10 ouvintes, são 10 pares. Os ouvintes têm que escrever no e-mail, que é o eventos@cbn.com.br, uma mensagem que você colocaria numa garrafa e jogaria no mar com relação a Elis, é isso, João?
2: Pode ser Elis ou qualquer pessoa que você ame, né? É bonita essa imagem, né? Até depois o Police, né, com a composição do Sting, fez uma mensagem na Message in a Bottle, né? É bonita essa ideia de você escrever uma mensagem, jogar alguma coisa importante pra você no momento de desesperança e jogar ao mar e um dia receber uma resposta, né?
3: Simples,
2: o que você escreveu, essa ideia de você escrever uma mensagem, jogar alguma coisa importante pra você no momento de desesperança e jogar ao mar e um dia receber uma resposta, né?
3: Simples,
2: o que você escreveu? Oi, sumida!
3: Vou repetir o e-mail, então. É eventos@cbn.com.br. São 10 pares de ingressos. O evento é no dia 5 de junho, sexta-feira, em São Paulo, no Blue Note, que fica na Avenida Paulista.
1: Para onde tem que escrever?
3: eventos@cbn.com.br.
1: eventos@cbn.com.br. Essa a CBN é uma mãe, né? João Marcelo é o pai, no caso.
3: É isso. Vamos aguardar, então.
1: Legal demais, João. Legal demais.
2: Muito obrigado. Vai ser um prazer receber você que está ouvindo. Mande uma mensagem. E aí nós aqui, né, vamos ver o que nos deixa mais emocionados.
1: Legal,
2: né, Tatiana?
1: Legal, demais. Obrigada por hoje, João. Uma beijoca.
2: Beijo pra vocês dois. Obrigado,
1: ouvinte.
2: Até amanhã.
1: Estamos juntos amanhã. Capricha,
3: amanhã,
1: hein?
3: Vixe, amanhã eu quero ver.
1: Eita, meu Deus, segura esse homem. Um beijo. Tchau, até amanhã.
2: Beijo.
4: Mande em garrafas mensagens por todo o mar.
1: Eita, que música bonita.
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1: A produção do Estúdio CBN é da Janaína Barros e da Isabela do Carmo. 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
1: Até amanhã, Fê.
3: Até amanhã, Tati. Mais ouvintes perguntando qual é o e-mail.
1: eventos@cbn.com.br. Até amanhã.

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0: Quinta-feira, 28 de maio de 2026. O Conselho Federal de Medicina lançou uma plataforma para reunir relatos de danos causados por procedimentos realizados por falsos médicos. A ideia é auxiliar no mapeamento desse tipo de ocorrência para a proteção dos pacientes. O órgão informou ainda que será possível realizar denúncias anônimas na plataforma. De acordo com o Conselho, pelo menos 2 casos de exercício ilegal da medicina passam a tramitar no Poder Judiciário por dia. Nesta semana, a polícia prendeu um falso médico investigado por pelo menos 9 mortes num hospital na Zona Leste de São Paulo. Uma pesquisa Datafolha com as intenções de voto para o governo de Pernambuco mostra a governadora Raquel Lira do PSD com 48% das intenções de voto no primeiro turno. Em seguida, vem o ex-prefeito do Recife, João Campos, com 43%. A margem de erro da pesquisa é de 3 pontos para mais ou para menos. Com isso, os 2 pré-candidatos estão tecnicamente empatados. O Instituto ouviu mais de 1.000 eleitores de 25 a 27 de maio. O nível de confiança é de 95%. No horário de Brasília, 5:04.
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1: Olá, muito boa tarde. Seja bem-vinda, seja bem-vindo ao Ponto Final CBN desta quinta-feira, 28 de maio de 2026. Nós vamos juntas e juntos até às 8 da noite, com muita informação, análise e prestação de serviço. Carolina Moran, deu um negócio aqui na garganta.
2: Toma uma aguinha, minha amiga. Boa tarde pra você.
1: É a sinusite da Tatiana, será?
2: Com esse tempo, essa época do ano, os riniters e sinusiters sofrem. Toma uma aguinha aí. Boa tarde pra você, Débora, também pros ouvintes. Boa quinta-feira pra todo mundo. Vamos nessa, porque não falta assunto hoje. É PEC do fim da escala 6x1, é acordo pra socorrer o BRB, tem noticiário internacional. Vai longe esse ponto final hoje até as 8 da noite, Débora.
1: Felizmente, senão a gente nem sai de casa. Se não for para ser animado, é nem saio de casa. Isso também, sabe o que foi? Não aquecimento da voz.
2: Falei
1: no não aquecimento da voz. E cantei um pouco aqui nos bastidores. Tava rolando o Elis, Corsário. Nossa, essa música é maravilhosa. Foi
2: maravilhoso.
1: Isso. Mas já recuperada. Então, ó, participa com a gente, manda mensagem pro nosso WhatsApp, que é o 11 99911 9981. São 5 horas e 6 minutos. O Igor Cardim traz mais detalhes de Brasília sobre a tramitação da PEC do fim da escala 6x1, que agora vai para o Senado. Oi, Igor, boa tarde.
3: Oi, Débora, muito bom.
1: Perdemos?
3: Nossos ouvintes.
1: Pode.
3: E aprovada, perdão por. Débora, me ouve?
1: Agora sim, pode prosseguir, por favor, Igor.
3: Boa tarde para você, para os ouvintes. Após ser aprovada por ampla maioria na Câmara, a PEC, que põe fim à escala de trabalho 6x1, chega ao Senado e deve começar a tramitar na Comissão de Constituição e Justiça nos próximos dias, em meio ao calendário eleitoral, a festa junina também, que costuma travar o calendário no Congresso Nacional. No entanto, há dúvidas sobre a celeridade da tramitação da matéria. O governo espera que seja aprovado o mesmo texto sem mudanças profundas. Caso contrário, a PEC teria que voltar para a Câmara. Nas redes sociais, o presidente Lula Câmara, Hugo Mota, indicou que vai trabalhar para aprovar a proposta.
1: A gente teve aí uma interrupção quando você falava da manifestação do presidente Lula pelas redes sociais.
3: Oi, me ouve melhor?
1: Vamos tentar.
3: Pois é, nas redes sociais o presidente Lula agradeceu ao presidente da Câmara, Hugo Mota, e indicou que vai trabalhar para aprovar a proposta no Senado. O ministro do Trabalho, Luiz Marinho, disse hoje que espera que a proposta de emenda à Constituição, que reduz a jornada de trabalho e permite o fim da escala 6x1, seja aprovada pelo Senado e promulgada pelo Congresso ainda no primeiro semestre deste ano. Segundo governistas no Senado, é difícil que o presidente do Congresso atue diretamente para barrar a aprovação do texto em razão do apelo popular da proposta. No entanto, ele tem o poder de definir quais comissões da Casa deverão analisar essa medida. Ao mesmo tempo, Alcolumbre e outros senadores estão sendo procurados por setores empresariais que defendem o debate da mudança de jornada somente depois das eleições. Um dos indicativos deverá ser a agilidade em indicar o relator na CCJ. Há vários candidatos a essa relatoria, incluindo o senador Paulo Paim, que já propôs projeto de fim da escala 6x1. Na prática, a PEC deverá ser lida no Senado e encaminhada à Comissão de Constituição e Justiça. Depois disso, a CCJ tem 30 dias para apresentar parecer. Se aprovado, o texto segue para o plenário, onde precisa de pelo menos 49 votos em dois turnos. Além da PEC, que reduz a jornada de 44 para 40 horas, prevendo duas folgas por semana, a Câmara deverá analisar uma lei ordinária para profissões que não possuem a escala 5x2. O presidente Hugo Mota comentou essa medida.
4: A ideia é que usemos o projeto de lei de iniciativa do Executivo, que está na Câmara. Nós iremos apensar ao projeto de lei da deputada Dayana Santos, que tratou também da redução da jornada, para que dentro desse âmbito possamos entender o que é que é preciso ser feito do ponto de vista de adaptação para manter a redução da jornada de 44 para 40 horas, com dois dias de descanso.
3: Por outro lado, a oposição já se movimenta com uma PEC alternativa. O senador Rogério Marinho protocolou hoje uma proposta permitindo a opção entre o regime CLT e um modelo flexível baseado em horas trabalhadas. O presidente Alcolumbre, inclusive, já encaminhou esse texto à CCJ. Débora.
1: Obrigada, Igor Cardim, pelas informações. Bom, Carol, o que deve jogar contra aí a tramitação da PEC no Senado não é nem a contrariedade dos senadores, porque como a Vera já vem avaliando, nossos repórteres vêm trazendo aqui essa informação também, Davi Alcolumbre não deve se opor e esse é um desejo do Centrão. Então, a PEC deve passar também no Senado. Só que junho é praticamente um pré-recesso, né? Porque tem as festas de São João, que são muito importantes do Nordeste. 27 dos 81 senadores são do Nordeste e com certeza estarão em suas bases nessas festas. Então, acaba sendo aí um pré-recesso o mês de junho no Congresso, né? Como um todo, então isso pode atrapalhar a votação ainda no primeiro semestre.
2: Mas provavelmente antes da eleição, né? Porque vão querer colher os frutos e os louros de aprovar um projeto popular a tempo de usar isso na campanha, certamente, Débora. A gente vai seguir em Brasília agora para falar sobre um acordo viabilizado para socorrer o BRB, né? O Banco de Brasília vinha sendo negociado já há bastante tempo. Hoje, finalmente, saíram os termos que envolvem um empréstimo de 6 bilhões e meio de reais. A Ana Carolina Tomé tem os detalhes. Dinheiro que vai sair do Fundo Garantidor de Crédito, né, Ana? Boa tarde para você. Acho que não temos.
5: Sim, tô sim.
2: Oi, Ana, me ouve?
5: Oi, Carol.
2: Agora sim.
5: Oi, Carol. É isso mesmo, Carol. O governo do Distrito Federal e a União assinaram um acordo nesta quinta-feira para viabilizar um empréstimo de cerca de 6 bilhões e meio de reais para cobrir o rombo nos cofres do Banco de Brasília. O dinheiro será pago pelo Fundo Garantidor de Crédito, o FGC, para que o BRB possa, enfim, se recuperar do desfalque causado pelas negociações com o Banco Master de Daniel Vorcaro. Em troca, o governo local terá de fazer um ajuste fiscal e ofereceu ainda dinheiro de fundos para viabilizar a operação. O termo foi assinado após uma reunião entre a cúpula do GDF e a Advocacia Geral da União no gabinete do ministro Luiz Fux no Supremo Tribunal Federal. Fux é o relator de uma ação em que o GDF pedia a intervenção da União na crise. O ministro optou por buscar a conciliação. Os termos estabelecem que o GDF fica liberado para buscar um empréstimo para o BRB no valor de até 16% da receita corrente líquida, o que garante o valor de 6 bilhões e meio de reais. O dinheiro, no entanto, não sairá do Caixa da União e não haverá garantias do Tesouro Nacional. Os recursos serão pagos pelo FGC com garantia de um consórcio de bancos. Se houver um calote do GDF, o FGC será garantido por esses bancos. Além disso, os bancos têm ainda a contragarantia das parcelas do GDF no Fundo de Participação dos Municípios e no Fundo de Participação dos Estados, como explicou o advogado-geral da União, substituto Flávio José Romã.
6: Quem garante o Fundo Garantidor de Crédito são esse pool de bancos. Esse pool de bancos, numa eventual inadimplência do GDF, que a gente espera não vai acontecer, eles então seriam acionados pelo FGC e quitariam a dívida e teriam como garantia os fundos constitucionais do Distrito Federal. Então o Distrito Federal alocou dois desses fundos para formar essa contra-garantia. Então com isso se criou todo um ambiente favorável para essa negociação.
5: Segundo a governadora Celina Leão, o prazo para o pagamento do empréstimo será de 15 anos.
7: O banco passou o momento mais difícil e ele retorna com compliance, com uma controladora, que é o governo do Distrito Federal, vigilante, responsável. Este empréstimo, ele será de 15 anos, com 2 anos de carência. Quem vai pagar o empréstimo é o próprio BRB, que sempre deu lucro. E dará ainda mais, com compliance, com responsabilidade, com transparência.
5: O GDF também vai precisar fazer um ajuste fiscal, que ainda não foi detalhado, e enviar um projeto de lei à Câmara Legislativa pedindo aval para que o dinheiro dos fundos, que são destinados para saúde, educação e outras áreas de serviços públicos, possam ser dados como contragarantia na operação de crédito. Carol.
2: Obrigada, Ana Carolina. É um escravo de Jó, né, Débora? Porque o dinheiro sai do fundo garantidor. Se tiver calote, quem garante são os bancos. E aí os bancos vão buscar esse dinheiro, em caso de calote, em verbas futuras, né? Que o Distrito Federal ainda tem a receber das parcelas desses fundos. E, enquanto isso, o DF fica sujeito a uma série de restrições fiscais em contrapartida. Isso está no termo da audiência de conciliação realizada pelo STF. Por exemplo, medidas que impedem aumento de pessoal, reajuste, criação de cargos ou concursos, criação de despesas obrigatórias ou reajustes nesses gastos e concessão de benefício fiscal até a quitação do empréstimo ou até, pelo menos, que a nota do DF chegue em A+, né, na capacidade de pagamento. Hoje essa nota é C. Então não vai sair barato para o Distrito Federal, não. Vai ter um esforço aí durante o pagamento dessa dívida.
1: E veja só, né? Entre a cruz e a caldeirinha, entre a cruz e a espada, porque se o banco é liquidado, é um problema para o GDF. O empréstimo resolve a situação do banco, mas impacta as contas públicas, né, do GDF, porque esse dinheiro para pagar o empréstimo não vai ser utilizado em políticas públicas, em políticas revertidas para a população do GDF. São 5 horas e 16 minutos agora. Ana Luísa Bessa, em São Paulo, tem mais informações ainda sobre a tentativa de acordo para pôr fim à guerra entre Estados Unidos e Irã, guerra que hoje completa 3 meses, não é isso, Ana? Boa tarde.
8: É isso mesmo, Débora. Uma ótima tarde a você, a Carol e aos nossos ouvintes. A agência iraniana Tasnim afirmou que o memorando de acordo entre Estados Unidos e o Irã ainda não foi finalizado. Segundo uma autoridade ouvida pela agência, Teerã ainda não informou aos mediadores do Paquistão que o texto foi fechado. E o porta-voz também afirmou, Débora, que o governo iraniano fará um anúncio quando finalmente concluir a proposta. Mais cedo, o site de notícias norte-americano Axios revelou que negociadores dos Estados Unidos e do Irã chegaram a um acordo sobre um memorando para prorrogar o cessar-fogo por 60 dias e iniciar negociações sobre o programa nuclear iraniano. E disseram que o presidente Donald Trump ainda precisa dar a aprovação final deste possível acordo. Se confirmados por Trump e pelo regime de Teerã, Débora, representaria o avanço diplomático mais significativo desde o início da guerra, especialmente depois dos países terem voltado a trocar ataques nos últimos dias. No entanto, ainda não se trata de um acordo final, que vai exigir negociações ainda mais intensas para contemplar as exigências de Trump sobre o assunto do enriquecimento de urânio. Dos bombardeios, e mais um episódio de cessar-fogo em vigor desde o início de abril. Os militares kuwaitianos confirmaram a ofensiva sem detalhar quais instalações teriam sido atingidas. Segundo autoridades americanas, os projéteis foram interceptados. O Irã, por sua vez, anunciou ter realizado uma operação retaliatória após os Estados Unidos terem realizado novas ofensivas. Enquanto isso, o Exército de Israel realizou bombardeios nesta quinta-feira contra a quarta maior cidade do Líbano em uma ofensiva que deixou ao menos 14 mortos no sul do país. Os militares israelenses também informaram ter conduzido um ataque aéreo contra um subúrbio ao sul de Beirute. Débora, a reportagem da CBN segue acompanhando as discussões sobre esse frágil cessar-fogo.
1: Cessar-fogo que, no fim das contas, ficou só no papel, né? Obrigada, Ana Luísa Bessa, pelas informações. Você fica agora com notícias da sua região. E na volta a gente vai falar sobre o aumento na gasolina. Fica aí que já... A gente retorna aqui com mais informações no Ponto Final.
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1: São 5 horas e 25 minutos. A Júlia Viana tem informações sobre o reajuste da gasolina no Rio de Janeiro. Oi, Júlia, boa tarde.
2: Boa tarde, Débora e Carol. A Petrobras anunciou que vai aumentar a partir de hoje o preço da gasolina A, vendida às distribuidoras, em 48 centavos por litro. Apesar do reajuste, o impacto para os consumidores e distribuidoras vai ser reduzido por uma subvenção econômica criada pelo governo federal. Segundo a estatal, o desconto concedido no âmbito da medida provisória publicada nesse mês será de 44 centavos por litro, que reduz o efeito prático do aumento. Com isso, o preço médio da gasolina A para as distribuidoras vai passar de R$ 2,57 para R$ 2,61 por litro. Nas bombas, o impacto também deve ser pequeno. A Petrobras estima que a parcela da estatal no preço final da gasolina C, vendida nos postos e composta por 70% da gasolina A e 30% de etanol anidro, suba de R$ 1,80 para R$ 1,83 por litro. O aumento máximo previsto é de 3 centavos por litro ao consumidor final. A companhia afirmou que o valor ainda é 27,6% menor do que o praticado em dezembro de 2022. A subvenção foi instituída pelo governo federal por meio da medida provisória número 1358, além de decreto e portaria do Ministério da Fazenda publicado nesse mês. Em nota, a Petrobras afirmou que mantém um compromisso com uma política de preços responsável, equilibrada e transparente, evitando repassar integralmente as oscilações do mercado internacional ao consumidor brasileiro. Débora e Carol.
1: Obrigada, Júlia, pelas informações. Já queria perguntar aqui ao nosso ouvinte, porque quando se fala em aumento da gasolina, é quase que automático, né? Praticamente automático. Teoricamente, esse aumento, então, vai ser de 4 centavos. Vamos ver como é que vai chegar na bomba. Você que está circulando aí, vai abastecer, se perceber alguma mudança, já manda mensagem aqui para o nosso WhatsApp. O 11 99911 9981. A gente faz mais uma pausa para o nosso ouvinte ficar com o noticiário local.

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11: Quinta-feira, 28 de maio de 2026. O governo do Distrito Federal assinou um empréstimo de 6 bilhões e meio de reais com um grupo de bancos para cobrir o rombo do Banco Regional de Brasília. O ministro da Fazenda, Dario Durigan, disse que a liquidação do Banco Regional de Brasília custaria 17 bilhões de reais ao Fundo Garantidor de Créditos. A investigação da Polícia Federal sobre o aporte de 12 bilhões de reais do BRB no Banco Master por meio da compra de carteiras falsas indica que a instituição financeira estatal teve participação direta nas fraudes e, por esse motivo, não pode ser considerada vítima do esquema do banqueiro Daniel Vorkado. O governo dos Estados Unidos pressiona pela criação de uma nota de 250 dólares com o rosto do presidente Donald Trump, segundo o jornal The Washington Post. A nota seria comemorativa aos 250 anos do aniversário do país. Se o projeto sair do papel, o republicano será a primeira pessoa viva a aparecer em uma cédula nos Estados Unidos em mais de 150 anos. O tenista brasileiro João Fonseca volta à quadra amanhã pelo torneio de Roland Garros, disputado em Paris. Na terceira rodada da competição, ele enfrentará o sérvio Novak Djokovic, tricampeão do torneio e maior vencedor de Grand Slams da história. Ontem, Fonseca venceu o croata Dino Prismic de virada por 3-7 a 2 em uma partida de quase 3 horas e meia. No horário de Brasília, 5h35.
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1: Nós vamos a Brasília, Igor Cardim de volta. O presidente Lula recebeu hoje a presidente do Suriname. Oi, Igor.
2: Pois é, Débora, o presidente Lula recebeu a presidente do Suriname, Jennifer Simons, que está no país em uma visita oficial de Estado. Ele afirmou que a Petrobras pode cooperar com o Suriname na exploração de petróleo. O país vizinho, segundo o presidente, desponta como um novo polo de produção da commodity. Ele classificou, no entanto, o fluxo comercial entre os dois países como ainda muito pequeno. No ano passado, o intercâmbio entre os dois países, a balança comercial, somou 54,9 milhões de dólares. O presidente defendeu ainda a ampliação das importações de produtos do país e também disse que essa medida evitaria um comércio ainda truncado. Nesta visita, a presidente do Suriname ainda deve passar por áreas sociais aqui do Brasil, conhecer centros de referência de assistência social e um projeto habitacional do programa Minha Casa Minha Vida. Agora à tarde, ela visita ainda a sede da Embrapa Cerrado, aqui em Brasília, onde disse que pretende assinar documentos e também fechar memorandos de entendimento sobre cooperação técnica em políticas sociais. Débora.
1: Obrigada pelas informações, Igor. Suriname, que é vizinho aqui, considerado o menor país da América do Sul, está na costa norte do continente, não é um país que tem... do qual a gente fala muito, né, Carol? É o Suriname aqui no Brasil, mas enfim, temos aí esse encontro e esses possíveis acordos.
3: Débora, a gente vai seguir em Brasília agora para falar sobre a aprovação do texto base de uma PEC que amplia a isenção de impostos a igrejas. Esse texto passou em primeiro turno na Câmara. A Larissa Lopes tem os detalhes. Oi, Larissa.
4: Oi, Carol, Débora. Olha, pois é, foi aprovada essa PEC hoje na Câmara dos Deputados, e agora vai para o Senado, que amplia isenções para igrejas. Então, agora, né, as igrejas ficarão isentas de impostos, tanto para a construção de templos e até compra de helicóptero. De acordo, né, com o texto, essa que é uma PEC de 2023, a proposta altera o artigo 150 da Constituição para disciplinar a imunidade de impostos sobre aquisição de bens e serviços de templos de qualquer culto, garantindo imunidade hoje restrita ao patrimônio e à renda para toda a cadeia de compras das entidades, inclusive, né, os materiais para construção, por exemplo, tijolos e afins. Essa PEC foi aprovada com 385 votos favoráveis e 93 contrários. O plenário da Câmara estava vazio, foi uma sessão semipresencial, então a maioria dos parlamentares votou pelo Infoleg, né, que é o programa ali que eles podem fazer a votação, e também porque o Hugo Motta determinou que quem faltasse essa sessão de hoje teria um desconto do pagamento. Esse texto foi criticado especialmente por parlamentares da base governista, que falaram que é um texto muito genérico e estende também esse benefício, né, essa isenção tributária para outras atividades, como por exemplo creches, assistência social, comunidades terapêuticas e conventos também, por exemplo. Carol.
3: Obrigada, Larissa. Vai lembrar que as igrejas já têm uma série de imunidades, né, Débora? Já não paga IPTU, não paga imposto de renda, COFINS, imposto sobre transmissão, IPVA, e agora também essa imunidade aí passando na Câmara. Vai ainda a votação no Senado, mas bastante ampla, como disse a Larissa, né, para bens de consumo, desde material de construção até microfones, carros, enfim, muita coisa incluída nesse pacote.
1: Já tem manifestação de ouvinte aqui, ó. O Antônio Pimentel, ele acha um absurdo, porque a isenção das igrejas pode significar mais imposto para o cidadão. Obrigada, viu, Antônio, pela mensagem. A gente volta ao Rio de Janeiro. O Diogo Bugalho traz aqui mais detalhes sobre a continuação do julgamento do caso em Riborel. Oi, Diogo, boa tarde.
5: Boa tarde, Débora. Boa tarde a todos. O julgamento chega hoje ao quarto dia e quem fala no momento, quem presta depoimento, é a empregada doméstica Leila Rosângela Matos. Além de ter participado da dinâmica da casa onde Jairo, Monique Medeiros e Henri viviam, ela também teria limpado o apartamento antes da perícia, removendo evidências do crime. Antes, quem depois foi Débora Melo Saraiva, ex-namorada de Jairinho, que é acusado de ter agredido o menino Henri. A Débora foi namorada dele entre 2014 e 2020. Relatou ter sofrido inúmeras agressões nesses 6 anos de relacionamento e disse que o filho dela, Enzo, também foi agredido por Jairinho. Ela relata aí pelo menos 2 episódios. Em um deles, Jairinho teria pisado no abdômen do Enzo quando o menino tinha apenas 3 anos, isso no momento em que ela estava desacordada, dopada, e em outra ocasião, Jairo levou o menino a uma festa sem a mãe e a criança voltou com o fêmur quebrado, mas ela diz que o menino entra em pânico, não consegue falar sobre esses episódios, então ela não tem muitos detalhes do que aconteceu nesses 2 casos. Durante o depoimento da Débora, inclusive, houve um princípio de tumulto aqui no plenário. A juíza Elizabeth Machado Louro interrompeu a sessão, bastante exaltada, e expulsou uma mulher da plateia porque ela estaria espiando ali as anotações dos jurados que têm direito ao sigilo do voto deles. Essa mulher foi retirada pela polícia militar e do lado de fora, ela disse aqui à parte da imprensa que é apenas uma advogada recém-formada que veio só para assistir o julgamento, não é advogada de nenhuma das partes e que tudo não passou de um mal entendido, mas a juíza determinou aí que qualquer pessoa que olhar para os jurados vai ser expulsa do plenário. Ainda hoje, na parte da manhã, depuseram Natasha de Oliveira Machado, que também foi namorada de Jairinho, e a filha dela, Kailane, que hoje tem 18 anos. Ambas relataram diversas agressões por parte do vereador, do ex-vereador. O dia também ficou marcado pela volta do advogado de doutor Jairinho, Fabiano Lopes. Ele que sofreu um infarto no fim de semana, não estava presente aqui nos últimos dias. Voltou, disse que esse infarto que ele sofreu foi causado pelo uso de anabolizantes, que está com apenas 33% da capacidade cardíaca e que está vindo aqui contrariando recomendações médicas, correndo bastante risco, mas que ele não se importa com esses riscos, está, portanto, de volta à defesa. Outro detalhe importante de hoje é que a maior parte dos depoimentos aconteceu sem a presença de Jairinho no plenário, a pedido das testemunhas. Débora.
1: Obrigada, Diogo, pelas informações. O julgamento é pelo caso do menino Henri Borel, né, que infelizmente morreu, mas o que a gente observa, de acordo com as testemunhas, né, Carol, é que ele era um torturador contumaz de crianças.
3: É o que tudo leva a crer, né, Débora, e a defesa do Jairinho tentando de tudo para atrasar esse julgamento, né, virou quase um circo aí, os depoimentos durando um dia inteiro, agora essa história de uma mulher tentando espionar ali o voto dos jurados, é lamentável.
1: Você fica agora com notícias da sua região.

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2: O ECA Digital foi mencionado em diversas conversas promovidas na quinta edição do Festival LED, realizado recentemente no Rio de Janeiro. Especialistas avaliam que o estatuto é um avanço, mas destacam que a educação de crianças e adolescentes e a atenção dos pais são fundamentais para formar usuários conscientes.
3: A exigência de mecanismos mais rígidos de verificação de idade, a obrigação de controle parental para contas de menores e a proibição do uso de dados de crianças e adolescentes para publicidade direcionada estão entre as determinações do ECA Digital, sancionado em março e em fase de implementação. Para a promotora de justiça do Rio de Janeiro, Gabriela Lusquinhos, o controle etário é um mecanismo valioso por garantir que crianças e adolescentes já tenham condição de lidar com o conteúdo encontrado em cada ambiente online.
4: No ECA de 1990, já podíamos pedir como medida de protetiva impedimento de acessar alguns lugares de uma criança ou um adolescente. O ECA digital traz também a questão da verificação etária. As plataformas vão precisar aferir se aquela criança, aquele adolescente tem a idade recomendada para usar e transitar naquele ambiente específico de uma plataforma específica.
3: Mas o pediatra e ativista pela infância Daniel Becker lembra que a atenção dos pais, mães e responsáveis em relação ao conteúdo consumido por crianças e adolescentes é fundamental.
5: O digital vai reduzir, vai atenuar o problema, mas a família continua tendo que trabalhar. A família tem que supervisionar, tem que colocar um aplicativo de supervisão parental, tem que conversar com esse adolescente, tem que sentar junto e ver os vídeos com ele para bater papo sobre o conteúdo que ele está vendo. Então esse trabalho vai ser facilitado pelo ECA Digital, que também vai facilitar o próprio controle parental, mas não pode parar aí. A família tem que assumir um trabalho também.
3: Luísa Silvestrini, especial para a CBN.
6: A gente tem informação agora em São Paulo sobre uma operação contra fintechs envolvidas em lavagem de dinheiro para o PCC. Uma lavagem bilionária, né, Clauson Dutra? Boa tarde para você. Temos o Clauson? Clauson, nos ouve?
7: Oi, ouço vocês.
6: Agora.

0: disse que o caminho até as 6 novas fintechs começou na primeira fase, quando agentes identificaram cerca de 4 bilhões de reais transferidos por fintechs já investigadas às novas instituições.
1: Bom, na operação de agosto de 2025, nós identificamos 3 fintechs. Nós fizemos a apreensão exatamente dessas contas gráficas, que é esse controle contábil interno. E a partir da análise dessas contas gráficas, nós identificamos, tinha uma sinergia dessas fintechs com outras 6 fintechs, que são as fintechs que foram descortinadas agora. Para além disso, nós identificamos também toda uma movimentação dos principais líderes do esquema, redirecionando todo o dinheiro para essas novas fintechs.
0: Foram cumpridos hoje, Débora, Carol e ouvintes, 59 mandados de busca e apreensão em 5 estados: São Paulo, Rio de Janeiro, Minas Gerais, Paraná e Mato Grosso do Sul. Aqui em São Paulo, houve buscas na capital e em outras 18 cidades. Essa nova fase tem 3 frentes que abordam desde as movimentações fraudulentas entre fintechs até a chamada máfia da nafta, como explica o promotor do Ministério Público, Yuri Fisberg.
2: As instituições de pagamento derivada da carbono oculto, que investiga a utilização indevida de instituições de pagamento, ponto número 1. Em outras 2 vertentes, que abrange o NAFTA, em um primeiro momento já oferecida a denúncia com relação às fraudes das empresas fantasmas e do uso, adulteração de combustível, organização criminosa para adulteração e falsidades documentais, e ao mesmo tempo instaurada uma nova investigação só para avaliar o fluxo financeiro de lavagem com aplicação de instituições de pagamento e fundos de investimento vinculados a esses pagamentos do NAFTA.
0: As empresas de fachada, Carol, simulavam compras de nafta, emitiam notas fiscais e desviavam o produto para terminais de armazenamento, onde a nafta era tratada como se fosse gasolina, por exemplo. Isso de acordo com o Ministério Público. A denúncia aponta a emissão de 10.400 notas fiscais falsas. A ligação entre o combustível adulterado e as fintechs aparece no pagamento. Quando o consumidor compra no cartão, a maquininha não registra o nome do posto, mas na conta da fintech, que, segundo a investigação, está ligada ao crime organizado. Débora, aí te devolvo com uma última informação. Carol, o Ministério Público pediu 5 prisões, mas a Justiça não autorizou os mandados por se tratar de crimes sem violência. Volto com vocês.
3: Obrigada, Clauson.
4: Pois é, fintechs que têm sido usadas pelo crime organizado, e no podcast que foi feito em parceria entre o Jornal Globo e a CBN, PCC, o Salve Geral, que está sensacional, no último capítulo, o promotor Lincoln Gaqui, o promotor de justiça de São Paulo, que há muitos anos investiga o PCC, disse que agora o crime organizado está indo para as bets, né? Hoje também o Ministério Público e a Polícia Civil de São Paulo fizeram uma operação mirando bets ilegais. Daqui a pouquinho a gente vai trazer mais detalhes sobre essa operação. Suspeitas de lavar mais de 5 bilhões, é isso mesmo, bilhões de reais em São Paulo.
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6: Nos meses prévios às Copas do Mundo aparecem cartolas, analistas e até acadêmicos argumentando que este evento é sempre uma chance de atrair o interesse das crianças nas escolas pelas aulas de geografia. Ei, onde está e como é a Islândia? Paris é a capital desse país cuja seleção enfrentaremos hoje à noite. E por aí vai. No entanto, a aula de geografia pra valer e bota pra valer seria com a outra Copa, a Copa da CONINFA, Confederação de Associações Independentes de Futebol, isto é, a reunião de seleções de países que não são reconhecidos pela FIFA, entre os quais Abcásia, Chipre do Norte, Somalilândia, Quebec, Donetsk, Ossétia do Sul, a Transnistria, o povo cigano, as ilhas de Chagos, que tem apenas 4 mil habitantes, entre tantos outros. No total, são as seleções de 45 nações não reconhecidas, nem pela ONU, nem pela FIFA, além de movimentos separatistas. E este torneio é feito a cada 2 anos. A primeira vez foi em 2014, na Suécia, país neutro. Em 2016, a Copa foi na Abcásia, no Cáucaso, país que em 1992 havia se separado da Geórgia. E nessa primeira Copa, o troféu ficou nas

0: mãos da seleção do Condado de Nice, a cidade francesa, onde existe um movimento separatista. E é uma das estrelas dessa Copa foi o Punjab, nome da comunidade da diáspora do Punjab, que migrou para Inglaterra, Afeganistão, Paquistão e Índia. Em 2018, o anfitrião oficial da Copa da Conifa foi Baragwa, uma região secessionista no sudeste da Somália. Mas devido à guerra em Baragwa, cujo nome oficial é Somália do Sudoeste, a Copa foi feita em Londres. O vencedor foi a Carpatalia, nome da comunidade da minoria húngara da Rutênia Subcarpática, que faz parte da Ucrânia. A seleção vice-campeã foi Chipre do Norte, que é uma república, mas controlada pelos turcos, que está no norte dessa ilha. O sul é independente, com maioria de gregos cipriotas. Depois veio a pandemia e essa Copa paralela não voltou a ser feita, mas há planos para ressuscitá-la em breve. Mais detalhes sobre o lado B do futebol em meu livro Futebol Lado B, lançado pela Globo Livros.
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0: Boa tarde, Débora. Boa tarde, Carol. Boa tarde, ouvintes. A Carolina tem 40 anos e diz que finalmente conseguiu juntar uma reserva de emergência. Ela fez um cálculo e chegou à conclusão que se investir com rentabilidade de 1% ao mês por 12 anos e não tiver nenhuma emergência, poderá contar com esse dinheiro para pagar a faculdade das filhas. Ela pergunta qual o investimento para garantir essa rentabilidade e que tenha boa liquidez para o caso de uma emergência. Carolina, objetivamente você pode investir no Tesouro Selic 2036. Você não vai ter a garantia de rentabilidade de 1% ao mês pelos próximos 12 anos, mas vai ter liquidez imediata se precisar sacar os seus recursos. Só para explicar, o Tesouro Selic tem rentabilidade igual à taxa de juros estabelecida pelo Banco Central, que hoje é de 14,5% ao ano, o que dá um pouco mais de 1% ao mês. Mas essa taxa pode mudar para menos ou para mais, dependendo das condições econômicas e das projeções para a inflação. Se você quiser travar o ganho atual de 1% ao mês, poderia investir no Tesouro Prefixado 2037. Mas se precisar resgatar a aplicação antes do vencimento, vai ficar sujeita a perdas. Isso por causa da marcação a mercado. Outro detalhe importante é que no longo prazo, o relevante é a diferença entre o rendimento da aplicação e a inflação, o que só dá para garantir investindo em outro título, o Tesouro IPCA. Então, para deixar as coisas simples e eficientes, a melhor alternativa para você é o Tesouro Selic 2036. Até a próxima e continue mandando as suas perguntas para cbndinheiro@cbn.com.br.
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0: Quinta-feira, 28 de maio de 2026. O ministro do Trabalho, Luiz Marinho, disse esperar que a PEC sobre o fim da escala 6x1 seja aprovada pelo Senado e promulgada pelo Congresso ainda no primeiro semestre do ano. O texto foi aprovado ontem pelo plenário da Câmara dos Deputados. Marinho afirmou que, assim como a Câmara aprovou o texto rapidamente, o Senado também está sensível à discussão. Ainda não há data para votação na Casa. A Bolívia enfrenta uma das piores crises das últimas décadas, em meio a atos que bloqueiam estradas e isolam a cidade de La Paz. O abastecimento de alimentos, combustíveis e insumos hospitalares está comprometido. Camponeses e sindicatos exigem a renúncia do presidente Rodrigo Paz, que assumiu o cargo há 6 meses. A Bolsa de Valores de São Paulo fechou em queda de 0,39% aos 175.063 pontos. O dólar comercial fechou em baixa de 0,57%, cotado a R$ 5,03. O euro fechou valendo R$ 5,86, queda de 0,42%. No horário de Brasília, 6:07.
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0: Vera Magalhães, boa noite, tudo bem?
1: Oi, Débora, tudo bem? Boa noite para você, para Carol, para os ouvintes e para quem nos assiste.
0: Oi, Vera, boa noite. Já vamos correr para Brasília, porque tem notícia quentinha. Igor Cardim, o julgamento que discute a mudança na lei da ficha limpa foi suspenso. Nos conte por quê. Boa noite novamente.
2: Boa noite, Débora, Vera e também aos ouvintes. Pois é, o ministro do Supremo Tribunal Federal, Gilmar Mendes, pediu vista e suspendeu, portanto, o julgamento sobre as mudanças na lei da ficha limpa, aquelas que foram aprovadas pelo Congresso Nacional no ano passado. Com essa decisão, o magistrado tem agora 90 dias para devolver o processo ao plenário do STF, enquanto os demais ministros ainda podem antecipar os votos até o fim do julgamento virtual marcado para esta sexta-feira. Até o momento, dois votos foram anexados ali pela derrubada da flexibilização da legislação da ministra Carmen Lúcia e também do ministro Luiz Fux. A ministra Carmen Lúcia, que é relatora deste caso, eles defenderam a retomada das regras anteriores, nas quais o prazo de 8 anos de inelegibilidade começa a ser contado apenas após o cumprimento integral da pena. O julgamento, como eu disse, ocorre então no plenário virtual do Supremo Tribunal Federal, onde eles anexam os votos. As alterações aprovadas pelo Congresso no ano passado reduziram o período de inelegibilidade em alguns casos e podem beneficiar políticos condenados ou cassados, abrindo um caminho para as candidaturas nas eleições deste ano. Entre os nomes apontados como possíveis beneficiados estão os dos ex-governadores Antony Garotinho, Sérgio Cabral e José Roberto Arruda, além do ex-presidente da Câmara, Eduardo Cunha. No voto da ministra Carmen Lúcia, ela afirmou que as mudanças representam um retrocesso e são incompatíveis com os princípios da probidade administrativa e da moralidade pública. Ela também declarou que as novas regras podem criar cenário de impunidade ou anistia para condenados. Já a PGR defendeu a constitucionalidade da maior parte das alterações da lei que foi aprovada pelo Congresso no ano passado. Débora e Carol.
0: Obrigada pelas informações, Igor. Vera, a posição do ministro Gilmar Mendes sobre o tema já é conhecida?
1: Ele tende a votar para admitir, para reconhecer algumas, pelo menos algumas das mudanças feitas pelo Congresso, da lei da ficha limpa, Débora. Mas ele pediu vista meio para botar a bola no chão, porque são dois votos já para derrubar todas as alterações, portanto, restabelecendo a lei tal como ela foi aprovada lá atrás. Existe uma boa possibilidade de que outro ministro, que provavelmente seja o ministro Dias Toffoli, peça também destaque ao plenário físico. Então, tirar do plenário virtual e marcar uma sessão do plenário físico para discutir esse assunto, para que os argumentos pró e contra sejam debatidos entre os ministros, e aí com sessão televisionada pela TV Justiça, etc. O problema é que tudo isso acontece já na antessala das convenções partidárias. Muitos pré-candidatos já estavam aí com a estrutura de campanha montada, na expectativa de poder ser candidatos graças às alterações feitas na lei da ficha limpa. E agora isso tudo está em perspectiva, está tudo sub júdice, com uma boa possibilidade de que caia, porque o voto do ministro Fux, por exemplo, surpreendeu. Havia muita gente que achava que ele ia votar pela admissibilidade da lei. E ele votou integralmente com a ministra Carmen, mantendo a lei anterior. Então, o clamor popular e a ideia de que se está mexendo numa lei que foi aprovada a partir de um projeto de iniciativa popular, que é a lei da ficha limpa, parece estar mudando alguns votos. Então, ninguém arrisca um placar. E agora, com essa possibilidade de a coisa ficar ainda mais para mais próximo da eleição, com esse pedido de vista, e com o fato de que deve ser destacado para votação em plenário.
0: Muita gente de olho nessa decisão, né, Vera? Como o Igor me lembrou, Eduardo Cunha, Antony Garotinho, Sérgio Cabral. Garotinho, inclusive, cotado para ser candidato a governador aqui no Rio, né? Nessa nossa eleição sui generis aqui do Estado.
1: Exato. O Zé Roberto Arruda também hoje em dia está filiado ao PSD, do Gilberto Kassab, e é pré-candidato ao governo do DF, está em plena campanha contra a governadora Celina Leão, crítico ali ao Master, na relação toda do ex-governador Ibanez com o Master, etc., e deu uma freada na pré-campanha a partir do momento em que a ministra Carmen colocou em pauta para votação. O prazo máximo de devolução de um pedido de vista é de 90 dias corridos. Se for isso, e ficar esse tempo todo, tem um bom risco das pessoas serem candidatas ou até colocarem a candidatura e lá na frente terem de recuar ou até, uma vez eleitas, terem de abrir mão do mandato. Então, tem uma dose maior ainda de insegurança a partir desse pedido de vista.
0: Bom, vamos para o nosso próximo assunto, que é a aprovação pela Câmara da PEC, que trata do fim da escala 6x1. Agora o texto vai para o Senado. A Larissa Lopes está acompanhando. Teve conversa do presidente Lula com o presidente da Câmara, Hugo Mota. Larissa, boa noite para você de novo.
3: Teve sim, Carol. Boa noite para vocês, boa noite, ouvinte. O presidente Lula, ele ligou para Hugo Mota depois da aprovação da PEC, que põe fim à escala 6x1 na Câmara, e Lula reforçou a importância de que o Executivo e o Legislativo trabalhem juntos por pautas ali prioritárias. Lembrando que Lula até está num momento ali de proximidade com Hugo Mota, o que não está acontecendo muito com Davi Alcolumbre, é uma situação diferente. E inclusive, Carol, o ministro do Trabalho, Luiz Marinho, que ontem eu até mencionei, ele estava acompanhando a votação lá na Câmara, ele disse esperar a aprovação da PEC no Senado ainda no primeiro semestre deste ano. Então ele está bem otimista aí. Ele disse que não gosta muito de falar sobre prazo para o parlamento, que seria uma certa interferência, e também em busca de interferência executiva e legislativa, que segundo ele não é saudável, mas ele disse que se o Senado tiver debruçado com prioridade, com desejo da agilidade que a Câmara trabalhou, ele crê que 30 dias é o suficiente para a aprovação desta PEC. Essa fala do ministro Luiz Marinho foi hoje à tarde, depois da divulgação dos dados ali sobre geração de empregos em relação ao mês de abril. Lembrando que depois de ser aprovada com ampla maioria na Câmara, essa votação ontem que terminou por volta das 11h40 da noite, essa PEC ela chega agora ao Senado, deve começar a tramitar já na Comissão de Constituição e Justiça nos próximos dias, em meio ao calendário eleitoral e festas juninas. No entanto, há dúvidas sobre a celeridade de tramitação da matéria, que foi até essa esperança aí de Luiz Marinho. O governo espera que seja aprovado o mesmo texto, sem mudanças profundas, caso contrário, a PEC tem que voltar para a Câmara. Nas redes sociais, o presidente Lula até agradeceu ao presidente Hugo Mota e indicou que vai trabalhar para aprovar a proposta no Senado. E enquanto isso, Lula vai conversar, o ministro Marinho também, mas Alcolumbre também é procurado por setores empresariais que defendem que o debate a respeito da jornada ocorra apenas depois das eleições. Carol.
0: Obrigada, Larissa. Parece que é uma questão de timing, Vera? Aquilo que você estava falando ontem deve realmente passar no Senado. A dúvida é se vai ser no primeiro semestre, se vai ser ainda antes da eleição, quando é que vai ser essa votação,
1: Não tenho mais a menor dúvida de que vai ser antes da eleição. Eu já tinha cravado isso com base apenas na lógica eleitoral, mas agora falando com senadores, apurando, depois da comoção que houve na Câmara, aquela gritaria, até adesão de setores do PL, o que o empresariado está em busca agora é de minimizar danos. Então, talvez apostar numa transição mais longa, ou talvez apostar em propostas alternativas como essa apresentada pelo senador Rogério Marinho, que é coordenador da campanha do Flávio Bolsonaro, que libera empregadores ali para fazer um horário flexível e fazer um regime até alternativo ao da CLT. O Flávio Bolsonaro é signatário dessa PEC, que é diferente da que saiu da Câmara, mas talvez haja um recuo deles em relação a isso, a depender da popularidade que a derrubada da escala 6x1 e a redução da jornada de trabalho alcançarem. Hoje, por exemplo, muita gente já dando relatos de que esse assunto está sendo discutido nos ônibus, no metrô, nos pontos ali de fluxo. Então, um assunto que ganhou realmente a famosa boca do povo, tá na boca do povo. Quando um tema atinge esse tipo de popularidade e de ali se espraia em toda a sociedade, é muito difícil você se contrapor a ele sem ficar estigmatizado e sem comprar para si prejuízos eleitorais. Então, a gente vê o PL já bastante dividido em relação a isso. Uma parcela foi para um lado da bancada da Câmara e outra foi para outro. No Senado ainda parece haver uma posição mais pró-empresariado, pró-empregadores, mas isso pode mudar a depender da atração que o assunto ganhar a partir de agora, porque realmente se trata aí de um marco histórico. Você tinha um regime que vigorava desde a CLT, que mudou na Constituinte e que mudou agora. Então, são mudanças que levam décadas para acontecer. A gente está vendo uma redução, portanto, da jornada semanal de trabalho depois de pelo menos aí 3 décadas desde a Constituição de 1988. Então, o Lula vai tentar capitalizar isso ao máximo, já está fazendo isso. Essa pequena pressão que a gente vê o ministro Luiz Marinho fazendo sobre o Senado faz parte desse movimento aí todo que é planejado de o governo ficar o tempo inteiro chamando para si a autoria e o protagonismo e a iniciativa desse assunto. Não vai ser o presidente do Senado que vai querer ficar contra isso em ano eleitoral. Dificilmente até o próprio Flávio Bolsonaro vai conseguir sustentar uma posição contrária por muito tempo e sem flexibilizar a sua fala a esse respeito.
4: Vera, você acha que pode aumentar uma pressão por mais subsídios ao setor produtivo ou não tem de onde tirar?
1: Também vai ser uma das tentativas no Senado, de aumentar ali algum tipo de desoneração de folha. Como eu falei antes, também uma possibilidade é aumentar a transição, fazer mais gradual, para que não se resolva tudo em 2027, como é a proposta que saiu da Câmara. Então, atenuantes vão ser apresentadas no Senado. E aí, a depender do que vier, podem passar, mas simplesmente evitar a aprovação do texto, conseguir deixar até para depois da eleição, acho muito pouco provável.
4: Vamos para o nosso próximo tema, que é o socorro ao BRB. Ana Carolina Tomé tem mais detalhes de Brasília. Oi, Ana.
5: Oi, Débora. O governo do Distrito Federal e a União assinaram um acordo nesta quinta para viabilizar um empréstimo de cerca de 6 bilhões e meio de reais para cobrir o rombo nos cofres do Banco de Brasília. O dinheiro será pago pelo Fundo Garantidor de Crédito, o FGC, para que o BRB possa, enfim, se recuperar do desfalque causado pelas negociações com o Banco Master de Daniel Vorcaro. Em troca, o governo local terá de fazer um ajuste fiscal e ofereceu ainda dinheiro de fundos para viabilizar a operação. O termo foi assinado após uma reunião entre a cúpula do GDF e a Advocacia Geral da União no gabinete do ministro Luiz Fux no Supremo Tribunal Federal. Fux é o relator de uma ação em que o GDF pedia a intervenção da União na crise. O ministro optou por buscar a conciliação. Os termos estabelecem que o GDF fica liberado para buscar um empréstimo para o BRB no valor de até 16% da receita corrente líquida, o que garante o valor de 6 bilhões e meio de reais. O dinheiro, no entanto, não sairá do caixa da União e não haverá garantias do Tesouro Nacional. Os recursos serão pagos pelo FGC com garantia de um consórcio de bancos. Se houver um calote do GDF, o FGC está garantido por esses bancos. Além disso, os bancos têm ainda a contragarantia das parcelas do GDF no Fundo de Participação dos Municípios e no Fundo de Participação dos Estados, como explicou o advogado-geral da União Substituto, Flávio José Romão.
6: Quem garante o fundo garantidor de crédito são esse pool de bancos. Esse pool de bancos, numa eventual inadimplência do GDF, que a gente espera não vai acontecer, eles então seriam acionados pelo FGC e quitariam a dívida e teriam como garantia os fundos constitucionais do Distrito Federal. Então o Distrito Federal alocou dois desses fundos para formar essa contra-garantia. Então, com isso, se criou todo um ambiente favorável para essa negociação.
5: Segundo a governadora Celina Leão, o prazo para o pagamento do empréstimo será de 15 anos. O GDF também vai precisar fazer um ajuste fiscal que ainda não foi detalhado e enviar um projeto de lei à Câmara Legislativa pedindo aval para que o dinheiro dos fundos, que são destinados para a saúde, educação e outras áreas de serviços públicos, possam ser dados como contragarantia na operação de crédito. Volto com você.
4: Obrigada, Ana, pelas informações. Já a orelha do Daniel Vorcaro está queimando, viu, Vera? Porque os ouvintes estão indignados, porque o BRB está nessa situação por causa do Banco Master. O impacto nas contas públicas do GDF vai acontecer de qualquer forma. Nesse caso do empréstimo, menor seria um impacto menor do que uma liquidação, né?
1: É menos grave do que o banco quebrar. É, em termos de impacto para o GDF, para os correntistas, obviamente, também para os servidores do DF. Só por isso, todo mundo aceitou dar sua parte de sacrifício para salvar esse banco. Mas, na verdade, o que se viu aí, né, foi uma fraude combinada entre a gestão do banco e o Master. E agora, o que resta esclarecer é o grau de ciência que o governo do Distrito Federal, que o governador Ibaneis Rocha e a vice-governadora e hoje governadora Celina Leão tinham desse esquema, do quanto que era fraudulenta aquela história de várias ali carteiras de fundos que o BRB estava adquirindo, carteira sem nenhum lastro, sem nenhum tipo de liquidez, totalmente feitas para fraudar, quando o Master já estava naquela situação dele caminhando para uma completa insolvência. Então, ainda deverá ter outros desdobramentos no campo da investigação criminal, da justiça, que vão atingir os políticos de maneiras diferentes. Está sendo interessante ver que agora a estratégia da governadora é se distanciar do Ibaneis, porque ele, que já era tóxico, agora se tornou radioativo. Tem uma grande possibilidade dele se tornar inelegível diante de tudo que está se apurando em relação ao BRB e a outros rombos que tem no governo. Então, ela está tentando se mostrar indignada e que não sabia de nada. Vamos ver se isso vai colar perante o eleitorado de Brasília, porque os dois sempre foram casca de bala ali, muito próximos, e agora estão ali fazendo algo que parece uma encenação pública de um rompimento.
4: Muito bem, a gente faz uma pausa para o nosso ouvinte ficar com o noticiário local. Na volta, nós vamos tratar de uma nova possibilidade de uma delação de Daniel Vorcaro e também da corrida ao Senado, tanto no Rio de Janeiro quanto em São Paulo.

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0: Quinta-feira, 28 de maio de 2026. A Petrobras anunciou que vai aumentar a partir de amanhã o preço da gasolina, do litro de gasolina vendido para as distribuidoras, em 48 centavos. Apesar do reajuste, o impacto será reduzido em virtude da subvenção econômica do governo federal, adotada diante da guerra entre o Irã e os Estados Unidos. Na prática, o valor médio do combustível para as distribuidoras terá uma alta de 4 centavos e chegará a R$ 2,61. A Câmara dos Deputados aprovou em primeiro turno uma PEC que permite que as igrejas paguem menos impostos. O placar foi de 385 votos favoráveis e 93 contrários. A proposta é de autoria do deputado Marcelo Crivella, do Republicanos, ligado à Igreja Universal. A Constituição já proíbe tributação sobre patrimônio, renda e serviços essenciais de igrejas. Agora o texto amplia a imunidade para consumo, como carros e microfones. O projeto será votado em segundo turno e depois seguirá para o Senado. Os microempreendedores individuais têm até domingo para entregar a declaração anual do Simples Nacional à Receita. O país tem 16 milhões e 700 mil registros ativos. Atrasos podem acarretar multa e até problemas no CNPJ. O envio é obrigatório e deve ser feito pelo portal do empreendedor. Mesmo quem não teve faturamento em 2025 precisa preencher a declaração. Um ex-alto funcionário da CIA, acusado de fraude, foi preso com 40 milhões de dólares em ouro. Ele também estava com 2 milhões em espécie e mais de 30 relógios de luxo. Segundo a investigação, David Rush falsificou diplomas universitários e mentiu sobre a experiência militar para atuar no governo dos Estados Unidos. No horário de Brasília, 6h33.
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2: Viva Voz de volta! Igor Cardim também de volta para falar mais sobre uma nova possibilidade de acordo de delação de Daniel Vorkaro. Oi, Igor.
3: Débora, depois de rejeitar uma primeira proposta de delação premiada de Vorkaro, a Polícia Federal decidiu dar uma nova chance ao dono do Banco Master. A corporação indicou que está aberta a analisar uma nova proposta, que ainda será apresentada pelos novos advogados. Essa informação foi publicada primeiro pelo Jornal Globo, confirmada pela CBN com fontes da Polícia Federal. Vorkaro trocou a defesa recentemente com a saída do criminalista José Luiz Oliveira, o Juca, e a manutenção de Sérgio Leonardo, ex-presidente da OAB de Minas, que é um advogado mais próximo do banqueiro. Apesar de reabrir essa possibilidade de delação, não houve ainda uma assinatura de um termo de confidencialidade entre os advogados de Vorkaro e os investigadores do caso. Fontes da PF afirmam que a corporação enviou ofício ao relator do caso, ministro André Mendonça, dizendo que negou o seguimento à delação, mas que se vier outra proposta, vai analisar. Ainda segundo investigadores, a lei não prevê prazo para delação e é um direito do investigado propor e dever da polícia analisar. O que essas fontes ali da Polícia Federal afirmam também é que a primeira proposta foi bastante ruim, principalmente quanto à forma de devolução dos valores. Vorkaro se recusava a indicar recursos de fora do país e o valor de devolução de 40 bilhões de reais foi considerado ainda baixo. E também há essa expectativa por um aumento ali deste valor para chegar até 60 bilhões de reais. Vorkaro também mantém negociações com a Procuradoria-Geral da República, que não chegou a fechar essa porta para a delação do Banco Master. Débora.
2: Obrigada, Igor. Vários ouvintes também perguntando cadê o dinheiro do Master. Um deles é o Dermeval, de Fortaleza. É o que todo mundo quer saber, né? Agora, essa delação ela só tem chance de prosperar se esse dinheiro aparecer, né, Vera?
4: Exatamente. Inclusive, eles poderiam estabelecer como uma cláusula, né, para essa devolução de recursos, que uma parcela do que for devolvido para ele, caso a delação seja de fato assinada e homologada pelo Supremo, vá para cobrir os vários rombos deixados aí em várias instituições, entre elas o BRB, os fundos de previdência de vários estados e vários municípios. Então, mas é que é isso, para o acordo do BRB não se pode contar com algo que até aqui não é garantido. Essa delação subiu no telhado lá atrás, agora a PF parece disposta a dar mais uma chance, mas vai depender de o Vorcaro entregar coisas mais substanciais e mais inéditas em relação ao que já se sabe e já se apurou com base apenas na quebra ali do sigilo dos dispositivos que foram apreendidos. Então é quase como se essa delação recomeçasse da estaca zero, uma vez que o que ele ofereceu até aqui foi bem aquém daquilo que as autoridades esperam.
0: Bom, falando em Banco Master, o ex-governador do Rio, Cláudio Castro, que está todo enrolado nessa história, hoje publicou um vídeo nas redes sociais dizendo que está fora das eleições desse ano. Matheus Maciel conta pra gente, diz que vai focar na defesa, né, Matheus? Boa noite.
5: Exatamente, Carol. Boa noite para você, Vera, Débora, todo mundo acompanhando aqui o Ponto Final. A gente está acompanhando a pressão que vem tendo em cima do ex-governador do Rio, Cláudio Castro, e aí hoje ele finalmente anunciou que já estava sendo muito especulado nos bastidores, que é finalmente ele desistindo da pré-candidatura ao Senado Federal nas eleições de outubro. Cláudio Castro, a gente lembra, saiu do cargo de governador para se desincompatibilizar do cargo e poder justamente concorrer ao Senado Federal, mas ali também teve todo um jogo político e manobra para evitar que ele fosse cassado. Ele então sai do cargo na véspera do julgamento dele no Tribunal Superior Eleitoral, em que ele ficou, se tornou inelegível. Hoje ele publicou esse vídeo nas redes sociais, lamentou que o cenário tenha se desenhado nesse caminho e a gente separou um trechinho da declaração dele para ouvir.
6: Por um dia de dor, de disposição e rezando muito, conversando muito, ouvindo muito, partilhando com minha família, meus amigos, eu resolvi tomar a decisão mais difícil da minha vida. Então resolvi retirar a minha candidatura ao Senado Federal. E resolvi tirá-la para que eu possa me focar completamente na minha defesa. Vocês sabem, eu sou advogado e eu já analisei, sobretudo, esses dois processos. Não tenho dúvida que a verdade será esclarecida.
5: Bem, e que verdade é essa que Cláudio Castro tenta se referir nesse vídeo? Ele está se referindo claramente às duas recentes operações que bateram a porta da casa dele, feitas pela Polícia Federal com autorizações de dois ministros diferentes do Supremo Tribunal Federal. A operação que investiga ali o caso relacionado a Cláudio Castro e a refinaria de Manguinhos, a Refit, nas relações que Cláudio Castro pode ter com o empresário Ricardo Magro, que está foragido, e a outra mais recente, justamente de Cláudio Castro com o banqueiro Daniel Vorcaro e os investimentos do Rio Previdência no Banco Master. E aí, com isso, ele deu um certo cronograma do que ele vai fazer para tentar se defender. A gente separou esse trecho também.
6: Meus advogados já fizeram a defesa do primeiro caso e até a próxima terça-feira também uma nova petição muito robusta será colocada explicando todos os fatos que aconteceram, explicando qual é o papel do governador, até onde vão os limites da atuação do governador. E isso, eu não tenho dúvida, será fundamental para que a gente possa elucidar tudo o que aconteceu e que a verdade possa aparecer.
5: O que sobra agora para a gente aqui no Rio de Janeiro e na política fluminense é acompanhar quem vai ser o novo nome escolhido para compor essa chapa dupla de candidatos ao Senado Federal nas eleições de outubro. Nesse momento, só o que ficou ali da chapa indicada por Flávio Bolsonaro foi Márcio Canelas, ex-prefeito de Belford Roxo. Volto com vocês.
0: Obrigada, Matheus. E olha, não era só o Cláudio Castro que estava frequentando o restaurante caro, dando rolê em Nova York, aí custeado pelo Daniel Vorcaro, né? Tem informação de que essa degustação de uísque que foi oferecida em Nova York pelo Vorcaro ao Cláudio Castro em maio de 2024 contou com outros caciques. A informação foi dada primeiro pela revista Veja, confirmada também pela reportagem do Globo. Um encontro que custou nada menos que 5 milhões de reais. Estavam lá, além do Cláudio Castro, o Ciro Nogueira, o Hugo Mota, o Marcos Pereira, do Republicanos, também deputados Isnaldo Bulhões e doutor Luizinho. Equipe de reportagem do Globo confirmou com duas fontes que estavam presentes lá no Carnegie Club, esse bar de luxo nas imediações do Central Park em Manhattan. Tudo muito esquisito, né?
4: Exato, eu fui nesse evento, né, da Brasil Week o ano passado, que foi o ano posterior ao...
0: Que susto, eu achei que você ia falar que foi nesse evento do uísque.
4: Não,
0: eu
4: falei, como não.
0: Assim, Vera?
4: Não fui, não estava no evento do uísque. Eu fui participar como palestrante ali, como mediadora de uma mesa na Brasil Week no ano seguinte. Era o ano seguinte ao que o Vorcaro tinha já promovido todas essas festas. e era a ausência mais comentada da cidade, era de Daniel Vorcário. E o que se comentava ali entre as fontes era: ah, as festas boas do ano passado foram as festas do Vorcário. E aí depois vieram à tona os detalhes das festas do Vorcário, inclusive esse. Eu acho engraçado o ex-governador dizer que foi a decisão mais difícil da vida dele abrir mão dessa candidatura, sendo que ele está inelegível. Então, realmente os políticos têm uma capacidade interminável de se vitimizar, né? Mesmo quando os fatos apontam todos para outra direção, eles conseguem construir uma versão edulcorada da realidade. Mas vamos deixar esse assunto para ser esmiuçado daqui a pouco, meninas, porque esse é o tema de hoje do Thiago Bronzato, e ele vai estar com a gente já já, depois desse intervalo que a gente faz agora, para você ficar com o noticiário da sua região.
2: Pois é, e você que nos acompanha, você que está em São Paulo, na volta do nosso intervalo, vai ficar com a transmissão do jogo da Libertadores entre Palmeiras e Júnior Barranquilla, na narração de Oscar Ulisses e Rafael Prats. O restante da rede permanece comigo, Vera Magalhães e Carolina Moran, aqui no Viva Voz.

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1: Fala, Carol. Boa noite para você, boa noite para todo mundo que acompanha aqui a programação da CBN. Olha, Carol, parece até que os clubes do Rio de Janeiro combinaram entre eles, né? Foi a semana do 3. Só valia fazer 3 gols no adversário. Começou com o Flamengo, né? Vencendo o jogo dele por 3-0. E ontem seguiu a farra do 3. Botafogo 3-1, Vasco 3-0, Fluminense 3-1. Eu começo destacando a classificação do Fluminense, que não precisava ser tão sofrida como foi, né? Aliás, todo mundo se classificou, então tá todo mundo satisfeito, mas voltando ao Fluminense, não precisava de tanto sofrimento. O Fluminense foi arrancar essa classificação só na última rodada de um grupo relativamente fácil, mas o Fluminense esteve bem abaixo e cabe essa reflexão aí pro mata-mata. Zubeldia agora vai ter um pouquinho mais de tranquilidade, né, para fazer as devidas mudanças na equipe e treinar bastante nesse período aí de Copa do Mundo. Quem também, certamente, no ambiente do Fluminense está aliviado é o Hulk, né? Jogador que recentemente foi contratado, só vai entrar em campo justamente depois da Copa e contava muito, né, em defender o Fluminense na Libertadores da América. O que vai acontecer? Mas ontem foi uma noite em que tudo deu certo para o Tricolor. O Fluminense fez o dever de casa, não foi um jogo de conforto para o Fluminense, mas o Tricolor teve essa eficiência, venceu por 3-1. E no outro jogo, ele precisava do resultado, o resultado aconteceu. O Rivadavia também venceu o Bolívar por 3-1. Toquezinho de drama, né? Porque a vitória do Rivadavia foi construída já nos acréscimos. E aí foi aquela festa no Maracanã, aquela explosão de alegria no Maracanã. Eu acho que o torcedor do Fluminense vibrou mais com os gols do Rivadavia lá na Bolívia do que propriamente com os gols no Maracanã do Fluminense. Mas a combinação foi perfeita, Fluminense segue adiante na segunda colocação. O Vasco não conseguiu escapar de uma fase que é uma repescagem na Copa Sul-Americana, vai ter que disputar mais 2 jogos, bota na conta aí desse calendário inchado mais 2 datas aí para o Vasco da Gama, mas diante de um público mínimo em São Januário, foi um público muito pequeno, houve aquela campanha toda de protesto da torcida do Vasco, público 0, e tivemos pouquíssimos torcedores em São Januário que viram uma atuação relativamente tranquila do Vasco vencendo o Barraca Central. Ô, time fraco também, hein? Mas é isso aí, o Vasco tá aí, segue adiante e vai disputar agora então essa repescagem da Sul-Americana. O Botafogo não vai precisar disputar a repescagem, já tinha garantido a primeira colocação, fez um jogo protocolar e venceu com muita tranquilidade o Caracas por 3-1. O Franklin Carvalho vai fazendo suas observações, já mexendo no time. O Botafogo está num momento de segurança em campo. Está bem consistente o time do Botafogo e segue firme então aí na Copa Sul-Americana. Então, todo mundo se classificou, está todo mundo feliz, segue a vida, vem aí uma última rodada do Campeonato Brasileiro antes da parada da Copa e depois 50 dias para todo mundo descansar e trabalhar e buscar, logicamente, as devidas melhoras, né, Carol?
2: Valeu, Duda, obrigada.
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0: 6:48, o Viva Voz está de volta e já está conosco na linha o Thiago Bronzato, diretor da sucursal de Brasília do jornal O Globo, conosco todas as terças e quintas. Boa noite, Bronzato.
1: Boa noite, Vera. Boa noite, Débora. Boa noite, Carol. E boa noite aos ouvintes.
2: Bronzato.
0: Tiago, a gente estava falando agora há pouco do vídeo em que o ex-governador do Rio, Cláudio Castro, anuncia que desistiu da candidatura, né? É, ele tentou ali dizer que é inocente, que os advogados dele vão comprovar no futuro essa inocência e tal, mas o fato é que é mais uma vítima aí que o caso Master vai deixando pelo caminho. É, o que se sabe até agora em relação a ele? E tem alguma chance disso ser revertido?
1: Olha, Vera, a conta mais pesada desse escândalo não foi a da farra da degustação do uísque em Nova York, nem o jantar de R$60 mil apreciados pelo ex-governador do Rio de Janeiro. A fatura mais salgada mesmo ficou ali com os aposentados e pensionistas do estado do Rio de Janeiro, que viram o seu suado dinheiro ir parar no caixa do Banco Master, que era responsável por financiar essas regalias políticas. As mensagens da Polícia Federal, ela deixam bem claro ali a relação lucrativa que se estabeleceu entre o Cláudio Castro e o Vaccaro. Um dos episódios que mais chamam a atenção dos investigadores ocorreu em maio de 2024, quando o Vaccaro convidou o Castro para uma degustação de uísque em Nova York. Segundo a PF, o evento custou mais de US$1 milhão. E no dia seguinte, o Rio Previdência, que é o fundo de pensão dos servidores do Rio, aplicou R$80 milhões em títulos do Banco Master. E a ostentação do Cláudio Castro não ficou só em Nova York. O Vaccaro também pagou uma conta de US$60 mil para ele, né? E logo em seguida, as mensagens da Polícia Federal revelam também que o Rio Previdência liberou uma bolada de dinheiro para ajudar o Master. Então, essa sincronia entre os pagamentos feitos por Vaccaro para o Cláudio Castro apreciar um vinho em Nova York, ter um jantar ali mais refinado, mostra que, de fato, assim, a relação entre os dois não era só uma relação de amizade, né? E o mais curioso, Vera, é que ontem o ex-governador, ele recebeu a Polícia Federal numa cobertura avaliada em R$4 milhões. Esse imóvel, conforme revelou o Globo hoje, foi comprado por uma empresa de um ex-secretário do seu governo que foi criada 2 meses antes dessa transação. Foi um salto e tanto para quem declarou patrimônio de R$194 mil na última eleição. Então, o que a Polícia Federal quer saber agora é se tudo isso é apenas uma ostentação do ex-governador ou se ele foi agraciado com mais favores do banqueiro Daniel Vaccaro. Pelo jeito, já tem muita gente com ressaca e dor de cabeça do que pode vir ainda à tona nesse escândalo do Banco Master.
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0: O Rio não é um estado qualquer para o Flávio. É o berço político da família Bolsonaro, onde eles conseguiram inclusive a proeza de eleger até o ministro, o ex-ministro da Saúde, Eduardo Pazuello. Se esse palanque começa a virar ali um álbum de figurinhas de investigados, com Flávio, Cláudio Castro e por aí vai, isso coloca em risco um território simbólico para o bolsonarismo. O Castro, ele já estava na mira de outras investigações e ele teve que abrir mão do seu mandato para não ser cassado pelo Tribunal Superior Eleitoral. Então, nessa nova renúncia, acabou sendo um gesto mais assim, menos de grandeza e mais de uma operação de descarte político, porque ele sabia que a situação era incontornável e ele estava sendo muito pressionado por integrantes do partido a abrir mão da sua candidatura. E para o Flávio, a saída do Castro de campo ajuda no curto prazo, mas revela um problema muito maior, que é o risco de perder não só os votos no Estado, com controle ali, mas também o controle da máquina pública, né? Porque é um Estado e um governo considerado muito estratégico para o bolsonarismo. E como não tem vácuo na política, já começou uma guerra danada ali nos bastidores para saber quem vai ocupar o lugar do Castro nessa disputa pelo Senado. Tem alguns nomes que estão circulando, estão correndo por fora, né? E um deles é o do deputado federal Sóstenes Cavalcante, que vale lembrar que é cria do pastor Silas Malafaia e foi flagrado com uma mala de dinheiro no hotel em Brasília. Tem também o deputado Carlos Jordi, que foi acusado de usar um Uber pago pela Câmara para ir a uma casa de diversão adulta em São Paulo. E tem a própria Rogéria Bolsonaro, que foi empregada do governo do Rio. Ou seja, o cenário para os eleitores do Rio, Débora, está mais aterrorizante que o roteiro do filme Dark Horse.
1: Eu, como eleitora do Rio, assino embaixo. Ô, Bronzado, por que que a Polícia Federal voltou a negociar a delação com o Vorcaro, hein?
0: Olha, Carol, a Polícia Federal voltou a negociar essa delação com o Vancaro porque é uma colaboração considerada muito estratégica, né? Ao mesmo tempo que ela é fraca demais para ser aceita no momento, ela é importante demais para ser descartada de vez. E a PF recusou a colaboração do Daniel Vorcaro, porque quando ela foi analisar ali os capítulos entregues por ele, viu que não acrescentava muito ao que os investigadores já sabiam. Era uma delação meio com cara ali de retrospectiva de final de ano, né? Muita coisa já estava no celular do banqueiro, tinha mensagens, documentos apreendidos. Então, assim, não trazia grandes revelações. E por isso a Polícia Federal acabou descartando. A Procuradoria-Geral da República, por outro lado, estava insistindo na negociação. Mas, enfim, o banqueiro também se mostrava muito relutante em alguns pontos, né? Principalmente na questão de entregar o mapa do dinheiro que se ele escondeu no exterior, né? E além de tudo, ele também propôs de reverter a liquidação do Banco Master, o que parecia uma manobra um pouco improvável. Então, nessa queda de braço, acabou estressando a relação da Polícia Federal com um dos integrantes da defesa do Vorcaro, que acabou renunciando. Então, isso mudou um pouco ali o cenário para os policiais, que agora resolveram dar uma nova chance para o Vorcaro contar tudo que ele sabe. A delação, ela voltou à mesa porque os investigadores também têm a percepção de que o Vorcaro sabe que a situação dele é crítica, né? E sabe também que, à medida que as investigações vão andando, a régua da delação vai subindo. E ele sabe que ele, se não contar tudo, ele vai continuar mais tempo preso. E a margem para ele revelar um fato novo pode diminuir. E somado a isso, o ministro André Mendonça tem dado sinais também de que não vai homologar qualquer acordo. Então, por isso, o Vorcaro vai encarar essa nova oportunidade como uma situação em que ele precisa oferecer um cardápio maior de políticos delatados,
1: Sim.
0: senão a delação não vai adiante. E isso pode causar um grande terremoto nas eleições.
1: É isso. Obrigada, Thiago. Até semana que vem.
0: Até a semana que vem, uma boa noite.
1: Tchau,
0: Valeu,
1: Bronzato.
0: até.
1: Gente, tem notícia importante aqui, porque o secretário de Estado americano Marco Rubio afirmou que o Departamento de Estado vai designar as facções brasileiras, Comando Vermelho e Primeiro Comando da Capital, como terroristas globais especialmente designados. E também vão classificar esses dois grupos como organizações terroristas estrangeiras.

0: medida entrando em vigor em 5 de junho, já tem inclusive aqui algumas apurações de que a medida já teria sido assinada. Um revés aí para o governo brasileiro, né? O presidente Lula, quando teve com o Trump, disse que não tocou nesse assunto, mas era um ponto delicado. E o senador Flávio Bolsonaro, que esteve com o Trump essa semana, disse que essa teria sido uma das pautas, né? O pedido dele para que o governo americano, sim, classificasse essas duas organizações criminosas brasileiras como terroristas, né?
1: Exato. A gente nem sabe se houve tempo para aprofundar essa discussão, mas a gente sabe que o presidente Lula e o governo brasileiro estavam na ofensiva contrária, né? Tentando dissuadir o governo americano do que até o encontro de Lula com Trump era só uma possibilidade aventada de que essa classificação fosse realmente aprovada e não tinha ali indícios de que isso realmente ia ser colocado em prática, ia ser colocado em vigor. Mas o governo brasileiro não queria de jeito nenhum. Acredita que isso abre brecha para a intervenção do governo americano na nossa política de segurança pública interna. Portanto, pode ser uma potencial agressão à soberania brasileira. Vamos ver agora como que o Itamaraty, o Ministério da Justiça, vão reagir à efetivação dessa medida. Certamente o Flávio Bolsonaro vai tentar capitalizar essa decisão dizendo que ela acontece depois do encontro entre ele e o Trump, o que é verdade, acontece de fato depois do encontro entre ele e o Trump. O quanto esse encontro rápido contribuiu para que o governo americano tomasse essa decisão, nunca saberemos, a menos que algum funcionário graduado do governo americano faça essa associação. Mas, politicamente, na campanha, ela será feita em breve. Podemos esperar o post em alguns minutos nas redes sociais do PL, do Flávio Bolsonaro e de outros políticos da direita.
2: E a gente vai repercutir aqui durante o ponto final as consequências, né, dessa designação por parte dos Estados Unidos, bem como já adiantou a Vera, a reação do governo brasileiro. Vera, então amanhã, sexta-feira, tem mais Viva Voz. Até.
1: Com essa e outras análises da semana. Até amanhã,
0: meninas. Beijo, Vera.
2: 7 horas.
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0: Quinta-feira, 28 de maio de 2026. A Receita Federal afirmou hoje que uma das fintechs investigadas na Operação Fluxo Oculto movimentou sozinha mais de R$1 bilhão em dinheiro vivo. O esquema de lavagem de dinheiro era ligado ao PCC. As autoridades não revelaram o nome da empresa. No total, a ação investiga uma movimentação ilegal de pelo menos R$26 bilhões em 6 fintechs usadas como bancos paralelos por operadores ligados à organização criminosa no setor de combustíveis. A Operação Fluxo Oculto é um desdobramento da Operação Carbono Oculto realizada no ano passado. Os agentes cumpriram 59 mandados de busca e apreensão em São Paulo, Paraná, Mato Grosso do Sul, Minas Gerais e Rio de Janeiro. O Santos afirmou que enviou à CBF todos os exames feitos por Neymar e que confia que o jogador estará pronto para a Copa do Mundo. O comunicado do clube surge após o médico da seleção brasileira, Rodrigo Lasmar, afirmar que Neymar tem uma lesão mais grave do que apenas um edema, como havia relatado o Santos antes da convocação do atacante para a Copa. O clube afirmou ainda que o prazo para a recuperação do jogador, que se lesionou em 17 de maio, terminaria neste domingo e que a partir da data Neymar estaria apto a voltar às atividades. As forças do Irã lançaram mísseis em direção a alvos no Golfo Pérsico nesta quinta-feira, de acordo com a mídia estatal do país. O Irã atacou também uma base aérea norte-americana depois que os Estados Unidos derrubaram ontem drones iranianos perto do Estreito de Hormuz. Os ataques acontecem em meio às negociações entre os dois países, que tentam um acordo sobre um memorando para prorrogar o cessar-fogo por 60 dias. Mais cedo, o site de notícias Axios revelou que negociadores chegaram a um consenso, mas que o presidente Donald Trump ainda precisa dar a aprovação final. No horário de Brasília, 7:02.
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1: Seja bem-vinda, seja bem-vindo. Você que chegou agora, já estamos na última hora do Ponto Final CBN desta quinta-feira, 28 de maio de 2026. Muito obrigada a quem mandou mensagem pra gente. Você pode continuar enviando aqui pelo nosso WhatsApp, que é o 11 99911 9981. E o Antônio, Carol, de Goiânia, tinha mandado uma mensagem mais cedo, quando a gente falou sobre o aumento da gasolina, né? Que, em tese, foi autorizado hoje esse aumento pela Petrobras. Em tese, seria um aumento de 4 centavos. Aí ele mandou mensagem: poxa, meu carro tá na reserva. Eu falei: passa lá no posto, que já teve algum aumento. E você acredita que teve? Diz que de manhã o litro da gasolina estava 6,39. Aí ele passou agora à tarde no posto. A gasolina comum já está 6,94 no mesmo posto. Ou seja, uma diferença de 55 centavos. Obrigada, viu, Antônio? São 7 horas e 4 minutos agora. Igor Cardim, tem mais detalhes em Brasília sobre a primeira universidade indígena do país. Oi, Igor.
2: Pois é, Débora. O presidente Lula sancionou hoje a lei que cria a Universidade Federal Indígena. É a primeira instituição federal de ensino superior do país voltada exclusivamente aos povos originários. A universidade terá sede aqui em Brasília, no antigo prédio da Universidade dos Correios. E a inauguração da estrutura está prevista para ocorrer entre os dias 15 e 19 de junho. A previsão do governo é que as atividades acadêmicas tenham início no ano que vem. Essa universidade será ligada ao Ministério da Educação, a Uninde, poderá abrir campi em diferentes regiões do país para atender às especificidades culturais e territoriais dos povos indígenas. A instituição começará com 10 cursos de graduação e deve atender cerca de 2.800 estudantes nos 4 primeiros anos. Entre as áreas previstas estão gestão ambiental e territorial, saúde, direito, agroecologia, engenharias, tecnologias, promoção de línguas indígenas e também a formação de professores. A universidade também terá cursos de pós-graduação e poderá realizar processos seletivos próprios, considerando diversidade linguística e cultural das comunidades indígenas. A lei estabelece que os cargos de reitor e vice-reitor deverão ser ocupados obrigatoriamente por docentes indígenas. Segundo o Ministério da Educação, a universidade contará inicialmente com 360 docentes e 380 técnicos administrativos com contratação por concurso público e reserva mínima de vagas para indígenas. Durante a fase de implantação, os dirigentes serão nomeados pelo MEC e terão prazo de 180 dias para elaborar um estatuto da instituição. Débora.
1: Obrigada pelas informações, Igor.
3: Débora, deixa eu atualizar aqui a informação sobre a decisão do governo americano de classificar o Comando Vermelho e o Primeiro Comando da capital como organizações terroristas. A gente falou que esse anúncio foi feito pelo secretário de Estado, Marco Rubio, né? De fato, tem aqui uma nota, a imprensa publicada no site oficial do governo americano, uma nota assinada pelo Rubio, e o Departamento de Estado anunciando, então, a classificação dessas facções brasileiras como organizações terroristas. Segundo o governo americano, os grupos vão ser designados como terroristas globais especialmente designados ou também como organizações terroristas estrangeiras, medida entra em vigor a partir de 5 de junho. Nesse comunicado, assinado pelo Marco Rubio, os Estados Unidos afirmam que CV e PCC estão entre as organizações criminosas mais violentas do Brasil e disseram também que os grupos comandam milhares de integrantes e são responsáveis por ataques brutais contra policiais, autoridades públicas e civis. Segundo o texto, a atuação das facções ultrapassa as fronteiras brasileiras e alcança outros países da região, inclusive os Estados Unidos. Em uma rede social, Marco Rubio afirmou que a atuação do PCC e do CV então ultrapassa as fronteiras e que o governo Trump vai continuar usando todas as ferramentas disponíveis para proteger os interesses de segurança nacional e cortar financiamento e recursos de narcoterroristas. O governo americano disse ainda que a medida reforça o compromisso da administração Trump em desmantelar cartéis e organizações criminosas na região. A gente já está atrás da repercussão, principalmente aqui no governo brasileiro, né, Débora? Porque o governo Lula estava atuando para tentar impedir justamente essa decisão, impedir que os Estados Unidos adotassem a medida. Em contrapartida, essa era uma demanda da oposição, né, levada inclusive pelo senador Flávio Bolsonaro nessa reunião com autoridades por lá. Ele teve com o Trump, teve também com o Marco Rubio. O G1 já tem aqui a apuração de que o governo brasileiro não teria sido avisado da medida antecipadamente, então a gente já está correndo atrás da repercussão, mas a informação confirmada, então, decisão do governo americano de sim classificar PCC e CV como organizações terroristas. Agora, 7:08, quer falar, Débora?
1: A gente pode dar sequência, porque eu estava tentando aqui localizar justamente as manifestações, né? Mas deu um chute aqui no meu celular, não consegui, para trazer as manifestações de bolsonaristas sobre essa designação, mas a gente traz daqui a pouquinho para o nosso ouvinte.
3: Tá bom, enquanto isso, vamos ao Rio de Janeiro para falar sobre o julgamento do caso Henri Borel. Diogo Bugalho está acompanhando. E Diogo, boa noite.
4: Boa noite, Carol. A empregada doméstica Leila Rosângela Matos, que era empregada da casa onde moravam o menino Henri, a mãe Monique Medeiros e o padrasto vereador, ex-vereador Jairinho, ela caiu em contradição algumas vezes diante das perguntas da juíza e da acusação. Disse, por exemplo, que cortou o contato com Monique Medeiros e Jairinho uma semana depois da morte de Henri. Só que mensagens extraídas dos celulares revelam que ela manteve esse contato pelo menos mais 20 dias à frente, né? Inclusive mencionando tratativas com o advogado do casal na época. A empregada doméstica pediu para falar sem a presença de Jairinho e Monique no plenário. Eles saíram, ela está dando depoimento agora. Para amanhã, a expectativa também é grande, Carol. Os depoimentos estão sendo definidos dia a dia. Essa ordem já foi rearranjada várias vezes, principalmente por causa dos atrasos e da demora nas primeiras oitivas. Mas a expectativa é que nessa sexta-feira a gente tem o depoimento de Leniel Borel, pai do menino Henri e assistente de acusação. Outra pessoa que também está cotada para falar ao júri amanhã é a babá do menino, Tainá Ferreira, que é considerada aí testemunha-chave no processo. São dois depoimentos muito importantes e entre os advogados a expectativa de que cada um deles tome um dia inteiro. Portanto, é improvável que Leniel e Tainá prestem os dois depoimentos no mesmo dia. Mas há essa possibilidade aí de que pelo menos um deles esteja aqui no plenário do Tribunal do Júri. Nessa sexta-feira a gente vai seguir acompanhando, essa definição está sendo feita dia a dia, a cada momento, para acomodar aí os depoimentos que têm sido bem longos, Carol.
3: Obrigada, Diogo.
1: São 7:10.
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1: Tudo bem, Débora? Tudo bem, Carol?
2: Bom, hoje eu tô falando com você por aqui porque tem Palmeiras e Júnior de Barranquilla no Nubank Park. Já tô aqui a posto, os jogos começando agora, mas não tem como não falar do assunto do dia no esporte, no futebol, que é o Neymar. O assunto do dia no futebol. No esporte tem João Fonseca, tem tênis. No futebol é o Neymar. E a gente volta para a questão sobre por que que o Neymar foi convocado, se devia ser ou não. Importante para entender isso tudo é que nos últimos 10 dias o Santos dizia que o Neymar tinha um edema simples na panturrilha direita. A panturrilha é a batata da perna e era um edema, mas não era uma lesão. A lesão é mais grave, tem uma questão do acúmulo de líquidos que provoca dor, e o Neymar está com dor que não passou até agora, e a CBF detectou com novos exames uma lesão de grau 2 que vai levar de 14 a 21 dias para permitir que ele volte aos treinos. Daqui a 21 dias já tem Copa do Mundo rolando. A minha análise é que o Neymar devia ser cortado nesse momento. Mas por que ser cortado? Se fosse o Messi no ápice, se fosse o Ronaldo na Copa de 2002, se fosse o Vinícius Júnior, melhor do mundo, você não cortaria. Mas você já tinha um dilema sobre a questão técnica do Neymar. E o Neymar é uma marca, indiscutivelmente é uma marca. O que significa que agora a gente dividiu o noticiário em duas frentes. De um lado é a seleção brasileira e do outro é o senhor Batata. O senhor Batata da perna. A gente vai falar de um lado no noticiário da seleção e do outro no noticiário do Neymar. E atrapalha. Mas ok, assim, se fosse o Pelé na Copa de 70, não corta. Nesse momento, o meu voto seria cortar, porque vai desconcentrar, vai se falar sobre outra coisa que não é a mais importante. Mais importante é ganhar a Copa do Mundo. Bom, a CBF fugiu de uma briga com o Santos e não colocou o médico Dr. Rodrigo Lasmar em entrevista coletiva, justamente porque a primeira pergunta seria: o Santos mentiu? E a resposta clara é que o Santos diz que jogou todos os exames, compartilhou todos os exames com a CBF, mas todos os depoimentos oficiais dos médicos, do presidente, foram de que o Neymar estava bem. E a CBF desconfiou desse estar bem, mandou fazer outro exame e descobriu que tem uma lesão. Mas não tomou a decisão definitiva, que é cortar. E vai empurrar essa história, como foi Romário na Copa do Mundo de 98, que começou com um edema, com uma coisa simples. Se você for entrar no acervo dos jornais, é uma delícia ler jornal velho, você vai ver que se dizia, o Zagallo dizia que o Romário estava fazendo manha, e no final da história o Romário foi cortado. A gente não está indo para um show dos Beatles em que não vão tocar John Lennon e Paul McCartney. A gente está indo para uma Copa do Mundo que a seleção brasileira vai jogar. E a seleção brasileira foi campeã do mundo com Pelé machucado e foi vice-campeã do mundo cortando o Ronaldo. Não é por aí. Se tem que cortar, corta. Se não tem que cortar, se vai poder jogar, joga. É simples assim, tem que ser objetivo. A seleção não está sendo objetiva nesse momento. Bom, agora vai rolar Palmeiras e Júnior Barranquilla, 9 da noite. Cruzeiro e Barcelona de Guayaquil, as últimas vagas da Libertadores em jogo na noite desta quinta-feira. Boa noite, Débora. Boa noite, Carol.
0: É, nem vou falar o que eu acho de Neymar, hein? Mas eu posso contar como é que tá o placar de Palmeiras e Júnior Barranquilla. 1-0 para o Palmeiras aos 15 minutos de jogo pela Libertadores. Você fica agora com notícias da sua região e a gente volta para repercutir a decisão dos Estados Unidos de considerar as facções PCC e Comando Vermelho como terroristas.

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4: Lançamento na feira direita para Penha, Penha bateu para o ataque, passa por todo mundo, Arthur protege, Carlos Miguel sai da grande área, um bicão lá para fora. Neto.
5: Sem muita gracinha, né, Oscar? Porque o Paiva estava chegando ali para tentar roubar a bola do goleiro do Palmeiras. Carlos Miguel com a perna esquerda manda para a linha de lado. Vem o Júnior Barranquilha.
4: Placar de 1 a 0. Palmeiras ganha o jogo. Bola empurrada para Penha. Penha domina pelo campo de defesa. Sai com Monzão. Monzão domina. Adianta a jogada aqui para Angel. Angel domina metade do campo. Marcado de perto pelo Andregos Pereira. Abre bola pela direita. Ali o Penha. Dominou. Adiantou para Guerreiro. Guerreiro domina pela ponta direita. Beirada do campo. Vem para Benha. Arthur chega junto. Tira para o verde. Para John Marias. Toque errado. De volta, retomou a jogada. Júnior Barranquilha vem para o ataque perigosamente. A bola solta lá pela ponta direita. Herrera cruza, a bola bateu no zagueiro. Vai para fora no gol. Carlos Miguel traído pelo toque do Marlon Freitas para trás. Involuntária, a bola bateu nele. Foi quase no cantinho. Passa perto, escanteio para o Júnior Barranquilha. Neto.
5: E foi no avanço do Penha, Oscar. Zagueirão do Júnior Barranquilla que fez esse cruzamento. Bola tocou primeiro no Marlon Freitas e depois no Murilo. Quase que toma a direção do gol. Escanteio na ponta direita. Rivas, mais uma vez ele na batida, Oscar.
4: Rivas lá pela direita para bater no escanteio. Todo mundo na boca do gol. Levantou fechado. Penha para fora. Tiro de meta para o Palmeiras. Reloginho bate. 20 minutos, 40 segundos, primeiro tempo, Allianz Parque.
6: Palmeiras.
4: João Marias, Palmeiras 1.
6: Júnior Barranquilla.
4: 0. Central da bola, Leonardo Nai.
7: A equipe médica da Confederação Brasileira de Futebol informou hoje que Neymar está com uma lesão muscular de grau 2 e não com um simples edema na panturrilha, como vinha informando o Santos até então. O prazo de recuperação é de 2 a 3 semanas e Neymar não deve jogar a estreia do Brasil na Copa contra o Marrocos.
4: Gosto muito, Futebol Globo, CBN, como gosto, placar de 1-0 para o Palmeiras aqui no Allianz Parque. Radinho ligado, professor Miguel Nicolelli está ouvindo a gente, Rafael Prates.
8: Opa, que honra, vou colocar uma gravata
4: aqui. Um dos maiores neurocientistas do mundo, ouvindo a CBN. Obrigado, professor Miguel Nicolelli, a CBN, ó, ligado em vocês.
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4: Parado o jogo no Allianz Parque, pausa para hidratação. No Paraguai, tempo e placar de jogo, tá aí.
7: Pausa para hidratação também, Oscar. 21, quase 22 do primeiro tempo, 0 para o Cerro Porteño, 0 para o Sporting Cristal.
4: Neste momento, o Cerro Porteño está em primeiro lugar do grupo e o Palmeiras é o segundo colocado, ambos com 11 pontos. Palmeiras ganha aqui, 1-0 para o Palmeiras. O jogo, Rafael Prates. Fala, Prates.
8: Palmeiras é melhor até essa parada para hidratação no Allianz Parque. Um começo de jogo que o Júnior Barranquilla não teve nenhum tipo de vergonha. A estratégia do Alfredo Arias, técnico do Júnior, de marcar mais à frente. Os zagueiros do Júnior no meio campo para ajudarem o time a marcar mais à frente. Agora o Palmeiras começou a superar a marcação do Júnior. Como? Geralmente procurando o Flaco Lopes, que tem vantagem na marcação do Pestanha, tem vantagem quando corre em cima do Penha. Os zagueiros do Júnior não conseguem desarmar o Flaco Lopes em alguns momentos. E assim o Flaco Lopes girou em cima do Pestanha, serviu o Arias para abrir o placar logo no começo do jogo. O Palmeiras seguiu melhor. Agora o Júnior com a bola coloca muita gente no campo de ataque. O lado difícil para o Palmeiras, mais gente para marcar no próprio campo. Tem defesa do Palmeiras, lado positivo. Retomou a bola, espaço para jogar. O Palmeiras, quando é rápido com a bola, tem espaço para superar a marcação do Júnior. O Júnior ataca com muita gente, mas defende também até agora no Allianz Parque, Oscar.
4: Vai ser reiniciado o jogo, 1-0 para o Palmeiras aqui no Allianz Parque. Carlos Miguel está colocado para a cobrança de tiro de meta para o Palmeiras. 1-0 para o Verde, gol do João Arias. 24 minutos, primeiro tempo aqui no campo do Palmeiras. 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
4: Palmeiras centro, ataque, lançamento é feito pelo comando, tiro, Júnior Barranquilla, rebote, volta no esquerdo, Herrera domina aqui pela canhota, sai da ponta, vai para a meia, tocou para Paiva, domina pela meia direita, Marlon Freitas dá um toque na bola, volta para Paiva, para Herrera, Herrera encostou para a mão ali pela meia esquerda, no ataque Monzon aqui na canhota, puxa, toque errado, Jai corta para o Verde, adianta para Flaco Lopes, tenta levar na direita, Pestanha no carrinho para fora, lateral para o Palmeiras, exatamente na metade do campo, é bola para o Verde aqui na direita, Neto.
5: Oscar, Palmeiras perdeu uma sequência de 31 jogos sem perder como mandante na última partida aqui no Allianz Parque contra o Cerro Porteño. Por enquanto vai reencontrando o caminho das vitórias.
4: Andregas Pereira dominou para João Marius pela esquerda, marcado por dois, tentou lançar na direita para Flaco, Pessanga tira, voltou para Arthur, para Arias, domina esquerda, tá no bico da grande área, rolou para Jaime, bica direita, tá na área, tentou adiantar para lá, tocou errado. Pessanga tira, volta o Palmeiras, Flaco Lopes briga pela posse de bola, dá a volta no marcador, adianta aqui na direita para errado, bola fora, tiro de meta para o Júnior Barranquilla, Neto.
5: O Alan não estava esperando o lançamento por cima do Flaco Lopes, queria o passe mais no pivô, Flaco Lopes deu uma cavadinha para a grande área, o Alan ficou parado, a bola sai pela linha de fundo, tiro de meta, Palmeiras vence 1-0.
4: Reloginho está batendo 25 minutos 40 segundos do primeiro tempo, Allianz Parque.
6: Palmeiras.
4: João Marias, Palmeiras 1.
6: Júnior Barranquilla.
4: 0. Central da bola, Leonardo Dai.
7: Hoje às 9:30, o Cruzeiro decide uma vaga nas oitavas de final da Copa do da Libertadores. Jogo contra o Barcelona do Equador no Mineirão. Barcelona já eliminado. Se o Cruzeiro vencer, tá dentro. Se não vencer, vai contar que o Boca Juniors não vença a Universidade Católica em La Bombonera.
4: O meu eterno chefe, Osmar Santos.
10: Vai fundo, meu filho!
4: O jogo tá parado, falta pro Palmeiras, falta em cima do Arthur, lá pela ponta esquerda. Neto.
5: foi seguro pelo Guerreiro, Oscar, lateral direito da equipe do Júnior Barranquilla. Falta é na meia esquerda, todo mundo do Palmeiras indo para a grande área em busca do segundo gol.
4: Lá pela esquerda no ataque, o time do Palmeiras chega para a cobrança de falta, o Madranga está colocado para bater, o Matur também está perto na bola. Placar de 1-0 para o Palmeiras, gol do John Marias, a torcida se inflama um pouco aqui. Pronto, verde, Andregas vai bater, Arthur sai meio da bola, ali fica só o Andregas para cobrança, dois homens da formação de barreira, o Arthur ainda pode bater, tá tomando distância, se bater com a perna esquerda, o Andregas com a direita, Arthur sai de vez agora, lá vem Palmeiras no ataque, Andregas perna esquerda, perna direita, levanta na área, tira, Paiva recuado, fez o corte, o rebote ficou para ele mesmo, sai jogando, adianta, Arthur tira, rasga pro verde, bateu para ataque, espirra, cai da ponta esquerda, John Marias vai para domínio, prende a bola pela ponta esquerda, passou o Arthur da área, lançado, cruzou, fechado, passa pelo goleiro, não chega para Murilo, tira outra vez o Júnior Barranquilla, rebote pela meia direita, M. Martínez dominou, na ponta direita para Ana, com liberdade, entrou na área, liga de fundo, procura o time, voltou na meia, Gomes tentou parar e errou, perde a bola, tirou do Andregas Pereira, contra-ataque do Júnior Barranquilla, Paiva dominou pela meia direita, desce perigosamente, bate para fora do gol, sobe, vai fora, tiro de meta para o Palmeiras, Neto.
5: Contra-ataque que sai no erro do Palmeiras, que teve uma chance com Gustavo Gomes para finalizar, Oscar. Paiva teve muito campo para avançar, tinha uma opção de passe na esquerda, que era o Muriel, e outra na direita, que era o zagueirão Penha. Com o espaço, o Paiva olhou e falou, ah, eu vou bater eu mesmo. Saiu muito longe do gol.
4: Domina Palmeiras, Jeff da Flaco Lopes, domina e finta, escapa bem, levou de passagem o Pestanha, foi no comando do ataque, perdeu, Monzon rasga e toca fora, lateral para o Palmeiras pela direita no campo de ataque, o juiz marcou falta, falta para o Palmeiras, Neto.
5: Exatamente, Oscar, porque o Flaco Lopes até passou do Pestanha no primeiro lance, mas na sequência o zagueirão do Júnior Barranquilla fez a falta e recebe o cartão amarelo, o camisa 24, o segundo jogador da equipe do Júnior a ficar pendurado na partida.
4: Falta, batida, bola para Jean e domina pela ponta direita, recua para Gomes, Gomes pega aqui no campo de defesa, empurra na metade do campo da grande lua para Emi Martínez, Emiliano Martínez domina para o verde, Arthur Murilo abre em pela esquerda, bola tocada mais ali pela meia para Arias, João Arias aprofundou para Jean e levou pela direita, volta para fazer o corte, Herrera tocou na bola, bateu nas costas dele, ficou com Jean para ala, dominou, fintou na meia, bate, esbarra no Bonzon, volta para Emiliano Martínez, domina Emiliano Martínez lá pela esquerda, briga com ele, camisa número 10, o Muriel, bola vai fora, último toque do Palmeirense, lateral, passe de bola para o Júnior Barranquilla pela direita na defesa, 29-30, 1-0 Palmeiras, um jogo, Rafael Prates. Fala, Prates.
10: Toda vez que o Palmeiras consegue encontrar o Flaco Lopes no jogo, Oscar, alguma coisa boa acontece pro Palmeiras, né? O Júnior Barranquilla coloca os três zagueiros praticamente para marcarem Alan, Lopes e Arias quase que individualmente. Então, nesses duelos individuais, o Lopes tem levado vantagem sobre o Pestanha. O Alan dá trabalho ao Monzon, Barra Herrera pela esquerda. Mesma coisa do Arias pelo outro lado, em cima do Penha. Então, os atacantes do Palmeiras levam vantagem sobre os zagueiros do Júnior. Por aí também passa o jogo do Palmeiras para atacar melhor.
4: Lá vem Palmeiras, Flaco Lopes domina pela esquerda, toca a bola pela ponta esquerda, vai pro chão, Flaco Lopes, o Júnior foi nada. A 2 metros do lance, segue os outros, sem falatório. Domina pela direita, Xará, recebe pelo time do Júnior Barranquilla, encosta pela liga, lá vem Monzon, Monzon adianta pelo comando do ataque para Paiva, já desarmado, Palmeiras tira. Marlon Freitas no rebote, no meio do campo para trás, para Carlos Miguel que sai, pega na liga de frente na grande área. Placar de 1-0, verde ganha o jogo. Jair apertado na direita, bateu para ataque de qualquer jeito, para se ver livre da bola, passa por todo mundo, vai pro goleiro, sai do gol lá do outro lado, Silveira pega para o Júnior Barranquilla. 1-0, Palmeiras, gol do John Marias. E é só bater aqui. Já estamos com 30 minutos, 30. Bate a central técnica da CBN. 30 minutos, primeiro tempo de jogo no Allianz Parque.
6: Palmeiras,
4: 1.
6: Júnior Barranquilla,
4: 0. Palmeiras no ataque, Arias da direita, dominou, bala encosta, pede lançado na área, tentou com John Marias, curtinho, não deu certo. Ângelo vem para cortar, domina para o time do Júnior Barranquilla, sai jogando bola curta aqui no campo de defesa para Rivas, puxa pela esquerda, levou na metade do campo, faz a finta no Jai, adianta, tira Gomes para o verde, entrega para Emi Martínez, empurra a bola pela direita para Flaco Lopes, tocou na liga para Andregas, Pereira volta para Flaco, Flaco domina pela ponta para Ala, recebe na ponta direita, Andregas em encostou na briga, pediu, lançado, dominou, só ameaçou bater, voltou para ala. Ala recebe, pico da grande área, marcado de perto pelo Herrera, levou para ala, escapou, conseguiu retomar, ainda com a bola, ala no chão, pede a falta, o juiz não marca. Tira de novo o Júnior Barranquilla, aperta o Palmeiras, Gomes briga pela posse de bola, metade do campo, ganha a parada, domina pro Verde aqui pela ponta direita, faz a fita e vem voltando com ela pro campo de defesa. 1-0, Palmeiras ganha, 31 minutos, primeiro tempo de jogo. Bola enfiada para Mardon, Mardon Freitas, domina metade do campo aqui na ponta direita, lá vem Verde com Emiliano Martínez para já e voltou para Emiliano Martínez, recebeu no campo defensivo e pro goleiro, para Carlos Miguel, que pega da linha de frente na pequena área. 1-0, Palmeiras, e a torcida reclama desse atraso de bola feito pelo Emiliano Martínez.
5: Oscar,
4: diga, Neto.
5: A torcida tá na bronca com uma entrada que tomou o Giai aqui na frente do banco de reservas do Palmeiras, a entrada do Herrera. O Abel Ferreira foi até reclamar com o José Retamal, que é o bandeirinha, tava ali perto do lance, e agora os auxiliares também falando com o quarto árbitro, o Franco Jimenez, depois dessa chegada em cima do Giai. O juiz não marcou nada.
4: O juiz deixa o jogo rolar, hein, Prates?
10: Deixa assim, Oscar. E é um jogo de muitos duelos, né? Eu falava aqui do tipo de marcação do Júnior. Os zagueiros se aproximarem, chegarem junto com os atacantes do Palmeiras. Então é um jogo assim, que se o Júnior não consegue interceptar a passe do Palmeiras, o Palmeiras consegue ter espaço para jogar. A marcação do Júnior já não tá tão firme como foi no começo do jogo. Tentou ser, mas não conseguiu no começo da partida.
4: 32 minutos, 33 agora, primeiro tempo. O jogo tá parado porque o John Arias está caído. O juiz pede a maca e o médico em campo. John Arias, número 11, autor do único gol até aqui, tá caído ali pertinho da grande lua do gramado. Neto.
5: E me parece que foi numa queda mesmo, Oscar. O John Arias caiu esquisito depois de mais uma dividida, tá recebendo agora um tratamento ali no tornozelo esquerdo, camisa 11 do Palmeiras. Lembrando, né, Oscar, John Arias está convocado pela seleção colombiana, daqui a algumas semanas vai estar aí nos Estados Unidos, México e Canadá para a disputa da Copa do Mundo.
4: 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O jogo está parado. John Arias de pé, meio bancando agora, mas vem para fora do campo. Vai ser atendido de vez aqui fora do gramado, está abrindo os braços de John Arias, reclama com nem sei com quem, mas está saindo lentamente do campo, mancando. O autor do único gol da partida até agora. Gomes estava na beirada do campo conversando com a comissão técnica do Palmeiras, que volta lá para o campo. Vai ser reiniciado o jogo aqui. John Arias tem que sair, né, Neto?
5: Exatamente, Oscar. Como ele recebeu atendimento médico no campo, tem que sair e segue mancando, tá? Tornozelo esquerdo. John Arias está muito, mas muito irritado com a entrada que ele levou. Palmeiras momentaneamente com um a menos.
4: Vai ser reiniciado o jogo aqui, bola na metade do campo, domina o time do Barranquilla, sai jogando pela direita no campo de defesa, Pestanha, Pestanha abre a bola pela ponta, toca para Penha, Penha domina, lança para o ataque, aprofunda a bola pela meia direita, chega junto para cortar Arthur, Murilo, Murilo tirou para o Palmeiras, para o goleiro, sai do gol Carlos Miguel, abre pela direita para Gomes, Palmeiras com 10 em campo, John Arias ainda fora, Gomes domina, pico na grande área, sai jogando aqui no campo de defesa, adianta a jogada para Alan, recebeu na meia, encostou pela meia esquerda no ataque, Mardon Freitas aprofunda pela canhota. Tá para tudo muito forte. Proteção do zagueiro, o Guerreiro chegou na frente, tentou sair jogando pela ponta direita, toque da bola do Arthur, vai fora, tiro de meta pro Júnior Barranquilla. Voltou?
5: Voltou, Oscar. John Arias está de volta ao gramado, ainda tá testando um pouco o tornozelo esquerdo, mancando ainda o camisa 11 da equipe do Palmeiras.
4: 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O jogo, Rafael Prates, 36 minutos, já bateu o reloginho, 1-0 para o Palmeiras, primeiro tempo. Fala, Prates.
10: O jogo teve uma queda, Oscar, com aquele ritmo mais alucinante do começo do jogo, mas o Palmeiras segue melhor. O Palmeiras está melhor colocado para desarmar, está melhor colocado para atacar o Júnior. Olha o Júnior aí.
4: Lá na direita, no ataque, cruzamento do Penga na grande área, Muriel, pro

0: Arrancada pela direita, Penga levou e meteu o cruzamento rasante forte. O Leão bateu de primeira. A linha entre a marca do pênalti e a linha de frente da pequena área. Sem chances para Carlos Miguel, que caiu. A bola passou por ele. Balança a rede do verde. Está empatado o jogo no Allianz Parque. 36 minutos do primeiro tempo. Agora no placar da CBN.
1: Palmeiras. Um. Júnior Barranquilla.
0: Também um. O detalhe, Neto.
2: É, Oscar, jogada que começou lá no Penha, passou por Carrão, Tatuapé e foi parar na Palmeiras Barra Funda, nos pés de Luiz Muriel, o centroavante e artilheiro do Júnior Barranquilla. É muito matador, Oscar. 35 anos, teve uma chance, bateu rasteiro sem chances para Carlos Miguel. O Júnior Barranquilla empata no Allianz Parque, tá tudo igual 1-1.
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0: Oscar, escrevendo o gol aqui, eu falei que sem chance para Carlos Miguel, mas eu escuto aqui na cabine peru de todo lado. Falhou o goleiro, Prates?
4: Falhou sim, Oscar. Não foi bem o Carlos Miguel no lance, a bola passou embaixo dele, é uma bola rasteira. Tudo bem que o Muriel não bateu de tão longe, mas foi mal o Carlos Miguel no lance.
0: Diga daí.
5: Não, só pra gente lembrar também o que tá valendo esse jogo pro Júnior, né? Porque se o Júnior ganhar aí no Allianz Parque e o Sporting Cristal perder pro Cerro Porteño, o Júnior vai pra Sul-Americana. E isso é muito importante pro Júnior, porque Barranquilla, o estádio do Júnior, vai receber a final da Sul-Americana esse ano. Então, essa vontade toda do Júnior aí, embora já esteja eliminado da Libertadores, é porque tem isso rolando ainda. Uma vitória hoje pode levar o Júnior pra Sul-Americana e quem sabe fazer uma final em casa no final do ano.
0: Paiva adianta a bola pela esquerda, tira o Palmeiras, faz o corte recuado, Malala toca a bola para já bate errado no ataque. Monzon na sobra, domina para o Júnior Barranquilla, levou pela esquerda, empurra a bola pela canhota para Herrera, volta com Monzon. Monzon domina, adianta para Paiva, lance para Rivas, Rivas domina metade do campo, no comando do ataque, agora para Paiva, recua de novo Rivas. Rivas domina, soltou para Paiva, Paiva recebe na meia direita, adiantou a jogada para Guerreiro, levou na meia direita, ameaçou bater, marcado para Muriel no comando, perde. Toca errado. Afasta o verde, rebote, volta ali pela direita, Penha, Pestanha no ataque, toca a bola pela ponta direita, recebeu lá pela ponta, Penha voltou para Muriel, dominou, fintou Murilo uma vez, na segunda perdeu. João Marias no rebote, adianta para o Palmeiras, para Flaco Lopes, levou pela ponta esquerda, partiu Verdão na canhota, Flaco Lopes tenta a finta, Monzon tira dele. Ganha para a equipe do Barranquilla. O Júlio sai jogando aqui no campo de defesa e o Flaco Lopes caído. Rebote na metade do campo, ganha o time do verde, domina Marlon Freitas, aprofunda a bola pela canhota no ataque. Caiu na esquerda, Flaco Lopes já está de pé, adiantou bola para Marlon, saiu o goleiro, dividiu, voltou Flaco, levantou na grande área, zagueiro falha, pressão do verde, sai do gol, Silveira! Pega para o Júnior Barranquilla. O detalhe desse lance, se você me permite, Neto, é o Flaco Lopes.
2: É.
0: Tava caído, precisando de uma ambulância, parecia. Palmeiras no ataque, rapidinho em pé. Lá vem Verde de novo, Diay dominou, cruzou na área. Flaco! Na trave! No travessão! Quase gol do Verde! Pressão do Palmeiras, rebote do Emerson Martínez, rolou pela meia esquerda, Murilo, Arthur arranca para o ataque, para Flaco Lopes, domina pela ponta esquerda, picou na grande área, tentou, toque na ponta, bateu no zagueiro, voltou para Flaco, adiantou para Arthur, para Flaco, na

0: marca para o vento flaco. Lopes arrebentou com a defesa do Júnior Barranquilha. Até exagerou, podia fazer o gol, tentou mais um drible, estava perdendo. Bola fica com Alan. Perto, esquenta do rebote, aproveita bem, mete pro gol. Júnior reclama de falta no ataque do verde. Juiz ainda não correu pro meio do campo. Palmeiras marca o segundo. O goleiro vem, larga o gol, vem aqui na linha da intermediária falar com o juiz. Pede calma, tá falando com a cabine. Palmeiras da frente, ala número 40. Na marca de 40 minutos do primeiro tempo, no Allianz Parque.
1: Palmeiras
0: 2,
1: Júnior Barranquilla
0: 1. Foi gol legal, Prates?
2: Me pareceu gol legal. Reclamação do Júnior de toque no braço do Lopes quando o Lopes foi desarmado no meio da área do Júnior, Oscar.
0: O juiz está levando a bola para o meio do campo, está colocando lá, mas ainda não mandou bater, não deixa sair. Está falando com a cabine. O detalhe, gol do Alan, 2-1 para o Palmeiras. Por enquanto, o gol confirmado. A cabine está falando ainda com o juiz. Vamos ver se vai ter VAR ou não. Neto!
3: Por enquanto, valeu, Oscar. Um gol que nasce numa jogadaça na ponta esquerda do garoto Arthur. Passe de calcanhar para deixar o Flaco Lopes em muito boa posição na grande área. O argentino dá o primeiro corte, podia ter batido e feito gol. Dá o segundo, perde a bola. Aí tem a reclamação de toque de mão do Júnior Barranquilla. A bola ainda sobra pro Alan. Acho que tem talvez também um possível impedimento do Alan que está sendo checado. E aí o Alan faz o gol. Por enquanto tá valendo e acho que vai valer sim, Oscar. Palmeiras 2-1.
0: Confirmado, gol do verde. 2-1 para o Palmeiras. Aqui sai o Júnior. Diga daí.
4: Não, ia falar que se teve toque de mão foi antes lá da jogada anterior, antes da bola chegar no Arthur, antes de tudo, porque no lance ali mesmo do gol, nadinha de nada.
0: Lá vai Palmeiras, já retoma a jogada, vem para o ataque, tá ganhando o jogo por 2-1. Valeu o gol do Alan, 2-1 para o Palmeiras. Alan domina pela direita, levou para o bico da grande área, rolou na meia, Emiliano Martínez para fora do gol. Sobe, vai fora, tiro de meta para o Júnior Barranquilla. 2-1 para o Palmeiras, Futebol Globo CBN, tem jogo.
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0: Primeiro tempo de jogo, o reloginho já está batendo 42 minutos. 42, primeiro tempo. Allianz Parque.
1: Palmeiras.
0: Palmeiras 2.
1: Júnior Barranquilla.
0: 1. Gols do Palmeiras, João Arias e Alan. Barranquilla no ataque, o Júnior desce, a bola espirra, vai pro goleiro. Carlos Miguel pega na entrada da pequena área. 2-1, Palmeiras ganha. Lá no Paraguai, tá aí.
4: 41, primeiro tempo, 0-0 para Cerro Porteño e Sporting Cristal. Palmeiras com este resultado segue avançando na segunda posição.
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0: Palmeiras vem para o ataque, lá vem Marlon Freitas, mal na canhota para Arthur lá fora. Lateral para o Júnior, lá da direita no campo de defesa. Placar de 2-1 para o Palmeiras, um jogo. Rafael Prates, 43, primeiro tempo. Fala, Prates.
2: Boa notícia para o Palmeiras, que o empate do Júnior durou 5 minutos. Então o Palmeiras, depois que tomou o empate, quando o jogo tinha tido uma queda assim de ritmo, de velocidade, né? O Palmeiras já voltou a pressionar de novo, voltou a encontrar espaço na marcação do Júnior, que eu repito, é uma marcação que é ousada, mas exige muita atenção dos jogadores. Nem todos conseguem acompanhar a movimentação, a rapidez do Palmeiras. O Palmeiras faz 2-1 no lance que começa com o Lopes, passa pelo Arthur, passa pelo Flaco Lopes. O Alan faz 2-1, Oscar. É de novo para tomar conta do jogo, porque o Júnior fez algumas alterações. O Penha virou lateral para atacar, o Guerreiro veio mais pro meio para jogar. E o Júnior distribuiu os jogadores de maneira diferente. Empatou. O Palmeiras respondeu bem, tá 2-1 pro Palmeiras, para de novo tranquilizar no jogo.
0: Marlon Freitas domina para o time do Palmeiras, recua a bola para Gomes aqui no campo de defesa. Placa de 2-1 para o Palmeiras. Lançamento para Andregas Pereira, domina pela meia direita, protege. Ela vai para a ponta. Andregas prendeu do comando, toca para Flaco Lopes. Fintou, levou, armou uma canhota, tá na área, pode bater. Flaco Lopes para John Arias.

0: De novo! E de novo com o toque do Flaco Lopes à esquerda. Flaco Lopes faz o que quer no Allianz Parque hoje. Driblou uma três, levou pra área, grande área, podia bater, rolou pro Diomades fazer. Repete o primeiro gol, toca a bola pra área, livre na linha de frente da pequena área, balança a rede do Júnior Barranquilha. Palmeiras marca o terceiro gol no jogo no finalzinho do primeiro tempo. Agora 45 minutos, primeiro tempo de jogo, Allianz Parque.
1: Palmeiras
0: 3,
1: Júnior Barranquilha
0: 1. Flaco Lopes brilha, Diomades marca. O detalhe, Neto.
2: Assustador o que o Flaco Lopes faz nesse primeiro tempo no Allianz Parque, Oscar. Ele recebe um passe do Andreas Pereira com uma marcação cerrada do Lucas Monzon. Com uma fita de corpo, ele gira para cima do zagueiro uruguaio. Corre da meia direita até a ponta esquerda. Arma o que parecia ser um chute pro gol e faz o cruzamento rasteiro. Encontra o John Arias livre, livre na marca do pênalti. Colombiano mais uma vez tem vida fácil depois de uma jogadaça do Flaco Lopes. Segundo gol do John Arias no jogo, o quinto dele nessa temporada, o quinto gol com a camisa do Palmeiras. 3-1 Verdão. Palmeiras tá com um pé e quatro dedos, Oscar, nas oitavas de final da Libertadores.
0: Muriel tenta pela direita, a bola vai fora, escanteio para a equipe do Júnior, lá pela direita no ataque, 3-1 para o Palmeiras. Flaco Lopes em prates.
3: Oscar, grande primeiro tempo do Flaco Lopes, né? Essa marcação dos zagueiros do Júnior, que são mais pesados, mais lentos que o Flaco Lopes, ele tá girando em cima de um, aí ele gira em cima do outro, agora ele saiu driblando assim, Monzon, Pestanha, ele vai levando a bola e ninguém rouba a bola dele. E se ele não faz o gol, ele serve para alguém fazer o gol, ele divide para alguém fazer o gol. Foi assim no gol do Alan no segundo e assim no gol do Alan no terceiro.
0: Parecia o Neymar, né, Prates?
3: É, mas aquele outro Neymar, né, Oscar? Não esse de hoje, né?
0: Escanteio na direita, o Júnior vai para o ataque, placar de 3-1, Palmeiras ganha o jogo aqui no Allianz Parque. Tá pronto lá pela ponta direita para bater no escanteio, o Júnior Barranquilha. É o Xará que vai bater? Lá vem bola, ele levantou na grande área, Carlos Miguel sai, volta, tira o verde. Voltou para Herrera, bateu pro gol, vai longe. Dizia no próprio companheiro do time dele, vai para a linha de fundo, tiros de meta para o Palmeiras. 3-1 para o Verde, Neto.
2: Oscar, e ainda sobre a quebra de invencibilidade do Palmeiras na última rodada na Libertadores, né? Eram 31 jogos sem perder em casa. Na Libertadores, eram 26 partidas. Palmeiras não perdia aqui no Allianz desde 2021, quando tomou um 4-3 o Defensa e Justiça. Seu Portenho acabou com essa escrita. Hoje o Palmeiras vai recolocando tudo nos trilhos. 3-1 Palmeiras. E Oscar, temos mais 3 minutos de acréscimos nessa primeira etapa.
0: Carlos Miguel bate, tiro de meta, levanta para o ataque em Rio. Tiro, rebote do Gomes, passou por ele. Murilo chega na frente do centroavante do Paiva, volta a bola pro goleiro. Carlos Miguel de novo pra Giai aqui na direita. Adianta para Emi Martins, pisa na bola metade do campo, vacila, perde a bola. Já marcado pela torcida, retoma outra vez o time do Júnior, tenta levar na meia esquerda, Palmeiras tira. Murilo fez o corte, tira o Palmeiras, a bola volta aqui na metade do campo. John Mares abriu pela direita pra ala, larga a ponta, vem pra meia, faz a finta, adianta pro Flaco Lopes errado. Bonzão corrige, pra Xará, tentou no meio pela esquerda, Andregas faz falta. Falta pro Júnior Barranquilla aqui pela esquerda, quase na metade do campo. 48. Primeiro tempo, tá com o juiz, ele aponta já o meio do campo agora. Aponta o meio do campo, termina o primeiro tempo do Allianz Parque.
1: Palmeiras.
0: Palmeiras 3.
1: Júnior Barranquilla
0: 1. John Arias duas vezes e o Alan para o Palmeiras. O Júnior Barranquilla marcou com o Muriel. 3-1 para o Palmeiras, intervalo no Allianz Parque. 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

0: intervalo aqui no Allianz Parque. O Palmeiras está ganhando do Júnior Barranquilla 3-1. Lá no Paraguai, como é que está o jogo lá, Leonardo Day?
1: 48 primeiro tempo, vai até 49. Cerro Porteño 0, Sporting Cristal 0. Há pouco o Cerro Porteño chegou a fazer um gol, mas o gol foi anulado já no campo mesmo por impedimento. Então segue 0-0. Palmeiras, por enquanto, se classificando em segundo lugar, Oscar.
0: E amanhã o sorteio para ver como é que vão ser os jogos das oitavas de final da Libertadores, é, Day?
1: Meio-dia. Neste momento, o Palmeiras está sendo destinado a enfrentar um dos primeiros colocados das chaves, que pode ser até o próprio Cerro Porteño.
0: Placar de 3-1 para o Palmeiras aqui. Rafael Prates, intervalo de jogo, acabou o primeiro tempo. Você fez manchete, Prates?
2: Sim.
0: Rima?
2: Sim.
0: Boa?
2: Não.
0: Deixa eu ver a manchete do primeiro tempo com Rafael Prates. Fala, Prates.
3: O Palmeiras fez 3 e tá jogando o maior barato. O dono da peleja foi o Flaco. Rafael
0: Prates. Daí, vamos dar uma nota aí, Daí.
1: Não é aniversário dele mais, né, Oscar?
0: Mas contamos com a sua ajuda, né? Porque, afinal de contas...
1: Passou o aniversário, né? Então fica com 8 aí, Rafael Prates.
2: Tá bom. O Daí lembra um pouco desse Pitinini. Eu gosto dele analisando assim.
0: Intervalo aqui no Allianz Parque, o Palmeiras está ganhando o jogo 3-1 pro Verde. Está fazendo o dever de casa aqui hoje na rodada de hoje. Palmeiras está ganhando 3-1 e está avançando na Copa Libertadores da América. Por enquanto em segundo lugar, porque está tendo um empate no outro jogo lá. Palmeiras agora começa a torcer mais para a equipe do Cristal, do Sporting Cristal. Porque se vencer lá, o Palmeiras vencendo aqui, o Palmeiras fica em primeiro do grupo. Sei lá se isso é vantagem, né, Prates? Diante do que está se desenhando aí pela frente.
2: É, Oscar, não tem muito para onde correr, né? Claro que assim, ser o primeiro seria melhor pro Palmeiras, porque definiria aqui a classificação, no Allianz Parque. Agora,
0: se
2: faz um primeiro jogo, se faz um primeiro jogo, abre 3-4 gols aqui, definir fora não vai mudar muita coisa, Oscar. E é depois da Copa, até lá muita coisa muda também.
0: Em 1 minuto e meio, Thay.
1: Sim!
0: 1 minuto e meio, mas já acabou lá no Paraguai, não?
1: Acabou agora. Intervalo de jogo, 0 pro Cerro Porteño, 0 pro Sporting Cristal.
0: Aqui 3-1 para o Palmeiras. Intervalo em 1 minuto e meio. 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

0: 19 horas e 53 minutos no horário de Brasília. O Palmeiras está resolvendo a sua vida na Libertadores. Precisava apenas de um empate para se classificar e está vencendo o Júnior Barranquilla pelo placar de 3-1. Só não está conseguindo o primeiro lugar do grupo porque temos intervalo de jogo também em Assunção. Por enquanto, 0 para o Cerro Porteño, 0 para o Sporting Cristal. Palmeiras saiu na frente com o John Arias aos 5 minutos do primeiro tempo. O Muriel empatou para o Júnior aos 35 minutos. E aí, logo na sequência, o Palmeiras fez dois gols. Um com o Alan aos 39 e outro com o Arias de novo aos 44. Rafael Prates, teve um sustinho aí com o gol do Muriel, mas no geral, tudo sob controle, né, Prates?
1: Pois sim, viu, daí ouvintes do Futebol Globo CBN. O Júnior faz um tipo de marcação que acompanha muito, assim, um duelo individual, de alguns jogadores perseguirem os palmeirenses individualmente, mas essa marcação do Júnior Barranquilla, o Palmeiras superou com alguma tranquilidade no primeiro tempo, né? Sobretudo com o Flaco Lopes, que no primeiro tempo, assim, participou dos três gols do Palmeiras. Logo aos 5 minutos, ele dribla, ele gira em cima do Pestanha, zagueiro do Júnior. O Pestanha já fica para trás, e aí a marcação do Júnior começa a desmanchar. Ele rola pro Arias, entrando na área livre, dali na pequena área, e o Arias faz 1-0. E depois desse gol, o Palmeiras criou outras chances para ter feito o segundo gol logo de cara, como fez o primeiro. Não fez. O Júnior mudou o posicionamento de alguns jogadores. O Penha, que é zagueiro, foi jogar de lateral. O Guerreiro, que é lateral, veio jogar mais pelo meio. O Herrera, às vezes, é um lateral esquerdo que vem pro meio jogar. Agora, o Júnior com esse tipo de marcação, se não desarmar o Palmeiras rapidamente, não antecipar os passes, sofre muito para marcar. E o Palmeiras percebeu isso e conseguiu envolver o Júnior em boa parte do primeiro tempo. Até o gol de empate do Júnior. Quando o jogo teve uma queda até de ritmo, aquela velocidade do Palmeiras diminuiu, caiu um pouquinho, o gol do Júnior. O Penha, que é lateral, que é zagueiro, virou lateral na hora de atacar, cruzou pro meio da área, o Muriel pegou de primeira e não foi bem o Carlos Miguel. Bola foi no meio do gol, rasteira, passou embaixo do corpo do Carlos Miguel. Achei que demorou para reagir o goleiro do Palmeiras aos 35 minutos. E o Palmeiras rapidamente voltou à frente. Então, assim, esse cenário de impaciência, jogo mais complicado, durou 5 minutos, porque o Palmeiras já fez o segundo gol, de novo com o Flaco Lopes. Ele começa a jogada pelo bico esquerdo da área, toca pro Arthur, o Arthur devolve pro Lopes na área. A questão do Júnior já começa a ficar desmanchada de novo, ele corta um, corta outro, aí até ele meio que quer caprichar para fazer um golaço. Acaba dividindo, o Alan aproveita, faz 2-1. E na reta final, de novo, o Flaco Lopes. Ele arranca, gira em cima do Pestanha, deixa o Monzão para trás, faz uma grande jogada e serve pro Arias. Assim como no primeiro gol, serve pro Arias, só colocar para dentro do gol. Palmeiras 3-1. Com velocidade, com o Flaco Lopes inspirado e com boa movimentação de Arias, Flaco Lopes, Andrés Pereira, o Arthur também pela esquerda. O Palmeiras fez 3-1 e foi melhor no primeiro tempo que o Júnior, viu, Dai?
0: Carlos Miguel falhou no gol do Júnior, Prats?
1: Pra mim, sim. Pra mim, ele não foi bem no lance, não. Eu não vi depois a imagem, né, Dai? Não vi replay, nada. Mas, assim, o Muriel pega de primeira, da marca do pênalti, mais ou menos, né? A bola no chão. E me parece que o Carlos Miguel demorou pra reagir. Até ele chegar, a bola passou embaixo do corpo dele. Me parece que, assim, não é um frangaço e tal, mas foi uma falha. Foi mal o goleiro do Palmeiras no gol do Júnior.
0: 19 horas e 56 minutos. Por enquanto, 3 para o Palmeiras, 1 para o Júnior da Colômbia. Intervalo, voltamos em 4 minutos. 3 minutos e meio, mais 30 segundos de propaganda eleitoral obrigatória. E já voltamos. 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Pode ligar, que aqui tem jogo.

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6: Horas e 59 minutos, daqui 5 minutinhos começa o segundo tempo no Allianz Parque. Libertadores, por enquanto 3 para o Palmeiras, 1 para o Júnior da Colômbia. Para você que tá aí se perguntando, mas ué, não mudou o nome do estádio do Palmeiras? Por que estão falando Allianz Parque ainda? É o seguinte, né? A mudança do nome do Palmeiras, só do nome do Palmeiras não, né? Do nome do estádio do Palmeiras, só vai valer depois da Copa do Mundo, né? Então o estádio oficialmente continua se chamando Allianz Parque até essa partida de hoje. Depois da Copa aí sim vem o novo nome. Bom, a gente está atualizando aqui também o jogo do Cerro Porteño contra o Sporting Cristal, né? Segue 0-0 por enquanto. Palmeiras está indo para a segunda posição, né? Está se classificando em segundo lugar. Com isso, a gente vai para o sorteio de amanhã, ao meio-dia, né? O sorteio do mata-mata. Os jogos em si vão ser só depois da Copa do Mundo, mas o sorteio já vai ser amanhã. A gente está indo para esse sorteio de amanhã com a possibilidade, por enquanto, de um Corinthians e Palmeiras, porque os primeiros colocados vão pegar os segundos colocados. O Corinthians se classificou em primeiro no seu grupo, o Palmeiras está passando em segundo lugar na sua chave. Amanhã também vai ter o sorteio do mata-mata da Sul-Americana, no qual os primeiros colocados vão ganhar um confronto do qual sairá o adversário, né? Então, São Paulo, por exemplo, vai pegar o vencedor do jogo do fulano contra o Beltrano, porque esses confrontos da fase de play-off, eles serão definidos pelas campanhas das equipes na fase de grupos. O Santos já é o pior segundo colocado da Sul-Americana. Vai pegar o melhor terceiro colocado da Libertadores nos playoffs. Neste momento, a Universidade Central da Venezuela, com o resultado parcial de empate do Sporting Cristal contra o Cerro Porteño e a vitória do Palmeiras sobre o Júnior, o Sporting Cristal também não entra no caminho do Santos. O único time que poderia entrar no caminho do Santos nessa situação, né, não sendo a Universidade Central da Venezuela, seria a Universidade Católica do Chile, que poderia então, ou também o Cruzeiro, né, dependendo do resultado desse grupo, que vai ter o desfecho aí revelado a partir das 9:30. 8:01.

0: minutinhos, começa o segundo tempo no Allianz Parque, 3 para o Palmeiras, 1 para o Júnior Barranquilla. Peço pra turma aí no Allianz Parque me avisar quando os times estiverem voltando, porque aqui no streaming a grama do Allianz Parque é natural ainda. Estou um pouco atrasado aqui hoje.
1: Tá assim a coisa aí?
0: É
1: o antigo Palestra?
0: É jardim suspenso ainda aqui.
1: Eita, e tempo bom, né? Aquele estádio era muito bom.
0: Era, o torcedor
1: tá voltando agora,
0: tem muita saudade dos times, né? Mas, ou de alguns.
1: Ah, não, é outra história. Ah, alguns times, né? Alguns foram espetaculares. Os dois voltando agora. Palmeiras voltou, Júnior Barranquilla voltou também, Dai.
0: Então, como eu sou um rapaz precavido, vem aí Oscar Ulisses, vem aí o segundo tempo de, por enquanto, 3 para o Palmeiras, 1 para o Júnior Barranquilla. No rádio não tem atraso, gente. Vem aí, Oscar.
2: Oscar Ulisses. Já tô aqui na cabine, Osmar Santos, no Allianz Parque para o segundo tempo, voltando, Palmeiras volta também com o time do Júnior. 3-1 pro Palmeiras.
3: Será muda.
2: Tem mexida ali, não tem, Neto?
3: Tem sim, Oscar. Camisa 21 vem aí no Júnior. Vai ser a primeira troca do técnico Alfredo Dias. Vem aí o Canchimbo. Canchimbo, camisa 21. Ponta da equipe do Júnior no lugar do 24, Pestanha. Tira um zagueiro, o Alfredo Arias. Canchimbo 21 no lugar do 24, Pestanha.
2: Tô com um monte de alô pra dar aqui no meu computador, o pessoal que mandou mensagem pra cá, já um alô pra todo mundo. Já adianto, Jair Bala tá ouvindo a gente com o Daniel. Alô Bala, alô Daniel, pessoal do Jockey. Radinho ligado aqui da CBN, da CBN, ligado em vocês.
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2: Vai começar o segundo tempo aqui no Allianz Parque, saída pertence ao time do Júnior Barranquilla, placar do jogo, 3-1 para o Palmeiras. Apita o árbitro. Começa o segundo tempo no Allianz Parque.
4: Palmeiras, Júnior Barranquilla.
2: Gosto muito com meu eterno chefe, Osmar Santos.
5: Tô com você e não abro, garoto.
2: Não abro. Domina a bola pelo campo de defesa, o Palmeiras bonito, sempre o jogo. Para Emiliano Martins, adianta para Flaco Lopes, o dono da noite até aqui. Já levou o primeiro, levou na meia esquerda, agora cai Flaco Lopes e perde, o juiz manda seguir. Ele fica estatelado no gramado. O Júnior sai jogando aqui no campo de defesa. Bola enfiada na ponta esquerda, Muriel tá na área, caiu Muriel, pênalti! O juiz marca pênalti para o Júnior Barranquilla, 49 segundos, 50 segundos do segundo tempo. E o pênalti marcado, 3-1 para o Palmeiras. A chance do Júnior de marcar o segundo gol. Juiz vacilou, estava correndo na liga intermediária. Pênalti do Giai foi. Juiz marcou em cima do Muriel. Está marcado. Vamos ver se a cabine vem, interfere, se o VAR vai falar ou não. Tá marcado, Prats, foi pênalti?
1: Não, pelo menos aqui sem o replay me dá uma impressão, o Jair dá um carrinho que ele corre o risco, Oscar, mas o carrinho toca a bola e não o Muriel. Agora não sei se o árbitro vai interpretar que o carrinho foi por trás, meio lateral, e tem uma impressão de pênalti, não. Eu não marcaria sem o replay.
2: Olha, e agora metade do time do Palmeiras, metade não, o time inteiro do Palmeiras está em torno do juiz e do time do Barranquilla também. Pressionado, ele tá na marca do pênalti, local onde vai ser batido o pênalti, se confirmado aqui. Tá pedindo para os jogadores saírem dali, que ele quer paz para conversar com a cabine. É, Neto, você achou que foi pênalti?
3: Vendo o lance aqui sem replay, Oscar, não achei, mas eu acho que vai depender se o carrinho do Giai tocou primeiro no pé do Muriel ou primeiro na bola. Muriel já tá colocando a bola ali na marca da Cal, já tá querendo cobrar a penalidade rapidamente e nesse Oscar, momento o Christian Garay vem mais no meio do campo.
2: Ele vem provar. Vem pro VAR, atenção, VAR do Lavilão, já faz sinal, vai pro VAR, subiu no telhado o pênalti do Júnior. Dai, você viu o lance, Dai?
0: Eu vi, eu achei pênalti, Oscar, a bola muda de direção, mas me parece que o toque que muda a bola de direção nem é do jogador do Palmeiras, é do próprio Muriel, eu achei pênalti.
2: Vamos ver o juiz, tá vendo o lance de novo, tá lá no monitor, mudou de lado o monitor, era aqui no banco de reservas, lá entre os bancos de reservas aqui do... O Allianz Parque, ele já viu, já tá voltando. Faz sinal, anulado. Não foi pênalti. Olhou rapidinho, hein, Pratos?
1: Foi rápido, hein, Oscar? Christian Garay chegou quase determinado lá, né, no auxílio do Rodrigo Carvajal, que é o árbitro de vídeo, né, então ele ficou com a imagem ali, com a impressão que o Giai tocou a bola, e não o Muriel. Ou tocou a bola antes do Muriel, Júnior teria um pênalti logo de cara, não vai ter mais.
2: Pois é, Palmeiras já sai jogando aqui no campo de defesa. 3-1 para o Palmeiras. Pênalti anulado. Não foi pênalti. Bola enviada para Flaco Lopes. Ajeita no toque sutil para Andregas Pereira. Beleza. defesa para Flaco Lopes, levou para Andregas, zagueiro tirou, Andregas briga, bolsou, uma afasta, rebate, volta para Emi Martínez, toca o toque de cabeça, tira outra vez a equipe do Júnior. Lançamento pela direita, domina pela ponta direita, vem para o ataque Canchimbo, que entrou agora, adiantou pela meia, afasta o Palmeiras, corte é feito, Mardon Freitas pode ligar o contra-ataque, John Marias aberto, solto na direita, Flaco Lopes pede pela meia, John Marias carrega, levou na ponta para ala, dominou pela ponta direita, voltou para Mardon, para ala, recua para Jair domina pela linha na intermediária para Flaco Lopes, outra vez para Jair recebe ali pela direita, metade do campo, recua para o campo de defesa, domina Gomes, sai jogando para o Palmeiras lá aqui atrás, placar de 3 a 1 Palmeiras, me chamou, Thay.
0: É, a TV mostrou o replay por um outro ângulo agora e de fato o toque na bola é do Jair, eu continuo achando pênalti que ao mesmo tempo ele derrubou o jogador do Júnior, mas teve o toque dele
2: lá
0: assim na bola.
2: Vem Palmeiras, a chance de John Marias lançado pro gol, pra fora do gol! Raspa a trave, vai fora, tiro de meta para o Júnior. Neto.
3: Contra-ataque monstruoso do Palmeiras. Oscar de pé em pé, saiu da marcação do Júnior e chegou com 3-2. O Alan serviu John Arias na ponta esquerda, ele podia cruzar para o Andreas Pereira, que estava livre do outro lado. Tentou a batida cruzada, o John Arias, a bola sai direto pela linha de fundo, tiro de meta, segue 3-1 Palmeiras.
2: Quem está ouvindo a gente, mandando mensagem aqui no meu computador, Prates. Prosperi, Luiz Prosperi.
6: Esse é craque.
2: Radinho ligado, obrigado Prosperi, grande abraço, César Fuzeto, tá com a gente. Alô César, radinho ligado também, Karina Pastelzinho de Belém do Abel, torcendo muito, mandando um beijo pro namorado que tá ouvindo o jogo também com a gente. Lá vem Palmeiras, olha pra Flaco Lopes, pra direita, na trave! Bate na trave, volta, não entra o chute do Flaco Lopes. Que noite do Flaco Lopes, Neto.
3: E tá faltando só um golzinho pra coroar o dia dele, né, Oscar? Já foi convocado pra Copa do Mundo, teve uma cabeçada no travessão no primeiro tempo e agora esse chute de perna direita na trave esquerda do goleiro Silveira. Tá teimando e não saiu o gol do Flaco Lopes, que tem 2 assistências na noite.
2: Andregas Pereira dominou para o Palmeiras, levou pela esquerda, bate!

0: Lucas Pereira. Marca o quarto gol do verde aqui no Allianz Parque. Vira goleada. Ele bate muito bem na bola. Há tempos não acertava o gol, mas agora acertou no cantinho. Bola rasante, passa pelo goleiro que cai tarde, balança a rede do Júnior Barranquilha. Andréia, chute cumprido lá de fora da área. E gol do Palmeiras. Marca o quarto gol, o time do verde. 6 minutos do segundo tempo. Agora no placar da CBN.
1: Palmeiras
0: 4.
1: Júnior Barranquilha.
0: O Andréis repete, o John Marius vem aqui no banco de reservas, toma uns tapinhas na cabeça, comemora com o banco de reservas, o Palmeiras e volta pro campo. O detalhe do gol, André Neto.
2: Oscar, na última jogada de ataque do Palmeiras, o Andreas Pereira ficou muito irritado, o John Marius não fez o cruzamento para ele. Dessa vez a jogada foi o oposto. O Andreas Pereira era quem tinha 3, 4 opções de passe. Falou, ah, agora eu vou fazer o meu. De perna esquerda, bateu de fora da área, chute de longe, um chute muito bem colocado pelo camisa 8. Na bochecha da rede do goleirão Silveira, primeiro gol do Andreas Pereira na Libertadores. E agora, Oscar, dá pra falar sem medo. Palmeiras tá nas oitavas de final da Copa Libertadores.
0: Emerson Matheus, tá ouvindo a gente aqui no meu computador, tá ouvindo a gente, radinho ligado em Santa Bárbara do Oeste. Junto com a Elaine e com o Giovanni Matheus. Obrigado, gente. Cícero Peixoto, radinho ligado, Boca da Mota. Alô, Cícero, Elisia Marta, tá aqui Éder Valença, Marcel C, senhor Paulo, Felipe Leite, obrigado pela audiência. Placar de 4-1 para o Palmeiras, segundo tempo, reloginho tá batendo 7:30, segundo tempo, Allianz Parque.
1: Palmeiras,
0: John Marius fez 2, Alan e Andréas Pereira, Palmeiras 4,
1: Júnior Barranquilha,
0: Muriel, Júnior Barranquilha, 1. Central da bola.
3: Já começou o segundo tempo também em Assunção, agora 3 minutos, 0 para o Cerro Porteño, 0 para o Sporting Cristal. O Palmeiras depende de um gol do Cristal para ultrapassar o Cerro e avançar em primeiro.
0: Copa do Mundo chegando aí, cobertura completa da CBN.
2: Muda!
0: Olha, os caras vão mexer ali, tem uma penca de jogador pra entrar, hein, Neto?
2: Cuidado. É, Oscar, se a caneta tiver sem tinta hoje, vai ficar complicado. Vamos lá. 3 alterações na equipe do Júnior Barranquilha. Vem aí o 14, Rios, o 20, Sarmiento e o 88, Castrillon. Saem no Júnior Barranquilha o 22, Rivas, o camisa 8, Xará e também o 9, Guilhermo Paiva. Repetindo, entram no Júnior Barranquilha 14, Rios, 20, Sarmiento e 88, Castrillon. Saem Rivas, Xará e Paiva.
0: Rivas, Xará e quem?
2: Paiva. Xará, Paiva e Rivas, os 3 que saem.
0: Placar tá 3-4-1. 4-1 para o Palmeiras aqui no Allianz Parque. Segundo tempo, 9 minutos do segundo tempo. Jogo, Rafael Prates e as mexidas. Fala, Prates.
4: Sarmiento entrou mais pelo lado esquerdo, como ponta lá da chuteira laranja, lá aberto no canto do campo, Oscar. O Sarmiento mais pelo meio, camisa 20, o Rios como meio campista mesmo, lugar que era do Rivas, né? Então é um meio, é um atacante, um segundo volante, um outro meio campista, as alterações do Alfredo Arias, técnico do Júnior agora.
0: João Marius perde a bola, a bola espirra, vem para Marlon Freitas, que briga pelo comando do ataque. Sarmiento tentou no domínio, Gomes afasta, completa Murilo, lança a bola pela direita no ataque, lá vem Jaica aberto pela ponta e Martínez, Emiliano Martínez, dominou pro verde, bate com o lado esquerdo no pé, 3 dedos, enfia para Marlon Freitas, Andréas Pereira, Marlon Freitas de novo, na esquerda para Arthur, domina pela ponta, faz a finta, escapa bem pela meia, volta para Marlon Freitas, camisa 17, domina para o Palmeiras, empurra a jogada um pouquinho mais à frente para Andréas, acabou de fazer o quarto gol do Palmeiras. Lançamento na direita para Jean, pegou na ponta, marcada ali pelo primeiro, enfiou na grande área, passa por todo mundo, vai pro goleiro. Sai do gol Silveira para fazer a defesa. Neto.
2: Oscar, hoje é o 100º jogo do Palmeiras contra estrangeiros na Libertadores jogando em casa. E o Palmeiras também com os 4 gols hoje ultrapassou a marca de 250 gols nesses jogos contra estrangeiros em casa na Copa Libertadores.
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3: Em Assunção, Verrete marca para o Cerro Portenho. 6 minutos, segundo tempo. 1 para o Cerro Portenho, 0 para o Sport em Cristal. Cerro Portenho fica bem mais perto de avançar em primeiro. E o Palmeiras, com isso, vai avançando em segundo, Oscar.
0: Aqui placar de 4-1 para o Palmeiras. O Cerro Portenho está ganhando lá do Paraguai. Esse grupo, o grupo F, né, Dani?
3: Sim.
0: Vai se desenhando assim, Cerro Portenho em primeiro, Palmeiras em segundo. Amanhã, meio-dia, o sorteio dos próximos jogos da Libertadores América. Serão depois da Copa do Mundo. Na frente para o ataque, domina a bola, Palmeiras pela esquerda, Murilo, Murilo para Marton Freitas. Marton Freitas abre pela direita, recebe lá pela direita no ataque, o verde, Emiliano Martínez para Jai. Jai domina para Marton Freitas, adiantou de um, mas estou lá, tocou rapidamente, fez a tabela, ela bate, defendeu o goleiro. Silveira cai, zagueirão tira, Picão lá pra frente, Murilo vacila, Gomes afasta para o Palmeiras, quase mais um gol do verde, Neto.
2: E uma defesaça, Oscar, do Mauro Silveira, goleiro uruguaio da equipe do Júnior Barranquilla, que já buscou a bola debaixo das redes 4 vezes, dessa vez com a mão direita, foi lá no canto para fazer uma linda defesa e impediu o segundo gol do Alan no jogo.
0: Na direita do ataque vem o Júnior Barranquilla, Palmeiras já faz o corte, a bola cai, no entanto, lá pela esquerda para o Júnior Barranquilla, recebe Riva, recebe, encostou a bola para Castrillon, domina pela liga, voltou para Rivas, e Rivas domina para Castrillon, na esquerda de novo, tá na grande área, levou na linha de fundo, tentou cruzamento marcado, já tira. Já em Marton Freitas na marcação, escanteio para o Júnior da esquerda, Neto.
2: Oscar, e o Júnior ainda tenta salvar, quem sabe, uma classificação na Sul-Americana. Vem o time colombiano.
0: Lá na esquerda, Palmeiras tira com ala recuado. Herrera volta para retomar a jogada. Pega para a equipe do Júnior, dele esquerda, sai da ponta, vem para a linha, adianta a jogada lá pela canhota no campo de ataque, tentou domínio pela ponta esquerda, o atacante lá pela ponta esquerda, Sarmiento perde. Palmeiras tira e tem falta, o juiz marcou impedimento.
2: Oscar.
0: Impedimento do ataque do time do Júnior, não. Segue o jogo, diga, Neto.
2: Não, eu falei sobre classificação na Sul-Americana, mas as chances do Júnior praticamente já acabaram, né? Tem que virar o jogo aqui. Júnior pensa mais mesmo, é no fim de semana, Oscar, porque na próxima terça tem final do campeonato colombiano, final do Apertura. O Júnior se classificou, venceu o Santa Fé na última rodada nos pênaltis, e agora encara o Atlético Nacional, a grande decisão do Apertura colombiano. Libertadores já foi, Oscar, competição continental nessa temporada parece que já foi pro Júnior Barranquilla, agora é pensar na decisão do Apertura na Colômbia.
0: 13 minutos do segundo tempo, 4-1 para o Palmeiras. 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João Marias larga na bola lá pela direita, abandona a bola, sai mancando, chama a falta e ganha. Jogo parado, é bola para o Palmeiras na direita. 13 minutos do segundo tempo, 14 agora, placar de 4-1 para o Palmeiras. O jogo, Rafael Prates. Fala, Prates.
4: O jogo tá assim, ó, sopinha no mel pro Palmeiras agora, Oscar.
0: Tá como?
4: Palmeiras, tá sopinha no mel. Palmeiras tá dominando o jogo, Palmeiras, quando coloca velocidade, supera com tranquilidade a marcação do Júnior. O Júnior tá fazendo alterações, técnico Alfredo Arias, pra colocar mais jogadores pra atacar, porque o Júnior, quando se propôs pra ter 3 zagueiros e 1 volante, marcou mal. Então, pra marcar mal com 3 zagueiros e 1 volante, que fica com 1 volante só e 1 de atacante é o Palmeiras.
0: Arthur não pega a bola fora, completa, Prates.
4: Palmeiras tá encontrando muitos bons passes, boas opções pra chegar à área do Júnior. Andrés Pereira já fez um gol, depois o Alan quase fez um outro gol, mas no frente em alguns momentos vira 10 pro Andrés Pereira se aproximar do Lopes mais à frente. O jogo tá tranquilo, Oscar, Palmeiras joga bem, domina o Júnior, fez 4, tem a impressão que pode fazer mais.
2: Oscar.
0: Diga, Neto.
2: Não, eu sou um cara que gosta de comida agridoce, tá, mas sopa com mel?
0: É o Prates, né? O Prates.
2: Eu nunca ouvi, não.
0: O Prates surpreende, né? O Prates é sempre o Prates, né? Mas agora que ele fez aniversário essa semana, ele tá que tá, viu?
4: É, mais velho, né, Oscar?
2: Sabedoria, né, Prates?
4: Tá ficando mais velho, parece que vai perder a vergonha, eu tenho visto, viu, Oscar? Eu tenho visto alguns cidadãos que ficaram um pouco mais velhos, então perdendo a vergonha. Vamos pro jogo, Oscar.
0: E o Ancelotti, Prates?
4: Ancelotti, não sei se enquadra nisso. Ele tem alguns problemas para resolver antes da Copa, Oscar.
0: Segue o jogo aqui no Allianz Parque, 4-1 para o Palmeiras, o Verde ganha o jogo. Lá vem Palmeiras, Marlon Freitas volta para o goleiro Carlos Miguel Peck, que está jogando aqui no campo de defesa. Miguel adianta a bola pela direita para Murilo, Murilo aperta pela direita, Gomes vem para esquerda, a bola para Marlon Freitas, domina metade do campo, Muriel sai na marcação, bola pela canhota para Gomes. Gomes domina, esquerda, defesa para Murilo. Recebe ali na linha da intermediária, Jai passa na ponta direita, foi lançado com liberdade, domina pela ponta. Lá vem Emi Martínez, Jai tem mais adiante, Emi Martínez sai da ponta direita, cai pela meia, carrega a bola, adianta pelo comando Andregas, na meia, Alan, no Não conseguiu domínio, Monzon divide, Alan cai, o goleiro sai e pega. Neto.
2: Na força do corpo, o Monzon desarmou o Alan. Vem o Júnior.
0: Castilhão domina a bola pela esquerda, recua para Rios, Rios abre pela canhota para Herrera. Herrera pega lá pela ponta esquerda, sai jogando outra vez com Castilhão. Castilhão domina pela canhota no ataque, puxa para o time do River, vai para a esquerda, bola fora. Lateral para o Palmeiras. Neto.
2: Lateral de graça, Oscar. Palmeiras que agora tem no fim de semana seu último compromisso antes da pausa para a Copa do Mundo. Aqui mesmo no Allianz Parque recebe a Chapecoense. Domingo às 16h.
0: Júnior com a bola, metade do campo. Recebe ele pela meia esquerda, sai jogando Rios. Rios vai pro chão, reclama de falta. Vantagem pro time do Júnior. Penha lançou no comando no ataque. Gomes aparece para fazer o corte. Rebate e volta pela direita, domínio camisa número 98. Sarmiento recebe aqui na ponta, lançou, tô na meia, bola pro gol. Vai para fora. Uma pancada no meio da rua. A bola vai pela linha de fundo. Tiro de meta pro Palmeiras. Neto.
2: Chutaço de fora da área com a perna esquerda do meia Sarmiento. Oscar, acabou de entrar. Jogador com passagem pelo futebol uruguaio. Tem apenas um gol na temporada. Buscou o ângulo esquerdo do Carlos Miguel. A bola passou fazendo, ó.
0: E o placar de 4-1 para o Palmeiras aqui. Flaco Lopes domina, grande partida até aqui do Flaco Lopes. Pega no campo de defesa, dá a volta, faz a finta, entrega para Murilo. Murilo tá no ataque, muda o jogo na perna direita para Ala. Já passou na ponta direita, pediu o Andregas, vai no comando do ataque. Lá vem Ala, rolou na meia do ataque da Andiara. Flaco Lopes domina, perde, esquerda, tenta a finta, dois marcando. Flaco Lopes tenta escapar de três, perde. No chão, Júnior Barranquilha faz o corte. Rios domina, toca a bola para Cantinho aqui na direita. Tenta sair jogando, desarmado, volta, busca, segundo pela camisa, falta. Falta no Arthur, vantagem, o juiz mandou seguir. Sai pela meia direita, Cancimbo, Cancimbo para Castrilhão, Castrilhão lá pela ponta esquerda para Sarmiento. Sarmiento domina, levou no ataque Moraes. Sarmiento puxou no bico da grande área, aprofundou na ponta esquerda no ataque Herrera, liga de fundo, cruzamento na grande área. Murilo espana de cabeça, tira para o Palmeiras, rebate e volta aqui na direita no campo de ataque. Domina outra vez Guerreiro, tentou puxar na liga de fundo, tá marcado ali, escapou dele, conseguiu ganhar, escapou bem, fintou o primeiro, levou, escapou do Bartu, já tá na área, volta a jogada, bem na área, Castilhão pro gol, barra no Gia e vai fora. Escanteio para o Júnior aqui na direita, Neto.
2: E o Guerreiro peleia até o fim ali na ponta direita, né, Oscar? Jogadaça do lateral do Júnior. Castrilhão bateu fraco. Giai de cabeça mandou para escanteio. Vem o Júnior. Sarmiento na cobrança do escanteio na ponta esquerda.
0: Sarmiento vai bater aqui pela ponta direita. Levantou lá na meia-lua da grande área. Castrilhão dominou. Bateu para fora do gol. Dominou bonito e chutou feio. Tiro de meta para o Palmeiras. Neto.
2: E se eu falei que no último lance ele chutou fraco, Oscar, dessa vez ele chutou forte demais. Bola muito por cima do gol do Carlos Miguel, mas quase, quase que o Júnior pega o Palmeiras de surpresa na cobrança do escanteio curto.
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0: O jogo, 4-1 para o Palmeiras. Rafael Prates, fala, Prates.
4: Se o Abel Ferreira tiver alguma preocupação, Oscar, Palmeiras não vai ter muitos jogadores à disposição no domingo contra a Chapecoense, mas pensar assim, em convocação, em quem vai desfrutar um pouquinho da noite paulistana até embarcar amanhã para defender a seleção colombiana, seleção da Argentina, Paraguai, pode até pensar em trocar jogadores já. O Palmeiras diminuiu um pouquinho aquele ritmo, aquele ritmo, né? Mas é melhor que o Júnior ainda. O Júnior com o Castrilhão, esse alinhamento arrisca, mas é pouco para incomodar o gol do Carlos Miguel até agora.
0: Placar de 4-1 para o Palmeiras. A próxima, Antônio Neto, está indo amanhã para Genebra, na organização internacional do trabalho. Alô, Neto, boa viagem. Obrigado pela sintonia CBN, ligado em você.
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0: Domina a bola aqui no campo de defesa, outra vez o time do Júnior Barranquilla, recebe na pela esquerda, Sarmiento prende a bola, volta um pouquinho, toca para Ángel, recebe na sua intermediária, pisa na bola, 3 do Palmeiras em para a marcação, ele muda o jogo aqui na direita, defesa abre a jogada pela ponta direita no ataque, lá vem de novo o time do Júnior aqui na ponta direita, recebe Cancimbo, tentou puxar na ponta, adianta, Palmeiras já tira, corte é feito, Emi Martínez, Murilo no meio para Mardon Freitas, puxou para o ataque, passou na meia, Jean Gabriel na ponta, ala, chega para ala, domina lá pela ponta direita, marcado pelo Guerreiro, tenta fazer a finta, escapou do Herrera, levou pra área, pra Giai, escapou bem, voltou pra Andregas, dominou, vai bater, não pode mais, perdeu, Rios tira, tira para Muriel, Muriel pelo comando do ataque para uma jogada ali pela liga direita. Sarmiento domina, passa metade do campo, leva para o ataque, entra Muriel, pediu no comando, passou lá na ponta esquerda, pediu Castrigão, bola tocada para ele, passa por ele, vai atrás, busca na liga de fundo, prende a bola, 4-1 para o Palmeiras, empurrou para Muriel, passou lateral, bola para ele, Castrigão pro gol, bate no zagueiro, vai fora. Murilo tira, escanteio para o Júnior Neto,
2: que segue pressionando, Oscar, em busca de um segundo gol. Vantagem do Palmeiras é boa, 4-1 no Allianz Parque. Júnior tem mais um escanteio, de novo ele, Sarmiento, camisa 20 na batida.
0: Já bateu bola curta, mas sem autorização do juiz, vai ser repetida a cobrança do Júnior lá pela canhota. 4-1 para o Palmeiras. Ouvindo a gente do Amaral, Ribeirão Preto. Alô, Leão, Lu Amaral, obrigado pela audiência. CBN ligado em você.
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0: O Carlos Miguel sai do gol, vai falar com o juiz. Tem um perrengue ali, Neto.
2: Tem, Oscar, e a briga do Carlos Miguel é com o Juan Rios, camisa 14 do Júnior. Rolando um empurra, empurra ali, não estão se entendendo. O juiz agora manda bater o escanteio Júnior e manda os dois se entenderem lá na área.
0: O Emiliano Martins estava sem chuteira, já botou a chuteira. Escanteio, escanteio batido, bola lançada aqui na meia direita. Recebeu o Guerreiro, ameaçou bater, tocou no comando do ataque. Rios domina, faz a finta, tudo marcado, adiantou na direita. Cantimbo domina, liga de fundo pro gol, vai fora. Tiro de meta para o Palmeiras. Neto.
2: Palmeiras vai mexer, Oscar. Daqui a pouco as duas primeiras mexidas do técnico Abel Ferreira. Vem aí o camisa 50, Luiz Pacheco, e também o 18, Maurício. 50, Luiz Pacheco e 18, Maurício. As duas primeiras trocas do Abel. Mas antes disso, pausa para hidratação.
0: Pausa para hidratação. Eu tenho 30 segundos aí, né, Dai?
6: Ei!
0: Em 30 segundos eu volto, política partidária obrigatória aqui na CBN. Volto em 30 segundos aqui no Allianz Parque, o jogo está parado. 4-1 para o Palmeiras. 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
0: O jogo tá parado, Assunção. Aqui no Allianz Parque, pausa para hidratação. Assunção me chama, Dai.
3: 19 minutos, segundo tempo, 1 para o Cerro Porteño, 0 para o Sporting Cristal. Árbitro no VAR para rever um possível pênalti para o Cerro Porteño por toque de mão do Sporting Cristal na área. Volta para o gramado agora e marca o pênalti. Pênalti para o Cerro Porteño, que já vence o jogo por 1-0 e pode definir o primeiro lugar com um gol nessa batida de pênalti já.
0: Muito bem, aqui no Palmeiras está parado o jogo. Palmeiras vai mexer daqui a pouquinho. E o jogo, Rafael Prates, fala Prates.
4: O Júnior incomodou um pouco mais nos últimos minutos, né? O Castrilhão entrou bem pela esquerda, carregando a bola. O Sarmiento também pelo meio, jogador mais rápido, mais dinâmico para tentar chegar à área do Palmeiras. O Palmeiras, me parece que naturalmente, pelo 4-1 que tem agora no placar, baixou um pouquinho a guarda, né? Diminuiu um pouquinho o ritmo, dá um pouco mais de espaço pro Júnior arrematar pro gol do Carlos Miguel. O Júnior até tenta chegar à área, mas erra finalizações, não chuta tão bem. O Júnior melhorou um pouquinho, mas é pouquinho ainda para tentar incomodar o Palmeiras de verdade no jogo.
0: Palmeiras mexe, Neto.
2: Vamos lá, Oscar, sai primeiro Marlon Freitas, 17, para a entrada dos 50, Luiz Pacheco, garoto de apenas 18 anos, e vem também o Maurício, 18, pro lugar do 40, Alan. O Júnior Barranquilla também faz a sua última mexida, sai o 33, Lucas Monzon, que estava voltando de lesão, para a entrada dos 5, Rivera 5 no lugar do Monzon. O Júnior Barranquilla não mexe mais.
0: 4-1 para o Palmeiras, os técnicos mexem lá, o comentarista fala aqui. Fala, Prates.
4: Começando pelo Júnior, Oscar, zagueiro por zagueiro. Monzon muita dificuldade para marcar, principalmente o Flaco Lopes. Todos os zagueiros Júnior tiveram dificuldades parecidas em relação ao Flaco Lopes. Rivera é pra jogar ao lado do Penha como zagueiro do Júnior. Palmeiras mexe um pouco mais, Luiz Pacheco é mais marcador, mas jogador que desarme e chega bem à frente. Ele é até mais marcador, às vezes, que o Emiliano Martins, mas pode ser o Pacheco adiantado e o Emiliano Martins mais atrás. E o Maurício mais pela direita agora. O Maurício também vai jogar a Copa do Mundo pela seleção do Paraguai.
0: Lá vem para o ataque, Cancimbo domina para o time do Júnior aqui na direita, Palmeiras marca como Arthur faz o corte, Pacheco na sobra, domina metade do campo, Pacheco tirou, rebote e volta outra vez para a equipe do Júnior Barranquilla, lançamento na esquerda, no ataque domina Guerreiro, Herrera lá pela esquerda, meteu na meia, Maurício, corta para o Vini para Flaco Lopes, domina pela ponta direita, dá volta no marcador, adiantou para Maurício, foi a bola, ponta direita no ataque, tentou o domínio, bico na área, vai para o chão, tem falta, o Gil mandou seguir. Ficou nada. 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
3: Em Assunção, Verrete cobra o pênalti e marca para o Cerro Portenho. Agora 20 minutos. Aliás, desculpa, Cecílio Domingues bateu o pênalti e marca o Cerro Portenho. Amplia a vantagem. 21 minutos do segundo tempo. 2 para o Cerro Portenho, 0 para o Sporting Cristal. Se o empate já garante o Cerro Portenho em primeiro, é bom o Palmeiras já contar com a segunda posição, porque primeiro não vai rolar, não, Oscar.
0: 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Radinho ligado aqui na CBN, Eudes Viana, Fortaleza. Alô, Eudes, a CBN ligada em você.
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0: Palmeiras toca para o ataque. João Marias, autor de 2 gols hoje aqui, 4-1 para o Palmeiras. João Marias volta para Murilo, Murilo na escanta para Arthur, Arthur para Murilo, Murilo ajeita ali pela meia. Domina o time do Palmeiras, Pacheco, Pacheco voltou, Murilo para João Marias, tenta a finta, escanteio. O juiz deu tiro de meta, último toque no Marias. Neto.
2: Oscar, eu estava até aqui conversando com o Rafael Prates, acho que o Abel Ferreira está poupando os jogadores que vão jogar domingo, porque Marlon Freitas e Alan, que saíram, devem ser titulares. Já Andreas Pereira, suspenso, e John Arias e Flaco Lopes, que vão para a Copa do Mundo, estão em campo ainda.
0: É o Prates metendo minhoca na sua cabeça, né?
2: Ele coloca muitas minhocas na minha cabeça, viu, Oscar?
0: Pera aí, Prates. Domina Flaco Lopes da direita. Bolão na área. Emi Martins está na área. Escapou da falta. Pequena área. Agora caiu Emi Martins. Pênalti. Juiz marca pênalti para o Palmeiras. Em cima do Emi Martins. Estava invadindo a pequena área. Foi pro chão. Prazo, primeiro você, pênalti ou não?
4: Sei que não foi essa, com esse contato todo, Oscar. O Emiliano Martins chegou mais inteiro, foi girando. Não sei que o Penha agarrou o Emiliano Martins. Sem replay, sem VAR, não achei pênalti, não.
0: Neto!
2: Oscar, tem um abraço do jogador do Júnior Barranquilla em cima do Emi Martins, que para na jogada, cai e pede o pênalti. O Christian Garay estava de frente pro lance e marcou a penalidade máxima. Fiquei em dúvida também, acho que tem o contato, acho que o Penha se arriscou. Não sei se esse lance vai ter VAR aí, não. Oscar, tá marcado o pênalti, chance pro quinto gol do Palmeiras.
0: Dai.
3: Ah, nas oitavas de final da Copa do Mundo, você me pergunta, Oscar, que aqui não chegou ainda, não. Vai chegar agora. É, no ao vivo não pareceu muito pênalti, não, viu? Vou esperar o replay.
0: Mais ou menos pênalti, tá marcado para o Palmeiras, que vence o jogo pelo placar de 4-1, pênalti marcado. Palmeiras vai mexer, Neto.
2: Daqui a pouco, Oscar, camisa 10, Paulinho, e camisa 30, Lucas Evangelista, vão ser as próximas duas mexidas do técnico Abel Ferreira.
0: O Júnior acha força para reclamar ainda, tá reclamando. E o Palmeiras está colocando a bola na cal, o juiz conversou com a cabine, Oscar. Vai pro VAR, não? Acho que vai. Vai pro VAR. Chamou o VAR, o pênalti subiu do telhado. Vai ver o lance lá na televisão de novo. Dai me chama, diga Dai.
3: Eu tô vendo o replay aqui, o rapaz do Júnior colocou a mão no corpo ali do Martínez umas 8 vezes em lugares diferentes e tal, mas não teve nenhum contato forte, assim. É uma série de pequenos contatos e o Martínez vai se jogando, pra mim nada.
0: O juiz está lá, mão na cintura, olhando o monitor, na beirada do campo, o VAR chamou, ele já anulou um pênalti no comecinho do segundo tempo, que era pênalti para o Barranco, para o Júnior. Anulou também no VAR. E agora marcou o pênalti para o Palmeiras e está no VAR. Está olhando, demorando um pouco mais do que na primeira vez. Olha atentamente, está em dúvida seguramente o juiz lá. Inicialmente marcado pênalti para o Palmeiras. O placar do jogo aqui no Allianz Parque, 4-1 para o Palmeiras. Tá avançando. Tempo de jogo aqui, 30 minutos. Bate o reloginho, 30 minutos. Segundo tempo. Libertadores da América, Allianz Parque.
6: Palmeiras.
0: Dois do John Arias, um do Alan e um do Andregas Pereira. Palmeiras 4.
6: Júnior Barranquilha.
0: Muriel, Júnior Barranquilha 1. Juiz voltou. Anulou o pênalti. Juiz especialista em anular pênalti. Já tá voltando pro campo. Não valeu. Não teve pênalti. Coisa nenhuma, Rafael Prates.
4: É, Oscar, me parece que o árbitro de vídeo, nos dois lances do segundo tempo, o árbitro de vídeo acertou. Um pênalti marcado pro Júnior, que não foi. Um pênalti marcado pro Palmeiras, que não foi. Então, o Palmeiras teria o pênalti, não terá mais. E segue vencendo o Júnior por 4-1. 4-1 pro Palmeiras, Oscar.
0: Palmeiras vai mexer. Subiu a plaquinha lá. Quem que vai sair, né, Beto?
2: O craque da noite, Oscar. Flaco Lopes, 42, vai sair pra entrada de 10, Paulinho. O Flaco não viu a placa. Agora sim, vai saindo lentamente o Flaco Lopes para a entrada do 10, Paulinho. E tá saindo também o 8, Andreas Pereira, para a entrada do 30, Lucas Evangelista. Mais duas substituições na equipe do Palmeiras. Achei que o Allianz ia ovacionar um pouquinho mais o Flaco Lopes, né, Oscar? O pessoal tá meio quieto.
0: Vê o que o Prates fala agora para você. Entrega ele no ar pra gente. Na primeira vez ele falou que o Abel ia poupar só o jogo, ia tirar só o jogador
2: do domingo. Poupou 5 minutinhos.
4: É, agora já tirou os caras que vão pra Copa. O Flaco, no caso.
0: O técnico nacional, o comentarista fala aqui. Fala, Prates.
4: Sai aplaudindo agora o Flaco Lopes, Oscar. Grande jogo do convocado pela seleção da Argentina, Flaco Lopes, que daqui vai pra Copa do Mundo agora pra integrar o grupo do Lionel Scaloni. E o Andreas Pereira também fez um bom jogo. Não do nível do Flaco Lopes, mas foi bem. Evangelista como meia, Paulinho mais adiantado, Paulinho com liberdade para ser camisa 9, para ser camisa 10, para carregar a bola. Vai entrar numa situação boa para jogar o Paulinho. E a galera grita o nome do Flaco Lopes. Saiu em alto, Oscar.
0: Ouço o Allianz Parque. É Flaco Lopes, o grito da torcida aqui no Allianz Parque, na saída do jogador. Fez uma partidaça hoje aqui no Allianz Parque. Placar de 4-1 para o Palmeiras. Domina a bola pela meia direita, outra vez o time do Júnior, lançamento na ponta esquerda para Herrera. Herrera domina pela canhota, faz a finta, vem para a meia, adianta, o Evangelista tira para o verde, tocou para Maurício volta para Giaja, aí lançando um ataque para John Arias, tocou errado, retoma outra vez aqui no campo de defesa o time do Júnior, lançamento para Canchimbo, tentou levar na meia direita, Palmeiras tira, Murilo, John Arias da esquerda, com liberdade agora, o marcador volta, John Arias dá a volta e para, cadencia o jogo, recua aqui na esquerda para Arthur. Arthur domina pela ponta, bate na meia para Evangelista. Lucas Evangelista entrou agora, 4-1 para o Palmeiras. Evangelista rola pela meia direita no ataque, ela vem para o ataque. O Palmeiras domina ali pela meia direita. O verde domina Gomes para Giaz. Aí recebe, volta lá do meio do campo, aqui para Martínez. Como se fosse um zagueiro central, toca para Maurício. Maurício domina a grande lua, na esquerda para Murilo. Murilo recebe, finta, leva na metade do campo ainda Maurício. Murilo larga a bola, reclama de falta e ganha. Falta para o Palmeiras, falta do Rios e cartão amarelo. Neto.
2: Rios que já minutos antes, né, Oscar, se desentendeu com o Carlos Miguel, agora deu uma pegada mais forte, recebe mais um cartão amarelo, são 3 cartões no jogo, os 3 para jogadores da equipe do Júnior Barranquilha.
0: Pacheco domina para o Palmeiras, está jogando, toca a bola aqui pela esquerda para Murilo, abre pela ponta para Arthur outra vez para Pacheco recebe na metade do campo, Luiz Pacheco no ataque, adiantou na grande área, Ribeiro tira, rebote volta ali pela meia, tentou no meio, Rivas foi desarmado, volta para o Palmeiras, domina Pacheco da esquerda, John Mário dominou lá pela ponta, tocou na meia, lá vem para receber Paulinho rapidamente pela meia direita, Emi Martínez pro gol, vai para fora. Tiro de meta pro Júnior Neto.
2: E o Emi Martínez, que tinha sofrido o pênalti anulado, Oscar, era ele que tava, quem tava querendo bater a cobrança. Tentou agora mais um chute de fora da área e o uruguaio tá querendo marcar o golzinho dele na noite também. Tá 4-1 pro Palmeiras.
0: 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Placar de 4-1 pro Palmeiras, quase faz o quinto agora, Paulinho ganhou presente lá na área, hein, Neto?
2: Ganhou, Oscar, mas não deu para ele dominar a bola, chegou antes da cobertura o zagueirão Penha para tomar a bola, mas quase que o Paulinho também deixou dele nessa noite mágica de novo do Palmeiras em Libertadores.
0: Placar de 4-1 para o Palmeiras, radinho ligado, Sofia, Larissa, Felipe Beraz e Arteiro, alô Felipe, o Palmeiras ganha o jogo hoje aqui, passeio em campo, 4-1 para o Palmeiras. Palmeiras, Dani Felipe, CBN, ó, ligado em você.
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0: Bola fora, lateral pro time do Júnior. Palmeiras fecha de novo.
2: Ouça os aplausos, Oscar Ulisses. Sai John Arias, autor de dois gols, e assim como o Flaco Lopes também sai daqui e já vai se apresentar à sua seleção para a disputa da Copa do Mundo. John Arias, 11, sai entre os 7, Felipe Anderson, a última mexida de Abel Ferreira.
0: O técnico mencionou, o comentarista fala aqui, 4-1 para o Palmeiras. Fala, Prates.
4: John Arias também foi bem no jogo, Oscar. Dois gols, boa participação também. Felipe Anderson mais pela esquerda para jogar. Paulinho como centroavante, Maurício, Felipe Anderson, todo mundo para participar do jogo do Palmeiras, que está garantindo vaga para as oitavas de final da Libertadores.
0: Lá no ataque, Palmeiras briga pela posse de bola. Felipe Anderson na esquerda, passou por ele, vai para o goleiro. Lá em Assunção, o Cerro está vencendo o jogo 2-0, né? Né, Day?
3: Isso, Oscar. 31 do segundo tempo, Cerro Porteño 2, Sporting Cristal 0.
0: Com esse resultado, o Cerro fica na primeira colocação do grupo. O Palmeiras fica em segundo lugar nesse grupo F da Copa Libertadores América. Palmeiras no ataque, bola fora. Tiro de meta para o Júnior. Segundo tempo de jogo, estamos com 36. Marca central técnica da CBN, 36 no segundo tempo. Libertadores América, Allianz Parque.
6: Palmeiras,
0: 4.
6: Júnior Barranquilla,
0: 1. Central da bola, diga daí.
3: Esses são os possíveis adversários do Palmeiras nas oitavas de final da Libertadores. Sorteio amanhã, meio-dia. Flamengo, Coquimbo Unido do Chile, Independiente Rivadavia da Argentina, Corinthians, Cerro Porteño, LDU, Independiente Del Valle e o primeiro colocado do grupo D, que vai ser decidido a partir das 9:30 e que pode ser ainda a Universidade Católica do Chile, o Cruzeiro ou o Boca Juniors.
1: Oscar Ulisses.
0: Comigo e com toda a equipe esportiva da CBN. Domina a bola aqui na metade do campo, time do Júnior, pela tocada lá pela ponta público. Esquerda, vem para receber lá pela Canhão Terreira, tenta puxar lá pela ponta, público aqui no Allianz Parque.
2: Palmeiras anuncia público de 35.761 torcedores, 35.761 torcedores, para uma renda de R$ 2.730.474,53. Ó, Oscar, 35 mil, mas não tá com cara de que tem tudo isso aqui no Allianz, não. Muitos lugares vazios, sensação que a gente tem é de que mais da metade da capacidade tá cheia, mas não um público quase para lotar o Allianz, como é o de 35 mil divulgado pelo Palmeiras.
0: Placar de 4-1 para o Palmeiras. O Verde ganha o jogo aqui. O jogo tá parado. Falta para o Palmeiras. Falta em cima do Arthur. É bola pro Verde aqui na linha da intermediária. O jogo. Rafael Prates, 37 minutos do segundo tempo. 4-1 para o Palmeiras. Fala, Prates.
4: Esse jogo no final, Oscar, os minutos que faltam para terminar o jogo, para o Palmeiras confirmar a vitória contra o Júnior Barranquilla, são minutos que serão importantes para o Paulinho, para o Felipe Anderson, para o Evangelista. Por quê? Alguns deles devem jogar domingo contra a Chapecoense, né? Então, jogo para o Palmeiras conservar a liderança do Brasileirão, com a vantagem confortável que tem sobre Flamengo, sobre Fluminense. Esses jogadores que entraram para participar um pouco hoje, participarem muito domingo. Domingo contra a Chape, muitos deles devem jogar pelo Brasileirão.
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0: O jogo tá parado de novo, Neto.
2: Um puxão do Guerreiro em cima do Felipe Anderson, Oscar. O Palmeiras tem uma grande invencibilidade contra colombianos na Libertadores. Está chegando a 11 jogos sem derrota. A última vez que o Palmeiras perdeu para um time colombiano na Libertadores foi na final de 1999, quando perdeu o jogo de ida por Deportivo Cali. Depois foi campeão no jogo de volta.
0: Castrinho dominou para o Júnior, tocou para Sarmiento. Grande área, sai da área. Prende a bola pela esquerda. Herrera passou na canhota, prendeu e voltou um pouquinho. Empurra para Rios, domina pela esquerda também no ataque na beirada do campo, para Castilhão ali pela meia, adiantou Herrera, Castilhão outra vez, recebe para Herrera, vai para meia, prende a bola, empurra para Castilhão, levou na linha de fundo, tenta finta, perde a bola. Tira o Palmeiras, Maurício volta ali pro campo de defesa para já e sai jogando. 4-1, Palmeiras ganha o jogo aqui no Allianz Parque. Próximo jogo do Verde é Campeonato Brasileiro, né, Neto?
2: É isso, Oscar. Domingo, 4 horas da tarde, o Palmeiras recebe a Chapecoense no último compromisso antes da pausa para a Copa do Mundo. Na Libertadores, os jogos das oitavas de final serão entre as semanas dos dias 12 de agosto e 19 de agosto.
0: Felipe Anderson domina para o Palmeiras lá pela ponta esquerda, encosta a jogada ali pelo meio, chega para dominar Luiz Pacheco, Pacheco volta para a defesa, Murilo, Murilo recebe no meio para Emi Martínez, domina Emi Martínez o jogo inteiro em campo. Emiliano Martínez leva pela meia direita, entrega para Pacheco, Pacheco na canhota para Arthur, Arthur domina, volta com Pacheco, Pacheco recebe ali pela meia profunda para Luiz, para Felipe Anderson, volta Pacheco lá na direita, lançamento no alto, Giai ganhou a linha de fundo, vê a marcação, tocou para Paulinho, tá na área, bateu cruzado, pra fora do gol. Tiro de meta pro Júnior Neto.
2: E o tapa do Paulinho não foi nem um cruzamento, nem uma finalização, né, Oscar? Ficou entre os dois. Maurício tava fechando na pequena área, queria o cruzamento, acho que o Paulinho tentou a finalização mesmo. O chute saiu sem direção à esquerda do gol, tá terminando no Allianz, 4-1 Palmeiras.
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0: Palmeiras vai para o ataque, Pacheco domina para Giai, Giai dominou lá pela ponta direita, encosta pelo comando, Paulinho pede, Maurício passou adiante na ponta, bola pelo meio, domina outra vez Pacheco, Pacheco curtiu para Evangelista, Evangelista recua, metade do campo domina o time do Verde, vem jogando aqui pela ponta esquerda, Murilo aprofunda, Paulinho, Paulinho na ponta, Luiz domina, Felipe Anderson, outra vez Paulinho, Felipe Anderson, mais uma vez ali pela meia, Murilo, tudo curtinho, aqui na esquerda, perto do bico na área, atenção, Felipe Anderson meteu na área, zagueiro falhou, Paulinho, cima do goleiro, defendeu Silveira. Felipe Anderson tentou rebote, bola fora, lateral pro Júnior Neto.
2: Que falha do Penha, hein, Oscar? O zagueirão do Júnior Barranquilla deu um presentaço pro Paulinho, depois de um passe errado do Felipe Anderson. A camisa 10 do Palmeiras acabou dando um chute muito mais de força do que de direção. E aí o Silveira apareceu mais uma vez para fazer defesa e impediu que seria o quinto gol do Palmeiras.
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0: Paulinho perde a bola, volta para brigar da metade do campo, vantagem do Júnior Bernardo, toca na pela direita, Cachimbo recebe na ponta, volta um pouco, recua a jogada ali pela meia, domina outra vez o time do Júnior Barranquilla, sai pro jogo armando aqui na metade do campo, Rios parte para o ataque, lançamento lá pelo comando, volta, Jai perde a bola, Muriel ganhou do Jai, levou para a área, chance do segundo gol do Júnior, pro gol, em cima do Gomes, rebote, volta, Castilhão, Muriel, Castilhão pro gol, na trave! Murilo bota fora no rebote. Lateral pro Júnior Neto.
2: E o Muriel é diferente, né, Oscar? Camisa 10 do Júnior Barranquilla, já tem seus 35 anos, mas rodou o futebol europeu, fez carreira de sucesso na Itália, na Espanha. É o artilheiro do Júnior na temporada com 14 gols. Teve mais uma boa chance e depois, na sequência, serviu o Castrilhão, que bateu a bola, tocou na trave e nas costas do Carlos Miguel.
0: Ouvindo a gente, Serginho tá com o ratinho ligado, obrigado pela audiência. Jonas Fiuza também tá com o ratinho ligado aqui, obrigado. Pereira, manda recado pra cá no meu computador, Roberto Miller. Obrigado, rapaz, a CBN, ó, ligada em vocês.
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0: Placar de 4-1 para o Palmeiras aqui em Santos Inácio, o jogo, Rafael Prates. Fala, Prates.
4: No final, o Paulinho perdeu uma grande chance agora no erro do Penha e numa tabela muito boa, né? Uma jogada do Muriel com o Castrilhão. O Castrilhão acertou a trave do Palmeiras. Então, o jogo agora, Oscar, já com muito espaço. Claro que tem uma jogada mais violenta, mais brusca aqui, outra colar. Mas é um jogo que tem mais espaço, tem mais erros, é alguns passes que não acontecem. Então, começa a ter espaço para jogar. Os jogadores podem aproveitar. Tanto o Júnior para fazer o segundo, como o Palmeiras para fazer o quinto. Né? Então, o jogo ficou mais aberto, ficou um pouco mais relaxado. Palmeiras e Júnior criaram chances para ter feito mais gols também nessa reta final.
0: 44 minutos, vamos para 44, 4-1 para o Palmeiras. Perde a bola, Pacheco no ataque, volta o Júnior para fazer o corte. Palmeiras volta a campo no final de semana, campeonato brasileiro aqui, Júnior no ataque. Castilhão dominou na esquerda, Jair na marcação, volta, Jair tira. Tira bem. Na grande área, bola fora. Dava a impressão que o atacante estava ganhando, estava entrando na área para bater, o Jair apareceu e salvou o escanteio para o Júnior Neto.
2: Já bateu, Oscar.
0: Atenção, bola tocada para Castilhão, domina pela esquerda, voltou um pouquinho pela meia, Herrera fez a finta, canhotinha, cruzou fechado, Muriel ajeitou, Castilhão cruzou fechado, Carlos Miguel tira! Paulinho no rebote, volta um pouco para já e sai mal. Retoma através do time do Júnior, pressiona no finalzinho do jogo. 44-20. Angel domina pela meia direita. Volta o Palmeiras na marcação, tá na frente dele, tá o Pacheco, para tocada aqui na ponta para Guerreiro. Guerreiro dominou pela ponta direita, recua um pouquinho para Penha. Penha domina para Angel, bate longe do gol. Longe do gol, torcida brasileira. Tiro de meta para o Palmeiras. Neto.
2: Chute muito torto de perna esquerda do Fabian Angel, Oscar. Subiu a plaquinha, temos mais 4 minutos de acréscimos, vamos até os 49 no segundo tempo.
0: Lá no Paraguai, como é que tá, Dai?
3: 40 do segundo tempo, 2 pro Cerro Porteño, 0 pro Sporting Cristal, Oscar.
0: Então, a chave definida, Cerro em primeiro e Palmeiras em segundo, é isso, né?
3: É isso, e o Sporting Cristal vai pra Sul-Americana.
0: Aqui tentou Luiz Felipe no comando do ataque, perde a bola, arrancada pessoal dele, não deu certo. Felipe Anderson desarmado. Rebote e volta para o time do Júnior Barranquilla, domina Sarmiento lá pela ponta esquerda, volta com Rios. Rios domina muito o jogo aqui na direita. Cantinho dominou pela ponta direita, beirada do campo. Palmeiras dá um passo atrás da marcação. Felipe Anderson aparece para o primeiro combate ali. Cantinho pisa na bola, procura o time, espera a chegada do time. Tocou curtindo na meia direita. Rios voltou aqui na ponta. Lá vem tocando a bola no time do Júnior. 4-1 para o Palmeiras. Rios domina, adianta pela meia direita. Sarmiento volta aqui na metade do campo. Penha muda o jogo lá para a esquerda. Desce outra vez o time do Rio, o time do Júnior. Riveras dominou na esquerda, recua de novo Sarmiento. Sarmiento atrás, bola para Riveira. Riveira domina para Rios. Rios recebeu ali pela meia esquerda para Sarmiento de novo lá pela canhota. 46, vai até 49. 4-1 para o Palmeiras aqui no Allianz Parque. Já e Maurício corta para o verde, já adianta pela meia direita para Evangeliza, para uma jogada aqui na metade do campo. Pacheco aprofundou na ponta direita no ataque. Maurício protege, marcado, tem pouco espaço na pista da bola, espera a chegada de alguém, cai Maurício, nada segundo o juiz. Palmeiras volta com Evangeliza, bola fora, lateral para o Júnior da esquerda na defesa. Neto.
2: E o Evangeliza ficou bravo, queria uma falta do Herrera em cima do Maurício no último lance, o juiz nada marcou. Tá terminando no Allianz, Palmeiras 4, Júnior 1.
0: De bom tamanho, Rafael Prates.
4: Fica de bom tamanho sim, Oscar. Palmeiras não teve muita dificuldade não, teve algum ali desconforto no empate do Júnior no primeiro tempo, mas rapidamente abriu 3-1. Palmeiras deixou boa impressão, dominou o Júnior, foi melhor, não à toa fez 4-1, tá de bom tamanho. Esse jogo foi mais ou menos essa, 4-1, 4-2, foi pra isso mesmo, Oscar.
0: Bola fora, lateral pro Júnior aqui na direita no ataque. 47, 2 minutinhos e acaba aqui no Allianz Parque. Para o público informado aqui de 35.761 torcedores, Palmeiras está vencendo mais uma da Libertadores América e garante a classificação para outra fase. Em segundo lugar, mais classificado. Palmeiras tenta ataque, Paulinho lançado pela esquerda, errado. Penha tira. Júnior vem para o ataque, para tocar para Castilhão, dominou lá pela meia esquerda. A finta do primeiro, procura o time curtinho na meia para Muriel. Muriel tentou escapar do Emi Martínez, perde. Contra-ataque gigante do Palmeiras. Emi Martínez, Paulinho, tá na área, marcado, levou, linha de fundo, volta Felipe Anderson, também na área, adianta, erro, passe para Maurício. Tiro, Júnior Barranquilla. Paulinho volta para tentar o rebote, mais perto. Retoma outra vez o time colombiano, sai jogando aqui no campo de defesa. Segundo tempo, 48, vai bater o reloginho. Um minutinho e acaba aqui no Allianz Parque. Palmeiras, dois do John Arias, um do Alan e um do Andréas. Palmeiras 4, Júnior Barranquilla 1, gol do Muriel. Lá vem Sarmiento no ataque, bate longe do gol. Tiro de meta pro Palmeiras. Neto.
2: Tentativa mais uma vez de longe do Sarmiento, né, Oscar? Que já tinha tentado outro chute de fora da área mais cedo. Mais uma vez, completamente sem direção. Pode ter sido o último lance do jogo. Vai terminar aqui no Allianz.
0: O Walter Mayroft estava armando ali um barulho com o Trovetir e Anarkit. Melhor esperar o próximo jogo, né, Prates?
4: Não, professor Walter Mayroft, esqueça isso. A vida do Palmeiras está boa e o time ganhou tranquilamente hoje.
0: Amanhã, meio-dia, tem um sorteio para os jogos das oitavas de final da Copa Libertadores da América, que só acontecerão depois da Copa do Mundo. Aqui, Santos Inés, o jogo 4-1 para o Palmeiras. 10 segundos e acaba. Domina metade do campo, o time do Júnior está jogando pelo meio do Rios. Levanta os braços, o árbitro aponta o meio do campo. Termina o jogo no Palestra Itália.
6: Palmeiras.
0: Palmeiras 4.
6: Júnior Barranquilla
0: 1. Palmeiras classificado em segundo lugar da sua chave. Termina. domina o jogo no campo do Palmeiras. 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

0: Nossa, mas você não é disso.
1: Deixa eu ver o que você fez, Prats. Qual é a manchete do jogo aqui no Allianz Parque?
2: Palmeiras ganhou mole, igual comer um sanduba. Vem aí o mata-mata, que é parada dura. Rafael
1: Prats. Não tem uma reserva?
2: Não, Oscar, vamos nessa aqui, ó. Eu tentei rimar com carne de pescoço, mas ficou no parada dura, Oscar, ó. Mole igual comer um sanduba. Vem o mata-mata, que é parada dura. Ah, ficou bom, Oscar. Eu gostei, eu achei.
1: Deixa eu ver a nota do Dai.
0: Não, eu ia dar dois, mas como aumentou minha fome por causa do sanduba, vai ficar com um.
1: Olha, vou te contar uma coisa, o nosso Júlio Medalha tá forte.
2: Eu gostei, ele foi bem nessa, ele foi bem, foi bem. Ele às vezes é meio Pedro de Lara, Oscar. Ele é mais Décio Pitinini, a linha dele de nota.
0: Oscar.
2: Mas às vezes ele tem uma coisa meio Pedro de Lara.
0: Fala pro Prats parar. Diga com essa história aí, porque eu tô sendo, eu tô ficando chocado no estúdio, porque cada vez que ele fala um nome desses mais antigos aqui, nossa produção fala assim, quem? Eu fico chocado que a gente já chegou nesse ponto, entendeu? Então, fala pro Prats.
1: Não, mas ele fala pro locutor, o locutor sabe tudo aqui. Essa linguagem eu entendo. Olha aí, acabou o jogo aqui no Allianz Parque, o Palmeiras deu uma sapecada. 4-1 para o Palmeiras em cima do Júnior Barranquilla. Seu Portinho, já acabou daí?
0: Não, mas faltam 3 minutinhos. 47 do segundo tempo, vai até 50, segue 2-0 para o Cerro Portenho em cima do Sporting Cristal.
1: Aqui acabou o jogo, 4-1 para o Palmeiras. Central da bola vem aí em
0: 1 minuto e meio.
1: Em 1 minuto e meio do Central da Bola no ar. 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

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Agora são 8 horas e 57 minutos no horário de Brasília. Até começar a Copa do Mundo, a gente tem jogo para repercutir aqui ainda, como por exemplo, a classificação do Palmeiras para as oitavas de final da Libertadores. Fim de jogo, 4 para o Palmeiras, 1 para o Júnior da Colômbia. O empate já bastava, mas o Palmeiras não é aluno que passa de ano com 6. Passou de ano com louvor, com folga, vencendo o Júnior Barranquilla pelo placar de 4-1. E agora já é oficial. Palmeiras classificado em segundo lugar na sua chave. Termina o jogo em Assunção, 2 para o Cerro Porteño, 0 para o Sporting Cristal. Então o Cerro Porteño se classifica na primeira posição e o Palmeiras se classifica em segundo. Amanhã, ao meio-dia, nós teremos o sorteio dos confrontos das oitavas de final e todo o chaveamento definido até a decisão da Libertadores. Atenção agora, porque é o seguinte: os primeiros colocados, cada um dos 8 primeiros colocados dos 8 grupos, cada um desses times vai enfrentar um dos 8 segundos colocados dos 8 grupos. Portanto, o Palmeiras vai enfrentar um líder de chave nas oitavas de final.

0: Quais são as possibilidades? E aí eu faço a ressalva de que nós temos 7 dos 8 grupos já fechados. Falta ainda um grupo para ser definido. Mas o que nós já temos definido como primeiros colocados são Flamengo, Coquimbo Unido do Chile, Independiente Rivadavia da Argentina, Corinthians, Cerro Porteño do Paraguai, sim, o Palmeiras pode encontrar de novo o Cerro, LDU do Equador e o Independiente Del Valle do Equador. Ou seja, 7 dos 8 adversários possíveis do Palmeiras já estão definidos. 2 são equatorianos, o Independiente Del Valle e a LDU. 1 é paraguaio, que é o Cerro Porteño. 2 são brasileiros, que são o Corinthians e o Flamengo. 1 é chileno, que é o Coquimbo Unido. E 1 é argentino, que é o Independiente Rivadavia. Haverá ainda um 8º time nesse grupo de possibilidades de adversários que o Palmeiras tem. E esse time vem do grupo que será definido a partir das 9:30 da noite. E as possibilidades são a Universidade Católica do Chile, o Cruzeiro e o Boca Juniors. A Católica tem 10 pontos, o Cruzeiro tem 8, o Boca tem 7. Os jogos são às 9:30, Boca Juniors e Universidade Católica, na Argentina, e o Cruzeiro em casa contra o Barcelona do Equador. Boca e Católica é assim: se a Católica vencer ou empatar, a Católica se classifica, o Boca tá fora e o Cruzeiro tá classificado junto. Se o Cruzeiro, se o Boca vencer o jogo, o Boca se classifica à frente da Universidade Católica e aí o Cruzeiro precisa vencer o jogo dele para se classificar, e aí nesse caso se classificaria em primeiro lugar, e aí a Católica estaria eliminada. Então, para o Cruzeiro se classificar em primeiro e o Palmeiras ter o Cruzeiro como possível adversário, Cruzeiro venceu o Barcelona e a Universidade Católica perder para o Boca Juniors. Para a Católica se classificar em primeiro e entrar no grupo de possíveis adversários do Palmeiras, Católica basta empatar o jogo contra o Boca Juniors. E para o Boca Juniors se classificar em primeiro e entrar no grupo de possíveis adversários do Palmeiras, Boca vencer a Universidade Católica e o Cruzeiro não vencer o Barcelona de Guayaquil, que já está eliminado. Essa é a decisão que ainda falta ser consumada. No mais, os possíveis adversários do Palmeiras nas oitavas de final, no sorteio de amanhã ao meio-dia, são Flamengo e Corinthians do Brasil, LDU e Independiente Del Valle do Equador, Independiente Rivadavia da Argentina, Coquimbo Unido do Chile e o Cerro Porteño do Paraguai. 9:01, estaremos juntos até às 10 horas da noite, repercutindo a vitória do Palmeiras, que fez 4-1 na equipe do Júnior Barranquilla da Colômbia no Allianz Parque. Palmeiras saiu na frente com o Arias aos 5 minutos do primeiro tempo. Depois o Júnior empatou com o Luiz Muriel aos 35 minutos do primeiro tempo. Aí na sequência o Alan fez 2-1 para o Palmeiras aos 39 do primeiro tempo. Ainda no primeiro tempo, o John Arias fez o terceiro para o Palmeiras aos 44 minutos. E o Andrés Pereira fez o 4º gol do Palmeiras aos 5 minutos do segundo tempo. Depois o juiz ainda anulou um pênalti para cada lado. Na verdade, o pênalti anulado do Júnior foi até um pouquinho antes do gol do Andrés Pereira. E depois, no final do jogo, um pênalti anulado também para o Palmeiras. Nunca é demais lembrar, né? Porque talvez alguém possa olhar a classificação e achar estranho. O Palmeiras teve um saldo de gols melhor que o do Cerro Porteño. O Cerro teve pontuação melhor do que o Palmeiras. E mesmo que o Cerro tivesse empatado, o Palmeiras teria ficado atrás, porque o confronto direto favoreceu o Cerro Porteño, já que houve empate no Paraguai e o Cerro venceu o Palmeiras no Allianz Parque. 9:02, vou lá para a cabine da CBN no Allianz Parque, na sala de imprensa Osmar Santos, onde está o Rafael Prates, que acompanhou essa vitória do Palmeiras 4-1 sobre o Júnior Barranquilla no Allianz Parque. Prates, finalmente no último jogo apareceu aquele Palmeiras dominante de fase de grupos da Libertadores, que nas últimas edições aparecia em pelo menos 3 ou 4 jogos aí da fase de grupos, dessa vez apareceu só na última rodada. Prates. Acho que o Prates está no momento Richard Gere dele, fazendo gravações com Oscar Ulisses, fazendo as gravações para as nossas redes. Siga lá, CBN.
1: Aqui,
0: opa,
1: vai.
0: opa. Gravou já, Prates?
1: Gravei, agora gravei. Acho que deu tempo, né? Não sei.
0: Não.
1: Não sei se deu. Acho que sim.
0: Arroba CBN Oficial e arroba Futebol Globo CBN. Vai lá. Segue a gente, sempre depois de cada jogo tem o narrador e o comentarista batendo uma bola sobre o jogo que acabou de acontecer, no caso desse vídeo que o Prates gravou agora com o Oscar Ulisses lá na cabine da CBN, na sala de imprensa Osmar